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1: Ponto final no programa de hoje. Valeu, Dudes. Valeu, Prats. Valeu, Michele. Até amanhã, turma.
2: Tchau.
3: Valeu.
2: Tchau.
1: Tchau.
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0: Terça-feira, 2 de junho de 2026, o Senado aprovou o projeto de decreto legislativo que dificulta a realização do aborto legal em crianças. O documento, relatado por Damaris Alves, do Republicano, suspende uma resolução do Conselho Nacional dos Direitos da Criança e do Adolescente. O texto determinava que menores de 14 anos podem realizar aborto em qualquer mês da gestação. A medida já entra em vigor sem necessidade de sanção presidencial. A avaliação de organizações dos direitos humanos é de que o projeto coloca obstáculos e restringe as alternativas para que crianças vítimas de violência sexual possam realizar um aborto legal. A iniciativa foi aprovada a jato, com menos de 5 minutos entre a discussão iniciada no plenário e a aprovação. A votação foi remota. A maioria dos senadores está fora de Brasília para articular as pré-campanhas eleitorais, além do feriado de Corpus Christi, na quinta-feira, e o Fórum Jurídico de Lisboa, que reúne alguns parlamentares. E subiu para 22 o número de mortos devido aos ataques aéreos promovidos pela Rússia contra a Ucrânia. Segundo autoridades ucranianas, mais de 100 pessoas também ficaram feridas após os bombardeios. No horário de Brasília, 9:05.
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1: Olá, boa noite.
2: Boa noite para você que nos acompanha em todo o país.
1: Terça-feira, 2 de junho de 2026.
2: Vamos ao destaque do dia. Brasil reage a tarifas americanas.
1: O governo recebe com indignação proposta dos Estados Unidos em fazer nova taxação a produtos brasileiros.
2: E afirma que não há justificativa para medidas unilaterais contra o nosso país ou contra patrimônios nacionais, como o PIX.
1: Presidente Lula condena taxações e diz que PIX é de graça, público e do Brasil.
3: Não é possível. O país não aceita ser tratado como se fosse uma republiqueta de banana.
2: E ainda, saúde.
1: Inaugurado o novo hospital universitário em Catalão, Goiás, que vai beneficiar mais de 1,5 milhão de pessoas.
2: Unidade terá atuação de destaque nas áreas de clínica médica e cirúrgica, pediatria, atendimento a queimados e oncologia. Gabriela Noronha.
4: O hospital universitário de Catalão vai ampliar a formação de médicos. Com mais especialistas, a expectativa é reduzir o tempo de espera por consultas, exames e cirurgias na região.
1: E vamos falar também sobre o Desenrola Pequenos Negócios.
2: Quem tem dívida pode negociar e ficar no azul. Sobre o tema, vamos conversar com Paulo Pereira, ministro do empreendedorismo, da microempresa e da empresa de pequeno porte.
1: Hoje, na apresentação da Voz do Brasil, Luciana Vasconcelos e Luciano Seixas.
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1: O governo do Brasil reagiu à possibilidade de imposição pelos Estados Unidos de uma nova taxa de 25% a produtos brasileiros.
2: Um documento rebateu ponto a ponto as alegações norte-americanas, comprovando que na relação comercial entre os dois países, os Estados Unidos levam vantagem financeira.
1: Outro ponto defendido foi o sistema de pagamentos PIX, que o Brasil considera como inegociável.
5: Após uma reunião para discutir a intenção dos Estados Unidos de aplicar uma nova tarifa a produtos brasileiros, o vice-presidente Geraldo Alckmin lamentou a recomendação do escritório do representante de comércio dos Estados Unidos. Alckmin afirmou que as autoridades brasileiras forneceram farta documentação, comprovando que a política comercial brasileira não discrimina nem prejudica o comércio dos Estados Unidos, tampouco viola normas internacionais vigentes.
6: O governo brasileiro recebe com indignação e entende ser extremamente injusta a recomendação, a proposta do USTR ao presidente Trump. E o presidente Lula vai trabalhar no sentido de que isso não se converta.
5: O governo brasileiro rebateu as alegações dos Estados Unidos para impor nova tarifa de 25% ao Brasil. Entre as justificativas, o país norte-americano alega restrição às grandes empresas de tecnologia, combate ao desmatamento e problema com propriedade intelectual. Em nota, o Brasil esclarece que não há qualquer restrição contra as grandes empresas de tecnologia dos Estados Unidos, que o governo brasileiro apresentou proposta para enfrentamento ao crime organizado e de combate à corrupção ao Departamento de Estado, e que o PIX não traz prejuízo às instituições financeiras norte-americanas. O ministro da Fazenda, Dario Durigan, afirmou, inclusive, que o sistema brasileiro de pagamentos é inegociável.
7: PIX, como esse símbolo maior da nossa soberania financeira, será protegido, será resguardado pelo governo do presidente Lula e não está em nenhum momento em questão para debate.
5: Em evento realizado em Goiás, o presidente Lula mostrou um cartaz com a frase "O PIX é do Brasil" e reafirmou a importância do sistema de pagamento para o brasileiro.
3: O PIX é do Brasil, porque o PIX é de graça e é público e ninguém paga nada. É só clicar o PIX que está resolvido o nosso problema. O país não aceita ser tratado como se fosse uma republiqueta de banana.
5: O presidente Lula também condenou a recomendação de nova taxação a produtos brasileiros e diz que conversou com o presidente Donald Trump sobre as questões comerciais na visita que fez aos Estados Unidos.
8: Eu fiz 3 horas de reunião com o Trump. Eu entreguei 4 documentos para eles. Eu entreguei um documento sobre a questão do comércio, provando para ele que eles são superavitários, não são deficitários, provando para ele que os principais produtos americanos pagam zero de imposto aqui no Brasil, tudo isso dito para ele.
5: O ministro do Desenvolvimento, Indústria, Comércio e Serviços, Márcio Elias, afirmou que não são todos os produtos que entrariam nessa nova taxação e explicou como pode afetar o Brasil.
9: Os setores mais atingidos seriam de máquinas, de equipamentos, o que tem valor agregado e traz muito prejuízo para emprego, para renda, para as indústrias. O setor de plásticos, produtos de madeira, os papel, cartão, calçados, ferro fundido e peixes e crustáceos. Essas são as áreas mais expostas se essa proposta se convertesse em tarifas, coisa que a gente acredita que não vai ocorrer.
5: O prazo legal para que os Estados Unidos imponham a nova tarifa ao Brasil é 15 de julho. Até lá, o governo do Brasil espera reverter a recomendação. Reportagem Graziele Bezerra.
2: E o governo brasileiro informou que está cumprindo a meta de zerar o desmatamento até 2030, após a alegação contrária dos Estados Unidos.
1: Segundo o governo, a área queimada no país recuou cerca de 40% em 2025, frente à média do período 2017-2024.
2: Além disso, dados divulgados pelo MAP Biomas indicam que, em 2025, o desmatamento no Brasil atingiu seu menor nível em 7 anos.
1: Pela primeira vez desde 2019, o desmatamento ficou abaixo de 1 milhão de hectares em um ano.
2: O estudo constatou também queda de 20% no desmatamento em todos os biomas no ano passado em relação a 2024.
1: O secretário extraordinário de controle dos desmatamentos e ordenamento ambiental do meio ambiente, André Lima, comentou que os resultados vêm de um trabalho que engloba o controle do desmatamento e o reforço de fiscalização.
10: A gente vem conseguindo um trabalho incrível aí de todo o governo federal, fruto da implementação desses planos de prevenção e controle dos desmatamentos em todos os biomas, principalmente de algumas medidas estruturantes que elas vão começar a alcançar mais resultado a partir de agora, de forma mais expressiva a partir agora de 2026. O Brasil dando uma contribuição relevante em magnitude global, né, com impactos globais, não só locais, e mostrando também para os demais países que é possível, sim, almejar essa meta do desmatamento zero até 2030.
2: Mudanças na escala dos trabalhadores, que vão exigir adaptação dos pequenos empresários.
1: Programa Desenrola Pequenos Negócios, que pode ajudar os empreendedores e empresários endividados a acertarem as contas.
2: Temas que estão no radar do Ministério do Empreendedorismo, da microempresa e da empresa de pequeno porte. E nós hoje vamos conversar com o ministro Paulo Pereira sobre eles. Boa noite, ministro.
11: Boa noite, Luciana. Boa noite, Lucianos. Lucianos aqui. É uma alegria estar na Voz do Brasil.
2: Ministro, vamos começar falando sobre a escala 6x1 e os impactos que esse novo modelo de trabalho sobre os pequenos negócios vai ter. A escala 6x1 ainda vai ser apreciada pelos senadores, né? Mas a gente vai falar agora um pouquinho desse impacto no comércio. O que está sendo esperado?
11: Olha, Luciana, em primeiro lugar, a gente acha importante dizer que a gente acha que o grande impacto da redução da escala 6x1 é positivo para a economia, né? Em primeiro lugar, porque as pessoas vão ter mais tempo. E tendo mais tempo, elas vão consumir mais, vão mais ao cinema, vão mais aos restaurantes, vão estudar mais, as pessoas vão ter mais tempo para se formar, o que movimenta os negócios de educação e, ao mesmo tempo, aumenta a produtividade do trabalhador, que vai estar melhor formado e tudo mais. Vão ter mais tempo para cuidar da saúde, para cuidar da família. Então, de um modo geral, a gente imagina e espera um impacto positivo em vários negócios que vão crescer pelo aumento dessa demanda dos trabalhadores terão mais tempo. Além disso, Luciana e Luciana, é importante dizer que nós vamos ter melhorias no ambiente do trabalho, trabalhadores mais assíduos, que vão ter mais tempo para cuidar da sua saúde, portanto vão estar menos licenciados por problemas de saúde. Só para você ter ideia, no ano passado, em 25, foram mais de 500 mil trabalhadores e trabalhadoras afastados por problemas de saúde, né? Rotatividade menor, uhum. E gente mais descansada, que se educa mais, vai ter maior produtividade. Então, a gente acha que o impacto é positivo. Agora, evidente, o presidente Lula está de olho para encontrar aqueles negócios, especialmente os pequenos e os médios, que possam ter algum impacto, vamos dizer, mais pesado. E aí nós estamos preparando medidas para ajudar esses empresários a passarem por essa mudança.
1: Ministro, a gente tem aqui uma pergunta de uma empresária de Brasília. Ela quer saber se o Ministério vai ajudar os empresários nessa transição. Vamos ouvi-la.
12: Meu nome é Carolina Celidônio, sou empresária, moro em Brasília. Ministro, boa noite. A pergunta é como o Ministério vai ajudar o microempresário na transição da escala 6x1 para a escala 5x2?
11: Olha, Carolina, a gente está olhando isso de perto e aí tem uma série de medidas. Então, em primeiro lugar, reforçar as medidas que já estão em curso, não é, Carolina? Assim, desenrola dois, vocês acabaram de mencionar. É a primeira vez na história do Brasil que um governo federal entra em campo para reduzir as dívidas da sociedade, as dívidas das empresas, as dívidas das famílias, não é? Estamos indo para a segunda edição agora. É, esse governo fez as maiores linhas para pequenos negócios. A primeira vez que tem uma linha específica para negócios que faturam até R$360 mil, pequenas empresas. O Procred 360, o Pronamp, então ampliação do ambiente de crédito. Fora isso, nós estamos pensando em algumas ações específicas para as microempresas. E aí duas coisas importantes. Em primeiro lugar, estamos pensando o que a gente pode fazer para melhorar o ambiente do MEI. Né? É, a possibilidade de aumentar o teto, permitir que, né, microempresários que faturem um pouco mais possam continuar no MEI. Eventualmente a possibilidade de contratar mais, nós estamos estudando uma série de soluções para o empreendedor e para a empreendedora micro, individual, que tem essa atividade tão importante para o país. São 18 milhões de brasileiros aqui. E fora eventuais ponderações, processos de transição que também vão ser estudados no tempo certo. Então agora é focar na aprovação do Senado e o governo continuar na preparação das medidas para que esse público possa sair bem, sair de forma positiva dessa mudança.
2: Ministro, o senhor falou do Desenrola, o Desenrola 2.0, que tem um braço aí voltado para os pequenos negócios, né? Como é que os micro, pequenos e médios empresários podem renegociar as dívidas?
11: Olha, primeiro vamos olhar o que é o Desenrola, porque é uma ideia super bacana que o presidente Lula trouxe, né? Você não me perguntou disso, mas um comentário rápido. Desenrola tem uma parte importante para as pessoas físicas. Como um pedaço importante dos empreendedores brasileiros são empreendedores informais, esse Desenrola afeta também os empreendedores. Lá, Luciana, os empreendedores, as famílias, têm descontos de 30% a 90% das suas dívidas. Juros pequenininho, de 1,99%, e prazos alongados para pagar. Como é que eu desenrola pessoas jurídicas? Como é que vai funcionar o desenrola para as empresas? Aliás, como é que funciona? A gente fechou agora o ciclo de um mês do desenrola. Uhum. Primeiro lugar, o presidente Lula dá uma linha de crédito para que o sujeito, o empresário, saia de uma dívida cara e possa ir para uma dívida barata. Então, a pessoa pegou lá os juros do cartão de crédito, o cheque especial, o empréstimo pessoal, uma dívida de R$10 mil em um ano pode ter virado R$45, R$46, R$50 mil, multiplica até 5 vezes a dívida em um ano. No desenrola, essa pessoa pega um crédito barato, com juros de Selic mais 5, ou seja, no máximo 20% ao ano, que é bem baixo para o Brasil, quer dizer, os R$10 mil lá viram 11, 12, até 2 anos de carência, ou seja, a pessoa pega o crédito, fica 2 anos para começar a pagar, e depois que ela começa a pagar, ela tem até 8 anos para pagar. Então, é de mãe para filho aqui o modelo do desenrola para permitir que esses negócios que se endividaram muito no passado possam recuperar o seu fôlego para investir e gerar emprego. Ó, com 1 mês de programa, Luciana, a gente já tem mais de 10 bilhões emprestados para essas pequenas e médias negócios, e negócios no Pronamp e no Procred. São 60 mil operações de Pronamp, que são as empresas um pouquinho maiores, mais de 18 mil operações do Procred. Então, até aqui o programa, nós estamos trabalhando, estamos focados, mas até aqui o programa é um sucesso.
1: Ministro, a gente tem mais uma pergunta aqui de um ouvinte sobre esse tema. Vamos ouvir.
13: Meu nome é Carla Carnevale Gomes, sou proprietária de uma padaria em Eldorado do Sul, Rio Grande do Sul. E eu tenho uma dúvida, quem está com o nome sujo ou com o CNPJ negativado vai conseguir acessar o Desenrola com facilidade?
11: Olha, Carla, na verdade o Desenrola é pensado especialmente para essa pessoa. Se você está com esse problema, conhece algum empresário que está com esse problema, estimule a pessoa a buscar o Desenrola. Porque a ideia é exatamente essa, que a pessoa tem um crédito barato. Ô, Luciano, por que que esse crédito é barato? Olha, vejam que interessante o modelo criado pelo governo presidente Lula. Porque o governo garante a dívida. Uhum. Por que que a dívida, por que que o empréstimo é tão caro para um pequeno empresário? Porque ele não tem bem, ele não tem dinheiro no banco. Minha avó dizia assim, só consegue empréstimo quem não precisa, né? A pessoa que precisa não tem como garantir o débito. Por que que esse empréstimo é barato? Porque o governo garante o débito. Diz, ó, banco, pode emprestar lá para dona Carla, dona da padaria, que se ela não pagar, eu pago. E isso permite que o modelo tenha juros menores. Então, esse o programa, o desenrola, é focado sim para aqueles que estão com o nome sujo, que estão negativados, que estão com dívidas bancárias. Basta que o empresário ou a empresária procure o seu banco e diga que quer entrar no desenrola, entenda os termos e avance nessa contratação que se dá diretamente no banco que é detentor da dívida.
2: E já tem um balanço, o senhor falou 10 bilhões de reais pelo Pronampe e pelo Procred que emprestam esse dinheiro para as pessoas, né? E tem um balanço mais?
11: É isso, acho que. É, veja, nós disponibilizamos um recurso grande, né, de garantia. O recurso pode chegar a 10 bilhões de reais da parte do governo, que vai permitir empréstimos de até 60 bilhões de reais, é bastante dinheiro. E os dados que a gente tem hoje, aliás, os dados estão fresquinhos aqui, a gente acabou de levantar. São dessa ordem, quer dizer, são mais de 10 bilhões emprestados já. É, no Pronamp, o Pronamp é aquela empresa um pouquinho maior, que pode faturar até 4,8 milhões de reais por ano, uma empresa grande já. No Pronamp são 60 mil operações já, mais de 60 mil operações. E no Procred, que essa é uma linha que a gente tem especial carinho, porque foi criada pelo presidente Lula para as empresas menores, que faturam até 360 mil reais por ano, 30 mil reais por mês. No Procred a gente tem mais de 18 mil empresas que já buscaram essa linha de apoio, para que, como eu disse, possam limpar seus nomes e voltar a investir, gerar emprego e fazer o Brasil crescer.
1: Ministro, agora a gente recebeu também perguntas de microempreendedores individuais. O Ideraldo, do Acre, quer saber sobre o teto de faturamento do MEI. Vamos ouvir.
14: Senhor ministro, meu nome é Ideraldo Gomes, moro na cidade de Chapuri, estado do Acre. Atualmente eu sou MEI e eu queria lhe perguntar se há perspectiva do teto subir, que hoje é de 81 mil, se há perspectiva do teto subir mais.
11: Bom, o Ideraldo está bem informado e está acompanhando os debates nacionais importantes aí. Primeiro assim, Ideraldo, primeiro só fazer um comentário rápido sobre o MEI. O MEI é uma criação do presidente Lula, né? O que faz o MEI? É uma revolução social no Brasil, porque são 18 milhões de brasileiros que estavam na renda informal, que, portanto, não tinham um comprovante lá para poder alugar uma casa, não tinham um comprovante para tomar um empréstimo. Se fosse lá a senhora que faz a tapioca de manhã, se acidentasse, ela não tinha auxílio doença. Se fosse a manicure e engravidasse, ela não tinha auxílio maternidade. Então, o que fez o presidente Lula? Criou um microempreendedor individual, botando todo o sistema de previdência à disposição dessas pessoas. Então, todos os direitos previdenciários que um CLTista tem, eles passaram a ter também, formalizando a renda e gerando um CNPJ. Portanto, é uma revolução criada pelo presidente Lula lá no segundo mandato dele. Qual que é o pleito da categoria hoje, Luciano? É que há muitos anos esse teto tem um limite de quem pode ser MEI. Como é um modelo muito facilitado, a pessoa... Um empreendedor no Brasil há 10 anos, antes do MEI, tinha que pagar 15 tributos para empreender. Agora ele paga R$ 80 por mês, uma vez só, uma única guia. Como é muito facilitado, tem um limite. Só pode entrar no MEI quem fatura até 81 mil. Mas faz mais de 10 anos que esse limite não é atualizado. Os governos passados esqueceram o MEI, negligenciaram o MEI. Então o presidente Lula determinou que o governo ache uma solução. Essa solução tem que ser feita com cuidado, porque tem impacto fiscal e o compromisso do presidente Lula com a saúde fiscal do Brasil é total. Mas nós estamos em fase final de análise, quero dizer lá para o nosso amigo do Acre, que nos próximos dias a gente deve ter uma proposta para melhorar, facilitar e permitir que esses MEIs cresçam ainda mais em faturamento.
2: Então a gente vai estar esperando, ministro. A gente conversou aqui com Paulo Pereira, que é ministro do empreendedorismo, da microempresa, da empresa de pequeno porte. Muito obrigado aqui pela sua participação na Voz do Brasil.
11: Obrigado, ó. Foi rápido, valeu demais. Quero voltar outras vezes. É um prazer estar com vocês.
1: Atendimento para a população e formação de médicos especialistas.
2: Foi inaugurado hoje o Hospital Universitário de Catalão, em Goiás, que vai atender mais de 1,5 milhão de pessoas da região.
1: O presidente Lula esteve na inauguração e também visitou o Hospital Universitário de Rio Verde, que tem sido referência em inovações tecnológicas no SUS.
15: O novo Hospital Universitário da Universidade Federal de Catalão vai atender 56 municípios da região centro-sudeste de Goiás, beneficiando mais de 1 milhão e 500 mil pessoas. A estrutura tem capacidade para 166 leitos de internação, incluindo UTI adulto e neonatal, e conta ainda com salas cirúrgicas, obstétricas, de endoscopia, consultórios ambulatoriais e parques parque de diagnóstico por imagem completo. Para iniciar as atividades, o Hospital Universitário recebeu 67 milhões de reais do governo federal. E para o custeio da unidade, o Ministério da Educação vai garantir um repasse anual de 261 milhões de reais. O presidente Lula destacou a importância da parceria para concluir projetos como este.
3: Muitas vezes as prefeituras ou o próprio Estado, às vezes, têm condições de fazer um hospital. Mas o problema da saúde, o mais simples é o hospital. O que é difícil é comprar as máquinas que precisa e o custeio do hospital. E aí é que entra a complacência democrática. É estabelecer que um ente sozinho não consegue fazer as coisas, então é preciso juntar prefeito, governo do Estado, presidente da República e Deus para que a gente atenda aos interesses do povo desse país.
15: Além de garantir atendimento a quem precisa, o Hospital Universitário de Catalão vai ampliar a formação de médicos. Com mais especialistas, a expectativa é reduzir o tempo de espera por consultas, exames e cirurgias na região. A medida integra o programa agora tem especialistas do Ministério da Saúde. O ministro da pasta, Alexandre Padilha, comentou os resultados do programa pelo país.
16: O Agora Tem Especialista, que criou uma tabela de financiamento que é 3 vezes maior do que a antiga tabela SUS, que permitiu que hospitais privados pudessem abrir as portas para atender os pacientes do SUS, que faz investimentos como esse que nós estamos fazendo aqui, nesse um ano, 2025, nós batemos o recorde de cirurgias eletivas pelo SUS, 14 milhões e 900 mil cirurgias pelo SUS.
15: Também nesta terça-feira, o presidente Lula visitou o Hospital Municipal Universitário de Rio Verde. A unidade se tornou referência em inovação na rede pública de saúde e realizou este ano a primeira cirurgia robótica pelo Sistema Único de Saúde da região. Reportagem Gabriela Noronha.
2: E pela manhã, o presidente Lula esteve em Catalão para inaugurar a nova sede do Instituto Federal Goiano.
1: O novo local ampliou a capacidade de atendimento e substituiu o imóvel anterior, que era alugado.
17: Foi com base na qualidade de ensino que o estudante Heitor Martinez de Andrade escolheu o Instituto Federal de Catalão para fazer o curso de técnico em informática integrado ao ensino médio. Agora, com as instalações novinhas, ele conta que está ainda mais animado.
18: A gente não tinha várias coisas básicas. Era um lugar muito remoto, aqui já é um lugar bem mais próximo do centro urbano. Está tudo no prédio novo, contribui muito para a gente se dedicar para a aprendizagem.
17: A nova sede do Instituto Federal Goiano recebeu 6 milhões e meio de reais em investimentos do novo PAC, que financiaram mais de 70% do valor total da obra. A unidade de Catalão já conta com mais de 2.800 matrículas. A previsão é que outras 800 vagas sejam oferecidas com a contratação de mais servidores e a abertura de novos cursos até o ano que vem. A nova estrutura também fortalece projetos de pesquisa desenvolvidos pelo campus. Um deles busca criar rotas tecnológicas para o processamento de minerais críticos e terras raras, extraídos do complexo mineral de Catalão. O ministro da Educação, Leonardo Barchini, falou sobre o potencial dos institutos federais.
19: Que educação pública gratuita de qualidade quer dizer soberania, quer dizer que nós vamos preservar as nossas terras raras, os nossos minerais críticos, o meio ambiente.
17: Em todo o estado de Goiás, há 14 campi do Instituto Federal, que oferecem 236 cursos e contam com mais de 30 mil alunos matriculados. No Brasil, os IFES possuem 36 sedes próprias, com investimento de mais de 430 milhões de reais por meio do novo PAC. O presidente Lula ressaltou a importância da educação na transformação do país.
8: Não tem saída se a gente não investir na educação. O que a gente vai investir hoje é retorno financeiro amanhã, é retorno cultural.
17: Durante a cerimônia, o Ministério da Educação lançou um edital que vai financiar a participação de estudantes em competições científicas nacionais e internacionais. A iniciativa busca ampliar oportunidades para jovens pesquisadores e incentivar a produção científica em todo o país. De Catalão, em Goiás, Luana Karen.
2: 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A China reconheceu todo o território brasileiro livre da febre aftosa sem vacinação.
1: A decisão foi anunciada durante a visita do ministro das Relações Exteriores, Mauro Vieira, a Pequim.
2: O Brasil não registra há 20 anos casos de febre aftosa, uma doença viral altamente contagiosa que afeta animais bovinos, suínos, caprinos e ovinos.
1: E essas foram as notícias do Governo do Brasil.
2: Uma realização da Secretaria de Comunicação Social da Presidência da República.
1: Com produção da empresa Brasil de Comunicação.
2: Fique agora com as notícias do Poder Judiciário e do Congresso Nacional. Uma boa noite.
1: Boa noite para você e até amanhã.
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21: STF determina que a União elabore plano de retirada do garimpo ilegal do território Cinta Larga.
22: Para o STJ, a ação coletiva é inadequada para discutir reajustes em locação de veículos para motoristas de aplicativo.
21: Justiça condena a empresa a indenizar técnico de segurança do trabalho que foi agredido por um colega durante o expediente.
22: Boa noite, eu sou Marcelo Della Libera.
21: E eu, Marcela Luiza.
22: A União tem 30 dias para apresentar um plano para a retirada do garimpo ilegal no território indígena Cinta Larga, em Rondônia e Mato Grosso.
21: A decisão é do ministro Flávio Dino, relator do caso no Supremo Tribunal Federal. Ele levou em conta a persistência das atividades ilegais na região.
22: De acordo com a decisão, o documento deverá prever a atuação dos órgãos federais e estaduais competentes.
21: Após ser solicitado ao relator e aprovado, o plano deverá ser executado no prazo máximo de 60 dias corridos.
22: A ação coletiva é via inadequada para discutir suposto abuso em reajuste na locação de veículos para motoristas de aplicativo.
21: Essa conclusão é do STJ. Fátima Uchoa.
23: O Sindicato dos Motoristas de Aplicativo do Estado ajuizou ação coletiva contra uma empresa que atua na locação de veículos para a categoria, pedindo o reconhecimento do caráter abusivo dos reajustes e que a empresa fosse proibida de aplicar novos aumentos e de cancelar os contratos, além de ter de indenizar por dano moral coletivo. O processo foi extinto sem resolução do mérito, o que foi mantido pela terceira turma do STJ. Segundo a relatora ministra Nancy Andrighi, a ação coletiva não é cabível, pois é preciso analisar individualmente as condições de cada contrato, o que afasta a existência de um mesmo fato gerador capaz de atingir várias pessoas de maneira semelhante.
22: Um técnico de segurança do trabalho que foi agredido por um colega durante o expediente deverá ser indenizado em R$30 mil.
21: Para o TST, a empresa tem obrigação de manter um ambiente de trabalho saudável. Larissa Batista.
24: De acordo com o boletim de ocorrência, a agressão ocorreu por

0: Senadores. A decisão foi unânime e ainda cabe recurso.
1: Justiça condena município de Santana, no Amapá, a recuperar muro de arrimo na área portuária.
2: A decisão atende a um pedido do MPF, Vanessa Pereira.
3: Segundo laudos da Defesa Civil, o muro entrou em colapso e oferece riscos humanos, patrimoniais e ambientais. Na sentença, a Justiça determinou que a Prefeitura de Santana realize a reforma da estrutura e garanta a segurança do muro de arrimo. Além disso, o município deve apresentar em até 2 meses laudo técnico e plano de recuperação que indiquem de forma precisa o estado atual da estrutura e as reformas e os reparos necessários. Após essa etapa, as obras devem começar e terminar em até 4 meses, sob pena de multa diária de R$10 mil.
1: A Justiça Federal determinou que a União adote as medidas necessárias para regularizar a situação migratória de 16 indígenas da Argentina que estão residindo em Itapiranga, Santa Catarina.
2: O pedido foi feito pela Defensoria Pública da União, que alegou que o grupo não tem nenhum documento de identidade.
1: Segundo a decisão, a Polícia Federal deve admitir a autodeclaração do grupo como elemento inicial de identificação.
2: Também deverá ser realizado, no prazo de 60 dias, o atendimento individualizado dos interessados com o objetivo de viabilizar a presença dos indígenas e a coleta dos elementos necessários para a identificação do grupo.
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1: Boa noite.
2: Uma boa noite e até amanhã.
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1: Eu sou Paula Groba.
2: E eu sou Humberto Pinheiro.
1: E estes são os destaques de hoje do Jornal do Senado, que começa agora.
2: Senado derruba a resolução do CONANDA sobre atendimento a menores de 14 anos vítimas de violência sexual.
1: Fim da escala 6x1, Davi Alcolumbre afirma que proposta sobre redução de jornada de trabalho passará por comissões antes do plenário.
2: Projeto apresentado no Senado muda regras para a criação de CPIs e análise de denúncias contra ministros do Supremo.
1: Boa noite.
2: Boa noite.
1: As regras para o atendimento de crianças e adolescentes vítimas de violência sexual podem mudar. O Senado aprovou a revogação, ou seja, o cancelamento de uma resolução do CONANDA, o conselho ligado ao Ministério dos Direitos Humanos e Cidadania, que orientava órgãos públicos e profissionais da rede de proteção sobre como acolher essas vítimas.
2: A norma também tratava dos procedimentos em casos de gravidez decorrente de estupro e do acesso ao aborto previsto em lei. O texto segue agora para promulgação. Mais informações com Rodrigo Rezende.
3: A resolução do Conselho Nacional dos Direitos da Criança e do Adolescente, o CONANDA, traz diretrizes para atendimento de crianças e adolescentes vítimas de violência sexual. O texto também trata da garantia da interrupção legal da gravidez quando esta for decorrente de estupro. A resolução diz que a interrupção legal da gestação é um direito humano de crianças e adolescentes vítimas de violência sexual e que a ausência dos pais ou responsáveis legais não impede o pleno exercício do direito à informação de crianças e adolescentes, sendo obrigatório que todas as informações e esclarecimentos sobre a interrupção da gestação sejam fornecidas de forma clara e acessível. A relatora da proposta, que susta a resolução, senadora Damaris Alves, do Republicanos do Distrito Federal, argumenta que partes do texto deveriam ter sido elaboradas pelo Congresso e não pelo CONANDA, e por isso ele deve ser cancelado.
4: Fazer uma outra resolução sem extrapolar as questões constitucionais que o CONANDA extrapolou. É isso que nós estamos questionando aqui.
3: Ainda de acordo com a resolução, o acesso à interrupção legal da gestação no caso de crianças e adolescentes vítimas de estupro não dependeria da feitura de boletim de ocorrência relativo à situação de violência sexual e de decisão judicial autorizativa do procedimento.
1: E uma substância tóxica ainda presente em tintas e materiais de revestimento poderá ter o uso ainda mais restrito no Brasil. O Senado aprovou um projeto que reduz para 90 partes por milhão o limite de chumbo permitido nesses produtos, reforçando a proteção da saúde de trabalhadores e consumidores.

0: trabalhadores. O texto alinha o Brasil aos padrões internacionais de proteção à saúde.
1: A exceção vale para tintas de uso industrial e marítimo, como as utilizadas para prevenir corrosão e ferrugem. A proposta estabelece penalidades a quem descumprir as regras, como notificação, produto apreendido ou multa com valor equivalente ao da mercadoria apreendida. O texto segue agora para a sanção presidencial.
0: A proposta que reduz a jornada de trabalho e garante 2 dias de descanso semanal, também conhecida como fim da escala 6x1, passará por debates no Senado antes da votação. O presidente da Casa, Davi Alcolumbre, afirmou que o texto aprovado pela Câmara dos Deputados será analisado pelas comissões temáticas antes de chegar ao plenário. Segundo ele, por afetar diretamente trabalhadores, empresas e a economia do país, a medida exige um debate amplo e aprofundado com todos os setores envolvidos.
1: Ao anunciar uma reunião com líderes partidários para discutir o tema na próxima semana, Alcolumbre destacou que cabe ao Senado aperfeiçoar propostas de grande impacto social e econômico, e não apenas confirmar decisões já tomadas pela Câmara.
2: Essa proposta vai ter que tramitar nas comissões. Não é razoável que a Câmara dos Deputados passe 5 meses debatendo um assunto muito relevante para o Brasil e o Senado Federal seja obrigado a carimbar um texto aprovado na Câmara. Seria muito razoável se o Senado pudesse melhorar um texto com essa importância. Se os senadores pudessem debater um assunto dessa envergadura com calma, sem assodamento, sem pressa.
0: E antes de se posicionar sobre a tarifa extra de 25% proposta pelos Estados Unidos para produtos brasileiros, o Senado deve ouvir o setor produtivo.
1: O presidente da Comissão de Relações Exteriores, senador Nelson Ultradi, defendeu a análise de dados concretos sobre os impactos da medida. Segundo ele, o momento exige cautela. Repórter Raíssa Abreu.
3: A proposta de uma nova tarifa, que ainda precisa ser aprovada pelos Estados Unidos, veio dias depois do anúncio de que o governo Trump havia classificado o primeiro comando da capital, o PCC, e o Comando Vermelho como organizações terroristas. O senador Nelson Ultradi, do PSD de Mato Grosso do Sul, que é presidente da Comissão de Relações Exteriores, não descarta o envio de uma missão diplomática, institucional e apartidária aos Estados Unidos.
4: Não é uma pauta de governo ou de oposição, é uma pauta de Estado. Quanto menos contaminação política e eleitoral tiver nesse momento, melhor vai ser para o país.
3: A proposta dos Estados Unidos sobre novas tarifas ainda depende de consulta pública e de uma audiência prevista para julho. O tema faz parte de investigação que concluiu que algumas práticas brasileiras, como o uso do PIX, seriam prejudiciais ao comércio estadunidense.
0: Quem vende um imóvel no Brasil pode pagar menos imposto no futuro. Um projeto em análise no Senado autoriza a atualização anual do valor de imóveis declarados no imposto de renda pela inflação oficial do país.
1: Com isso, o contribuinte reduziria a diferença entre o valor de compra e o de venda do bem, diminuindo a cobrança do imposto sobre o ganho de capital. A reportagem é de Alexandre Campos.
5: De acordo com a proposta do senador Flávio Arnes, do PSB do Paraná, o ajuste no valor do imóvel poderá ser feito com os índices anuais do IPCA a partir de 1º de janeiro de 1996. Com o exemplo de um imóvel que na aquisição em 2002 custou R$100 mil e foi vendido em 2026 por R$600 mil, Flávio Arnes explicou que pela regra atual, sobre o ganho de capital de R$500 mil, será aplicada a alíquota de 15%, o que representa um imposto de R$75 mil.
6: Qual que é a nossa proposta de mudança? Valor de compra em 2002, R$100 mil. Valor de venda em 2026, R$600 mil, pela correção inflacionária do valor do imóvel desde sua aquisição, R$400 mil. O ganho de capital será de R$200 mil. O imposto será 15% sobre R$200 mil, ou seja, R$30 mil é uma redução de R$45 mil.
5: Outros dois projetos apresentados recentemente permitem a dedução de gastos com aquisição de aparelhos auditivos, lentes de contato corretivas e óculos de grau, inclusive a armação, da base de cálculo do imposto de renda.
0: Outro projeto apresentado no Senado propõe mudanças em decisões que hoje ficam concentradas nas mãos do presidente da Casa. A proposta estabelece prazos e prevê a participação de órgãos colegiados na análise de pedidos de criação de comissões parlamentares de inquérito, as CPIs, e de denúncias por crime de responsabilidade contra ministros do Supremo Tribunal Federal.
1: Atualmente, cabe ao presidente do Senado decidir sozinho sobre essas questões. A reportagem é de Marcela Diniz.
7: De acordo com o projeto, o presidente do Senado terá 5 dias para verificar se o pedido de criação de CPI atende os requisitos constitucionais e regimentais. Se estiver tudo ok, o documento deverá ser lido na sessão seguinte ao término do prazo e, a partir daí, a CPI deverá ser instalada em até 10 dias. Caso o presidente não se manifeste, caberá ao primeiro vice-presidente do Senado fazê-lo e, na falta do vice, a mesa do Senado votará o pedido dentro de 5 dias. O autor do projeto, senador Isalci Lucas, do PL do Distrito Federal, critica a concentração de poderes na figura do presidente do Senado e argumenta que a definição de prazos é necessária para que as CPIs cumpram seu papel de ser instrumento das minorias para a investigação de irregularidades.
8: Nenhum direito constitucional pode depender da boa vontade de uma única pessoa. Quando a Constituição garante um instrumento de fiscalização, este instrumento precisa funcionar.
7: No caso de denúncia contra ministro do Supremo Tribunal Federal, o projeto dá 15 dias de prazo de análise para o presidente do Senado. A rejeição só se dará por voto da maioria absoluta da mesa diretora.
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1: Edição de Paula Groba. Trabalhos técnicos de Eliseu Caires. O Jornal do Senado fica por aqui. Acompanhe agora as notícias da Câmara dos Deputados. Boa noite.
0: Boa noite e até amanhã.
9: Jornal Câmara dos Deputados. Atuação na Defensoria pode dar desconto no FIES a estudantes de direito.
10: Avança nas comissões a criação de carteira de identificação oncológica.
9: O projeto determina fornecimento de alimentação ao empregado doméstico.
10: Boa noite. Projeto em discussão na Câmara torna obrigatório o fornecimento de alimentação aos empregados domésticos. Confira os detalhes com o repórter Luiz Cláudio Canuto.
11: A Comissão de Trabalho da Câmara aprovou projeto que obriga o fornecimento de alimentação ou vale-refeição para empregados domésticos. O texto estabelece a responsabilidade do Poder Executivo em regulamentar as condições e os valores dos benefícios. A proposta da deputada Denise Pessoa, do PT do Rio Grande do Sul, muda a lei que regulamenta o trabalho doméstico. A relatora, deputada Érica Hilton, do PSOL de São Paulo, foi favorável à proposta.
12: Para que a trabalhadora ou o trabalhador doméstico possa adquirir a sua própria alimentação, possa se alimentar. Hoje nós não temos nenhuma legislação, nem a CLT prevê esse tipo de alimentação em natura ou via ticket ou algum fornecimento de vale refeição. E isso escancara um Brasil profundo de desigualdade, um Brasil profundo que estabeleceu os parâmetros e as relações do trabalho doméstico ancorado numa relação praticamente escravocrata do que é esse trabalhador dentro da sua casa. Como é que essa trabalhadora, como eu coloquei no meu voto, muitas vezes fazendo a alimentação daquela família, quando se trata, né, de estar na casa de família, não tem a garantia de poder se alimentar com aquele alimento.
11: Érica Hilton lembrou que desde 2006, uma lei passou a proibir ao empregador doméstico descontar do salário alimentação, roupas, higiene e moradia, além de despesas de transporte, hospedagem e alimentação em caso de acompanhamento em viagem. O projeto ainda vai ser analisado pela Comissão de Constituição e Justiça. Para virar lei, a medida precisa ser aprovada pela Câmara e pelo Senado. Da Rádio Câmara de Brasília, Luiz Cláudio Canuto.
9: Economia.
13: O Wellington Prado, do PSD, condena o reajuste da tarifa de energia elétrica autorizado para Minas Gerais e afirma que a população está sendo penalizada com aumentos acima da inflação. Segundo ele, consumidores, comerciantes, indústrias e produtores rurais serão afetados pela medida.
10: O Wellington Prado questiona ainda a qualidade dos serviços prestados pela empresa responsável, citando interrupções frequentes no fornecimento de energia. O parlamentar defende mais fiscalização do setor e anuncia iniciativas para contestar o reajuste e cobrar melhorias no atendimento.
9: Trabalho.
13: Luiz Lima, do Novo do Rio de Janeiro, critica o fim da escala 6x1 e questiona os possíveis efeitos da medida sobre a informalidade, os custos das empresas e a geração de empregos. Para o deputado, a mudança foi aprovada sem debate aprofundado sobre seus impactos econômicos.
10: Luiz Lima também compara indicadores econômicos do Brasil com os de outros países, destacando diferenças de salários e carga tributária. O parlamentar manifesta preocupação com a perda de competitividade da economia brasileira e com a transferência de empresas para países vizinhos.
13: Durante viagem ao Maranhão, Rubens Pereira Júnior, do PT, declara que recebeu congratulações por votar pela redução da jornada de trabalho. O deputado reforça que o projeto é mais uma medida do governo que tem como foco o segmento mais vulnerável da população.
10: Rubens Pereira Júnior também relata visitas a lideranças políticas dos municípios de Brejo, Buriti, São Mateus e Lagoaçu. Ele se coloca como um canal para as demandas dos servidores municipais e das comunidades do interior junto à Câmara.
9: Comissões.
13: Deputados querem alterar a CLT para aumentar a proteção de trabalhadores estáveis. O repórter José Carlos Oliveira nos explica as mudanças.
14: Trabalhadores com estabilidade provisória no emprego poderão ter nova proteção na consolidação das leis do trabalho, a fim de evitar injustiça nos casos de demissão por justa causa. A medida beneficia, por exemplo, gestantes e dirigentes sindicais que têm direito à estabilidade temporária na CLT. As alterações constam de projetos de lei dos deputados Ivan Valente, do PSOL de São Paulo, e Vicentinho, do PT de São Paulo, organizados em texto único do relator na Comissão de Trabalho da Câmara, deputado Bongás, do PT do Rio Grande do Sul.
15: O projeto exige, a partir do momento em que foi, por parte da patronal, dito que está, sob justa causa, esse trabalhador com estabilidade demitido, no máximo em até 10 dias, ele precisa abrir o inquérito. Aberto o inquérito, passa então a ter a defesa e, em confirmando a justa causa, aí efetivamente está consolidado, ele vai ser afastado. Mas, se o trabalhador conseguir provar que a justa causa estava incorreta, a empresa vai ser obrigada a mantê-lo no emprego e a pagar o seu salário.
14: Atualmente, a CLT já prevê a apuração de falta grave para a demissão por justa causa, mas não determina a obrigatoriedade do inquérito. Já a proposta da Câmara diz que o empregador deverá apresentar reclamação por escrito contra o trabalhador à vara ou ao juízo de direito dentro de 10 dias. A demissão só será efetivada após decisão definitiva da Justiça. Bongás explica o quadro atual que ele espera ver superado após a transformação dessa mudança em lei.
15: Trabalhador que tem estabilidade no emprego não pode ser demitido, e nem mais gestante. Mas num caso de demissão de justa causa, o que que acontece hoje? Tradicionalmente, o empregador demite e não abre um inquérito para que possa justificar e para que o trabalhador possa se defender. E aí essa pessoa passa a não receber salário, fica meio no anonimato. Se é um dirigente sindical que tem estabilidade no emprego, vai ao sindicato, mas ele não pode estar na empresa, não recebe salário, o sindicato tem que administrar essa situação. Então, algo totalmente injusto.
14: A proposta que protege gestantes e trabalhadores com estabilidade sindical em caso de demissão por justa causa está em análise agora na Comissão de Constituição e Justiça. Se for aprovado na CCJ, poderá seguir diretamente para análise do Senado, sem necessidade de votação no plenário da Câmara. Da Rádio Câmara de Brasília, José Carlos Oliveira.
9: Desenvolvimento Regional.
10: Ranieri Paulino, do Republicanos, cobra do governo da Paraíba a interiorização do atendimento às pessoas com deficiência, evitando que tenham que viajar longas distâncias até a capital para tratamentos básicos e especializados.
13: Ranieri Paulino defende também um projeto de sua autoria para federalizar a rodovia de ligação entre Café do Vento, Sapé e Guarabira, facilitando o fluxo regional. Ele convoca os deputados do estado a incluir a região do Brejo Paraibano no orçamento federal, garantindo mais recursos. recursos para a população.
10: Átila Lins, do PSD, considera que a agenda do governo federal produziu avanços para o Amazonas. O deputado cita a entrega de moradias do Minha Casa Minha Vida em Manaus e as ações voltadas à recuperação da BR-319, corredor que integra o Amazonas ao restante do país.
13: Átila Lins também destaca investimentos em infraestrutura, como a construção do porto da Manaus Moderna e a retomada do programa Luz para Todos. Para ele, as iniciativas abrem perspectivas positivas para o desenvolvimento do interior do estado.
9: Transportes.
10: Charles Fernandes, do PSD da Bahia, critica a decisão da Azul de reduzir a capacidade dos voos regionais que atendem Guanambi. O deputado afirma que a companhia trocou uma aeronave maior por outra de 9 lugares, apesar de a antiga operação registrar cerca de 70% de ocupação.
13: Charles Fernandes aponta que a Azul adotou medidas semelhantes para voos em Vitória da Conquista. Ele cobra providências do governo federal contra a concentração do mercado aéreo, alegando que a situação encarece passagens e compromete investimentos no interior da Bahia.
9: Agricultura.
10: Padre João, do PT de Minas Gerais, critica o uso de agrotóxicos e pede que o Congresso incentive os bioinsumos e a produção orgânica. Segundo ele, substâncias proibidas seguem presentes na produção agrícola brasileira, ameaçando exportações e impactando a saúde pública.
13: Padre João afirma que a União Europeia e a China já teriam rejeitado produtos brasileiros por apresentarem resíduos de agrotóxicos. O parlamentar reforça ainda que o uso dessas substâncias provoca o desequilíbrio ambiental e pode contaminar lençóis freáticos.
9: Educação.
10: Formados em direito que atuarem na Defensoria Pública podem ter desconto no FIES. A repórter Júlia Lopes explica como será o abatimento.
16: Pessoas formadas em direito poderão ter desconto de 1%, incluídos juros, no saldo devedor do FIES, o Fundo de Financiamento ao Estudante do Ensino Superior. O projeto aprovado na Comissão de Educação da Câmara dos Deputados se aplica àqueles que prestarem serviços à Defensoria Pública. A proposta inclui esse grupo na Lei do FIES, que atualmente prevê o abatimento desse valor no saldo devedor para professores efetivados da rede pública de educação básica, graduados em licenciatura e com jornada mínima de 20 horas semanais. Médicos de família das Forças Armadas que atuam em regiões com carência de profissionais e também profissionais da saúde que trabalharam no Sistema Único de Saúde durante a pandemia da Covid-19. No texto, a prestação de serviços pelos graduados em direito deverá ser feita de forma não remunerada, com jornada mínima de 8 horas semanais. Para o relator, deputado Tiago De Joaldo, de Sergipe, o projeto insere essas pessoas no mercado de trabalho e no futuro pode beneficiar outros cursos de graduação.
17: A gente fez um acréscimo ali no final do dispositivo de que isso vai depender da disponibilidade orçamentária do governo, então não é todo mundo que vai ter o acesso automático ao desconto, então vai ter essa regulamentação que o governo vai emitir para isso. Acho que abre inclusive portas para que outros cursos extremamente importantes como a área de medicina, a área de engenharia agronômica, engenharia civil, né, a gente possa estar colocando essa mão de obra também em setor públicos à disposição da sociedade.
16: O FIES é um auxílio financeiro aos estudantes para a realização de cursos de graduação em instituições privadas de ensino superior. Nos últimos 10 anos, o fundo beneficiou mais de 1 milhão de estudantes. Para isso, o Ministério da Educação, por meio do Fundo Nacional de Desenvolvimento da Educação, destinou um orçamento de quase 120 bilhões de reais desde 2015. O deputado Rafael Prudente, do MDB do Distrito Federal, autor da proposta, destacou que o desconto no saldo devedor do FIES, além de diminuir as dívidas dos estudantes de direito, também contribuirá com a população que precisa de atendimento jurídico gratuito. A proposta segue agora em análise na Comissão de Finanças e Tributação. Da Rádio Câmara de Brasília, Júlia Lopes.
9: Eleições.
13: Hildo Rocha, do MDB do Maranhão, critica o preconceito que, segundo ele, existe contra candidatos que possuem familiares na política. O deputado acredita que isso não deve ser utilizado como critério para desqualificar uma candidatura.
10: Hildo Rocha defende que a escolha de governantes deve considerar atributos como honestidade, capacidade de diálogo e experiência na administração pública. Ele afirma que esses critérios são mais relevantes do que a origem familiar dos candidatos.
9: Direitos Humanos.
18: Luiz Couto, do PT da Paraíba, apresenta projeto para criar o Protocolo Nacional de Atendimento à Mulher, com foco na assistência humanizada às vítimas de violência e a garantia de atendimento ininterrupto em delegacias especializadas.
10: O congressista lembra a encíclica papal que trata da dignidade humana na era digital para defender o acolhimento contra a violência, tema de seu projeto. Para Luiz Couto, seu mandato, bem como o próprio parlamento, tem como função promover o bem comum e a justiça social.
18: Esporte. Marcos Braz, do PSDB do Rio de Janeiro, defende a aprovação de projeto que fortalece protocolos de proteção às mulheres em eventos esportivos e em grandes espetáculos. Ele reforça a importância da proposta com a proximidade da Copa do Mundo Feminina de Futebol no ano que vem no Brasil.
10: Marcos Braz pontua que o esporte deve ser tratado como investimento social, pela capacidade de reduzir a violência, afastar jovens das drogas e abrir oportunidades. Ele cita a experiência das Vilas Olímpicas do Rio de Janeiro como exemplo de ação integrada entre educação, saúde e segurança pública.
18: Saúde. Projeto que institui a carteira de identificação do paciente oncológico avança na Câmara. A repórter Maria Neves tem mais informações.
19: A Comissão de Constituição e Justiça analisa projeto que institui a carteira de identificação do paciente oncológico. Última etapa de avaliação do texto na Câmara dos Deputados. Na Comissão de Finanças e Tributação, a relatora, a deputada Daiane Bittencourt, do União do Ceará, argumentou que não cabia ao colegiado analisar a proposta, uma vez que ela não cria novas despesas para os cofres públicos. De acordo com o autor, deputado Enderson Pinto, do Pará, o documento vai facilitar o acesso de pessoas com câncer a serviços de saúde e outros benefícios, com garantia de atendimento prioritário e humanizado.
20: O objetivo principal é que essas pessoas tenham a possibilidade de uma identificação, né? Ter acesso, né? Em relação a buscar algum tipo de recurso para apoio e acompanhamento psicológico, assistencial, em uma situação de emergência também tem um atendimento prioritário, e com a identificação fica muito melhor. Você imagina um paciente oncológico, de repente, uma crise dentro de um metrô, dentro de um transporte público, de um ônibus, de um trem, e as pessoas não sabendo. Com essa carta de identificação, automaticamente, as pessoas identificarem o que poderia ser feito naquele momento de uma emergência.
19: Enderson Pinto argumenta ainda que medidas de apoio a pacientes oncológicos se tornam cada vez mais necessárias devido ao aumento do número de casos da doença. Ele ressalta que a estimativa do Instituto Nacional do Câncer para o Brasil é de 600 mil novos diagnósticos em 2025. A proposta aprovada determina que caberá aos estados e municípios expedir a carteira. Para isso, o interessado deverá apresentar o requerimento e relatório médico com o código de classificação da doença. Dentre as informações que devem constar na carteira de identificação do paciente oncológico, além do nome e endereço, estão o número do documento de identidade, do CPF e do Cartão Nacional de Saúde. O texto prevê ainda que a identificação do paciente com câncer terá validade de 3 anos e deverá ser renovada no final desse prazo para atualização dos dados. Em caso de doença incurável, a validade será indeterminada. Da Rádio Câmara de Brasília, Maria Neves.
18: Relações Exteriores.
10: Faleiro, do PT do Pará, acusa lideranças da oposição de buscarem, junto aos Estados Unidos, apoio para retomar tarifas contra produtos brasileiros. O legislador afirma que a disputa eleitoral não pode servir de justificativa para medidas que prejudiquem a economia nacional.
18: Ayrton Faleiro defende a união do setor produtivo, dos trabalhadores e das instituições em torno da soberania brasileira. Ele avalia que o Executivo Federal deve enfrentar a pressão externa com diplomacia, firmeza e ampliação das relações comerciais do país.
10: Jorge Sola, do PT da Bahia, acusa integrantes da família Bolsonaro de atuar contra interesses nacionais. Na visão dele, defender medidas que prejudicam a economia brasileira e a soberania do país é característica de traidor da pátria.
18: Na visão de Jorge Sola, essas movimentações visam pavimentar o caminho para a entrega de riquezas naturais do país, como minerais críticos e terras raras. O deputado convoca os parlamentares a se unirem na defesa da independência econômica do Brasil.
9: Segurança Pública.
10: Silvio Antônio, do PL do Maranhão, é favorável à equiparação ao terrorismo feita pelos Estados Unidos em relação ao PCC e o Comando Vermelho. Segundo o deputado, a medida pode ampliar a cooperação internacional no enfrentamento ao crime organizado.
18: Silvio Antônio também afirma que a insegurança é uma das principais preocupações da população brasileira e cobra ações mais efetivas no combate às facções criminosas. O parlamentar relaciona episódios recentes de violência ao avanço do tráfico e à atuação de crime organizado.
10: Sargento Portugal do Podemos questiona os critérios da Polícia Militar do Rio de Janeiro para a promoção por ato de bravura. O parlamentar cita o caso de uma equipe que apreendeu 7 fuzis e teve o pedido negado, enquanto um ex-ajudante de ordens do ex-presidente da República recebeu parecer favorável após participar de uma ocorrência sem apreensões.
18: Na visão de Sargento Portugal, as honrarias da instituição não podem ser banalizadas ou influenciadas por proximidade política. O deputado cobra do comando da PM uma revisão técnica dos critérios de concessão e critica o uso eleitoreiro da segurança pública por gestores.
9: Justiça.
10: Heloísa Helena, da Rede do Rio de Janeiro, defende a instalação de uma CPMI para investigar irregularidades no Banco Master. A deputada afirma que a apuração pelo Congresso é necessária para impedir que o rombo na instituição seja tratado como algo natural.
18: Heloísa Helena alerta para o risco de a população pobre pagar a conta das perdas atribuídas ao Banco Master com a redução de recursos para serviços públicos. Ela aponta possível impacto nos orçamentos estaduais e municipais de áreas como saúde, educação, saneamento e emprego.
10: Rodrigo Hollenberg, do PSB do Distrito Federal, sustenta que o suposto esquema de fraude bilionária envolvendo BRB e Banco Master foi articulado pelo então governador do Distrito Federal, Ibanez Rocha. A afirmação é baseada em revelações atribuídas ao ex-presidente do Banco Regional de Brasília, Paulo Henrique Costa.
18: Rodrigo Hollenberg condena o empréstimo de 6 bilhões e meio de reais feito pela atual gestão para cobrir a perda de mais de 12 bilhões de reais provocada ao BRB. Ele pede que a Polícia Federal recupere o dinheiro desviado, evitando mais sacrifícios da população que já sofre sem serviços básicos.
10: Termina agora o Jornal Câmara dos Deputados, produzido pela Rádio Câmara. O programa teve trabalhos técnicos de Everson Urani e apresentação de José Carlos Andrade e Márcio Aquilissardi. Boa noite.
18: Uma ótima noite para você. A Voz do Brasil volta amanhã.
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0: Terça-feira, 2 de junho de 2026. O presidente do Senado, Davi Alcolumbre, afirmou que a casa não pode ser obrigada a carimbar a PEC que acaba com a escala 6x1 e reduz a jornada de trabalho. A proposta foi aprovada pela Câmara dos Deputados na última semana com uma votação quase unânime. Alcolumbre reforçou ainda que a PEC aprovada pela Câmara deve passar por pelo menos uma comissão e que há pedidos para criar uma comissão especial para analisar o caso. O governo do Distrito Federal encaminhou à Câmara Distrital o projeto de lei que ratifica os termos do acordo homologado pelo Supremo Tribunal Federal entre a União, o Distrito Federal, o Banco Central e o Banco de Brasília. O texto autoriza a contratação de uma operação de crédito de até 6 bilhões de reais junto ao Fundo Garantidor de Créditos para reforçar o capital do BRB. A proposta inclui ainda o ressarcimento ao Distrito Federal via dividendos, juros ou venda de ações. A professora Monique Medeiros, mãe de Henry Borel, afirmou que suspeita ter sido dopada no dia do assassinato do menino, em março de 2021. Ré no processo em que o crime é julgado, ela prestou depoimento no nono dia do júri, no Tribunal de Justiça do Rio de Janeiro. Para Monique, há elementos para acreditar que Jairinho pode ter sido responsável da morte. Segundo o Ministério Público, Jairinho torturou o enteado e Monique foi omissa. No horário de Brasília, 10h09.
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0: Olá, muito boa noite, bem-vindos ao CBN Noite Total desta terça-feira, com Luiz Del Boni aqui na produção e os trabalhos técnicos de Henrique Dias. Vamos então com o nosso giro de destaques, vamos movimentar os nossos repórteres. Hoje os Estados Unidos propuseram aplicar uma tarifa de até 25% sobre produtos brasileiros. Com a nova tarifa que foi proposta pelos Estados Unidos, o Brasil agora busca intensificar a cooperação e a abertura de mercados. Aliás, algo que nós já estávamos fazendo, sobretudo quando veio o tarifaço. Foi até uma oportunidade boa para o Brasil expandir os negócios. Agora, então, os Estados Unidos praticamente estão empurrando a gente para o colo da China. Mas vamos ver aqui o destaque da Samantha Klein.
2: Diante de novas sanções dos Estados Unidos, o Brasil acena para a China e busca intensificar a cooperação e a abertura de mercados. A declaração do território livre da febre aftosa pode gerar novos compradores para as carnes brasileiras. Ao mesmo tempo, o vice-presidente Geraldo Alckmin foi designado para fazer a negociação com os Estados Unidos. O Palácio do Planalto, porém, não descarta a aplicação da lei da reciprocidade.
0: Cerca de 21% das exportações do Brasil para os Estados Unidos podem ser atingidas com essa nova tarifa que os americanos estão ameaçando. Igor Cardim.
3: A proposta dos Estados Unidos de aplicar uma tarifa extra de 25% sobre produtos brasileiros pode atingir cerca de 21% das exportações do Brasil para o mercado americano. A indústria e setores empresariais alertam para impactos na competitividade e defendem a ampliação das negociações. Setores como pesca e calçados demonstram preocupação e pedem a revisão da medida. Produtos estratégicos como carne, café, aeronaves e petróleo ficaram de fora da medida.
0: Porque os Estados Unidos burros não são, porque esses produtos são importantes para eles. Então, para esses, eles mantêm, Porque senão vai inflacionar. E que, aliás, era o que estava acontecendo na época do tarifaço, que o Trump não pensou nisso. E aí os preços começaram a aumentar dos produtos que eles importavam bastante do Brasil e também dos outros países. Aí veio uma crise inflacionária lá nos Estados Unidos. Então agora essas tarifas são apenas em setores que não são tão importantes assim para os Estados Unidos. Ai, gente, que preguiça dos Estados Unidos, né? E os pretextos? Os pretextos são liderados pelo PIX, que obviamente que os Estados Unidos têm implicância com o nosso PIX, porque quando a gente faz um PIX, a gente não está usando um cartão de crédito, um cartão de bandeira americana, então eles consideram isso uma concorrência desleal, e é o item que está na liderança do topo ali daqueles que foram apresentados como motivação para essas tarifas. E aí mexeu com o PIX, aí mexeu com aquele tema que é unanimidade entre os brasileiros. E obviamente que isso tem um impacto. E aí o Flávio Bolsonaro, na semana passada, estava nos Estados Unidos com o Trump. E aí vem esse anúncio. Provavelmente não tem nada a ver com a viagem dele, mas vai ser difícil dissociar, né? O governo Lula culpou a família Bolsonaro pelo novo tarifaço. Felipe Igreja.
3: A proposta dos Estados
4: Unidos... O governo Lula e aliados culpam a família Bolsonaro por novo tarifaço dos Estados Unidos contra produtos brasileiros. Segundo o presidente Lula, os filhos de Jair Bolsonaro são piores que o pai e vendilhões da pátria. Já Flávio Bolsonaro diz que pediu a Trump para não taxar as empresas brasileiras e culpa Lula pela medida. Romeu Zema e Ronaldo Caiado defendem negociação e culpam o petista.
0: Enfim, tema para a campanha eleitoral. Agora aqui, fique bem claro, hein? O PIX está na mira, sim, dos Estados Unidos. Qualquer pretexto será usado pelos Estados Unidos para boicotar aqueles bancos na tentativa de boicotar o PIX, né? Impor sanção a bancos que pratiquem o PIX, todos, né? Aqui no Brasil. E aí a ida do Flávio Bolsonaro, e aí sim isso pode ter um impacto quando ele faz o Marco Rubio colocar o PCC e o Comando Vermelho como terroristas, isso pode dar pretexto para que os Estados Unidos punam os bancos que façam o PIX, porque eles podem dizer que o PIX é usado por esses grupos criminosos. E de fato, o PIX é usado por esses grupos criminosos, né? Então, dá para ficar levantando a bola para os Estados Unidos cortarem, não. Agora são 10 horas e 15 minutos.
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1: Prosseguimos com o nosso giro de destaques. O governador de São Paulo, Tarcísio de Freitas, defendeu a operação da Polícia Civil, que investiga suspeitas de irregularidades no contrato da Prefeitura de São Paulo com a produtora, uma ONG da produtora do filme do Jair Bolsonaro. Aí quando isso veio à tona, quando aconteceu a operação, o prefeito, o Flávio Bolsonaro, falaram que era uma perseguição política. A perseguição política seria o quê? Da polícia do Tarcísio? E aí o Tarcísio de Freitas veio a público para dizer que não, que a polícia está fazendo o trabalho dela. Bruna Barbosa.
2: O governador de São Paulo, Tarcísio de Freitas, saiu em defesa da operação da Polícia Civil que investiga suspeitas de irregularidades em um contrato milionário de Wi-Fi firmado entre a Prefeitura de São Paulo e uma ONG ligada à produtora do filme sobre o ex-presidente Jair Bolsonaro. Questionado pela CBN após o prefeito Ricardo Nunes criticar a ação, Tarcísio afirmou que a polícia atua com autonomia, atende a uma investigação conduzida pelo Ministério Público e que o governo estadual não interfere em operações policiais.
1: E, aliás, agora surge também a informação de que não foi só a Prefeitura de São Paulo que contratou essa mesma ONG, que é ligada à produtora do filme, do Jair Bolsonaro. Também o governo do Distrito Federal, do Ibanez Rocha, olha só. Também teria firmado um contrato de 5 milhões de reais com essa mesma produtora. É a reportagem do ICL. Então, você vê aí que o pessoal, os políticos ligados a esse mesmo grupo, né? Claro, o grupo bolsonarista parece estar usando dessa ONG para fazer contratações. E aí, o que precisa ser investigado é se esse dinheiro foi parar no filme. No caso do dinheiro da Prefeitura de São Paulo, parece que esse dinheiro foi para os Estados Unidos, né? Então também se investiga, assim como o dinheiro do Vorcaro, se esse dinheiro, além do filme, serviu também para financiar a estadia lá do Eduardo Bolsonaro nos Estados Unidos. Então é um negócio grande. Nós estamos falando da ordem de milhões, é muita coisa, né? Muita coisa. Aliás, o Intercept hoje publicou diálogos que mostram que o Daniel Vorcaro, ele e o Zettel, né, que era o cunhado dele, que era o responsável por liberar os dinheiros e tal, que depois que o Flávio Bolsonaro cobrou o Daniel Vorcaro, que ele deu uma pressionada no cunhado para liberar o dinheiro para o filme. Né? Então tem ali as conversas deles para liberar o dinheiro, quanto que ia liberar. Tem o Flávio novamente que aparece falando com o Thiago, que era o intermediário também, que apresentou o Vorcaro para ele, pedindo para dar uma reforçada lá, que estava precisando da liberação do dinheiro. Enfim, e o Vorcaro chega a dizer para colocar a liberação desse resto do dinheiro na lista de prioridades, para passar na frente de outros repasses que estariam ali também concorrendo. Gente, não, e aí é muito dinheiro que nós estamos falando, né? A gente fala de milhões aqui como se fosse 10 reais, né? Já perdemos até a noção de valores aqui. Pena que aí depois que chega o nosso contra-cheque, né, a gente cai na real, no que é a dimensão real da vida real dos valores. A Receita Federal e a Polícia Federal cumpriram 19 mandados de busca e apreensão para investigar um auditor fiscal, Pedro Pupulin.
3: A Receita Federal e a Polícia Federal cumpriram 19 mandados de busca e apreensão para investigar um auditor fiscal da Receita que teria obtido vantagens ilícitas para facilitar controles aduaneiros. O ex-chefe da Receita em Itajaí, cidade que abriga um dos maiores portos do Brasil, teria recebido quantias milionárias em propina para flexibilizar processos de importação e exportação e beneficiar empresários.
1: O nono dia de julgamento do caso Henri Borel foi marcado pelo depoimento de dois réus, Diogo Bugalho.
4: O julgamento do caso Henri Borel chegou ao nono dia nessa terça, quando os dois réus, Monique Medeiros e Jairo Souza Santos Júnior, prestaram seus depoimentos aos jurados. Pela primeira vez, Monique disse acreditar que o ex-companheiro tenha matado Henri. Ela alegou que dormia pesado na noite do crime e que acha que pode ter sido dopada por Jairinho. Já o ex-vereador negou ter um histórico de agressões. A defesa dele segue alegando que a morte de Henri em 2021 foi acidental. A expectativa é que o júri termine nessa quarta com os debates entre acusação e defesas.
1: Agora são 10h23.
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1: Prosseguimos com o nosso giro de destaques. O Senado Federal aprovou um projeto que dificulta o aborto legal em crianças vítimas de estupro. Igor Cardim.
7: O Senado aprovou em plenário o projeto que derruba a resolução do CONANDA, que garantia atendimento a crianças e adolescentes vítimas de violência sexual. A proposta revoga as normas sobre acolhimento, sigilo e acesso ao aborto legal nos casos previstos pela legislação. O tema provocou debate entre parlamentares e entidades de defesa dos direitos da infância. O texto agora segue para a promulgação.
1: Nossa, gente. Aí, para defender o feto, ok, é uma vida, mas aí você sacrifica a criança que foi vítima de um estupro. Então, às vezes as pessoas se apegam em princípios e não conseguem enxergar as nuances. E chega a ser cruel, né? A criança já foi vítima de estupro. E ainda não vai poder interromper uma gravidez. Isso é cruel. Em nome, né, de uma concepção religiosa e tal. Mas também a gente precisa olhar para o contexto, né? Uma pane no sistema de comunicação suspendeu os pousos e as decolagens nos aeroportos de Guarulhos e de Congonhas, em São Paulo. Maria Cecília Dalau.
8: Uma pane na comunicação suspendeu temporariamente os pousos e decolagens nos aeroportos de Guarulhos e de Congonhas, em São Paulo. As operações foram interrompidas por 40 minutos, mas prejudicaram os passageiros ao longo de toda a terça-feira. Em abril, uma falha geral no controle de tráfego aéreo na região de São Paulo já tinha suspendido temporariamente os voos.
1: A Universidade Federal Rural de Pernambuco vai retomar o monitoramento das espécies de tubarão na costa do estado. Lucas Arruda.
9: Após 11 anos, monitoramento das espécies de tubarão na costa de Pernambuco será retomado. Estudo permitirá compreender desde o deslocamento até o comportamento das espécies. Grande Recife registrou 2 novos ataques de tubarão em pouco mais de 24 horas.
1: As camisas da seleção brasileira que marcaram os títulos em Copas do Mundo têm sido procuradas por novos torcedores. Isa Morena.
10: Às vésperas da estreia do Brasil na Copa, camisas que remetem aos anos gloriosos da seleção têm sido procuradas por milhares de torcedores. Entre as características retrôs mais procuradas estão as golas das edições de 1958 e 1962 e o estilo mais largo, que marcou o tetra e o penta. Colecionadores dão dicas de como evitar cair em golpes e na pirataria.
1: Bom, é isso, hein, gente? Esses, então, os destaques dos nossos repórteres espalhados pelo país. E você sabe que nós estamos aqui num momento de transições de férias. Inclusive neste programa. Antes de falarmos neste programa, que eu quero dar uma palhinha aqui com o Luiz Delboni, eu vou dizer aqui para quem está acompanhando no vídeo, atrás de mim está o Paulo Galvão. Aproveite bem para olhar para Paulo Galvão, porque vocês vão ficar 30 dias sem mais, né? Porque tem o feriado ainda, porque o Paulo Galvão ele consegue sempre, não sei que matemática é essa aí, ele sempre consegue emendar as férias em feriado. Ele faz hoje o programa e depois só em, sei lá, julho. Só em julho. Então aproveitem bem para olhar Paulo Galvão. Há pouco passou o Paulo Portugal aqui no vídeo também. Paulo Portugal. Fábio Portugal, que é o chefe de reportagem, também está saindo de férias. Olha que interessante. Vai ser uma debandada geral. Por outro... Vai lotar os aeroportos. Por outro lado, Karina Almeida está voltando para a produção deste programa. E o Luiz Delboni, que passou esse mês aqui conosco, está se despedindo hoje, hein, Luiz Delboni? Você gostou da experiência, Luiz Delboni?
11: Foi incrível.
1: Foi legal,
11: foi um
1: né?
11: Bem legal, bem gostoso. Porque normalmente, assim, eu tendo a ficar no horário da manhã, né? Então pouco fico à noite. Então, verdade. Quando a gente fica à noite, pode cruzar com a Tânia, com o Galvão, com o pessoal da madrugada, com o Ed.
1: Ah, a gente é mais legal.
11: E aí conversa, troca ideia, já pega ali as coisas acontecendo no dia. Tem sempre o esporte, que movimenta bastante a redação.
1: Também.
11: Então, assim, foi um mês de um grande aprendizado.
1: Muito
11: e saiu
1: bom.
11: Feliz e realizado com,
1: ai, você é
11: com essa parceria.
1: Foi
11: só fiquei com
1: alegria.
11: Inveja que você foi falando, o Portugal sai de férias, o Galvão sai de férias. Eu não saio de férias.
1: Você não sai de férias.
11: Muito pelo contrário. Eu vou ficando... Quem tá de férias, eu vou cobrindo.
1: Você vai indo. Inclusive, você vai pra reportagem esses dias agora, né?
11: Amanhã estarei na apuração. Falando aí um pouquinho sobre o pessoal saindo pro feriado, pra curtir o feriado.
1: Feriado, verdade.
11: Exato. Aí, quinta e sexta, estarei na edição, liberando as reportagens, cuidando do material que vai pro ar. E aí, na próxima semana, sim, reportagem.
1: Isso é o quê? Um profissional versátil, hein, Luiz Delboni? Não fosse versátil, não estaria em tantas funções assim. É isso, hoje a gente se despede do Luiz Delboni, que cobriu as férias da Karina aqui, foi muito bem. Sempre muito querido, Luiz Delboni. Bom, então agora são 10 horas e 31 minutos.
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0: Terça-feira, 2 de junho de 2026. O presidente Lula apareceu em um evento em Catalão, em Goiás, segurando um cartaz que dizia: "O Pix é do Brasil." O petista justificou o ato diante das medidas anunciadas pelo governo de Donald Trump de impor um novo tarifaço a produtos brasileiros. Segundo Lula, o Pix assusta os norte-americanos. Durante o discurso, o presidente cobrou do presidente dos Estados Unidos uma reunião e afirmou que espera um telefonema para que o republicano explique as medidas anunciadas. O deputado federal Mário Frias, do PL, pagou R$ 154 mil de cota parlamentar à empresa Complexis, que é ligada à investigação sobre desvio de recursos em contrato de Wi-Fi na Prefeitura de São Paulo. A empresa, subcontratada pelo Instituto Conhecer Brasil, que é presidido por Karina Ferreira da Gama, é suspeita de redirecionar verbas para a produção do filme sobre o ex-presidente Jair Bolsonaro. A Prefeitura de São Paulo, sob gestão de Ricardo Nunes, do MDB, negou irregularidades. A Rússia informou que a operação realizada contra a Ucrânia na madrugada de hoje foi uma resposta ao que classificou como atos terroristas. Segundo o Kremlin, a guerra entre os dois países entrou em uma nova fase após as forças armadas ucranianas realizarem bombardeios contra civis russos. Moscou informou ter usado nesta terça-feira mísseis hipersônicos e drones para atacar 7 regiões da Ucrânia e atingir alvos militares, como instalações de combustível e transporte, além de aeródromos. Segundo Kiev, pelo menos 18 pessoas morreram. No horário de Brasília, agora 10h33.
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3: Rafael Prates. Oi, Prates. Boa noite.
4: Tudo bem, Tânia? Boa noite. Boa noite, ouvintes da CBN.
3: Muito bom. Seleção já nos Estados Unidos, já realizou o primeiro treino. E aí, o que temos?
4: É isso, né, Tânia? A seleção brasileira com um elenco praticamente completo, né? Apenas o Neymar não fez o treino no campo hoje com os outros jogadores. E aqueles que estavam na final da Liga dos Campeões, né? O Paris Saint-Germain foi bicampeão europeu no sábado. O Marquinhos, bicampeão com o PSG. E o Gabriel Martinelli, o Gabriel Magalhães, vice-campeões com o Arsenal, se juntaram, né, se integraram ao grupo da seleção brasileira. Então, dos 26 convocados pelo Carlo Ancelotti, o Neymar ainda não está treinando com os outros companheiros. O Neymar deve ficar à disposição para o segundo jogo da Copa contra o Haiti. Uma pequena chance de talvez ficar à disposição contra Marrocos na estreia dia 13 na Copa do Mundo. Mas, então, grupo todo completo já à disposição do técnico da seleção brasileira. A seleção brasileira fez o primeiro treinamento hoje em Nova Jersey, treina quarta-feira em Nova Jersey, treina quinta e sexta também em Nova Jersey, embarca para Cleveland, né? E aí no sábado, às 19 horas, o último amistoso antes da Copa contra o Egito em Cleveland, depois retorna à base em Nova Jersey para a última semana de treinamentos para começar a Copa do Mundo dia 13 contra Marrocos, às 7 horas da noite, horário de Brasília, dia 13, no próximo final de semana. É. Então a seleção aí com o elenco todo agora à disposição do técnico da Carlo Ancelotti. É, até quando a seleção chegou aos Estados Unidos, né? É, o Carlo Ancelotti e o Casemiro conversaram com algumas TVs, as TVs que detêm os direitos de transmissão na Copa do Mundo. E o Casemiro, né, Tânia, falou que a seleção brasileira chega em um bom nível para a Copa, mas nesse momento ele não coloca o Brasil como aí no hall dos primeiros favoritos. Ele acha que tem algumas seleções que estão um pouquinho à frente do Brasil, mas o Brasil chegará em um bom nível para crescer durante a competição. Eita. Mal comparando o que viveu um pouco em 2002, quando ganhou a Copa do Mundo pela última vez o Brasil, viu, Tânia?
3: É, foi sincero, né? Também não dá para a gente achar que está uma maravilha.
4: É, eu acho que pode ficar uma maravilha pode e crescer ficar. Durante a Copa. É, para começar a Copa, a seleção brasileira talvez atrás aí de França, Espanha e Argentina principalmente.
3: Bom, dois adversários do Brasil jogaram hoje em amistosos. Isso. Marrocos e Haiti.
4: Um jogou, um está jogando, Tânia.
3: Ah, e aí?
4: Quem jogou foi Marrocos. Mais cedo venceu Madagascar por 4-0. A seleção marroquina também está embarcando para os Estados Unidos agora, né? Então foi o último amistoso aí para todo mundo, né? Antes do encontro final para a Copa do Mundo. E o Haiti joga neste momento. O Haiti joga em Miami, nos Estados Unidos. Aliás, há muitos haitianos no estádio. E esse jogo, Tânia, começaria às 21 horas, atrasou quase 40 minutos. Por quê? Alerta de tempestade em Miami. Né? Então, a gente viveu um pouco isso na Copa do Mundo de Clubes ano passado, né? Na lei que existe nos Estados Unidos, quando há alerta de tempestade, alerta de temporal, os eventos são interrompidos. Então, o jogo atrasou 36 minutos para começar. Intervalo agora de Haiti 1, Nova Zelândia 0. O Haiti é o segundo adversário do Brasil. Marrocos é o primeiro, a Escócia é a terceira adversária do Brasil na fase de grupos da Copa do Mundo. O Haiti vai vencendo por 1-0, gol do Providence, atacante pelo lado esquerdo da seleção haitiana. O Haiti jogou até um bom primeiro tempo e vence a Nova Zelândia parcialmente por 1-0 em Miami, nos Estados Unidos. Tânia.
3: Muito bom, Rafael Prates. Amanhã você está de volta ou você já vai emendar o feriado?
4: Não, amanhã estou aqui. Tá. Amanhã estou aqui mais uma vez, Tânia.
3: Então nos falaremos amanhã, hein? Muito obrigada por hoje.
4: Até.
3: Valeu,
4: boa noite.
3: Até. Rafael Prates nos atualizando aqui sobre essa expectativa para a Copa do Mundo. Vamos agora com os nossos repórteres, com a principal notícia do dia, né? Que são as tarifas propostas pelos Estados Unidos. Digo propostas porque ainda tem um prazo para que elas sejam efetivamente implementadas. Quem sabe

0: nesse prazo ter para negociar. O Brasil busca intensificar a cooperação e a abertura de mercados. Com a taxa de 25%, o Palácio do Planalto não descarta a aplicação da lei da reciprocidade.
1: O governo brasileiro reagiu com indignação ao relatório preliminar do governo dos Estados Unidos que acusa o Brasil de práticas comerciais desleais e já busca alternativas. O Planalto não descarta fazer uso da lei da reciprocidade, mas aposta no diálogo e na abertura de novos mercados, em especial após as sinalizações da China. O governo chinês reconheceu o Brasil como área livre da febre aftosa, abrindo espaço para produtos que hoje dependem de habilitação e aceitação sanitária específica. O presidente Lula disse que aguarda um contato de Trump e lembrou da química entre eles, mas também agradeceu à China pela decisão que saiu após uma visita do chanceler Mauro Vieira a Pequim.
2: Como Deus escreve certo por linha torta, nada acontece de graça. O que que aconteceu hoje para se contrapor à medida do Trump? A China aceitou que o Brasil está nacionalmente livre da febre aftosa, que a nossa carne está livre para o mercado chinês. Então veja, eu tenho muita sorte, eu não vou ficar chorando. Se você não quer comprar de mim, pode ficar com as coisas, eu vou vender para outro.
1: Ao mesmo tempo, a diplomacia vê espaço para negociar com os Estados Unidos. O vice-presidente Geraldo Alckmin foi designado para esta missão. Ele afirmou que o governo vai trabalhar com o diálogo até o dia 15 de julho para que as tarifas não sejam implementadas.
3: Não tem tema proibido e o caminho é o caminho do diálogo, que já vinha ocorrendo, mas sempre que o diálogo avança, infelizmente, falsos patriotas, sabotadores, prejudicam, colocam seus interesses pessoais e eleitorais acima do interesse do país e do interesse público.
1: Já o ministro da Fazenda, Dario Durigan, descartou a possibilidade de colocar o PIX em negociação com os Estados Unidos.
4: É evidente que está fora de debate. O PIX, ele é o maior símbolo da nossa soberania financeira. Há um orgulho do nosso país, há um orgulho do nosso povo em relação ao PIX, porque de fato a gente inovou e a gente gerou uma tecnologia que hoje é cobiçada, é invejada por outros países.
1: Do campo oposto, o senador Flávio Bolsonaro afirmou ter enviado uma carta ao secretário de Estado americano, Marco Rubio, pedindo que as sobretaxas não sejam aplicadas ao Brasil. Nas redes, ainda atribuiu as sanções ao que classifica como um tom agressivo de Lula contra os norte-americanos. Com colaboração de Rani Veloso, de Brasília, Samantha Klein.
0: É, o timing foi ruim para o Flávio Bolsonaro, né? Porque ele estava nos Estados Unidos na semana passada. E aí isso deu oportunidade para o governo Lula também fazer aquele discurso da soberania e responsabilizar a família Bolsonaro pelo novo tarifaço. Felipe Igreja.
5: A proposta do governo dos Estados Unidos de aplicar uma sobretaxa de 25% sobre os produtos brasileiros gerou forte reação política em Brasília, envolvendo o governo Lula e os pré-candidatos à disputa eleitoral. O governo e a base governista apontam a família Bolsonaro como culpada pela ação que pode penalizar as empresas brasileiras. Segundo a deputada Gleisi Hoffmann, o novo tarifaço americano é resultado das articulações de Eduardo Bolsonaro nos Estados Unidos contra o Brasil. Já o deputado federal Lindbergh Farias disse que a situação é inaceitável. Ele acusou o senador Flávio Bolsonaro e o deputado Eduardo Bolsonaro de conspirarem contra o país. Em evento para a inauguração de um Instituto Federal no interior de Goiás, o presidente Lula associou a nova taxação aos filhos do ex-presidente Jair Bolsonaro e disse que eles são piores que o pai, subindo o tom das críticas.
2: E esse filho do Bolsonaro consegue ser pior do que ele. E são, na verdade, vendilhões da pátria. Foram pedir para que um país estrangeiro se intrometesse nas decisões brasileiras. É isso que vocês têm que dizer alto e bom som. São traidores. Por menos do que isso, Joaquim Silvério dos Reis, que delatou Tiradentes, foi enforcado.
5: Na semana passada, o senador Flávio Bolsonaro, pré-candidato à presidência do PL, esteve em Washington e se reuniu com Trump e auxiliares do presidente americano. Nesta terça, em entrevista à Rádio Itatiaia, em Minas Gerais, Flávio afirmou que pediu ao presidente norte-americano, Donald Trump, que não taxasse as empresas brasileiras. Ele negou, no entanto, que haja problemas com o PIX e disse que é terrorismo do governo Lula a informação de que os Estados Unidos querem acabar com o PIX.
6: Nas três reuniões que nós tivemos, né, com o presidente Trump, o vice-presidente Jay Vance e o secretário de Estado Marco Rubio, eu pedi expressamente, não taxem as empresas brasileiras. É um pedido que eu fiz expresso a eles, porque eu disse o seguinte, a partir de 2027, vocês vão ter um governo que vai sentar aqui com vocês, vai negociar de igual para igual, porque o nosso agro alimenta o mundo, não é justo taxar as nossas empresas, a gente tem que valorizar a nossa tecnologia, a gente tem que valorizar o nosso PIX, a gente tem que valorizar o nosso etanol.
5: Já os ex-governadores Romeu Zema e Ronaldo Caiado, que participaram de um evento em Belo Horizonte, culparam também o presidente Lula pela possibilidade de mais um tarifaço contra produtos brasileiros. Zema disse que o anúncio não surpreende e que é resultado da política internacional adotada pelo governo federal, que, na visão dele, afasta o Brasil do Ocidente.
7: Isso demonstra claramente a inoperância, a incompetência do governo Lula com as relações internacionais. Durante o governo Lula, nós temos assistido o Brasil se aproximar de regimes autoritários, de Cuba, de Irã, e distanciar de países do Ocidente.
5: Já Caiado disse que a derrubada de imposições tarifárias partirão de um governo aberto ao diálogo, que para ele não é o que o governo Lula realiza.
8: O que nós não podemos aceitar é que venham taxar aquilo que realmente o Brasil sempre teve uma parceria e que nós esperamos que esse diálogo seja reaberto. Se nós chegarmos ao governo, se Deus quiser, nós reabriremos esse diálogo.
5: A decisão final sobre a tarifa de 25% está nas mãos do presidente Donald Trump. Com a colaboração de Bruna Bentes, de Brasília, Felipe Igreja.
0: Vamos torcer para que a química do Trump com Lula agora funcione novamente. Cerca de 21% das nossas exportações para os Estados Unidos podem ser atingidas com essa nova tarifa sobre os produtos brasileiros. Carne, café, aeronaves e petróleo ficaram de fora dessa medida porque os Estados Unidos não são besta nem nada. E são produtos que para eles são muito importantes. Então, se aumenta o preço, se sobretaxa esses produtos brasileiros, aumenta o preço lá nos Estados Unidos e aí causa inflação, o que já aconteceu na época do tarifaço, né? Então agora o Trump aprendeu, não é todo produto que pode ser sobretaxado, senão ele prejudica a economia do próprio país dele. Vamos ouvir aqui com o Igor Cardim.
9: Cerca de 21% das exportações brasileiras para os Estados Unidos podem ser atingidas pela tarifa adicional de 25% proposta pelo governo americano. Os principais setores afetados pela medida são as máquinas industriais, equipamentos plásticos, produtos de madeira, calçados, ferro fundido, pescados e crustáceos. Para a Confederação Nacional da Indústria, a medida pode elevar custos, reduzir a competitividade e afetar cadeias produtivas nos dois países. A Anshan Brasil ressaltou que a proposta ainda é preliminar e que existe uma janela até 15 de julho para negociações antes da decisão final. Ao jornal da CBN, o CEO da entidade, Abrão Neto, disse que o empresariado deve participar do diálogo entre os dois governos para evitar novas barreiras comerciais.
10: O setor privado continuará em contato aqui com o governo brasileiro, em contato com o governo americano, se mobilizando de uma maneira coordenada. A investigação ainda não terminou. Há ainda etapas previstas para as próximas semanas. Há a possibilidade de apresentação de comentários, uma nova audiência no início de julho. Então, a participação do setor empresarial é fundamental. Agora, ela não substitui o papel dos dois governos, que podem construir aí uma solução que evite essas novas tarifas.
9: Já a Associação Brasileira das Indústrias de Pescados pediu que os pescados brasileiros também sejam excluídos de eventuais medidas tarifárias, argumentando que o setor não está entre os alvos da investigação americana. O setor calçadista também manifestou preocupação com a proposta. A Associação Brasileira das Indústrias de Calçados avalia que a nova tarifa surge justamente em um momento de recuperação das exportações para os Estados Unidos, que é o principal mercado externo do segmento. O ministro do Desenvolvimento, Indústria, Comércio e Serviços, Márcio Elias, defendeu a revogação da proposta e disse que a medida pode afetar empregos ligados aos setores.
11: Nós temos cerca de 54% do que nós exportamos para os Estados Unidos livre do tarifaço, 25% na seção chamada seção 232 e 21% é que ficaria exposto se essa recomendação se convertesse. Os setores mais atingidos seriam de máquinas, de equipamentos, o que tem valor agregado e traz muito prejuízo para emprego, para renda, para as indústrias, ferro fundido e peixes e crustáceos. Essas são as áreas mais expostas se essa proposta se converter em tarifas, coisa que a gente acredita que não vai ocorrer.
9: Apesar do impacto potencial, uma extensa lista de exceções preserva produtos estratégicos da pauta exportadora brasileira, como carne bovina, café, frutas, suco de laranja, aeronaves e peças, além de petróleo, minérios, fertilizantes, produtos farmacêuticos e terras raras. Com colaboração de Rani Veloso, de Brasília, Igor Cardin.
0: Agora 10h50.
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0: A Sabesp vai reforçar normas de fiscalização e segurança em obras no estado de São Paulo. A mudança ocorre mais de 20 dias após a explosão que afetou centenas de pessoas e causou duas mortes durante um serviço da empresa na zona oeste da capital paulista.
13: A Sabesp anunciou novos protocolos de segurança e fiscalização de serviços no estado de São Paulo, 3 semanas após a explosão numa obra da companhia que matou duas pessoas e deixou uma ferida, além de danificar dezenas de casas no Jaguaré, na zona oeste da capital paulista. A empresa prevê um plano de ação dividido em 3 partes, como explica o CEO da Sabesp, Carlos Piani.
14: É uma mudança no nosso protocolo de segurança, até um pouco mais rígido do que a própria agência reguladora propôs, um aumento no rigor de capacitação, qualificação e treinamento, que vai culminar numa certificação obrigatória. E terceiro, um aumento massivo em fiscalização para garantir que esse novo protocolo seja cumprido com pessoas mais técnicas e, se houver falhas ou falta de execução desse protocolo, a gente possa atuar de uma forma bastante enérgica e imediata.
13: Uma das principais mudanças será a ampliação de cuidados prévios em obras próximas a redes de gás. A nova regra aumenta de 1 para 3 metros a chamada zona de atenção, medida que amplia a faixa de verificação do subsolo e fortalece a comprovação de interferências antes da elaboração do projeto e do início da perfuração. O uso de georradar em todo o trecho da zona de atenção e a inclusão de tecnologia de detecção de gás passam a ser obrigatórios. Também serão fortalecidos sistemas de alertas e medidas de evacuação em situações com suspeita de vazamento de gás. O número de fiscais em obras vai passar de 200 para 600. A empresa também informou que até o fim de 2026, todos os serviços serão acompanhados 24 horas por dia a partir de um centro de monitoramento e controle. O programa de treinamento, qualificação e certificação passará a ser obrigatório e com critérios mais rigorosos, tanto para colaboradores da Sabesp quanto para profissionais de empresas contratadas. Parte dos moradores afetados pela explosão no Jaguaré tem relatado que ainda aguarda o processo de realocação e pagamento de indenização, mais de 20 dias depois do caso. O CEO da Sabesp destacou que a empresa está focada no suporte às vítimas, disse que o pagamento do auxílio emergencial já foi feito a 800 pessoas e afirmou que a companhia está arcando com a reforma de cerca de 70 casas atingidas, além de indenizar comerciantes afetados. De São Paulo, Matheus Leite.

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1: O plenário do Senado aprovou um projeto de decreto legislativo que suspende os efeitos de uma resolução do Conselho Nacional dos Direitos da Criança e do Adolescente que regulamenta o direito de menores ao aborto legal. A votação do requerimento de urgência e do mérito do projeto levaram exatos 1 minuto e 42 segundos. Foi a jato. Igor Cardim.
2: O Senado aprovou em votação simbólica o projeto de decreto legislativo que derruba uma resolução do Conselho Nacional dos Direitos da Criança e do Adolescente sobre o acesso ao aborto legal para crianças e adolescentes vítimas de violência sexual. A proposta foi incluída de última hora na pauta do plenário, poucas horas após ter sido aprovada na Comissão de Direitos Humanos. A medida segue agora para promulgação. A norma derrubada previa, entre outros pontos, que menores de 14 anos pudessem realizar o procedimento independentemente do estágio da gestação e mesmo sem boletim de ocorrência. O procedimento precisaria ser realizado de forma ágil, sigilosa e sem a imposição de obstáculos burocráticos ou morais. Com a aprovação do decreto legislativo, estas prerrogativas deixam de existir. Durante a sessão na Comissão de Direitos Humanos, a relatora Damaris Alves, do Republicanos, criticou o fato de a resolução permitir que procedimentos sejam realizados sem a presença ou autorização dos pais ou responsáveis.
3: Ao invés de fortalecer a articulação entre família, rede protetiva e órgãos de segurança pública, a norma cria mecanismos que relativizam a participação dos responsáveis legais. A resolução assegura ampla confidencialidade do atendimento, inclusive em relação aos pais de responsáveis.
2: Para a presidente do CONANDA, Deila Martins, a derrubada da resolução desorganiza todo o fluxo de atendimento às vítimas de violência sexual, provocando a revitimização e o constrangimento das vítimas.
4: A sustação dessa resolução criará impedimentos e barreiras para que essas crianças, de fato, tenham um atendimento adequado, tanto pelo sistema de garantia de direitos, que seria o Conselho Tutelar, o serviço do CREAS, o serviço do CRAS, como pelo próprio sistema de saúde. Então, muitas vezes, essa criança vai ser exigido dela, inclusive, provas dessa situação de violência que ela não é capaz de assegurar sozinha, sem a proteção de fato do Estado.
2: Como é um projeto de decreto legislativo, a medida entra em vigor após a promulgação pelo Congresso, sem a necessidade da sanção presidencial. Com colaboração de Marina Dantas, de Brasília, Igor Cardim.
1: Casos assim eu fico pensando, né? É a defesa da vida, tá certo, a gente tem que defender a vida, tem que defender a vida das crianças, né? Mas me parece que tem algumas pessoas que se apegam no conceito de vida exclusivamente quando é feto. Depois que nasce, já muda o foco, né? Já não tem tanta defesa assim, porque nós estamos falando de crianças. Nós estamos falando de crianças que, inclusive, além de emocionalmente serem vítimas de um estupro e terem engravidado, o que por si só já é absolutamente brutal a situação porque elas estão passando, e ter uma gravidez só penaliza ainda mais essas crianças que também deveriam entrar no conceito de vida, né? A ser defendida por esses grupos. Além do mais, essas crianças, elas correm risco de vida, em alguns casos, numa gravidez. Então, defender essas meninas que são estupradas e que engravidam é defender a vida também, né? A defender a vida dessas meninas que foram condenadas por uma ação sobre a qual elas não tiveram a menor culpa, elas são vítimas. Então, o conceito de defesa da vida fica um pouco nebuloso nesses casos, né? Quando a gente, sobretudo quando você envolve criança vítima de estupro, não tem nem por onde você não se compadecer da dor dessas meninas. Muitas vezes vítimas dentro de casa, né, no ambiente familiar. Eu acho de uma desumanidade sabe, dar as costas a essas meninas aí por princípios, se arraigar a esses princípios que são justos, é claro, a defesa da vida é justa, ninguém aqui defende o aborto, né, gente? É um trauma para a mulher o aborto. Agora, você condenar essas meninas a terem um filho de um aborto é desumano. Não consigo entender a defesa da vida do feto, exclusivamente. Agora são 11 horas.
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0: Terça-feira, 2 de junho de 2026. A China reconheceu o Brasil como livre da febre aftosa, sem vacinação, e derrubou as restrições à carne bovina brasileira. A decisão encerra mais de 20 anos de negociações. O mercado chinês é o principal destino do produto nacional e movimentou 9 bilhões de dólares em 2025. Com a medida, o setor projeta um ganho imediato de 150 milhões de dólares e espera abrir novos mercados na Ásia, como o Japão e a Coreia do Sul. A Federação Brasileira de Bancos divulgou uma nota afirmando que as avaliações do escritório do representante comercial dos Estados Unidos sobre o PIX são resultado de informações incompletas sobre os objetivos e funcionamento do sistema de pagamentos. Mais cedo, o governo de Donald Trump afirmou que o PIX recebe tratamento preferencial injusto e discriminatório sobre os cartões de crédito. A farmacêutica EMS anunciou o preço da primeira caneta emagrecedora brasileira aprovada pela Anvisa. Com o princípio ativo semaglutida, o medicamento custará a partir de R$ 452,00 e deve chegar às farmácias a partir do dia 15 de junho. A versão brasileira promete ampliar o acesso ao tratamento contra a obesidade, que atualmente chega a custar cerca de R$ 1.000,00 por mês nas versões importadas de referência. A cerimônia da Associação de Correspondentes da Casa Branca, com a presença de Donald Trump, interrompida em abril por um ataque a tiros, foi remarcada para o dia 24 de julho. Segundo organizadores, as medidas de segurança foram reforçadas. O acusado de efetuar os disparos se declarou inocente. No horário de Brasília, agora 11 horas e 2 minutos.
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0: Olá, muito boa noite. Bem-vindos ao CBN Noite Total desta terça-feira, com Luiz Delboni na produção, os trabalhos técnicos de Henrique Dias. É isso, vamos em frente. Hoje é terça-feira, hoje nós temos mais meia hora de programa, hoje não vamos até meia-noite. Aí, às 11h30, a gente dá espaço para o Mundo em Meia Hora, com Fernando Andrade, o Noticiário Internacional. Ih, mas até lá tem muita história, hein? Até lá tem muita notícia. Os acontecimentos aqui no Brasil estão pegando fogo. Hoje, o governador de São Paulo, Tarcísio de Freitas, respondeu à fala do aliado dele, o prefeito Ricardo Nunes, que tinha dito que era uma operação com viés político-partidário, a operação da polícia de São Paulo ontem, contra a ONG da produtora do filme Dark Horse, que fez ali um contrato milionário com a prefeitura de São Paulo, cheio de problemas aquele contrato. Falamos ontem sobre isso bastante, né? O Tribunal de Contas viu problemas, o Ministério Público viu problemas, pediu operação da polícia. Aí a polícia, gente, tem todo um... esses órgãos são independentes, aliás, eles devem ser independentes. É ruim quando o governante diz que quer interferir, né? Seja na Polícia Federal, seja na Polícia Civil, na Polícia Militar. Tem que ser órgãos independentes. Se o Tribunal de Contas viu problemas, se o Ministério Público viu problemas, é óbvio que a polícia tem que fazer a operação, que, aliás, tinha sido já autorizada pela Justiça. Mas o prefeito de São Paulo, diante daquele problema, né, em que ele se viu envolvido, e ele não tinha como explicar um contrato com aquela ONG, ele acabou partindo para o argumento de que seria uma perseguição política. O governador Tarcísio de Freitas saiu em defesa da operação da polícia, que investiga suspeitas de irregularidades nesse contrato com a Prefeitura de São Paulo, afirmou que a polícia atua com autonomia, atende a uma investigação conduzida pelo Ministério Público e que o governo estadual não interfere em operações. E assim tem que ser, né? Bruna Barbosa.
2: O governador de São Paulo, Tarcísio de Freitas, do Republicanos, defendeu a autonomia da Polícia Civil na operação que teve como alvo a Prefeitura de São Paulo e uma ONG contratada para instalação de pontos de Wi-Fi gratuitos na capital. Na segunda-feira, o prefeito Ricardo Nunes, do MDB, contestou a operação e afirmou que a administração municipal já havia fornecido os documentos solicitados. Nunes também disse não descartar uma motivação política por trás da investigação. A declaração teve ampla repercussão nos bastidores políticos, já que indiretamente representou uma crítica à atuação da Polícia Civil subordinada ao governo de Tarcísio. A CBN apurou que o prefeito e o governador conversaram sobre o assunto após a operação. Questionado pela CBN, Tarcísio afirmou que a atuação da polícia ocorreu a partir de uma demanda do Ministério Público e reforçou que o governo não interfere nas investigações.
3: A polícia tem autonomia para fazer as suas investigações, para fazer as suas operações, é uma instituição de Estado. Havia uma investigação em curso, uma demanda do Ministério Público, e a polícia cumpriu essa demanda do Ministério Público e, portanto, tivemos a operação. E sempre vai ser assim, a polícia vai ser e sempre será uma instituição de Estado, está a serviço do Estado.
2: Tarcísio cumpriu agenda em Rio Claro, no interior paulista, antes de iniciar mais uma edição da Caravana 3D, programa em que secretários estaduais percorrem diferentes regiões do Estado para anunciar investimentos, entregar obras e receber demandas de prefeitos. Como a CBN tem mostrado, o governador intensificou as viagens pelo interior e há expectativa de novas caravanas até 4 de julho, prazo estabelecido pela legislação eleitoral para participação em inaugurações e entregas de obras públicas. Questionado sobre críticas da oposição de que estaria concentrando agendas para agradar prefeitos em ano eleitoral, Tarcísio ironizou. Ao lado de prefeitos da região, perguntou se algum deles estava bravo com o governo e afirmou que se Fernando Haddad, do PT, mantiver esse discurso durante a campanha, não irá a lugar nenhum. De São Paulo, Bruna Barbosa.
0: A Receita Federal e a Polícia Federal cumpriram 19 mandados de busca e apreensão para investigar um auditor fiscal que teria obtido vantagens ilícitas para facilitar controles aduaneiros. Ele teria recebido quantias milionárias em propina para flexibilizar processos de importação e beneficiar empresários.
4: A Receita Federal e a Polícia Federal deflagraram nesta terça-feira uma operação conjunta para apurar supostas irregularidades ligadas a um auditor fiscal da Receita que teriam causado um prejuízo de mais de 10 milhões de reais aos cofres públicos. Foram cumpridos 19 mandados de busca e apreensão em Santa Catarina e São Paulo em endereços vinculados ao servidor, familiares dele e pessoas físicas e jurídicas com atuação no setor. Marcos Vinícius Nali Simeone Filho é ex-chefe da Receita em Itajaí, em Santa Catarina, cidade que abriga um dos maiores portos do Brasil. Ele ficou na função entre 2022 e 2025. Corregedor da Receita Federal, Guilherme Bibiani explicou à reportagem da CBN que o servidor teria recebido vantagens indevidas que somam cerca de 5 milhões de reais para facilitar controles aduaneiros, ou seja, a entrada e saída de mercadorias do país.
5: Isso. A partir do momento que você tem uma posição relevante de controle numa unidade aduaneira, você pode autorizar intervenientes no comércio internacional que não deveriam ter sido autorizados, conforme a legislação, transportadoras. Você pode alfandegar recintos que de outra forma não seriam alfandegados.
4: Ainda segundo o corregedor, é possível que mercadorias contrabandeadas tenham entrado no Brasil, o que representa um risco para a segurança pública. Mais de 10 empresas privadas estariam envolvidas neste esquema, inclusive despachantes aduaneiros. As vantagens para as empresas privadas passam, por exemplo, pelo pagamento menor de tributos e outras vantagens dessa flexibilização de controle. O auditor já estaria atuando de forma irregular desde 2023. Na época, segundo o Guilherme Bibiani, ele foi afastado temporariamente e depois realocado em outra posição. As investigações continuaram em decorrência de mais indícios das ocorrências, resultando na operação deflagrada nesta terça. O auditor vai responder a um processo administrativo da Receita e, caso comprovadas as condutas ilícitas, ele será afastado do cargo judicialmente. Ainda não há processo contra o servidor na Justiça Criminal. A CBN não localizou a defesa de Marcos Vinícius Nalli Simeone Filho. De São Paulo, Pedro Pupulim.
0: Os pousos e as decolagens nos aeroportos de Guarulhos e de Congonhas, em São Paulo, foram temporariamente suspensos após uma pane no sistema de comunicação. As operações ficaram interrompidas por 40 minutos, causando transtornos aos passageiros ao longo de todo o dia de hoje.
6: Uma falha no sistema de comunicação na manhã desta terça-feira suspendeu os voos dos dois aeroportos mais movimentados do país, o de Guarulhos e o de Congonhas, em São Paulo. A concessionária, que faz a operação de Congonhas, falou em 22 voos afetados, entre atrasos e cancelamentos. A falha atingiu o APP São Paulo, sala de controle de aproximação, que fica no próprio aeroporto e é a área responsável por orientar os aviões que estão chegando ou partindo, organizando a fila de pousos e guiando o piloto durante a viagem. O problema afetou parte significativa dos passageiros no terminal. Muitos deles perderam as conexões por esperarem, às vezes, mais de 2 horas para realizar a conexão. A estudante Bárbara Cossates vinha de Goiânia fazer uma conexão em Congonhas com destino ao Rio de Janeiro. O motivo era o dia de apresentação do seu TCC.
7: Estava no estágio na Fazenda Roncador, no Mato Grosso, fazendo meu estágio obrigatório em Medicina Veterinária. Saí ontem, peguei 18 horas de ônibus, cheguei em Goiânia 9h30, atrasou simplesmente tudo, falou que não tinha conexão com o aeroporto de São Paulo, que ia atrasar e que não tinha previsão. Acabou que atrasou 1 hora, cheguei agora em São Paulo, perdi meu voo, hoje é o dia que eu apresento meu TCC, meu trabalho de conclusão de curso, e não tem voo. O próximo voo que eles falaram que tem é só depois de 5 horas da tarde, e eu vou perder o meu TCC, eu vou perder o meu voo e eu vou perder minha faculdade.
6: Outros passageiros viajavam a turismo. Foi o caso da psicóloga Camila Rota. Do Paraná, ela faria uma conexão no aeroporto de Guarulhos com destino a Salvador. Com o atraso do voo, ela foi realocada para Congonhas. Em meio à confusão, quando chegou, Camila descobriu que um voo que era para acontecer ao meio-dia aconteceria só às 9h.
8: Estou indo para Salvador, eu tive meu voo, uma dificuldade na conexão, saí atrasada de Cascavel e fui para Guarulhos e perdi a conexão em Guarulhos. E agora solicitaram que eu viesse para cá e pediram para que eu fosse realocada em um outro voo só às 9h. Eu estou com filha pequena e a gente chegaria 2h30 em Salvador, então eu vou perder diária, né, os passeios que a gente havia programado.
6: No aeroporto de Guarulhos, o advogado Teodoro chegou de Valência, na Espanha, e faria uma conexão para seguir viagem a Florianópolis, onde mora, e teria algumas reuniões importantes no final da tarde.
9: E estamos aqui nessa confusão esperando uma remarcação desse voo, que para mim, para hoje, já inviabilizou, né, a reunião, porque tinha pessoas de fora participar da reunião e, infelizmente, está comprometida a minha participação.
6: A comunicação por rádio com as aeronaves foi restabelecida às 10 da manhã desta terça-feira. Ao todo, os 40 minutos de interrupção nas operações aéreas da região de São Paulo geraram consequências que afetaram o dia inteiro dos passageiros. O APP São Paulo é uma etapa intermediária do controle de tráfego aéreo. De um lado estão as torres dos aeroportos, que cuidam de decolagens e pousos. Do outro estão os centros que acompanham os aviões em altitude de cruzeiro. Em abril, uma falha geral no controle de tráfego aéreo na região de São Paulo já tinha suspendido temporariamente os voos. Na época, a CBN apurou que houve um princípio de incêndio na sala do APP São Paulo. Com a colaboração de Pedro Pupulim e Pedro Fagundes, de São Paulo, Maria Cecília Dalau.
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0: Olha que história absurda, numa escola estadual em São Paulo. Um aluno de 14 anos, ele foi obrigado a ficar nu, tirar toda a roupa numa revista, porque ele estaria usando um cigarro eletrônico. Então ele foi obrigado a tirar toda a roupa. No final das contas, inclusive, nem foi encontrado o cigarro eletrônico. Mas isso é irrelevante, né? Você obrigar um adolescente de 14 anos a tirar toda a roupa para essa revista é absolutamente deplorável. As diretoras da escola foram demitidas. A diretora e a vice-diretora. É a Escola Estadual Ordânia Janone Crespo, que fica em Santo André, na Grande São Paulo. Elas foram desligadas dos seus cargos após obrigarem um aluno de 14 anos a ficar nu durante uma revista realizada na unidade escolar. A Secretaria da Educação do Estado de São Paulo informou que o estudante foi acusado de portar cigarros eletrônicos, mas nenhum objeto foi encontrado com o adolescente. Em nota, a Unidade Regional de Ensino de Santo André lamentou o episódio e informou que uma apuração preliminar foi encaminhada à Controladoria Geral do Estado. Gente, é impressionante. A Secretaria de Educação disse ainda que está prestando apoio à família e que um psicólogo foi colocado à disposição do adolescente. A TV Globo pediu mais detalhes, tanto para a Secretaria quanto para a Secretaria de Segurança Pública, né, de Educação e de Segurança Pública, mas não obteve retorno até a atualização aqui da reportagem. Estou lendo no portal G1.
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0: O nono dia de julgamento do caso Henri Borel foi marcado pelo depoimento dos dois réus, Monique Medeiros e Jairo Souza Santos Júnior, o Jairinho. A mãe do garoto disse pela primeira vez acreditar que o ex-companheiro tenha matado Henri. A defesa de Jairinho permanece alegando que a morte do menino foi acidental.
12: Monique Medeiros, mãe de Henri Borel e ré por omissão no assassinato da criança, prestou depoimento ao Tribunal do Júri nessa terça-feira, nono dia de julgamento do caso. Pela primeira vez, ela disse acreditar que o então companheiro, o ex-vereador Jairinho, matou a criança. Até então, Monique vinha sustentando a hipótese de acidente doméstico. Num depoimento de cerca de 6 horas, a ré se emocionou e chorou diversas vezes. Ela disse que nunca negligenciou o bem-estar do filho e que, se soubesse de agressões contra o menino, estaria respondendo pelo homicídio do Jairo ou enterrada ao lado do filho. Monique alegou que, na noite da morte de Henri, estava dormindo, provavelmente sob efeito de remédios. Ela disse que o ex-vereador costumava diluir comprimidos nas bebidas dela, mas que não se lembra se ele fez isso naquele dia. Afirmou ainda que mentiu na primeira versão dela, porque ainda não tinha entendido bem o que havia acontecido e decidiu seguir a narrativa de Jairinho. Jairinho falou na sequência. Ele se recusou a responder a perguntas da juíza e só falou aos próprios advogados. O ex-vereador negou um histórico de agressões relatado por testemunhas durante o julgamento. O advogado do ex-político, Rodrigo Falks, voltou a argumentar que não há provas de crime contra Henri e que os jurados podem estar contaminados pela opinião pública.
13: Não aconteceu o crime. Se nós excluirmos toda a parte de predisposição, de opinião pública, do que foi efetivamente trazido, principalmente pela assistência de acusação, e se basear, e os jurados se basearem exclusivamente nas provas produzidas, aquilo que é legítimo nós teremos uma absolvição de ambos.
12: O julgamento deve ser concluído nessa quarta com os debates entre acusação e defesas. Os trabalhos devem se estender pelo dia inteiro. No final, os 7 jurados, 5 homens e 2 mulheres, votam e decidem pela condenação ou absolvição. Em caso de condenação, a magistrada Elizabeth Machado Louro, que preside o júri, é a responsável por fixar a extensão das penas. Com a colaboração de Gabriel Freitas, do Rio de Janeiro, Diogo Bugalho.
0: As camisas da seleção brasileira que marcaram os títulos em Copas do Mundo têm sido procuradas por novos torcedores. As golas das edições de 1958 e 1962 são as mais requisitadas. Colecionadores explicaram à Rádio CBN como não cair em golpes na hora de comprar essas camisetas da Copa.
14: Há poucos dias do início da Copa do Mundo, a busca por camisas da seleção brasileira aumenta. Mas, neste ano, a procura não é somente pela amarelinha que será usada pelos convocados por Carlo Ancelotti. Camisas produzidas nas 5 edições em que o Brasil ganhou o título e em estilo retrô têm sido buscadas cada vez mais pelos torcedores. O empresário Luiz Quedinho afirma ter optado pelas blusas vintage por lembrarem de tempos vitoriosos da seleção.
15: Decidi comprar a camisa retrô da seleção porque a gente tenta resgatar a melhor fase da seleção brasileira. O modelo retrô faz esse tipo de resgate, né? As boas lembranças do nosso futebol.
14: As golas polo das blusas de 1958 e 1962, a simplicidade da que vestiu o esquadrão de 1970 e até as mais largas no estilo de 1994 e 2002 são algumas das características mais marcantes mencionadas por quem busca as camisas. Vini Martins é dono da Trox Casual Club, loja especializada em vender camisas de futebol antigas. Ele conta que a procura pelas amarelinhas retrôs tem aumentado na medida em que se aproxima a estreia do Brasil na competição. O empresário deu dicas para quem quer garantir uma camisa vintage, mas sem cair em golpes ou pirataria.
16: Primeiro tem o código global das etiquetas, que tem que bater com o código que aparece na internet, né? Você digita lá no Google o código da Nike, tem o seu próprio, Adidas, a Puma. Agora, quando não tem o código, aí vai da percepção do colecionador. Tem muita camisa original que é, a gente compra aqui, que são removidas as etiquetas, a gente sabe que é original pela costura, pelo tecido, pela malha.
14: Além da lembrança das vitórias da seleção, outro fator levado em conta na hora de comprar a camisa tem sido o preço. O estudante Ronaldo Filho abriu mão de comprar a blusa desse ano e preferiu uma que remete à Copa de 1994 para poder caber no bolso.
17: Eu decidi comprar uma camisa retrô da seleção pelo simples fato de estar muito caro atualmente as camisas atuais da seleção brasileira, né? Eu gostei muito dos dois modelos, tanto da azul, tanto da amarela, mas eu tava pensando em comprar a amarela, só que é preço muito elevado.
14: Enquanto as camisas atuais podem chegar a valer quase R$800, as vintage simples e em estilo retrô têm preços mais em conta, em uma média de R$250. O Brasil estreia na Copa do Mundo em 13 de junho, contra o Marrocos, às 7 da noite. Do Rio de Janeiro, Isa Morena.
0: É isso. O Durek é caro, né? Uma camisa da seleção. Eu não vi o preço, mas não... Tá sabendo, Luiz Del Boni? Você comprou?
18: Não? Não, eu não comprei, mas semana passada eu fiz uma reportagem sobre isso.
0: Então conta.
18: É, a camisa, na versão torcedora, é R$450. Isso no site da fornecedora de materiais esportivos da seleção.
0: 440?
18: 450.
0: R$450.
18: Arredondando, né? Aquela arredondadinha. A versão jogador, que é a que o atleta vai para campo e tal, R$750.
0: Essas são as oficiais.
18: Tranquilo. Todo mundo consegue comprar.
0: Ah, num país como o Brasil,
18: exato,
0: né?
18: Exato, exato.
0: Sim. Ai, tá caro isso, hein?
18: Muito caro.
0: Tá
18: muito caro.
0: Caro.
18: Por isso que a reportagem semana passada era sobre mercadorias ilegais que estavam entrando no Brasil e a Receita Federal tinha feito uma apreensão de 22 toneladas de camisetas falsificadas de seleções que estavam no Porto de Santos, né?
0: É, então, e aí a pirataria vai comer solta. E não adianta, e é enxugar gelo.
18: Exato.
0: Né? Eles foram lá na 25, né? Na 25 de março.
18: Isso, na 25.
0: Na 25 de março.
18: Em outros lugares.
0: Mas basta andar em áreas mais nobres até que você vai encontrar uns camelôs vendendo, né?
18: Claro, encontra. É, tem gente de todo tipo.
0: Tem, nas compra. Ruas, tem.
18: Promoção é em todos os sites.
0: É, gente, porque a pessoa, veja... Eu não quero... Enfim, a pessoa quer torcer pro Brasil. Não tem dinheiro pra... Mesmo se tiver, eu, por exemplo, até teria, mas eu acho um absurdo. Não vou gastar esse dinheiro numa camisa da seleção. Que me perdoe a seleção. Mas não é muito caro? É muito num país como o nosso.
18: E isso afasta o torcedor.
0: É, lógico. Isso tira o entusiasmo. E aí, por mais que se tente conter a pirataria, mas é um incentivo. Fazer o quê? A pirataria, né? Porque as pessoas querem torcer, as pessoas querem colocar a camiseta do Brasil, né? Enfim, é, talvez se a pirataria, é que não fosse pirataria, né? Que fosse uma camiseta que não exatamente se fizesse passar por uma oficial, né? Fosse uma verde amarela, escrito Brasil, mas que não se fizesse passar por uma oficial. Pronto, assim a gente entraria num acordo. O problema é que elas tentam passar por uma oficial e às vezes as pessoas compram e é falsa, enfim. Claro, abre brecha para o crime, mas os preços estão muito elevados. É, enfim. Mas a gente torce. Torce para a seleção mesmo sem camiseta oficial. Né? Para quem não for comprar. Para quem for comprar, já torce com a camiseta oficial. Já tem que comprar duas. Não, dá tempo, né? De lavar e até o próximo jogo secar. Né? Dá para ser uma só, né? Não precisa ser duas.
18: Não, uma só. Aquela que você acha mais bonita.
0: É, aí depois você lava e para o próximo jogo vai estar seca. Muito bom, vamos em frente. A Universidade Federal do Espírito Santo está conduzindo uma pesquisa que treina cães para detectar sinais precoces de câncer por meio do olfato. Animais de médio e grande porte com perfil ativo podem participar do programa.
19: Cães domésticos de médio e grande porte, ativos, brincalhões e motivados por comida podem se tornar aliados da ciência em uma pesquisa inédita no Brasil. A Universidade Federal do Espírito Santo está recrutando animais para participar de um estudo que pretende treiná-los para identificar, por meio do olfato, sinais de câncer, tuberculose e esquistossomose em materiais biológicos humanos. O projeto, batizado de Cheiro, é conduzido pelo Núcleo de Doenças Infecciosas da UFES. O estudo terá duração de 4 anos e, segundo os pesquisadores, os cães serão treinados por meio de reforço positivo. A dinâmica é como uma brincadeira. Ao identificar corretamente uma amostra positiva para determinada doença, o animal recebe como recompensa a sua comida favorita. A proposta é baseada na extraordinária capacidade olfativa dos cães, que conseguem detectar compostos químicos em concentrações extremamente baixas. Conforme o professor do Departamento de Patologia da UFES, Carlos Greff, coordenador do estudo, todos os tipos de cães podem participar.
20: Normalmente, os cães que se eles têm um melhor desempenho e conseguem então desempenhar melhor, são cães de tamanho um pouquinho maior, né? Porque vão ter também um nariz maior, e tendo um nariz maior tem mais receptores. Eles têm que ser brincalhões também e têm que gostar de comida, porque o treinamento é um treinamento do Pavlov, né? Que é aquele treinamento do condicionamento, em que eles vão ganhar uma recompensa, né? Que a princípio vai ser comida, pode ser também brinquedos que eles gostem, mas provavelmente nós vamos padronizar com comida, porque é como o nosso colaborador da Nova Zelândia já faz. Nós vamos utilizar o equipamento deles, então provavelmente vai ser isso. Então, não há uma raça que seja exigida. Qualquer cachorro, mesmo sem raça, mesmo os vira-latas, são bem-vindos.
19: A ideia não é levar os cães para atuar diretamente em postos de saúde ou hospitais, mas sim que os animais atuem em ambiente controlado, enquanto as amostras sejam coletadas em unidades de saúde ou até mesmo nas residências dos pacientes. De Vitória, Júlia Camim.
0: Ó, sobre a camiseta do Brasil, o Henrique Dias aqui disse uma questão importante. Não vamos esquecer que está frio, né? A Copa é no inverno. Então, talvez seja bom comprar um número maior para pôr por cima do agasalho. Porque senão você vai pagar 450 ou 700 e vai ficar por baixo do agasalho, né? Realmente. tem feito bastante frio. A Universidade Federal Rural de Pernambuco vai retomar o monitoramento das espécies de tubarão na costa do estado. A medida ocorre após dois ataques terem sido registrados no Grande Recife em pouco mais de 24 horas. As vítimas de 11 e 19 anos permanecem internadas.
3: A Universidade Federal Rural de Pernambuco retomará, até julho, o monitoramento das espécies de tubarão na costa do estado. 11 anos depois da interrupção do rastreamento pelo governo estadual, a medida também ocorre após dois ataques terem sido registrados no Grande Recife, em pouco mais de 24 horas. As vítimas, de 11 e 19 anos, permanecem internadas no Hospital da Restauração, na região central da capital pernambucana. O trecho contemplado pela pesquisa vai de Olinda ao Cabo de Santo Agostinho, no Grande Recife. Hoje, o monitoramento é feito apenas no arquipélago de Fernando de Noronha. O trabalho será coordenado pelo professor Paulo Vasconcelos. Para a CBN Recife, ele explicou como o rastreamento será feito.
21: Esses animais ainda vivos, obviamente, vão ser embarcados, vão receber um protocolo de pesquisa, serão medidos, será o sangue coletado, trabalho de genética, e eles vão receber um transmissor. Nós vamos conseguir fazer o monitoramento desses animais. Então, de forma prática, o tubarão cabeça chata está mais presente na nossa região no inverno, no verão, né? Os tubarões tigre, eles se aproximam mais da costa, tem a ver com padrões de chuva.
3: As informações devem servir para a elaboração de políticas públicas de prevenção a novos incidentes. Em 36 anos, Pernambuco contabiliza 84 ataques, incluindo o Grande Recife e Fernando de Noronha. Desses, 4 foram somente neste ano. Do Recife, Lucas Arruda.
0: Que medo, hein, dos tubarões. Vamos fechar o CBN Noite Total de hoje com o Luiz Delboni na produção. Ficou ao longo desse mês aqui com a gente, nas férias da Karina. Luiz, obrigada novamente, viu? Volte sempre.
18: Eu que agradeço pela parceria, por estar junto todo esse tempo, pela paciência e pelos ensinamentos.
0: Ah, você é maravilhoso.
18: Ficar com saudades, dos ouvintes também.
0: Também vamos ficar com saudades do Luiz Delboni. Amanhã volta a Karina Almeida, a produtora oficial aqui deste programa. E os trabalhos técnicos de Henrique Dias, que não saiu de férias e não vai sair por enquanto.
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0: É isso, então um ótimo restinho de terça e uma ótima quarta-feira para todo mundo na sequência O Mundo em Meia Hora.
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0: Terça-feira, 2 de junho de 2026, mensagens entre Daniel Vorcaro e Fabiano Zettel mostram que em janeiro do ano passado, os pagamentos ao filme sobre Jair Bolsonaro passaram a ser tratados como prioridade pelo dono do Banco Master. Em uma das mensagens, Zettel relata a Vorcaro ter 55 milhões em pagamentos pendentes, sem especificar se em reais ou em dólares. A pressão pelo primeiro pagamento foi feita pelo empresário Thiago Miranda, que tem sido identificado como responsável por colocar Vorcaro em contato com Flávio Bolsonaro. Os novos trechos das conversas foram reveladas hoje pelo Intercept Brasil e confirmadas pela TV Globo. O uso do PMMA como preenchedor injetável para fins estéticos e reparadores no Brasil está proibido pelo Conselho Federal de Medicina. A medida foi adotada por causa dos riscos de complicações graves e permanentes associados à substância e terá o emprego permitido apenas em casos específicos de pacientes com HIV atendidos pelo SUS. Horário de Brasília, 11 horas 34 minutos.
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0: e nas negociações no Oriente Médio, para finalizar a guerra no Oriente Médio. Guga Chakra, tudo bem?
1: Oi, Débora. Oi, Ariel. Oi, ouvintes.
0: Guga, vamos começar falando sobre esse novo tarifaço. Os Estados Unidos propuseram 25% sobre mercadorias brasileiras. Isso aconteceu depois de uma investigação recomendar punição ao país. Produtos estratégicos foram preservados, mas o Brasil inicia uma nova cruzada, né, para tentar reverter esse novo tarifaço. O que significa esse tarifaço para a economia e para a diplomacia, Guga?
1: Oi, Débora. Esse tarifaço faz parte de uma política protecionista do governo americano, que o Trump, desde a época da campanha, já vinha anunciando. A gente se recorda daquelas tarifas no ano passado, mas daí ele acabou sofrendo um golpe na Suprema Corte, que avaliou que essas tarifas não eram legais, não estavam dentro das leis, e daí ele apelou por um artigo da 301, que é como é conhecido, e que permite que os Estados Unidos apliquem tarifas em casos específicos, e foi o que ele levou adiante com o Brasil. Ao mesmo tempo, ele também usa tarifas para questões geopolíticas, para avançar interesses geopolíticos norte-americanos. A gente viu isso uma série de vezes, inclusive contra o Brasil no ano passado, e aparentemente ele usa mais uma vez. Claro, haverá uma série de exceções a produtos que os Estados Unidos precisam mais, que os Estados Unidos são dependentes do Brasil, e provavelmente haverá uma ampla negociação. No âmbito governamental, até que não deve ter tanto avanço, mas com certeza no âmbito empresarial, do setor privado, deve ter muito avanço para tentar conter essas tarifas que são anunciadas depois dos Estados Unidos classificarem os grupos PCC e o Comando Vermelho como terroristas. Também depois do anúncio do novo embaixador americano para o Brasil, o Daniel Pérez, e do encontro, claro, do presidente Trump com o senador Flávio Bolsonaro, candidato da oposição à presidência do Brasil.
0: E no mesmo dia do novo tarifaço, Donald Trump divulgou uma foto do encontro com o pré-candidato à presidência do Brasil, Flávio Bolsonaro, na Casa Branca. Que leitura que dá para fazer do ponto de vista eleitoral, Guga?
1: Chama atenção que foi publicada a foto do presidente Trump com o senador Flávio Bolsonaro muitos dias, quase uma semana depois do encontro entre os dois no Salão Oval da Casa Branca. Normalmente Trump publica esse tipo de foto no mesmo dia. Por que só agora, né? Isso chama muito a atenção. Ele faz um elogio ao senador Flávio Bolsonaro, assim como ele fez um elogio ao presidente Lula depois de os dois se encontrarem. Então, basicamente, ali o presidente Trump, embora seu governo claramente prefira a candidatura do Flávio Bolsonaro, o presidente Trump ali tentando manter relação boa com ambos. Basicamente, o Trump não tem problema pessoal com o Lula e tampouco com o Flávio Bolsonaro. O governo Trump claramente prefere a candidatura do senador Flávio Bolsonaro.
0: E tem outro problema importante para Donald Trump resolver, que é o conflito no Oriente Médio, que já passou os 3 meses. Qual é o principal motivo do impasse nas negociações de paz nesse momento?
1: O impasse nas negociações continuam porque tanto o Irã quanto os Estados Unidos têm posições diferentes sobre como seria esse acordo. Mas na prática pode ser que haja algo que leve inicialmente, num primeiro momento, ao Irã reabrir o Estreito de Hormuz em troca dos Estados Unidos encerrar o bloqueio aos portos iranianos, mas os dois lados querem mais. O Irã quer o fim das sanções, quer o descongelamento de fundos iranianos no exterior, quer também o pagamento de reparações à destruição que os Estados Unidos e Israel fizeram nos bombardeios. Os Estados Unidos, por sua vez, quer que o Irã decrete uma moratória no enriquecimento de urânio por mais de 10 anos, falam até 15, 20 anos dessa moratória, que o Irã entregue o urânio enriquecido, cerca de 400 quilos de urânio enriquecido a 60%, que é um patamar próximo ao da bomba atômica, quer dizer que o Irã entregue tudo isso. há questões também ligadas

0: aos mísseis balísticos iranianos, embora isso não seja uma prioridade americana, uma prioridade israelense. E tem também o tema do apoio ao Hezbollah, que não é uma prioridade americana, é uma prioridade israelense. O Irã, por sua vez, também exige, daí no caso do Hezbollah, que Israel interrompa os ataques ao grupo, apoiado, grupo libanês, mas apoiado pelo Irã. Então, esse é o cenário nesse momento, que, aliás, é um cenário que já dura há semanas, né? Faz semanas que os dois lados estão nesse impasse. Em alguns momentos há um otimismo maior com as negociações, em outros aumenta o risco de uma escalada, mas na prática o cessar-fogo aí está em vigor quase 2 meses, mais de 50 dias, chegando a 2 meses na semana que vem. No Líbano é diferente, a guerra continua, né? Aquele cessar-fogo anunciado semanas atrás, na prática nunca entrou em vigor. Israel seguiu realizando ataques ao território libanês, o Hezbollah seguiu atacando alvos israelenses dentro do Líbano, ocasionalmente também alvos em Israel, então prosseguiu. Na segunda-feira dessa semana, o Trump exigiu, depois de pressão iraniana, que Israel parasse de uma vez com os ataques ao Hezbollah. Deu até uma bronca no Netanyahu por telefone, segundo relatos da imprensa americana e israelense. Os dois lados teriam concordado com o cessar-fogo, mas o fato é que nesta terça-feira a guerra continuou normalmente dentro do Líbano. Então, esse é o cenário.
1: Obrigada, Guga. Até a próxima.
0: Um abraço, Débora. Abraço, Ariel. Abraço, ouvintes.
1: Já, já tem Ariel Palacios, diretamente de Buenos Aires, para falar sobre a eleição na Colômbia.
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3: O Tribunal Superior Eleitoral manteve, por unanimidade, a inelegibilidade do ex-governador do Rio de Janeiro, Cláudio Castro, até 2030. Com a rejeição dos recursos nesta terça-feira, cabe agora ao Supremo Tribunal Federal definir se o novo governador tampão do estado será escolhido por eleição direta ou indireta.
4: O Tribunal Superior Eleitoral decidiu manter a inelegibilidade do ex-governador do Rio, Cláudio Castro. Em sessão realizada nesta terça-feira, a Corte rejeitou os recursos da defesa dele e também do ex-presidente da Assembleia Legislativa do Rio, Rodrigo Bacelar. A derrota só não foi completa porque os ministros também negaram, por 5-2, um pedido do Ministério Público Eleitoral que solicitava a cassação do mandato de Castro, medida que forçaria o Rio a realizar eleições diretas de forma imediata. A decisão faz com que o presidente do Tribunal de Justiça, desembargador Ricardo Couto, continue no cargo de governador de forma interina. Ele segue respaldado pelo Supremo Tribunal Federal, enquanto o processo que definirá por eleições diretas ou indiretas está paralisado. No plenário, o relator do caso foi Ricardo Vilas Boas Cueva. O magistrado argumentou que não houve decisão da maioria pela cassação, já que apenas 3 dos 7 integrantes do tribunal defenderam essa punição no julgamento de origem.
5: Verifico que não se formou maioria expressa para a cassação do diploma do então governador, havendo apenas 3 votos nesse sentido. E não existe, portanto, contradição interna no julgado. Do mesmo modo, não há omissão a ser suprida, pois a ausência de maioria expressa para a cassação do diploma impede que tal consequência conste do resultado proclamado ou da ementa.
4: A divergência vencida foi aberta pelo ministro Floriano Marques. No entendimento dele, por haver confirmação do crime de abuso de poder político, a cassação do mandato deveria ser obrigatória.
6: A conclusão, ao meu ver, lógica, inescapável, diante do reconhecimento da ofensa ao artigo 22 da Lei Complementar 64, não pode ser outra senão, além, claro, da declaração de inelegibilidade dos responsáveis pelas condutas, a cassação autônoma do diploma da chapa majoritária, dado que nós, em maioria, reconhecemos a existência do abuso do poder político.
4: O desfecho no Tribunal Eleitoral funciona agora como um gatilho político que faltava para destravar o xadrez no STF. O Supremo aguardava justamente a posição final do TSE para julgar o mérito das ações que vão definir o modelo definitivo da sucessão do governo do Rio. Do Rio de Janeiro, Matheus Maciel.

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1: O Mundo em Meia Hora está de volta com Ariel Palácios. Eu sou Débora Freitas e hoje estou por aqui. Olá, Ariel, tudo bem? Como vai?
2: Como está? Tudo bem?
1: Tudo certo. Vamos falar sobre os rescaldos do primeiro turno das eleições na Colômbia. Tivemos um resultado do primeiro turno que reflete a polarização política também no país vizinho, com direito a questionamentos à contagem inicial dos votos por Gustavo Petro. O que a gente pode esperar até o segundo turno?
2: Bom, até o segundo turno tudo indica que será uma campanha áspera, dura, com saraivada de fake news, vídeos feitos por IA, isso tanto qualquer um dos dois candidatos repetindo o que já vinha acontecendo na campanha do primeiro turno, que foi uma campanha bastante complexa nesse ponto das redes sociais. Não é? Há uma tensão enorme, porque é um cenário muito diferente do que está acontecendo agora. Acontece que nos últimos 200 anos, o poder na Colômbia foi disputado por muitos partidos da direita clássica e, eventualmente, por partidos de centro-direita. Então, quase sempre era centro-direita versus direita. Não havia nada fora dessa área. Não havia esquerda, não havia centro-esquerda e não havia extrema-direita. Né? Mas, há 8 anos, a coisa começou a mudar, houve uma guinada. Pela primeira vez na história, a esquerda colombiana entrou em cena com chances eleitorais de peso. E, se bem que naquele ano, em 2018, a esquerda perdeu para a direita clássica, em 2022, a esquerda venceu. E aí foi eleito o atual presidente, Gustavo Petro. Mas no ano passado, quando os partidos se preparavam para a disputa presidencial de agora, deste ano, tudo indicava que a disputa seria entre um candidato governista de esquerda, que seguiria as reformas do presidente Petro, e alguém da direita, quer dizer, da direita tradicional, da direita clássica. E nesse caso, despontava a direitista com maiores chances, que era Paloma Valência. Ela era herdeira do uribismo, a linha criada pelo ex-presidente Álvaro Uribe, ao redor de quem gravitou boa parte da direita colombiana desde a virada do século. Mas aí as coisas mudaram, porque desde o início deste ano despontou uma figura à direita da direita clássica colombiana, o Abelardo de la Espriella, que trouxe a extrema-direita ao ringue político da Colômbia. De la Espriella absorveu o eleitorado do uribismo, que ficou com apenas 6% dos votos, quer dizer, isso foi uma surra sem precedentes nas urnas para os conservadores colombianos, porque aí se depararam com uma espécie de tsunami político da direita radical e populista. E assim irão ao segundo turno, pela primeira vez na história desse país, um representante da esquerda, que é o senador Iván Cepeda, governista, contra a extrema-direita de la Espriella. Né? E assim, dessa forma, a Colômbia se torna mais um país da América Latina onde as direitas tradicionais conservadoras são colocadas de escanteio pelos grupos radicais e extremistas, ou seja, aqueles que estão à direita das direitas. Bom, isso já é uma tendência na região. Isso aconteceu, por exemplo, na Argentina em 2023, quando Javier Milei, que havia criado um partido apenas 2 anos antes, em 2021, foi eleito presidente e absorveu boa parte do eleitorado direitista tradicional argentino. Eleitorado que na época estava vinculado ao ex-presidente Mauricio Macri, que acabou se tornando uma força política secundária. Ou também o caso do Chile, o ano passado, onde a esquerda enfrentou José Antonio Kast, que havia saído da União Democrata Independente, a UDI, um dos pilares da direita tradicional chilena, e que ele abandonou esse partido conservador, mas clássico, em 2016, por considerar que eram pouco direitistas, que eram pouco radicais. E aí ele criou seu próprio partido, o Partido Republicano, adotando bandeiras que a direita chilena clássica achava radicais demais. E o caso de El Salvador, onde o presidente Nayib Bukele, que havia iniciado sua carreira política na esquerda, na Frente Farabundo Martí, ou seja, que era o partido que se formou depois quando a guerrilha marxista depois armas, e Bukele, por aquilo que pareça, começou na esquerda, como publicitário da esquerda, aí ele foi passando gradualmente para centro-direita, direita, e já depois a extrema-direita. E com isso enfraqueceu a direita clássica salvadorenha, aglutinada ao redor do partido Arena, que havia sido o bastião do conservadorismo tradicional salvadorenho. Então a Colômbia agora é um cenário muito parecido ao que já aconteceu nos países da região, recordando que no próximo domingo é a vez do segundo turno eleitoral no Peru.
1: E temos uma situação parecida.
2: Uma situação bastante parecida. É o segundo turno, a disputa pelo comando do país é entre Keiko Fujimori, filha do ex-ditador Alberto Fujimori, da direita dura, populista, radical, e Roberto Santos, da esquerda populista, uma esquerda muito esquisita, a esquerda peruana, porque ao mesmo tempo que propõe um peso maior do Estado na economia, um clássico na esquerda, ao mesmo tempo uma direita conservadora, contra a legalização do aborto, contra o casamento entre pessoas do mesmo gênero e por aí vai. Bom, o fato é que no primeiro turno, de um total de 27 milhões de eleitores, Fujimori teve apenas 2,8 milhões de votos, menos de 3 milhões. E Santos, menos ainda, teve 2 milhões. 27 milhões de eleitores. 2,8 milhões para Fujimori, 2 milhões para Santos. Isso que estou me referindo ao total do eleitorado, porque uma boa parte do eleitorado decidiu não comparecer às urnas. No Peru, o voto não é obrigatório e ali a abstenção costuma ser de peso. Bom, o fato é que a decisão final ficará a cargo da imensa maioria dos peruanos que não votou em nenhum dos dois. E uma pesquisa da consultoria Datum indica que Fujimori conta com 39,8% dos votos e Santos com 35,9%. E, além disso, existem 25% de indecisos. Faltando uma semana, é uma proporção muito grande. Outra pesquisa, que é da consultoria Ipsos, mostra que a candidata da extrema-direita teria 38%, enquanto que o esquerdista contaria com 35%. Né? Fujimori e Santos, eles se confrontaram em um debate na TV no domingo à noite. Fujimori prometeu colocar as forças armadas nas ruas para combater a criminalidade, reforçar o serviço de inteligência, combater a migração ilegal. Migração ilegal, que é basicamente os venezuelanos que fugiram nos últimos anos do regime de Nicolás Maduro. Santos prometeu aumentar o salário mínimo, investir mais na educação. Nenhum deles explicou direito como é que conseguiria verbas para fazer tanto uma coisa quanto outra. E é interessante destacar que o novo presidente peruano será o décimo em uma década, porque desde 2016, quando Jantumala foi o último presidente eleito a terminar seu mandato, nunca mais um presidente eleito terminou seu mandato. O Peru entrou numa rotação presidencial sem parar. O sucessor de Humala foi o presidente Pedro Pablo Kuczynski, eleito, mas foi derrubado por impeachment. Foi sucedido por seu vice, Martín Vizcarra, presidente provisório, que por seu lado foi sucedido por Mercedes Arauz, que durou apenas um dia e meio no poder. Aí Vizcarra voltou, teve um novo impeachment, e aí vieram os presidentes provisórios Merino, Sagasti, até que foi eleito Pedro Castillo. Mas Pedro Castillo, um ano e meio depois de tomar posse, tentou dar um alto golpe de Estado, fracassou e levou um impeachment. E aí foi sucedido provisoriamente por Dina Boluarte, que terminou o mandato com 3%, terminou, digo, porque aí levou também seu próprio impeachment, e aí passou ao poder José Geri, que ficou apenas 4 meses no poder. E uma das coisas bizarras de seu mandato é que, na hora, minutos depois que havia levado o impeachment, estavam chegando os caminhões aos ministérios em Lima com o seu retrato oficial. Levaram 4 meses para preparar o retrato, aquela fotinho clássica e moldurada dos presidentes com a faixa que colocam nas repartições públicas da América Latina, isso é muito comum. Bom, os retratos chegaram exatamente minutos depois que ele havia levado o impeachment. E agora a presidência está provisoriamente com José Maria Balcázar, que tem a missão de entregar o poder para o próximo presidente peruano, seja Keiko Fujimori ou seja o Roberto Santos.
1: Se a gente levar...
2: O grande mistério é quem será, não é, o novo presidente da República, mas uma coisa já fica clara: ninguém, nenhum dos dois terá maioria própria no Congresso, o que isso vai gerar muita instabilidade nos próximos tempos.
1: Pois é, considerando esse desenho político atual na América Latina e as possibilidades de resultado, porque na Colômbia, por exemplo, o Cepeda estava à frente nas pesquisas.
2: Sim.
1: E a contagem inicial dos votos mostra o Laís Priella à frente numericamente, até por isso os questionamentos de Gustavo Petro. É um candidato antissistema, né? Isso, o que isso revela sobre o atual momento da América Latina?
2: É um candidato totalmente outsider, porque não tem um passado político nem militar. É um advogado de advogado sensacionalista, de casos muito midiáticos. Ele defendeu figuras como, por exemplo, como ex-integrantes dos grupos paramilitares de direita que estão envolvidos em narcotráfico. Ele também defendeu o empresário venezuelano Alex Saab, que era o laranja, o teste de ferro do ex-ditador de esquerda, Nicolás Maduro. Aliás, ele critica o chavismo, mas ao mesmo tempo foi advogado defensor de um dos principais homens do chavismo, que é um paradoxo. Não é? É uma figura tal como o Javier Milei, que com um discurso carregado de palavreado chulo, palavrões, fica falando toda hora de sua genitália. Então, o que estamos vendo é um perfil que não era o perfil da direita clássica colombiana, mais sóbria, não é? Estamos vendo ali uma direita populista. E isso tem sido a tônica na região. Tem sido assim no caso de Javier Milei, na Argentina, no caso de Nayib Bukele, em El Salvador, com estilos um pouquinho diferenciados, mas também indo para esses extremos, no caso do Chile, do José Antonio Kast, né, e outros que começam a despontar com bastante força. Então, a tendência que a gente vê nestes últimos tempos é uma permanência dos partidos de esquerda no páreo, já perdendo ou ganhando, mas indo sempre para o segundo turno, né, ou quase sempre, porque a eleição na Bolívia ficou definida entre dois representantes da direita, né, e a esquerda ficou totalmente desintegrada. Mas a tendência geral é essa, é ver que alguém da esquerda, ou centro-esquerda, ou algo mais ou menos parecido, chega no segundo turno e aí se enfrenta com alguém da nova direita latino-americana, que é a extrema-direita, uma direita populista. E, neste caso, um cenário no qual a direita clássica foi, em alguns casos, quase que destruída. Uma direita clássica tradicional que encolheu de forma drástica, né? Com os piores desempenhos nas urnas do último século, tal como é o caso da Colômbia, ou no caso da Argentina, onde o ex-presidente Maurício Macri viu boa parte do seu eleitorado migrar para as fileiras de Javier Milei, com propostas mais radicalizadas. Ou seja, tem tido mais sucesso na região aqueles que se apresentam como a direita das direitas.
1: E, Ariel, na Colômbia, Gustavo Petro também reclamou de interferência externa. De que tipo de interferência ele está falando? E o que isso pode nos dizer sobre as eleições gerais no Brasil em outubro, né? A gente teve o presidente americano recebendo pela primeira vez um pré-candidato às eleições presidenciais aqui no Brasil, um candidato de direita, e na sequência, decisões que impactam diretamente o Brasil.
2: No caso da Colômbia, o presidente Petro reclamou da propaganda a favor de Della Estrella por parte do presidente Noboa do Equador. Não é? O que tem acontecido, de forma geral, na região é que, quando, bem antes das eleições, o presidente do país A começa a criticar, digamos, de uma parte do leque ideológico, começa a criticar o país do presidente B, na hora que o país A tem eleições, esse presidente do país B começa a tentar puxar o tapete do presidente do país A. Ou seja, no caso da Colômbia, Petro, que criticava Noboa agora aproveitou esta chance de puxar o tapete de Petro, fazendo publicidade a favor do Della Estrella. Em alguns casos, ter publicidade de um presidente vizinho pode ajudar, e às vezes pode ser contraproducente, né? Às vezes há presidentes que fazem propaganda e não é conveniente que a pessoa faça propaganda, porque pega pior dentro do próprio eleitorado, seja alguém da direita ou seja alguém da esquerda. Por exemplo, quando Nicolás Maduro abria a boca para falar bem de alguém no resto da região, isso era contraproducente. Quando Trump também fazia a mesma coisa no seu primeiro mandato, não no segundo mandato, mas no primeiro mandato, também era totalmente contraproducente. A diferença é que no segundo mandato, quando Trump fala a favor de algum candidato, geralmente isso vem acompanhado de alguma ameaça tarifária, coisa que no primeiro mandato ele não fazia. Então agora muitas pessoas não pensam que a sugestão pode ser boa, pensam que a sugestão de Trump é, na realidade, uma pressão que pode vir acompanhada de problemas econômicos para o país, e muitas pessoas consideram que é melhor votar a favor do cara que Trump sugere do que em alguém no qual queriam votar.
1: Ariel, muito obrigada, viu? Até a próxima.
2: Muito obrigado, boa semana a todos.
1: Participaram desse Mundo em Meia Hora Isabel Gomes e Ellen Menezes. Muito obrigada, até a próxima.
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0: quarta-feira, 13 de junho de 2026. A ONG investigada por suspeita de usar dinheiro de contrato com a Prefeitura de São Paulo no filme sobre Bolsonaro se pronunciou sobre o caso. Em nota enviada ao portal G1, o Instituto Conhecer Brasil nega ter desviado dinheiro e informa que contratou uma perícia para acompanhar o caso. A Polícia Civil Paulista investiga se recursos de um contrato de 108 milhões de reais por ano, firmado entre a Prefeitura Paulistana e a organização, foram utilizados de forma irregular para financiar a produção do filme. Belo Horizonte e outras 490 cidades de Minas Gerais estão sob aviso de perigo potencial para tempestades. O alerta do INMET vale até o final desta quarta-feira. Os volumes de chuva podem chegar a 50 milímetros por dia. As rajadas de vento podem atingir velocidades de até 60 km por hora. O aviso abrange municípios das regiões metropolitana de Belo Horizonte, Central Mineira, Campo das Vertentes, Oeste de Minas, Sul e Sudoeste de Minas, Zona da Mata, Vale do Rio Doce, Vale do Mucuri, Jequitinhonha e Noroeste de Minas. A Receita Federal apreendeu mercadorias avaliadas em quase 2 milhões de reais durante uma operação no Mato Grosso do Sul. As fiscalizações foram feitas em rodovias e estradas da região, além de agências dos Correios e transportadoras. O objetivo foi combater o comércio de produtos contrabandeados. Entre as mercadorias apreendidas estão eletrônicos, roupas, motocicletas, anabolizantes, canetas emagrecedoras e cigarros, tanto convencionais quanto eletrônicos. No horário de Brasília, 12:02.
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2: 3 minutos desta quarta-feira, hoje, dia 3 de junho de 2026. Muito bom dia, obrigado a você que nos acompanha aqui na CBN, em todo o Brasil, em diversas partes do mundo. Começa aqui o CBN Madrugada, produção do Luiz Del Boni, trabalhos técnicos comigo aqui, o Ricardo Garcia. E nós vamos juntos na sua companhia, ouvinte CBN. Via WhatsApp, você participa também pelo YouTube, pelo Instagram, pelo e-mail. Daqui a pouquinho a gente registra as participações, já tem um pessoal aqui no YouTube. Porque agora vamos a alguns dos principais destaques do dia. O Brasil reage às novas tarifas de Donald Trump, informa Samantha Klein.
3: Diante de novas sanções dos Estados Unidos, o Brasil acena para a China e busca intensificar a cooperação e abertura de mercados. A declaração do território livre da febre aftosa pode gerar novos compradores para as carnes brasileiras. Ao mesmo tempo, o vice-presidente Geraldo Alckmin foi designado para fazer a negociação com os Estados Unidos. O Palácio do Planalto, porém, não descarta a aplicação da lei da reciprocidade.
2: Os principais produtos de exportação estão isentos, destaca Igor Cardim.
4: A proposta dos Estados Unidos de aplicar uma tarifa extra de 25% sobre produtos brasileiros pode atingir cerca de 21% das exportações do Brasil para o mercado americano. A indústria e setores empresariais alertam para impactos na competitividade e defendem a ampliação das negociações. Setores como pesca e calçados demonstram preocupação e pedem a revisão da medida. Produtos estratégicos como carne, café, aeronaves e petróleo ficaram de fora da medida.
2: Presidente Lula subiu o tom em relação a Flávio Bolsonaro, informa Felipe Igreja.
5: Governo Lula e aliados culpam a família Bolsonaro por novo tarifaço dos Estados Unidos contra produtos brasileiros. Segundo o presidente Lula, os filhos de Jair Bolsonaro são piores que o pai e vendilhões da pátria. Já Flávio Bolsonaro diz que pediu a Trump para não taxar as empresas brasileiras e culpa Lula pela medida. Romeu Zema e Ronaldo Caiado defendem negociação e culpam o petista.
2: A reação de Flávio Bolsonaro com a Débora Costa.
6: Após críticas de Lula à família Bolsonaro pelo novo tarifaço norte-americano, o senador e pré-candidato à presidência, Flávio Bolsonaro, do PL, disse que vai ao STF por ameaça. O bolsonarista reagiu a uma fala do presidente que chamou o senador e os irmãos de traidores e vendilhões e ainda citou o destino de Tiradentes de enforcamento ao falar em traição da pátria. Durante evento de entrega do título de cidadão honorário de Belo Horizonte, Flávio Bolsonaro também elevou as agressões ao presidente Lula e chegou a usar termos como vagabundo para mencionar o petista.
2: O governador de São Paulo descarta a influência política na ação policial que envolve produtora do filme de Bolsonaro. A manchete é de Bruna Barbosa.
7: O governador de São Paulo, Tarcísio de Freitas, saiu em defesa da operação da Polícia Civil que investiga suspeitas de irregularidades em um contrato milionário de Wi-Fi firmado entre a Prefeitura de São Paulo e uma ONG ligada à produtora do filme sobre o ex-presidente Jair Bolsonaro. Questionado pela CBN após o prefeito Ricardo Nunes criticar a ação, Tarcísio afirmou que a polícia atua com autonomia, atende a uma investigação conduzida pelo Ministério Público e que o governo estadual não interfere em operações policiais.
2: No Rio, Cláudio Castro tem nova derrota na justiça, informa Matheus Maciel.
8: O Tribunal Superior Eleitoral manteve a condenação do ex-governador Cláudio Castro por abuso de poder político e econômico nas eleições de 2022. Com isso, ele segue inelegível até 2030. Por outro lado, o TSE negou um recurso do Ministério Público que pedia o reconhecimento de que Castro foi cassado. A decisão pode destravar um julgamento no STF que vai definir o formato das eleições para o mandato tampão de governador do Rio.
2: Meia-noite e sete, auditor fiscal na mira da polícia. Pedro Pupulim.
9: O julgamento do caso em Riborel.
10: A Receita Federal e a Polícia Federal cumpriram 19 mandados de busca e apreensão para investigar um auditor fiscal da Receita que teria obtido vantagens ilícitas para facilitar controles aduaneiros. O ex-chefe da Receita em Itajaí, cidade que abriga um dos maiores portos do Brasil, teria recebido quantias milionárias em propina para flexibilizar processos de importação e exportação e beneficiar empresários.
2: Caso em Riborel, do Rio de Janeiro, Diogo Bugalho.
9: O julgamento do caso em Riborel chegou ao nono dia nessa terça, quando os dois réus, Monique Medeiros e Jairo Souza Santos Júnior, prestaram seus depoimentos aos jurados. Pela primeira vez, Monique disse acreditar que o ex-companheiro tenha matado Henri. Ela alegou que dormia pesado na noite do crime e que acha que pode ter sido dopada por Jairinho. Já o ex-vereador negou ter um histórico de agressões. A defesa dele segue alegando que a morte de Henri em 2021 foi acidental. A expectativa é que o júri termine nessa quarta com os debates entre acusação e defesas.
2: Aqui no CBN Madrugada, a gente volta a Brasília com Igor Cardim.
4: O Senado aprovou em plenário o projeto que derruba a resolução do CONANDA, que garantia atendimento a crianças e adolescentes vítimas de violência sexual. A proposta revoga as normas sobre acolhimento, sigilo e acesso ao aborto legal nos casos previstos pela legislação. O tema provocou debate entre parlamentares e entidades de defesa dos direitos da infância. O texto agora segue para a promulgação.
2: A terça-feira foi difícil para quem viajou de avião e passou por São Paulo, Maria Cecília Dalal.
6: Uma pane na comunicação suspendeu temporariamente os pousos e decolagens nos aeroportos de Guarulhos e de Congonhas, em São Paulo. As operações foram interrompidas por 40 minutos, mas prejudicaram os passageiros ao longo de toda a terça-feira. Em abril, uma falha geral no controle de tráfego aéreo na região de São Paulo já tinha suspendido temporariamente os voos.
2: 10 minutos desta quarta, vamos a Pernambuco com Lucas Arruda.
11: Após 11 anos, monitoramento das espécies de tubarão na costa de Pernambuco será retomado. Estudo permitirá compreender desde o deslocamento até o comportamento das espécies. Grande Recife registrou 2 novos ataques de tubarão em pouco mais de 24 horas.
2: Brasil! A onda retrô em alta na torcida brasileira para a Copa, Isa Morena.
12: Às vésperas da estreia do Brasil na Copa, camisas que remetem aos anos gloriosos da seleção têm sido procuradas por milhares de torcedores. Entre as características retrôs mais procuradas estão as golas das edições de 1958 e 1962 e o estilo mais largo que marcou o tetra e o penta. Colecionadores dão dicas de como evitar cair em golpes e na pirataria.
2: Destaque do esporte, o futebol ainda aqui no CBN Madrugada com Gabriel Dudziak.
13: Duas seleções do Grupo do Brasil na Copa do Mundo entraram em campo nesta terça-feira em amistosos de preparação para o Mundial. O Marrocos venceu Madagascar por 4 a 0, enquanto o Haiti bateu a Nova Zelândia, que também vai para a Copa, e foi pelo mesmo placar, 4 a 0. Ainda nesta terça-feira, Croácia e Bélgica, que estarão na Copa, se enfrentaram, e os belgas levaram a melhor, 2 a 0. Já Gana, que está no Mundial, ficou no empate por 1-1 com o País de Gales. Hoje, a República Democrática do Congo encara a Dinamarca. Holanda e Argélia se enfrentam. O Panamá joga com a República Dominicana. E a Coreia do Sul encara El Salvador.
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2: Vamos saber como é que fica o tempo em todo o Brasil nesta quarta-feira com a Jade Ramos.
14: Nesta quarta-feira, o amanhecer será gelado e com chance de nevoeiros em áreas do sul do país. A atenção também é para a circulação marítima, que provoca chuvas mais fracas no litoral do Paraná, no litoral de Santa Catarina e no sul do Rio Grande do Sul. Já no sudeste, a umidade do oceano também provoca chuvas no litoral de São Paulo, do Rio de Janeiro e do Espírito Santo. Enquanto no interior da região sudeste, o tempo segue mais firme. Já no centro-oeste, o dia começa com sol entre poucas nuvens e o tempo mais seco. E as temperaturas ficam amenas pela manhã, com 16 graus em Brasília e 17 graus em Goiânia. Já no nordeste, tem alerta para temporais em Salvador ao longo do dia. E chove também no litoral da Bahia e no Rio Grande do Norte. E no norte do país, a combinação de calor e umidade favorece pancadas de chuva desde as primeiras horas da manhã em Boa Vista, enquanto nas demais áreas da região o sol aparece e as pancadas de chuva ocorrem principalmente no período da tarde, de forma mais isolada. Jade Ramos, da Clima Tempo, para a CBN.
2: 13 minutos agora desta quarta, mais uma vez, muito obrigado pela sua companhia aqui no CBN Madrugada com Ricardo Garcia. Vamos juntos até às 5 horas da manhã, já na companhia de muita gente, viu, Ricardo? Aqui no YouTube, pessoal trocando ideias no chat, acompanhando as imagens do nosso estúdio. Júlio Filho está por aqui. Obrigado também ao Silvio, lá de Juiz de Fora. Minas Gerais, Tadeu da Ilha do Governador, sempre por aqui também, Clóvis Mota Oliveira, do Rio de Janeiro, Edinaldo Silva, de Recife, o Edivaldo Correia, de Paracuru, no Ceará, Marcos Almeida, de Fortaleza, muito obrigado pelas mensagens, pessoal que está pelo WhatsApp também no 11 999 11 9981. O João Batista de Goiânia está dizendo que o frio chegou com força lá, viu, Ricardo Garcia? Acabei de chegar do trabalho, vim de moto mais de 16 quilômetros, mesmo agasalhado. Rapaz, escreveu aqui o João Batista, né? De moto tem que colocar aquele gorrinho, né? Tipo, balaclava, né? Balaclava, Ivanhoé, balaclava, né? Que cobre, só fica o olho assim de fora, porque senão congela tudo, né? Luva, então é isso. O Pedrão de Ribeirão Preto está por aqui também. Muito obrigado pela mensagem que chega também do nosso ouvinte Gilvan Siqueira, de Marituba, no Pará. Você pode interagir via e-mail também, é só entrar no site cbn.com.br, você clica no Fale com Âncora, ou então via Instagram. Encontra a gente aqui no Instagram também, no @phcgalvão. Repetindo, @phcgalvão. Dario Guerreiro está chegando por aqui, muito obrigado pela mensagem. O José Levi Barbosa Monteiro também nos dá a alegria da sua companhia. E o nosso ouvinte lá de Angola, sempre presente, viu, Ricardo Garcia? O Ângelo do Rosário, diretamente de Angola, está sempre por aqui também no início do programa. Agradecemos demais a companhia, direto da África, o nosso ouvinte angolano. Aproveitando para pegar o sotaque português paulista, né? Porque se ele continuar um pouquinho mais até as 5 horas da manhã, vai pegar o sotaque carioca, né? E a gente agradece demais a companhia do Ângelo aqui no CBN Madrugada. E você participa, então, como sempre, WhatsApp, YouTube, e-mail, pelo Instagram. A gente agradece demais. 16 minutos desta quarta-feira, nós vamos direto a Brasília com o Felipe Igreja. Bom, assunto do dia: as tarifas impostas mais uma vez pelos Estados Unidos. Na verdade, começou aí um período de negociações. A gente conversou com o professor Gilberto Braga, daqui a pouco vai trazer para a gente aí, a gente coloca no ar a entrevista com o professor. Lembrando que, por enquanto, não há ainda a vigência dessas tarifas. São 45 dias de conversações, negociações, e o Brasil vai tentar, obviamente, né? Vamos ver se a química de Lula com o Trump vai dar certo agora, para ver se consegue eliminar essas tarifas. Mas o fato é que o assunto repercutiu o dia inteiro, tanto do ponto de vista econômico como político, e o Felipe Igreja traz para a gente as informações.
5: A proposta do governo dos Estados Unidos de aplicar uma sobretaxa de 25% sobre os produtos brasileiros gerou forte reação política em Brasília, envolvendo o governo Lula e os pré-candidatos à disputa eleitoral. O governo e a base governista apontam a família Bolsonaro como culpada pela ação, que pode penalizar as empresas brasileiras. Segundo a deputada Gleisi Hoffmann, o novo tarifaço americano é resultado das articulações de Eduardo Bolsonaro nos Estados Unidos contra o Brasil. Já o deputado federal Lindbergh Farias disse que a situação é inaceitável. Ele acusou o senador Flávio Bolsonaro e o deputado Eduardo Bolsonaro de conspirarem contra o país. Em evento para a inauguração de um Instituto Federal no interior de Goiás, o presidente Lula associou a nova taxação aos filhos do ex-presidente Jair Bolsonaro e disse que eles são piores que o pai, subindo o tom das críticas.
15: E esse filho do Bolsonaro consegue ser pior do que ele. E são, na verdade, vendilhões da pátria. Foram pedir para que um país estrangeiro se intrometesse nas decisões brasileiras. É isso que vocês têm que dizer alto e bom som. São traidores. Por menos do que isso, Joaquim Silveiro dos Reis, que delatou Tiradentes, foi enforcado.
5: Na semana passada, o senador Flávio Bolsonaro, pré-candidato à presidência do PL, esteve em Washington e se reuniu com Trump e auxiliares do presidente americano. Nesta terça, em entrevista à Rádio Itatiaia, em Minas Gerais, Flávio afirmou que pediu ao presidente norte-americano, Donald Trump, que não taxasse as empresas brasileiras. Ele negou, no entanto, que haja problemas com o PIX e disse que é terrorismo do governo Lula a informação de que os Estados Unidos querem acabar com o PIX.
16: Reuniões que nós tivemos, né, com o presidente Trump, o vice-presidente Jair Vance e o secretário de Estado Marco Rubio, eu pedi expressamente: não taxem as empresas brasileiras. É um pedido que eu fiz expresso a eles, porque eu disse o seguinte: a partir de 2027, vocês vão ter um governo que vai sentar aqui com vocês, vai negociar de igual para igual, porque o nosso agro alimenta o mundo, não é justo taxar as nossas empresas. A gente tem que valorizar a nossa tecnologia, a gente tem que valorizar o nosso PIX, a gente tem que valorizar o nosso etanol.
5: Já os ex-governadores Romeu Zema e Ronaldo Caiado, que participaram de um evento em Belo Horizonte, culparam também o presidente Lula pela possibilidade de mais um tarifaço contra produtos brasileiros. Zema disse que o anúncio não surpreende e que é resultado da política internacional adotada pelo governo federal, que, na visão dele, afasta o Brasil do Ocidente.
17: Isso demonstra claramente a inoperância, a incompetência do governo Lula com as relações internacionais. Durante o governo Lula, nós temos assistido o Brasil se aproximar de regimes autoritários, de Cuba, de Irã, e distanciar de países do Ocidente.
5: Já Caiado disse que a derrubada de imposições tarifárias partirão de um governo aberto ao diálogo, que para ele não é o que o governo Lula realiza.
18: O que nós não podemos aceitar é que venham taxar aquilo que realmente o Brasil sempre teve uma parceria e que nós esperamos que esse diálogo seja reaberto. Se nós chegarmos ao governo, se Deus quiser, nós reabriremos esse diálogo.
5: A decisão final sobre a tarifa de 25% está nas mãos do presidente Donald Trump. Com a colaboração de Bruna Bentes, de Brasília, Felipe Igreja.
2: Bom, daqui a pouco a gente vai falar da questão econômica, né? Já adiantamos aqui que a questão está nas mãos do presidente Donald Trump, como disse o Felipe Igreja, mas temos aí um mês e meio de negociações pela frente. Agora, o presidente Lula tem razão quando destaca o trabalho contra o Brasil, foi feito principalmente pelo Eduardo Bolsonaro nos Estados Unidos, porque agora o discurso do Flávio é completamente oposto ao do irmão Eduardo, porque ele percebeu que o tiro foi no pé, foi um tiro que saiu pela culatra, porque o ouvinte CBN deve lembrar muito bem que quando vieram aquelas primeiras sanções anunciadas pelo presidente Donald Trump e aquela carta infame que o Trump enviou aqui para o Brasil, querendo pressionar a justiça brasileira, fazendo chantagem com a justiça brasileira para liberar, para absolver, para dar anistia para Jair Bolsonaro em troca da retirada das sanções, o Eduardo Bolsonaro estava batendo palma e levantando o braço, dizendo que ele que tinha conseguido aquilo, foi lá na Casa Branca e ele era o responsável por aquilo. E aí eles perceberam que o tiro saiu pela culatra, porque o brasileiro, que não é bobo nem nada, percebeu que tudo isso é muito ruim para o Brasil. Então estava lá a família Bolsonaro agindo contra o Brasil. Não à toa, o Flávio Bolsonaro, daqui a pouco a gente vai destacar, fez vídeo hoje, mostrou uma carta lá que enviou para os Estados Unidos, dizendo que solicitou ao Trump para não colocar as tarifas. Então eles perceberam que o negócio é ruim, né? E agora está dizendo que vai entrar na justiça contra o presidente Lula. A gente vai ouvir a matéria da Débora Costa, mas antes vale uma correção. O presidente Lula cometeu um ato falho, viu, Ricardo Garcia? O pessoal que lembra das aulas de história deve lembrar muito bem que quem foi enforcado foi Tiradentes. O Joaquim Silveira dos Reis não foi enforcado, como disse o presidente Lula, né? O Joaquim Silveira dos Reis, ele traiu Tiradentes, que foi enforcado, né? Mas, então, o presidente cometeu um ato falho, mas o Flávio aproveitou o ato falho e tomou para ele a acusação e está dizendo que o presidente Lula ameaçou. Vamos ouvir a Débora Costa.
6: O pré-candidato à presidência pelo PL, Flávio Bolsonaro, afirmou que vai ao STF contra o presidente Lula por incitação ao crime e ameaça após declarações contra o novo tarifaço dos Estados Unidos aplicado ao Brasil. Em evento em Goiás nesta terça-feira, o petista atribuiu a nova taxação à família Bolsonaro, chamou os filhos do ex-presidente de traidores e vendilhões e ainda citou o destino de Tiradentes de enforcamento ao falar de traição da pátria. Durante a cerimônia para receber o título de cidadão honorário pela Câmara Municipal de Belo Horizonte, nessa terça-feira, Flávio Bolsonaro chegou a exibir a gravação da fala de Lula ao público e rebateu afirmando que não tem medo de ameaças.
19: Eu venho para cá indignado hoje, porque eu fui ameaçado pelo presidente da República. Ele simplesmente ameaçou um concorrente, um adversário político. E aqui eu quero dizer para esse ser o seguinte: ô Lula, não tem a palavra medo no meu vocabulário. Aqui tem a palavra coragem. Você vai tentar me atingir de todos os jeitos com esses golpes baixos. E você vai engolir todos, porque você não será presidente da República a partir de janeiro do ano que vem.
6: Também em referência à declaração dada pelo presidente, o senador decidiu usar uma camisa durante o evento com os dizeres, em latim, liberdade ainda que tardia, lema da bandeira de Minas Gerais e símbolo da Inconfidência Mineira e de Tiradentes. Ainda no discurso, Flávio Bolsonaro subiu o tom das agressões contra o presidente e usou termos como de vagabundo para criticar o PT. Por fim, afirmou que Lula quer proteger o PCC e o Comando Vermelho, se referindo à decisão do presidente Donald Trump em tratar as organizações criminosas como terroristas, mas evitou falar do novo tarifaço de 25% imposto pelo país norte-americano. Após a cerimônia, Flávio Bolsonaro participou de um encontro estadual do PL para o lançamento da pré-candidatura ao Senado do presidente estadual do partido, Domingos Sávio. Nesta quarta-feira, o senador terá o terceiro e último dia de agendas em Minas Gerais, com eventos marcados em Belo Horizonte, além das cidades de Betim e Patos de Minas, em busca de apoio no segundo maior colégio eleitoral do país. De Belo Horizonte, Débora Costa.
2: Bom, vamos falar do aspecto econômico, né, que é importantíssimo. Né, dessa vez, as tarifas atingem um quinto das exportações brasileiras e, pelo menos, aqueles produtos mais importantes e que fazem falta lá nos Estados Unidos, porque o Trump é tudo menos bobo, né, nesse aspecto. Ele percebeu que para ele também foi um tiro no pé a imposição daquelas tarifas, porque gerou inflação, né? Carne brasileira, café brasileiro, suco de laranja brasileiro, de alto consumo nos Estados Unidos. Os americanos, eles produzem, por exemplo, 10% apenas do café que eles consomem. Então, obviamente, na medida em que ele impôs aquelas tarifas lá atrás no cafezinho, né? Obviamente que aumentou o preço lá para eles. Hambúrguer, a mesma coisa, né? Metade da carne que eles utilizam para fazer hambúrguer sai do Brasil. E eles comem pouco hambúrguer, né, Ricardo Garcia? Os americanos, quase nada, né? Eles nem gostam, né? Nem gostam. Então, esses produtos estão de fora. Estão de fora. Também autopeças, aviões, porque a Embraer, por exemplo, tem fábrica lá nos Estados Unidos, né? E vai taxar equipamentos e peças de aviões que chegam lá nos Estados Unidos e vai encarecer o avião que está sendo produzido lá nos Estados Unidos. Então, pelo menos essas questões não estão envolvidas e o Igor Cardim traz para a gente os detalhes.
4: Cerca de 21% das exportações brasileiras para os Estados Unidos podem ser atingidas pela tarifa adicional de 25% proposta pelo governo americano. Os principais setores afetados pela medida são as máquinas industriais, equipamentos plásticos, produtos de madeira, calçados, ferro fundido, pescados e crustáceos. Para a Confederação Nacional da Indústria, a medida pode elevar custos, reduzir a competitividade e afetar cadeias produtivas nos dois países. A Anshan Brasil ressaltou que a proposta ainda é preliminar e que existe uma janela até 15 de julho para negociações antes da decisão final. Ao jornal da CBN, o CEO da entidade, Abrão Neto, disse que o empresariado deve participar do diálogo entre os dois governos para evitar novas barreiras comerciais.
20: O setor privado continuará em contato aqui com o governo brasileiro, em contato com o governo americano, se mobilizando de uma maneira coordenada. A investigação ainda não terminou, há ainda etapas previstas para as próximas semanas, há a possibilidade de apresentação de comentários, uma nova audiência no início de julho. Então, a participação do setor empresarial é fundamental. Agora, ela não substitui o papel dos dois governos, que podem construir aí uma solução que evite essas novas tarifas.
4: Já a Associação Brasileira das Indústrias de Pescados pediu que os pescados brasileiros também sejam excluídos de eventuais medidas tarifárias, argumentando que o setor não está entre os alvos da investigação americana. O setor calçadista também manifestou preocupação com a proposta. A Associação Brasileira das Indústrias de Calçados avalia que a nova tarifa surge justamente em um momento de recuperação das exportações para os Estados Unidos, que é o principal mercado externo do segmento. O ministro do Desenvolvimento, Indústria, Comércio e Serviços, Márcio Elias, defendeu a revogação da proposta e disse que a medida pode afetar empregos ligados aos setores.
0: Nós temos cerca de 54% do que nós exportamos para os Estados Unidos livre do tarifaço. 25% na seção chamada seção 232. E 21% é que ficaria exposto se essa recomendação se convertesse. Os setores mais atingidos seriam de máquinas, de equipamentos, o que tem valor agregado e traz muito prejuízo para emprego, para renda, para as indústrias, ferro fundido e peixes e crustáceos. Essas são as áreas mais expostas se essa proposta se converter em tarifas, coisa que a gente acredita que não vai ocorrer.
4: Apesar do impacto potencial, uma extensa lista de exceções preserva produtos estratégicos da pauta exportadora brasileira, como carne bovina, café, frutas, suco de laranja, aeronaves e peças, além de petróleo, minérios, fertilizantes, produtos farmacêuticos e terras raras. Com colaboração de Rani Veloso, de Brasília, Igor Cardim.
2: 30 minutos desta quarta-feira, vem aí o Matheus de Souza.
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0: quarta-feira, 3 de junho de 2026. A Polícia Federal apreendeu nos últimos 10 anos mais de 43 milhões de reais em espécie durante operações contra crimes eleitorais no Brasil. O levantamento é da Globo News. O ano de 2024 registrou o recorde histórico dessas apreensões, com mais de 28 milhões de reais confiscados. O salto foi gritante em relação aos pleitos anteriores, como 2022, quando a quantia apreendida foi de 5 milhões de reais, e 2020, que teve 2 milhões de reais confiscados. Os supermercados passarão a funcionar somente até 11 da manhã nos domingos e feriados em Goiás. Segundo reportagem da TV Anhanguera, apenas 3 cidades não fazem parte do acordo: Catalão, Rio Verde e Itumbiara. Nesses municípios, a categoria de funcionários é representada por sindicatos municipais. Nas outras cidades, caso a regra seja desrespeitada, o supermercado deverá pagar multa de R$ 500 por cada trabalhador e cada dia trabalhado irregularmente. A regra passa a valer a partir do próximo fim de semana. O exército do Kuwait disse que as defesas aéreas do país estavam interceptando ataques hostis de mísseis e drones na madrugada desta quarta-feira. Ao mesmo tempo, sirenes do sistema de defesa aéreo voltaram a soar no Bahrein pela primeira vez desde o cessar-fogo assinado em 16 de abril entre Estados Unidos e Irã. Segundo o Comando Central das Forças Armadas Norte-Americanas, os ataques partiram do Irã e foram repelidos com sucesso. No horário de Brasília, 12:32.
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2: Trinta e quatro minutos desta quarta-feira, para a gente fechar o pacote aqui sobre as consequências da imposição de tarifas pelos Estados Unidos, vamos voltar a Brasília com a Samantha Klein.
3: O governo brasileiro reagiu com indignação ao relatório preliminar do governo dos Estados Unidos que acusa o Brasil de práticas comerciais desleais e já busca alternativas. O Planalto não descarta fazer uso da lei da reciprocidade, mas aposta no diálogo e na abertura de novos mercados, em especial após as sinalizações da China. O governo chinês reconheceu o Brasil como área livre da febre aftosa, abrindo espaço para produtos que hoje dependem de habilitação e aceitação sanitária específica. O presidente Lula disse que aguarda um contato de Trump e lembrou da química entre eles.

0: Geraldo Alckmin foi designado para esta missão. Ele afirmou que o governo vai trabalhar com o diálogo até o dia 15 de julho para que as tarifas não sejam implementadas.
1: Não tem tema proibido e o caminho é o caminho do diálogo, que já vinha ocorrendo, mas sempre que o diálogo avança, infelizmente, falsos patriotas, sabotadores, prejudicam, colocam seus interesses pessoais e eleitorais acima do interesse do país e do interesse público.
0: Já o ministro da Fazenda, Dario Durigan, descartou a possibilidade de colocar o PIX em negociação com os Estados Unidos.
2: É evidente que está fora de debate. O PIX, ele é o maior símbolo da nossa soberania financeira. Há um orgulho do nosso país, há um orgulho do nosso povo em relação ao PIX, porque de fato a gente inovou e a gente gerou uma tecnologia que hoje é cobiçada, é invejada por outros países.
0: Do campo oposto, o senador Flávio Bolsonaro afirmou ter enviado uma carta ao secretário de Estado americano, Marco Rubio, pedindo que as sobretaxas não sejam aplicadas ao Brasil. Nas redes, ainda atribuiu as sanções ao que classifica como um tom agressivo de Lula contra os norte-americanos. Com colaboração de Rani Veloso, de Brasília, Samantha Klein.
3: Bom, o presidente Lula tem razão, né? Quando destaca que se os Estados Unidos não querem comprar do Brasil, o Brasil vai ter para quem vender. Agora, tem razão em partes, porque os Estados Unidos, obviamente, são importantes no nosso comércio. Os Estados Unidos dependem do Brasil? Dependem, mas a gente depende mais dos Estados Unidos. Então, esse é um fato. Mas não há dúvida nenhuma que o presidente Lula ressalta um aspecto importante, principalmente no momento em que há uma disputa por hegemonia entre Estados Unidos e China. Né? Não há dúvida nenhuma que a gente está passando por um momento histórico de uma nova configuração mundial em que a China cada vez mais desafia a hegemonia dos Estados Unidos. E quem acompanha as notícias, né, Ricardo Garcia, deve lembrar que a nova doutrina de segurança dos Estados Unidos, que foi lançada no ano passado, lembra muito bem a doutrina Monroe, né, que lá no século XIX lembrava que a América era para os americanos. Né, aquela ideia, né, logo após as independências dos países latino-americanos, da Europa, os Estados Unidos, né, chegaram e falaram: olha, aqui é o nosso guarda-chuva, vocês não venham mais aqui colonizar os países da América, porque a América é para os americanos. É mais ou menos isso, né, um resumo da doutrina Monroe. E a doutrina que foi lançada no ano passado, no ponto de vista da segurança para os Estados Unidos, relembra um pouco essa ideia. Estados Unidos estão com essa ideia de, mais uma vez, exercer cada vez mais influência na América. E, obviamente, que essas tarifas que estão sendo impostas ao Brasil, por exemplo, afastam o Brasil dos Estados Unidos e empurram o Brasil para quem? Para a China. O presidente Lula destacou isso. Hoje, a China é o nosso principal parceiro econômico. Os Estados Unidos são o segundo melhor parceiro, né? Então, obviamente que se os Estados Unidos impuserem essas tarifas realmente a partir de meados de julho, de alguma forma, né, o Brasil vai perder? Vai diminuir as suas exportações? Vai. Mas, do ponto de vista geopolítico, é essa ideia de que o Brasil se aproxima cada vez mais da China, como já estamos aproximados, né? O Brasil faz parte do BRICS há muito tempo. A gente tem lembrado aqui a necessidade do presidente Lula de exercer aquela ideia pragmática, né? De se afastar, manter uma equidistância pragmática, né? Não fechar negócio de acordo com ideologias, mas levar em consideração os interesses do país. É isso que tem que fazer um governante, e o presidente Lula tem agido desta forma. Sempre lembrando que um chefe de Estado não tem amigos, tem interesses. Obviamente que quando há uma relação, quando há uma química boa entre os chefes de Estado, pode ajudar, mas sempre à frente tem de estar o interesse do país. E é o que o presidente Lula

0: vem fazendo, e é o que o presidente Donald Trump não fez ao longo dos últimos meses, quando impôs tarifas ao Brasil com motivações políticas, prejudicando inclusive a população americana. Agora, isso é problema deles. Vamos tratar aqui da nossa questão e daqui a pouquinho a gente vai trazer a nossa entrevista com o professor Gilberto Braga, que a gente aborda exatamente esse aspecto econômico. Chama demais a atenção os Estados Unidos quererem colocar tarifas no Brasil neste momento, quando a nossa relação bilateral comercial com eles é extremamente negativa para o Brasil e positiva para os Estados Unidos. Estava olhando os dados, nos últimos 10 anos a balança comercial entre os dois países é extremamente superavitária para os americanos. São 90 bilhões de dólares de superávit para os Estados Unidos, isso só se a gente pensar em bens. Se a gente coloca serviços também, como a questão de turismo, de royalties, pula lá para 257 bilhões de dólares o superávit dos Estados Unidos. Ou seja, o Brasil está comprando muito mais dos Estados Unidos do que os Estados Unidos estão comprando do Brasil. Então, isso já chama demais a atenção. O problema maior do Trump é com a China. A gente destacava aqui, quando o Trump assumiu esse segundo mandato, os Estados Unidos tinham fechado o ano anterior com um déficit na balança comercial de quase US$ 1 trilhão. E a China, em contrapartida, fechou o ano com superávit de mais de US$ 900 bilhões. Então, uma situação completamente diferente. A China vendendo muito mais para fora do que comprando e os Estados Unidos comprando muito mais do que vendendo. Então, é normal, é legítimo que o presidente Donald Trump, ao assumir o governo, tenha se sentido desgostoso em relação, incomodado em relação a essa situação. Agora, que ele vire a artilharia dele lá para a China e para os países onde eles têm déficit comercial. Aqui no Brasil, não. E no Brasil, não tem. Esse é um dos aspectos que a gente vai abordar com o professor Gilberto Braga daqui a pouquinho. Vamos acionar Bruna Barbosa, tem a palavra do governador Tarcísio de Freitas sobre a operação da polícia que está investigando irregularidades no contrato da prefeitura, que tem como beneficiária a ONG, cuja presidente é a produtora do filme sobre a vida do ex-presidente Jair Bolsonaro. Só isso, né? Só isso. Então, um contrato de mais de R$ 100 milhões para instalar pontos de Wi-Fi em São Paulo, que não foram instalados em sua totalidade. E aí teve um aditivo lá que foi para mais de R$ 150 milhões para instalar pontos de Wi-Fi, muitos não instalados. E a investigação vai nos mostrar se parte desse dinheiro foi ou não usada no filme. Porque a cidadã é presidente da ONG e produtora do filme. Então, vamos ver se não misturou lá, né, Ricardo Garcia, as contas, né, em algum momento. E é isso que a investigação vai nos mostrar. O Flávio Bolsonaro, o Eduardo Bolsonaro, todo mundo dizendo que é questão política. O próprio prefeito, né, de São Paulo, né, disse anteontem, porque talvez seja questão política. Não, vamos esperar, né, prefeito? Não dá para fazer esse tipo de conjectura quando a polícia mostra dados de que há desvios, de que há irregularidades nas notas emitidas, R$ 16 milhões em notas irregulares, né? Vamos ouvir a Bruna Barbosa.
1: O governador de São Paulo, Tarcísio de Freitas, do Republicanos, defendeu a autonomia da Polícia Civil na operação que teve como alvo a Prefeitura de São Paulo e uma ONG contratada para instalação de pontos de Wi-Fi gratuitos na capital. Na segunda-feira, o prefeito Ricardo Nunes, do MDB, contestou a operação e afirmou que a administração municipal já havia fornecido os documentos solicitados. Nunes também disse não descartar uma motivação política por trás da investigação. A declaração teve ampla repercussão nos bastidores políticos, já que indiretamente representou uma crítica à atuação da Polícia Civil subordinada ao governo de Tarcísio. A CBN apurou que o prefeito e o governador conversaram sobre o assunto após a operação. Questionado pela CBN, Tarcísio afirmou que a atuação da polícia ocorreu a partir de uma demanda do Ministério Público e reforçou que o governo não interfere nas investigações.
2: A polícia tem autonomia para fazer as suas investigações, para fazer as suas operações. É uma instituição de Estado. Havia uma investigação em curso, uma demanda do Ministério Público, e a polícia cumpriu essa demanda do Ministério Público e, portanto, tivemos a operação. E sempre vai ser assim, a polícia vai ser e sempre será uma instituição de Estado, está a serviço do Estado.
1: Tarcísio cumpriu agenda em Rio Claro, no interior paulista, antes de iniciar mais uma edição da Caravana 3D, programa em que secretários estaduais percorrem diferentes regiões do Estado para anunciar investimentos, entregar obras e receber demandas de prefeitos. Como a CBN tem mostrado, o governador intensificou as viagens pelo interior e há expectativa de novas caravanas até 4 de julho, prazo estabelecido pela legislação eleitoral para participação em inaugurações e entregas de obras públicas. Questionado sobre críticas da oposição de que estaria concentrando agendas para agradar prefeitos em ano eleitoral, Tarcísio ironizou. Ao lado de prefeitos da região, perguntou se algum deles estava bravo com o governo e afirmou que se Fernando Haddad, do PT, mantiver esse discurso durante a campanha, não irá a lugar nenhum. De São Paulo, Bruna Barbosa.
0: Meia-noite 47 de São Paulo, vamos para o Rio de Janeiro, mas daqui a pouco a gente vai falar, vamos agora com informações sobre o governador Cláudio Castro, que teve mais uma derrota nesta terça-feira. Quem traz para a gente as informações é o Matheus Maciel.
3: O Tribunal Superior Eleitoral decidiu manter a inelegibilidade do ex-governador do Rio, Cláudio Castro. Em sessão realizada nesta terça-feira, a corte rejeitou os recursos da defesa dele e também do ex-presidente da Assembleia Legislativa do Rio, Rodrigo Bacelar. A derrota só não foi completa porque os ministros também negaram, por 5-2, um pedido do Ministério Público Eleitoral que solicitava a cassação do mandato de Castro, medida que forçaria o Rio a realizar eleições diretas de forma imediata. A decisão faz com que o presidente do Tribunal de Justiça, desembargador Ricardo Couto, continue no cargo de governador de forma interina. Ele segue respaldado pelo Supremo Tribunal Federal, enquanto o processo que definirá por eleições diretas ou indiretas está paralisado. No plenário, o relator do caso foi Ricardo Vilas Boas Cueva. O magistrado argumentou que não houve decisão da maioria pela cassação, já que apenas 3 dos 7 integrantes do tribunal defenderam essa punição no julgamento de origem.
4: Verifico que não se formou maioria expressa para a cassação do diploma do então governador, havendo apenas 3 votos nesse sentido. E não existe, portanto, contradição interna no julgado. Do mesmo modo, não há omissão a ser suprida, pois a ausência de maioria expressa para a cassação do diploma impede que tal consequência conste do resultado proclamado ou da ementa.
3: A divergência vencida foi aberta pelo ministro Floriano Marques. No entendimento dele, por haver confirmação do crime de abuso de poder político, a cassação do mandato deveria ser obrigatória.
5: A conclusão, ao meu ver, lógica, inescapável, diante do reconhecimento da ofensa ao artigo 22 da Lei Complementar 64, não pode ser outra senão, além, claro, da declaração de inelegibilidade dos responsáveis pelas condutas, a cassação autônoma do diploma da chapa majoritária, dado que nós, em maioria, reconhecemos a existência do abuso do poder político.
3: O desfecho no Tribunal Eleitoral funciona agora como um gatilho político que faltava para destravar o xadrez no STF. O Supremo aguardava justamente a posição final do TSE para julgar o mérito das ações que vão definir o modelo definitivo da sucessão do governo do Rio. Do Rio de Janeiro, Matheus Maciel.
0: A gente continua no Rio agora com o Diogo Bugalho, tem as informações sobre o 9º dia de julgamento do assassinato cruel e covarde do garotinho Henri Borel.
6: Monique Medeiros, mãe de Henri Borel e ré por omissão no assassinato da criança, prestou depoimento ao Tribunal do Júri nessa terça-feira, nono dia de julgamento do caso. Pela primeira vez, ela disse acreditar que o então companheiro, o ex-vereador Jairinho, matou a criança. Até então, Monique vinha sustentando a hipótese de acidente doméstico. Num depoimento de cerca de 6 horas, a ré se emocionou e chorou diversas vezes. Ela disse que nunca negligenciou o bem-estar do filho e que, se soubesse de agressões contra o menino, estaria respondendo pelo homicídio do Jairo ou enterrada ao lado do filho. Monique alegou que, na noite da morte de Henri, estava dormindo, provavelmente sob efeito de remédios. Ela disse que o ex-vereador costumava diluir comprimidos nas bebidas dela, mas que não se lembra se ele fez isso naquele dia. Afirmou ainda que mentiu na primeira versão dela, porque ainda não tinha entendido bem o que havia acontecido e decidiu seguir a narrativa de Jairinho. Jairinho falou na sequência. Ele se recusou a responder a perguntas da juíza e só falou aos próprios advogados. O ex-vereador negou um histórico de agressões relatado por testemunhas durante o julgamento. O advogado do ex-político, Rodrigo Falks, voltou a argumentar que não há provas de crime contra Henri e que os jurados podem estar contaminados pela opinião pública.
7: Não aconteceu um crime se nós excluirmos toda a parte de predisposição, de opinião pública, do que foi efetivamente trazido, principalmente pela assistência de acusação, e se basear, e os jurados se basearem exclusivamente nas provas produzidas, aquilo que é legítimo, nós teremos uma absolvição de ambos.
6: O julgamento deve ser concluído nessa quarta com os debates entre acusação e defesas. Os trabalhos devem se estender pelo dia inteiro. No final, os 7 jurados, 5 homens e 2 mulheres, votam e decidem pela condenação ou absolvição. Em caso de condenação, a magistrada Elizabeth Machado Louro, que preside o júri, é a responsável por fixar a extensão das penas. Com a colaboração de Gabriel Freitas, do Rio de Janeiro, Diogo Bugalho.
0: Meia-noite 52 e o espaço aberto agora para o Bernardo Melo Franco na conversa com a Cássia Godoy e o Carlos Alberto Sardenberg.
8: O Bernardo, em áudio e vídeo, vai nos comentar um aspecto do tarifaço aí e as suas repercussões políticas. Bernardo.
9: Pois é, Sardenberg, a gente está falando muito, né, e o ouvinte do CBN Brasil está acompanhando as repercussões econômicas do tarifaço. São repercussões relevantes, né, que podem atingir uma série de setores da economia. Mas eu queria chamar a atenção aqui, nesse nosso quadro, para o impacto político dessa medida anunciada ou preparada pelo governo Trump e anunciada na madrugada dessa terça-feira. Esse tarifaço, esse novo tarifaço, Sardenberg, ele já entra imediatamente como um tema central da campanha presidencial. E agora há pouco, durante uma agenda no estado de Goiás, o presidente Lula acusou a família Bolsonaro, o Flávio Bolsonaro, ele usa a expressão, os filhos do Bolsonaro, de traidores da pátria, pela articulação, suposta articulação, desse novo tarifaço. Isso foi durante um discurso, uma solenidade, né, que tratava de outros assuntos, mas o Lula aproveitou para dar esse recado. E, em contrapartida, o Flávio Bolsonaro, que está fazendo agenda em Minas Gerais, está tentando ali uma estratégia defensiva, dizendo, né, em entrevistas para rádios, que não pediu o tarifaço, que, pelo contrário, num encontro recente com Donald Trump, teria pedido para que as empresas brasileiras não fossem alvos de novas tarifas. O problema do Flávio, Sardenberg e Cássia, é lidar com o que ele mesmo já falou. Ele mesmo falou no ano passado, né, no capítulo 1 do tarifaço, aquele de 50% sobre todos os produtos brasileiros. O Flávio disse que os patriotas de verdade tinham que agradecer ao presidente Donald Trump. Chegou a dizer ali que teria sido uma providência divina, né, a decisão de aumentar as tarifas sobre as exportações brasileiras, porque isso, na visão dele, ajudaria a tirar o seu pai da cadeia. Então vejam como é que a gente falava semana passada que o Trump tinha inaugurado a sua interferência nas eleições brasileiras. De fato, agora ele tende a ficar cada vez mais como um personagem central aqui no debate político brasileiro, mas dando também essa munição, esse arsenal para o governo federal. É claro, gente, que uma medida dessa natureza que pune a economia brasileira, né, que pode impor prejuízos a empresas brasileiras, ela tem um efeito negativo para o governo, portanto, para o presidente que está disputando a reeleição. né, se subir preço de produto aqui, se as exportações caírem, né, se houver desemprego, tudo isso vai apresentar uma conta para o presidente Lula. Mas no momento em que a família Bolsonaro se associa a essa medida contra o Brasil, claro que ela também vai passar a responder politicamente pelos efeitos dessas tarifas.
8: É, agora, aparentemente, o Flávio Bolsonaro aprendeu a lição, né? Porque ele apressou-se hoje a dizer que não tem nada a ver com essas tarifas, que ele é contra essas tarifas, que ele pediu expressamente que o Brasil não fosse tarifado. E se pediu mesmo, não foi bem sucedido, né? Porque veio a tarifa. E além disso, tem um outro aspecto, né, Bernardo? É que essas tarifas não foram impostas pelo Trump numa decisão unilateral, né? Foi resultado de uma investigação comercial que vem já desde do ano passado, né?
9: É verdade, Serenberg. Agora, se o Flávio pediu para não baixar a tarifa e baixou, é sinal de que ele não tem o prestígio que ele gosta de alardear na Casa Branca, né? Mas a gente tem que entender essa fala do Flávio Bolsonaro hoje como uma fala defensiva, né? De alguém que está percebendo a repercussão negativa para ele nas redes sociais, né? Onde passou a ser usado, inclusive, o termo tariflávio, associando o tarifácio com o Flávio Bolsonaro. Isso, claro, da militância petista, da militância pró-governo, mas a gente sabe que a rede social hoje é o terreno onde se dá o embate político. Agora, Sarenberg, se por um lado é verdade que esse tarifaço não é uma decisão unilateral do Trump, pessoa física, né, como ele fez no primeiro tarifaço, levando aquela tabuleta dos países, por outro lado também é muito fácil ver no relatório do escritório de comércio uma série de acusações injustas ali ou de fatos distorcidos para justificar essa medida. Por exemplo, os americanos citam 20 vezes nesse documento divulgado hoje, citam 20 vezes o PIX, quer dizer, eles abrem uma batalha contra o PIX. E o que está por trás disso? O fato de que o PIX se tornou o principal meio de pagamento usado no Brasil e que ele impõe prejuízos ou reduz os ganhos de empresas americanas, né, que administram o meio de pagamento, Visa, Mastercard, Google Pay, Apple Pay. Então, a gente tem que entender isso dentro daquele contexto já conhecido de protecionismo do governo Trump, quer dizer, usar as tarifas como instrumento para desequilibrar a balança e defender as empresas americanas. Tem acusações contra o etanol, que a gente sabe que é usado aqui no Brasil há muito tempo, já desde lá dos anos 70, para baixar os preços da gasolina, dos combustíveis. Tem acusações no campo da propriedade industrial, especialmente no setor biofarmacêutico, e a gente também sabe como os americanos não engolem até hoje a lei dos genéricos, né, a quebra de patentes nesse setor, né, que vem lá do governo Fernando Henrique Cardoso. E, por fim, tem uma acusação ligada ao desmatamento ilegal. E essa aí, Sardenberg e Cássia, claramente é uma balela. Porque se a gente pega os dados dos últimos anos, o Brasil conseguiu reduzir em 3 anos 50% do desmatamento ilegal da Amazônia. Então, ao justificar esse novo tarifaço, o Trump apresenta um retrato como se o desmatamento estivesse em alta, quando, na verdade, ele está em queda. É um pouco aquilo que a gente viu quando o Trump dizia que os americanos tinham déficit com o Brasil e, na verdade, tinham um grande superávit.
8: Só para deixar claro, né, o PIX é de 2020. Né? O PIX foi lançado em novembro de 2020, ainda no governo Bolsonaro e na gestão do Roberto Campos como presidente do Banco Central. Aliás, o Flávio Bolsonaro está batendo nessa tecla para dizer que eles não têm nada com isso, com essas críticas aí ao PIX. Sim?
9: Tá certo. Mas o PIX hoje, Sardenberg e Cássia, é uma das coisas mais populares no Brasil.
8: Não, eu sei.
9: Fale mal da seleção brasileira, mas não fale mal do PIX.
1: Pois não.
9: Quando eles atacam o PIX, certamente a reação vai ser forte por aqui.
8: Não, é evidente. E é algo que, desde que foi introduzido, nós estamos em 26, né? São 6 anos já de funcionamento, e 6 anos de funcionamento sem qualquer grande problema, né? Teve problema aqui, ali, falou e tal, não sei o quê, mas funciona perfeitamente bem, né? E é um êxito, né, do Banco Central Brasileiro.
0: Bernardo Melo Franco, conversando com a Cássia Godoy e com o Sardenberg. Vem aí, Matheus de Souza.
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0: quarta-feira, 3 de junho de 2026. A Febraban saiu em defesa do Pix nesta terça-feira após o sistema de pagamentos instantâneos ser citado em uma investigação comercial dos Estados Unidos. A apuração pode resultar em tarifas de 25% sobre produtos brasileiros. Em nota, a entidade afirmou que o Pix não é um produto comercial, mas uma infraestrutura de pagamentos que amplia a concorrência e facilita transações financeiras. Na visão dos Estados Unidos, o Pix pode representar uma desvantagem considerada por eles injusta no comércio americano. A nova concessionária dos trens do Rio de Janeiro rompeu o contrato com a Planner Corretora. A empresa é investigada pela Polícia Federal no escândalo envolvendo investimentos do Rio Previdência no Banco Master. O consórcio Nova Via Mobilidade assumiu oficialmente a operação do sistema ferroviário da região metropolitana do Rio nesta semana. Segundo a PF, a corretora intermediou aportes de R$510 milhões ao banco de Daniel Vorcaro. O governo dos Estados Unidos está monitorando a delegação do Irã na Copa do Mundo. De acordo com o secretário do Estado, Marco Rubio, Washington não permitirá que as pessoas com ligações à Guarda Revolucionária Islâmica se infiltrem no grupo. O serviço militar é obrigatório no Irã, mas jogadores de futebol nascidos no país podem ingressar em times ligados aos militares por meio de isenções esportivas. Uma das duas exceções na seleção é o atacante Mehdi Taremi, destaque do time que serviu na Marinha iraniana por 2 anos. O presidente da Federação de Futebol do País Persa disse que todos os jogadores receberão vistos sem qualquer problema. Horário de Brasília, 1:02.
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2: 1:03.
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0: Muito bem, aqui no CBN Madrugada, espaço para o nosso papo semanal com o professor e economista Gilberto Braga, CBN valorizando seu bolso. Gilberto, muito bom dia, tudo bem por aí?
1: Bom dia, tudo tranquilo comigo e com você, Paulo Henrique Galvão.
0: Mais ou menos, né, Gilberto? A gente estava aqui já meio que esquecendo das tarifas do Trump. Aí o ministro da Fazenda já deu um indicativo aí de que o negócio poderia voltar e não deu outra, né? O Trump anunciou essa semana tarifas. Queria que você falasse um pouco do impacto dessa medida, o tamanho dessa decisão aí dos Estados Unidos para a nossa economia, Gilberto.
1: Bom, para quem não está por dentro, né? Houve um relatório de um escritório de representação comercial, em inglês é USTR, que fixou, recomendou uma sobretaxa, né, uma tarifa de 25% sobre produtos e mercadorias brasileiras vendidas para os Estados Unidos. É um pouco diferente daquilo que aconteceu no ano passado, Galvão, porque no ano passado era quase que indiscriminado. Depois houve aquela flexibilização, a justiça considerou as medidas ilegais para todo mundo. Mas há um ano atrás, precisamente em julho do ano passado, o presidente Donald Trump tinha pedido para essa agência de representação comercial fazer um estudo aprofundado. E eles entregaram o relatório agora e foi uma grande surpresa, para não dizer que foi uma bofetada na cara do governo brasileiro, porque existia também, além desse estudo, desse escritório, uma negociação, um grupo bilateral que tinha sido combinado entre o presidente Donald Trump e o presidente Lula, Galvão. E eles estavam negociando, e uma das condições que, na última visita, recente visita do Lula lá à Casa Branca, era no sentido de que esse relatório dessa agência de investigação americana não fosse revelado e não trouxesse qualquer consequência. E aparentemente tem aí uma certa confusão, um paralelismo, ou seja, algo superposto, que a negociação não acabou, a tal da comissão, o grupo bilateral continua conversando, mas esse escritório de representação comercial, o STR, né, em português, ele apresentou o seu relatório que diz que há práticas irreparáveis que de alguma maneira acabam com que prejudicam a economia americana. E por conta disso, eles podem sobretaxar a economia brasileira. Então, resumindo, é uma proposta. Essa proposta tem um calendário. Nessa terça-feira foi apresentado aí o relatório. Ele fica um mês inteiro, até o dia 30 de junho, em discussão aberta. As pessoas podem se manifestar, mandar os seus comentários, as suas críticas, sugestões, apoios, e certamente o Brasil vai atuar. Depois, no dia 6 de julho, existe uma audiência pública com os responsáveis por esse relatório, e ali eles irão fazer uma espécie de coletânea de tudo que foi colocado, prós e a favor, e vão referendar o relatório ou não. A tendência é que seja referendado, e uma vez confirmado, entraria em vigor no dia 15 de julho de 2026, Galvão. Então existe ainda aí cerca de 45 dias pela frente para o governo tentar, seja politicamente, diplomaticamente, economicamente, reverter essa decisão. E o curioso, né, é que alguns produtos que no ano passado foram fortemente sobretaxados ficaram de fora dessa lista. De acordo com os dados oficiais divulgados nesse último dia pelo Ministério da Indústria e Comércio Exterior, apenas 21% da pauta de exportações brasileiras para os Estados Unidos sofrerão essa sobretaxa se ela for de fato confirmada. O que significa dizer que a maioria dos produtos, e aí está o café, a carne bovina, os chás, o suco de laranja, as frutas in natura, cereais, sementes, peças automotivas, aeronaves e peças de reposição para aviões, produtos químicos, farmacêuticos, fertilizantes. Isso tudo não entrou na lista, por isso são 75 páginas, só para a gente ter uma noção, de exclusão. Sim. De produtos brasileiros que não serão sobretaxados por esse relatório. Mas é algo incômodo, né, Galvão?
0: Ah, muito. E eu queria saber de você se realmente eles têm razão para toda essa grita, porque estou dando uma olhada aqui. Eles acusam o Brasil de adotarem práticas que oneram ou restringem o comércio com os Estados Unidos. Só que se a gente pega os dados dos últimos 10 anos, por exemplo, os Estados Unidos têm um superávit na balança comercial. Se a gente pensar só em bens, de 90 bilhões de dólares, ou seja, o Brasil está comprando muito mais dos Estados Unidos do que os Estados Unidos comprando do Brasil. Eles estão com superávit de 90 bilhões de dólares nos últimos 10 anos. Se a gente incluir os serviços, né, questão de turismo, de royalties, esse superávit dos Estados Unidos sobe para 257 bilhões de dólares. Ou seja, com toda essa vantagem no comércio bilateral, os Estados Unidos têm razão em fazer esse tipo de reivindicação, alegando, inclusive, desmatamento ilegal, combate à corrupção por parte do Brasil, Gilberto?
1: Bom, economicamente não existe nenhuma dúvida de que o Brasil compra mais do que vende para os Estados Unidos. Então, a balança comercial é favorável para eles, né? Se a gente imagina aquela balança de feira, de dois pratos, de um lado está o Brasil, do outro lado está os Estados Unidos, fica mais pesado do lado deles e mais leve do nosso lado. Então, não é muito por aí. Entretanto, esse relatório é baseado numa tal lei de comércio lá da década de 70, mais precisamente de 1974. E lá eles podem efetivamente, de acordo com a legislação de lá, ou seja, é a lei americana, tomar medidas de retaliação, de alguma maneira de criar restrições a qualquer coisa que prejudique a economia americana. E aí existe uma certa confusão, porque, como você mencionou, Galvão, eles pegam questões de natureza que não são necessariamente de comércio, né, de economia, e misturam isso tudo. E aí eles dizem, olha, o Brasil não combate o desmatamento, então a gente vai aqui criticar por causa disso. Isso aí prejudica a economia indiretamente do mundo como um todo, porque não se preservam as matérias-primas, os biomas e etc. Existe uma discussão sobre etanol, que o Brasil favoreceria alguns outros países, dá tratamento diferente e não permite que os Estados Unidos tenham o mesmo tratamento. Diz que o Brasil dá um tratamento especial para a Índia e para o México e combate o PIX. O que está por trás disso? Existem bandeiras de cartão de crédito, débito, que são conhecidíssimas e muito utilizadas no mercado brasileiro, que são com sede nos Estados Unidos ou com controle acionário norte-americano, né? Então, isso é um aspecto. Eles falam da pirataria com relação ao direito de propriedade intelectual, né? Em relação a marcas e patentes, falsificações, especificamente esse comércio de rua, comércio aí das ruas populares pelo Brasil afora, que fazem cópias descaradas de produtos cujas patentes são controladas pelos norte-americanos. Falam também do combate à corrupção, que seria fraco no Brasil, que seria um país com alto grau de corrupção, e as ações de mediação, de remediar ou de combater, de evitar, de punir, seriam muito fracas na visão americana. E, por último, eles reclamam até de decisões do Supremo Tribunal Federal, que, de alguma maneira, impuseram restrições ao funcionamento de big techs, ou seja, dessas grandes redes de internet americana, que foram, por decisões judiciais, obrigados a tirar postagens, restringir, seguir decisões impositivas de natureza jurídica da legislação brasileira, e que, para eles, isso atrapalha os negócios americanos. Então, existe uma grande confusão qualitativa que justifica a punição ou justificaria que medidas econômicas sejam adotadas, Galvão.
0: Ainda que, de certa forma, em alguma medida eles tenham razão em alguns desses aspectos, o que nos parece é que é muita intromissão em assuntos domésticos brasileiros e talvez aí a utilização desse tipo de alegação como subterfúgio para colocar ainda mais vantagem para o lado deles nessa relação bilateral, não é, Gilberto?
1: Isso é complicado e isso chega no momento que a gente não pode desassociar de polarização política, né? Existem, obviamente, aqui dois candidatos que disputam, né? Um pré-candidato, para ser mais exato, que é Flávio Bolsonaro, o presidente Lula, que também é candidato à reeleição, vai ser confirmado pelo PT. E então a gente tem uma polarização ideológica nesse discurso. Então a reação do governo brasileiro, oficialmente soltou uma nota na terça-feira, foi no sentido de responsabilizar a família Bolsonaro e de tentar colar no seu opositor essas potenciais medidas que seriam confirmadas no mês que vem e de maneira a desgastar a imagem do Flávio Bolsonaro. E, por outro lado, Flávio Bolsonaro dizendo que é incompetência do governo, que o presidente foi lá, tirou retrato lá com o presidente americano e, no final, não evitou a sobretaxa. E ele também divulgou que teria feito um pedido para que as medidas não fossem adotadas. Assim como o presidente Lula diz que também vai ligar para o presidente Donald Trump para tentar reverter esse relatório do escritório de representação comercial dos Estados Unidos.
0: Gilberto, desculpa te interromper, é que o discurso do Flávio agora é exatamente o oposto do irmão, o Eduardo Bolsonaro, porque nas primeiras tarifas ali, o Eduardo Bolsonaro trouxe para ele, para a família Bolsonaro isso. Ali, a motivação, como se isso fosse um bem. E aí quando perceberam que a coisa era ruim para a nossa economia, ruim para o Brasil, ruim do ponto de vista político, agora eles vem com outra narrativa, né?
1: Na verdade, é a politização dessa questão. Se for confirmado, quem vai pagar é o povo brasileiro, alguns setores serão bastante afetados, né? As áreas mais prejudicadas da economia, alguns setores de máquinas e equipamentos que vendem produtos para os Estados Unidos, sobretudo médias e pequenas empresas, os produtores de madeira, né, de compensados, de esquadrias de madeira, toda a área de papel, celulose, toda a indústria de calçados, a indústria moveleira, né, o Brasil exporta muitos móveis, seja de madeiras ou mistos, né, para os Estados Unidos, e toda a parte de peixes e crustáceos, né, de pescados, de uma forma geral, seriam afetados. Então, esses setores e essas economias, os trabalhadores desses segmentos serão bastante prejudicados. Agora, o que a gente tem que lembrar, Galvão, é que no ano passado a gente teve muita criatividade e as perdas acabaram que foram muito menores daquelas que se imaginavam quando a gente conversava aqui na coluna e os especialistas davam palpite. Então, o Brasil conseguiu diversificar, abriu novos mercados, vendeu para a China, para a Índia, para outros países. Então, eu acho que, apesar de ser uma notícia ruim, ninguém quer, eu acho que tem ainda um processo de negociação, mas existe também a possibilidade de abertura de novos mercados para esses setores que serão afetados caso a medida seja confirmada.
0: Muito bem. Professor economista Gilberto Braga, sempre valorizando o seu bolso, ouvinte CBN. E, Gilberto, desejar para você uma ótima semana, aliás, um ótimo mês de junho, porque devo avisá-lo e aos nossos ouvintes e às nossas ouvintes que nas próximas semanas, Clauson Dutra estará tomando conta aqui do CBN Madrugada, estarei em férias e volto no mês de julho, combinado?
1: Paulo Henrique, você vai para os Estados Unidos, para o México ou para o Canadá assistir a Copa?
0: Olha, Gilberto, eu vou te dizer que eu gostaria muito, viu? Eu tinha muita vontade, sabe que eu tenho 57 anos de idade e não assisti uma Copa do Mundo ainda. E eu estava meio que me programando, justamente programei as férias para esse mês de junho, porque eu tinha vontade de assistir a Copa. Só que o que aconteceu? né, os jogos do Brasil, todos nos Estados Unidos, e eu me recuso simplesmente a pagar, sei lá, R$2.000, R$3.000, se eu for com a minha namorada para os Estados Unidos, para tirar um visto para chegar lá nos Estados Unidos. Né? E o clima lá também não está muito bom, não, né? Então, se os jogos do Brasil fossem no México ou no Canadá, esses primeiros jogos que dá para a gente programar, eu acho que eu estaria lá. Mas, como não aconteceu isso, vou assistir no conforto do meu lar.
1: Eu acho que com R$2.000, R$3.000 dá para comprar uma bela TV dessas de tela gigantesca para gritar gol em casa, né?
0: Exatamente.
1: Boas férias para você, amigo. Tudo de bom e vamos para frente, né? Brasil nas cabeças.
0: É isso aí. Até a próxima, então. Tchau, tchau.
1: Um abraço. Tchau, tchau.
0: Uma e 19, já que estamos falando de Copa do Mundo, né, Ricardo Garcia? Vamos chamar a Isa Morena. Tem informações aí sobre as camisas da seleção brasileira. O pessoal está buscando aquelas retrôs, mesmo porque a desse ano custa mais de R$700. Se for querer aquela camisa do jogador, mais de R$700. Aí fica difícil, hein?
2: Há poucos dias do início da Copa do Mundo, a busca por camisas da seleção brasileira aumenta. Mas, neste ano, a procura não é somente pela amarelinha que será usada pelos convocados por Carlo Ancelotti. Camisas produzidas nas 5 edições em que o Brasil ganhou o título e em estilo retrô têm sido buscadas cada vez mais pelos torcedores. O empresário Luiz Quedinho afirma ter optado pelas blusas vintage por lembrarem de tempos vitoriosos da seleção.
3: Decidi comprar a camisa retrô da seleção porque a gente tenta resgatar a melhor fase da seleção brasileira. O modelo retrô faz esse tipo de resgate, né? As boas lembranças do nosso futebol.
2: As golas polo das blusas de 1958 e 1962, a simplicidade da que vestiu o esquadrão de 1970 e até as mais largas no estilo de 1994 e 2002 são algumas das características mais marcantes mencionadas por quem busca as camisas. Vini Martins é dono da Trox Casual Club, loja especializada em vender camisas de futebol antigas. Ele conta que a procura pelas amarelinhas retrôs tem aumentado na medida em que se aproxima a estreia do Brasil na competição. O empresário deu dicas para quem quer garantir uma camisa vintage, mas sem cair em golpes ou pirataria.
4: Primeiro tem o código global das etiquetas, que tem que bater com o código que aparece na internet, né? Você digita lá no Google o código da Nike, tem o seu próprio, Adidas, a Puma. Agora, quando não tem o código, aí vai da percepção do colecionador. Tem muita camisa original que a gente compra aqui, que são removidas as etiquetas. A gente sabe que é original pela costura, pelo tecido, pela malha.
2: Além da lembrança das vitórias da seleção, outro fator levado em conta na hora de comprar a camisa tem sido o preço. O estudante Ronaldo Filho abriu mão de comprar a blusa desse ano e preferiu uma que remete à Copa de 1994 para poder caber no bolso.
5: Eu decidi comprar uma camisa retrô da seleção pelo simples fato de estar muito caro atualmente as camisas atuais da seleção brasileira, né? Eu gostei muito dos dois modelos, tanto da azul, tanto da amarela, mas eu tava pensando em comprar a amarela, só que é preço muito elevado.
2: Enquanto as camisas atuais podem chegar a valer quase R$800, as vintage simples e em estilo retrô têm preços mais em conta, em uma média de R$250. O Brasil estreia na Copa do Mundo em 13 de junho, contra o Marrocos, às 7 da noite. Do Rio de Janeiro, Isa Morena.
0: Do Rio, vamos a Brasília. O Igor Cardim tem informações sobre uma votação importante no Senado, importante e preocupante, né, que tem a ver com o direito de menores ao aborto legal.
6: O Senado aprovou em votação simbólica o projeto de decreto legislativo que derruba uma resolução do Conselho Nacional dos Direitos da Criança e do Adolescente sobre o acesso ao aborto legal para crianças e adolescentes vítimas de violência sexual. A proposta foi incluída de última hora na pauta do plenário, poucas horas após ter sido aprovada na Comissão de Direitos Humanos. A medida segue agora para promulgação. A norma derrubada previa, entre outros pontos, que menores de 14 anos pudessem realizar o procedimento independentemente do estágio da gestação e mesmo sem boletim de ocorrência. O procedimento precisaria ser realizado de forma ágil, sigilosa e sem a imposição de obstáculos burocráticos ou morais. Com a aprovação do decreto legislativo, estas prerrogativas deixam de existir. Durante a sessão na Comissão de Direitos Humanos, a relatora Damaris Alves, do Republicanos, criticou o fato de a resolução permitir que procedimentos sejam realizados sem a presença ou autorização dos pais ou responsáveis.
7: Ao invés de fortalecer a articulação entre família, rede protetiva e órgãos de segurança pública, a norma cria mecanismos que relativizam a participação dos responsáveis legais. A resolução assegura ampla confidencialidade do atendimento, inclusive em relação aos pais de responsáveis.
6: Para a presidente do CONANDA, Deila Martins, a derrubada da resolução desorganiza todo o fluxo de atendimento às vítimas de violência sexual, provocando a revitimização e o constrangimento das vítimas.
8: A sustação dessa resolução criará impedimentos e barreiras para que essas crianças, de fato, tenham um atendimento adequado, tanto pelo sistema de garantia de direitos, que seria o Conselho Tutelar, o serviço do CREAS, o serviço do CRAS, como pelo próprio sistema de saúde. Então, muitas vezes, essa criança vai ser exigido dela, inclusive, provas dessa situação de violência que ela não é capaz de assegurar sozinha, sem a proteção de fato do Estado.
6: Como é um projeto de decreto legislativo, a medida entra em vigor após a promulgação pelo Congresso, sem a necessidade da sanção presidencial. Com colaboração de Marina Dantas, de Brasília, Igor Cardim.
0: Bom, só temos a lamentar, né, esse tipo de legislação que, como a gente ouviu na reportagem, dificulta a realização de um aborto legal dentro da lei para uma criança que seja, por exemplo, estuprada. O que, infelizmente, não é raro nesse nosso país, não é, Ricardo Garcia? E, com certeza, em outros locais também. É uma realidade terrível que a gente vive, de violência contra a mulher, de violência sexual contra crianças, muitas vezes praticada por pessoas da família ou conhecidos. É um assunto extremamente delicado, mas que a gente, como sociedade, tem que tratar. E tem que tratar dentro da realidade, não dentro daquilo que a gente gostaria que fosse. A realidade é essa. Isso está acontecendo. Então, você criar uma dificuldade para uma criança, uma menina com 10, 11, 12 anos de idade, já estou falando 10 aqui porque aconteceu recentemente nessa idade, 11, 12, 13 anos de idade, que é estuprada, engravida, criar um entrave para que essa criança possa fazer o aborto é um crime. É um crime contra esta criança, né? E a gente já falou algumas vezes sobre a questão do aborto aqui no CBN Madrugada. Há uma hipocrisia enorme em nossa sociedade em relação a esse assunto. Porque tem muita gente querendo debater a lei, né? Muita gente querendo endurecer ainda mais a lei, né? Porque o aborto hoje no Brasil, ele é permitido em três situações. Quando há um risco de morte para a mãe, quando há um caso de anencefalia, né? no feto, e quando a gravidez é resultado de um estupro. São os três casos. Agora, os abortos que são realizados dentro da legislação, abortos legais, a mulher vai lá nos hospitais de referência e realiza o aborto, a quantidade no Brasil é ínfima, ínfima em relação à totalidade de abortos que efetivamente são realizados no Brasil e no mundo. Então, essa ideia de querer falar sobre uma legislação ou alterar uma legislação que não está traduzindo a realidade, nada mais é do que uma hipocrisia total. Acho que a gente tem que debater como sociedade a realidade, o que está acontecendo. E os estudos mostram, os levantamentos mostram que no Brasil, cerca de 1.300, 1.400, 1.500 mulheres, talvez até um pouco mais, porque os dados que eu tenho não estão tão atualizados, realizam abortos todos os dias. Então, o número de abortos que são realizados, muitas vezes em casa, em condições insalubres, que colocam em risco a saúde da mulher, em cada dia, a cada 24 horas, é quase o total de abortos no ano inteiro, que são realizados nos hospitais de referência. São 500 mil abortos clandestinos por ano, cerca de todos os anos. Então, que adianta a gente falar de uma lei que não está sendo cumprida? Eu acho que nós, como sociedade, nossos governantes, congressistas, deveriam estar se voltando para esse fato, este problema, né? Que é 1.300, 1.400, 1.500 abortos por dia, colocando, repito, em risco a saúde dessas mulheres. É questão de educação, é questão de métodos contraceptivos mais acessíveis para a mulher, de repente para os homens também, via SUS. Estou jogando aqui as questões que devem ser debatidas para a gente fugir dessa, repito, hipocrisia de pessoas simplesmente sentarem o traseiro no sofá e falarem: ah, eu sou contra o aborto, ponto final, e vira as costas e não está nem aí para a realidade do que está acontecendo. Não adianta a gente ficar pensando em mudar ou não a legislação, mesmo porque as pesquisas mostram que os países que tiveram maior abertura para o aborto, por exemplo, são os países do hemisfério norte, por exemplo. A maioria tem uma legislação muito mais permissiva do que a nossa. Os países do hemisfério norte, Europa, Estados Unidos, Canadá, né, tem uma legislação mais permissiva. Isso aconteceu porque a população desses países pensa dessa forma. O Brasil ainda é um país muito conservador nessa área. As pesquisas, os levantamentos mostram que a maioria da população não é a favor de uma maior liberalização do aborto. Querem que permaneça como está na legislação. Mas, repito aqui, discutir essa legislação agora não vai mudar nada. Não vai mudar nada. Porque a realidade, repito, é que cerca de 500 mil abortos são realizados todos os anos nesse nosso Brasil. Vem aí o Matheus de Souza.
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0: quarta-feira, 3 de junho de 2026. O compositor do Boi Garantido, Pedro Paulo Nogueira Brito, está sendo investigado pela Polícia Civil do Amazonas. A apuração ocorre após um grupo de pessoas que pretendia acompanhar o Festival de Parintins deste ano denunciar ter sofrido um golpe na compra de ingressos. Ao portal G1, uma das vítimas informou que o prejuízo total chega a cerca de 70 mil reais. O Boi Garantido e o suspeito ainda não se manifestaram sobre o caso. Ninguém acertou as 6 dezenas do concurso 3.014 da Mega Sena, sorteado nesta terça-feira. Os números foram 27, 30, 35, 40, 44 e 58. O prêmio agora está acumulado em 32 milhões de reais. O próximo sorteio será na quinta-feira. O bilhete simples custa R$ 6,00. As apostas podem ser realizadas pela internet, no site da Caixa Econômica Federal ou em qualquer lotérica do país. O presidente dos Estados Unidos, Donald Trump, declarou apoio ao candidato Abelardo de las Priela nas eleições presidenciais da Colômbia. Em uma publicação feita nesta terça-feira, o republicano afirmou que a vitória do candidato vai ser importante para definir a relação entre os dois países. De las Priela lidera o movimento de ultradireita Defensores da Pátria na Colômbia. No primeiro turno das eleições, realizado no domingo, ele ficou em primeiro lugar, contrariando as pesquisas eleitorais. No horário de Brasília, 1h33.
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0: 1:34 aqui no CBN Madrugada, espaço para a gente falar sobre finanças pessoais.
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O Carlos pergunta o que é melhor na fase atual da economia brasileira. Aplicar no Tesouro Prefixado 2037 com juros semestrais, com rentabilidade de 14% ao ano, ou no Tesouro IPCA 2037, também com juros semestrais, com rentabilidade de 7,5% ao ano. Carlos, depende de como vai ser a inflação de hoje até 2037. Se você diminuir a remuneração do Tesouro Prefixado do Tesouro IPCA, vai dar 6,5%. Então, se a inflação na média for maior do que 6,5% pelos próximos 11 anos, a aplicação no Tesouro IPCA vai ter um rendimento maior. Isso porque o investimento no Tesouro Prefixado vai ter uma remuneração fixa de 14% ao ano. Já o rendimento no Tesouro IPCA vai ser a soma da taxa fixa de 7,5% ao ano com a inflação no período.

0: 1h36, agora é o momento do Viva Voz. Para você que não consegue acompanhar, participação da Vera Magalhães no Ponto Final, sempre das 6 da tarde às 7 da noite, a gente reprisa para você aqui no CBN Madrugada. A Vera Magalhães com a Carol Moran, com a Débora Freitas e sempre com a participação da reportagem CBN.
1: Falou que a semana de feriado ia ser tranquila. Amanhecemos com a informação de que Estados Unidos concluíram uma investigação que acusa o governo brasileiro de adotar práticas que oneram ou restringem o comércio com os americanos. Entre essas práticas estão o PIX, desmatamento ilegal, pirataria, falha na aplicação de leis anticorrupção e, como resultado da investigação, os Estados Unidos propuseram a aplicação de uma tarifa de 25% sobre mercadorias brasileiras. A tarifa ainda não está valendo. Samantha Klein tem informações ao vivo sobre a repercussão dessa notícia em Brasília, do governo, do presidente Lula, aliás, e também de Flávio Bolsonaro, senador, pré-candidato à presidência da República, que esteve reunido com Donald Trump na semana passada. Oi, Samantha.
2: Débora, Vera, Carol, boa noite. De fato, a repercussão ela é grande, isso em todos os poderes, mas vamos começar aí pelo presidente Lula, que fez uma correlação direta entre a proposta dos Estados Unidos de aplicar tarifas de 25% sobre mercadorias brasileiras e a família Bolsonaro. Num evento em Catalão, em Goiás, ele afirmou que os filhos do ex-presidente conseguem ser piores que ele, classificou os filhos como vendilhões da pátria que foram pedir para que um país estrangeiro se intrometa nas decisões do Brasil. E disse que o senador Flávio Bolsonaro é um imbecil.
3: Ele hoje foi dizer que não falou nada. Ele falou. Ele foi pedir arrego. Foi dizer, porra, Trump. Trump, dá uma porrada no Lula, taxa o Lula, porque o Lula vai ganhar da eleição e Trump não deixa, prejudica o Lula. Imbecil. Ele não sabe que ele não vai prejudicar o Lula, ele vai prejudicar é o povo brasileiro.
2: Mais cedo, numa entrevista à Rádio Itatiaia, o senador afirmou que tinha pedido ao presidente Donald Trump para poupar as empresas do Brasil em relação ao tarifaço. Já Lula rebateu, disse ter combinado com o presidente norte-americano um prazo de 30 dias para resolver as pendências relativas àquela investigação da seção 301, que trata de bens como PIX e propriedade intelectual. O senador Flávio divulgou um vídeo em que atribuiu a possibilidade dos Estados Unidos aplicarem novas tarifas contra os produtos exportados pelo Brasil, ao que classifica como um tom agressivo do presidente Lula. E também aproveitou para afirmar ter enviado uma carta ao secretário de Estado dos Estados Unidos, Marco Rubio, após a publicação, então, desse relatório do governo americano, que propõe essa taxação de 25%. No texto, Flávio agradece a decisão de classificar as facções como terroristas, organizações terroristas, no caso o PCC e o Comando Vermelho, mas reforçou aí um pedido de tratar as empresas brasileiras de forma diferente, disse que essa taxação traria problemas numa economia que já tem muitos endividados, empresas em renegociação ou até buscando a justiça, e disse então que o ideal seria que não ocorresse esse novo tarifaço. Com vocês.
1: Obrigada, Samantha, pelas informações. O governo americano deixou alguns itens de fora, uma lista de exceções, né, Vera? Produtos que são considerados estratégicos, a gente está falando aqui de carne, café, aeronave, terras raras, enfim, fazem parte da lista de exceção dessa possível taxação. Serão realizadas audiências públicas em que o Brasil vai poder apresentar aí a sua defesa, o seu contraponto, mas, de qualquer forma, estabelece-se uma nova cruzada para evitar essas tarifas. Quais são as consequências, quais podem ser as consequências econômicas e político-eleitorais, né, de novas tarifas?
4: Pois é, eu acho que, por enquanto, a gente está mais no terreno da repercussão político-eleitoral, Débora, porque as econômicas ainda dependem de uma série de circunstâncias. Parece que o governo americano está mais fazendo uma ameaça ao Brasil, tentando obter alguma concessão do governo brasileiro

0: esse prazo que vai até julho. E as concessões podem ser em diferentes áreas, de minerais críticos e terras raras, até alguma concessão em termos de recuo no uso do PIX, que eles devem imaginar que é possível, mas que a gente, estando no Brasil e sabendo como o PIX está absolutamente disseminado e enraizado na economia brasileira, sabe que é impossível retroceder no uso dessa ferramenta bancária aqui no Brasil. Então, me parece que o governo americano foi com tudo para cima, porque sabe que isso é sensível do ponto de vista político, imaginando obter alguma concessão do ponto de vista ali da negociação diplomática entre os dois países, para que haja alguma vantagem para as empresas e para a lógica americana nessas coisas com as quais eles estão de implicância, porque é uma implicância, uma birra ali. O Brasil não faz frente às empresas e aos negócios americanos. A gente é deficitário na balança comercial com os Estados Unidos. É obviamente uma pressão de alguém, de um país, de uma potência que quer ainda se sobrepor mais ainda em relação a um parceiro comercial. E o Brasil não deverá ceder, porque economicamente não faz sentido ceder. A gente viu que na imposição do primeiro tarifaço do ano passado, o Brasil conseguiu mercados alternativos e o prejuízo não foi tão grande. E politicamente faz menos sentido ainda ceder. E aí a gente entra nesse duelo, nessa disputa de narrativas políticas, né? Que eu acho que é onde a coisa está mais quente. O Lula foi muito incisivo para cima do Flávio Bolsonaro, de uma maneira ali pé no peito, como não tinha ido até agora, chamou o adversário de imbecil, que é um xingamento ali que todo mundo é capaz de compreender, né? Daqueles mais populares e antigos e que não precisam de tradução, portanto, querendo diminuir a estatura política internacional do Flávio Bolsonaro, que atuou no sentido oposto, ao mandar um ofício para o Trump, reafirmando uma parte, ou seja, valeu por classificar as organizações criminosas como terroristas, mas essa do PIX não foi legal e a do tarifaço não foi legal, ele quer se colocar como alguém que fala de igual para igual com o presidente dos Estados Unidos. E para isso ele recebeu uma forcinha do Trump também, que fez uma postagem dizendo que ele é um cara inteligente. Então a gente está nesse momento da semiótica de posicionar os personagens de alguma maneira. De um lado, o governo querendo dizer que a família Bolsonaro trabalha contra o país, trabalha contra as empresas e o agronegócio brasileiros, portanto, tentando semear um desgaste para o Flávio Bolsonaro num setor que o apoia. E de outro, a família Bolsonaro querendo reforçar essa ideia de que o Flávio é um interlocutor que o Trump respeita, mas que não foi ele que pediu o tarifaço, que é um pouco complicado de colar, né? O que é bom você fatura e o que é ruim você tenta se desvencilhar. Então a gente tem que ver disso tudo o que é que vai colar. Eu acho que PIX e PCC e Comando Vermelho são coisas com potencial de mexer no imaginário do eleitorado, porque é algo que está nas conversas, que todo mundo entende. Tarifaço, menos. Eu acho que as pessoas compreendem menos, mas causa um embaraço para o Flávio Bolsonaro junto a empresários, exportadores, setores que normalmente tenderiam a apoiá-lo.
1: Pois é, eu fiquei achando que esse post do Trump acabou saindo pela culatra, viu? Fiquei com aquela impressão assim, fã ou hater, porque o encontro tem uma semana. Aí hoje, horas depois do tarifaço, ele posta a foto, tudo bem que ele fez um elogio, mas aí fica difícil de desvencilhar, né? Desassociar uma coisa da outra, como o Flávio está querendo. Nas redes sociais, inclusive, no X, está bombando a hashtag Tariflávio, está em segundo lugar, depois vem Trump e depois o Pix é nosso, só está perdendo mesmo para a partida de tênis aí do nosso João Fonseca, que está em primeiro.
0: Tariflávio é uma sacada, digamos, muito boa do ponto de vista de slogan e de apelido que tem potencial para pegar, né? É como o Tachade, são apelidos que vêm e colam. Você vê que cola na hora, assim. E eu acho que o temor de que pegue, e principalmente o temor de que se consolide a ideia de que ele foi para os Estados Unidos conspirar contra o PIX, que é algo amado por todo brasileiro, que consegue ver, e algo que consegue vencer a polarização, das raras coisas que não são sujeitas à polarização no Brasil, é o Pix. Então, acho que por isso que ele rapidamente quis escrever aquele ofício, barra carta, para o Trump, tentando se descolar disso. Me tira fora dessa. Não tenho nada a ver com o tarifaço, não tenho nada a ver com tentativa de taxar o Pix.
1: A gente vai continuar falando dessas repercussões, né? Reação dos aliados, da base governista. Ana Carolina Tomé traz para nós. Oi, Ana, boa noite.
2: Boa noite, Carol, Débora, Vera. A proposta do governo dos Estados Unidos de aplicar uma sobretaxa de 25% sobre os produtos brasileiros gerou forte reação política em Brasília, envolvendo o governo Lula e os pré-candidatos à disputa eleitoral. O governo e a base governista apontam a família Bolsonaro como culpada pela ação que pode penalizar as empresas brasileiras. Segundo a deputada Gleisi Hoffmann, o novo tarifaço americano é resultado das articulações de Eduardo Bolsonaro nos Estados Unidos contra o Brasil. Já o deputado federal Lindbergh Farias disse que a situação é inaceitável. Ele acusou o senador Flávio Bolsonaro e o deputado Eduardo Bolsonaro de conspirarem contra o país. Na semana passada, o senador Flávio Bolsonaro, pré-candidato à presidência do PL, esteve em Washington e se reuniu com Trump e auxiliares do presidente americano. Já os ex-governadores Romeu Zema e Ronaldo Caiado, que participaram de um evento em Belo Horizonte, culparam também o presidente Lula pela possibilidade de mais um tarifaço contra produtos brasileiros. Zema disse que o anúncio não surpreende e que é resultado da política internacional adotada pelo governo federal, que na visão dele afasta o Brasil do Ocidente.
3: Isso demonstra claramente a inoperância, a incompetência do governo Lula com as relações internacionais. Durante o governo Lula, nós temos assistido o Brasil se aproximar de regimes autoritários, de Cuba, de Irã, e distanciar de países do Ocidente.
2: Já Caiado disse que a derrubada de imposições tarifárias partirão de um governo aberto ao diálogo, que para ele não é o que o governo Lula realiza.
4: O que nós não podemos aceitar é que venham taxar aquilo que realmente o Brasil sempre teve uma parceria e que nós esperamos que esse diálogo seja reaberto. Se nós chegarmos ao governo, se Deus quiser, nós reabriremos esse diálogo.
2: A decisão final sobre a tarifa de 25% está nas mãos do presidente americano Donald Trump. Volto com você.
1: Obrigada, Ana Carolina. Parece, né, Vera, que o senador Flávio Bolsonaro foi para os Estados Unidos para tentar virar a página do caso Master, mas acabou arrumando um outro problema para si, né?
0: Arrumou outro problema para si e chama muita atenção o fato de que esses outros candidatos que são oposição ao governo Lula não conseguem se diferenciar do Flávio Bolsonaro. Se é para ter medo de fazer qualquer contraponto ao Flávio Bolsonaro, eu fico imaginando por que eles são candidatos no fim do dia. É só apoiar o Flávio Bolsonaro no primeiro turno. Se eles não conseguem, diante de uma decisão que taxa o Brasil, falar que o candidato da oposição foi lá na semana passada e depois disso houve uma tarifa contra o Brasil, é impressionante. Eu acho que fica ali muito evidente que são candidaturas que funcionam como linha auxiliar do bolsonarismo. É só para isso que eles são candidatos. E sempre juntos, e sempre falando em jogral. São candidaturas que não conseguem apresentar nada de diferente até aqui, que fizesse o eleitor olhar para o quadro e votar em Romeu Zema ou Ronaldo Caiado e não no Flávio Bolsonaro. Então, até aqui, candidaturas que padecem e carecem de um mínimo de identidade de coluna vertebral, né?
5: Quem falou sobre o assunto também, meninas, foi o governador de São Paulo, Tarcísio de Freitas, durante uma entrevista coletiva depois da entrega de uma obra de duplicação numa rodovia, na rodovia Wilson Finardi. Ele afirmou que essa medida pode prejudicar a economia brasileira e contrariar princípios que historicamente marcaram o desenvolvimento norte-americano.
6: A gente recebe com muita preocupação essa possibilidade de um novo tarifaço, né, que está em consulta. É algo que prejudica o Brasil, prejudica empresas brasileiras e empregos brasileiros. Como é que os Estados Unidos vão cobrar de alguém, vão falar de desmatamento? Então, observe o que nós fazemos e o que eles fazem. Então, isso não faz o menor sentido e vai demandar agora um esforço da diplomacia brasileira. Então, a gente espera que haja uma orientação firme do governo federal, a nossa diplomacia, que eles possam estabelecer as conversas, entender quais são os interesses por trás de uma medida dessa, que uma medida dessa carrega interesses por trás.
5: Portanto, tivemos aí a fala do governador de São Paulo, Tarcísio de Freitas, que é um aliado de Flávio Bolsonaro, criticando a medida, o anúncio feito pelos Estados Unidos.
0: Exatamente. O governador de São Paulo foi mais firme do que os dois presidenciáveis. Ele que é aliado real do Flávio Bolsonaro. Fez uma crítica à determinação de tarifas contra o Brasil, porque para os outros dois parece que os Estados Unidos estão certos, porque diante de um governo como o Lula, o que mais, né, que o Trump poderia fazer a não ser taxar os produtos brasileiros em 25%? Então, nessa fala, o governador de São Paulo, que é um aliado real do Flávio Bolsonaro, conseguiu ser mais crítico ao governo americano do que os outros dois candidatos a presidente que supostamente pretendem disputar os votos de oposição ao Lula. O fato é que a gente vai ter que ver como tudo isso que aconteceu de uma semana para cá vai reverberar em termos eleitorais, né? A gente não sabe o quanto essa coisa intrincada de tarifa, de sanção, de relação entre Estados Unidos e Brasil chega depois de mil filtros, filtro de rede social, filtro da conversa no bairro, da conversa de WhatsApp no grupo da família, etc., na cabeça do eleitor. O que a gente tem até aqui, né, muito consolidado em termos eleitorais, uma polarização quase estanque, quase inabalável, que o Felipe Nunes chama, a meu ver, com muita propriedade, de cristalizada. Porque aconteça o que acontecer, o raciocínio que a pessoa parece fazer é: ah, tudo bem, isso não foi legal, mas eu prefiro votar nessa pessoa a votar na outra, e dependendo do Flávio Bolsonaro ou do Lula. Então, eu acho que, a não ser que fique galvanizada a ideia de que a família Bolsonaro é contra o PIX, ele não vai sofrer um grande abalo por conta dessa coisa. Assim como o caso Master, que era uma coisa de mais fácil compreensão, porque envolve transferência de milhões de reais por alguém que está preso, um banqueiro que deu um rombo bilionário no sistema financeiro, etc., causou um abalo pequeno. Então, até aqui, parece que a cristalização da polarização é de tal natureza, de tal magnitude, que nem essas ondas aí eleitorais são capazes de mexer muito nos ponteiros das pesquisas. Questionei a esse respeito o Maurício Moura, por exemplo, e o Felipe Nunes. Maurício também parece cético em relação a haver uma movimentação importante em razão disso tudo. Ele acha que, a não ser que as pessoas compreendam a coisa do PIX, o resto fica meio difuso ali e cai na conta de quem você rejeita mais. Então, segue tudo mais ou menos inabalável. Vamos ter que ver de agora em diante. Outra coisa é quando chegar a campanha, num debate. Porque aí o Lula, que fez esse discurso hoje, vai chegar para o Flávio Bolsonaro e falar diretamente na cara dele que ele trabalhou contra o Brasil. E aí você vai ter que ver como o Flávio Bolsonaro vai reagir. Então, no embate direto entre os candidatos, quando esses temas forem organizados para o eleitor que estiver assistindo uma propaganda eleitoral, uma inserção, um debate, aí a coisa pode bater de uma outra maneira. Mas agora, inclusive às vésperas da Copa do Mundo, acho que é um assunto que fica ali meio insondável para a maioria do eleitorado.
7: Aí a Vera Magalhães, Carol Moran, Débora Freitas, é o Viva Voz que a gente representa sempre nesse horário aqui no CBN Madrugada. A gente vai à Paraíba, viu, Ricardo Garcia, com a Cris Honório. Essa história aqui é demais, né? É lamentável, é uma realidade triste, mas olha só, prenderam um delegado. E quem denunciou o delegado foi ninguém menos que o traficante. Só isso. Vamos escutar essa história.
8: A justiça manteve a prisão temporária do delegado da Polícia Civil da Paraíba, Braz Morrone, após audiência de custódia realizada na tarde desta terça-feira. Ele foi encaminhado para o presídio especial do Valentina, na capital João Pessoa. Segundo a defesa, o pedido de liberdade será analisado pelo juiz que decretou a prisão. Os advogados afirmaram durante a audiência que vão adotar medidas cabíveis para restaurar a liberdade do delegado e pretendem comprovar a inocência do investigado. Braz Morrone foi preso junto a outros dois agentes da Polícia Civil durante uma ação conjunta do órgão e do Ministério Público da Paraíba na manhã desta terça-feira. Ao todo foram 9 prisões e 24 mandados de busca e apreensões. A investigação iniciada em fevereiro do ano passado apura o suposto envolvimento de policiais civis com o tráfico de drogas e começou após denúncia de um traficante que alegou ter sido enganado por policiais. O delegado de repressão ao crime organizado, Rafael Bianchi, que participou da operação, deu outros detalhes.
9: Quando ela iniciou essa investigação, recebendo uma denúncia anônima com fotos e vídeos, e nessas fotos e vídeos constavam apenas os investigadores. Então essa investigação inteira, ela foi baseada nos investigadores. No meio do caminho, nós descobrimos outras pessoas, inclusive os traficantes. Então a gente não sabe o montante real de que o delegado teria recebido ou não. Bancariamente falando, transferências, não foi um montante considerável. Só que ficou constatado, por exemplo, num áudio, ele menciona, os investigadores mencionam, olha, o rapaz vai transferir 40 mil reais no Pix. Não vou perguntar para o delegado porque ele não recebe. Quem vai receber? Fulano, ciclano, enfim.
10: Eram pessoas ligadas?
9: Isso, mas então fica constatado que a maior parte da transação era fisicamente.
8: Segundo as apurações da polícia, os traficantes informavam aos policiais a localização de drogas armazenadas por outros grupos criminosos. Os agentes da polícia faziam as apreensões e repassavam onde estavam os entorpecentes. Um dos agentes presos, Everton Richelison da Silva Aires, conhecido como Bomba, é apontado como operador central da organização e fazia a ponte entre policiais e traficantes. Já o segundo agente é Eduardo Jorge Ferreira do Egito, conhecido como Mão Branca. O investigador tinha participação direta no roubo de drogas e teria monitorado carregamentos, utilizado rastreadores e escondido drogas em casa. Já o delegado Braz Morrone de Paiva Júnior participava da divisão dos lucros obtidos com a venda de drogas desviadas e teria recebido repasses financeiros e usado o cargo para proteger subordinados envolvidos no esquema.
9: O que ficou constatado ali é que em uma das passagens eles vendem 85 pacotes de skunk e o traficante que compra, ele não gosta da qualidade da droga e pede para devolver. E o investigador fala que vai conversar com o delegado, depois ele retorna ao traficante falando que o delegado concordou com a devolução da droga e eles iriam devolver o dinheiro. Mas a maior parte da ação do delegado é a permissão, né? Ele era conivente com a situação. Porque houve quebra bancária também. Então, por exemplo, em uma determinada transação, o traficante envia para um dos investigadores um determinado valor e esse valor imediatamente é diluído entre outros membros da equipe, o delegado, outro investigador e outros traficantes também.
8: Os três foram afastados dos cargos. O secretário de Segurança da Paraíba, Jean Nunes, lamentou o ocorrido.
11: Durante essas ações de combate ao crime organizado, se depara com servidores públicos, principalmente policiais, que foram capacitados pelo Estado, foram treinados pelo Estado com técnicas investigativas avançadas. E esses mudam de posição e passam a integrar esses grupos criminosos, tanto vem repassando drogas, revendendo para outras facções, desviando drogas da unidade policial da delegacia, vendendo droga para dentro do presídio, associado com outros traficantes que já estavam nessa atividade. Então você está diante de um fato de extrema gravidade e, além das providências judiciais que já foram adotadas, com as prisões, buscas e apreensões e afastamento da atividade da função pública, administrativamente a Polícia Civil também já está encaminhando o expediente para a Secretaria de Segurança. A gente vai também fazer o afastamento administrativo. Paralelamente, a Polícia Civil já determinou, junto à Corregedoria, a instauração de procedimentos administrativos para apurar a conduta, esses procedimentos podem culminar, inclusive, com a demissão desses policiais.
8: A justiça também decretou o recolhimento de 10 milhões de reais da conta dos envolvidos. De João Pessoa, Cris Honório.
7: Me lembrou Acorda Amor, do Chico Buarque. Chama o ladrão, né? Porque chamar esse delegado aí não ia adiantar, não. Né? Impressionante, né? Cadeia pesada para esse doutor delegado, que é pago com o dinheiro do contribuinte, né, para defender a população, mas como a gente ouviu aí na reportagem, passou para outro lado. Não vai pagar. Cadeia nele.
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0: Quarta-feira, 3 de junho de 2026. O ministro do Desenvolvimento, Indústria e Comércio, Márcio Elias Rosa, afirmou que a proposta de um novo tarifaço dos Estados Unidos pode atingir 21% do que o Brasil vende para o país. Taxas prevêem 25% sobre mercadorias brasileiras. Projeto ainda em fase de consulta pública surge após investigações comerciais dos Estados Unidos sobre práticas brasileiras, incluindo PIX e questões de propriedade intelectual. Governador de São Paulo, Tarcísio de Freitas, do Republicanos, também expressou preocupação com a proposta norte-americana de aumentar tarifas sobre produtos brasileiros, destacando o risco para empregos e empresas. Ele enfatizou a necessidade de negociação pelo governo federal para proteger os interesses nacionais. A medida pode impactar setores como agronegócio e indústria, pressionando preços e exportações. A China divulgou uma nota de apoio à soberania, independência e autonomia brasileira. De acordo com o Conselho de Estado chinês, o país está disposto a ampliar a cooperação que vem mantendo com o Brasil e com os demais países da América Latina. A aproximação entre os dois países foi reiterada em meio às ameaças dos Estados Unidos de taxar em 25% produtos brasileiros que não sejam considerados estratégicos para o mercado norte-americano. A manifestação chinesa em favor do Brasil ocorreu em Pequim, durante o evento Diálogo Estratégico Abrangente China-Brasil. No horário de Brasília, 2:04.
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0: 2:04, muito bom dia, com Ricardo Garcia aqui na mesa de som. Vamos juntos até às 5 horas da manhã, agradecendo demais a companhia da ouvinte, do ouvinte CBN. Cláudio Vinícius está em Curitiba, manda o seu bom dia. Obrigado, Eliseu Cirino, de Campinas. Obrigado, Eliseu, pela mensagem aqui, já nos desejando boas férias, o Eliseu, viu, Ricardo Garcia? Então não custa nada a gente lembrar que a partir de amanhã, quem estará tomando conta aqui do CBN Madrugada é Clauson Dutra. Pelas próximas semanas, o Clauson estará com você, ouvinte, aqui do CBN Madrugada, e com o Ricardo Garcia também aqui na mesa de som. Obrigado a Givaldo, de Maceió, Alagoas, que manda também o seu bom dia. Hélio Freire, na escuta do CBN Madrugada, em Recife, Pernambuco. Muito obrigado pela mensagem também. A nossa ouvinte Maria Rosa, de Araras, no interior de São Paulo, também na nossa companhia. Pedro Guedes, João Pessoa, Paraíba. Também o Maurício, do Jardim Thomas, ou Tomás, manda o seu bom dia também em São Paulo. Muito obrigado a você que participa pelo YouTube, pessoal que está trocando ideias no chat. José Carlos Zaunrich, obrigado pelas palavras aqui. Antônio Costa Cunha, também Leandro Noronha, Francine Reis. Quem mais? Júlio Filho, Leandro Noronha, já falamos aqui. Marcos Almeida, muito obrigado pelas mensagens. Galera trocando ideias e acompanhando as imagens aqui do nosso estúdio, a retaguarda, a redação, onde Edmilson Fernandes está lá preparando o jornal da CBN. E a gente agradece demais também a companhia, as mensagens que chegam via Instagram. aqui no arroba PHC Galvão. Didi, de Minas Gerais, o Frank Espejo está sempre por aqui também. Muito obrigado pela mensagem em Jaú. Terezinha Covas, Lisboa. Terezinha também sempre na nossa companhia em São Paulo. Lembrando, então, você pode interagir via Instagram no arroba PHC Galvão, como faz também o Alcides Firmino, muito obrigado, e o Eduardo Silva, também presente na rede social. 2:07, é hora da gente saber como estará o tempo em todo o Brasil.
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0: Com Jade Ramos.
2: Nesta quarta-feira, o amanhecer será gelado e com chance de nevoeiros em áreas do sul do país. A atenção também é para a circulação marítima, que provoca chuvas mais fracas no litoral do Paraná, no litoral de Santa Catarina e no sul do Rio Grande do Sul. Já no sudeste, a umidade do oceano também provoca chuvas no litoral de São Paulo, do Rio de Janeiro e do Espírito Santo. Enquanto no interior da região sudeste, o tempo segue mais firme. Já no centro-oeste, o dia começa com sol entre poucas nuvens e o tempo mais seco. E as temperaturas ficam amenas pela manhã, com 16 graus em Brasília e 17 graus em Goiânia. Já no nordeste, tem alerta para temporais em Salvador ao longo do dia. E chove também no litoral da Bahia e no Rio Grande do Norte. E no norte do país, a combinação de calor e umidade favorece pancadas de chuva desde as primeiras horas da manhã em Boa Vista, enquanto nas demais áreas da região o sol aparece e as pancadas de chuva ocorrem principalmente no período da tarde, de forma mais isolada. Jade Ramos, da Clima Tempo, para a CBN.
0: Duas e nove, o destaque do esporte com Gabriel Dudziak.
3: Duas seleções do Grupo do Brasil na Copa do Mundo entraram em campo nesta terça-feira em amistosos de preparação para o Mundial. O Marrocos venceu Madagascar por 4-0, enquanto o Haiti bateu a Nova Zelândia, que também vai para a Copa, e foi pelo mesmo placar, 4-0. Ainda nesta terça-feira, Croácia e Bélgica, que estarão na Copa, se enfrentaram, e os belgas levaram a melhor, 2-0. Já Gana, que está no Mundial, ficou no empate por 1-1 com o País de Gales. Hoje, a República Democrática do Congo encara a Dinamarca. Holanda e Argélia se enfrentam. O Panamá joga com a República Dominicana. E a Coreia do Sul encara El Salvador.
0: 2:10, espaço aberto agora para a Tatiana Vasconcelos e a Nadédia Calado, conversando com a Maria Cristina Fernandes.
4: O Brasil é um filme engraçado, né? A gente já vai para Tarifaço 2, O Retorno, num timing muito parecido com o último Tarifaço, logo depois de encontros de Donald Trump com filhos do ex-presidente Jair Bolsonaro, em momentos em que a oposição estava acuada politicamente. A repercussão também me parece muito parecida, porque os efeitos econômicos são reais. Fala, Maria Cristina.
5: Pois é, Tati. A gente... Não é um bom tempo para a gente falar de filme, né? Porque esse negócio de filme está dando complicação.
4: É, negócio de filme pode dar problema.
5: Pode dar problema, mas esse roteirista realmente está... Está merecendo um prêmio, porque não estava no roteiro, não. Foi anunciado no finalzinho da noite de ontem, todo mundo só ficou sabendo hoje, que é este... Na verdade, ainda não é a tarifa, foi anunciado que o Brasil será tarifado. Abriram 30 dias aí de consulta, ainda vai ter uma audiência pública no dia 6 de julho, mas o fato é que está prevista... Está previsto o início da incidência dessa tarifa de 25% para o dia 15 de julho. Pega etanol, pega madeira, máquinas, equipamentos, soja, um monte de produtos das exportações brasileiras para os Estados Unidos. Mas há uma lista gigantesca também de 73 exceções, entre as quais carne, café, suco, laranja, avião. E é importante porque a Embraer fechou um contrato, né, de fornecimento para os Estados Unidos, terras raras. Obviamente não podia tributar, que é um minério, quer dizer, são minérios que os Estados Unidos querem explorar no Brasil. Então, é uma investigação por quê? Vamos explicar rapidamente. Tem uma lei de 1974, a Lei de Comércio nos Estados Unidos, que prevê as condições em que os Estados Unidos podem taxar países estrangeiros. Essa seção 301 fala de concorrência desleal. Então, é aberto uma investigação para saber se aquele país que o governo acusa de ser, quer dizer, o governo recolhe denúncias de empresas americanas, né? Estou sofrendo concorrência desleal neste, aquele setor. E é aberta uma investigação em que empresas americanas e do país estrangeiro são ouvidas. Esta investigação, neste caso, durou um ano e está para ser concluída no dia 15 de julho. Agora, eu li a íntegra dos argumentos, de fato, tem muita coisa que não para em pé. Tem muita coisa que a gente não tem o devido conhecimento, mas tem muita coisa que está ali na cara. Os argumentos como o aumento do desmatamento. Bem, o desmatamento no governo Lula caiu 50%. No governo Bolsonaro, só na Amazônia cresceu 150%. Ninguém falou em tarifa.
4: E pretendia se passar a boiada, não vamos esquecer.
5: Exatamente. Isso porque não se chegou até o fim, aos finalmente, né, Tati?
4: É.
5: O PIX, né? Eu conversei hoje com um interlocutor da comunidade de negócios americana no Brasil e perguntei, há uma queixa dos bancos americanos em relação ao PIX no Brasil? Ele disse, na verdade, não. O PIX aumentou a bancarização de uma maneira geral no país. E esta bancarização favoreceu todo mundo, inclusive as empresas de cartão de crédito, as bandeiras de cartão de crédito americana. Então, ninguém sabe exatamente de onde é que estão tirando essa coisa do PIX. É uma ação nitidamente política, Tati. Uhum. Acho que não tem. Você pode dizer, não, pode ter algum ponto ali. Sim, etanol, pode ter um ponto. O Brasil taxa etanol e não é barato, não é baixa a taxa. Tem pontos, mas como todos os países,
4: E Estados Unidos produzem muito etanol, a gente estava ouvindo agora no CBN Brasil. Quer dizer, as importações são pontuais.
5: É um competidor.
4: Isso.
5: Então, tem pontos, como toda relação bilateral de comércio, tem pontos de estresse, mas uma coisa é ter pontos de estresse, outra coisa é soltar uma tarifa de 25% em cima de um país que tem, com o qual os Estados Unidos têm superávit e Sim. continuam a ter. Porque, vamos lembrar, depois de tarifaço, a média de participação dos Estados Unidos na cesta de exportações brasileiras vinha ali em torno de 20, 25%. Isso um embaixador me disse hoje. Depois do tarifaço do ano passado, caiu para 10%. Então, imagine, avalie quanto vai cair agora depois disso. E não para por aí. Porque está sendo esperado, ainda para esta semana, uma tarifa, que aí não é apenas sobre o Brasil, é uma tarifa também desta seção 301, do chamado da concorrência desleal, sobre, abre aspas, trabalho forçado. E aí é uma tarifa que a gente não sabe exatamente quanto vai ser, eu ouvi a especulação que seria entre 10% a 20%, que incidiria sobre 86 países. Mas vamos à lista de trabalho forçado. Fariam companhia ao Brasil países como Reino Unido, Japão, Suíça, Alemanha, França, Espanha, toda a União Europeia.
4: Uhum.
5: E Bangladesh, Nigéria, Peru, Nicarágua. Então, assim, países com legislações trabalhistas e um ambiente, um mercado de trabalho completamente diferente. Todos deverão responder a esta acusação de trabalho forçado.
4: Uhum.
5: E aí, Tati, diante de tudo isso, como você falou no início, de fato, Esta visita do senador Flávio Bolsonaro aos Estados Unidos, ela realmente parece ter sido feita no momento errado, porque se esta tarifa já estava sendo planejada, digamos que a ida dele lá carimbou os irmãos de irmãos do Agouro, né? Porque sim, também o Eduardo Bolsonaro precedeu ao tarifaço do ano passado. Agora, ao contrário do ano passado, quando os irmãos comemoraram e chamaram de patriota quem comemorasse o tarifaço, nossa, americano, desta vez o Flávio disse que não pediu essa tarifa. Uhum. E que vai pedir para eles tirarem, porque isso não é bom para o Brasil. Então,
4: porque não foi bom para eles a repercussão que houve no tarifaço, exatamente, do ano passado, né? Não é porque não é bom para o Brasil.
5: Né? Deu ruim.
4: É.
5: E quem ainda tiver alguma dúvida da motivação política eleitoral da política externa do Trump, como de fato há uma tentativa de interferência no processo eleitoral brasileiro, basta ver o secretário de Estado, Marco Rubio, falando hoje no Congresso americano. Ele disse, olha, os Estados Unidos hoje têm muitos aliados no continente. Né? Tem a Argentina, tem Guatemala, o Brasil ainda está em processo eleitoral, mas é um potencial aliado. Então, eles estão contando com isso, estão trabalhando para contribuir para que o Brasil se torne um aliado nos termos que eles querem que se torne.
4: É.
5: E bom, o presidente Lula, como reagiu, né?
4: Eu
5: achei bastante interessante a reação dele, Tati, porque, mais uma vez, em relação ao PCC e ao Comando Vermelho, taxados de terrorista, tá a mesma coisa. Hoje, ele meteu falação no Flávio, chamou de imbecil e de traidor da pátria.
4: Ô, louco.
5: Agora, não deu um pio sobre Trump.
4: Uhum.
5: Não deu um pio.
4: O que é que isso denota, Maria Cristina? Porque, assim, a gente tem que lembrar que a visita que o Lula fez ao Trump, Trump saiu lá dizendo que ele era magnético, sei lá mais o quê, estavam lá os dois muito, né, fotos bonitas e sorridentes. O Lula deu uma entrevista coletiva muito animada depois do encontro com o Trump, mas o Trump é um presidente de extrema direita alinhado ideologicamente com a oposição no Brasil, né?
5: Pois é, Tati, mas se, para você ver o quanto que essa posição dos irmãos Bolsonaro, ela é tudo menos movida pela inteligência.
4: Sim.
5: Porque não houvesse um Flávio Bolsonaro aqui no Brasil, o Lula não teria alternativa se não partir para cima do Trump. Mas se ele tem um Flávio Bolsonaro para bater, por que ele precisa bater no Trump? Então, se os Bolsonaro fossem mais comedidos nisso, iam deixar o presidente encurralado. Como é que ele vai adotar um discurso de soberania sem bater no presidente que toma essa decisão?
4: Né?
5: Mas ele tendo um Flávio Bolsonaro, ele precisa, porque, vamos combinar, até hoje eu escrevi sobre o México, o que que a Cláudia Sheinbaum, que é um presidente muito hábil nessa relação com o Trump, vamos combinar que o México depende muito mais do que o Brasil dos Estados Unidos, tem uma economia muito mais atrelada à americana do que a nossa, 80% das exportações do México vão para os Estados Unidos, o Brasil é só 10%, o que acontece lá? Aquele acordo lá do NAFTA, que é Estados Unidos, Canadá e México, foi renegociado em 2020 e há uma revisão marcada lá no Trump 1, primeiro governo Trump, e há uma revisão marcada quando? Este ano. Então, caberá a ela negociar essa revisão, esse acordo comercial. Então, ela fez um discurso nesse domingo super forte. Mas ela foi para cima do Trump, que lá ela não tem aqui, ela não está em processo eleitoral e não tem, digamos assim, um bolsonarista lá a quem ela possa apelar. São 6 anos de mandato, ela está no segundo. Então, lá ela teve que partir para cima do Trump, mas ela mantém a negociação, porque existe essa revisão de acordo e ela tem que negociar esse acordo favoravelmente ao México.
4: Perfeito.
5: Agora aqui, o O MEDIC já estava, desde a semana passada, tentando abrir negociação com os Estados Unidos em virtude da proximidade desse 15 de julho, e há um esforço aí de se manter. Uma coisa é o discurso da soberania, Lula está em campanha, ele vai fazer. E a outra coisa é manter a porta aberta para negociar, porque o prejuízo de empresas que serão taxadas, seja com 25%, seja com esta tarifa de trabalho forçado, é gigantesco. Isso diz respeito à economia brasileira, aos empregos e às exportações. Então, não dá para brincar, não dá para fechar a porta e dizer agora eu não brinco mais, né? Tem que negociar até o limite, levar isso aí até as últimas consequências.
4: É o que faz um chefe de Estado, né?
5: Sim, é o que resta fazer, tem que ser feito. Não dá para dizer, não, com esse cara eu não negocio mais, né?
4: Sim, sem dúvida. Assim.
0: Maria Cristina Fernandes, conversando com a Tatiana Vasconcelos, com a Nadédia Calado. Há pouco a gente falou, né, Ricardo Garcia, de um delegado que passou para o outro lado. E agora a gente vai falar de um auditor fiscal que passou para o outro lado também, em São Paulo. Detalhes com o Pedro Pupulin.
6: A Receita Federal e a Polícia Federal deflagraram nesta terça-feira uma operação conjunta para apurar supostas irregularidades ligadas a um auditor fiscal da Receita que teriam causado um prejuízo de mais de 10 milhões de reais aos cofres públicos. Foram cumpridos 19 mandados de busca e apreensão em Santa Catarina e São Paulo em endereços vinculados ao servidor, familiares dele e pessoas físicas e jurídicas com atuação no setor. Marcos Vinícius Nali Simeone Filho é ex-chefe da Receita em Itajaí, em Santa Catarina, cidade que abriga um dos maiores portos do Brasil. Ele ficou na função entre 2022 e 2025. Corregedor da Receita Federal, Guilherme Bibiani explicou à reportagem da CBN que o servidor teria recebido vantagens indevidas que somam cerca de 5 milhões de reais para facilitar controles aduaneiros, ou seja, a entrada e saída de mercadorias do país.
7: Isso. A partir do momento que você tem uma posição relevante de controle numa unidade aduaneira, você pode autorizar intervenientes no comércio internacional que não deveriam ter sido autorizados, conforme a legislação, transportadoras. Você pode alfandegar recintos que de outra forma não seriam alfandegados.
6: Ainda segundo o corregedor, é possível que mercadorias contrabandeadas tenham entrado no Brasil, o que representa um risco para a segurança pública. Mais de 10 empresas privadas estariam envolvidas neste esquema, inclusive despachantes aduaneiros. As vantagens para as empresas privadas passam, por exemplo, pelo pagamento menor de tributos e outras vantagens dessa flexibilização de controle. O auditor já estaria atuando de forma irregular desde 2023. Na época, segundo o Guilherme Bibiani, ele foi afastado temporariamente e depois realocado em outra posição. As investigações continuaram em decorrência de mais indícios das ocorrências, resultando na operação deflagrada nesta terça. O auditor vai responder a um processo administrativo da Receita e, caso comprovadas as condutas ilícitas, ele será afastado do cargo judicialmente. Ainda não há processo contra o servidor na Justiça Criminal. A CBN não localizou a defesa de Marcos Vinícius Nali Simeone Filho. De São Paulo, Pedro Pupulin.
0: 12h25, registrar mais algumas participações do ouvinte CBN aqui no nosso CBN Madrugada. Muito obrigado ao Antônio Costa Cunha, Odair Batista, Tomás Amora, também aqui no YouTube, acompanhando as imagens do nosso estúdio aqui, trocando ideias, Milton Domingues, via WhatsApp 11 999 11 9981. Tiago Strassalano está em... onde que ele está? São Paulo. Obrigado pela mensagem. Jonas, taxista. João Pessoa, na Paraíba. Roberto, Recife, motorista de aplicativo. Muita gente pelas ruas e estradas desse nosso Brasil, levando junto a CBN. Muito obrigado também ao Américo Temperini, participando de São Paulo, via Instagram. O pessoal que interage aqui na rede social, agradeço muito a companhia também. o Vangerrei. Vangerrei está em Jaguaretama, no Ceará, Domingos Batista, Wendel Santiago, Edmaranhos de Souza Matos, muito obrigado pelas mensagens aqui, doutor Estevão Ziz, e também sempre na nossa companhia via Instagram, no arroba PHC Galvão. 2h27. Vamos abrir espaço para Maria Cecília Dalau. Olha, pessoal que esteve nesta terça-feira em Guarulhos, em Congonhas, teve problemas para voar, muita gente, hein?
8: Uma falha no sistema de comunicação na manhã desta terça-feira suspendeu os voos dos dois aeroportos mais movimentados do país, o de Guarulhos e o de Congonhas, em São Paulo. A concessionária, que faz a operação de Congonhas, falou em 22 voos afetados, entre atrasos e cancelamentos. A falha atingiu o APP São Paulo, sala de controle de aproximação, que fica no próprio aeroporto, e é a área responsável por orientar os aviões que estão chegando ou partindo, organizando a fila de pousos e guiando o piloto durante a viagem. O problema afetou parte significativa dos passageiros no terminal. Muitos deles perderam as conexões por esperarem, às vezes, mais de 2 horas para realizar a conexão. A estudante Bárbara Cossates vinha de Goiânia fazer uma conexão em Congonhas com destino ao Rio de Janeiro. O motivo era o dia de apresentação do seu TCC.
9: Estava no estágio na Fazenda Roncador, no Mato Grosso, fazendo meu estágio obrigatório em medicina veterinária. Saí ontem, peguei 18 horas de ônibus, cheguei em Goiânia 9h30, atrasou simplesmente tudo, falou que não tinha conexão com o aeroporto de São Paulo, que ia atrasar e que não tinha previsão. Acabou que atrasou 1 hora, cheguei agora em São Paulo, perdi meu voo, hoje é o dia que eu apresento meu TCC, meu trabalho de conclusão de curso, e não tem voo. O próximo voo que eles falaram que tem é só depois de 5 horas da tarde, e eu vou perder o meu TCC, eu vou perder o meu voo e eu vou perder minha faculdade.
8: Outros passageiros viajavam a turismo. Foi o caso da psicóloga Camila Rota. Do Paraná, ela faria uma conexão no aeroporto de Guarulhos com destino a Salvador. Com o atraso do voo, ela foi realocada para Congonhas. Em meio à confusão, quando chegou, Camila descobriu que um voo que era para acontecer ao meio-dia aconteceria só às 9h da noite.
10: Eu estou indo para Salvador, eu tive meu voo, uma dificuldade na conexão, saí atrasada de Cascavel e fui para Guarulhos e perdi a conexão em Guarulhos. E agora solicitaram que eu viesse para cá e pediram para que eu fosse realocada em um outro voo só às 9 horas da noite. Eu estou com filha pequena e a gente chegaria 2h30 da tarde em Salvador, então eu vou perder diária, né, os passeios que a gente havia programado.
8: No aeroporto de Guarulhos, o advogado Teodoro chegou de Valência, na Espanha, e faria uma conexão para seguir viagem a Florianópolis, onde mora, e teria algumas reuniões importantes no final da tarde.
11: E estamos aqui nessa confusão esperando uma remarcação desse voo, que para mim, para hoje, já inviabilizou, né, a reunião, porque tinha pessoas de fora participar da reunião e, infelizmente, está comprometida a minha participação.
8: A comunicação por rádio com as aeronaves foi restabelecida às 10 da manhã desta terça-feira. Ao todo, os 40 minutos de interrupção nas operações aéreas da região de São Paulo geraram consequências que afetaram o dia inteiro dos passageiros. O APP São Paulo é uma etapa intermediária do controle de tráfego aéreo. De um lado estão as torres dos aeroportos, que cuidam de decolagens e pousos. Do outro estão os centros que acompanham os aviões em altitude de cruzeiro. Em abril, uma falha geral no controle de tráfego aéreo na região de São Paulo já tinha suspendido temporariamente os voos. Na época, a CBN apurou que houve um princípio de incêndio na sala do APP São Paulo. Com a colaboração de Pedro Pupulin e Pedro Fagundes, de São Paulo, Maria Cecília Dalau.
0: 2h31 agora.
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0: Quarta-feira, 3 de junho de 2026. O presidente do Senado, Davi Alcolumbre, afirmou que a casa não pode ser obrigada a carimbar a PEC que acaba com a escala 6x1 e reduz a jornada de trabalho. A proposta foi aprovada pela Câmara na última semana, com votação quase unânime. Alcolumbre reforçou ainda que a PEC aprovada pela Câmara deve passar por pelo menos uma comissão e que há pedidos para criar uma comissão especial para analisar o texto. O governo do Distrito Federal encaminhou à Câmara Distrital projeto de lei que ratifica os termos do acordo homologado pelo Supremo entre a União, o Distrito Federal, o Banco Central e o Banco de Brasília. O texto autoriza a contratação de uma operação de crédito de até 6 bilhões de reais junto ao Fundo Garantidor de Créditos para reforçar o capital do BRB. A proposta inclui ainda o ressarcimento ao Distrito Federal via dividendos, juros ou venda de ações. A professora Monique Medeiros, mãe de Henri Borel, afirmou que suspeita ter sido dopada no dia do assassinato do menino em março de 2021. Ré no processo em que o crime é julgado, ela prestou depoimento no nono dia do júri no Tribunal de Justiça do Rio de Janeiro. Para Monique, há elementos para acreditar que Jairinho pode ter sido responsável pela morte. Segundo o Ministério Público, Jairinho torturou o enteado e Monique foi omissa. No horário de Brasília, 2 horas e 33 minutos.
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0: Duas e trinta e quatro, agora com Leandro Gouveia.

Em destaque no Panorama CBN, Flávio Bolsonaro nega que tenha pedido a Trump taxas contra o Brasil e manda carta demonstrando preocupação com tarifaço. Presidente Lula chama senador de imbecil, diz que os Bolsonaros são vendilhões da pátria e afirma que espera a ligação de Trump. Presidente americano divulga foto com Flávio e chama senador de jovem esperto que ama o Brasil. Secretário de Estado americano diz que Brasil não é amigável aos Estados Unidos, como Cuba e Venezuela. Pela primeira vez, Monique Medeiros diz acreditar que Jairinho matou Henri Borel. Olá para você que está aqui comigo, eu sou o Leandro Gouveia e essa é a segunda edição do podcast Panorama CBN de terça-feira, 2 de junho de 2026. Em menos de meia hora eu te conto as principais notícias do dia. O governo brasileiro reagiu com indignação ao relatório preliminar dos Estados Unidos que acusa o país de adotar práticas comerciais desleais. Esse documento pode resultar na criação de tarifas de 25% sobre os produtos brasileiros. Esse documento é a conclusão de uma investigação que foi aberta em julho do ano passado

0: taxas de corte de árvores. A tarifa, se for confirmada, atinge quase todas as mercadorias do Brasil. Ficam de fora itens estratégicos para o abastecimento dos Estados Unidos, como carne bovina, café, frutas tropicais, petróleo, minérios, terras raras, aviões, fertilizantes e medicamentos. Em nota divulgada nesta terça-feira, o Palácio do Planalto afirmou que não existe justificativa para eventuais sanções econômicas. O governo acusou integrantes da família do ex-presidente Jair Bolsonaro de interferência política para incentivar o processo em Washington. Na defesa técnica, o governo argumenta que a relação comercial é amplamente favorável aos americanos, com superávit de mais de 424 bilhões e meio de dólares com o Brasil entre 2011 e o ano passado. A nota do Planalto destaca que 76% das importações vindas dos Estados Unidos entraram no país sem pagar imposto no ano passado. Um dos pontos que mais irritaram os governistas no documento americano é a acusação de que o Banco Central brasileiro usa o PIX para prejudicar empresas de cartão de crédito dos Estados Unidos. O deputado Lindbergh Farias, do PT, criticou a postura da oposição.
1: O Flávio Bolsonaro e o Eduardo Bolsonaro acabam conspirando contra o Brasil, trabalhando contra os brasileiros. Novamente vieram com tarifas, mas da forma mais injusta possível. Tarifas contra o Brasil, porque o Brasil tem um PIX, como se nós tivéssemos que ficar dependentes e reféns dos cartões de créditos norte-americanos. Isso é um escândalo.
0: Nas redes sociais, o tarifaço já é chamado de Tariflávio, mas o senador nega que tenha agido em favor das taxas aos produtos brasileiros. Em entrevista à rádio Itatiaia, o senador do PL disse que pediu expressamente ao presidente Donald Trump para não taxar as empresas brasileiras na reunião da semana passada na Casa Branca. Flávio Bolsonaro disse que o governo americano vê Lula com desconfiança e por isso mantém as sanções. Ele negou problemas com o PIX e chamou a acusação do governo federal de terrorismo.
2: Nas três reuniões que nós tivemos, né, com o presidente Trump, o vice-presidente J.D. Vance e o secretário de Estado Marco Rubio, eu pedi expressamente, não taxem as empresas brasileiras. É um pedido que eu fiz expresso a eles, porque eu disse o seguinte, a partir de 2027, vocês vão ter um governo que vai sentar aqui com vocês, vai negociar de igual para igual, porque o nosso agro alimenta o mundo, não é justo taxar as nossas empresas, a gente tem que valorizar a nossa tecnologia, a gente tem que valorizar o nosso PIX, a gente tem que valorizar o nosso etanol.
0: Em outra declaração, Flávio atribuiu o tarifaço ao tom agressivo de Lula contra os norte-americanos. Na tarde dessa terça, o senador divulgou uma carta endereçada ao secretário de Estado americano, Marco Rubio, manifestando preocupação com a possibilidade de novas tarifas contra o Brasil e pedindo para que a sobretaxa não seja executada. Flávio Bolsonaro alega que o país atravessa um período de grave deterioração fiscal e econômica e que as novas tarifas causariam sérios prejuízos ao povo brasileiro. Também nessa terça, o presidente Donald Trump postou na rede social dele fotos do encontro que teve com Flávio Bolsonaro na Casa Branca há uma semana. Em uma delas, também aparecem sentados o deputado cassado Eduardo Bolsonaro, ao lado de Flávio, e Paulo Figueiredo, aliado da família e neto do último presidente da ditadura militar. Na publicação, Trump diz que foi muito bom ter Flávio Bolsonaro no Salão Oval, um jovem esperto que ama muito o seu país, o Brasil. No Senado americano, o secretário de Estado Marco Rubio, durante um depoimento, excluiu o Brasil de uma lista de países considerados amigáveis aos Estados Unidos. Enquanto ele defendia a política externa do governo americano para o hemisfério ocidental, Rubio disse que tem uma região cheia de aliados e amigos dos Estados Unidos, tirando, nas palavras dele, Nicarágua, Cuba, Venezuela e, claro, Brasil, embora esteja no meio de um ciclo eleitoral e, em alguma extensão, a Colômbia. Mais cedo, ao comentar o relatório americano, que propõe a tarifa de 25%, o presidente Lula criticou Marco Rubio, dizendo que ele é anti-América Latina e que já disse a Trump que Rubio não gosta do Brasil. Em um evento em Catalão, Goiás, o presidente Lula fez um discurso inflamado, com palavrões, xingou Flávio Bolsonaro e culpou a articulação da família do ex-presidente Jair Bolsonaro.
3: E esse filho do Bolsonaro consegue ser pior do que ele. E são, na verdade, vendilhões da pátria. Foram pedir para que um país estrangeiro se intrometesse nas decisões brasileiras. Porque esse cidadão hoje aparece na imprensa dizendo: eu não falei nada, eu não falei nada. Todo covarde é assim. Fala a merda que fala, depois não tem coragem de assumir o

0: fala, fica tentando mentir. Imbecil. Ele não sabe que ele não vai me prejudicar o Lula. Ele vai prejudicar é o povo brasileiro.
1: Lula lembrou ainda que Flávio Bolsonaro publicou agradecimentos a Trump pelo tarifaço do ano passado.
0: Dia 9 de julho de 2025, no dia que o Trump nos puniu, ele disse: obrigado, Trump. Faça o Brasil livre de novo. E o outro filho também agradeceu ao presidente Trump. Vamos ao rumo da lei Magnitsky, o Eduardo Bolsonaro, criticando o Brasil e a parabenizando o Trump pela taxação.
1: Lula também relembrou os bastidores da reunião de 3 horas que teve com Donald Trump no dia 7 de maio. Depois desse encontro, os dois governos tinham definido o prazo de 30 dias para que o ministro do Desenvolvimento, Márcio Elias Rosa, e as autoridades americanas chegassem a um consenso. Só que o governo americano decidiu aplicar a sanção mesmo depois de 3 rodadas de conversas e com as negociações ainda em andamento. Mais tarde, o presidente apareceu em outro evento em Catalão, Goiás, segurando um cartaz que dizia: o Pix é do Brasil.
0: Então, Trump, é o seguinte, cara. Você disse que pintou uma química e entrou em você. Quem anunciou isso não foi você nem eu. Você me deve uma reunião e eu devo uma para você, porque nós demos 30 dias para os nossos ministros negociar. Então eu estou esperando um telefonema seu para me explicar o que aconteceu na sua ausência e na minha ausência. Porque esse acordo não pode ter a sua anuência, porque nós dois combinamos 30 dias até 15 de julho para poder ter uma resposta do que nós propusemos.
1: Para conter os impactos e alinhar as ações, o Palácio do Planalto fez uma reunião de emergência no fim da manhã dessa terça-feira, com a estratégia central de evitar um rompimento e manter os canais de negociação abertos com Washington para tentar reverter a medida ou reduzir os prejuízos. Do lado americano, o embaixador e representante comercial Jameson Greer confirmou que mantém conversas intensas com o governo brasileiro, mas disse que há divergências substanciais nas questões identificadas na investigação. O vice-presidente Geraldo Alckmin, depois da reunião, criticou o relatório americano.
2: Descabida a recomendação e o governo, o presidente Lula, vai trabalhar para que ela não se converta. E o caminho é o caminho do diálogo, que já vinha ocorrendo, mas sempre que o diálogo avança, infelizmente, falsos patriotas, sabotadores, prejudicam, colocam seus interesses pessoais e eleitorais acima do interesse do país e do interesse público.
1: O ministro da Fazenda, Dario Durigan, ressaltou que o PIX está protegido e fora de questão nas conversas. Se os Estados Unidos decidirem impor as sanções comerciais de forma unilateral, o Brasil ameaça usar a lei de reciprocidade para retaliar de forma proporcional. Atualmente, o mercado americano vem perdendo espaço para o mercado brasileiro. No primeiro trimestre desse ano, a participação dos Estados Unidos nas exportações do Brasil atingiu o menor valor da série histórica, somando 9,4%. Os pré-candidatos à presidência da República, Romeu Zema e Ronaldo Caiado, responsabilizaram o presidente Lula. Em um evento em Belo Horizonte, Romeu Zema, do Novo, afirmou que a medida não é uma surpresa e demonstra a incompetência do governo Lula com as relações internacionais.
3: Durante o governo Lula, nós temos assistido o Brasil se aproximar de regimes autoritários, de Cuba, de Irã e distanciar de países do Ocidente. O Brasil precisa, como eu tenho dito, se aproximar do Ocidente. Nós somos um país ocidental, um país cristão, as nossas raízes estão na Europa.
1: Ronaldo Caiado, do PSD, seguiu a mesma linha e declarou que o fim das barreiras comerciais só vai vir de um governo aberto ao diálogo, o que para ele não é o caso da atual gestão.
4: O que nós não podemos aceitar é que venham taxar aquilo que realmente o Brasil sempre teve uma parceria e que nós esperamos que esse diálogo seja reaberto. Se nós chegarmos ao governo, se Deus quiser, nós reabriremos esse diálogo para que não tenha retaliação a aço, a móveis e outros detalhes que não soltaram ainda a relação toda dos segmentos que serão penalizados. Então, é isso que falta, ou seja, um presidente que tenha capacidade de dialogar.
1: Flávio Bolsonaro estava no evento, mas não falou com a imprensa. E ele sinalizou parceria com Zema e Caiado, diferente do que aconteceu dias atrás, quando foi criticado pela relação com Daniel Vorcaro. No interior de São Paulo, o governador Tarcísio de Freitas demonstrou preocupação com a ameaça de novas tarifas e cobrou uma reação dura do governo Lula.
5: Como é que os Estados Unidos vão cobrar de alguém, vão falar de desmatamento? Então observe o que nós fazemos e o que eles fazem. Então isso não faz o menor sentido e vai demandar agora um esforço da diplomacia brasileira.
1: E o governo do Irã colocou o Brasil no centro de uma propaganda de guerra contra os americanos. Um vídeo publicado pela embaixada iraniana na Tunísia, feito com inteligência artificial, mostra uma briga entre o Cristo Redentor e a Estátua da Liberdade. E o Cristo aparece destruindo a estátua americana. A legenda diz: uma frente, uma luta, a vitória da fé sobre o imperialismo. A publicação foi feita antes da ameaça de tarifa pelos Estados Unidos, mas aí ganhou outro significado depois do anúncio. E o presidente Donald Trump cobrou de forma dura o primeiro-ministro de Israel, Benjamin Netanyahu, para conter a escalada militar no Líbano. Segundo informações do site Axios, em um telefonema, Trump chegou a xingar o premier de louco e disse que ele estaria na prisão se não fosse pelo apoio americano. Depois da pressão, Netanyahu recuou da ameaça de bombardear a capital, Beirute. Mas o recuo vale apenas para a capital mesmo, porque no sul do Líbano os combates continuam intensos. Ataques israelenses mataram pelo menos 8 pessoas nesta terça-feira e o Hezbollah afirma ter lançado drones contra veículos militares israelenses. Em depoimento no Senado, o secretário de Estado americano Marco Rubio negou que as conversas com o Irã estejam paralisadas e disse que os Estados Unidos não vão suspender as sanções contra o Irã em troca da reabertura completa do Estreito de Hormuz, acrescentando que qualquer alívio das sanções está condicionada à renúncia do urânio enriquecido. Nessa terça, o petróleo ficou praticamente estável aos 95 dólares. E com a impressão de que o tarifaço tem mais impacto político do que econômico, até porque a lista de produtos com isenção tem 73 páginas, o principal índice da Bolsa de Valores de São Paulo subiu 1,16% aos 174.197 pontos. O dólar comercial caiu 0,27%, cotado a R$ 5,00. O euro vale R$ 5,82, com baixa de 0,27%. Volto a falar do ex-governador de Goiás, Ronaldo Caiado, do PSD, porque ele apontou a apresentadora Silvia Abravanel, filha de Silvio Santos, como um nome forte para ser vice na chapa dele para a presidência da República. Silvia se filiou ao PSD em março para disputar uma vaga na Câmara dos Deputados. E depois ela foi às redes para dizer que segue focada na pré-candidatura a deputada federal. O assunto vai ser debatido pela cúpula do partido na próxima segunda-feira, dia 8. O presidente do PSD, o Gilberto Kassab, também está cotado para a vaga de vice e já disse que vai acatar a decisão coletiva da legenda. Na agenda em Belo Horizonte, Caiado negou a possibilidade de abrir mão da cabeça de chapa para ser vice do ex-governador de Minas Gerais, Romeu Zema, do Novo. E o governador de São Paulo, Tarcísio de Freitas, defendeu a autonomia da Polícia Civil na operação que investiga a Prefeitura da capital e a ONG que foi contratada para instalar pontos de internet sem fio em São Paulo. No dia anterior, o prefeito Ricardo Nunes contestou a ação e disse que a Prefeitura já tinha entregado todos os documentos exigidos. E Nunes também sugeriu que a investigação pode ter motivação política, já que a dona da ONG é a mesma da produtora do filme Dark Horse, sobre o ex-presidente Jair Bolsonaro. E a fala gerou forte mal-estar nos bastidores, porque a Polícia Civil responde diretamente ao governo do estado. A CBN apurou que Tarcísio e Ricardo Nunes conversaram por telefone depois da operação. Questionado pela repórter Bruna Barbosa, da CBN, o governador negou qualquer interferência política e afirmou que a polícia apenas atendeu a um pedido do Ministério Público.
5: Primeiro, a operação da polícia é uma coisa que a gente não interfere, a polícia tem autonomia. Havia uma investigação em curso, uma demanda do Ministério Público, e a polícia cumpriu essa demanda do Ministério Público e, portanto, tivemos a operação. E sempre vai ser assim, a polícia vai ser e sempre será uma instituição de Estado, está a serviço do Estado.
1: Nesta terça, o prefeito Ricardo Nunes disse que a gestão municipal decidiu reduzir, por falta de recursos, a quantidade de pontos de Wi-Fi prevista no contrato de 108 milhões que é investigado. Segundo ele, apenas 3.200 dos 5 mil pontos foram efetivamente entregues e pagos pela prefeitura. O julgamento do caso Henri Borel teve uma reviravolta importante no Rio de Janeiro. Pela primeira vez, a mãe do menino, Monique Medeiros, acusou diretamente o ex-namorado e ex-vereador Jairo Souza Santos Júnior, o Jairinho. No nono dia de julgamento, Monique revelou que confrontou o ex-parlamentar antes da prisão dos dois e disse a ele: "Você matou meu filho." A ré explicou que tomou essa atitude depois de descobrir que Jairinho conversava com uma ex-namorada na madrugada do crime, ao contrário do que ele sustentava. De acordo com o depoimento, Monique agrediu o ex-vereador e ele reagiu pegando uma Bíblia. Jairinho colocou a mão sobre o livro e jurou: "Pelos meus três filhos mortos que eu nunca encostei um dedo no seu filho." Até então, Monique sustentava a tese de acidente doméstico. Agora ela afirma que acredita na culpa do ex-namorado pelo histórico de agressões dele com outras mulheres. Essa mudança de versão tenta afastar a acusação de que ela foi omissa diante das violências sofridas pelo filho de 4 anos em março de 2021. Subiu para 22 o número de mortos nos ataques aéreos da Rússia contra a Ucrânia na madrugada desta terça-feira. O balanço das autoridades ucranianas aponta que 138 pessoas ficaram feridas. A ação atingiu 38 locais em várias partes do país. Esse foi o terceiro grande ataque contra a capital Kiev em menos de um mês. Cerca de 140 mil moradores da cidade estão sem energia. Em Dnipro, que é a quarta maior cidade ucraniana, as equipes de resgate retiraram dos escombros os corpos de uma criança de 3 anos, de uma mulher e do filho dela de 8 anos. As forças de segurança da Ucrânia informaram que a Rússia lançou 73 mísseis e 656 drones. O exército ucraniano conseguiu derrubar a maior parte, usando 40 mísseis e 602 drones. Na semana passada, o presidente da Ucrânia, Volodymyr Zelensky, pediu sistemas de defesa aérea ao presidente dos Estados Unidos, Donald Trump, mas ainda não teve resposta. O Ministério da Defesa da Rússia confirmou o uso de mísseis hipersônicos e drones. O governo russo declarou que a mega operação foi uma resposta a ataques ucranianos contra civis no leste da Ucrânia e que a guerra entrou em um novo paradigma. E a seleção brasileira masculina de futebol já está nos Estados Unidos para a disputa na Copa do Mundo. A delegação pousou no aeroporto de Newark, em Nova Jersey, no início da manhã dessa terça-feira. Um dos primeiros a desembarcar foi o técnico italiano Carlo Ancelotti. Em entrevista ao portal GE, ele disse que está motivado e que o torneio não tem um favorito, mas garantiu que o Brasil vai competir de igual para igual. Veremos. O que chamou a atenção foi o uniforme da seleção, meio cinza, escuro, que o pessoal na internet comparou com roupa de mecânico. Quem assina esse uniforme é o estilista Ricardo Almeida, que veste a seleção pela terceira vez. O primeiro treino já aconteceu nessa terça no Columbia Park Training, o centro de treinamentos do New York Red Bulls. Foi a primeira atividade com os 26 jogadores convocados. Os defensores Marquinhos e Gabriel Magalhães e o atacante Gabriel Martinelli se apresentaram na segunda por causa da final da Liga dos Campeões da Europa, que aconteceu no sábado. O Brasil faz um último amistoso contra o Egito no próximo sábado e estreia na Copa no dia 13 contra Marrocos pelo Grupo C. No tênis, infelizmente, o brasileiro João Fonseca foi eliminado do torneio de Roland Garros nas quartas de final. Ele perdeu para o tcheco Jakub Mencik por 3 sets a 0, parciais de 6-4, 6-3 e 7-6, e esse último set foi bem disputado. De qualquer forma, foi uma grande campanha do brasileiro, que tem só 19 anos. Mencik pega agora o alemão Alexander Zverev nas semifinais. Ele venceu o espanhol Rafael Rodar por 3 sets a 0. E antes da última notícia, convido você a mandar mensagem para o Panorama. Meu e-mail é leandro.gouveia@cbn.com.br. No Instagram é só procurar por Lê Reis Gouveia. Não esquece de escrever seu nome e de onde você está ouvindo. Chegou um e-mail com o assunto agradecimento pelo incentivo. Olá, Leandro, tudo bem? Me chamo Gustavo, sou de Uberlândia, Minas Gerais, tenho 23 anos e estou recomeçando minha carreira profissional. E no fim do ano passado, comecei a cursar jornalismo pela Universidade Federal de Uberlândia. Cada vez mais me apaixono pela área e o Panorama CBN foi e tem sido minha porta de entrada para consumir cada vez mais conteúdos jornalísticos. Admiro muito o seu trabalho e saiba que vocês têm impactado positivamente a classe estudantil do jornalismo. Queria te pedir um abraço para minha amada Melissa Ferreira, muito obrigado. É o Gustavo de Souza. Que beleza, hein, Gustavo? Agradeço demais pela sua participação. Um abraço também para Melissa Ferreira, que espero que também seja ouvinte do Panorama. E espero também que você divulgue o Panorama para toda a sua turma. Alô, turma de jornalismo da Universidade Federal de Uberlândia, hein? Já indicou o Panorama para alguém hoje? Manda o link pelo WhatsApp para quem você sabe que gosta de ficar bem informado, bem informada.

É, começou a pré-venda de ingressos pro Rock in Rio. E já acabou. Terminou em tempo recorde. Todas as entradas disponíveis para associados do Rock in Rio Club e clientes do Banco Itaú acabaram em menos de 2 horas. Os primeiros dias a ficarem indisponíveis em menos de 1 hora foram o dia 6 de setembro, que tem o DJ britânico Calvin Harris como atração principal, e o dia 12 de setembro com a banda americana Maroon 5. Aí pouco depois acabaram os bilhetes para os dias 5, 7 e 11 de setembro, que trazem os grupos Avenged Sevenfold, Stray Kids e o cantor Elton John. O festival vai acontecer de 4 a 13 de setembro. O ingresso comum custa R$ 870,00. E a novidade desse ano é o espaço Comfort Zone, que é uma área exclusiva na lateral do Palco Mundo, com bares e banheiros próprios. E aí a inteira custa R$ 1.950,00. A organização do festival recomenda que os fãs já façam o cadastro no site da Ticketmaster para evitar problemas na venda geral. O público que não conseguiu comprar os ingressos agora vai ter uma nova chance na próxima segunda-feira, dia 8 de junho, a partir das 7 da noite. Com roupa nova, vamos terminando o Panorama CBN. A produção e o roteiro foram feitos por mim, Leandro Gouveia, e a edição e a sonorização por Anderson Wendel, o Tico. A próxima edição do Panorama chega às plataformas por volta das 7 da manhã com Bianca Santos. E eu volto na sequência. Até lá!

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0: quarta-feira, 3 de junho de 2026. O presidente Lula apareceu em um evento em Catalão, Goiás, segurando um cartaz que dizia "O Pix é do Brasil". O petista justificou o ato diante das medidas anunciadas pelo governo de Donald Trump de propor um novo tarifaço a produtos brasileiros. Segundo Lula, o Pix assusta os norte-americanos. Durante o discurso, o presidente cobrou do presidente dos Estados Unidos uma reunião e afirmou que espera um telefonema para que o republicano explique as medidas anunciadas. O deputado federal Mário Frias, do PL, pagou R$ 154 mil de cota parlamentar à empresa Complexis, ligada à investigação sobre desvio de recursos em contrato de Wi-Fi na Prefeitura de São Paulo. A empresa, subcontratada pelo Instituto Conhecer Brasil, presidido por Karina Ferreira da Gama, é suspeita de redirecionar verbas para a produção do filme sobre o ex-presidente Jair Bolsonaro. A Prefeitura de São Paulo, sob gestão de Ricardo Nunes, do MDB, negou irregularidades. A Rússia informou que a operação realizada contra a Ucrânia nesta terça-feira foi uma resposta ao que classificou como atos terroristas. Segundo o Kremlin, a guerra entre os dois países entrou em uma nova fase após as forças armadas ucranianas realizarem bombardeios contra civis russos. Moscou informou ter usado nesta terça-feira mísseis hipersônicos e drones para atacar 7 regiões da Ucrânia e atingir alvos militares, como instalações de combustível e transporte, além de aeródromos. Segundo Kiev, pelo menos 18 pessoas morreram. Horário de Brasília, 3:02.
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2: O CBN Auto Esporte de hoje tira todas as suas dúvidas sobre blindagem de carro. É um assunto que tem despertado muita curiosidade, muito interesse dos brasileiros nos últimos anos. Cada vez mais brasileiros estão demandando esse tipo de serviço para ter um pouco mais de segurança quando estão aí ao volante ou como passageiro dos carros. E hoje a gente vai então tirar aquelas dúvidas mais recorrentes, as principais dúvidas sobre blindagens, e também aproveitar para esclarecer alguns dos principais mitos que envolvem esse assunto. Eu sou Guilherme Muniz e estou aqui mais uma vez com o Leonardo Félix, da revista Autosporte. E aí, Léo, tudo bem?
3: Olá, Gui, tudo bem? Olá para você, para todos os nossos ouvintes e espectadores. E esse é um tema muito importante, muito caro, né, para várias pessoas, porque, não sei se você sabia, mas o Brasil é o maior mercado do mundo quando se fala em blindagem de carros, e assim, e por uma margem muito grande. Então, muita gente tem interesse nesse tema, porque, né, enfim, tem interesse em blindar o seu carro. E como, né, tem muito carro sendo blindado, o mercado de usados também acaba tendo muitos carros blindados ali à disposição. Então é um tema que acaba, enfim, influenciando ali, né, as decisões de muita gente.
2: Você sabe que, contando aqui para os nossos ouvintes, jornalista automotivo gosta de abrir aplicativo de compra e venda de carro e pesquisar o que está em alta, o que não está, como é que estão os preços, ficar dando uma olhada no mercado como um todo. E eu tenho reparado mais anúncio de carro seminovo blindado. Então certamente também os nossos ouvintes devem se perguntar se está na hora de comprar um seminovo blindado, como fazer essa escolha. A gente vai falar sobre todos esses assuntos. E eu até trouxe aqui, Léo, alguns dados que exemplificam isso tudo que você falou. Só em 2025, 42 mil carros foram blindados aqui no Brasil. É uma alta de 25% em relação ao ano anterior, que já tinha tido uma alta. Então é alta em cima de alta. É o quarto maior registro na série histórica dos dados desde 1995. São dados compilados pela Abrablin. a Associação Brasileira de Blindagem, que reúne as principais blindadoras do país. E uma pesquisa do Instituto Datafolha acabou de ser divulgada agora no mês de maio, uma pesquisa encomendada pelo Fórum Brasileiro de Segurança Pública, e trouxe alguns outros dados sobre a insegurança que o brasileiro sente e que eu acho que ajudam a explicar um pouco essa tendência. 82% dos brasileiros têm medo de ser roubado à mão armada. 80,7% têm medo de morrer baleado num assalto. E mais de 70% indicaram ter medo de ser roubado ou assaltado na rua, de ser vítima de bala perdida ou de ser assassinado. Claro que nenhum desses aspectos aqui tem necessariamente relação com blindagem. A gente não consegue chegar nesse nível de detalhe só por essa pesquisa. Mas dá para a gente inferir que se a pessoa tem medo de ser baleada durante um assalto, se ela está circulando e para no trânsito, ela certamente tem medo de ser vítima também no carro.
3: Não, exatamente. Isso, acho que isso explica demais, né? Por que a gente tem mais de 40 mil carros, né, sendo blindados por ano no Brasil. É um número muito maior que o do segundo colocado. O segundo país que mais blinda carros do mundo é o México e o número é muito menor que o do Brasil. Então, isso explica, né? E, por exemplo, eu tenho um conhecido que tinha uma loja, tem uma loja de carros usados, e que ele passou a se especializar só em revender carros blindados, porque ele encontrou ali um nicho de mercado que tinha muita gente com interesse, tem muita gente com medo de comprar carro usado blindado, mas também muita gente com interesse. Então, ele passou a trabalhar esse nicho de mercado e ele está se dando muito bem, por sinal.
2: É, infelizmente precisamos por causa da insegurança, mas felizmente tem aí esse recurso para quem pode arcar com isso, claro, porque também tem o seu custo, a gente vai falar sobre custo aqui também. Mas vamos explicar então um pouco melhor sobre blindagem e para isso a gente convidou o Fábio Rovedo de Mello, ele é diretor de novos negócios da Concept Blindados. Fábio, muito obrigado pela sua participação aqui no CBN Auto Esporte.
4: Obrigado aí pela oportunidade de estar aí esclarecendo alguns pontos, né, que espero poder ajudar aí vocês e ao público que está nos escutando aí, né, de forma mais clara, transparente e precisa possível aí.
2: Com certeza vai nos ajudar muito. Eu queria começar, assim, do zero com você, Fábio. Quais são os tipos de blindagem que tem hoje em dia oferecidos no Brasil? E qual a diferença de proteção, claro, resumidamente, qual a diferença de proteção entre cada um desses tipos?
4: Eu gostaria de falar, eu tenho 20 anos nesse mercado, né, de atuação, com uma base técnica, mais técnica do que, vamos dizer assim, comercial, né. E quando a gente fala de blindagem automotiva, os níveis permitidos, eles vão desde o nível 1 até o nível 3. Já nível 4 é um nível específico para Forças Armadas, enfim, né. E o que mais, e o mercado hoje contempla em 90% do mercado é baseado especificamente no nível 3A, que é o nível mais, vamos dizer assim, mais seguro a nível de armas de mão e armas de quase, abrange quase todos os calibres aí, né? Aí quando falamos de nível 3, só para fazer uma analogia que o mercado detém um pouco disso, é uma blindagem que, como é feita do carro forte, vamos dizer aí, suportando armas longas e outras armas aí de poder mais destrutivo, né, e perfurantes, enfim, são outros tipos de armamento. Mas o nível mais procurado e o que se fez aqui no mercado nacional desde que ele iniciou é o 3A, especificamente. E seria para uma arma de grande impacto, que a gente fala Magnum 44, que é top, né, de força e de mão para nível 3A de impacto, e perfurantes, que são dispositivos de alta velocidade com poder de penetração maior, que a gente fala basicamente 9mm, né, quando se fala nesse sentido.
3: Fábio, obrigado aí pela sua participação também. E eu queria te perguntar em relação a custos, né? Quanto custa, em média, aí, a blindagem de um carro nesse nível 3A? A gente vê hoje algumas empresas oferecendo blindagens mais baratas ali, com descontos às vezes até de 50%. Essas blindagens mais baratas necessariamente são dos tipos 1 e 2, menos seguros, ou dá para ter uma blindagem nível 3 mais em conta? Enfim, quanto custa em média e também qual é o tempo necessário para se fazer essa blindagem, né? Um cliente deixou um carro lá com vocês, em quanto tempo ele vai ter o carro de volta pronto para uso?
4: Leonardo, fantástica a sua pergunta aí, e acredito que é algo que tem que ser esclarecido, né? os diferentes valores, né, na blindagem, mesmo quando a gente fala do nível 3A, para balizar num nível só, né, tendo essa oscilação. Existem veículos cuja a estrutura é mais, entre aspas, simples de ser blindada, e as áreas de proteção são mais específicas, e não necessitam de algo feito com mais esmero. Por exemplo, o SUV existe a questão da proteção de lanternas, a tampa traseira. Alguns carros são mais altos e exigem uma proteção adicional na parte frontal. Então, tudo isso, de forma bem resumida, a engenharia das blindadoras decide qual que é o material e qual que é o tipo de blindagem que vai ser aplicada nesse veículo de acordo com as suas características originais. E sempre visando o que, que é o mais importante, a proteção. Isso é o que tem que ser levado ao extremo. Quando a gente fala de preço de blindagem, quando a gente fala um valor médio, hoje a gente está falando entre R$90 mil. Para um SUV, hoje é um valor médio de blindagem de uma blindadora que tem a sua reputação, que tem os seus materiais escolhidos dentro dos padrões de segurança que são exigidos aí para isso, né? O tempo de produção entre a autorização do Exército, que é onde inicia tudo, até a declaração de blindagem, aonde finaliza tudo, se quiser que eu detalhe mais isso, posso detalhar. O tempo de produção a gente vai falar em torno de 30 dias.
2: Além da questão do custo e do tempo de produção, uma dúvida que frequentemente surge é sobre o peso. Blindagem pesa muito no carro, isso pode gerar alguma preocupação, por exemplo, sobre maior consumo de combustível, maior desgaste das peças. Isso ainda é uma realidade na blindagem ou isso tem mudado com os últimos anos?
4: Nos últimos anos, Guilherme, teve uma evolução, sim, de alguns materiais aí que reduziram o peso da blindagem através dos tempos, né? O que a gente precisa analisar também, quando a gente fala de blindagem, a área de vidros, isso aí é algo que influencia bastante no peso. E o peso do vidro é o que estabelece realmente, assim, um peso final aí para os veículos, além da parte opaca, né? Quando a gente fala blindagem, existe a blindagem transparente e a blindagem opaca. A opaca é aquela que a gente não vê, que eu considero a mais importante, porque ali vão as sobreposições, vão proteção de maçaneta, proteção de lanterna e etc. Né? E ali existe algumas sobreposições, já que a aramida, que é um material que ocupa 90%, vamos dizer assim, da blindagem opaca, que é aquele mesmo material do colete à prova de bala, que são tecidos sobrepostos, que compõe esse material que gera proteção balística. Mas eles precisam de sobreposições, e essas sobreposições, eventualmente, são executadas em aço. Hoje em dia, existem outros produtos, né, que é o polietileno de ultra alto peso molecular, né, que também faz esse papel do aço. É um material mais caro, mas que reduz aí, em algumas questões, o peso da blindagem. Você definir um peso para blindagem e outro... fica subjetivo à questão de qual veículo está sendo blindado, né? Mas às vezes me preocupa que no afã de promover para o mercado alguns pesos, alguns pesos que não são condizentes, né, com que é a realidade, né? Se a gente falar de algum modelo cuja a blindagem pesa 170 kg, a gente está falando de uma blindagem muito leve. E quando a gente fala de um modelo que vai pesar 250, 260, 270 quilos, também é uma blindagem dentro do padrão aceitável, assim, vamos dizer assim, que o veículo vai assimilar com propriedade isso aí, sem afetar a sua dinâmica ou a sua condição de estabilidade em certos casos, né? Então, isso... É uma questão que se levantou bem, a questão do peso da blindagem. A gente não pode acreditar muito em certos números que são apresentados, né? Então, seria basicamente isso aí, referente ao peso de blindagem. Então, vai de cada projeto, do material aplicado e da estrutura veicular de cada modelo de carro.
3: Por exemplo, é só para a gente ter uma noção mais clara para quem está nos assistindo. Se a gente falar, sei lá, de um BMW X1 ali vai ter um acréscimo numa faixa ali entre os 250, 300 quilos. Um Toyota SW4 seria um pouco mais. Só para a gente ter uma noção um pouquinho mais clara para o nosso espectador e ouvinte.
4: Leonardo, o que você falou é dentro disso mesmo, que você falou de números aí, bem, bem condizentes com a realidade, tá? E uma questão que a gente não pode esquecer, que é algo que agrega um peso, assim, dentro de um processo, quando a gente fala de uma densidade de um vidro bom aí de 35 quilos por metro quadrado, teto solar ali vai um peso também quando você opta por esse sistema de segurança, né, e que você quer mantê-lo transparente, né, e não opaco, é um material que vai agregar um pouquinho mais de peso quando a gente fala na questão do teto solar transparente nível 3A.
3: Certo.
4: E o que você falou está bem dentro dos números reais, quando a gente fala de uma blindagem de qualidade, uma blindagem bem executada.
3: Legal. Agora, vou fazer duas perguntas em uma. Muita gente tira o carro zero, né, da concessionária e leva direto para ser blindado, né? A pessoa nem dirigiu o carro, ela já blinda o carro. Uhum. Quando isso acontece, perde-se a garantia? Essa é uma dúvida que muita gente tem. Perde-se a garantia é mantida, e vocês chegam a fazer algum tipo de... No processo de blindagem, de reforço, por exemplo, na suspensão do carro, né, que vai ser afetada ali pelo peso extra, como que funciona essa questão?
4: É uma boa pergunta também, viu, Leonardo? A questão da garantia, existem instrumentos jurídicos que a blindadora pode fornecer mantendo a garantia, existem outros instrumentos e algumas montadoras que homologam, entre aspas, determinadas blindadoras para fornecer esse serviço e, enfim, existem casos e casos nesse sentido, né? O mais importante é acompanhar mesmo o tempo e a seriedade da empresa que está sendo blindada aí que vai blindar, né, o veículo que você deseja, um patrimônio que está ali, além da segurança balística, tem que estar condizente com uma eventual, né, que se preservar e mitigar qualquer risco financeiro referente à garantia. Isso você vê com a reputação, com o tempo de entrega e quanto é séria e quanto está essa blindadora no mercado, né? Referente à suspensão, sabe, Leonardo e Guilherme, o que, que a gente vê? Existem casos que são necessários alguns procedimentos, mas não uma intervenção grande, nem uma intervenção severa, né? Atualmente, para o nível 3A, não se faz necessário uma alteração severa de freio, de suspensão, de amortecedor. Nesse sentido, não existe algo assim que você vai alterar significativamente aí as características do sistema de suspensão e freios do carro.
2: E a própria blindagem, Fábio, ela precisa de algum tipo de manutenção, de vistoria com o passar do tempo? E aí, aproveitando, falando em tempo, a blindagem tem algum prazo de validade, algum período máximo em que ela tem a proteção total e depois disso algo muda ou não?
4: Guilherme, existem o ponto sensível, né, quando a gente fala de blindagem automotiva e com o passar e o decorrer dos tempos, são os vidros, né? Hoje, com a tecnologia aplicada, os grandes fabricantes, os melhores fabricantes de vidro que usam a tecnologia que a gente fala com policarbonato, né? São 5 anos. E a garantia que se perde a partir desses 5 anos diz respeito àquele processo de delaminação, que parece quando uma película descola, e na verdade é um plástico que está descolando com o passar do tempo. Isso, a garantia dos grandes fabricantes, dos melhores, são de 5 anos, mas pode ir além disso daí, né, de 5 anos. Existe outra tecnologia que é com outro tipo de elemento que chama-se, o mais utilizado seria o Sentry Glass, o Spall Shield, vamos dizer assim, né, que é um elemento aí da Curaray, enfim, que dão 10 anos de garantia e contra a delaminação. Agora, uma pergunta muito, eu acho que foi a que você fez e que é super importante, é sobre a validade e a credibilidade da blindagem nas suas características de contenção balística, né? Isso nunca foi mensurado de forma efetiva após o período ou após o processo de delaminação. Não existem testes efetivos para dizer qual que é como fica essa questão da propriedade de contenção balística. O que pode ser dito é que a blindagem bem executada, ela tem algumas características multi-hit, inclusive em virtude das áreas, né, de dissipação de energia que ela pode perdurar aí por muito mais tempo aí do que a própria garantia de fabricação dos vidros, né? Vamos dizer dessa forma, ou do material opaco, né, que é aplicado no interior do veículo.
3: E quem faz a blindagem, Fábio, precisa passar por uma... levar o carro para uma manutenção periódica dessa blindagem? Como que funciona isso?
4: É aconselhável, viu, Léo? Isso aí é bem... eu acredito que é algo que é um investimento que você faz, as revisões periódicas, assim como você faz no carro, para detectar se algum item da blindagem está em desalinho com alguma parte do carro. Isso vai proporcionar mais um desconforto, né, a nível de ruídos, a nível de item mesmo que pode ser danificado, como uma tampa de porta-mala, ou como um vidro que se desloca, que pode sofrer uma trinca ou sofrer algo assim espontâneo e sendo agredido aí. E a revisão é interessante para você ver como estão as partes internas e o material está aplicado, está ali fixado de forma adequada durante o passar dos tempos. Então, as revisões anuais, assim como as revisões do veículo, é muito interessante que sejam feitas, né? E acrescentando, existem alguns fabricantes, alguns itens até que permitem a condição que a gente chama de on-stop show, né? Você levou na concessionária para fazer a revisão e vai uma equipe e pode fazer esse mesmo serviço da revisão com dentro da concessionária, dentro com o dealer, para fazer esse serviço aí de uma vez só. É interessante ser feito assim.
2: Com mais praticidade, né? Agora, Fábio, compra de carro blindado seminovo. A pessoa que cogita fazer isso, comprar seminovo blindado é uma cilada ou não é uma cilada? Pode ser algo vantajoso? E mais, né? Se a pessoa for fazer isso, decidir comprar um seminovo blindado, no que a pessoa precisa ficar de olho ali para entender se é uma blindagem que está dentro das regras, que ainda teve uma manutenção bem feita, está em dia? O que você recomendaria? Ou seja, é uma cilada ou não é? E, se não for uma cilada, no que a pessoa deve ficar de olho antes de escolher um seminovo blindado?
4: Oh, Guilherme, com o passar do tempo aí, que você frisou bem, o mercado cresceu e evoluiu, né, de uma forma aí bem, bem forte, precisa-se, né, ter muito cuidado na hora de for comprar um seminovo blindado. Mas você tem locais aí, empresas muito sérias que podem fornecer uma excelente opção para você estar protegido aí de carro com um veículo blindado seminovo. O que é importante? É observar, né, a procedência, e existem assim, especialistas aí no mercado ou pessoas que já trabalham no mercado de blindagem que podem estar contribuindo com essa escolha. E, número um, nunca tenha vergonha, nunca se inibe em perguntar e ver a procedência. Aí você vai ter, o que é importante, as notas fiscais, eu considero, o contrato, o primeiro contrato da blindagem, que foi assinado, e as revisões. Dá uma olhada nas revisões, mas o mais importante, eu considero importante, é saber quais são as notas fiscais para ver quais materiais foram efetivamente aplicados, e os documentos originais da blindagem, quando ela foi feita. Ou seja, o contrato, o mosaico que existe, né, que é um termo lá que você manda para o exército, assinado por um engenheiro que foi responsável por aquele projeto, onde constam lá todos os materiais e toda a documentação pré-aplicada. E ver de quem você está comprando, analisando isso, e sempre tem, e procurar alguém que possa dar um suporte. Existem empresas muito boas aí no segmento que podem dar um suporte interessante na aquisição de um seminovo blindado, sabe? Então, existem excelentes oportunidades aí para aquisição de veículos blindados seminovos, mas assim como nos veículos sem estar blindados, né? Sempre interessante ver a procedência, né? Isso é fundamental.
3: O Fábio, a gente falou de carro seminovo e usado blindado, né? E uma das coisas que os consumidores acho que mais têm receio é que você já mencionou aqui, é a tal da delaminação, e que num carro seminovo ou usado pode ser também um fator decisivo ali para valer a pena ou não a compra, né, se o carro está blindado. Você já pincelou um pouquinho, mas eu queria, por gentileza, que você explicasse para a gente um pouquinho melhor o que é a delaminação, quando que ela acontece, se ela representa um risco para a segurança, né, da blindagem, né, e para a segurança do uso mesmo, né, do usuário no dia a dia com o carro, e se um carro que está ali com essa delaminação, se tem como consertar essa blindagem?
4: Boa pergunta também. De forma bem simples, vou tentar explicar o que é o processo de delaminação, né? A lâmina interna, os vidros blindados, eles são de lâmina de vidro interlay com PVB, como o carro é polivinil butiral. Aí na última, nas duas últimas camadas, é poliuretano e uma lâmina de policarbonato. E essa lâmina, originalmente, ela é plana. E aí ela vai para o aquecimento, ela é curvada, e com o passar do tempo, ela tende a voltar a ser plana novamente. Então dá aquele reflexo lá, que nem uma película quando vai estar descolando. E, na verdade, ele está desplacando mesmo da última. Quando a gente fala em segurança, depende da área, mas sempre fica aquele, mesmo a área pequena, tem aquele incômodo estético, né? E dependendo do tamanho, daí vai ter um incômodo que é maior, que aí não vai prover a segurança que foi idealizada para aquele tipo de veículo. Referente a conserto, ou entre aspas, arrumar esse processo de laminação, saiu até uma portaria nova agora do Exército que proíbe terminantemente o reparo, vamos dizer assim, entre aspas, desses vidros, que seria um processo de enviar para uma autoclave, que é um forno de alta pressão, onde ele tende a voltar para lá e picar. Mas isso é um processo que é proibido. Então, e quando você vai fazer uma substituição de um vidro, né, aí o único caminho é você comprar um vidro novo numa empresa credenciada que tenha o certificado de registro do Exército, a permissão para que coloque, tire aquele vidro e coloque um vidro novo ali dentro. Então, é terminante proibido qualquer tipo de reparo em material balístico transparente, ou seja, os vidros blindados, né, entre aspas.
3: Legal, importante a gente esclarecer isso. E uma outra dúvida também que a gente tem muito, Fábio, em relação a carros híbridos elétricos, né, que é, eles estão aumentando cada vez mais, né, na frota brasileira, já estão assumindo ali 15% de participação nas vendas, e a pergunta que muita gente tem, a dúvida que muita gente tem é possível blindar carros híbridos e elétricos? O procedimento é diferente para vocês, né, blindadores? Afinal, tem ali sistemas de alta tensão envolvidos e tudo mais. Explica um pouquinho para a gente.
4: Leonardo, é uma questão aí bem pertinente, porque os blindados e híbridos estão escalonando numa linha de produção de blindados uma curva mais acentuada do que no mercado, né? Quando você falou de 15%, para a blindagem automotiva, a gente já fala em algo de 50% de uma linha de produção de veículos híbridos e blindados dentro de uma blindadora, em virtude de serem veículos prêmios e ser um instrumento aí fantástico, né? Agora, a questão, sem entrar em normas muito técnicas, não é a proteção para o treinamento do técnico que vai manusear esse veículo. Você falou, a chave de alta tensão precisa ser desligada de forma adequada, alguns equipamentos EPI também têm que ser específicos para atuar dentro desse carro, e tudo dentro de uma linha tem que ser feito, além da atenção que já existe, né, que já vem de berço em algumas blindadoras, aprimorar mais esse processo de atenção. Até existem alguns instrumentos que nunca foram usados e nunca vem. Bem simples é aquele gancho, né? Se alguém toma um choque, você pega, puxa com um gancho, mas nunca ocorreu nada nesse sentido. Mas precisa estar cada vez mais atento e alinhado com as normas aí de segurança que estão intrínsecas a veículos híbridos e elétricos, né? No processo de blindagem. Isso é um processo que tem que ter uma atenção extra aí, especial e adequada.
3: Ou seja, né, a empresa tem que estar capacitada e os profissionais têm que ser treinados especificamente para esse tipo de veículo, né?
2: O que eu ia perguntar, para além dessas questões todas internas, técnicas, para vocês poderem blindar os híbridos ou elétricos, não tem nenhuma restrição, ou seja, um híbrido ou elétrico pode ser tão blindado, tão protegido quanto um carro a combustão convencionalmente, é isso?
4: Exato, Guilherme, não tem nenhuma restrição. A priori, não existe restrição para isso. só os projetos, assim, só acrescentando de forma bem rápida, uhum. alguns projetos que não existia a porta-motriz, a combustão, existem alguns detalhes do processo de blindagem, de pontos assim, de vulnerabilidade, né, que precisam ser a engenharia precisa tentar com maior critério para proteção balística também, né? Mas a priori não existe nenhum impedimento com a blindagem de veículos híbridos, etc. Não tem.
2: Muito bem, Fábio Rovedo de Mello, diretor de novos negócios da Concept Blindados, tirou todas as dúvidas aqui dos ouvintes do CBN Auto Esporte sobre os carros blindados. Fábio, obrigado mais uma vez pela sua participação por aqui. Fica o convite para voltar numa próxima oportunidade.
4: Eu que agradeço, Guilherme e Leonardo, estou à disposição de vocês. Espero ter contribuído mesmo. Tá? Um abraço para vocês e obrigado.
5: Aí, o Guilherme Muniz conosco aqui no CBN Madrugada. Vem aí, Matheus de Souza.
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0: quarta-feira, 3 de junho de 2026. A China reconheceu o Brasil como livre da febre aftosa e derrubou as restrições à carne bovina brasileira. A decisão encerra mais de 20 anos de negociações. O mercado chinês é o principal destino do produto nacional e movimentou 9 bilhões de dólares em 2025. Com a medida, o setor projeta um ganho imediato de 150 milhões de dólares e espera abrir novos mercados na Ásia, como o Japão e a Coreia do Sul. A Federação Brasileira de Bancos divulgou uma nota afirmando que as avaliações do escritório do representante comercial dos Estados Unidos sobre o PIX são resultado de informações incompletas sobre os objetivos e funcionamento do sistema de pagamentos. Mais cedo, nesta terça-feira, o governo de Donald Trump afirmou que o PIX recebe tratamento preferencial injusto e discriminatório sobre empresas americanas de cartão de crédito. A farmacêutica EMS anunciou o preço da primeira caneta emagrecedora brasileira aprovada pela Anvisa. Com o princípio ativo semaglutida, o medicamento custará a partir de R$ 452,00 e deve chegar às farmácias no dia 15 de junho. A versão brasileira promete ampliar o acesso ao tratamento contra a obesidade, que atualmente chega a custar cerca de R$ 1.000 por mês nas versões importadas de referência. Horário de Brasília, 3h33.
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3: Três horas e 35 minutos agora, mais uma vez, muito bom dia. E agradeço demais a sua companhia aqui no CBN Madrugada, com Ricardo Garcia na mesa de som. Vamos juntos até às 5. E agora é a hora do Dr. Luiz Fernando Correia.
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4: É, a pegada é por aí, Tatiana, porque eu vou comentar dois trabalhos que foram apresentados essa semana agora no Congresso da ASCO, da Associação Americana de Oncologia Clínica, que é o maior encontro de oncologia do mundo, acabou segunda-feira, né? Então, dois trabalhos relacionavam os análogos do GLP-1, esses medicamentos que todo mundo está falando e que a gente tem que falar também várias vezes, né? A família da semaglutida, da tirzepatida e de outros. O que será que também teriam a ver com câncer? Então, dois estudos abordaram esse tema no Congresso e chamaram a atenção. O primeiro estudo veio da Universidade da Pensilvânia e eles acompanharam 95 mil mulheres entre 45 e 80 anos, todas elas com sobrepeso e obesidade. E todas estavam em programas de rastreamento de câncer de mama. Eles fizeram a comparação buscando ver quem utilizava o GLP-1 e quem não usava. O resultado é, entre as usuárias do GLP-1, a incidência de câncer de mama foi de 1,6% e nas não usuárias do GLP-1, 2,6%. Ou seja, depois que fez um ajuste estatístico aí cuidadoso, com fatores de idade, raça, peso, densidade da mama, presença do diabetes,

0: o GLP-1 tiveram uma sobrevida maior em 2 anos. No câncer de mama, 98% estavam vivos com 24 meses, contra 92% entre os que não usuários. Ajustando o risco para esses outros fatores que eu já comentei, o risco de morte caía para pouco mais da metade em quem utilizava o medicamento. E aí é o seguinte, bom, são duas informações, parecem apontar para o mesmo caminho, mas são estudos observacionais. Isso são estudos importantes, porque apontam uma associação, mostram uma associação, que não quer dizer que isso é a causa, né? Pode ser uma coincidência estatística, mas o importante é saber que pode ser que tenha alguma coisa e isso vai continuar sendo investigado. Mas talvez o que esteja por trás disso, Tatiana e Nadédia, é uma coisa mais simples. Quem usa medicamento para obesidade costuma ter mais acesso ao médico, faz mais exames, perde peso, e aí você mexe com esse processo de inflamação crônica, controla melhor o açúcar no sangue de quem tem diabetes. Qualquer um desses fatores pode estar modificando essa sobrevida e até mesmo aparecimento de tumores. Para a gente também aprender um pouquinho mais em termos de pesquisa, a gente chama isso de fator de confusão, porque você observa uma coisa, tem outras coisas que estão envolvidas e você não consegue dizer se o que você observou é a causa do resultado final. A gente sabe que a base biológica plausível é a inflamação crônica da obesidade, né, que a gente sabe que está ligada a vários tipos de tumores. Perder peso de forma sustentada reduz o risco de vários tumores, já está definido. Mas entre ter plausibilidade biológica e causa, vai um tanto aí, precisa ser comprovado pela ciência. Tanto que a ideia dos dois autores, dos dois trabalhos diferentes, precisam ser feitos ensaios clínicos prospectivos, ou seja, fazer a pergunta daqui para frente, observar, ver quem usou, quem não usou, com o intuito de ver se a intervenção, ou seja, a utilização do análogo do GLP-1 muda o desfecho final. Isso é o padrão ouro da medicina. Então, gente, é para entender. É interessante, porque a sensação que muita gente tem pelas notícias é que então esse troço serve para qualquer coisa. Não é que você vai tomar esse remédio para prevenir ou para tratar câncer. São medicações aprovadas, seguras, mas nesse caso específico do câncer e os análogos do GLP-1, a gente não tem nada que prove essa relação de causalidade. Agora, que apontam, os dados estatísticos apontam para que tenha uma possível relação, fica aí a dica para que pesquisas novas e mais robustas sejam feitas.
1: Sim.
0: Isso é interessante, que assim a gente consegue acompanhar como é que a ciência é feita assim ao vivo, em tempo real, né?
1: Isso é bom. Ainda bem que você está aqui, né, Doc? Contando isso para a gente. Legal demais. Obrigada por
0: essa
1: hoje.
0: É a ideia.
1: A gente volta a se falar na quinta-feira no nosso Saúde em Foco. Até lá.
0: Até lá, gente.
1: Valeu.
2: Muito bem. Aí o Dr. Luiz Fernando Corrêa conversando com a Tatiana Vasconcelos. A gente vai a Pernambuco. Lucas Arruda tem informações sobre as ações que estão sendo tomadas pelas autoridades, também participação da Universidade Federal Rural de Pernambuco para retomar o monitoramento de tubarões. Conta aí da preocupação. Foram 2 incidentes em apenas 2 dias. Lucas Arruda tem os detalhes.
3: A Universidade Federal Rural de Pernambuco retomará, até julho, o monitoramento das espécies de tubarão na costa do estado. 11 anos depois da interrupção do rastreamento pelo governo estadual, a medida também ocorre após 2 ataques terem sido registrados no Grande Recife em pouco mais de 24 horas. As vítimas, de 11 e 19 anos, permanecem internadas no Hospital da Restauração, na região central da capital pernambucana. O trecho contemplado pela pesquisa vai de Olinda ao Cabo de Santo Agostinho, no Grande Recife. Hoje, o monitoramento é feito apenas no arquipélago de Fernando de Noronha. O trabalho será coordenado pelo professor Paulo Vasconcelos. Para a CBN Recife, ele explicou como o rastreamento será feito.
4: Esses animais ainda vivos, obviamente, vão ser embarcados, vão receber um protocolo de pesquisa, serão medidos, será o sangue coletado, trabalho de genética, e eles vão receber um transmissor. Então, nós vamos conseguir fazer o monitoramento desses animais. Então, de forma prática, o tubarão cabeça-chave

0: Tá, tá mais presente na nossa região no inverno, no verão, né? Os tubarões-tigre, eles se aproximam mais da costa, tem a ver com padrões de chuva.
1: As informações devem servir para a elaboração de políticas públicas de prevenção a novos incidentes. Em 36 anos, Pernambuco contabiliza 84 ataques, incluindo o Grande Recife e Fernando de Noronha. Desses, 4 foram somente neste ano. Do Recife, Lucas Arruda.

0: 3 horas e 43 minutos e agora o Thiago Bronzato do Jornal o Globo conversando com a Carol Moran, Débora Freitas e a Vera Magalhães.
1: Bom, então estamos aí, Thiago, diante de mais uma ameaça de tarifaço contra o Brasil. Queria começar te ouvindo sobre qual é o impacto político nas eleições desse possível novo tarifaço anunciado pelo Trump.
2: Olha, Vera, uma semana o governo Trump botou os dois pés na eleição brasileira. Primeiro, tirou uma foto com Flávio Bolsonaro na Casa Branca. Todo mundo vai se lembrar dessa imagem, né?
1: Acho que perdemos o contato do Thiago. Vamos tentar refazer a ligação com ele. A gente já estava vendo que o retorno dele estava meio baixo mesmo. Estamos refazendo aqui. Enquanto isso, a gente... ele dizia que foi num curto intervalo de tempo que o Trump acabou colocando os dois pés na eleição brasileira. Não era um player da eleição brasileira e, de repente, o governo dos Estados Unidos resolveram interferir de alguma maneira, mudando até aquela aproximação que vinha acontecendo com o presidente Lula e retomando uma proximidade com a família Bolsonaro, da qual eles pareciam querer se desvencilhar desde que o Bolsonaro tinha sido preso. Então, teve uma reversão aí de estratégia da Casa Branca em relação a isso. Eu acho que o Thiago já está de volta conosco. Thiago, você me ouve agora?
3: Oi, Vera, voltei aqui.
1: Você falava que o Trump resolveu pôr os dois pés na eleição brasileira.
3: Pois é, isso ficou muito claro. Assim, primeiro a gente viu aí no intervalo de uma semana aquela foto do Flávio na Casa Branca, né? Depois a gente também acompanhou que os Estados Unidos decidiram designar as facções criminosas PCC e Comando Vermelho como organizações terroristas, que foi um duro golpe para o governo brasileiro. E agora os Estados Unidos propõem um novo tarifaço de 25% sobre alguns bens importados do Brasil e acaba declarando uma guerra aberta contra o PIX. Que o Trump é cabo eleitoral da família Bolsonaro, todo mundo já sabe. Mas o que ninguém esperava mesmo é que a Casa Branca se tornaria de forma tão escancarada um comitê de campanha eleitoral do Flávio Bolsonaro. Isso porque, Vera, a conclusão da investigação comercial contra o Brasil não é só sobre comércio. É claro que há uma autodefesa comercial do governo americano, que está pressionando pela maior inflação, que está pressionado pela maior inflação em 3 anos ali da sua história. Mas também é uma pressão política ali, travestida de medida comercial. A Casa Branca escolheu um instrumento técnico bem específico para dizer que o Brasil prejudica interesses americanos em várias frentes, né? No relatório americano eles mencionam a regulação das plataformas digitais, falam da propriedade intelectual, do matamento, citam até indiretamente a 25 de março, né? E atacam frontalmente o PIX. Isso ficou mais evidente ainda quando o secretário do Estado americano, Marco Rubio, disse que o Brasil está fora da lista de aliados confiáveis dos Estados Unidos na América Latina. Lula entendeu bem esse recado e tirou uma foto erguendo um cartaz com uma frase dizendo que o PIX é do Brasil. Ele quis dizer que o PIX é um patrimônio nacional, que não é de propriedade americana e não deve ser atacado pelos Estados Unidos. Acabou sendo ali uma releitura do Petróleo é Nosso, de Getúlio Vargas, né? E a ideia do Lula é justamente reforçar esse sentimento de soberania nacional, no momento que o governo está sob ataque dos Estados Unidos, sofrendo essa pressão política. E o Lula sabe que o PIX é um patrimônio muito caro para o brasileiro, porque ele está ali no celular do comerciante, do motorista, da manicure, do bolão da Copa, enfim, o PIX está presente no nosso dia a dia. E também o PT passou a explorar muito isso, né? E passou a colar no Flávio essa culpa pelo tarifaço, passou a propagar o rótulo de Tariflávio para colar no filho do ex-presidente a culpa por esse novo tarifaço. O Flávio, por outro lado, percebeu o perigo e divulgou uma carta aberta tentando se dissociar do tarifaço, culpou o Lula, disse que pediu para o Trump poupar as empresas brasileiras, mas enfim, acabou aí dando início a campanha eleitoral sob essa interferência dos Estados Unidos.
4: Pois é, Vera falou há pouco que Marco Rubio é o ruído, né? Nessa relação, nessa química que achávamos que existia ainda entre Lula e Trump. O que que Lula deve fazer agora? Como é que ele deve reagir a essa ameaça de uma nova derrota?
3: Pois é, Débora, o Lula está se organizando para desempenhar dois papéis difíceis ao mesmo tempo, né? Como presidente, ele vai tentar negociar, sentar e conversar diplomaticamente com a Casa Branca e diretamente com o Trump. E como candidato, ele tenta reagir num tom eleitoral. O Lula começou tentando puxar a crise para uma relação direta ali com o presidente americano. Ele disse que o Trump lhe deve uma reunião e uma ligação. Na prática, o que ele está tentando fazer é tirar essa conversa das mãos de intermediários mais hostil, como o próprio Rubio, né? E dos canais paralelos ali abertos pela família Bolsonaro com a Casa Branca. Na prática, o Lula quer sentar, olhar no olho do Trump e tirar um sorriso dele para tentar renegociar e resolver no tete-a-tete, como o Lula costuma fazer. Mas, ao mesmo tempo, o Lula também piscou para a China. Ele lembrou hoje que da abertura do mercado chinês para a carne brasileira e mandou uma mensagem para os Estados Unidos de que se uma porta se fecha, ele procura outra. É uma frase ali que funciona bem para o palanque, né, que reaviva aquele sentimento de nacionalismo e que também gera ali uma ameaça para os Estados Unidos, mas tem um efeito limitado, porque a China, que é o nosso principal parceiro comercial, compra muito do Brasil, mas não substitui automaticamente os Estados Unidos. Então, a reação do Lula vai passar muito pelo discurso político, até porque as opções de retaliações e também de impor qualquer sanção para os Estados Unidos são limitadas. E o Lula sabe disso, né? Sabe que é uma negociação dura, sabe que é uma negociação difícil, sabe também que não é uma negociação com o lado isento, porque a Casa Branca tem um lado, e o lado que a Casa Branca escolheu é da campanha do Flávio. Então, o que cabe ao Lula é, nos bastidores, negociar, tentar ali entrar em campo diretamente para falar com o Alckmin, com o Trump, e ao mesmo tempo subir no palanque para atacar essa intervenção dos Estados Unidos.
4: Bronzato, a gente está em cima da hora aqui, mas queria te ouvir rapidinho sobre a reação do Flávio, né? O que que ele vai fazer para se livrar desse rótulo aí de Tariflávio?
3: Pois é, Carol, não é uma reação muito difícil, né? Porque ele precisa provar que a proximidade que ele construiu ali com o Trump é uma ponte, não um pedágio muito caro que o Brasil vai pagar com esse tarifaço, né? E ele tentou fazer isso na carta que ele divulgou ali nas redes sociais, né? Divulgando uma espécie da carta ao povo brasileiro, dizendo que ele se colocava à disposição para negociar de igual para igual com os Estados Unidos, mas não colou muito ali, né? E também o Flávio também sofreu um revés ali de imagem, porque o presidente americano divulgou hoje uma imagem dos dois ali na Casa Branca, só que era uma imagem um pouco diferente do que o Flávio havia divulgado. O Flávio divulgou uma imagem em pé ao lado de Trump e o Trump mostrou uma outra lógica visual. Na imagem divulgada pelo presidente americano nas redes sociais, o Flávio aparece sentado do outro lado da mesa como se estivesse pedindo um favor, né? Mas a dúvida que fica mesmo não é se Flávio vai conseguir convencer o presidente americano a rever esse tarifaço. A dúvida que fica mesmo é se Flávio tinha tanto acesso ao Trump, por que que a proposta do tarifaço veio, né? E se ele tinha essa capacidade de interlocução, por que que ele não conseguiu poupar as empresas brasileiras nessa visita à Casa Branca? São dúvidas que o senador ainda não conseguiu explicar.
0: Três horas e 52 minutos, aí o Thiago Bronzato, Jornal Globo, conversando com a Vera Magalhães, Carol Moran, com a Débora Freitas. E agora vamos para o assunto internacional, a análise da professora Cristina Pesequilo, conversando com a Tatiana Vasconcelos.
5: Cris. Bom, se não forem revertidas essas medidas comerciais contra o Brasil, sobre as quais falávamos agorinha mesmo com a Maria Cristina Fernandes, devem entrar em vigor em 15 de julho. Ô, Cris, quais são as práticas apontadas como irrazoáveis do Brasil e que foram usadas como justificativa para esse novo tarifaço? Qual é o fundamento legal?
6: O fundamento legal é um fundamento unilateral dos Estados Unidos. É uma lei chamada Lei Super 301, que foi estabelecida pelo Departamento de Comércio em 1974 para que justamente os Estados Unidos pudessem julgar de forma individual seus principais parceiros comerciais. E aqui já é uma inovação diante daquele tarifaço de 2025, quando Trump usou poderes emergenciais para impor as tarifas de 50% ao Brasil. E a partir daí, nós temos uma decisão da Suprema Corte que tira isso da mão do Trump e ele tem que recorrer à velha lei Super 301. As práticas que eles dizem que são irrazoáveis, tem algumas que são bastante conhecidas, né? Fora que assim, é uma palavra muito estranha, né? Mas enfim, é o que eles usam para falar de um comércio injusto, é justamente o uso do PIX, que o PIX estaria prejudicando empresas de tecnologia americanas, que além disso seriam prejudicadas pela censura do governo brasileiro, uma competição desleal nesse setor de tecnologias e também alegando questões associadas à corrupção, desmatamento, que é bastante surreal, visto que o Trump não é pró-meio ambiente. E aqui nós temos também a agenda presente de você bloquear o acesso do Brasil a outros mercados. Então, são várias justificativas e que os Estados Unidos alegam que as prejudicam. Dessas, eu destacaria principalmente a competição tecnológica no campo de serviços financeiros e as pressões sobre as big techs americanas que a gente vem tendo aqui por conta das regulações que vêm sendo impostas.
7: E foram anunciadas listas, né, de produtos brasileiros penalizados pelo tarifaço e também outros isentos. Quais os principais produtos em cada lista? O que, que cada uma fala?
6: É interessante, Nadédia, Tati, ouvintes, porque o que está isento é justamente o que os Estados Unidos precisam de nós. Então, a gente tem visto, né, ao longo do dia, na cobertura da CBN, justamente qual é a natureza dessa lista. São commodities alimentares, principalmente carnes, frutas, cujo preço tem subido muito nos Estados Unidos, até produtos de aviação, ou seja, coisas que são essenciais para eles. E aí, onde que eles nos afetam? Eles nos afetam em setores de empregabilidade associadas à indústria de máquinas, associadas à indústria de calçados, que ainda vinham sofrendo com altas tarifas. Então, mostra que o governo americano, ao mesmo tempo que ele quer penalizar o Brasil, ele tem uma dificuldade de penalizar em todos os setores, porque aí você teria um custo muito grande para os Estados Unidos. E eu destaco uma fala até muito preocupante hoje do secretário de Estado, Marco Rubio, num depoimento, né? Tem várias coisas preocupantes, né, que ele falou hoje, mas ele disse que o Brasil é um país não amigável hoje, né? E o compara com Cuba, Venezuela. Isso é um retrocesso. A gente tinha andado tanto para frente e agora parece que por motivações políticas internas, para o Trump provar que ele pode ter alguma vitória no mundo, ele vem apertar a gente de novo.
5: Quais são as relações comerciais do Brasil com parceiros externos que mais preocupam os Estados Unidos? Eu ouvi China?
6: Eu ouvi China e eu ouvi também Índia e ouvimos também México. E aí, Tati, Nadege, ouvintes, são curiosamente todos os países, né, entre aspas, curiosamente, que resistem às pressões americanas, principalmente no setor comercial. Ainda que a gente faça acordos, são países que buscam, né, alternativas ao comércio com os Estados Unidos. E note-se sujeito oculto nessa agenda, que é a União Europeia, com a qual o Mercosul acabou de fechar um acordo. Mas esses são países geopoliticamente autônomos e soberanos e que resistem aos americanos.
7: Do outro lado do mundo, Cris, os conflitos militares se intensificando, porque a Rússia aumenta a cada dia a ofensiva contra a Ucrânia?
6: Ah, é uma ofensiva que cada dia vai ganhar mais corpo, porque a Ucrânia tem atacado regiões civis. Nós vimos massacres em dormitórios de universidades, também avanço em operações que atingiram usinas nucleares, e para a Rússia isso é uma questão de honra e também é uma questão de mostrar para os vizinhos mais próximos que estão passando por processos eleitorais que a Rússia não vai tolerar novos avanços em sua zona de influência. Então aqui a gente está falando da Armênia e adjacências, e também a própria Hungria, que mudou de governo recentemente. E foi atacada também uma fábrica de drones, e os drones têm sido um grande perigo atingindo aliados da OTAN, mas são drones ucranianos, como a Rússia bem tem falado, e é uma guerra de narrativas. Então, o que o Putin quer fazer é mostrar que ele ainda tem força e que ele ainda vai ganhar essa guerra.
5: No Oriente Médio, Israel continua atacando o Líbano. Há quem tema que o sul do Líbano vire uma nova faixa de Gaza. Como é que esses ataques afetam as relações com os Estados Unidos e as negociações que estão em andamento, Cris?
6: Então, esse é um grande nó, né, das negociações. Parece que o Trump, inclusive, trocou palavras muito fortes com o Netanyahu, usando palavras como chamar o Netanyahu de louco, de irresponsável, por continuar esses ataques no Líbano, que levam, Tati, não só à criação da possibilidade de uma nova faixa de Gaza, em termos de tragédia humanitária, em termos de ocupação, mas também a possibilidade de Israel ir avançando no campo terrestre no Líbano. Então, há uma preocupação dos Estados Unidos de que Israel esteja boicotando, né, sabotando qualquer acordo de paz que os Estados Unidos, paz não, né, na verdade, cessar fogo que os Estados Unidos estejam negociando com o Irã. Mas lembra que eu falei que o Marco Rubio disse coisas preocupantes hoje de manhã, e não só sobre o Brasil? Ele falou coisas preocupantes sobre isso também, dizendo que os Estados Unidos não vão ceder ao Irã na abertura do Estreito de Hormuz e nem devolver para eles recursos financeiros. Então, né, a gente chega aí no impasse das negociações e Israel, como eu disse, fazendo o possível para que isso não caminhe.
0: Nossa professora Ricardo Garcia, Cristina Pesequilo, conversando com a Tatiana Vasconcelos, com a Nadédia Calado. Falta um minutinho para as quatro. Dá um bom dia aqui para o Manuel Elion, direto de Marechal Deodoro, Alagoas. Manda sua mensagem via WhatsApp pelo 11 999 11 9981. Carlos Muniz, Camaragibe, Pernambuco. Obrigado, Carlos, pelas palavras. Paulo Almeida, Natal, Rio Grande do Norte. Pessoal mandando a sua mensagem via o WhatsApp também. Obrigado ao Jaime Santana, de Araraquara, no interior de São Paulo. Pessoal que participa também pelo YouTube, a gente agradece as mensagens aqui no chat, galera acompanhando também as imagens do nosso estúdio, também a retaguarda redação, Nivaldo Paisani, de Taquaritinga, no interior de São Paulo, a mensagem que chega do Kleber Costa. Muito obrigado também, Cristino Pessoa, Jaboatão dos Guararapes, Vitor Vieira. Também muito obrigado a você que interage via Instagram no @phcgalvão. Repetindo, @phcgalvão, você pode interagir também pelo Instagram. Daqui a pouquinho a gente registra mais participações, porque vem aí o Matheus de Souza.
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0: quarta-feira, 3 de junho de 2026. A seleção brasileira faz hoje o primeiro treino aberto ao público nos Estados Unidos na preparação para a Copa do Mundo. O treino será realizado às 5 da tarde. O Brasil treina no CT do New York Red Bulls na região de Nova Jersey. Em treino na terça-feira, Ancelotti já contou com a grande maioria dos jogadores da seleção durante as atividades. O único desfalque foi Neymar, que se recupera de uma lesão na panturrilha. Mensagens entre Daniel Vorcaro e Fabiano Zetel mostram que em janeiro do ano passado, os pagamentos ao filme sobre Jair Bolsonaro passaram a ser tratados como prioridade pelo dono do Banco Master. Em uma das mensagens, Zetel relata a Vorcaro ter 55 milhões em pagamentos pendentes, sem especificar se em reais ou em dólares. A pressão pelo primeiro pagamento foi feita pelo empresário Thiago Miranda, que tem sido identificado como responsável por colocar Vorcaro em contato com Flávio Bolsonaro. Os novos trechos das conversas foram reveladas ontem pelo Intercept Brasil e confirmadas pela TV Globo. O governo dos Estados Unidos está monitorando a delegação do Irã na Copa do Mundo. De acordo com o secretário de Estado, Marco Rubio, Washington não permitirá que pessoas com ligações à Guarda Revolucionária Islâmica se infiltrem no grupo. O serviço militar é obrigatório no Irã, mas jogadores de futebol nascidos no país podem ingressar em times ligados aos militares por meio de isenções esportivas. Uma das duas exceções na seleção é o atacante Mehdi Taremi, destaque do time, que serviu na Marinha iraniana por 2 anos. O presidente da Federação de Futebol do país persa disse que todos os jogadores receberão vistos americanos sem qualquer problema. Horário de Brasília, 4:03.
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2: 4:04, muito bom dia. Eu e Ricardo Garcia vamos juntos até às 5 horas da manhã com você, ouvinte aqui do CBN Madrugada. E agora a gente vai saber como estará o tempo em todo o Brasil.
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2: Com Jade Ramos.
3: Nesta quarta-feira, o amanhecer será gelado e com chance de nevoeiros em áreas do sul do país. A atenção também é para a circulação marítima, que provoca chuvas mais fracas no litoral do Paraná, no litoral de Santa Catarina e no sul do Rio Grande do Sul. Já no sudeste, a umidade do oceano também provoca chuvas no litoral de São Paulo, do Rio de Janeiro e do Espírito Santo, enquanto no interior da região sudeste o tempo segue mais firme. Já no centro-oeste, o dia começa com sol entre poucas nuvens e o tempo mais seco. E as temperaturas ficam amenas pela manhã, com 16 graus em Brasília e 17 graus em Goiânia. Já no Nordeste, tem alerta para temporais em Salvador ao longo do dia. E chove também no litoral da Bahia e no Rio Grande do Norte. E no norte do país, a combinação de calor e umidade favorece pancadas de chuva desde as primeiras horas da manhã em Boa Vista, enquanto nas demais áreas da região o sol aparece e as pancadas de chuva ocorrem principalmente no período da tarde, de forma mais isolada. Jade Ramos, da Clima Tempo, para a CBN.
2: Quatro horas e 6 minutos. O presidente Lula vai discutir hoje com o ministro da Fazenda a estratégia para tentar impedir que os Estados Unidos imponham um novo tarifaço de 25% sobre produtos brasileiros. A ofensiva americana também deve ser um dos assuntos da reunião ministerial que Lula vai comandar a partir das 10 da manhã no Palácio do Planalto. O governo brasileiro também tenta marcar um encontro hoje entre o ministro das Relações Exteriores, Mauro Vieira, e o embaixador Jameson Greer, representante comercial dos Estados Unidos. Greer lidera o órgão responsável pela recomendação das novas tarifas de 25% sobre produtos brasileiros. Os dois estão em Paris para participar da cúpula do Conselho Ministerial da Organização para a Cooperação e Desenvolvimento Econômico, a OCDE. A ideia é que o chanceler brasileiro possa apresentar os argumentos contra a proposta de novo tarifaço. A diplomacia do Brasil vai argumentar que as regras do PIX e de propriedade intelectual seguem padrões modernos e não representam barreiras comerciais. Ontem, o governo atribuiu as novas tarifas à articulação do pré-candidato do PL, Flávio Bolsonaro, e ameaçou usar a lei da reciprocidade se o imposto for confirmado a partir de 15 de julho. Durante um evento em Goiás, Lula exibiu um cartaz em defesa do PIX e disse que espera um telefonema do presidente Donald Trump para negociar.
4: Trump, é o seguinte, cara, você disse que pintou uma química, entrou em você. Quem anunciou isso não foi você nem eu. Você me deve uma reunião e eu devo uma para você, porque nós demos 30 dias para os nossos ministros negociar. Então eu estou esperando um telefonema seu para me explicar o que aconteceu na sua ausência e na minha ausência. Porque esse acordo não pode ter a sua anuência, porque nós dois combinamos 30 dias até 15 de julho para poder ter uma resposta do que nós propusemos.
2: No mesmo evento, Lula atribuiu o novo tarifaço à atuação dos filhos de Bolsonaro nos Estados Unidos.
5: E esse filho do Bolsonaro consegue ser pior do que ele. E são, na verdade, vendilhões da pátria. Foram pedir para que um país estrangeiro se intrometesse nas decisões brasileiras. É isso que vocês têm que dizer alto e bom som. São traidores. Por menos do que isso, Joaquim Silveiro dos Reis, que delatou Tiradentes, foi enforcado.
2: Como já dissemos aqui no começo do programa, não é, Ricardo Garcia? O presidente Lula cometeu um ato falho aí, porque quem foi enforcado foi Tiradentes, e não o traidor Joaquim Silveiro dos Reis. O pré-candidato do PL, Flávio Bolsonaro, entrou com uma ação no Supremo contra Lula, alegando que o presidente fez ameaças e incitação ao crime. Tentando se livrar do desgaste, o senador enviou uma carta ao secretário de Estado americano Marco Rubio, pedindo que o Brasil seja poupado do novo tarifaço.
6: Eu fiz o pedido direto para que os Estados Unidos não taxassem as empresas brasileiras, que já são absurdamente taxadas pelo governo Lula. Os empreendedores brasileiros já estão sufocados com tanto imposto, burocracia, perseguição, estão até saindo do Brasil. Eu expliquei que não seria justo taxá-los ainda mais. Eu reforcei que os Estados Unidos não precisaria mais usar a política de tarifas para negociar com o Brasil.
2: Em meio ao impacto do anúncio do novo tarifaço contra o Brasil, o presidente Donald Trump publicou uma foto do encontro com Flávio Bolsonaro na Casa Branca. Na primeira manifestação após a reunião da semana passada, Trump disse que o senador é um jovem esperto que ama muito seu país. Secretário de Estado dos Estados Unidos, Marco Rubio, declarou em audiência no Congresso que o Brasil não integra a coalizão de nações aliadas aos interesses norte-americanos na região.
7: Agora temos neste hemisfério uma coalizão de países amigos, mais de uma dezena, que se uniram para trabalhar não apenas nas questões de segurança que todos compartilhamos, mas também na prosperidade econômica que anda lado a lado com elas. É uma história impressionante. Basicamente, com exceção da Nicarágua, de Cuba e, obviamente, da Venezuela, que ainda enfrenta alguns desafios, além do Brasil, que está em um ciclo eleitoral e, em certa medida, também do atual governo da Colômbia, ou pelo menos de seu presidente, que tem sido problemático, de modo geral, trata-se agora de uma região repleta de aliados dos Estados Unidos, de líderes amigáveis aos Estados Unidos.
2: O presidente Lula disse que o secretário Marco Rubio age contra a América Latina.
5: Eu tive 3 horas de conversa com o presidente Trump. o tal do Marco Rubio, que é o chefe do Departamento dos Estados, que é o anti-América Latina, que é o inimigo mortal de Cuba, que é o inimigo mortal de vários países latino-americanos, e que eu já disse ao Trump que ele não gosta do Brasil. Ele não estava na reunião que eu fiz com o Trump.
2: Escalado para comandar as negociações com os Estados Unidos, o vice-presidente Geraldo Alckmin também culpou os irmãos Bolsonaro pelo novo tarifaço.
8: Infelizmente, falsos patriotas sabotadores prejudicam, colocam seus interesses pessoais e eleitorais acima do interesse do país e do interesse público.
2: O vice-presidente tem razão quando fala em sabotadores, porque o que Flávio Bolsonaro está tentando neste momento é exatamente se desvencilhar da ideia de que eles, tanto ele quanto o irmão, tentaram atrapalhar a economia brasileira em favor do pai, né? Principalmente, né, o Eduardo Bolsonaro. O ouvinte CBN deve lembrar muito bem, alguns meses, quando lá chegou nos Estados Unidos, passou diuturnamente, né, a fustigar o Brasil, ou seja, tentar de alguma forma fazer com que houvesse alguma medida dos Estados Unidos contra o Brasil para que o pai dele pudesse se livrar da condenação. Uma chantagem claríssima e foi exposta naquela carta infame do presidente Donald Trump enviada ao governo brasileiro. A carta era muito clara. Donald Trump quase que exigia, achando que a nossa justiça ia se rebaixar a, entre aspas, as ordens de Donald Trump. Obviamente que isso não ia acontecer, mas na carta ele deixava muito claro, né, que gostaria que o presidente ou ex-presidente condenado Jair Bolsonaro fosse absolvido, que fosse retirada a condenação de Bolsonaro e, ao mesmo tempo, impondo aquelas primeiras tarifas que depois o próprio Donald Trump percebeu que foram extremamente negativas para a economia dos Estados Unidos, porque gerou inflação. Produtos extremamente necessários nos Estados Unidos, exportados pelo Brasil, café, carne e outros produtos também extremamente necessários, que acabaram tendo seu preço elevado nos Estados Unidos. E o próprio Eduardo Bolsonaro percebeu também naquele momento, foi um tiro no pé aquela ação. Portanto, agora o Flávio Bolsonaro está tentando de alguma forma desvencilhar o nome da família sobre mais uma ação dos Estados Unidos contra o Brasil, impondo tarifas de 25% de importação. O ministro da Fazenda, Dario Durigan, acredita que há tempo para reverter essa situação, mas avisou que o PIX é inegociável.
9: É evidente que está fora de debate. O PIX, ele é o maior símbolo da nossa soberania financeira. Há um orgulho do nosso país, há um orgulho do nosso povo em relação ao PIX, porque de fato a gente inovou e a gente gerou uma tecnologia que hoje é cobiçada, é invejada por outros países.
2: A tarifa adicional de 25% proposta pelo governo americano pode atingir 21% de todas as exportações brasileiras para os Estados Unidos. Os principais setores impactados pela medida preliminar de Washington são as máquinas industriais, produtos de madeira, calçados, ferro fundido e plásticos. A Confederação Nacional da Indústria projeta que a taxação vai elevar custos operacionais, reduzir a competitividade nacional e desestruturar cadeias produtivas nos dois países. Segundo a Câmara Americana de Comércio para o Brasil, o volume das exportações brasileiras que pode ser afetado chega a 15 bilhões de dólares. Entidades como a Amcham Brasil reforçam que o empresariado deve participar das audiências públicas para tentar barrar essas taxas tarifas comerciais. O setor calçadista e a Associação Brasileira das Indústrias de Pescados manifestaram preocupação com o impacto do imposto sobre o fluxo de vendas externas. O ministro do Desenvolvimento, Indústria, Comércio e Serviços, Márcio Elias, defendeu a revogação total da proposta americana sob o argumento de que a medida ameaça empregos.
10: Nós temos cerca de 54% do que nós exportamos para os Estados Unidos livre do tarifaço. 25% na seção chamada seção 232. E 21% é que ficaria exposto se essa recomendação se convertesse. Os setores mais atingidos seriam de máquinas, de equipamentos, o que tem valor agregado e traz muito prejuízo para emprego, para renda, para as indústrias, ferro fundido e peixes e crustáceos. Essas são as áreas mais expostas se essa proposta se convertesse em tarifas, coisa que a gente acredita que não vai ocorrer.
2: 4h17, o presidente do Senado, Davi Alcolumbre, sinalizou que não vai acelerar a votação da proposta de emenda à Constituição que acaba com a escala de trabalho 6x1. O desejo do governo é que o texto seja votado o mais rápido possível, para que as novas regras comecem a valer ainda este ano. Mas Davi Alcolumbre avisou que a proposta aprovada pela Câmara precisa passar por uma análise detalhada nas comissões técnicas antes de seguir a plenário.
11: Eu quero dizer que, como presidente do Senado, essa proposta vai ter que tramitar nas comissões, porque as cobranças de todos os senadores sobre a presidência é que todas as matérias possam passar, no mínimo, por uma comissão. Há cobrança de todos os senadores e de todas as senadoras que o Senado Federal não seja uma casa carimbadora de propostas votadas na Câmara dos Deputados.
2: 4h18. O Senado aprovou em votação relâmpago um projeto que dificulta o aborto legal em crianças e adolescentes vítimas de estupro. A votação simbólica ocorreu com o plenário esvaziado, durou apenas 1 minuto e 40 segundos. O decreto legislativo segue direto para promulgação pelo Congresso Nacional e entra em vigor sem a necessidade de sanção do presidente Lula. O texto já havia sido aprovado na Câmara e passou de forma acelerada pela Comissão de Direitos Humanos do Senado nesta terça-feira. A relatora da matéria, a senadora Damares Alves, argumentou que o Conselho Nacional dos Direitos da Criança e do Adolescente extrapolou suas atribuições regimentais. Segundo a parlamentar, a resolução criava autonomia plena para menores de idade realizarem o procedimento e invadia a competência jurídica do Poder Legislativo.
12: Ao invés de fortalecer a articulação entre família, rede protetiva e órgãos de segurança pública, a norma cria mecanismos que relativizam a participação dos responsáveis legais. A resolução assegura ampla confidencialidade do atendimento, inclusive em relação aos pais de responsáveis.
2: A presidente do Conselho Nacional dos Direitos da Criança e do Adolescente, Deila Martins, classificou a decisão do Senado como um grave retrocesso que amplia as barreiras institucionais para as vítimas de violência sexual.
13: A sustação dessa resolução criará impedimentos e barreiras para que essas crianças, de fato, tenham um atendimento adequado, tanto pelo sistema de garantia de direitos, que seria o Conselho Tutelar, o serviço do CREAS, o serviço do CRAS, como pelo próprio sistema de saúde. Então, muitas vezes, essa criança vai ser exigido dela, inclusive, provas dessa situação de violência que ela não é capaz de assegurar sozinha, sim, a proteção de fato do Estado.
2: 4h20.
14: Brasil!
2: A seleção brasileira faz hoje o segundo treino nos Estados Unidos de preparação para a Copa do Mundo. O time comandado pelo técnico Carlo Ancelotti desembarcou ontem em Nova Jersey e fez a primeira atividade. Na chegada, Ancelotti e o jogador Casemiro falaram sobre a expectativa para o Mundial.
15: Nessa Copa do Mundo não tem um favorito, a equipe é mais forte, acho que o Brasil vai competir com todas as outras equipes. O time está pronto.
16: A expectativa é sempre grande, né? Principalmente o sonho, né? E o desejo de querer vencer uma Copa do Mundo. A gente sabe que é um sonho de criança, é um sonho realizado não só de estar aqui, mas de vencer, né? Então, a expectativa é gigante e a gente tá em busca desse sonho.
2: Antes da estreia na Copa, daqui a 10 dias contra o Marrocos, a seleção brasileira faz um último teste no sábado contra o Egito em Cleveland. Os outros dois adversários da primeira fase são Haiti e Escócia. Ontem, a seleção haitiana goleou a Nova Zelândia por 4-0. 4h21, Vitória bateu Fortaleza por 2-1 fora de casa no primeiro jogo da final da Copa do Nordeste. O resultado deixa o time baiano a um empate do título da competição. Jogo decisivo será sábado no Barradão, em Salvador.
14: Brasil!
2: O tenista João Fonseca foi eliminado do torneio de Roland Garros depois de fazer uma campanha histórica no Grand Slam. Nas quartas de final, ele perdeu para o tcheco Jakub Mencik por 3-0. Com a campanha, Fonseca deve aparecer na semana que vem na 25ª colocação do ranking mundial. Número 27 do mundo, o tcheco vai encarar na semifinal o alemão Alexander Zverev, terceiro melhor tenista do ranking e grande favorito ao título em Paris. Em 4h22, conosco agora Sardenberg e Merval Pereira.
17: Esse tarifaço é diferente daquele outro, né? Que vem aí resultado aí de uma discussão comercial entre os dois países. Mas a repercussão política é a mesma, né, meu irmão?
18: Ah, é. Claro que isso, essa distinção entre as dois tipos de tarifas, não mexe muito com a população que vai pagar mais caro por alguns produtos, né? Então, realmente, é a mesma coisa do que a outra que foi pedida diretamente pelos Bolsonaro, né? Dessa vez é um processo que já existe há algum tempo e que eles resolveram apressar agora. E, de qualquer maneira, é mais uma atitude do governo Trump autoritária, né? Que fica querendo ganhar espaço nas exportações, taxando os seus adversários, seus concorrentes, né? É um tipo de governo realmente inacreditável, que não entende que a competição é a melhor coisa do capitalismo, né? Ele acha que tem que controlar tudo e as coisas acontecendo como ele acha que tem que ser, né?
17: Aparentemente o Flávio Bolsonaro e os seus companheiros se arrependeram daquela primeira atitude. O Flávio Bolsonaro deu hoje uma declaração formal dizendo que ele pediu ao Trump para não taxar as empresas brasileiras. Que ele, na reunião que teve com o Trump, a última reunião, semana passada, ele disse que pediu ao Trump para não taxar as empresas brasileiras e não foi atendido, né?
18: Ele tem que tentar escapar dessa, né? Porque aparentemente ele não tem nada a ver com isso mesmo, mas tem a ver com expor o Brasil ao tarifaço, aquele primeiro tarifaço, que ainda está tendo algumas repercussões, né? Então ele realmente tem que tentar sair disso, né? Escapar disso. Mas é difícil convencer que ele não tem nada a ver com isso.

0: 4 horas e 25 minutos. Aí o Merval Pereira com o Sardenberg aqui no CBN Madrugada. Vamos agradecer a participação das ouvintes, dos ouvintes CBN. Zé Carlos Fascina, de Limeira, interior de São Paulo. Muito obrigado pela mensagem. Também o Messias, Valdete Matos, Itabaianinha, Sergipe. Muito obrigado ao Gilmar Alves, de Juazeiro, na Bahia. Manuel Ramos, de Maceió, Alagoas. Também Williams, de Maceió, Alagoas. Obrigado, meu caro, pelas palavras aqui. Também o Devanir Amâncio, de São Paulo. As saudações tricolores do Marcelo Lefebvre, de São Paulo. Muito obrigado também. Na escuta, João, de Santa Catarina. Frio, tá? O frio tá pegando aqui, diz aqui o nosso ouvinte João. Muito obrigado também à nossa ouvinte Isabel Costa, nos manda também o seu bom dia. E a gente agradece sempre a participação via e-mail, pessoal que entra no site cbn.com.br, clica lá no Fale com Âncora, e também você que interage via Instagram, aqui no @phcgalvão, repetindo, @phcgalvão, você pode interagir por aqui, como faz o Leonardo Siqueira, de Arco Verde, Pernambuco. Orivaldo Rodrigues da Silva está aqui, também em Lajedo, Leopoldo Veloso, manda o seu bom dia também. Obrigado ao colega jornalista, o Léo Júnior, de Maringá, no Paraná. Obrigado, Léo, pela companhia. E um bom dia que chega também do nosso ouvinte aqui, o contato do Alcides Firmino, também via Instagram, no @phcgalvão. Muitíssimo obrigado. 4 horas e 27 minutos, nós vamos ao Espírito Santo. Informações da Júlia Afonso sobre uma operação da polícia contra fraudes processuais.
1: Quatro policiais militares e outros 4 investigados foram presos nessa terça-feira durante uma operação que investiga homicídios, pistolagem e outros crimes no Espírito Santo e em Minas Gerais. A Operação Lucas 314, coordenada pela Polícia Civil do Espírito Santo, cumpriu mandados de prisão e de busca e apreensão nos municípios de Ibatiba, Iúna e Castelo, no sul capixaba, além de Mutum, em Minas Gerais. De acordo com as investigações, os alvos são suspeitos de envolvimento em crimes de homicídio qualificado, organização criminosa, pistolagem, fraude processual, falsidade ideológica, ocultação e destruição de provas. Os militares presos pertencem ao 14º Batalhão da Polícia Militar, que tem sede em Ibatiba, mas abrange também outros municípios capixabas. De Vitória, Júlia Afonso.
0: Quatro horas e 29 minutos. Vem aí o Matheus de Souza com o repórter CBN. Dá tempo de a gente registrar mais algumas participações, muitas mensagens chegando aqui via WhatsApp. E é claro que a gente fica muito contente com a nossa audiência aqui, não é, Ricardo Garcia? E a capilaridade da CBN, ouvida em todo o nosso Brasilzão. O Alberto está em Guaianazes, São Paulo. Márcio Caminhoneiro, na Espanha, mandou até uma foto aqui. Toulouse, trânsito terrível, mas na escuta. É isso aí, né? Brasilzão e o mundo. O Ricardo Garcia está sugerindo aqui dar uma olhada na Marginal do Pinheiros. Nesse momento ainda está tranquilo, 4h29 está tranquilo, mas daqui a uma hora e meia, o negócio já começa a pegar. 6 horas da manhã, isso aqui já está pegando realmente muito trânsito. Mas agradeço demais, meu caro, o Márcio Caminhoneiro na Espanha, levando pelas estradas espanholas o som da Rádio CBN. A gente fica muito contente com a sua companhia. Muito obrigado a você que participa também aqui no YouTube, pessoal que está trocando ideias no chat, o Marcos Pedro. Está em Parnamirim, Rio Grande do Norte. Também Luiz Diniz, ouvinte Johnny, Edilson Damião. também por aqui. E a gente agradece também o Zezinho em Londrina, um frio leve. Muito obrigado pela participação.
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0: quarta-feira, 13 de junho de 2026. A ONG investigada por suspeita de usar dinheiro de contrato com a Prefeitura de São Paulo no filme sobre Bolsonaro se pronunciou sobre o caso. Em nota enviada ao portal G1, o Instituto Conhecer Brasil nega ter desviado dinheiro e informa que contratou uma perícia para acompanhar o caso. A Polícia Civil Paulista investiga se recursos de um contrato de 108 milhões de reais por ano, firmado entre a Prefeitura Paulistana e a organização, foram utilizados de forma irregular para financiar a produção do filme. Belo Horizonte e outras 490 cidades de Minas Gerais estão sob aviso de perigo potencial para tempestades. O alerta do INMET vale até o final desta quarta-feira. Os volumes de chuva podem chegar a 50 milímetros por dia. As rajadas de vento podem atingir velocidades de até 60 km por hora. A Receita Federal apreendeu mercadorias avaliadas em quase 2 milhões de reais durante uma operação no Mato Grosso do Sul. As fiscalizações foram feitas em rodovias e estradas da região, além de agências dos Correios e transportadoras. O objetivo foi combater o comércio de produtos contrabandeados. Entre as mercadorias apreendidas estão eletrônicos, roupas, motocicletas, anabolizantes, canetas emagrecedoras e cigarros, tanto convencionais quanto eletrônicos. Horário de Brasília, 4h32.
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2: Quatro horas e 33 minutos.
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0: Muito bem, aqui no CBN Madrugada, espaço para o nosso papo semanal com o professor e economista Gilberto Braga, CBN Valorizando Seu Bolso. Gilberto, muito bom dia, tudo bem por aí?
1: Bom dia, tudo tranquilo comigo e com você, Paulo Henrique Galvão.
0: Mais ou menos, né, Gilberto? A gente estava aqui já meio que esquecendo das tarifas do Trump. Aí o ministro da Fazenda já deu um indicativo aí de que o negócio poderia voltar e não deu outra, né? O Trump anunciou essa semana tarifas. Queria que você falasse um pouco do impacto dessa medida, o tamanho dessa decisão aí dos Estados Unidos para a nossa economia, Gilberto.
1: Bom, para quem não está por dentro, né, houve um relatório de um escritório de representação comercial, em inglês é USTR, que fixou, recomendou uma sobretaxa, né, uma tarifa de 25% sobre produtos e mercadorias brasileiras vendidas para os Estados Unidos. É um pouco diferente daquilo que aconteceu no ano passado, Galvão, porque no ano passado era quase que indiscriminado. Depois houve aquela flexibilização, a justiça considerou as medidas ilegais para todo mundo, mas há um ano atrás, precisamente em julho do ano passado, o presidente Donald Trump tinha pedido para essa agência de representação comercial fazer um estudo aprofundado. E eles entregaram o relatório agora e foi uma grande surpresa, para não dizer que foi uma bofetada na cara do governo brasileiro, porque existia também, além desse estudo, desse escritório, uma espécie de uma negociação, um grupo bilateral que tinha sido combinado entre o presidente Donald Trump e o presidente Lula, Galvão. E eles estavam negociando, e uma das condições que, na última visita, recente visita do Lula lá à Casa Branca, era no sentido de que esse relatório dessa agência de investigação americana não fosse revelado e não trouxesse qualquer consequência. E aparentemente tem aí uma certa confusão, um paralelismo, ou seja, algo superposto, que a negociação não acabou, a tal da comissão, o grupo bilateral continua conversando, mas esse escritório de representação comercial, o STR, né, em português, ele apresentou o seu relatório que diz que há práticas irreparáveis que de alguma maneira acabam que prejudicam a economia americana, e por conta disso eles podem sobretaxar a economia brasileira. Então, resumindo, é uma proposta, essa proposta tem um calendário, nessa terça-feira foi apresentado aí o relatório, ele fica um mês inteiro, até o dia 30 de junho, em discussão aberta, as pessoas podem se manifestar, mandar os seus comentários, as suas críticas, sugestões, apoios, e certamente o Brasil vai atuar. Depois, no dia 6 de julho, existe uma audiência pública com os responsáveis por esse relatório,

0: fortemente sobretaxados ficaram de fora dessa lista. De acordo com os dados oficiais divulgados nesse último dia pelo Ministério da Indústria, Comércio e Exterior, apenas 21% da pauta de exportações brasileiras para os Estados Unidos sofrerão essa sobretaxa se ela for de fato confirmada. O que significa dizer que a maioria dos produtos, e aí está o café, a carne bovina, os chás, o suco de laranja, as frutas in natura, cereais, sementes, peças automotivas, e aeronaves e peças de reposição para aviões, produtos químicos, farmacêuticos, fertilizantes, isso tudo não entrou na lista. Por isso são 75 páginas, só para a gente ter uma noção, de exclusão de produtos brasileiros que não serão sobretaxados por esse relatório. Mas é algo incômodo, né, Galvão?
1: Ah, muito. E eu queria saber de você se realmente eles têm razão para toda essa grita, porque estou dando uma olhada aqui, eles afirmam, acusam o Brasil de adotarem práticas que oneram ou restringem o comércio com os Estados Unidos. Só que se a gente pega os dados dos últimos 10 anos, por exemplo, os Estados Unidos têm um superávit na balança comercial. Se a gente pensar só em bens, de 90 bilhões de dólares, ou seja, o Brasil está comprando muito mais dos Estados Unidos do que os Estados Unidos comprando do Brasil. Eles estão com superávit de 90 bilhões de dólares nos últimos 10 anos. Se a gente incluir os serviços, né, questão de turismo, de royalties, esse superávit dos Estados Unidos sobe para 257 bilhões de dólares. Ou seja, com toda essa vantagem no comércio bilateral, os Estados Unidos têm razão em fazer esse tipo de reivindicação, alegando, inclusive, desmatamento ilegal, combate à corrupção por parte do Brasil, Gilberto?
0: Bom, economicamente, não existe nenhuma dúvida de que o Brasil compra mais do que vende para os Estados Unidos. Então, a balança comercial é favorável para eles, né? Se a gente imagina aquela balança de feira, de dois pratos, de um lado está o Brasil, do outro lado está os Estados Unidos, fica mais pesado do lado deles e mais leve do nosso lado. Então, não é muito por aí. Entretanto, esse relatório é baseado numa tal lei de comércio lá da década de 70, mais precisamente de 1974. E lá eles podem efetivamente, de acordo com a legislação de lá, ou seja, é a lei americana, tomar medidas de retaliação, de alguma maneira de criar restrições a qualquer coisa que prejudique a economia americana. E aí existe uma certa confusão, porque, como você mencionou, Galvão, eles pegam questões de natureza que não são necessariamente de comércio, né, de economia, e misturam nisso tudo. E aí eles dizem, olha, o Brasil não combate o desmatamento, então a gente vai aqui criticar por causa disso. Isso aí prejudica a economia indiretamente do mundo como um todo, porque não se preservam as matérias-primas, os biomas e etc. Existe uma discussão sobre etanol, que o Brasil favoreceria alguns outros países, dá tratamento diferente e não permite que os Estados Unidos tenham o mesmo tratamento. Diz que o Brasil dá um tratamento especial para a Índia e para o México e combate o PIX. O que está por trás disso? Existem bandeiras de cartão de crédito, débito, que são conhecidíssimas e muito utilizadas no mercado brasileiro, que são com sede nos Estados Unidos ou com controle acionário norte-americano, né? Então, isso é um aspecto. Eles falam da pirataria com relação ao direito de propriedade intelectual, né? Em relação a marcas e patentes, falsificações, especificamente esse comércio de rua, comércio aí das ruas populares pelo Brasil afora, que fazem cópias descaradas de produtos cujas patentes são controladas pelos norte-americanos. Falam também do combate à corrupção, que seria fraco no Brasil, que seria um país com alto grau de corrupção, e as ações de mediação, de remediar ou de combater, de evitar, de punir, seriam muito fracas.

0: na visão americana, e por último eles reclamam até de decisões do Supremo Tribunal Federal, que de alguma maneira impuseram restrições ao funcionamento de Big Techs, ou seja, dessas grandes redes de internet americana, que foram, por decisões judiciais, obrigados a tirar postagens, restringir, seguir decisões impositivas de natureza jurídica da legislação brasileira, e que, para eles, isso atrapalha os negócios americanos. Então, existe uma grande confusão qualitativa que justifica a punição ou justificaria que medidas econômicas sejam adotadas, Galvão.
1: Ainda que, de certa forma, em alguma medida eles tenham razão em alguns desses aspectos, o que nos parece é que é muita intromissão em assuntos domésticos brasileiros e talvez aí a utilização desse tipo de alegação como subterfúgio para colocar ainda mais vantagem para o lado deles nessa relação bilateral, não é, Gilberto?
0: Isso é complicado e isso chega no momento que a gente não pode desassociar de polarização política, né? Existem, obviamente, aqui dois candidatos que disputam, né? Um pré-candidato, para ser mais exato, que é Flávio Bolsonaro, o presidente Lula, que também é candidato à reeleição, vai ser confirmado pelo PT. E então a gente tem uma polarização ideológica nesse discurso. Então a reação do governo brasileiro, oficialmente soltou uma nota na terça-feira, foi no sentido de responsabilizar a família Bolsonaro e de tentar colar no seu opositor essas potenciais medidas que seriam confirmadas no mês que vem, e de maneira a desgastar a imagem do Flávio Bolsonaro. E, por outro lado, Flávio Bolsonaro dizendo que é incompetência do governo, que o presidente foi lá, tirou retrato lá com o presidente americano e, no final, não evitou a sobretaxa. E ele também divulgou que teria feito um pedido para que as medidas não fossem adotadas. Assim como o presidente Lula diz que também vai ligar para o presidente Donald Trump para tentar reverter esse relatório do escritório de representação comercial dos Estados Unidos.
1: Gilberto, desculpa te interromper, é que o discurso do Flávio agora é exatamente o oposto do irmão, o Eduardo Bolsonaro, porque nas primeiras tarifas ali, o Eduardo Bolsonaro trouxe para ele, para a família Bolsonaro isso. Ali, a motivação, como se isso fosse um bem. E aí, quando perceberam que a coisa era ruim para a nossa economia, ruim para o Brasil, ruim do ponto de vista político, agora eles vem com outra narrativa, né?
0: Na verdade, é a politização dessa questão. Se for confirmado, quem vai pagar é o povo brasileiro. Alguns setores serão bastante afetados, né? As áreas mais prejudicadas da economia, alguns setores de máquinas e equipamentos que vendem produtos para os Estados Unidos, sobretudo médias e pequenas empresas, os produtores de madeira, né, de compensados, de esquadrias de madeira, toda a área de papel, celulose, toda a indústria de calçados, a indústria moveleira, né, o Brasil exporta muitos móveis, seja de madeiras ou listos, né, para os Estados Unidos, e toda a parte de peixes e crustáceos, né, de pescados, de uma forma geral, seriam afetados. Então, esses setores e essas economias, os trabalhadores desses segmentos serão bastante prejudicados. Agora, o que a gente tem que lembrar, Galvão, é que no ano passado a gente teve muita criatividade e as perdas acabaram que foram muito menores daquelas que se imaginavam quando a gente conversava aqui na coluna e os especialistas davam palpite. Então, o Brasil conseguiu diversificar, abriu novos mercados, vendeu para a China, para a Índia, para outros países. Então, eu acho que, apesar de ser uma notícia ruim, ninguém quer, eu acho que tem ainda um processo de negociação, mas existe também a possibilidade de abertura de novos mercados para esses setores que serão afetados caso a medida seja confirmada.
1: Muito bem. Professor economista Gilberto Braga, sempre valorizando o seu bolso, ouvinte CBN. E, Gilberto, desejar para você uma ótima semana. Aliás, um ótimo mês de junho. porque devo avisá-lo e aos nossos ouvintes e às nossas ouvintes que nas próximas semanas, Clauson Dutra estará tomando conta aqui do CBN Madrugada, estarei em férias e volto no mês de julho, combinado?
0: Paulo Henrique, você vai para os Estados Unidos, para o México ou para o Canadá assistir a Copa?
1: Olha, Gilberto, eu vou te dizer que eu gostaria muito, viu? Eu tinha muita vontade, sabe que eu tenho 57 anos de idade e não assisti uma Copa do Mundo ainda. E eu estava meio que me programando, justamente programei as férias para esse mês de junho, porque eu tinha vontade de assistir a Copa. Só que o que aconteceu? Os Jogos do Brasil, todos nos Estados Unidos, e eu me recuso simplesmente a pagar, sei lá, R$2.000, R$3.000, se eu for com a minha namorada para os Estados Unidos, para tirar um visto para chegar lá nos Estados Unidos. Né? E o clima lá também não está muito bom, não, né? Então, se os Jogos do Brasil fossem no México ou no Canadá, esses primeiros jogos que dá para a gente programar, eu acho que eu estaria lá. Mas, como não aconteceu isso, vou assistir no conforto do meu lar.
0: Eu acho que com R$2.000, R$3.000 dá para comprar uma bela TV dessas de tela gigantesca para gritar gol em casa, né?
1: Exatamente.
0: Boas férias para você, amigo. Tudo de bom e vamos para frente, né? Brasil nas cabeças.
1: É isso aí. Até a próxima, então. Tchau, tchau.
0: Um abraço. Tchau, tchau.

0: Faltam 10 minutos agora para as 5 da manhã. E não é que vem mais tarifas, hein, Matheus de Souza? Mais uma vez, muito bom dia.
1: Bom dia, Galvão. Bom dia também ao nosso ouvinte. Olha, o governo dos Estados Unidos determinou que 60 economias falharam em impor e fiscalizar efetivamente a proibição de importação de produtos feitos com trabalho forçado. E o Brasil está nessa lista. A medida é resultado de uma investigação aberta em março desse ano, conduzida com base na seção 301 da Lei de Comércio Americana, que é a que a gente tem falado sobre desde ontem, que é o dispositivo que permite ao representante comercial dos Estados Unidos investigar ações de outros países que são consideradas que podem prejudicar empresas ou interesses comerciais do país. Esse é o mesmo texto usado para fundamentar a proposta feita ontem de aplicação de tarifas de 25% sobre mercadorias brasileiras. Na decisão mais recente dessa madrugada, o escritório do representante comercial norte-americano propôs a aplicação de tarifas adicionais em um total de 85 países. Além do Brasil, a medida afetaria a China, a Rússia, as 27 nações da União Europeia e aliados da gestão de Donald Trump, como Israel, Japão, Argentina e El Salvador. Segundo o relatório oficial, a prática desses países é considerada irracional e restringe o comércio dos Estados Unidos ao criar concorrência desleal para empresas e trabalhadores americanos. O governo Trump estabeleceu dois níveis de sobretaxação: 10% de tarifa adicional para países que já possuem alguma proibição parcial ou que se comprometeram formalmente a aplicar regras por meio de acordos de comércio recíproco, e 12,5% de tarifa adicional para todas as outras economias investigadas que não apresentam regimes considerados eficazes de controle. O Brasil foi colocado nesta categoria. A medida ainda vai passar por um período de consulta pública antes de ser implementada. O governo americano vai receber comentários por escrito até o dia 6 de julho e no dia seguinte serão feitas audiências públicas para discutir essas ações propostas, Galvão.
0: Muito bem. Obviamente que ao longo de toda a quarta-feira você vai ter mais informações sobre essa nova taxação. Os Estados Unidos empurrando o Brasil cada vez mais para a China. A China já é o nosso principal parceiro. E como a gente sempre gosta de enxergar um lado positivo nas coisas, não é, Ricardo Garcia? Já aconteceu há alguns meses, quando houve as primeiras taxações, o Brasil cada vez mais buscando novos mercados, né? Percebeu, a Europa já percebeu isso também, né? Que não dá para confiar nos Estados Unidos enquanto o país estiver a comando de Donald Trump. Então, buscar novos parceiros comerciais para ver se a gente consegue aumentar a nossa participação no comércio mundial. A gente sempre destaca aqui, o Brasil está voltando a ser uma das 10 maiores economias do mundo, tem uma indústria desenvolvida. A gente pode muito bem ocupar mais do que apenas 1% do comércio internacional que acontece atualmente. E só com isso, com 1,2, 1,3, a gente tem tido aí superávites na balança comercial muito significativos. Então, que o Brasil se aproveite desta situação de dificuldades para encontrar novos parceiros e abrir espaço para que a nossa indústria possa voltar a crescer. 4h53. Agradecer aqui a nossa companhia, muitos ouvintes mandando aqui, desejando boas férias, né, Ricardo Garcia? Que beleza, né? Faltam alguns minutinhos, né? E lembrando que o Clauson Dutra, então, estará no comando aqui do CBN Madrugada, o Clauson Dutra a partir das próximas semanas. Agradecer aqui o Gonçalo Mourão. Também muito obrigado a Dario Teixeira de Campinas, Elson Rocha de Santo André. O bom dia que chega também do Tietri Miguel de Madureira, no Rio de Janeiro. Muito obrigado ao nosso ouvinte também, o Jurandir, está lá com os filhos Luca e Luque. A CBN, a companheira dele, como é que é? Minha companheira das 31 noites do mês. Então está todo dia com a gente, entendi aqui o que escreveu o Jurandir, muitíssimo obrigado. E agradeço demais sempre a companhia via Instagram, aqui no @phcgalvão. Tem muita gente chegando aqui, o Julimar Matos, muito obrigado pela mensagem. E também o ouvinte Lailton Marques Júnior, chegando aqui no @phcgalvão. Muitíssimo obrigado. Vamos fechar o programa, Ricardo Garcia, com uma notícia interessante que chega do Espírito Santo. uma pesquisa, cães estão sendo treinados, olha só que legal, hein, para detectar de forma precoce câncer. Vamos ouvir a Júlia Camim.
2: Cães domésticos de médio e grande porte, ativos, brincalhões e motivados por comida podem se tornar aliados da ciência em uma pesquisa inédita no Brasil. A Universidade Federal do Espírito Santo está recrutando animais para participar de um estudo que pretende treiná-los para identificar, por meio do olfato, sinais de câncer, tuberculose e esquistossomose em materiais biológicos humanos. O projeto, batizado de Cheiro, é conduzido pelo Núcleo de Doenças Infecciosas da UFES. O estudo terá duração de 4 anos e, segundo os pesquisadores, os cães serão treinados por meio de reforço positivo. A dinâmica é como uma brincadeira. Ao identificar corretamente uma amostra positiva para determinada doença, o animal recebe como recompensa a sua comida favorita. A proposta é baseada na extraordinária capacidade olfativa dos cães, que conseguem detectar compostos químicos em concentrações extremamente baixas. Conforme o professor do Departamento de Patologia da UFES, Carlos Greff, coordenador do estudo, todos os tipos de cães podem participar.
3: Normalmente, os cães que se eles têm um melhor desempenho e conseguem então desempenhar melhor, são cães de tamanho um pouquinho maior, né? Porque vão ter também um nariz maior, e tendo um nariz maior tem mais receptores. Eles têm que ser brincalhões também e têm que gostar de comida, porque o treinamento é um treinamento do Pavlov, né? Que é aquele treinamento do condicionamento, em que eles vão ganhar uma recompensa, né? Que a princípio vai ser comida, pode ser também brinquedos que eles gostem, mas provavelmente nós vamos padronizar com comida, porque é como os nossos colaboradores na Nova Zelândia já faz. Nós vamos utilizar o equipamento deles, então provavelmente vai ser isso. Então, não há uma raça que seja exigida. Qualquer cachorro, mesmo sem raça, mesmo os vira-latas, são bem-vindos.
2: A ideia não é levar os cães para atuar diretamente em postos de saúde ou hospitais, mas sim que os animais atuem em ambiente controlado, enquanto as amostras sejam coletadas em unidades de saúde ou até mesmo nas residências dos pacientes. De Vitória, Júlia Camim.

0: Ricardo Garcia, olha só, hein? Que coisa, sempre inovando, né? Sempre inovando. Muito bem, faltando 3 minutos para as 5 da manhã, ao som de Animadinhos, a gente fecha aqui o CBN Madrugada desta quarta-feira, produção do Luiz Delboni. A Karina Almeida tá chegando, hein? Tá chegando, acho que hoje, não, já hoje, amanhã tá chegando aí, tá chegando na área pro CBN Noite Total e também no CBN Madrugada. Agradecer o Luiz Delboni ao longo das últimas semanas aí na produção do CBN Madrugada e desejar, né, boa sorte aí pro Clauson Dutra, que com muita competência vai tocar o CBN Madrugada nas próximas semanas. Agradeço demais a sua companhia, ouvinte CBN, sempre conosco aqui no CBN Madrugada, e também Ricardo Garcia, sempre comigo aqui na mesa de som.
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0: Vem aí o Matheus de Souza com o repórter CBN e, na sequência, o Frederico Goulart comanda o CBN Primeiras Notícias. Mais uma vez, muito obrigado pela sua companhia. Um excelente mês de junho. Em julho eu tô de volta e espero que o Brasil esteja na Copa ainda quando eu estiver de volta, porque de repente a gente vai conquistar esse hexa. Quando a gente menos espera, pode acontecer. Tchau, gente. Até mais.
2: Eu tô de férias, vou viajar.
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0: quarta-feira, 3 de junho de 2026. A Polícia Federal apreendeu nos últimos 10 anos mais de 43 milhões de reais em espécie durante operações contra crimes eleitorais no Brasil. O levantamento é da Globo News. O ano de 2024 registrou o recorde histórico dessas apreensões, com mais de 28 milhões de reais confiscados. O salto foi gritante em relação aos pleitos anteriores, como 2022, quando a quantia apreendida foi de 5 milhões de reais e 2020, que teve 2 milhões de reais confiscados. Os supermercados passarão a funcionar somente até 11 da manhã nos domingos e feriados em Goiás. Segundo reportagem da TV Anhanguera, apenas 3 cidades não fazem parte do acordo: Catalão, Rio Verde e Itumbiara. Nessas cidades, a categoria de funcionários é representada por sindicatos municipais. Nos outros municípios, caso a regra seja desrespeitada, o supermercado deverá pagar multa de R$ 500 por cada trabalhador e cada dia trabalhado irregularmente. A regra passa a valer a partir do próximo fim de semana. O exército do Kuwait disse que as defesas aéreas do país estavam interceptando ataques hostis de mísseis e drones na madrugada desta quarta-feira. Ao mesmo tempo, sirenes do sistema de defesa aéreo voltaram a soar no Bahrein pela primeira vez desde o cessar-fogo assinado em 16 de abril entre Estados Unidos e Irã. Segundo o Comando Central das Forças Armadas Norte-Americanas, os ataques partiram do Irã e foram repelidos com sucesso. No horário de Brasília, 5 horas.
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1: Olá, muito bom dia. 5:02 agora. Está no ar o CBN Primeiras Notícias. Seja bem-vindo, seja bem-vinda. Você que está chegando agora aqui na audiência da CBN, acordando, tocando o seu despertador. Você que tá ligadinho aí desde a madrugada no CBN Madrugada, na nossa programação com Paulo Galvão. Vamos até às 6 da manhã no radinho, no aplicativo, no YouTube, no Globoplay com imagens. E para você participar, o canal está aberto a partir de agora lá no nosso chat 21 997 642381, é o número do WhatsApp. E o chat está lá no YouTube, do ladinho da nossa transmissão com imagens. Tem aquela sala de bate-papo. A caixa para você mandar mensagem aqui para o nosso time. Hoje, quarta-feira, dia 3 de junho de 2026, véspera de feriado. Primeiras Notícias está aqui para te preparar para esse dia. Tudo bem, Ana Luísa Barreto? Bom dia para você.
2: Bom dia, Frederico Goulart. Bom dia também para os nossos ouvintes. Nessa quarta-feira, com gostinho, com cheiro de sexta-feira para muita gente, viu, Frederico Goulart?
1: Por causa do feriado, né?
2: Graças a Deus.
1: Corpus Christi?
2: Isso, vamos emendar tudo.
1: Muita gente emendando na sexta-feira também. Novidade, tá? Primeiras Notícias amanhã estará no ar.
2: É mesmo?
1: Às 5 horas da manhã e sexta-feira também.
2: Estaremos juntos. Haja trabalho, hein, Frederico?
1: Dessa vez não tem aquela folga no Primeiras Notícias. Estaremos aqui. Você não, né?
2: Eu não.
1: Você não, mas eu estarei aqui no CBN Primeiras Notícias às 5. Compromisso com todo mundo. Não me deixem sozinhos, tá?
2: Isso.
1: Não me abandone. Bota aí o seu despertador pra tocar, aí você ouve Primeiras Notícias, depois aí você pode voltar a dormir, né?
2: Exatamente.
1: Isso que você vai fazer, por exemplo.
2: É isso que eu vou fazer a partir de amanhã até o dia 28 de junho, porque depois eu só volto das férias dia 29 de junho, Fred.
1: Ah, você vai emendar com as férias, feriado com férias.
2: Isso, me organizei direitinho.
1: Depois você me fala com quem a gente tem que conversar pra conseguir isso aí, tá?
2: Tá bom, pode deixar. Essa estratégia. Eu te passo o contato do RH.
1: Você só volta só depois da Copa do Mundo, lá no meio da Copa do Mundo, né?
2: É, só dia 29 de junho, dia de São Pedro.
1: Ah, você não vai estar aqui organizando a nossa torcida?
2: Não, nem vou estar aqui organizando.
1: Depois do Dia dos Namorados, depois da Copa do Mundo, meados da Copa do Mundo.
2: Nem vou estar organizando o nosso programa especial com Love Songs, o Dia dos Namorados, que já é tradicional, já é histórico, mas vou deixar aqui, neste posto,
1: sua contribuição.
2: A grande e maravilhosa Ana Paula Jalme, que certamente vai dar conta de fazer tudo isso. E claro que eu vou mandar a minha musiquinha. Ficarei com o pé na areia, água de coco, beira do mar, se não fizer frio.
1: Isso aí já é o climinha das férias?
2: Com certeza.
1: Pé na areia, cadê?
2: Já esticando as costas aqui, ó.
1: Diogo Nogueira, dando recado. Tudo bem, tá certo. Bom descanso, merecido descanso.
2: Muito obrigada.
1: Não nos abandone, tá?
2: Jamais.
1: Volte. De vez em quando manda uma mensagenzinha.
2: Mandarei.
1: Olha só, antes das suas férias, o que você preparou aí pra sua saideira, Ana Luísa? Quero saber de você. Como está o Primeiras Notícias de hoje?
2: Recheadíssimo.
1: Tá bem produzido? Você produziu
2: sempre
1: direitinho?
2: Claro. Então, em algum dia eu deixei de produzir direitinho, Frederico Goulart?
1: Não.
2: Ah,
1: os nossos ouvintes estão aí pra comprovar, não é?
2: É isso.
1: Então, o que tem pra hoje? Tem os nossos 3 assuntos de abertura.
2: Temos.
1: Sabia que agora nessa madrugada saiu um novo tarifaço?
2: Estamos acumulando,
1: não falando daqueles,
2: né?
1: Do 25%, não.
2: É.
1: É um novo revés aí, aquele escritório do comércio dos Estados Unidos, agora diz respeito a trabalho forçado, investigação sobre suposto trabalho forçado, incluindo o Brasil nessa listagem de países que importam produtos fabricados com trabalho forçado de fora, e aí a gente vai entender exatamente se esse tarifaço que saiu nessa madrugada de 12% se soma àqueles de 25%, o governo brasileiro reagindo. Aí tem todo um pano de fundo político, né?
2: Sim.
1: Com os candidatos aí que vão disputar a presidência da República reagindo. Vamos explicar tudo isso. Vamos falar também sobre o Senado aprovando um decreto que dificulta aborto legal para menores de 14 anos. E a PEC do fim da escala 6x1 que chegou no Senado. E o senador, Davi Alcolumbre, aquele que anda em atrito com o presidente Lula, né? Essa é uma proposta encampada pelo governo federal, disse que não, aqui não.
2: É.
1: Aqui é do meu jeito. Deu uma freada nessa tramitação. Tem tudo isso e tem muito mais, né?
2: Muito mais.
1: Manchetes dos jornais,
2: previsão do tempo.
1: Transmimento
2: de pensação.
1: 8 dias para a Copa do Mundo.
2: Oh,
1: a nossa contagem regressiva, o giro pelo Brasil, noticiário internacional, CBN Agro, tudo isso e muito mais.
2: Bora?
1: Bora. CBN Primeiras Notícias está no ar.
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1: Após a conclusão da investigação da seção 301 da Lei de Comércio, que prevê um novo tarifaço de 25% sobre produtos brasileiros, o Escritório do Representante de Comércio dos Estados Unidos divulgou, na madrugada de hoje, uma nova análise que também inclui o Brasil. Dessa vez, trata-se do caso que apura suposto uso de trabalho forçado por 59 países e pela União Europeia. A tarifa prevista nesse caso é de 12,5%. Ainda não está claro se as penalidades serão somadas. A proposta será submetida a uma consulta pública e as audiências estão marcadas para o dia 7 de julho. A decisão sobre a aplicação ou não das tarifas cabe sempre ao presidente dos Estados Unidos, Donald Trump. Segundo esse relatório, embora o Brasil afirme proibir importações produzidas com trabalho forçado por meio da implementação de compromissos assumidos em acordos de livre comércio, essas disposições não têm vedado a importação para comercialização no mercado interno de produtos com trabalho forçado em outros países. O presidente Lula vai discutir hoje o assunto com o ministro da Fazenda, a discutir essa estratégia para tentar impedir que os Estados Unidos imponham o tarifaço, aquele de 25% que foi anunciado na segunda-feira, sobre produtos brasileiros. Relembrando, a medida anunciada pelo Escritório de Comércio americano na segunda-feira teve como justificativa supostas práticas comerciais injustas praticadas pelo governo brasileiro, incluindo a utilização do PIX, em detrimento de empresas de cartão de crédito de bandeira americana, por exemplo. Essa ofensiva americana também deve ser um dos assuntos da reunião ministerial que Lula vai comandar hoje, a partir das 10 horas da manhã, no Palácio do Planalto. O governo brasileiro também tenta marcar um encontro hoje entre o ministro das Relações Exteriores, Mauro Vieira, e o embaixador Jameson Greer, representante comercial dos Estados Unidos. Ele lidera o órgão responsável pela recomendação dessas novas tarifas sobre produtos brasileiros. Ontem, o governo federal atribuiu as novas tarifas à articulação do pré-candidato do PL à presidência da República, Flávio Bolsonaro. Durante um evento em Goiás, o presidente Lula chegou a exibir um cartaz em defesa do PIX e disse que espera um telefonema do presidente Donald Trump para negociar.
3: Trump, é o seguinte, cara, você disse que pintou uma química, entrou em você. Quem anunciou isso não foi você nem eu. Você me deve uma reunião, eu devo uma para você, porque nós demos 30 dias para os nossos ministros negociar. Então eu estou esperando um telefonema seu para me explicar o que aconteceu na sua ausência e na minha ausência. Porque esse acordo não pode ter a sua anuência, porque nós dois combinamos 30 dias até 15 de julho para poder ter uma resposta do que nós propusemos.
1: Nesse mesmo evento, Lula atribuiu o novo tarifaço à atuação dos filhos de Jair Bolsonaro nos Estados Unidos.
4: E esse filho do Bolsonaro consegue ser pior do que ele. E são, na verdade, vendilhões da pátria. Foram pedir para que um país estrangeiro se intrometesse nas decisões brasileiras. É isso que vocês têm que dizer alto e bom som. São traidores. Por menos do que isso, Joaquim Silveiro do Reis, que delatou Tiradentes, foi enforcado.
1: Depois dessa fala, Flávio Bolsonaro entrou com uma ação no Supremo Tribunal Federal contra Lula, alegando que o presidente fez ameaças e incitação ao crime. Tentando se livrar do desgaste, Flávio enviou uma carta ao secretário de Estado americano Marco Rubio, pedindo que o Brasil seja poupado do novo tarifaço.
5: Eu fiz o pedido direto para que os Estados Unidos não taxassem as empresas brasileiras, que já são absurdamente taxadas pelo governo Lula. Os empreendedores brasileiros já estão sufocados com tanto imposto, burocracia, perseguição, estão até saindo do Brasil. Eu expliquei que não seria justo taxá-los ainda mais. Eu reforcei que os Estados Unidos não precisaria mais usar a política de tarifas para negociar com o Brasil.
1: No campo diplomático, o Planalto ameaçou usar a lei da reciprocidade se o imposto for confirmado a partir do dia 15 de julho. Sobre isso, quem traz mais detalhes de Brasília, a repórter Samantha Klein.
6: Olá, Fred. O governo brasileiro reagiu com indignação ao relatório preliminar do governo dos Estados Unidos que acusa o Brasil de práticas comerciais desleais e já busca alternativas. O Planalto não descarta fazer uso da lei da reciprocidade, mas aposta no diálogo e na abertura de novos mercados, em especial após as sinalizações da China. O governo chinês reconheceu o Brasil como área livre da febre aftosa, abrindo espaço para produtos que hoje dependem de habilitação e aceitação sanitária específica. O presidente Lula disse que aguarda um contato de Trump e lembrou da química entre eles, mas também agradeceu à China pela decisão que saiu após uma visita do chanceler Mauro Vieira a Pequim.
4: Como Deus escreve certo por linha torta, nada acontece de graça. O que que aconteceu hoje para se contrapor à medida do Trump? A China aceitou que o Brasil está nacionalmente livre da febre aftosa.
6: Ao mesmo tempo, a diplomacia vê espaço para negociar com os Estados Unidos. O vice-presidente Geraldo Alckmin foi designado para esta missão. Ele afirmou que o governo vai trabalhar com o diálogo até o dia 15 de julho para que as tarifas não sejam implementadas.
7: E o caminho é o caminho do diálogo, que já vinha ocorrendo, mas sempre que o diálogo avança, infelizmente, falsos patriotas, sabotadores, prejudicam, colocam seus interesses pessoais e eleitorais acima do interesse do país e do interesse público.
6: Já o ministro da Fazenda, Dario Durigan, descartou a possibilidade de colocar o PIX em negociação com os Estados Unidos.
8: É evidente que está fora de debate. O PIX, ele é o maior símbolo da nossa soberania financeira.
1: Essa tarifa adicional de 25% proposta pelo governo americano pode atingir 21% de todas as exportações brasileiras para os Estados Unidos. Os principais setores impactados são máquinas industriais, produtos de madeira, calçados, ferro fundido e plástico. O Senado aprovou em votação relâmpago um projeto que dificulta o aborto legal em crianças e adolescentes vítimas de estupro. A votação simbólica ocorreu num plenário esvaziado e durou apenas 1 minuto e 40 segundos. O decreto legislativo segue direto para promulgação pelo Congresso Nacional e entra em vigor sem a necessidade de sanção do presidente Lula. Igor Cardim.
9: O Senado aprovou em votação simbólica o projeto de decreto legislativo que derruba uma resolução do Conselho Nacional dos Direitos da Criança e do Adolescente sobre o acesso ao aborto legal para crianças e adolescentes vítimas de violência sexual. A proposta foi incluída de última hora na pauta do plenário, poucas horas após ter sido aprovada na Comissão de Direitos Humanos. A medida segue agora para promulgação. A norma derrubada previa, entre outros pontos, que menores de 14 anos pudessem realizar o procedimento independentemente do estágio da gestação e mesmo sem boletim de ocorrência. O procedimento precisaria ser realizado de forma ágil, sigilosa e sem a imposição de obstáculos burocráticos ou morais. Com a aprovação do decreto legislativo, estas prerrogativas deixam de existir. Durante a sessão na Comissão de Direitos Humanos, a relatora Damaris Alves, do Republicanos, criticou o fato de a resolução permitir que procedimentos sejam realizados sem a presença ou autorização dos pais ou responsáveis.
10: Ao invés de fortalecer a articulação entre família, rede protetiva e órgãos de segurança pública, a norma cria mecanismos que relativizam a participação dos responsáveis legais. A resolução assegura ampla confidencialidade do atendimento, inclusive em relação aos pais e responsáveis.
9: Para a presidente do CONANDA, Deila Martins, a derrubada da resolução desorganiza todo o fluxo de atendimento às vítimas de violência sexual, provocando a revitimização e o constrangimento das vítimas.
11: A sustação dessa resolução criará impedimentos e barreiras para que essas crianças, de fato, tenham um atendimento adequado, tanto pelo sistema de garantia de direitos, que seria o Conselho Tutelar, o serviço do CREAS, o serviço do CRAS, como pelo próprio sistema de saúde. Então, muitas vezes, essa criança vai ser exigido dela, inclusive, provas dessa situação de violência que ela não é capaz de assegurar sozinha, sem a proteção, de fato, do Estado.
9: Como é um projeto de decreto legislativo, a medida entra em vigor após a promulgação pelo Congresso, sem a necessidade da sanção presidencial.
1: Ainda no Congresso, o presidente do Senado, Davi Alcolumbre, sinalizou que não vai acelerar a votação da proposta de emenda à Constituição que extingue a escala de trabalho 6x1. O desejo do governo é que o texto seja aprovado o mais rápido possível para que as novas regras comecem a valer ainda neste ano eleitoral. Mas Davi Alcolumbre avisou que a proposta aprovada pela Câmara dos Deputados precisa passar por uma análise detalhada nas comissões técnicas antes de seguir para o plenário.
12: Eu quero dizer que, como presidente do Senado, essa proposta vai ter que tramitar nas comissões. Porque as cobranças de todos os senadores sobre a presidência é que todas as matérias possam passar, no mínimo, por uma comissão. Há cobrança de todos os senadores e de todas as senadoras que o Senado Federal não seja uma casa carimbadora de propostas votadas na Câmara dos Deputados.
1: Pelo horário de Brasília, são 5h17.
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14: Bom dia a você, ouvinte da Rádio CBN. Aqui quem fala é Matheus de Souza. São 5h18, trazendo a notícia de que um homem acusado de aplicar mais de 50 golpes do amor foi condenado pela Justiça de São Paulo. A informação é do jornal O Globo. O nome dele é Matheus Rodelo Monteiro Machado, de 27 anos. Ele recebeu pena de 2 anos e 6 meses de prisão por estelionato em um processo movido por uma ex-namorada em Caraguatatuba, no litoral norte paulista. Ele se apresentava às vítimas como herdeiro, fazendeiro e investidor em criptomoedas para ganhar confiança e pedir dinheiro, de acordo com a investigação. As denúncias apontam que o acusado fazia promessas de casamento, filhos e uma vida de luxo para convencer mulheres a realizar transferências e empréstimos. O caso ganhou repercussão nacional no ano passado, quando Matheus foi preso em Santos durante uma investigação sobre golpes semelhantes praticados em diferentes estados. As vítimas chegaram a se mobilizar nas redes sociais para alertar outras mulheres e denunciar o esquema às autoridades. Além desta condenação, o acusado responde a mais de 50 processos por estelionatos em diversas regiões do país. A justiça entendeu que havia um padrão de atuação com relatos semelhantes de mulheres que afirmam ter sido enganadas pelo mesmo método. Apesar da condenação, Matheus não será preso nesse momento e a decisão permite que ele recorra em liberdade enquanto o processo segue em tramitação. São 5h19.
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1: Vamos para a agenda do dia, o que vai acontecer hoje, nessa quarta-feira, 3 de junho, véspera de feriado. Comentei aqui, reforço que o presidente Lula vai comandar uma nova reunião ministerial e discutir cronograma de entregas e prioridades antes das eleições. A gente fica de olho nos recados direcionados aí pelo presidente, especialmente nesse contexto de novas tarifas vindas dos Estados Unidos. Será a primeira reunião com todos os ministros que assumiram depois do desembarque dos titulares, né, no começo do ano, aqueles que deixaram o governo para participar do processo eleitoral. Seguimos também hoje acompanhando as repercussões das novas revelações de diálogos envolvendo Daniel Vorcaro. Mensagens entre Vorcaro e Fabiano Zettel mostraram que em janeiro do ano passado, os pagamentos ao filme sobre Jair Bolsonaro, Dark Horse, passaram a ser tratados como prioridade pelo dono do Banco Master. Em uma das mensagens, Fabiano Zettel relata a Daniel Porcaro ter R$55 milhões em pagamentos pendentes, sem especificar se reais ou dólares. A pressão pelo primeiro pagamento foi feita pelo empresário Thiago Miranda, que tem sido identificado nessa história toda como responsável por colocar Porcaro em contato com Flávio Bolsonaro. Os novos trechos das conversas foram reveladas pelo Intercept Brasil e mostram aí toda uma mobilização tanto de Daniel Porcaro quanto de Flávio Bolsonaro para o financiamento do filme sobre o ex-presidente Jair Bolsonaro. Na agenda internacional, Israel e Líbano voltam a se reunir nessa quarta-feira para uma nova rodada de negociações. Os dois países estenderam o cessar-fogo por 45 dias. No dia 15 de abril, o governo americano classificou como produtivas essas negociações entre as nações realizadas em Washington. Agora são 5h22.
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1: Jade Ramos é quem está chegando para nos atualizar sobre como fica o tempo nessa quarta-feira em todo o Brasil.
15: Nesta quarta-feira, o amanhecer será gelado e com chance de nevoeiros em áreas do sul do país. A atenção também é para a circulação marítima, que provoca chuvas mais fracas no litoral do Paraná, no litoral de Santa Catarina e no sul do Rio Grande do Sul. Já no sudeste, a umidade do oceano também provoca chuvas no litoral de São Paulo, do Rio de Janeiro e do Espírito Santo. Enquanto no interior da região sudeste, o tempo segue mais firme. Já no centro-oeste, o dia começa com sol entre poucas nuvens e o tempo mais seco. E as temperaturas ficam amenas pela manhã, com 16 graus em Brasília e 17 graus em Goiânia. Já no Nordeste, tem alerta para temporais em Salvador ao longo do dia. E chove também no litoral da Bahia e no Rio Grande do Norte. E no norte do país, a combinação de calor e umidade favorece pancadas de chuva desde as primeiras horas da manhã em Boa Vista. Enquanto nas demais áreas da região, o sol aparece e as pancadas de chuva ocorrem principalmente no período da tarde, de forma mais isolada. Jade Ramos, da Clima Tempo, para a CBN.
1: No futebol, a seleção brasileira faz hoje o segundo treino lá nos Estados Unidos, em solo americano, na terra do Mundial, para preparação e para a Copa do Mundo. Faltam 8 dias. 8 dias para a Copa do Mundo. O time, comandado pelo técnico Carlo Ancelotti, desembarcou ontem em Nova Jersey, ali do ladinho de Nova York, né? Onde vai fazer a estreia do Mundial. No dia 13 contra Marrocos, fez logo, chegou cedinho, à tarde já fez a primeira atividade, o primeiro treino. Antes da estreia, daqui a 10 dias, o Brasil estreia daqui a 10 dias, a Copa do Mundo começa daqui a 8 dias. Antes dessa estreia, a seleção faz, você sabe, né, no sábado agora, o último amistoso contra o Egito em Cleveland. Falando de tênis também, o João Fonseca foi eliminado do torneio de Roland Garros depois de fazer uma campanha histórica, chegar até as quartas de final. Ele perdeu ontem para o tcheco Jakub Mensik, por 3-7-0. Com a campanha, João Fonseca deve aparecer na semana que vem na 25ª colocação do ranking mundial. Não foi dessa vez que ele repetiu o feito do Guga, do Gustavo Kuerten, de levar o Grand Slam lá de Paris, na França, Roland Garros, mas ainda vai chegar essa oportunidade. Vamos em frente com o CBN Primeiras Notícias, porque a Ana Luísa Barreto já está aqui ansiosa para compartilhar os assuntos principais que você vai conferir nas capas dos jornais impressos nessa quarta-feira, 3 de junho. Não é isso, Ana Luísa Barreto?
2: Hoje tá caprichado, Fred.
1: Ah, sempre tá no capricho. Lembrando que a capa, né, fica aí na tela. Enquanto a Ana Luísa traz aí os assuntos, você pode ver também a primeira página. Olha aí, o jornal Globo com a manchete. Estados Unidos fazendo ofensiva tarifária e política contra o Brasil e o presidente Lula reagindo. E a gente tem na foto aí, principal, ontem, a agenda do presidente Lula, com cartaz defendendo o Pix. E o presidente americano ontem postou uma foto com Flávio Bolsonaro daquela reunião lá da semana passada.
2: Faz um TBT.
1: Pois é. Agora o assunto que a Ana separou dessa capa aí que você tá vendo do Jornal Globo, outro tema também importante, o Jornal Globo traz uma reportagem especial sobre o aumento de registros de desvios de armas que bateram recorde depois da explosão de licenças para CACs aqui no país, Ana Luísa.
2: Foi um levantamento feito pelo Globo, Fred, com base em dados do Comando do Exército e da Polícia Federal, que mostra que houve quase 11 mil comunicações de perda, furto ou roubo desde 2023, um crescimento de 260% na comparação com os 3 anos anteriores, quando foram registradas cerca de 3 mil ocorrências do tipo. A PF aponta que o Brasil hoje possui 1,5 milhão de armas registradas de colecionadores, atiradores e caçadores, os CACs. Dessas, 700 mil foram adquiridas entre 2020 e 2022 e entre 2023 e 2025 esse número caiu drasticamente com 160 mil novas licenças emitidas. Integrantes das forças de segurança e especialistas na área avaliam que a alta no número de registros de desvios pode estar associada a comunicações falsas de crime, além de uma consequência da política armamentista do governo do ex-presidente Jair Bolsonaro. Nos últimos 3 anos, os CACs foram obrigados a fazer um recadastramento dos armamentos e submetidos a novas regras de posse. Em reuniões com integrantes do governo federal, secretários de Segurança Pública dos estados manifestaram preocupação com o crescimento dessas falsas ocorrências de extravio de armas. Eles cobram o lançamento de um programa de recompra que chegou a ser anunciado pela gestão federal, mas não saiu do papel. Para eles, isso poderia tornar mais vantajoso para os CACs se desfazer da arma, vendendo ao poder público, em vez de recorrer ao mercado ilegal e ao desvio. A PF afirmou em nota que adota como prática a análise do boletim de ocorrência e, caso haja algum indício de que houve falta de cuidado com a guarda da arma de fogo, instaura processos para cassação do certificado de CACs, uma matéria muito interessante do Jornal Globo dessa quarta, Fred.
1: Vamos para a capa da Folha de São Paulo agora, você também vê aí na tela. A manchete, a foto principal, o tarifaço de Donald Trump e o presidente Lula com o cartaz defendendo o Pix. E o jornal também traz uma reportagem hoje, também bem interessante, né? Uhum. Mostrando como o Senado turbinou gastos com diárias para seguranças e viagens diante das proximidades aí da eleição. No caso, interessante para quem? Para os senadores, não é isso?
2: É, e tem nomes específicos, Fred. Esse gasto com diárias para policiais legislativos, que são aqueles que fazem a escolta dos senadores nas viagens, saltou de 1,1 milhão para 1,8 milhão nos primeiros 5 meses desse ano, em comparação com o mesmo período de 2025. Autoridades afirmam que o aumento aí de 64% é resultado de viagens de senadores que vão disputar as eleições, sobretudo as de Flávio Bolsonaro. O parlamentar tem feito aí uma série, né, de viagens desde que foi anunciado como candidato, inclusive aos Estados Unidos na semana passada. 6 senadores têm acesso à proteção individual dessa polícia legislativa. Desses, 3 já definiram que serão candidatos nesse ano: Flávio Bolsonaro, Sérgio Moro do PL, que tenta se eleger governador do Paraná, e Ângelo Coronel do Republicanos, que tenta a reeleição. O acompanhamento da polícia legislativa é apenas para o presidente do Senado e para senadores que indicam ter recebido aí alguma ameaça. Por questões de segurança, o Senado informa apenas o valor pago para cada policial e as datas, sem outras identificações. Mas a Folha percebeu que o maior gasto desse ano foi no dia 16 de janeiro, quando 2 policiais legislativos receberam juntos R$ 157 mil. A data coincide com o início da viagem de Flávio Bolsonaro pelo Oriente Médio entre janeiro e fevereiro. Esse gasto acontece mesmo quando os senadores fazem viagens que não fazem parte de missões oficiais. Em todo o ano passado, o Senado pagou quase 3 milhões em diárias para os seguranças que acompanham os 6 parlamentares que recebem escolta. Apesar de expressivo, esse valor, Fred, vale ressaltar, inclui apenas alimentação, hospedagem e pequenas despesas de transporte, mas não o gasto com passagens aéreas, que também é pago pelo Congresso Nacional. Questionado, Flávio Bolsonaro disse que não vai abrir mão da escolta e que é público e notório que membros da família Bolsonaro enfrentam há anos episódios concretos de ataques e ameaças. A reportagem da Folha perguntou ao Senado por que o gasto aumentou nesse ano, mas não houve resposta, Fred.
1: Então, tá bom.
2: É, né?
1: Vamos pro Estadão?
2: Vamos lá.
1: Capa do jornal Estado de São Paulo na tela, na área da saúde. Destaque hoje do Estadão, que a Ana vai comentar, para um novo comprimido que pode dobrar a sobrevida de pacientes com câncer de pâncreas, Ana Luísa.
2: Isso, especialmente ali naquela fase de metástase, Fred. O medicamento é o Daraxonrasib e bloqueia uma proteína que alimenta o crescimento do tumor em mais de 90% dos casos de câncer pancreático. O estudo atribuiu aleatoriamente o medicamento experimental ou mais quimioterapia a 500 pacientes cujo câncer metastático tinha parado de responder ao tratamento anterior. Os participantes que receberam um comprimido diário apresentaram quase o dobro do tempo de sobrevida, também com menos efeitos colaterais graves. Os resultados foram publicados no New England Journal of Medicine. Os pacientes que tomaram Daraxonrasib viveram em média 13 meses em comparação com 6 meses entre os que receberam a químio. Mesmo que isso possa parecer aí uma pequena melhora, Fred, os pesquisadores afirmam que é o primeiro medicamento a demonstrar uma vantagem substancial sobre a quimioterapia. Agora, o comprimido deve se tornar um novo padrão de tratamento para o câncer de pâncreas metastático previamente tratado, e os pesquisadores também vão analisar o uso em estágios mais precoces da doença, inclusive para verificar se a redução do tumor pode permitir que mais pacientes se tornem elegíveis para a cirurgia, Fred.
1: Uma vitória importantíssima, e até porque o câncer de pâncreas é um dos mais letais, né?
2: Exatamente.
1: Um dos mais rápidos, inclusive, né? Com tempo de sobrevida menor. E tomara que o resultado seja positivo. Ana Luísa Barreto, os destaques dos jornais. Valeu.
2: Valeu.
1: Até mais.
2: Até mais.
1: 5h32, repórter CBN.
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0: quarta-feira, 13 de junho de 2026. A Febraban saiu em defesa do Pix após o sistema de pagamentos instantâneos ser citado em uma investigação comercial dos Estados Unidos. A apuração pode resultar em tarifas de 25% sobre produtos brasileiros. Em nota divulgada nesta terça-feira, a entidade afirmou que o Pix não é um produto comercial, mas uma infraestrutura de pagamentos que amplia a concorrência e facilita transações financeiras. Na visão dos Estados Unidos, o Pix pode representar uma desvantagem injusta para o comércio americano. A nova concessionária dos trens do Rio de Janeiro rompeu o contrato com a Planner Corretora. A empresa é investigada pela Polícia Federal no escândalo envolvendo investimentos do Rio Previdência no Banco Master. O consórcio Nova Via Mobilidade assumiu oficialmente a operação do sistema ferroviário da região metropolitana do Rio nesta semana. Segundo a PF, a corretora intermediou aportes de R$510 milhões ao banco de Daniel Vercaro. O governo dos Estados Unidos está monitorando a delegação do Irã na Copa do Mundo. De acordo com o secretário de Estado Marco Rubio, Washington não permitirá que pessoas com ligações à Guarda Revolucionária Islâmica se infiltrem no grupo. O serviço militar é obrigatório no Irã, mas jogadores de futebol nascidos no país podem ingressar em times ligados aos militares por meio de isenções esportivas. Uma das duas exceções na seleção é o atacante Mehdi Taremi, destaque do time que serviu na Marinha Iraniana por 2 anos. O presidente da Federação de Futebol do País Persa disse que todos os jogadores receberão vistos sem qualquer problema. No horário de Brasília, 5h34.
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2: De volta com CBN Primeiras Notícias, de volta sempre com o destaque do noticiário internacional. Hoje estamos sem o Fernando Andrade, ele volta em breve aqui com o seu Mundo em 3 Minutos. Mas deixa eu chamar a atenção, ainda aqui no noticiário internacional, para uma greve geral que está marcada para essa quarta-feira em Portugal e que pode afetar diretamente os aeroportos e a ligação aérea entre Portugal e o Brasil. Os passageiros aí que tinham passagem comprada para esse meio de semana, ligando Brasil e Portugal, fiquem atentos, porque essa paralisação foi convocada por sindicatos em protestos contra uma proposta de reforma trabalhista enviada para o parlamento português. No aeroporto de Lisboa, que é a principal porta de entrada dos brasileiros no país, a orientação é que os passageiros consultem a situação dos voos antes de seguir para o terminal, até porque, por exemplo, a TAP, né, que é a principal companhia aérea portuguesa, já informou de antemão que vai operar apenas 79 voos durante esse período de serviço, uma operação mínima, e vai manter 16 operações entre Brasil e Portugal nesse meio de semana, entre ontem e hoje. A Azul e a Latam anunciaram também o cancelamento de 4 voos, cada uma dessas companhias, entre os dois países, Brasil e Portugal. As companhias disseram que os passageiros afetados estão sendo comunicados, vão ser submetidos ali a uma operação de remarcação ou mesmo de reembolso das passagens. Além da aviação, a greve também deve provocar impactos no transporte público português, incluindo o metrô de Lisboa, os comboios portugueses, que são aqueles trenzinhos, né, que circulam ali por Lisboa, e os trens que dão acesso também a outras cidades, e parte da rede de ônibus urbano da capital também impactado. Então, os brasileiros com passagem para Lisboa, quem está por Lisboa, fique atento, que hoje essa greve geral deve trazer muitos transtornos e a gente monitora ao longo do dia. 5 horas e 37 minutinhos. Agora os assuntos aqui do Brasil. Vamos fazer o nosso passeio. Vamos pegar um comboio e passear pelos 4 cantos do país, Ana Luísa Barreto. Sabe o que é notícia nessa véspera de feriado?
3: Bora.
2: É aquele dia que todo mundo tá com a cabeça lá no feriado, né?
3: Só se pensa naquilo, Frederico Goulart.
2: Ainda tem essa quarta-feira para trabalhar, para entregar. A gente tá entregando aqui o Primeiras Notícias.
3: Muito.
2: Depois é feriado. Vamos iniciar o nosso giro por Recife.
3: Bora. Pode tá roubadinho.
2: É uma boa ideia?
3: É uma ótima ideia. Nosso comboio do PN chegou já por lá.
2: Recife, capital pernambucana, céu nublado, você vê aí na tela. Hoje tem previsão de chuva forte em Recife.
3: um cara
2: máxima
3: mesmo.
2: Hoje é de 28 graus, agora a temperatura de 24. E desde o começo da semana, né? A gente está acionando nossa equipe lá em Recife para nos explicar como é que está a situação depois dos episódios repetidos de gente que foi ferida por mordida de tubarão lá na orla de Recife, da

0: governo estadual, a medida também ocorre após dois ataques terem sido registrados no Grande Recife em pouco mais de 24 horas. As vítimas, de 11 e 19 anos, permanecem internadas no Hospital da Restauração, na região central da capital pernambucana. O trecho contemplado pela pesquisa vai de Olinda ao Cabo de Santo Agostinho, no Grande Recife. Hoje, o monitoramento é feito apenas no arquipélago de Fernando de Noronha. O trabalho será coordenado pelo professor Paulo Vasconcelos. Para a CBN Recife, ele explicou como o rastreamento será feito.
1: Esses animais ainda vivos, obviamente, vão ser embarcados, vão receber um protocolo de pesquisa, serão medidos, será o sangue coletado, trabalho de genética, e eles vão receber um transmissor. Então, nós vamos conseguir fazer o monitoramento desses animais. Então, de forma prática, o tubarão cabeça chata está mais presente na nossa região no inverno, no verão, né? Os tubarões tigre, eles se aproximam mais da costa, tem a ver com padrões de chuva.
0: As informações devem servir para a elaboração de políticas públicas de prevenção a novos incidentes. Em 36 anos, Pernambuco contabiliza 84 ataques, incluindo o Grande Recife e Fernando de Noronha. Desses, 4 foram somente neste ano. É isso, Fred, volto com você.
2: Destaque agora da região Centro-Oeste, Brasília, capital federal, céu nublado. Hoje a máxima é de 25, temperatura de momento de 17 graus. Qual é o assunto por aí hoje? Ana Carolina Tomé, bom dia.
3: Oi, Fred. O homem que atropelou e matou uma mulher em Planaltina vai responder por homicídio culposo na direção de veículo sob influência de substância psicoativa. O jovem de 21 anos não tinha carteira de motorista e foi preso em flagrante após perder o controle do carro, invadir a ciclofaixa e atingir Elcina Pereira, de 59 anos, na manhã desta terça-feira em Planaltina, região administrativa do DF. A vítima morreu no local e a namorada do motorista, que estava com ele no carro, ficou ferida. Segundo a Polícia Civil, durante o depoimento, o jovem disse que não tinha carteira de habilitação e admitiu ter usado maconha e um medicamento controlado antes de dirigir. O delegado, chefe da 16ª Delegacia de Polícia de Planaltina, Richard Valeriano, disse que os policiais militares que atenderam a ocorrência constataram sinais evidentes de alteração da capacidade psicomotora do condutor, além de encontrar drogas no carro. Ainda em depoimento, o homem pediu para ser solto porque precisava cuidar dos dois filhos. Ele possui antecedentes por tráfico de drogas, adulteração de sinais identificadores de veículo e roubo. Fred.
2: Obrigado, Ana Carolina. Agora 5h41, vamos para o Sudeste. Primeira parada hoje no Sudeste é em Vitória, Espírito Santo. 19 graus é a temperatura de momento e a máxima é de 25. Hoje a previsão em Vitória é de tempestade, tá?
4: Dá para perceber. Olha, até aí a câmera tá preto e branco, uma vibe assim, um ritmo meio apocalíptico, né, Fred?
2: Hoje câmera os capixabas se preparem, porque tem chuva pela frente aí nessa véspera de feriado.
4: Bem nublado.
2: Você comentou agora há pouco o avanço da ciência, né, nos estudos aí a respeito do tratamento do câncer do pâncreas?
4: Sim.
2: Presta atenção nesse tema que a Júlia Camin traz lá de Vitória, no Espírito Santo. A Universidade Federal do Espírito Santo, minha universidade, olha só, está produzindo uma pesquisa que treina cães para detectar sinais precoces de câncer por meio do olfato. Olha que interessante. Animais de médio e grande porte com perfil ativo podem participar desse programa. E a gente vai saber aí os avanços dessa iniciativa com a Júlia Camin. Bom dia!
5: Bom dia, Fred. Cães domésticos de médio e grande porte, ativos, brincalhões e motivados por comida podem se tornar aliados da ciência em uma pesquisa inédita no Brasil. A Universidade Federal do Espírito Santo está recrutando animais para participar de um estudo que pretende treiná-los para identificar, por meio do olfato, sinais de câncer, tuberculose e esquistossomose em materiais biológicos humanos. O projeto, batizado de Cheiro, é conduzido pelo Núcleo de Doenças Infecciosas da UFES. O estudo terá duração de 4 anos e, segundo os pesquisadores, os cães serão treinados por meio de reforço positivo. A dinâmica é como uma brincadeira. Ao identificar corretamente uma amostra positiva para determinada doença, o animal recebe como recompensa a sua comida favorita. A proposta é baseada na extraordinária capacidade olfativa dos cães, que conseguem detectar compostos químicos em concentrações extremamente baixas. Conforme o professor do Departamento de Patologia da UFES, Carlos Greff, coordenador do estudo, todos os tipos de cães podem participar.
6: Normalmente, os cães que se eles têm o melhor desempenho e

0: e conseguem, então, desempenhar melhor, são cães de tamanho um pouquinho maior, né? Porque vão ter também um nariz maior. E tendo um nariz maior, tem mais receptores.
1: A ideia não é levar os cães para atuar diretamente em postos de saúde ou hospitais, mas sim que os animais atuem em ambiente controlado, enquanto as amostras sejam coletadas em unidades de saúde ou até mesmo nas residências dos pacientes. Volto com você, Fred.
2: Obrigado, Júlia. Seguimos pela região sudeste, agora vamos para Belo Horizonte, do Espírito Santo para BH, com o nosso comboio. Você sabe que tem um trem Vitória Minas, que é bem interessante fazer essa viagem. Recomendo,
3: Ah,
2: tá?
3: é?
2: É
3: Vou anotar.
2: interessante. O nosso comboio, o ouvinte lá de Portugal não mandou o nome, mandou a mensagem aqui pra gente dizendo o seguinte: Fred, Ana, você pode fazer a viagem por Portugal por comboio, que são os trens, ou de autocarro. Autocarro, que é o nosso ônibus. Ônibus lá em Portugal é autocarro,
3: Eu
2: tá bom?
3: gosto muito dessa diversidade da língua portuguesa. Que coisa maravilhosa,
2: É
3: né?
2: gostoso,
3: É muito bom.
2: é bonito. Então vamos lá para BH. Lila Vati Oliveira está chegando, Belo Horizonte, temperatura de momento lá na capital mineira de exatamente 16 graus, 23 máxima, também tem previsão de chuva, mas lá agora o tempo está um pouquinho mais aberto. E Lila Vati Oliveira traz informações de uma operação da Polícia Federal feita ontem. Uma operação que mirou um esquema de tráfico internacional de drogas ali na região de Uberlândia, né, Lila Vati? Bom dia.
4: Olá, Fred. Muito bom dia para você. A Polícia Federal realizou nessa terça-feira uma operação interestadual para o cumprimento de 25 mandados de prisão e 49 de busca e apreensão contra integrantes de um grupo criminoso responsável por um esquema de tráfico internacional de drogas. Essa ação foi realizada, Fred, de forma simultânea em Minas Gerais, Espírito Santo e Mato Grosso do Sul. Conforme as apurações, o grupo seria especializado no tráfico de cocaína e estaria sediado em Uberlândia, no Triângulo Mineiro, uma das rotas apontadas pela Polícia Federal como estratégica para o tráfico no país. Diante disso, além de Uberlândia, os mandados foram cumpridos nas cidades mineiras de Uberaba, Araguari, Araporã e Belo Horizonte, além de Cariacica, no Espírito Santo, e Campo Grande, Corumbá, no Mato Grosso do Sul. Ainda conforme a Polícia Federal, ao longo das investigações, 11 integrantes do grupo foram presos em flagrante e mais de 2 toneladas de cocaína vindas da região de Corumbá, no Mato Grosso do Sul, foram apreendidas. De acordo com os investigadores, o esquema criminoso é suspeito de movimentar cerca de 70 milhões de reais em operações financeiras sem comprovação de origem nos últimos 5 anos. Para não levantar suspeitas, os investigados utilizavam empresas de fachada para comprar bens de luxo, como apartamentos, ranchos, embarcações, cavalos e também veículos, Fred. Além disso, aqui hoje vamos acompanhar as principais saídas da capital mineira para o feriado prolongado de Corpus Christi. Qualquer importante ocorrência, Fred, voltamos aqui durante a nossa programação. Excelente quarta-feira a todos.
2: Excelente quarta-feira. Obrigado, Lila Vati Oliveira, com informações para a gente de Minas Gerais. Ouvinte aqui de Minas também não mandou o nome, mas ele pergunta o seguinte: Ana Luísa, sabe como é que chama comboio em Minas?
3: Trem.
2: Trem,
3: Tudo em
2: uai.
3: Minas a gente chama de
2: Trem.
3: trem.
2: Trem, uai.
3: Eu pensei, eu fui esperta dessa vez.
2: Raciocínio rápido.
3: É.
2: Vamos agora pegar o nosso trem e ir pro Rio? Rio
3: Vamos.
2: de Janeiro. Até outro dia, o trem no Rio era Supervia, né? Agora não é mais, a
3: É, lá tá
2: concessionária.
3: velha. Opa.
2: Vamos pro Rio agora, 18 graus, 23 graus é a máxima. Tem previsão de chuva também no Rio. Temos já imagens aí da Ana Paula Jalme e o Rio de Janeiro amanhecendo. Praia de Copacabana, o mar agitado ali, ainda bem escuro na capital fluminense. Ana Paula, o que que você nos conta? Qual o destaque hoje do Rio? Bom dia para você.
5: Bom dia para você, Fred. Bom dia também para o nosso ouvinte. Fred, 10º dia do julgamento do caso Henri Borel, que deve ser marcado pelo debate entre a acusação e as defesas do padrasto da criança, o Jairinho, e também da mãe dele, a Monique Medeiros. Ontem, os dois réus, a Monique e o Jairo, prestaram seus depoimentos aos jurados. Pela primeira vez, a Monique disse que acredita que o ex-companheiro tenha matado o Henri. Ela alegou que dormia pesado na noite do crime, que acha que pode ter sido dopada pelo Jairinho. Já o ex-vereador negou ter um histórico de agressões. A defesa dele segue dizendo que a morte do Henri em 2021 foi acidental e essa etapa de hoje, dos debates, deve durar cerca de 9 horas. Depois, o Conselho de Jurados se reúne em sala secreta para discutir a condenação ou absolvição dos acusados. Em seguida, a juíza Elizabeth Machado Louro chama todas as partes e vai proferir a sentença, estabelecendo a dosimetria das penas. Ao todo, 22 testemunhas foram ouvidas. Esse já se tornou o julgamento mais longo aqui do estado desde 2008. E a expectativa é que o júri termine nessa quarta-feira, hoje, com os debates, então, entre acusação e defesa. A sentença pode vir ali no final da noite ou no início da madrugada. A gente segue aqui acompanhando, Fred.
2: É isso. Obrigado, Ana Paula. Agora São Paulo, 14 graus, temperatura máxima hoje de 21, céu nublado. Matheus de Souza está chegando. E por aí, quais são os destaques de hoje, Matheus? Bom dia.
6: Bom dia, Fred. Bom dia também a você, ouvinte do CBN Primeiras Notícias. Aqui em São Paulo, a nossa reportagem vai continuar acompanhando a situação nos aeroportos, depois do dia de muitos problemas nos dois maiores terminais do país. Uma pane de 40 minutos na comunicação ontem de manhã suspendeu os pousos e decolagens nos aeroportos de Guarulhos e Congonhas. A falha atingiu a sala de controle de aproximação, que fica no próprio aeroporto de Congonhas, e é a área responsável por orientar os aviões que estão chegando ou partindo, organizando a fila de pousos e guiando o piloto durante a viagem. Esse problema aconteceu bem na semana do feriado de Corpus Christi, e a partir de hoje a movimentação já promete ser intensa nos dois aeroportos. Já para quem vai pegar o carro, o governo de São Paulo estima que as rodovias concedidas do Estado, devem receber mais de 20 milhões de veículos durante o feriado prolongado. E a Federação de Hotéis, Restaurantes e Bares prevê que o setor arrecade 166 milhões de reais no feriado, um valor 7% superior ao registrado na mesma época do ano passado. A movimentação acontece principalmente por causa de dois grandes eventos: a Marcha para Jesus, na quinta-feira do feriado, e a Parada do Orgulho LGBT+, no domingo. Sobre o tempo, dia de garoa e bastante frio aqui em São Paulo, com mínima de 13 e máxima de 21. Para o feriado até o domingo, as mínimas vão ficando cada vez menores, chegando até 9 graus no domingo. São estes os destaques de hoje. Fred, um bom dia para você e um bom dia para o ouvinte do CBN Primeiras Notícias.
2: Valeu, Matheus. São 5 horas e 51 minutos agora.
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2: Cassiano Ribeiro está chegando para acordar o ouvinte do campo com o destaque do dia no CBN Agro. Ele vai falar a respeito do Plano Safra, Ministério da Agricultura indicando o valor do Plano Safra, que é muito aguardado aí por esse setor, esse segmento, que está sendo negociado junto ao governo federal. Diga aí, Cassiano, bom dia.
9: Oi, Fred, bom dia, ouvinte. O Plano Safra, que é lançado todos os anos entre junho e julho, deve contar com recursos de aproximadamente 550 bilhões de reais, segundo o ministro da Agricultura, André de Paula. Esse foi o valor que ele anunciou e que ele disse ser razoável em coletiva de imprensa realizada durante um evento em São Paulo ontem. O ministro disse ainda que o governo trabalha com a possibilidade de oferecer taxas de juros inferiores a 10%, ou seja, abaixo da Selic. No ano passado, a agricultura empresarial brasileira contou com 516 bilhões do Plano Safra, além de outros 89 bilhões que foram direcionados para a agricultura familiar. Em Brasília, o nosso repórter Rafael Wallendorf repercutiu esse valor indicado pelo ministro com representantes do mercado financeiro. E eles disseram que o montante sinalizado é factível e que o crescimento dos recursos deve ocorrer sobre recursos livres dos bancos, ou seja, sem subsídio, e também nas chamadas CPRs, as cédulas de produtor rural, que viraram uma das maiores fontes de recursos para financiamento da produção agrícola no Brasil nos últimos anos. Outro ponto é que sempre alvo de críticas, tanto de quem oferece crédito como de quem contrata, é que o valor anunciado pelo governo federal nunca chega efetivamente na mesma medida à ponta, ou seja, aos interessados. Neste ano, por exemplo, o ritmo de contratações de recursos do Plano Safra é 12% menor que o do ano passado e, do lado dos bancos, o receio é de que novas mudanças nas regras de exigibilidade que o governo pode impor às instituições de alguma forma cheguem à ponta. Isso significa que fica difícil para os dois lados, para os bancos e também para quem toma crédito. De toda maneira, a gente só vai saber mesmo as novas regras e os volumes do novo Plano Safra provavelmente no dia 1º de julho, que é quando o governo pretende fazer um anúncio oficial para a próxima temporada. Eu volto amanhã. Boa quarta-feira para você.
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10: O relatório elaborado pelo Departamento Técnico da FAESP, com base em dados da Conab, aponta que a safra de cana-de-açúcar de 2025, encerrada no início deste ano, registrou produção de 673 milhões de toneladas. O volume ficou ligeiramente abaixo do ciclo anterior. Mesmo com ampliação da área colhida, a produtividade foi afetada por condições climáticas adversas, com impacto no rendimento industrial. Ainda assim, São Paulo manteve a liderança nacional, com colheita de quase 348 milhões de toneladas. A produção de etanol apresentou crescimento impulsionado pelo avanço do etanol de milho, que alcançou o nível recorde. Já o levantamento indica ajustes no setor, com reflexos na oferta de derivados e no comportamento do mercado.
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6: Bom dia a você, ouvinte da Rádio CBN aqui em São Paulo. São 5h54 e quem fala é o Matheus de Souza, dando um bom dia especial para você, guerreiro, você guerreira, que vai para qualquer lugar pelas rodovias concedidas no estado de São Paulo durante o feriado. Mais de 20 milhões de veículos são como você durante o feriado prolongado de Corpus Christi, entre 3 e 8 de junho. A previsão é de um dos maiores movimentos do ano nas estradas que ligam a capital ao litoral e ao interior. Para atender o aumento no fluxo, as concessionárias vão reforçar as equipes de atendimento, ampliar a frota de guinchos e ambulâncias e manter monitoramento 24 horas por dia em conjunto com a Polícia Militar Rodoviária. Também poderão ser adotadas operações especiais em trechos de maior movimento. No sistema Anchieta Imigrantes, a inversão de pistas poderá ser implantada de acordo com a demanda de veículos na descida e na subida da serra durante o feriado. São 5h55.
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2: Daqui a pouquinho começa o Jornal da CBN com Milton Jung e Cássia Godoy. Tá por aí, Milton? Bom dia.
11: Bom dia para você, Fred. Bom dia, ouvintes.
2: Vamos falar de seleção brasileira, de Copa do Mundo de novo, Milton?
11: Bora, né? Tá na... Bora, né? Tem mais jeito,
2: Você
11: né?
2: percebeu que ontem eu te poupei de comentar o voo da seleção em tempo real aqui comigo, né?
11: É que você já estava fazendo isso com uma excelência, não me cabia espaço, não tinha espaço nessa transmissão.
2: E também te poupei de comentar as combinações dos uniformes da seleção brasileira aí para os primeiros jogos, inclusive o modelo ovo frito, camisa amarela e calção branco.
11: Acontece, mas hoje... né? Esse é um dos uniformes, né, da seleção, não é isso? Mas daí a gente descobriu que tinha coisa pior, né? Você acredita hoje... que eu vi aquela foto deles dentro do avião, achei que eles estavam tudo de pijama? E aí eu descobri que era o terno mesmo deles. Eu digo, caramba, mas tudo bem.
2: Era terno de grife, né?
11: É, exato.
2: Mas era um modelo, realmente, o pessoal não gostou muito, não. Só que eu queria falar com você hoje eu percebi ontem, né? Ontem a seleção chegou lá em Nova Jersey, foi o primeiro dia da concentração. E aparentemente, essa concentração agora é um esquema bem restrito, bem fechado, privacidade total. Ontem os colegas lá, os repórteres, estavam fazendo as primeiras entradas ao vivo na frente do centro de treinamento lá do Red Bull, New York Red Bull. Uhum. E não podia nem parar carro ali na frente. Logo chegava já os policiais, sai daqui circulando. Tá bem difícil o trabalho lá. Hoje vai ter entrevista, hoje vão abrir, mas aparentemente esse vai ser o modelo aí pelos próximos dias. Uma concentração bem fechada. E o Globo hoje, o Jornal Globo, traz uma reportagem que fala um pouco disso. Inclusive tem até manual de conduta na concentração da seleção brasileira. Uso de celular, tem regra para deixar o celular ali no canto, controle de exposição nas redes sociais. enfim, vai ser uma concentração bem fechada dessa vez.
11: É o que eu achei interessante, inclusive na própria, a própria reportagem do Globo chama atenção para isso, que tem, foi montada uma estrutura para deixar os jogadores felizes. Ou seja, a CBF descobriu a fórmula da felicidade. Poderia contar para a gente, né?
2: A fórmula da felicidade é trazer o Hexa, né? Aí é. A gente agradece e comemora.
11: Pois é, e claro que as medidas são necessárias. Você está trabalhando com um grupo grande de pessoas assediadas o tempo todo e hoje em dia muito mais assediadas do que no passado, até por todo o acesso à tecnologia que se tem. Casimiro mesmo fala nessa reportagem que seria interessante que os jogadores acessassem menos rede social, ficassem menos tempo na frente da tela. Mas eu diria que talvez seja uma tarefa mais difícil do que fazer essa seleção jogar. Porque, afinal, é um hábito que todos nós temos. Nós mesmos temos uma tremenda dificuldade, às vezes, de ficarmos afastados da tela. Mas é importante que isso se faça. Até porque dormir bem é uma das coisas que nos levam à felicidade. Isso a própria ciência já mostrou.
2: Sem dúvidas. Valeu, Milton. Bom jornal para você. Bom dia. Até mais.
11: Sobre eu, por exemplo, teria dormido melhor se o João Fonseca tivesse se classificado ontem para a semifinal de Roland Garros. Mas, infelizmente, não era o dia de João Fonseca. Mas será que ele ficou muito tempo na tela? Valeu.
2: Difícil,
11: um abraço.
2: Né? Porque aquele jogo demorou, né? 3 sets.
11: Não, todos os jogos demoram. Não tem um jogo do João, Fonseca que não tenha demorado. Eu até achei que foi mais rápido do que deveria. Que eu queria que ele tivesse vencido os 3 últimos sets, repetindo o que fez nos jogos anteriores, mas infelizmente ontem não era realmente o dia do João Fonseca.
2: Tchau, Milton. Bom jornal para você. Bom dia. Até mais. Bom, assim a gente vai encerrando o CBN Primeiras Notícias, convidando você a continuar com a gente na programação. Milton e Cássia estão chegando por aí. Ana Luísa Barreto, bom descanso, né? Entrando
3: Obrigada.
2: De férias agora. Até a
3: Isso.
2: volta.
3: Um certo. Beijo, Fred. Um beijo para os nossos ouvintes. Bom feriado até o finalzinho de junho.
2: Tchau. Beijos. Bom dia. A gente volta amanhã. Primeiras Notícias amanhã, às 5 da manhã, no feriado. Não se esqueça. Até lá. Tchau, tchau.
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0: quarta-feira, 13 de junho de 2026. A Polícia Federal apreendeu nos últimos 10 anos mais de 43 milhões de reais em espécie durante operações contra crimes eleitorais no Brasil. O levantamento é da Globo News. O ano de 2024 registrou o recorde histórico dessas apreensões, com mais de 28 milhões de reais confiscados. O saldo foi gritante em relação aos pleitos anteriores, como 2022, quando a quantia apreendida foi de 5 milhões de reais, e 2020, com 2 milhões de reais confiscados. Os supermercados passarão a funcionar somente até 11 da manhã nos domingos e feriados em Goiás. Segundo a reportagem da TV Anhanguera, apenas três cidades não fazem parte do acordo: Catalão, Rio Verde e Itumbiara. Nessas cidades, a categoria de funcionários é representada por sindicatos municipais. Nos outros municípios, caso a regra seja desrespeitada, o supermercado deverá pagar multa de R$ 500 por cada trabalhador e cada dia trabalhado irregularmente. A regra passa a valer a partir do próximo fim de semana. O compositor do Boi Garantido, Pedro Paulo Nogueira Brito, está sendo investigado pela Polícia Civil do Amazonas. A apuração ocorre após um grupo de pessoas que pretendia acompanhar o Festival de Parintins denunciar ter sofrido um golpe na compra de ingressos. Ao portal G1, uma das vítimas informou que o prejuízo total chega a cerca de 70 mil reais. O Boi Garantido e o suspeito ainda não se manifestaram sobre o caso. O horário de Brasília, 6:02.
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1: Seis e três.
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2: Olá, muito bom dia a você. Este é o Jornal da CBN. Eu sou Milton Jung e ao nosso lado está Cássia Godoy. Bom dia, Cássia.
1: Bom dia, Milton. Bom dia aos ouvintes do Jornal da CBN.
2: Fique agora mais bem informado com os destaques desta quarta-feira, 3 de junho de 2026.
1: Os Estados Unidos propuseram nesta madrugada a aplicação de mais uma tarifa contra o Brasil, desta vez por falha no combate ao trabalho forçado.
2: A apuração do escritório do representante comercial americano incluiu mais 58 países e a União Europeia.
1: A prática é considerada irracional e restringe o comércio dos Estados Unidos ao criar uma concorrência desleal para as empresas e trabalhadores americanos. A sobretaxa poderá ser de 12,5% ou 10%.
2: A nova retaliação econômica de Washington também tem como base a seção 301 da Lei de Comércio, que surge na esteira de outra investigação, que propôs a sobretaxa de 25% contra o mercado brasileiro.
1: O Comitê Norte-Americano estipulou uma taxa menor de 10% para mercados que possuem alguma proibição parcial ou acordos comerciais recíprocos, incluindo a União Europeia, o Canadá e o México.
2: O Brasil foi incluído na faixa de maior tributação ao lado de parceiros comerciais como a China, Índia, Japão, Coreia do Sul e Reino Unido.
1: Segundo a Agência Americana de Comércio, essas economias não apresentam regimes eficazes de controle do trabalho forçado.
2: O embaixador americano Jamieson Greer declarou que a circulação global de mercadorias produzidas a custos artificialmente baixos gera concorrência desleal com as empresas locais.
1: Em relação ao Brasil, a investigação concluiu que o país falhou em impor e fiscalizar uma proibição de importação de bens produzidos com trabalho forçado.
2: O relatório concluiu que o Brasil carece de mecanismos legais e efetivos para impedir o trânsito dessas mercadorias no mercado interno.
1: As restrições alfandegárias norte-americanas passarão por uma etapa de consulta pública antes da aplicação definitiva sobre os países afetados.
2: O escritório comercial dos Estados Unidos receberá posicionamento por escrito de representantes do setor privado até o dia 6 de julho.
1: O cronograma oficial divulgado pelo governo americano prevê a realização de audiências públicas em 7 de julho para debater as objeções tarifárias apresentadas pelas empresas.
2: No documento enviado contra a abertura do processo, o governo brasileiro afirmou que eventuais sanções unilaterais seriam desproporcionais e injustas contra um país que considera referência global no combate ao trabalho escravo.
1: O presidente Lula vai discutir hoje com o ministro da Fazenda a estratégia para tentar impedir que os Estados Unidos imponham um novo tarifaço de 25% sobre produtos brasileiros.
2: A ofensiva americana também deve ser um dos assuntos da reunião ministerial que Lula vai comandar a partir das 10 da manhã no Palácio do Planalto.
1: O governo brasileiro também tenta marcar um encontro hoje entre o ministro das Relações Exteriores, Mauro Vieira, e o embaixador Jamieson Greer, representante comercial dos Estados Unidos.
2: Greer lidera o órgão responsável pela recomendação das novas tarifas de 25% sobre produtos brasileiros.
1: Os dois estão em Paris para participar da cúpula do Conselho Ministerial da Organização para a Cooperação e Desenvolvimento Econômico, a OCDE.
2: A ideia é que o chanceler brasileiro possa apresentar os argumentos contra a proposta de novo tarifaço.
1: A diplomacia do Brasil argumentará que as regras do PIX e de propriedade intelectual seguem padrões modernos e não representam barreiras comerciais.
2: Ontem, o governo atribuiu as novas tarifas à articulação do pré-candidato do PL, Flávio Bolsonaro, e ameaçou usar a lei da reciprocidade se o imposto for confirmado a partir de 15 de julho.
1: Durante um evento em Goiás, Lula exibiu um cartaz em defesa do PIX e disse que espera um telefonema do presidente Donald Trump para negociar.
3: Trump, é o seguinte, cara, Você disse que pintou uma química, entrou em você. Quem anunciou isso não foi você nem eu. Você me deve uma reunião e eu devo uma para você, porque nós demos 30 dias para os nossos ministros negociar. Então eu estou esperando um telefonema seu para me explicar o que aconteceu na sua ausência e na minha ausência. Porque esse acordo não pode ter a sua anuência, porque nós dois combinamos 30 dias até 15 de julho para poder ter uma resposta do que nós propusemos.
2: No mesmo evento, Lula atribuiu um novo tarifaço à atuação dos filhos de Bolsonaro nos Estados Unidos.
3: E esse filho do Bolsonaro consegue ser pior do que ele. E são, na verdade, vendilhões da pátria. Foram pedir para que um país estrangeiro se intrometesse nas decisões brasileiras. É isso que vocês têm que dizer alto e bom som. São traidores. Por menos do que isso, Joaquim Silveiro dos Reis, que delatou Tiradentes, foi enforcado.
1: O pré-candidato do PL, Flávio Bolsonaro, entrou com ação no Supremo Tribunal Federal contra Lula, alegando que o presidente fez ameaças e incitação ao crime.
2: Tentando se livrar do desgaste, o senador enviou uma carta ao secretário de Estado americano, Marco Rubio, pedindo que o Brasil seja poupado do novo tarifaço.
4: Eu fiz o pedido direto para que os Estados Unidos não taxassem as empresas brasileiras, que já são absurdamente taxadas pelo governo Lula. Os empreendedores brasileiros já estão sufocados com tanto imposto, burocracia, perseguição, estão até saindo do Brasil. Eu expliquei que não seria justo taxá-los ainda mais. Eu reforcei que os Estados Unidos não precisaria mais usar a política de tarifas para negociar com o Brasil.
1: Agora são 6:09.
2: Em meio ao impacto do anúncio do novo tarifaço contra o Brasil, o presidente Donald Trump publicou uma foto do encontro com Flávio Bolsonaro na Casa Branca.
1: A primeira manifestação após a reunião da semana passada, Trump disse que o senador é um jovem esperto que ama muito o seu país.
2: O secretário de Estado dos Estados Unidos, Marco Rubio, declarou em audiência no Congresso que o Brasil não integra a coalizão de nações aliadas aos interesses americanos na região.
5: Agora temos neste hemisfério uma coalizão de países amigos, mais de uma dezena, que se uniram para trabalhar não apenas nas questões de segurança que todos compartilhamos, mas também na prosperidade econômica que anda lado a lado com elas. É uma história impressionante. Basicamente, com exceção da Nicarágua, de Cuba e, obviamente, da Venezuela, que ainda enfrenta alguns desafios, além do Brasil, que está em um ciclo eleitoral e, em certa medida, também do atual governo da Colômbia, ou pelo menos de seu presidente, que tem sido problemático, de modo geral, trata-se agora de uma região repleta de aliados dos Estados Unidos, de líderes amigáveis aos Estados Unidos.
1: O presidente Lula disse que o secretário Marco Rubio age contra a América Latina.
2: Escalado para comandar as negociações com os Estados Unidos, o vice-presidente Geraldo Alckmin também culpou os irmãos Bolsonaro pelo novo tarifaço.
6: Infelizmente, falsos patriotas sabotadores prejudicam, colocam seus interesses pessoais e eleitorais acima do interesse do país e do interesse público.
1: O ministro da Fazenda, Dario Durigan, acredita que há tempo para reverter a situação, mas avisou que o PIX é inegociável.
7: É evidente que está fora de debate. O PIX, ele é o maior símbolo da nossa soberania financeira. Há um orgulho do nosso país, há um orgulho do nosso povo em relação ao PIX, porque de fato a gente inovou e a gente gerou uma tecnologia que hoje é cobiçada, é invejada por outros países.
2: A Federação Brasileira de Bancos também saiu em defesa do PIX.
1: Em nota oficial, a entidade afirmou que a ferramenta funciona sob um modelo aberto, não discriminatório e que fomenta a competição.
2: A FEBRABAN ressaltou que o PIX é uma infraestrutura pública criada pelo Banco Central e não um produto comercial, permitindo a participação igualitária de instituições nacionais e estrangeiras que atuam no Brasil.
1: A federação manifestou a expectativa de que os esclarecimentos do setor financeiro auxiliem o órgão de comércio americano a revisar o parecer até o prazo limite de 15 de julho.
2: 6:12.
1: O Senado aprovou em votação relâmpago um projeto que dificulta o aborto legal em crianças e adolescentes vítimas de estupro.
2: A votação simbólica ocorreu com o plenário esvaziado e durou apenas 1 minuto e 40 segundos.
1: O decreto legislativo segue direto para a promulgação pelo Congresso Nacional e entra em vigor sem a necessidade de sanção do presidente Lula.
2: O texto já havia sido aprovado na Câmara e passou de forma acelerada pela Comissão de Direitos Humanos do Senado nesta terça-feira.
1: A relatora da matéria, senadora Damaris Alves, argumentou que o Conselho Nacional dos Direitos da Criança e do Adolescente extrapolou suas atribuições regimentais.
2: Segundo a parlamentar, a resolução criava autonomia plena para menores de idade realizarem o procedimento e invadia a competência jurídica do Poder Legislativo.
8: Ao invés de fortalecer a articulação entre família, rede protetiva e órgãos de segurança pública, a norma cria mecanismos que relativizam a participação dos responsáveis legais, a resolução assegura ampla confidencialidade do atendimento, inclusive em relação aos pais e responsáveis.
1: A presidente do Conselho Nacional dos Direitos da Criança e do Adolescente, Deila Martins, classificou a decisão do Senado como um grave retrocesso que amplia as barreiras institucionais para as vítimas de violência sexual.
2: 6:13.

0: A seleção brasileira faz hoje o segundo treino nos Estados Unidos de preparação para a Copa do Mundo.
1: O time comandado pelo técnico Carlo Ancelotti desembarcou ontem em Nova Jersey e fez a primeira atividade.
0: Na chegada, Ancelotti e o jogador Casemiro falaram sobre a expectativa para o Mundial.
2: Nessa Copa do Mundo não tem um favorito, a equipe é mais forte, acho que o Brasil vai competir com todos os outros equipes. O time está pronto.
3: A expectativa sempre grande, né? Principalmente o sonho, né? E o desejo de querer vencer uma Copa do Mundo. A gente sabe que é um sonho de criança, é um sonho realizado não só de estar aqui, mas de vencer, né? Então, a expectativa é gigante e a gente tá em busca desse sonho.
1: Antes da estreia na Copa do Mundo, daqui a 10 dias, contra o Marrocos, a seleção brasileira faz um último teste no sábado contra o Egito em Cleveland.
0: Os outros dois adversários da primeira fase são Haiti e Escócia. Ontem, a seleção haitiana goleou a Nova Zelândia por 4-0.
1: E o Vitória bateu o Fortaleza por 2-1 fora de casa, no primeiro jogo da final da Copa do Nordeste.
0: O resultado deixa o time baiano ao empate do título da competição. O jogo decisivo será no sábado, no Barradão, em Salvador.
1: E no tênis, o tenista João Fonseca foi eliminado do torneio de Roland Garros depois de fazer uma campanha histórica no Grand Slam.
0: Nas quartas de final, o brasileiro perdeu para o tcheco Jakub Benčík por 3-0.
1: Com a campanha, João Fonseca deve aparecer na semana que vem na 25ª colocação do ranking mundial.
0: Número 27 do mundo, o tcheco vai encarar na semifinal o alemão Alexander Zverev, terceiro melhor tenista do ranking e grande favorito ao título em Paris. Estes são alguns dos destaques do Jornal da CBN. E antes de convidar você a participar aqui do Jornal da CBN, só precisamos fazer uma correção histórica na fala do presidente Lula, quando ele disse que Joaquim Silvério dos Reis foi enforcado. Joaquim Silvério dos Reis não foi enforcado, ele morreu de causas naturais. Ele chegou a sair do Brasil com a fama de traidor, foi morar em Lisboa, depois voltou. Morou em São Luís, no Maranhão, onde acabou morrendo lá em 1819. Mas por causas naturais, tem nada a ver com enforcamento. Não sei de onde o presidente Lula tirou essa história. E você? Que história você quer contar pra gente? Pode escrever 99911-9981, é o nosso WhatsApp. 99911-9981. Com o DDD 11. 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
1: 6:17.
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3: 6 e 18.
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0: 6h27.
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0: Muito bom dia, Eduardo Hauen.
1: Bom dia, Milton. Bom dia, Cássio. Bom dia a todos os ouvintes.
2: Bom dia, Eduardo.
0: O Antônio, nosso ouvinte, é nadador. Está com 83 anos e segue nadando. Treina 6 vezes por semana, faz 2 sessões semanais de funcional e quer saber qual o melhor horário para consumir palatinose.
1: Bom dia, Antônio. Que prazer receber essa pergunta, né, Milton? 83 anos... treina praticamente todos os dias, natação, funcional, é o que a gente busca aí na medicina do esporte. Parabéns, Antônio. É super bonito de ver aí o que você está fazendo na qualidade de vida aí, uma longevidade superativa. Sobre a dúvida dele, Milton, o que é a palatinose? Palatinose é um suplemento de carboidrato. E esse carboidrato, a palatinose, a gente chama de isomaltose. É um carboidrato que ele tem baixo índice glicêmico. O que significa? Ele, quando você absorve ele, diferente do açúcar comum da cozinha ou aqueles géis que os corredores usam, que é um açúcar rápido, entra rapidamente na nossa circulação, aumenta a nossa glicemia e aumenta a nossa insulina. Quando é de baixo índice glicêmico, é aquele carboidrato lento. Então ele é absorvido de uma forma muito lenta, gradual, pelo nosso organismo, e isso vai fazendo o quê? A nossa energia, ela fica por mais tempo, ela é um aumento, fornece uma energia constante por um período prolongado, sem gerar aqueles picos de insulina. Que aquilo pode fazer o quê? Pode causar uma queda brusca. Então, quando a gente usa um gel, aquele gel rápido, pode aumentar rapidamente a glicemia, daí vem a insulina e baixa muito essa glicose, e algumas pessoas podem ter uma hipoglicemia rebote. Então, ele é um excelente suplemento como pré-treino. Então, para o Antônio, ele serve ali antes da natação e antes do funcional, cerca de 30, 45 minutos antes, ele usa esse palatinose, e esse carboidrato ele vai subir a glicemia dele, dando energia durante todo aquele treino dele, aquela sessão de treino dele. Isso antes do treino. Agora, quando a gente vai fazer treinos muito longos, assim, de 2, 3 horas, então já não é um carboidrato adequado. Aí a gente precisa daquele carboidrato rápido. Durante o exercício, a gente usa o gel, que é um carboidrato rápido, que durante o exercício, dificilmente ele faz essa curva, essa hipoglicemia. Então, é um carboidrato antes do exercício, que mantém nossa energia durante o exercício. Os exercícios até dentro de 1 hora, geralmente ele é o suficiente e um excelente suplemento para quem busca energia antes do exercício. Milton.
0: Muito obrigado, Eduardo Howey. Bom dia para você.
1: Um bom dia a todos.
2: Bom dia.
0: Deixa eu falar aqui antes da gente ir para o repórter CBN. 2 coisas com você. Primeiro que hoje teremos mais um episódio do Trabalho SA com a Estela Campos. Aliás, a Estela vai falar sobre um assunto interessante. Eu até quero saber se você costuma almoçar fora no intervalo do trabalho ou se você é daqueles que leva a marmita para o escritório mesmo, resolve comer lá no escritório. A Estela Campos vai falar com a gente sobre esse assunto um pouco mais tarde. E quero também fazer outro pedido para você. Você tem 5 minutos, exatamente 5 minutos, para mandar para cá uma sugestão de assunto para conversarmos daqui a pouquinho com o professor Mário Sérgio Cortella. Nosso WhatsApp, 999119981-DDD11. Manda agora a sua sugestão.
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0: quarta-feira, 3 de junho de 2026. Os Estados Unidos propuseram hoje a aplicação de mais uma tarifa contra o Brasil, dessa vez por falha no combate ao trabalho forçado. A apuração do escritório do representante comercial americano incluiu outros 58 países e a União Europeia. A sobretaxa poderá ser de 10% ou de 12,5% no caso do Brasil. O presidente do Senado, Davi Alcolumbre, sinalizou que não vai acelerar a votação da proposta de emenda à Constituição que acaba com a escala de trabalho 6x1. O desejo do governo é que o texto seja votado o mais rápido possível para que as novas regras comecem a valer ainda neste ano. Alcolumbre avisou que a proposta aprovada pela Câmara dos Deputados precisa passar por uma análise detalhada nas comissões técnicas antes de seguir para o plenário. O Senado aprovou em votação relâmpago um projeto que dificulta o aborto legal em crianças e adolescentes vítimas de estupro. A votação simbólica ocorreu com o plenário esvaziado e durou apenas 1 minuto e 40 segundos. O decreto legislativo segue direto para promulgação pelo Congresso Nacional e entra em vigor sem a necessidade de sanção do presidente Lula. O texto já havia sido aprovado na Câmara e passou de forma acelerada pela Comissão de Direitos Humanos do Senado nesta terça-feira. Um relatório da Polícia Federal aponta que o senador Ciro Nogueira passou 13 dias hospedado nos Alpes franceses com as despesas pagas pelo banqueiro Daniel Vorcaro. Segundo documentos da investigação obtidos pela revista Piauí, o custo total da viagem realizada em janeiro do ano passado chegou a R$1.800.000. No horário de Brasília, 6h33.
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0: Os estoicos tinham uma observação que o tempo só confirmou. Um bom argumento cala 50 estudiosos, mas 50 argumentos não calam um idiota. A assimetria é cruel e precisa. Quem pensa pode ser convencido. Quem não pensa não tem o que convencer. Durante séculos, a ignorância tinha um freio natural. Ela existia, sempre existiu, mas ficava contida pela distância, o custo de se organizar ou pela dificuldade de amplificar o que não tinha substância. O livro era filtro e o tempo também. As redes sociais removeram todos os filtros de uma vez. O Brasil que temos hoje é também o resultado de uma geração que lê menos, pensa menos e consome um mundo raso em doses industriais. E não estou fazendo julgamento moral. São dados que estão aí para todos. Esses dados têm consequência. Mente que não exercita não desenvolve a musculatura necessária para distinguir argumento de gritaria ou evidência de achismo, nem muito menos especialista de influenciador com opinião firme e nenhuma leitura nas costas. O custo disso para a verdade é alto. Não porque a verdade ficou mais fraca, ficou mais sozinha. Por mais robusta que seja, por mais respaldada em ciência, em dado, em consenso de décadas, ela agora disputa atenção com quem fala mais alto, com mais convicção e menos vergonha. E a multidão que não lê não sente a diferença. Sócrates foi condenado pela maioria. A maioria nem sempre sabe o que está fazendo. Às vezes, só está fazendo barulho.
1: Esse é o Rossandro Klinger, todos os dias conosco aqui no Jornal da CBN. 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
4: Todas as seleções que disputarão a Copa do Mundo de 2026 no México, Canadá e Estados Unidos já estão convocadas. A última a apresentar os jogadores que estarão no Mundial foi a seleção do Uzbequistão. Nesta terça-feira, dia 2 de junho, a FIFA divulgou a lista com todos os convocados das 48 equipes que disputarão o torneio. Ao todo, são 1.248 atletas. Mudanças na lista definitiva só podem acontecer em casos justificados de lesão ou doença grave de

marcados, a FIFA vai considerar os pontos conquistados, saldo de gols, gols pró, cartões e, por último, o ranking da FIFA. A abertura da Copa do Mundo está marcada para o dia 11 de junho, às 4 da tarde, entre México e África do Sul, no Estádio Azteca. De São Paulo, Guilherme Pradella.

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2: O plenário do Senado aprovou um projeto de decreto legislativo que suspende os efeitos de uma resolução do Conselho Nacional dos Direitos da Criança e do Adolescente, que regulamenta o direito de menores ao aborto legal. A votação do requerimento de urgência e do mérito do projeto levaram exatos 1 minuto e 42 segundos.
3: O Senado aprovou em votação simbólica o projeto de decreto legislativo que derruba uma resolução do Conselho Nacional dos Direitos da Criança e do Adolescente sobre o acesso ao aborto legal para crianças e adolescentes vítimas de violência sexual. A proposta foi incluída de última hora na pauta do plenário, poucas horas após ter sido aprovada na Comissão de Direitos Humanos. A medida segue agora para promulgação. A norma derrubada previa, entre outros pontos, que menores de 14 anos pudessem realizar o procedimento independentemente do estágio da gestação e mesmo sem boletim de ocorrência. O procedimento precisaria ser realizado de forma ágil, sigilosa e sem a imposição de obstáculos burocráticos ou morais. Com a aprovação do decreto legislativo, estas prerrogativas deixam de existir. Durante a sessão na Comissão de Direitos Humanos, a relatora Damaris Alves, do Republicanos, criticou o fato de a resolução permitir que procedimentos sejam realizados sem a presença ou autorização dos pais ou responsáveis.
4: Ao invés de fortalecer a articulação entre família, rede protetiva e órgãos de segurança pública, a norma cria mecanismos que relativizam a participação dos responsáveis legais. A resolução assegura ampla confidencialidade do atendimento, inclusive em relação aos pais de responsáveis.
3: Para a presidente do CONANDA, Deila Martins, a derrubada da resolução desorganiza todo o fluxo de atendimento às vítimas de violência sexual, provocando a revitimização e o constrangimento das vítimas.
5: A sustação dessa resolução criará impedimentos e barreiras para que essas crianças, de fato, tenham um atendimento adequado, tanto pelo sistema de garantia de direitos, que seria o Conselho Tutelar, o serviço do CREAS, o serviço do CRAS, como pelo próprio sistema de saúde. Então, muitas vezes, essa criança vai ser exigido dela, inclusive, provas dessa situação de violência que ela não é capaz de assegurar sozinha, sem a proteção de fato do Estado.
3: Como é um projeto de decreto legislativo, a medida entra em vigor após a promulgação pelo Congresso, sem a necessidade da sanção presidencial. Com colaboração de Marina Dantas, de Brasília, Igor Cardim.
2: Um dos temas mais propostos pelos nossos ouvintes para falar com o professor Mário Sérgio Cortella, depois do convite que nós fizemos aqui no ar no Jornal da CBN, exatamente sobre esse tema que você acabou de ouvir, sobre essa reportagem, é o que nós vamos propor ao Cortella. E, ao mesmo tempo, eu quero fazer um agradecimento muito especial a todos vocês e muitos dos ouvintes que escreveram para cá com as mais diversas propostas. Aliás, há muitos assuntos bastante interessantes também, todos eles aqui, certamente, mereceriam aí talvez um comentário um momento qualquer, mas infelizmente a gente tinha que escolher um só e esse é o tema que a gente vai tratar, até porque é um tema que está em discussão também no noticiário e um número maior de ouvintes tratando desse assunto aqui conosco. Muito obrigado pela grande participação de vocês aqui. 6h48.
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9: 6h49.
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0: Muito bom dia, professor Mário Sérgio Cortella.
1: Bom dia, Milton. Bom dia, Cássio.
2: Bom dia, professor.
0: Hoje, um pouco mais cedo, convidamos os ouvintes a sugerirem temas para essa nossa conversa aqui no meio do caminho. E eu fiquei muito feliz com a riqueza dos assuntos e com as próprias análises que vieram, muitas vezes, com os temas propostos aqui para o nosso bate-papo. Dariam aí vários programas para a gente conversar sobre inteligência artificial, sobre comportamento na política, sobre desinformação, relacionamento das gerações, enfim, uma gama enorme de temas. Mas o tema que mais se sobressaiu foi o tema que está no noticiário e que trata aí sobre uma discussão lá no Senado sobre o direito de menores ao aborto legal. Está se buscando aí retroagir nessa questão, e aí a Carla de Blumenau, Silvio, Eliana, entre alguns dos ouvintes, trouxeram esse assunto aqui para nós, por isso eu queria ouvir a sua opinião a propósito dessa discussão, que é bastante sensível, professor Mário Sérgio Cortella.
1: Pois é, Milton Cássio, é mais um capítulo, né? Um capítulo aí numa discussão que tem que ser séria, né? No país em relação à utilização do aborto como meio de evitar violências maiores quando ele resultar no caso, né, de um estupro, né? E evidentemente que quando se tem a dificultação de caminhos legais para que crianças e adolescentes tenham a possibilidade de recorrer à lei, porque o projeto legislativo aprovado ontem no Senado não anula a legislação brasileira que permite a possibilidade, né, do aborto em caso de estupro. O que ele faz, esse projeto legislativo, é criar uma série de entraves para que a criança possa ter acesso, inclusive, por livre vontade. Uma das coisas que o Senado alegava ontem, numa votação que foi simbólica, o que impediu que a gente soubesse e saiba quem votou, de que modo, porque foi uma votação, né, em menos de 2 minutos, o que ali se teve foi uma dificultação, colocando na família um pouco mais a autorização, não esquecendo, mas deixando de levar em conta que mais de 80% dos casos de violência sexual são praticados dentro da família. Portanto, quase que levando a criança a ter de procurar o apoio naquela pessoa que eventualmente praticou também o delito. Por isso, a coisa é séria, né, e precisa ser melhor trabalhada. Não precisa de autorização, né, do executivo, do presidente Lula, mas colide com toda a força com a deliberação, né, do CONANDA, do Conselho Nacional dos Direitos da Criança e do Adolescente. É difícil.
2: Professor, entre as pessoas que escreveram sugerindo esse tema, está aqui a nossa ouvinte de Blumenau, a Carla, e ela pergunta para o senhor o seguinte: qual seria o peso do machismo estrutural em um projeto como esse?
1: Olha, existe, claro, a ideia do machismo disso, mas há também uma convicção de algumas pessoas de base religiosa. Muitos alegam, e muitas alegam, né, que há aí uma interdição vinda das crenças religiosas. Por outro lado, embora a religião tenha, sem dúvida, um peso na vida das pessoas, ela não pode ser o critério, né, decisório quando há vidas em risco. E uma criança, um adolescente que está grávida, né, que foi estuprada, que não tem noção do próprio corpo, que pode inclusive ser ela mesma, né, revitimada, uma dupla vitimação, porque é obrigada a seguir com uma gravidez e que, segundo a Organização Mundial de Saúde, leva a grande risco quando a criança tem menos de 15 anos de idade, isso significa que até o machismo entra no circuito, né, como uma parte da reflexão, mas de maneira geral, o que há aí de fato, né, é ainda um debate muito, muito incipiente em relação a esse tema, no qual, e aí eu já disse isso em outro momento, né, Cássia, a gente está fazendo, no lugar de fazer a moralização da política, estamos fazendo a politização da moral, né, e isso leva a algo que é complexo e não traz ganho. Precisamos pensar melhor.
0: E ainda para fechar aqui essa nossa conversa, me aproveitando de mais uma pergunta que uma das nossas ouvintes mandou para cá e não relacionada diretamente a esse tema, mas que passa por esse tema também, a Mara, porque ela queria entender sobre essa sensação de que as pessoas estão cada vez mais intolerantes e tendo dificuldade de suportar a existência do outro e dialogar com o outro, que é algo que fica evidente quando se coloca, por exemplo, um tema como esse que está em questão lá no Senado.
1: E é tão sério que nós deveríamos ter muito mais paciência nessa reflexão. Ninguém entra e diz, não, é necessário fazer aborto, o aborto é importante, isso é uma coisa despropositada. O que se está falando aqui não é do aborto em si, é da possibilidade de proteger crianças e adolescentes que já foram vitimadas por uma agressão, por uma brutalidade imensa. E quando não se consegue, né, Milton, fazer uma conversa que seja mais baseada em fundamentos e racionalidade, e ela entra exclusivamente nas paixões internas, se acaba produzindo várias vezes algo que pode ser desastroso.
0: Professor Mário Sérgio Cortella, muito obrigado pela sua reflexão de hoje. Bom dia.
1: Abraço.
2: Abraços.
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0: quarta-feira, 3 de junho de 2026. O número de registros de desvios de armas bateu recorde no governo Lula depois da explosão de licenças concedidas na gestão do ex-presidente Jair Bolsonaro. É o que revela um levantamento feito pelo jornal Globo com base em dados do Comando do Exército e da Polícia Federal. Desde 2023, houve quase 11 mil comunicações de perda, furto ou roubo, o que representa crescimento de 260% na comparação com os três anos anteriores. Segundo a Polícia Federal, o Brasil tem 1,5 milhão de armas registradas em nome de colecionadores, atiradores e caçadores, os CACs. 700 mil foram adquiridas no período de 2020 a 2022. Entre 2023 e 2025, o número de licenças emitidas caiu para 160 mil. O serviço de monitoramento de tubarões com microchips será retomado no litoral pernambucano depois de ficar paralisado por 11 anos. 5 meses após o lançamento do edital, pesquisadores do Departamento de Pesca da Universidade Federal Rural do Estado foram selecionados para conduzir o estudo. A retomada do projeto ocorre depois do registro de 2 ataques em menos de 24 horas em Pernambuco. As vítimas, uma criança de 11 anos e uma jovem de 19, permanecem internadas no Hospital da Restauração, no Recife. Trabalhadores portugueses fazem uma greve geral contra uma reforma em tramitação no parlamento. A paralisação foi convocada pelas principais centrais sindicais do país e afeta transporte, educação, saúde e serviços públicos. Enquanto o governo defende a reforma para modernizar o mercado de trabalho e aumentar a competitividade da economia, sindicatos e partidos de oposição afirmam que as medidas representam um retrocesso. Os impactos da greve são sentidos desde o começo da semana, principalmente no setor aéreo. Voos das empresas TAP, Latam e Azul, que fazem rotas entre Portugal e Brasil, foram cancelados. No horário de Brasília, 7:02.
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0: 7:03.
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2: Muito bom dia a você que escolheu ficar mais bem informado ouvindo o Jornal da CBN na manhã desta quarta-feira, 3 de junho de 2026. Manhã em que acordamos com a ameaça de mais tarifas. Diferentemente daquela que foi tratada ontem dentro lá da sessão 301 e os nossos comentaristas falaram sobre esse assunto, agora os Estados Unidos estão propondo a aplicação de outro tipo de tarifa que atinge o Brasil. E o Pedro Fagundes está aqui conosco, traz a informação para você. Pedro, bom dia.
3: Bom dia, Milton. Bom dia também aos ouvintes. Olha, depois dessa proposta de um novo tarifaço de 25% sobre produtos brasileiros, o escritório do representante de comércio dos Estados Unidos avalia aplicar uma nova tarifa de 12,5% em um processo sobre suposto uso de trabalho forçado. A investigação envolve, além do Brasil, outros 58 países e ainda a União Europeia. Ainda não está claro se a tarifa seria somada aos 25% já previstos contra o país ou se entraria dentro da mesma penalidade. Segundo o relatório americano, o Brasil está no grupo de países como China, Índia, Japão, Coreia do Sul e Reino Unido, que afirma proibir produtos feitos com trabalho forçado em acordos de investimento e de livre comércio, mas não impedem, na prática, a entrada e a venda de mercadorias produzidas total ou parcialmente com este trabalho forçado em outros países. O escritório americano classificou a conduta brasileira como injustificável e como um obstáculo ao comércio dos Estados Unidos. Outras 6 economias, como o Canadá, a União Europeia, Equador, México, Paquistão e Indonésia ficaram em uma categoria diferente. Para os Estados Unidos, esses países têm algum mecanismo legal contra produtos feitos com trabalho forçado, mas falham nessa fiscalização. Nesse caso, a tarifa prevista é um pouco menor, de 10%. A proposta ainda vai passar por consulta pública. Os países têm até o dia 6 de julho para enviar as contribuições por escrito. Já as audiências estão marcadas para um dia depois, dia 7 de julho. A decisão final sobre a aplicação das tarifas cabe ao presidente dos Estados Unidos, Donald Trump, que diz pretender enfraquecer o financiamento global do trabalho escravo moderno. O governo brasileiro já se manifestou contra esta investigação. Em documento assinado pelo ministro das Relações Exteriores, Mauro Vieira, o Brasil afirmou que eventuais sanções unilaterais seriam desproporcionais e também injustas. O país ainda tenta também marcar o encontro ainda hoje com o embaixador Jameson Greer. Milton.
2: Muito obrigado, esse foi o Pedro Fagundes e sobre este assunto nós vamos conversar daqui a pouquinho também com a Miriam Leitão. 7:06.
0: E em relação às reações a mais essa medida anunciada pelos Estados Unidos, nós temos agora informação chegando de Brasília. Felipe Igreja.
4: Cássia, o governo brasileiro reagiu com indignação ao relatório preliminar do governo dos Estados Unidos que acusa o país de práticas comerciais desleais e já busca alternativas. O Planalto não descarta fazer uso da lei da reciprocidade, mas aposta no momento no diálogo e na abertura de novos mercados, em especial após as sinalizações da China. O governo chinês reconheceu o Brasil ontem como área livre de febre aftosa, abrindo espaço para produtos que hoje dependem de habilitação e aceitação sanitária específica. O presidente Lula disse que aguarda um contato de Donald Trump e lembrou da química entre eles, mas agradeceu à China pela decisão que saiu após a visita do chanceler Mauro Vieira a Pequim.
5: Mas como Deus escreve certo por linha torta, nada acontece de graça. O que aconteceu hoje para se contrapor à medida do Trump? A China aceitou que o Brasil está nacionalmente livre da febre aftosa, que a nossa carne está livre para o mercado chinês. Então veja, eu tenho muita sorte, eu não vou ficar chorando. Se você não quer comprar de mim, pode ficar com as coisas, eu vou vender para outro.
4: Ao mesmo tempo, a diplomacia vê espaço para negociar com os Estados Unidos. O vice-presidente Geraldo Alckmin foi designado para essa missão. Ele disse que o governo vai trabalhar com diálogo até o dia 15 de julho para que as tarifas não sejam implementadas.
6: Descabida a recomendação e o governo, o presidente Lula, vai trabalhar para que ela não se converta, para que ela não ocorra. É uma recomendação feita pelo USTR e o caminho é o caminho do diálogo. Aliás, o presidente Lula sempre tem dito, não tem tema proibido e o caminho é o caminho do diálogo, que já vinha ocorrendo, mas sempre que o diálogo avança, infelizmente, falsos patriotas, sabotadores, prejudicam, colocam seus interesses pessoais e eleitorais acima do interesse do país e do interesse público.
4: Já o ministro da Fazenda, Dario Durigan, descartou a possibilidade de colocar o PIX em negociação com os Estados Unidos.
7: É evidente que está fora de debate. O PIX, ele é o maior símbolo da nossa soberania financeira. Há um orgulho do nosso país, há um orgulho do nosso povo em relação ao PIX, porque de fato a gente inovou e a gente gerou uma tecnologia que hoje é cobiçada, é invejada por outros países.
4: Na oposição, o senador Flávio Bolsonaro afirmou ter enviado uma carta ao secretário de Estado dos Estados Unidos, Marco Rubio, pedindo que as sobretarifas não sejam aplicadas ao Brasil. Nas redes sociais, ele ainda atribuiu essas sanções ao que classifica como tom agressivo de Lula contra os norte-americanos. Cássia.
0: Muito obrigada. Esse foi o Felipe Igreja.
2: Sobre o tema também vamos entrevistar hoje o embaixador Roberto Azevedo, que é o diretor-geral do OMC, presidente da 9G Consultoria. Vamos entender também um pouco mais sobre essas ameaças tarifárias que surgem aí na sequência em relação a Estados Unidos e Brasil. Agora são 7h10. Nós vamos a Belo Horizonte. Raquel Romanha tem informações para nós a propósito de uma fala do senador Flávio Bolsonaro em resposta ao presidente Lula, que ontem citou lá, chamou família Bolsonaro de traidores da pátria, e aí fez uma comparação lá errada do ponto de vista histórico. A gente até já tratou desse assunto um pouco mais cedo aqui no Jornal da CBN. Mas enfim, a Raquel Romanha tem todas essas informações e explica para você. Raquel, bom dia.
8: Bom dia, Milton. O pré-candidato à presidência pelo PL, Flávio Bolsonaro, afirmou que vai ao STF contra o presidente Lula por incitação ao crime e ameaça após declarações contra o novo tarifaço de 25% anunciado ontem pelos Estados Unidos ao Brasil. Em evento, nessa terça-feira, o petista atribuiu a nova taxação à família Bolsonaro, como a gente ouviu agora aqui na Rádio CBN, e chamou os filhos do ex-presidente de traidores, de vendilhões, e ainda citou o destino de Tiradentes, de enforcamento, ao falar de traição da pátria. Aqui em Belo Horizonte, ontem à tarde, depois dessa fala, durante cerimônia para receber o título de cidadão honorário pela Câmara Municipal de Belo Horizonte, Flávio Bolsonaro chegou a exibir a gravação da fala de Lula ao público e rebateu afirmando que não tem medo de ameaças.
9: Eu venho para cá indignado hoje, porque eu fui ameaçado pelo presidente da República. Ele simplesmente ameaçou, né, de morte um concorrente, um adversário político. E aqui eu quero dizer para esse ser o seguinte: ô Lula, não tem a palavra medo no meu vocabulário. Aqui tem a palavra coragem. Você vai tentar me atingir de todos os jeitos com esses golpes baixos. E você vai engolir todos, porque você não será presidente da República a partir de janeiro do ano que vem.
8: Também em referência à fala de Lula, Flávio decidiu usar uma camisa durante o evento com os dizeres em latim, liberdade ainda que tardia, que é o lema da bandeira aqui de Minas Gerais e símbolo da Inconfidência Mineira e também de Tiradentes. Ainda no discurso, Flávio Bolsonaro subiu o tom das agressões contra o presidente e usou termos como vagabundo para criticar o petista. Por fim, afirmou que Lula quer proteger o PCC e o Comando Vermelho, se referindo à decisão do presidente Donald Trump em tratar as organizações criminosas como terroristas, mas evitou falar nesse evento aqui na Câmara Municipal sobre o tarifaço de 25% anunciado ontem pelo país norte-americano. Milton.
2: As informações foram da Raquel Romanha.
0: E agora nós temos notícias chegando do Rio de Janeiro. Sentença do julgamento do caso Henri Borel pode sair hoje. Quem está acompanhando o julgamento é o Pedro Bonenberger. Pedro, bom dia para você.
10: Oi, Cássia, bom dia a você. Milton, quem nos acompanha. Exato, existe essa expectativa e essa possibilidade, Cássia. Isso porque o júri do caso Henri Borel já chega agora ao décimo dia hoje. E aí a gente tem essa expectativa, sim, de uma sentença ser anunciada até o fim da noite. Ao longo do julgamento foram ouvidas 22 testemunhas, além dos dois réus, a professora Monique Medeiros, a mãe de Henri, e o ex-vereador Jairo Souza Santos Júnior, o Jairinho. A partir das 10 da manhã de hoje, acusação e defesa apresentam seus argumentos aos jurados. Esse já é o julgamento mais longo realizado no estado do Rio de Janeiro desde a reforma do Código de Processo Penal em 2008. Ontem, Cássia, durante o interrogatório, a Monique Medeiros afirmou pela primeira vez acreditar que o ex-companheiro matou o filho. Até então, ela sustentava a versão de que a morte teria sido resultado de um acidente doméstico. Em um novo depoimento ontem, ela falou por cerca de 6 horas. Monique chorou em diversos momentos e negou ter sido negligente com o filho. Ela afirmou que, se soubesse das agressões, teria reagido. Também disse que, na noite da morte de Henri, estava dormindo, possivelmente sob efeito de medicamentos. Segundo ela, Jairinho costumava misturar remédios nas bebidas dela. Monique admitiu ainda que mentiu em depoimentos anteriores por não compreender o que havia acontecido e por ter seguido a narrativa apresentada pelo então companheiro. Jairinho foi interrogado em seguida. Ele se recusou a responder às perguntas da juíza e falou apenas aos próprios advogados. O ex-vereador negou as agressões relatadas por testemunhas ao longo do julgamento. A defesa voltou a sustentar que não há provas do crime e argumentou que os jurados podem estar influenciados pela repercussão do caso. Na sessão de hoje, o Ministério Público e assistentes da acusação terão 2 horas e meia para apresentar suas teses. As defesas terão o mesmo tempo, Cássia, e aí depois ainda poderão ocorrer ali réplica e tréplica. Ao final dos debates, os 7 jurados vão decidir pela condenação ou absolvição dos réus. Em caso de condenação, caberá à juíza Elizabeth Machado Louro definir as penas de cada um dos réus. Cássia.
0: Muito obrigada, Pedro Bonenberger. Agora são 7h16.
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0: 7:18.
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0: Muito bom dia para você, Miriam Leitão.
1: Bom dia, Milton. Bom dia, Cássia. Bom dia, ouvintes da Rádio CBN.
2: Bom dia, Miriam.
0: Essas discussões tarifárias, essa obsessão por tarifas do governo americano faz com que você pisque o olho e surge uma tarifa nova. Agora surge essa nova ameaça por falhas no combate ao trabalho forçado. E aí uma tarifa de 12,5% ou 10%, dependendo da situação no Brasil, 12,5%, que não se sabe ainda se vai se somar à tarifa que foi anunciada ontem à noite. Que situação é essa, Miriam?
1: Pois é, Milton. Eu já falei com as minhas fontes matinais e o que elas me contam. Primeiro, se soma. Então, seria 12,5 mais 25, ou seja, 37,5 de tarifa contra o Brasil. Isso é a primeira coisa. Segundo, o que eles estão querendo nos Estados Unidos? É substituir aquelas tarifas do ano passado. O ano passado anunciaram a primeira, uma tarifa de 10% para todo mundo, para a chamada comércio de reciprocidade, que o Brasil foi lá para dizer, olha, eu tenho déficit com você e tal. Bom, 10% e depois aqueles 40% para o Brasil e variados tarifas para outros países. E essas tarifas do ano passado caíram na justiça. A justiça determinou que elas são ilegais. Então, agora eles foram pela seção 301, como eu estava explicando ontem, que é um caminho já pavimentado, já consolidado, legislação já conhecida. Eles aparentemente seguiram o rito, porque eles deram um tempo para a defesa. O Brasil já foi lá, inclusive, sobre esse assunto, teve missão lá, tratando especificamente desse assunto, mostrando a nossa legislação contra o trabalho forçado e mostrando todas as punições que o Brasil tem feito, o que o Brasil tem feito de fiscalização. Mas a terceira coisa é o seguinte, eles estão exigindo que não só a legislação local, mas a legislação contra terceiros países, ou seja, que se você tem a legislação adequada para evitar que um produto que eventualmente tenha trabalho forçado seja importado e acabe como produto final que vai para os Estados Unidos. Então é muito difícil controlar outros países. Para mostrar que é o irracional isso, na lista dos países que podem ser sancionados, está a Noruega, o Japão, e a Noruega, como se sabe, é um país campeão em tudo que é direitos humanos, respeito, direitos trabalhistas. E os Estados Unidos, aliás, por falar nisso, não é um campeão na área de direitos trabalhistas. Ele tem os Estados Unidos raramente assinam essas convenções internacionais pelo trabalho decente, pela proteção do trabalho. Eles não têm nenhuma licença maternidade, são 2 semanas, a pessoa que se organize de outra forma, se afaste do trabalho. Então, eles não são campeões nisso, né? Na garantia de direitos trabalhistas, né? Não tem essa agenda, não tem essa pauta, não tem essa pauta do ponto de vista internacional. Então, o que eles estão fazendo? Eles estão criando pretextos para criar o muro tarifário que o Trump quer cercar o país com esse muro tarifário, né? No caso contra o Brasil, tem um componente político, porque tudo isso, é bom a gente sempre lembrar, começou quando ele postou na rede social dele, em julho do ano passado, que o Brasil... no Brasil estava havendo uma caça às bruxas ao ex-presidente Jair Bolsonaro. E em seguida iniciou essas investigações. Então tudo começa daí. Cássia.
2: E Miriam, a gente fica numa situação de insegurança tarifária, porque se sabe o quanto o presidente dos Estados Unidos é errático, de repente pode recuar nestas decisões, mas ao mesmo tempo pode avançar ainda mais, inclusive em relação a países, como você citou, que não tem uma situação flagrante de problemas relacionados ao trabalho forçado, né?
1: Pois é, eles vão criar qualquer tipo de... O que se mostrou, esses 2 dias mostraram, eles criam qualquer tipo de pretexto. E que eles não ouvem os argumentos, né? Então, o Brasil, durante esse ano em que tá tendo esse processo, o Brasil já apresentou, tem um período menor desse segundo processo, mas o Brasil já apresentou suas defesas. Tinha uma expectativa de que, como aquele que a gente falou ontem, que é o 25%, com aquele várias alegações. É, como o prazo final era 15 de julho, mas não era obrigatório ser 15 de julho, isso que uma fonte me explicou. Então, podia ser, ele podia empurrar um pouco mais adiante, dar um pouco mais de prazo. Quando ele anuncia, no dia 1º de julho, 2 de julho, né? De junho, ele anuncia que já vai, já está terminando, que agora abre apenas para as consultas, ele está dizendo que o prazo vai ser respeitado, né? E eu quero dizer que já houve consultas anteriores, o Brasil já mandou delegações de alto nível, cheio de vice-ministros, com embaixadores do Itamaraty, para lá, para apresentar resposta a tudo que eles levantaram. E mesmo assim, eles não querem argumentos. Os empresários já mostraram. Então, a gente tem que trabalhar com a hipótese de que sim, isso vire realidade em breve contra o Brasil, contra as empresas brasileiras, contra o comércio entre os dois países. E a única coisa que tranquiliza um pouco é que as empresas brasileiras, desde o ano passado, têm procurado outros mercados para substituir o mercado americano. E o comércio com os Estados Unidos vai minguando cada vez mais. Graças e Milton.
0: Muito obrigado, Miriam, pela sua análise. Um bom dia para você.
1: Bom dia.
2: Bom dia.
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0: quarta-feira, 3 de junho de 2026. O júri do caso Henri Borel chega hoje ao 10º dia e pode ter a sentença anunciada até o fim da noite. Ao longo do julgamento, foram ouvidas 22 testemunhas, além dos dois réus, que são a professora Monique Medeiros, mãe do menino, e o ex-vereador Jairo Souza Santos Júnior. Os trabalhos serão retomados às 10 da manhã. Esse já é o julgamento mais longo realizado no estado do Rio desde a reforma do Código de Processo Penal, em 2008. No interrogatório de ontem, Monique afirmou pela primeira vez acreditar que o ex-companheiro matou Henri. Até então, ela sustentava a versão de que a morte teria sido resultado de um acidente doméstico. O presidente do Senado, Davi Alcolumbre, sinalizou que não vai acelerar a votação da proposta de emenda à Constituição, que acaba com a escala de trabalho 6-1. O desejo do governo é de que o texto seja votado o mais rápido possível para que as novas regras comecem a valer ainda neste ano. Alcolumbre já avisou que a proposta aprovada pela Câmara precisa passar por uma análise detalhada nas comissões técnicas do Senado antes de seguir para o plenário. Um ataque de drones atingiu o aeroporto do Kuwait na madrugada desta quarta-feira. Sem divulgar informações exatas, autoridades locais disseram que houve danos à infraestrutura do terminal e que pessoas ficaram feridas. O aeroporto paralisou as operações, um plano de emergência foi acionado e voos foram redirecionados. No horário de Brasília, 7h35.
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0: 7h36.
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2: Vamos a Brasília. Temos informações da Marina Dantas a propósito de uma determinação feita pela Anvisa em relação à água mineral Cristal. Marina Dantas, bom dia.
3: Bom dia, Milton, para você e para todo mundo que nos acompanha. A Anvisa determinou o recolhimento de um lote da água mineral sem gás da marca Cristal após identificar contaminação pela bactéria Pseudomonas aeruginosa em amostras do produto. A bactéria é a mesma encontrada em alguns produtos da IP no mês passado. A medida publicada hoje prevê também a suspensão da comercialização, da distribuição e do uso das unidades afetadas. A água é fabricada pela mineração Bom Jesus, LTDA, em Luziânia, Goiás, empresa que faz parte do sistema Coca-Cola. Segundo a Anvisa, o lote é composto por mais de 374 mil garrafas de 500 mililitros produzidas em 20 de janeiro deste ano e com validade até 20 de janeiro de 2027. As unidades foram distribuídas no Distrito Federal, em cidades vizinhas de Goiás, no Tocantins e no interior de São Paulo. De acordo com as informações apresentadas pela empresa, a Anvisa, o recolhimento do produto foi iniciado imediatamente em distribuidoras e cerca de 99,2% das unidades do lote já não estariam mais disponíveis nas prateleiras para compra do consumidor. De acordo com o relato da fabricante, até o momento não há registro de reclamações de consumidores relacionadas a esses lotes nos canais oficiais de atendimento. Os consumidores que possuem unidades do lote LZ1, Val de validade 2001-27 não devem consumi-lo e precisam aguardar as orientações públicas da empresa sobre devolução e reembolso. A investigação começou após uma coleta de rotina realizada pela Diretoria de Vigilância Sanitária do DF e confirmada por meio da contraprova prevista nos procedimentos do Sistema Nacional de Vigilância Sanitária. A empresa protocolou documentos junto à Anvisa sobre uma investigação interna para avaliar a ocorrência e suas possíveis causas. A investigação sobre o caso segue em andamento com acompanhamento da Anvisa e das vigilâncias sanitárias envolvidas. Milton.
2: Vou repetir aqui para você que está nos acompanhando, o lote que está aí sobre investigação, LZ1-VAL-2001-27, LZ1-VAL-2001-27, e esse lote fica ali identificado no rótulo

0: integridade, comunica a sociedade, comunica o fabricante. O fabricante toma as medidas necessárias, o problema é resolvido e segue a vida, sem precisar toda essa polêmica ideológica que se cria em torno disso, inclusive colocando em risco a saúde das pessoas. Se faz isso com detergentes, se faz isso com água, se faz isso com vacinas, se faz isso com produto, com remédio, etc. e tal. 7:40 agora.
1: Novas mensagens divulgadas pelo site Intercept Brasil revelam que o banqueiro Daniel Vorcaro passou a tratar o filme biográfico sobre Jair Bolsonaro como prioridade máxima de seus negócios. Os diálogos que foram obtidos pela Polícia Federal mostram que o empresário Thiago Miranda cobrou os repasses financeiros a pedido do senador Flávio Bolsonaro em janeiro do ano passado. Após as mensagens, o banqueiro orientou os sócios da instituição a concentrarem esforços no projeto para evitar novos atrasos nos pagamentos. A Polícia Federal e a Polícia Civil de São Paulo investigam se os valores milionários aplicados no longa-metragem foram abastecidos por desvios em contratos de tecnologia da Prefeitura de São Paulo.
0: A propósito do trabalho da Polícia Federal, depois do Vorcaro Air, nós temos informações também sobre o Vorcaro Tour. Um relatório da Polícia Federal apontou que o senador Ciro Nogueira passou 13 dias hospedados nos Alpes franceses com despesas pagas pelo banqueiro Daniel Vorcaro. Segundo documentos da investigação obtidos pela revista Piauí, o custo total da viagem realizada em janeiro do ano passado somou R$1.800.000. 13 dias, R$1.800.000. O levantamento dos agentes federais detalha gastos do parlamentar e da acompanhante dele em hotéis e restaurantes de luxo, numa estação de esqui na França. As contas de consumo em duas das churrascarias e restaurantes de frutos do mar visitados pelo casal superaram os R$120.000. Não é R$120, são R$120.000. Em maio, a Polícia Federal cumpriu mandados de busca e apreensão na casa do senador, após autorização do STF. A investigação aponta o uso de cartões de crédito do banqueiro para despesas pessoais do senador, além de uma mesada de até R$500.000 e uso de imóveis. A defesa de Ciro Nogueira repudiou as suspeitas e negou qualquer tipo de ilegalidade na conduta do parlamentar. 7:42.
1: Agora nós temos informação chegando do Rio de Janeiro sobre uma decisão do TSE a respeito do ex-governador Cláudio Castro. Ana Paula Jaume, bom dia.
2: Oi, Cássia, bom dia para você. O Tribunal Superior Eleitoral decidiu manter a decisão que tornou o ex-governador do Rio, Cláudio Castro, inelegível. Em sessão nesta terça-feira, a corte rejeitou os recursos da defesa dele e também do ex-presidente da Assembleia Legislativa aqui do Rio, Rodrigo Bacelar. A derrota só não foi completa porque os ministros também negaram por 5-2 um pedido do Ministério Público Eleitoral que solicitava a cassação do mandato de Castro, medida que forçaria o Rio a fazer eleições diretas de forma imediata. Com o entendimento do TSE, o Estado mantém o atual desenho de poder lá no Palácio Guanabara. Essa decisão faz com que o presidente do Tribunal de Justiça, o desembargador Ricardo Couto, continue no cargo de governador de forma interina. Ele segue respaldado pelo Supremo Tribunal Federal, enquanto o processo que vai definir por eleições diretas ou indiretas está paralisado. No plenário, o relator do caso foi Ricardo Vilas Boas Cueva. Esse magistrado argumentou que não houve decisão da maioria pela cassação, já que apenas 3 dos 7 integrantes do tribunal defenderam essa punição no julgamento de origem.
3: Verifico que não se formou maioria expressa para a cassação do diploma do então governador, havendo apenas 3 votos nesse sentido. E não existe, portanto, contradição interna no julgado. Do mesmo modo, não há omissão a ser suprida, pois a ausência de maioria expressa para a cassação do diploma impede que tal consequência conste do resultado proclamado ou da ementa.
2: O desfecho no Tribunal Eleitoral funciona agora como o gatilho político que faltava para destravar o xadrez no STF. O Supremo aguardava justamente a posição final do TSE para poder julgar o mérito das ações que vão definir o modelo definitivo da sucessão no Rio de Janeiro. Cássia.
1: Muito obrigada. Essa foi a Ana Paula Jaume.
0: E nós voltamos a São Paulo, aliás, para voltar

0: tratar daquela questão da ONG, que é da mesma produtora do filme do Dark Horse, aquele filme que fala do ex-presidente Jair Bolsonaro. Agora há pouco a Cássia Godoy até nos trouxe algumas informações sobre diálogos que foram obtidos pela Polícia Federal, mostrando ali o interesse para a liberação de dinheiro do Daniel Vorcaro para essa produtora. Mas há também uma outra questão aí envolvida, que é a investigação sobre supostas irregularidades em contratos milionários de Wi-Fi entre a prefeitura e essa ONG, que tem a mesma dona da produtora. O Matheus Leite tem as informações. Matheus.
1: Pois é, Milton. E o prefeito de São Paulo, Ricardo Nunes, voltou a criticar a investigação justamente desse contrato entre a prefeitura da capital paulista e a ONG. Ele, que já tinha feito críticas à operação na segunda-feira, nesta terça voltou a criticar, classificou o processo como um copia e cola e atribuiu a denúncia a um petista.
2: Infelizmente, a denúncia maldosa que foi feita pelo integrante do PT do Rio Grande do Sul, ela foi copiado e colado pelo Ministério Público Federal, copiado e colado pelo Ministério Público Estadual, copiado e colado, infelizmente, pelo delegado da Polícia Civil de São Paulo. Foi copia e cola. Vocês estão colocando a informação para as pessoas baseado numa denúncia de um militante do PT, que, obviamente, do Rio Grande do Sul, está fazendo isso por conta do filme do Bolsonaro.
1: Também nesta terça, o governador de São Paulo, Tarcísio de Freitas, defendeu a autonomia da Polícia Civil na operação. Na segunda, Ricardo Nunes já tinha contestado a investigação e afirmado que não descarta uma motivação política por trás da investigação. A declaração teve ampla repercussão nos bastidores políticos, já que indiretamente representou uma crítica à atuação da Polícia Civil, que é subordinada ao governo de Tarcísio de Freitas. A CBN apurou que prefeito e governador conversaram sobre o assunto após a operação. Questionado pela reportagem, Tarcísio afirmou que a atuação da polícia ocorreu a partir de uma demanda do Ministério Público e reforçou que o governo não interfere nas investigações.
3: Primeiro, a operação da polícia é uma coisa que a gente não interfere. A polícia tem autonomia para fazer as suas investigações, para fazer as suas operações. É uma instituição de Estado. Havia uma investigação em curso, uma demanda do Ministério Público, e a polícia cumpriu essa demanda do Ministério Público e, portanto, tivemos a operação. E sempre vai ser assim, a polícia vai ser e sempre será uma instituição de Estado, está a serviço do Estado.
1: Freitas cumpriu a agenda em Rio Claro, no interior paulista, antes de iniciar mais uma edição da Caravana 3D, programa em que secretários estaduais percorrem diferentes regiões do estado para anunciar investimentos, entregar obras e receber demandas de prefeitos. Como a CBN tem mostrado, o governador intensificou as viagens pelo interior e a expectativa de novas caravanas até 4 de julho, prazo estabelecido pela legislação eleitoral para participação em inaugurações e entregas de obras públicas. Questionado sobre críticas da oposição de que estaria concentrando agendas para agradar prefeitos em ano eleitoral, Tarcísio ironizou. Ao lado de prefeitos da região, perguntou se algum deles estava bravo com o governo e afirmou que se Fernando Haddad mantiver esse discurso durante a campanha, não irá a lugar nenhum. Milton.
0: Muito obrigado. As informações foram do Matheus Leite, em São Paulo, agora que são 7h48.
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5: A comissão técnica da seleção brasileira cancelou um dos dois treinos que faria nesta quarta-feira no CT de Columbia Park, em Morristown, na preparação para a Copa do Mundo de 2026. De acordo com o calendário estipulado pela FIFA, a atividade da tarde desta quarta-feira, marcada para 5 horas no horário local, 18 horas no horário de Brasília, é um Community Day. Um dia voltado para as pessoas que moram na região com atendimento, com liberação do CT para os locais. A intenção inicial da comissão técnica era fazer uma outra atividade pela manhã, esta mais reservada em relação ao público. Na programação enviada no final da noite desta terça-feira, no entanto, veio a mudança. Pela manhã, apenas atividades dentro do hotel, na academia. Depois, entrevista coletiva com o atacante Igor Thiago. E no fim da tarde, seguindo a programação, o treinamento no Community Day. O primeiro treino realizado nesta terça-feira foi também o primeiro treino com o grupo de jogadores completo, os 23 que saíram do Brasil e mais os 3 jogadores envolvidos na final da Liga dos Campeões da Europa no último sábado. De São Paulo, Leonardo Dai.

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0: 7h52.
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0: Muito bom dia para você, Marcelo D'Agosto.
1: Bom dia, Milton. Bom dia, Cássia. Bom dia, ouvintes.
2: Bom dia, Marcelo.
0: Marcelo, Maria Joselita quer informações sobre Bitcoin. Ela tem um dinheiro e está em dúvida sobre investir nessa moeda. Pergunta se é seguro, legalizado e se precisa de muito dinheiro para o investimento.
1: Olha, Maria Joselita, o Bitcoin, ele não é seguro porque a cotação oscila muito. Tem ano que o Bitcoin dobra de valor e tem ano que cai pela metade. O investimento é mais ou menos legalizado. Legalizado aí no sentido de regulamentado. Existem alguns instrumentos, como os fundos e os ETFs, que são fundos negociados em bolsas, de Bitcoin, que são regulamentados. E outras modalidades que o risco é todo de quem compra. Por exemplo, quando você usa uma exchange, que é uma espécie de bolsa, e você mesmo guarda a chave do Bitcoin ou usa a carteira dessa exchange. E apesar de um Bitcoin valer R$ 335 mil, você pode comprar uma fração de um Bitcoin. E aí o investimento fica muito acessível. O Bitcoin é a criptomoeda mais popular que existem, mas existem outras milhares de criptomoedas e todas elas são negociadas em bolsas especializadas chamadas exchange, no jargão de mercado. A lógica dessas criptomoedas é que não existe um controle centralizado, como todos os demais ativos financeiros que tem sempre uma instituição financeira responsável pelo controle das posições. As criptomoedas, elas são baseadas numa tecnologia chamada de blockchain, que é uma espécie de código de computador que identifica que você é a proprietária daquele investimento. E você, então, tem que guardar esse código. Mas, com o sucesso do Bitcoin, começaram a aparecer fundos de investimentos regulamentados para que as pessoas pudessem investir de uma forma mais simples e mais padronizada, mas como a gente está acostumado a investir. Então, em resumo, o Bitcoin é um investimento especulativo, porque o preço dele depende só da demanda de outros investidores. Todos os outros ativos financeiros têm um aspecto especulativo também, mas eles têm um uso mais palpável, né? Então, o Bitcoin está num universo que é restrito a esse mundo cripto. Então, esses são os cuidados que você tem que ter. Tem investimentos acessíveis mais regulamentados e tem outros que são menos regulamentados, que você tem que ter o cuidado de controlar a sua posição. E sempre com cuidado, que ele oscila muito, né? Ele tem tido uma valorização grande ao longo dos anos, mas é comum esse sobe e desce muito grande.
0: Muito obrigado, Marcelo, pelas suas explicações e um bom dia para você.
1: Bom dia, um abraço e até amanhã.
2: Até amanhã.
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0: quarta-feira, 3 de junho de 2026. A Anvisa determinou o recolhimento e a suspensão da venda, da distribuição e do uso de um lote da água mineral natural sem gás da marca Cristal. A agência reguladora identificou uma bactéria em amostras do produto. Segundo informações encaminhadas pela empresa Anvisa, o lote é composto por 374 mil garrafas de 500 mililitros produzidas no dia 20 de janeiro de 2026, com validade até 20 de janeiro de 2027. As unidades foram distribuídas no Distrito Federal, em Goiás, no interior de São Paulo e no Tocantins. O lote atingido é o LZ1 Val 20-01-27, 3P-20-01-26. As festas que o dono do Banco Master, Daniel Vorkar, ofereceu para políticos e autoridades em Nova York custaram quase 12 milhões de reais. É o que revela a comentarista da CBN e colunista do Jornal Globo, Malu Gaspar. Os dados constam em uma planilha apreendida no celular de Vorkar, incluída na representação da Polícia Federal, que embasou a oitava fase da Operação Compliance Zero, realizada no último dia 26 de maio. O ex-governador do Rio, Cláudio Castro, foi um dos alvos da busca e apreensão. O governo chinês negou o uso de trabalho forçado, acusação feita pelos Estados Unidos para sobretaxar cerca de 60 economias, incluindo a brasileira. Porta-voz do Ministério das Relações Exteriores da China afirmou que a Casa Branca usa a informação como desculpa para fazer manipulação política. O Papa Leão XIV escolheu a executiva de mídia mexicana Maria Montserrat Alvarado para comandar o Departamento de Comunicação do Vaticano. Pela primeira vez, uma mulher vai ocupar o cargo. A executiva vai assumir a função no dia 1 de novembro. A nomeação dá continuidade à reforma da Cúria, iniciada pelo Papa Francisco. No horário de Brasília, 8h04.
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0: 8 e 5.
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3: Muito bom dia a você que escolheu ficar mais bem informado ouvindo o Jornal da CBN na manhã desta quarta-feira, 3 de junho de 2026. A saber que o Brasil ainda buscava entender o impacto do anúncio de que os Estados Unidos taxariam em 25% produtos brasileiros e já surgiu outra ameaça, com taxa de 12,5% por supostas falhas no combate ao trabalho forçado. Em meio a tudo isso, o governo Lula, o presidente Lula, faz uma reunião ministerial para debater os assuntos. E a Rani Veloso está em Brasília e antecipa algumas informações. Rani, bom dia.
4: Bom dia, Milton, Cássia e a todos que nos acompanham. É isso mesmo, o presidente Lula realiza na manhã desta quarta-feira a segunda reunião ministerial deste ano, dessa vez após as mudanças dos ministros em 18 pastas e no atual contexto de pressão após ameaças dos Estados Unidos que podem aplicar novas sobretaxas às exportações brasileiras. Somadas, elas podem chegar a 37,5%. Isso é um fator de preocupação do governo. Além da outra polêmica recente decisão de classificar as facções criminosas como PCC e Comando Vermelho em organizações terroristas internacionais. O objetivo inicial da reunião era alinhar a equipe antes do início das restrições para a campanha eleitoral de 2026. Mas agora essa nova reunião ministerial deve ser dominada pela crise diplomática e econômica com os Estados Unidos. Ao justificar o novo tarifaço, o governo de Donald Trump alegou que o Brasil adota práticas comerciais desleais e questionam desde o uso do PIX, que já está ali de acordo com o governo federal fora de negociação nesse ponto, até falhas no combate ao desmatamento e a mais recente, né, possível tarifa de 12,5%, que seria por causa do trabalho forçado. O Palácio do Planalto divulgou nota com um tom de indignação e acusou a família Bolsonaro de interferência contra o país, citando a recente viagem do senador Flávio Bolsonaro na semana passada a Washington. A ofensiva americana virou também o centro de um bate-boca político. Ontem, em Goiás, Lula cobrou explicações de Trump e chamou os filhos do ex-presidente Bolsonaro de traidores da pátria ao mencionar que eles são piores que o pai. O senador Flávio Bolsonaro rebateu e também disse que vai acionar o Supremo contra Lula pelas declarações que, segundo ele, configuram as práticas de crimes de ameaça e incitação ao crime, quando Lula cita que Flávio Bolsonaro deveria ter o mesmo destino que Tiradentes. O presidente da República também cobrou de Trump uma reunião para saber o que aconteceu na ausência dele, uma vez que eles haviam combinado o prazo de um mês após o encontro que aconteceu no mês passado entre os dois em Washington para tentar resolver a questão do tarifaço. Já Flávio Bolsonaro divulgou uma carta que enviou ao secretário de Estado americano Marco Rubio. No documento, o senador afirma ter pedido expressamente para que o governo dos Estados Unidos poupe o Brasil de novas taxas. Então, Milton, essa reunião ministerial deve acontecer nesse contexto, né, e, portanto, se centrar nesses novos problemas que o Brasil deve resolver. Milton.
3: Muito obrigado. Essa foi a Rani Veloso.
2: Plantão Lauro Jardim.

0: Muito bom dia para você, Lauro.
1: Bom dia, Milton. Bom dia, Cássia. Bom dia, ouvinte.
2: Bom dia, Lauro.
0: Frente aos tarifaços, do ponto de vista político, qual estratégia a ser usada pelo governo e pela oposição?
1: Pois é, Milton. Ontem, as campanhas do Lula e do Flávio Bolsonaro acordaram com a pancada que foi essa notícia do novo tarifaço. E as duas campanhas trataram de imediatamente montar narrativas, montar estratégias para lidar com essa novidade. Foram estratégias que as duas campanhas usaram ao longo do dia de ontem e que vão continuar usando nos próximos dias, talvez com alguma adaptação aqui e ali. Se eu pudesse resumir, Milton, dá para falar que o Lula foi pro ataque para culpar o Flávio Bolsonaro pelo tarifaço e o Flávio ficou mais na defensiva, embora tentando disfarçar que estava tentando atacar o Lula. A orientação geral do lado do governo foi dada pelo Lula aos ministros ontem, logo cedo, depois de uma conversa que ele teve com o ministro Sidônio Palmeira. A orientação foi: os ataques e as críticas deveriam ser centradas na família Bolsonaro e poupar o Trump. Além disso, o centro do discurso do governo deveria ser, disse o Lula, a defesa da soberania e a defesa do PIX. E assim foi feito. Durante todo o dia de ontem, não só o Lula, mas pelo menos uns 8 ministros foram às redes sociais ou deram entrevistas e seguiram à risca essa orientação geral. Já na equipe de campanha do Flávio Bolsonaro, Milton, preocupação óbvia era não deixar cair no colo dele o abacaxi que é esse novo tarifaço. Ninguém tem dúvida de que esse tarifaço prejudica mais a campanha dele que a campanha do Lula. E também não dá para esquecer que tanto o Flávio quanto o irmão dele, o Eduardo Bolsonaro, elogiaram o tarifaço de 50% do Trump no ano passado, quando ele foi anunciado. Uma das iniciativas da campanha do Flávio, Milton Cássia, foi de enviar uma carta assinada por ele ao secretário de Estado dos Estados Unidos, o Marco Rubio, pedindo formalmente que o governo americano não imponha novas tarifas comerciais para o Brasil. Isso é o que pode ser traduzido como uma vacina, essa expressão que os marqueteiros costumam usar. Pelo seguinte: se o governo brasileiro tiver êxito e conseguir, por meio de negociação, baixar as tarifas nos próximos 30 dias, o Flávio Bolsonaro vai dizer: bom, isso é resultado do meu pedido ao governo americano. Não vai ser resultado do pedido dele de modo nenhum, mas em campanha vale tudo, e vale tudo para os dois lados, é sempre bom que se diga isso. Milton e Cássia, as duas estratégias têm problemas. A do Flávio, porque não vai dar para ficar defendendo o Trump cegamente, como ele faz, se, por exemplo, o governo americano resolver tomar alguma atitude contra o PIX. E a do Lula, porque apenas bater no Flávio e preservar o Trump é um malabarismo que pode não ter como durar muito tempo. É claro que o Brasil precisa agora negociar com os Estados Unidos, não é prudente se atirando no Trump. Mas em algum momento essas críticas, me parece, vão ser inevitáveis. Nessa madrugada surgiu uma nova ameaça de sobretaxa vinda do governo americano. Então a gente tem que ver como vão se comportar as campanhas do Lula e do Flávio a partir de agora. Para fechar aqui minha participação, Milton Cássia, eu quero dizer o seguinte: é bom a gente ir se acostumando, porque essa campanha, como nunca na história das campanhas presidenciais brasileiras, vai ter o presidente americano como um dos centros do debate, para o bem ou para o mal.
0: Muito obrigado pelas suas informações e análise. Lauro Jardim, bom dia para você.
1: Bom dia para você, Milton, para você também, Cássia, e até sexta.
2: Até sexta. 8h15.

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6: 8:17.
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1: Oito e vinte e cinco.
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3: Daqui a pouco você vai acompanhar o Trabalho SA com a Estela Campos aqui no Jornal da CBN. Mas antes, nós vamos falar do João Fonseca, nosso tenista, jovem tenista. Ontem caiu nas quartas de final de Roland Garros, mas deixou uma marca importante nessa competição. E o Elcio Ramalho, da Rádio França Internacional, tem as informações.
4: João Fonseca teve apoio da torcida, lutou muito, salvou 5 match points, mas não resistiu ao saque potente e ao jogo sólido do tcheco Jakub Mensik. A derrota por 3 a 0 para o número 27 do ranking não ofusca sua bela campanha em Roland Garros. Antes da queda nas quartas de final, João Fonseca venceu o maior campeão de grandes slams da história, Novak Djokovic, e o norueguês Casper Ruud, duas vezes finalista do torneio parisiense. O carioca de 19 anos fez um balanço positivo de sua melhor participação até agora em um grande slam.
5: Apesar da derrota hoje, foi um caminho muito bom. Uma semana, duas semanas muito positivas, de muito trabalho duro, bastante aprendizado. Duas semanas em que eu não botava muita expectativa. Cheguei aqui sem muita expectativa e consegui ter um ótimo resultado. Meio que voltando ali um jogo em que estava quase perdido, muito totalmente dominado na segunda rodada. Então, terminar dessa forma foi muito positivo. Então, agora é seguir com a cabeça erguida e voltar para casa, resetar e partir de novo para a próxima gira.
4: João Fonseca vai se preparar agora para a temporada dos torneios de grama com mais confiança e outra mentalidade.
5: Obviamente, a grama é muito diferente do saibro, né? É um jogo muito mais rápido, um jogo muito diferente, percepção diferente, mas acho que de jogar 5 sets é muito diferente de jogar 3, então ter tido essa experiência aqui em Roland Garros me traz, acho que, um pouco mais de experiência em grandes lãs em geral.
4: De Paris, Elcio Ramalho, Rádio França Internacional.
1: 8h27.
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0: Olá, pessoal, tudo bem? A pergunta de hoje, é mesmo errado almoçar sozinho no escritório? Bom, a resposta é nem sempre. Almoçar sozinho no trabalho pode parecer estranho, quase um sinal de que você está esnobando os colegas ou está ficando fora do jogo. Mas talvez seja justamente ao contrário. A gente vive sob pressão de que precisa estar sempre disponível, se relacionando, fazendo networking e até na hora do almoço. Só que socializar também cansa, exige energia, atenção, desempenho. Estudos mostram que quem almoça sempre acompanhado tende a terminar o dia mais cansado, porque, no fundo, nem ali você consegue se desligar. Claro, o almoço é um espaço estratégico, é ali que as relações se constroem, projetos avançam e até promoções começam a ser desenhadas. E ignorar isso completamente pode ser um tiro no pé. Mas viver só em função disso também tem um preço. O ponto não é escolher entre ser o esquisitão que está sempre sozinho ou super conectado na hora do almoço, mas entender que é preciso saber dosar, porque no trabalho de hoje, uma pausa para você ficar sozinho também pode ser bastante estratégica. E se você tiver alguma pergunta, alguma sugestão, manda aqui para a gente nosso e-mail trabalhosa@cbn.com.br. Até o próximo!
1: 8:30. 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

0: quarta-feira, 3 de junho de 2026. Presidente Lula vai discutir hoje com o ministro da Fazenda a estratégia para tentar impedir que os Estados Unidos imponham um novo tarifaço sobre produtos brasileiros. A ofensiva americana também deve ser um dos assuntos da reunião ministerial de Lula a partir das 10 da manhã no Palácio do Planalto. O governo brasileiro também tenta marcar um encontro entre o ministro das Relações Exteriores, Mauro Vieira, e o embaixador Jameson Greer, representante comercial dos Estados Unidos. Os dois estão em Paris para participar da cúpula do Conselho Ministerial da Organização para a Cooperação e Desenvolvimento Econômico, a OCDE. O número de registros de desvios de armas bateu recorde no governo Lula depois da explosão de licenças concedidas na gestão do ex-presidente Jair Bolsonaro. É o que revela um levantamento feito pelo jornal Globo com base em dados do Comando do Exército e da Polícia Federal. Desde 2023, houve quase 11 mil comunicações de perda, furto ou roubo, o que representa crescimento de 260% na comparação com os 3 anos anteriores. Segundo a Polícia Federal, o Brasil tem 1,5 milhão de armas registradas em nome de colecionadores, atiradores e caçadores, os CACs. 700 mil foram adquiridas no período de 2020 a 2022. Entre 2023 e 2025, o número de licenças emitidas caiu para 160 mil. A camisa azul da seleção brasileira, usada por Pelé na final da Copa do Mundo de 1958, vencida pelo Brasil contra a Suécia, será leiloada a partir do dia 29 pela Sotheby's, em Londres. O valor do item é estimado em cerca de 30 milhões de reais. No horário de Brasília, 8h32.
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0: 8h33.
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2: 8 horas e 35 minutos agora. Vamos para o noticiário internacional. O Irã atacou o aeroporto do Kuwait e com isso aumenta a tensão na região. Quem tem as informações para nós da Rádio França Internacional é a Luísa Ramos. Bom dia.
4: Olá, Milton. Bom dia para você. Bom dia a todos que nos acompanham aqui na CBN. Exatamente, o aeroporto internacional do Kuwait foi atingido por drones em um ataque esta manhã que foi reivindicado agora há pouco pela Guarda Revolucionária, o braço ideológico das Forças Armadas da República Islâmica do Irã. Segundo o grupo, os ataques foram uma retaliação às ações dos Estados Unidos contra um petroleiro iraniano e uma ilha. Segundo o exército do Kuwait, o ataque atingiu o terminal de passageiros do aeroporto, deixando pelo menos um morto e, até o momento, pelo menos 63 feridos foram levados para atendimento hospitalar, com ferimentos na cabeça, hemorragias cerebrais e até amputações. Mísseis iranianos também foram lançados contra o Bahrein, onde ficam bases militares dos Estados Unidos, mas esses teriam sido interceptados pelas defesas aéreas americanas. Um alto funcionário dos Emirados Árabes Unidos pediu esta manhã uma posição conjunta do Golfo após esses ataques no Kuwait e no Bahrein, que ocorrem, portanto, em um contexto de tensões persistentes no Oriente Médio. Israel, inclusive, manteve na terça-feira uma onda de ataques no sul do Líbano, enquanto Washington lidera uma nova rodada de negociações entre libaneses e israelenses, mas apontando dificuldades de negociação por conta do grupo islâmico palestino pró-iraniano Hezbollah, que seria o principal obstáculo a um acordo. Ainda assim, diplomatas dos dois países que estão em Washington devem continuar as negociações nesta quarta-feira. Milton e Cássia.
0: Luísa, nós temos também um outro assunto para abordar com você, que é essa greve geral em Portugal. Quais são as informações? A adesão é muito grande?
4: Pois é, Cássia, trata-se de mais um protesto contra a reforma trabalhista, esta que segue para votação no parlamento, prevista para setembro. Essa mobilização, por enquanto, já tem grandes impactos em setores estratégicos de Portugal, afetando transportes públicos, trens intermunicipais, saúde, educação e aviação. Inclusive, nos aeroportos, cerca de 500 voos, sendo 300 da companhia aérea TAP, devem sofrer atrasos ou cancelamentos. incluindo ligações para o Brasil. A paralisação também atinge a indústria e o comércio, podendo gerar perdas econômicas estimadas em até 400 milhões de euros, caso a adesão chegue a 50% dos trabalhadores do setor público e privado. O primeiro-ministro Luiz Montenegro afirmou à TV pública RTP acreditar que a maioria da população não vai participar dessa greve e minimizou os impactos, dizendo que a greve não vai influenciar as decisões do governo. A reforma do Código de Trabalho em Portugal prevê mudanças nas regras de contratação e a ampliação dos contratos temporários, o que os sindicatos acusam, né, o governo de centro-direita, que seria uma flexibilização excessiva das normas e um enfraquecimento dos direitos dos trabalhadores, o que o governo defende, por sua vez, que seria uma intenção de aumentar a produtividade e estimular o crescimento econômico do país. Esse impasse todo tem grande impacto sobre os trabalhadores estrangeiros, especialmente os brasileiros em Portugal, que hoje são a maior comunidade imigrante no país. Essa reforma pode aumentar a precariedade nos vínculos de trabalho e também pode dificultar a renovação de vistos e também o acesso à nacionalidade portuguesa. Voltamos ao estúdio.
0: Muito obrigada. Essa foi a Luísa Ramos, da Rádio França Internacional.
2: Ô, Cássia Godoy.
0: Diga.
2: A persistirem os sintomas, vai atrasar o retorno dos convidados do Fórum de Lisboa, que se realiza até amanhã em Portugal. Fórum de Lisboa é aquele que vulgarmente é chamado de Gilmar Palusa.
0: Isso.
2: E que, conforme o último levantamento, tem a participação de cerca de 135 autoridades.

0: Que apura um suposto esquema de aprovação fraudulenta de créditos de ICMS junto à Secretaria da Fazenda do Estado de São Paulo. Segundo a TV Globo, o juiz responsável pela decisão entendeu que a prisão preventiva não tem mais justificativa e determinou a substituição por medidas cautelares, como uso de tornozeleira eletrônica e recolhimento domiciliar noturno. Arthur Gomes da Silva Neto estava preso preventivamente desde agosto de 2025. Ele é apontado como articulador central de um esquema criminoso que movimentou mais de R$1 bilhão na pasta estadual, com envolvimento de donos de empresas como Ultrafarma e Fast Shop. Arthur e a mãe dele foram denunciados por 46 crimes de corrupção passiva e 46 de lavagem de dinheiro pelo Ministério Público. Os demais acusados respondem em processo sobre corrupção passiva. Em nota, a defesa do ex-auditor fiscal disse que ele vai cumprir rigorosamente as determinações judiciais e permanecerá à disposição da justiça. Milton.
1: Muito obrigado. Este foi o Matheus Leite falando ao vivo de São Paulo, agora que são 8 horas e 41 minutos. Você pensa que o Brasil é destaque no New York Times por causa das taxas de 25%, agora mais 12,5%? Você pensa que o Brasil é destaque porque Donald Trump transformou organizações criminosas em terrorista? Ou porque está na Copa do Mundo lá já em Nova Jersey? Não, o Brasil é destaque no site do New York Times hoje, com direito a foto e tudo mais, por causa do caramelo, do cãozinho caramelo. E um suposto embate que existe entre Brasil e México nesse momento, sobre o qual até agora eu não ouvi nenhuma das lideranças políticas aqui se pronunciarem. Mas que a correspondente do New York Times no Brasil garante que existe. O caramelo foi parar nas páginas digitais do New York Times, porque o que aconteceu? Você sabe que caramelo é nosso.
2: Claro.
1: Assim como o Pix é nosso.
2: Sim.
1: Pois o México está querendo levar para si. O Estado do México, que é um dos estados no país, decretou o caramelo como um cão nativo. Assim como é o Chihuahua lá, um cão nativo. E aí isso já teria havido reações aqui no Brasil, dizendo o seguinte: não, o caramelo é brasileiro. E a reportagem mostra, então, que os vira-latas caramelo, símbolo afetivo para muitos brasileiros, ganharam destaque internacional após autoridades do México reconhecerem o perro caramelo, né, como raça nativa daquele país. E aí, com várias fotos... Nós temos até na tela, para aqueles que podem nos acompanhar no YouTube, várias fotos do caramelo brasileiro.
2: Isso que eu ia te perguntar.
1: Todos são caramelos brasileiros.
2: Esses que estão na tela são os brasileiros, né?
1: Passeando na praia, no colo, enfim, todas as suas formas. Né? A reportagem até diz que tem um estudo genérico recente que mostrou que os caramelos são resultado de centenas de raças trazidas por imigrantes de diferentes origens. Segundo especialistas, a trajetória desses cães acompanha a própria formação da sociedade brasileira. Então é muito brasileiro. E agora tem um estado no México chamado Estado do México, que aliás é o mais populoso, se não me engano são 17 a 18 milhões de pessoas que moram nessa região, quer decretar que o caramelo é mexicano.
2: Ih, meu
1: Deus. E nisso o pessoal não fala.
2: Pois é, ó, você começou a falar.
1: Ninguém manda carta.
2: Você começou a falar nesse assunto, a gente recebeu um WhatsApp aqui da nossa ouvinte Cristina, que é do Rio de Janeiro, trazendo mais um componente para essa discussão. Ela falou que o caramelo também é muito parecido com um cão nativo da Índia. Ela viu isso em um filme.
1: Caramelo é global.
2: Global.
1: É o que a gente está vendo por aqui. Mas enfim, me chamou a atenção porque quando você pega o site hoje, por exemplo, já estava ontem no final do dia, pega o site do New York Times... É destaque no meio do site lá com fotografia do caramelo e tal, falando exatamente desse assunto. Eu fui procurar as notícias sobre o Brasil lá e o Brasil era destaque por causa do perro caramelo, como assim chamam os mexicanos.
2: E o Vital escreveu, isso sim é atentar contra a soberania nacional.
1: 8h44.
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5: 8h47.
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2: Já na terra da Copa, ao lado da seleção brasileira, Paulo Vinícius Coelho, muito bom dia.
3: Muito bom dia, Milton. Muito bom dia, Cássia Godoy. Aqui são 5 para as 8. 5 para as 8 da manhã, Cássia.
2: É, sim, você está em Nova Jersey, é isso?
3: É, o lugar exato chama-se Morristown, que é um condado em Nova Jersey. Onde está a seleção brasileira? A seleção hoje deve ter uma entrevista coletiva, o jogador não está definido quem será ainda, a 1 da tarde. Eu cheguei no mesmo horário que a seleção chegou ontem, quer dizer, 5:30 da manhã. A seleção chegou 7:40 no horário brasileiro, né? Eu cheguei 5:40 no horário dos Estados Unidos, 6:40 no horário brasileiro. Ontem a seleção chegou 7:40, fez um treino à tarde, por volta de 6 da tarde no horário do Brasil. Mas hoje é que vai ser o primeiro dia de atividade de fato, intensa. Tinha um treino marcado para de manhã, foi cancelado, acho que por causa do clima também, vai ser mais no final do dia. E hoje é o dia que a seleção oficialmente começa seu trabalho, é um dia que historicamente dá sorte para a seleção brasileira, porque 3 de junho foi a estreia da seleção brasileira na Copa de 70, Brasil 4, Tchecoslováquia 1, e na Copa do Mundo de 2002, Brasil 2, Turquia 1, as duas vezes no dia 3 de junho, ou seja, hoje. São as duas seleções que ganharam todos os jogos, né? Porque em 58 a seleção brasileira empatou com a Inglaterra, primeiro 0-0 da história das Copas. Em 62 o Brasil empatou com a Tchecoslováquia. Em 94 o Brasil empatou com a Suécia e com a Itália na final. As duas seleções que ganharam Copas ganhando todos os jogos foram a de 70, 6 jogos, e a de 2002, 7 jogos. Dessa vez tem que jogar 8 vezes para ser campeão do mundo.
4: Ô PVC, e você tem informações também para a gente a respeito da vitória no Marrocos, no amistoso contra Madagascar, sinal de alerta para a nossa seleção?
3: Eu acho que por ser Madagascar nem tanto, mas é importante a gente olhar para o que está acontecendo com o Marrocos, primeiro adversário da seleção brasileira, Cássia, porque o Marrocos mudou de técnico, né? O Regrag, que era o treinador semifinalista da Copa do Mundo em 2022 no Catar. Ele deixou o cargo depois da Copa da África, que o Marrocos venceu no tapetão. O Senegal tinha sido campeão, o Marrocos acabou vencendo no tapetão, ele foi demitido. E o técnico novo, o Mohamed Ouahri, ele foi campeão mundial sub-20 pela seleção marroquina. É o primeiro título mundial da história do Marrocos. E coloca no time principal, esse que ganhou ontem de Madagascar 4-0, o grupo vai ter jogadores campeões mundiais sub-20. Embora o destaque do jogo ontem tenha sido o Saibari, que foi campeão holandês pelo PSV nesta temporada, fez 2 gols ontem contra Madagascar. Saibari não fez nenhum gol no campeonato holandês, mas fez 2 na vitória de ontem do Marrocos. Tem que ficar de olho em tudo. A gente chegou aqui hoje, junto com a seleção da...
4: A gente chegou aqui hoje e perdeu o contato com o PVC. Vamos ver se a gente consegue retomar.
2: Sobre o amistoso da seleção de Marrocos contra Madagascar, foi 4-0, considerando que Madagascar não está na Copa do Mundo. Dentre tantas seleções que lá estão, o Brasil, no seu amistoso anterior, na saída aqui do Brasil, enfrentou o Panamá, que está na Copa do Mundo, e fez 6-2, apenas a título de comparação dos dois resultados. Paulo Vinícius Coelho estava conversando conosco, PVC que está na sua 8ª Copa do Mundo, amiga.
4: Oitava Copa do Mundo.
2: Copa do Mundo, exatamente, chegando para cobrir essa que é a 8ª Copa do Mundo do PVC. E nós estamos retomando o contato com ele aqui. Você falava aí, PVC, propósito...
4: Está com problema no sinal.
2: Então, infelizmente, nós não vamos conseguir concluir o comentário do Paulo Vinícius Coelho por um problema na conexão. PVC dizia que chegou com alguma seleção lá em Nova Jersey, mas não se tem essa seleção, ele acabou não informando aqui qual é a seleção. Mas, enfim, O que importa é que ele está lá para acompanhar a seleção brasileira. E esperamos que os problemas técnicos sejam resolvidos para que ele possa fazer essa cobertura para nós. 9 horas.

quarta-feira, 3 de junho de 2026. Mensagens trocadas entre o dono do Banco Master, Daniel Vorkar, e o cunhado, Fabiano Zettel, mostram que, em janeiro de 2025, os pagamentos ao filme sobre o ex-presidente Jair Bolsonaro passaram a ser tratados como prioridade pelo banqueiro. As conversas foram reveladas pelo site Intercept. Segundo a reportagem, havia um cronograma de pagamentos e cifras milionárias destinadas ao projeto. Vorkar é acusado de chefiar um esquema de fraudes financeiras e pode chegar a 12 bilhões de reais, segundo a Polícia Federal. O júri do caso Henri Borel chega hoje ao 10º dia e pode ter a sentença anunciada até o fim da noite. Ao longo do julgamento, foram ouvidas 22 testemunhas, além dos dois réus, que são a professora Monique Medeiros, mãe do menino, e o ex-vereador Jairo Souza Santos Júnior. Os trabalhos devem ser retomados daqui a pouco, às 10 da manhã. Esse já é o julgamento mais longo realizado no estado do Rio desde a reforma do Código de Processo Penal em 2008. No interrogatório de ontem, Monique afirmou pela primeira vez acreditar que o ex-companheiro matou Henri. Até então, ela sustentava a versão de que a morte teria sido resultado de um acidente doméstico. A seleção brasileira faz nesta quarta-feira o primeiro treino aberto ao público nos Estados Unidos na preparação para a Copa do Mundo. A atividade será realizada às 5 da tarde. O Brasil treina no CT do New York Red Bulls, na região de Nova Jersey. Na terça-feira, o técnico Carlo Ancelotti já contou com a maioria dos convocados. No horário de Brasília, 9:02.

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2: Agora são 9:06. Muito bom dia para você que está sintonizado aqui na Rádio CBN Amazônia Belém. Nós estamos ao vivo em 102.3 FM e também no youtube.com/CBN Amazônia. Por lá você pode acompanhar a nossa programação com imagem e também mandar a sua mensagem. Seja muito bem-vindo, muito bem-vinda ao Estação CBN de hoje, que é quarta-feira, dia 3 de junho de 2026, véspera do feriado, hein? Já dá para se programar e aproveitar amanhã, quinta-feira. Mas enquanto o feriado não chega, vamos juntos saber o que é destaque no programa de hoje. A gente fala sobre o Ministério Público Federal. O MPF apura uma denúncia de agressão contra um homem em situação de rua. Isso tudo em um abrigo aqui em Belém. E a gente também fala de um acidente que foi registrado ontem, acabou chocando aí as redes sociais devido à gravidade das imagens, né? A gente observou ali que uma mulher escapou do atropelamento. Isso foi depois desse carro invadir um prédio aqui em Belém. A gente também fala que a Prefeitura de Belém vai apurar um caso envolvendo um passageiro, ele que viajou pendurado em um ônibus aqui da capital paraense. Quarta-feira é dia da gente falar de política aqui no Estação CBN, porque a gente tem a coluna Conexão Brasília com Rômulo Pinheiro, Observatório da Política com Rodolfo Marques, a gente também tem a coluna Conexão Amazônia com Mário Tito. Além disso, nas nossas entrevistas do dia, a gente vai falar sobre a saúde da coluna. A gente vai receber um especialista aqui no Estação CBN de hoje, que ele vai destacar justamente essa preocupação que está presente, né, no nosso dia a dia, no nosso organismo. Estou falando sobre postura e também sobre o uso excessivo de telas. O que, que isso pode acarretar na nossa coluna? A gente vai falar sobre isso e muito mais no programa de hoje. Estação CBN está só começando. Agora são 9h08, o nosso programa está no ar.
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2: A gente começa a Estação CBN de hoje falando que o Ministério Público Federal está apurando uma denúncia de agressão contra um homem em situação de rua. Isso foi em um abrigo, foi registrado em um abrigo aqui em Belém. O Ronaldo Santos está aqui no estúdio da Rádio CBN comigo, vai trazer essa informação para a gente. Muito bom dia para você, Ronaldo. Conta para a gente como é que está aí esse trabalho do Ministério Público Federal.
3: Oi, Izzy, bom dia para você, bom dia para todos que estão acompanhando o Estação CBN. Um caso lamentável que aconteceu ontem aqui na capital paraense. Então, o Ministério Público Federal informou que abriu, na última terça-feira, uma apuração sobre uma denúncia de agressão contra uma pessoa em situação de rua dentro do espaço acolher, um abrigo noturno aqui da capital paraense. Segundo a denúncia recebida pelo órgão, a agressão teria sido cometida por agentes da Guarda Municipal dentro da unidade. Um vídeo que circula nas redes sociais mostra um homem sendo chutado e pisoteado. De acordo com as informações preliminares, a agressão teria ocorrido após o abrigo atingir a capacidade máxima de atendimento. O MPF informou que encaminhou ofícios ao comando da Guarda Municipal, à direção do Espaço Acolher e à Prefeitura de Belém, solicitando informações detalhadas sobre o caso no prazo de 48 horas, além de questionar quais medidas já foram adotadas. Ainda, segundo o órgão, a apuração busca esclarecer as circunstâncias da ocorrência, ouvir testemunhas e a vítima, além de garantir a responsabilização administrativa, civil e criminal dos envolvidos, caso sejam confirmadas violações de direitos humanos. Em nota, a Prefeitura de Belém informou que determinou a abertura imediata de um procedimento administrativo disciplinar para investigar o caso. O município afirmou ainda que os servidores envolvidos foram identificados e afastados das funções. Nas redes sociais, o prefeito Igor Normando declarou que não irá tolerar condutas consideradas truculentas por agentes públicos. E o caso ocorre pouco mais de um mês após outro episódio de violência contra uma pessoa em situação de rua aqui em Belém, quando o homem foi atacado com uma arma de choque por estudantes de direito de uma faculdade particular.
2: Você sabe, Ronaldo, que quando você estava falando sobre esse caso, imediatamente eu me lembrei dessa última situação aqui que você destacou na informação, esse homem que foi atacado, né, por jovens que, com uma arma de choque, né, no meio da rua. Necessário a gente acompanhar esse caso, verificar como é que vai ser a condução aí dessas investigações, sobre o que o Ministério Público Federal também está apurando, porque é um grupo vulnerável, né, que precisa justamente de atenção, de cuidados básicos, de, enfim, uma gama ali envolvendo saúde, cidadania, proteção, e aí órgãos que devem justamente fazer esse atendimento, né, não deveriam ir numa conduta contrária a esse tipo de ação. Mas é justamente isso que o Ministério Público Federal está apurando, né, essa denúncia de agressão contra uma pessoa em situação de rua dentro de um abrigo aqui em Belém. Agora são 9h11, a gente segue aqui no Estação CBN, mudando de assunto, para falar sobre um caso que foi registrado ontem. Um carro invadiu uma portaria de um prédio, mas além dessa questão do acidente, chamou a atenção muito nas redes sociais um vídeo que registra o exato momento da batida e uma mulher que escapou do atropelamento. Ronaldo Santos, conta pra gente como foi essa situação. Inclusive, ontem aqui na redação, a gente viu esse vídeo juntos, né, e acabou nos chocando também, dada a precisão da batida e exatamente o limite em que essa pessoa conseguiu se salvar.
3: Olha, Izzy, essa mulher nasceu de novo. Sem dúvida, essa mulher nasceu de novo. Essa mulher escapou por pouco de ser atropelada depois que um carro invadiu a portaria de um prédio na tarde de ontem, lá na Governador Magalhães Barata, aqui no bairro de São Brás, Belém. Imagens de câmeras de segurança registraram o momento do acidente. E no vídeo, quatro mulheres aparecem sentadas na calçada em frente ao edifício. Segundos depois, um veículo surge desgovernado em direção à entrada do condomínio e, ao perceberem o risco, as mulheres correm para se proteger e uma delas escapa por poucos centímetros de ser atingida, né? Nós estamos acompanhando a imagem aqui no nosso canal no YouTube, CBN Amazônia, para quem tiver a oportunidade de ver essa imagem impressionante. Segundo informações preliminares, a colisão envolveu dois veículos e fez com que a motorista de um dos carros perdesse o controle da direção. O automóvel acabou invadindo o edifício Ilha de Capri, localizado entre a Travessa 14 de Abril e a Avenida Almirante Castelo Branco. Com a força do impacto, a portaria do condomínio ficou destruída e parte da fachada de vidro e a guarita também foram atingidas. A mulher que quase foi atropelada e a condutora do veículo tiveram escoriações leves. Equipes do Corpo de Bombeiros foram acionadas para atender a ocorrência e realizar os procedimentos de segurança. A área precisou ser isolada e o trânsito apresentou lentidão durante o atendimento do acidente. Em nota, a Polícia Civil informou que a Seccional de São Brás apura as circunstâncias do acidente e, a princípio, não houve registros de vítimas lesionadas, sendo constatados apenas danos materiais nos veículos envolvidos e na área atingida. Perícias foram solicitadas para auxiliar as investigações, né? Então, olha só, a imagem realmente é impressionante, Izzy. Ela teve muita sorte dela não ser atingida. É coisa de 10 centímetros, mais ou menos, né, do carro que teve ali de distância dela. Por muito pouco, essa mulher não foi atingida. E ainda bem que ela não foi atingida, né? Porque a gente poderia estar falando, provavelmente, de um acidente com consequências mais sérias, mais graves. Mas que bom que foram apenas danos materiais. E o caso agora segue investigado, sendo investigado, melhor dizendo, pela Polícia Civil.
2: Perfeito, Ronaldo Santos. Agora são 9h14 e a gente vai trazer uma outra situação também envolvendo o Ronaldo Santos, trânsito e imagens que tomaram conta aí das redes sociais. Estou falando agora de um caso de um passageiro que viajou pendurado em um ônibus. Isso foi aqui em Belém, Ronaldo.
3: Pois é, Izzy, o caso aconteceu em um coletivo da linha Satélite UFPA. A situação foi registrada lá no terminal de São Brás. Segundo testemunhas, o ônibus já havia deixado a plataforma de embarque quando o jovem tentou entrar no veículo. Passageiros relataram que o motorista não abriu a porta fora do local de embarque. O jovem teria se pendurado na porta dianteira do coletivo pedindo acesso ao ônibus. O motorista seguiu viagem e não há informações sobre quanto tempo o passageiro permaneceu do lado de fora. A Secretaria de Segurança, Ordem Pública e Mobilidade de Belém informou que vai notificar a empresa responsável pela linha. O objetivo é apurar a conduta do motorista e as circunstâncias do caso. A secretaria informou que medidas administrativas poderão ser adotadas em casos de irregularidades e o órgão também orientou que passageiros utilizem os pontos e plataformas oficiais de embarque. É importante lembrar isso, Izzy. Dentro das estações do BRT, são os pontos onde os passageiros podem embarcar no ônibus. A gente sabe que às vezes, por uma questão de atraso, algum imprevisto, pode acontecer da pessoa não chegar a tempo. Mas aí não vale a pena arriscar a sua vida para tentar ganhar um tempo ali, né? O importante é você esperar o outro ônibus de maneira tranquila, que vai chegar ali na plataforma e você embarca normalmente. E não se pendurar na porta do ônibus como essa pessoa fez, né? Agora o caso vai ser investigado pelos órgãos competentes.
2: Aguardar em segurança, né, Ronaldo Santos? Sempre quando a gente fala em trânsito, a gente destaca essa palavra, porque realmente é o que precisa quando a gente está falando de trânsito. Agora são 9h16, a gente vai para o nosso primeiro intervalo aqui no Estação e volta já já.
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2: Agora são 9h18.
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2: Muito bom dia para você, Rômulo Pinheiro. Seja bem-vindo à nossa coluna de hoje.
6: Muito bom dia, Izzy, e sempre muito contente de estar aqui na sua companhia, todas as quartas.
2: Rômulo, hoje a gente vai destacar o julgamento do STF sobre as Big Techs e a relação com o tarifaço dos Estados Unidos, esse que a gente está acompanhando repercussão. Conta para a gente, Rômulo, como é que esses dois assuntos estão relacionados?
6: Pois é, Izzy, de ontem para hoje está dominando a pauta aqui em Brasília, não só aqui em Brasília, em todo o Brasil também, mas essa possibilidade do tarifaço, um novo tarifaço de 25%, e já houve de ontem para hoje até uma possibilidade mais ou menos de 12,5% sobre alguns produtos de exportação daqui para os Estados Unidos. Mas o fundo de tele, que claro, Izzy, tem a questão política também, tem interesses eleitorais, na dinâmica da argumentação de um lado para o outro, a gente está muito atento a isso, mas o que está por trás também envolve uma questão comercial principalmente. A gente sabe que a questão das grandes empresas americanas muito preocupadas com a perda da competitividade dos seus métodos de pagamento, cartões de crédito em relação ao PIX, isso vem incomodando já há algum tempo o governo americano. Há um lobby muito grande lá para que se intervenha nessa questão, tendo em vista que o Banco Central é o órgão regulador, mas é um órgão que criou o produto, e isso aí gera uma questão de deslealdade comercial, de acordo com as regras que eles entendem por corretas. Mas aí, Izzy, e também tem outras questões, né? Então o Departamento Comercial americano elaborou um relatório que ainda vai ser votado, discutido até julho, provavelmente isso vai ser apresentado para aplicação, mas que discute exatamente essas questões envolvendo embargos econômicos, ou seja, tarifas maiores econômicas em razão de interesses americanos que em tese seriam aqui desrespeitados ou contrariados. Então, aqui na capital, nós temos uma dificuldade, na verdade não é dificuldade, é uma política das cortes aqui em Brasília de não entrar em atritos com governos internacionais, por uma questão até mesmo diplomática. Mas esse jogo vem mudando e, a partir da próxima semana, vamos retomar aqui no Supremo Tribunal Federal o julgamento sobre a questão da regulamentação das Big Techs. Ou seja, já se foi discutido o artigo 19 lá do Marco Civil, que define as responsabilidades das empresas de tecnologia com relação à retirada, remoção de conteúdos indevidos, criminosos, etc. Então, a legislação brasileira previa que as empresas de comunicação, essas empresas de tecnologia, elas só seriam obrigadas a retirar um material ofensivo ou discriminatório ou criminoso quando uma decisão judicial determinasse isso. Então, se não houvesse essa retirada depois de uma autorização judicial, de uma determinação judicial, aí sim as empresas seriam responsabilizadas. E ano passado, 2025, nós comentamos aqui na coluna, inclusive, houve uma mudança desse entendimento aqui no Supremo Tribunal Federal para entender que as empresas de tecnologia têm uma responsabilidade proativa, ou seja, elas devem, antes da decisão judicial, fiscalizar, manter representantes comerciais aqui no Brasil, criar comitês ou órgãos de ouvidoria para apurar as denúncias de atos criminosos nas redes. É uma série de regras e imposições para essas companhias, e agora não estão, e elas podem ser responsabilizadas e multadas em altas quantias se não cumprirem esse seu dever de vigilância. E aí, claro que houve, e sempre há, essas empresas que dominam mercado mundial e até escolhem, dizem até que interferem em eleições no mundo inteiro, enfim. Aqui no Brasil de uma maneira diferente, há uma interferência muito grande nas redes sociais para discutir eleições, mas os Estados Unidos têm utilizado essas argumentações para fazer esse embargo ou para produzir estas questões comerciais, essa argumentação de que o Brasil não combate o crime organizado, que o Brasil não combate o trabalho escravo, infantil, que o Brasil não consegue proteger as fronteiras, a Amazônia, enfim, são argumentações utilizadas para questionar questões comerciais e é o que está acontecendo agora. E o que vai acontecer provavelmente lá na semana que vem no Supremo, Icaraíza? O Supremo já decidiu que as empresas de tecnologia têm obrigação de ter esse cuidado proativo e, claro, houve recursos chamados em baixa declaração para que esclarecesse a decisão, for esclarecida no sentido de quando é que começa, quais são os limites, para que fosse delimitado um pouco melhor, ou para revisar algumas coisas também, de acordo com as empresas de tecnologia. Então, o sentimento aqui na capital, a gente conversa com as pessoas aqui, os advogados, né, os magistrados aqui da região, que conhecem também muito bem o Supremo por dentro, a expectativa é que o Supremo não se renda e não gosta de ser contrariado, isso a gente já sabe, mas muito menos quando um governo estrangeiro tenta impor essas questões comerciais a título de proteção de outros interesses. Então, a tendência é que o Supremo, na próxima quarta, vá dar uma resposta dura nesse julgamento que foi lá de 2025, que é para rever alguns pontos daquela decisão de 2025. Então, por trás desse jogo político aqui na capital, estão envolvendo as questões de soberania nacional, os ministros irão usar o espaço lá na sessão plenária, que vai ser presencial na próxima quarta, exatamente para ler votos bastante consistentes, duros e bem claros, no sentido de afastar qualquer tipo de ingerência em governos estrangeiros nas questões nacionais. Aqui é uma briga, é uma percepção muito grande. Aí, claro, na época de eleições, cada político vai levar para o seu lado a questão da narrativa, alguns dizendo que o governo está entregando o PIX na mão dos Estados Unidos, porque a ideia, isso é fato, está escrito no relatório americano. A ideia é que o governo americano, através das suas empresas, é que regulamentem, na verdade, que administrem o sistema de pagamentos instantâneo PIX, ou seja, saindo do Banco Central, claro que saindo do Banco Central vai ter um custo de administração desse sistema, esse custo, claro, vai ser repassado para quem usa o PIX. Hoje em dia, muito difícil, até as pessoas na rua pedem dinheiro através de PIX já, né? Ou seja, já não tem mais como fugir. As empresas de cartão de crédito, em geral, tiveram um prejuízo muito grande, porque se passou a cair aí na atitude comum das pessoas a fazerem transações por PIX. Então, você vê que há um contexto político muito por trás disso, ou seja, do tarifaço americano, dessa questão envolvendo as questões comerciais e o julgamento do Supremo, porque, como entre outros argumentos que foi determinado nesse documento divulgado ontem, um argumento central é essa questão das empresas de tecnologia que têm a sua atuação restringida na visão deles. Então, qual é o grande problema? E aqui é fácil isso, a gente discutir, porque há dois pontos importantes que a gente tem que nunca esquecer. Por um lado, as empresas de tecnologia informam que haverá um risco muito grande de que haja uma censura maior, porque está transferindo para elas, empresas, o dever de manutenção, o dever de fiscalização. Então, essa censura pode ser maior e isso vai gerar uma instabilidade, uma insegurança jurídica. Por outro lado, o governo informa também que essa desregulamentação, essa questão aberta, gera prejuízos em geral para muitas pessoas. Para finalizar, a gente entende que quando essas empresas, quando um país decide impor novas regras a essas empresas, inevitavelmente surgem essas tensões diplomáticas. Já foi assim, a gente estava pesquisando aqui, ó, já foi assim na União Europeia em geral, na Austrália, no Canadá, e agora com certeza o Brasil entra nessa galeria, nesse debate, para saber se o país terá autonomia para definir as regras que essas empresas seguirão aqui no país, ou se isso vai ficar a cargo da própria administração dessas empresas. O fato é que nós temos aqui, eventualmente, aliás, com muita certeza, essa responsabilização das plataformas essa ausência de controle favorece a disseminação de vários conteúdos ilegais, golpes financeiros, campanhas de informação, ataques a grupos vulneráveis, enfim, em que pese esse suposto alerta de risco de excesso regulatório, o que a gente percebe nas redes sociais é um conteúdo também muito voltado para essas questões graves que influenciam eleições, influenciam a vida da sociedade em geral, e tudo isso tem que ter um controle pelo menos um pouco mais excessivo, no sentido de que haja uma manifestação dessas empresas de tecnologia de maneira adequada que atendam os interesses da sociedade. Então, Izzy, até quarta-feira que vem, muita coisa ainda vai acontecer. Há uma pressão política e já está dado o recado de que o julgamento da próxima quarta será utilizado para dar essa resposta ao governo americano, e a gente fica na expectativa de entender aqui quais são os desdobramentos dessa política dos Estados Unidos, até porque essas medidas de tarifaço não entram em vigor hoje nem amanhã, elas serão discutidas até julho, mas até lá, e tem a Copa pelo meio, e claro,
2: muito obrigada, Rômulo, pelas suas orientações, né? Que a gente conseguiu entender melhor aí esse cenário. Realmente, vamos aguardar até quarta-feira que vem para trazer mais atualizações. Mas, de repente, Rômulo, tiver alguma atualização no meio da semana, né? Ou, de repente, né? Se bem que é feriado, né? Pode ser que tenha alguma descontinuidade aí. Mas, se tiver informação nova, você traz e a gente aguarda aqui. Muito obrigada e até semana que vem.
6: Com certeza, Izzy. Forte abraço do professor Rodolfo Marques. Daqui a pouco fala com você. Está chegando em Brasília aqui para Anápolis, quinta-feira, amanhã. Abraço para o Ronaldo Senna aí. Um abraço.
2: Obrigada. Agora são 9h29. A gente vai para o Repórter CBN e volta já já.
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0: Quarta-feira, 3 de junho de 2026. A produção industrial brasileira registrou alta de 0,7% entre março e abril. Com o resultado, o setor acumula 4 altas seguidas, com um crescimento de 4,4%. No período comparado, 2 das 4 grandes categorias econômicas e 14 dos 25 ramos industriais pesquisados pelo IBGE registraram resultado positivo. As influências mais significativas partiram dos segmentos de indústrias extrativas e produtos derivados do petróleo e biocombustíveis, que apresentaram bom desempenho pelo 5º mês seguido. A Anvisa determinou o recolhimento e a suspensão da venda, da distribuição e do uso de um lote da água mineral natural sem gás da marca Cristal. A agência reguladora identificou uma bactéria em amostras do produto. Segundo informações encaminhadas pela empresa Anvisa, o lote é composto por 374 mil garrafas de 500 mililitros produzidas no dia 20 de janeiro de 2026, com validade até 20 de janeiro de 2027. As unidades foram distribuídas no Distrito Federal, em Goiás, no interior de São Paulo e no Tocantins. A Guarda Revolucionária do Irã reivindicou a autoria do ataque com drones contra o Aeroporto Internacional do Kuwait. Segundo o braço ideológico das Forças Armadas de Teherã, a ação foi uma resposta a ataques dos Estados Unidos contra um petroleiro iraniano em uma ilha. Segundo o exército do Kuwait, o ataque atingiu o terminal de passageiros e matou pelo menos uma pessoa, além de ter ferido mais de 60. Mísseis iranianos também foram lançados contra o Bahrein, onde ficam bases militares dos Estados Unidos, mas teriam sido interceptados pelas defesas aéreas americanas. No horário de Brasília, 9h34.
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2: Agora são 9h35, de volta aqui no Estação CBN de hoje. Eu lembro que você sempre pode participar da nossa programação, hein? A gente está aqui no WhatsApp da rádio, que é o 919-8814-0073. Você também pode mandar a sua mensagem no chat do youtube.com/CBN Amazônia e tem também o aplicativo CBN Amazônia. Por qualquer uma dessas três opções, você pode mandar a sua mensagem e interagir aqui com a nossa equipe. Vou seguindo aqui no Estação CBN, trazendo para você agora um caso, no mínimo curioso, que aconteceu com uma paraense. A Ellen Guedes, de 52 anos, ela levou um susto quando ela acessou a carteira de trabalho digital para consultar o tempo de contribuição no INSS. No sistema, ela aparecia registrada como presidente da República, em um vínculo que estava ligado à antiga Coordenadoria de Comunicação Social aqui da Prefeitura de Belém, no período de 2005 a 2006. Ellen afirmou que ela trabalhava como cerimonialista no órgão e estranhou essa informação que estava exibida no aplicativo. Apesar de ter encarado a situação com humor, ela demonstrou preocupação com possíveis impactos no cálculo da sua aposentadoria. O registro mostrava ainda um salário final de um pouco mais de R$ 3.600. E essa inconsistência foi descoberta justamente quando ela tentava consultar os dados trabalhistas e previdenciários no aplicativo da carteira de trabalho digital. Em nota, o Ministério do Trabalho e Emprego informou que o caso não representa um erro no vínculo empregatício nem prejuízo aos direitos previdenciários da trabalhadora, porque, segundo o órgão, entre os anos de 2002 e 2019, empresas e órgãos públicos enviavam informações trabalhistas ao INSS por meio da GFIP. Nesse período, alguns empregadores registraram códigos incorretos da Classificação Brasileira de Ocupações, incluindo, em alguns casos, o código referente ao cargo de presidente da República. O Ministério explicou ainda que, desde 2019, esses dados passaram a ser enviados pelo sistema E-Social, esse que promete, então, reduzir a possibilidade desse tipo de ocorrência. Aqui em Belém, a Prefeitura confirmou que Ellen exerceu o cargo comissionado entre os anos de 2005 e 2006, mas destacou que não existe qualquer registro funcional de nomeação para o cargo de presidente da República. O Ministério do Trabalho orienta que, nesse caso, né, nesse tipo de situação, os trabalhadores que identifiquem informações incorretas solicitem a atualização dos vínculos e também da remuneração, quando for o caso, pela Central 135 ou pelo portal Meu INSS. Esse serviço é gratuito, tá? Então, esse caso, né, mínimo curioso, tem uma pitada aqui de humor, como a Ellen conduziu aí a situação. Mas fica também o alerta do Ministério do Trabalho sobre a questão da atualização dos vínculos. Volto a repetir, então, aqui, o número é da Central é 135, mas também está disponível o portal Meu INSS. Esse serviço é gratuito. Agora são 9h39, a gente vai para um rápido intervalo e volta já já.
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1: Agora são 9h42, de volta aqui no Estação CBN. A gente vai falar agora do Ministério Público Federal, que está questionando uma retirada de universidades do Comitê Climático aqui de Belém. O MPF demonstrou essa preocupação porque a mudança foi aprovada pela Prefeitura e retira instituições de ensino, pesquisas e também representantes da sociedade civil do Comitê Gestor de Riscos e Desastres Climáticos do município. Segundo o MPF, essa alteração reduz a capacidade técnica do colegiado e pode comprometer ações preventivas diante de problemas causados pelas fortes chuvas e também por alagamentos registrados aqui na capital durante este ano. Essa mudança foi aprovada pela Câmara Municipal no dia 20 de maio e agora aguarda a sanção do prefeito para entrar em vigor. Com a nova redação, deixam o comitê instituições como, por exemplo, a Universidade Federal do Pará, a Universidade Federal Rural da Amazônia, a Universidade do Estado do Pará e também o Serviço Geológico do Brasil. O órgão destaca que o Serviço Geológico, por exemplo, identificou 127 setores de risco aqui em Belém, incluindo áreas sujeitas à inundação, alagamento e também erosão. Criado em 2024, esse comitê tem a função de planejar e também coordenar ações emergenciais em áreas ameaçadas por desastres climáticos. O MPF citou como exemplo as enchentes que foram registradas em abril no bairro do Tapanã, quando famílias ficaram isoladas após o transbordamento do canal Mata Fome. Em recomendação enviada no dia 22 de maio, o Ministério Público Federal pediu que a Prefeitura reverta a decisão e mantenha as instituições no colegiado. O órgão informou ainda que o município tem prazo para responder e comprovar as medidas adotadas. A gente também já entrou em contato com a Prefeitura, aguardamos aí a manifestação. O espaço segue aberto, então, para o posicionamento em relação a esse caso. Agora são 9h44. Vou seguindo aqui no Estação CBN, vamos falar do feriado de Corpus Christi. Vamos destacar aqui o que vai abrir, o que vai fechar, como é que vai ser o funcionamento de amanhã, quinta-feira, dia 4 de junho, e também da sexta-feira, dia 5. O feriado de Corpus Christi e o ponto facultativo da sexta-feira vão alterar o funcionamento de serviços públicos aqui em Belém. Os órgãos municipais terão o atendimento suspenso, com exceção dos serviços essenciais à população. A Prefeitura vai manter, então, o funcionamento dos serviços de saúde, segurança, mobilidade urbana e também limpeza pública. Essas equipes vão atuar em regime de plantão durante esse período. Agora, para quem ficar aqui na cidade, vou dar algumas dicas, né, e sugestões de passeio. Como, por exemplo, a Estação das Docas. Ela vai funcionar normalmente nesse feriado e o espaço já vai estar pronto para receber os visitantes a partir das 10 horas da manhã. Aí vai ficar aberto até a meia-noite. Já o Mangal das Garças, ele também vai ter funcionamento normal, mas o parque vai ter um horário diferenciado aí, vai ser a partir das 8 horas da manhã até as 6 horas da tarde. Agora, quem está pensando em fazer uma caminhada ou uma corrida lá no Parque Estadual do Utinga, o parque também vai estar aberto para receber os visitantes no horário habitual, ou seja, não vai ter mudança de horário lá no Parque do Utinga. Então, o espaço segue aberto a partir das

0: 6 horas da manhã até às 5 horas da tarde. E quem quiser dar uma volta, né, conhecer um pouco mais do espaço São José Liberto, ele também vai estar aberto no feriado, mas o atendimento vai ser a partir das 10 horas da manhã até às 2 horas da tarde. Então, nesse período, dá para aproveitar, conhecer um pouco ali do Museu das Gemas, o que que tem de novidade nessa área lá no São José Liberto. Agora, para quem está pensando em aproveitar esse feriadão, né, viajar, de repente conhecer, ou voltar, retornar a alguma ilha, né, próxima aqui em Belém. Vou falar agora dos terminais hidroviários. Aqui da nossa cidade, Belém, temos dois: o terminal de Tamandaré e o terminal lá de Coraci. Eles vão operar normalmente durante o feriado. E o Porto da Balsa, em Coraci, também manterá o funcionamento regular. Agora, falando do terminal hidroviário de Belém, destaco aqui um horário para você que vai estar aberto, né? Vai funcionar então das 5 horas da manhã até as 6 horas da tarde. Já o terminal da Tamandaré, ele vai operar das 5 horas da manhã até as 11 horas da noite, ou seja, tem um horário um pouco mais estendido aí para você que pretende fazer alguma viagem e com ida e volta pelo terminal hidroviário aqui da nossa cidade. Agora, falando sobre mobilidade no feriado de Corpus Christi, destaco que a prefeitura vai reforçar a operação de transporte coletivo para Mosqueiro durante esse feriado prolongado. Então, entre os dias 4 e 7 de junho, ou seja, a partir de amanhã até domingo, serão disponibilizados 15 ônibus extras por dia para atender o aumento da demanda de passageiros que seguem para o distrito. Segundo a Secretaria Municipal de Segurança, Ordem Pública e Mobilidade, os veículos adicionais serão ônibus climatizados do tipo geladão que vão operar entre Belém e Mosqueiro ao longo do dia. As saídas ocorrerão do terminal provisório, localizado na Avenida Almirante Barroso, próximo ali à Avenida Ceará, na Praça José Sidrim, bairro de São Brás. Lá em Mosqueiro, o ponto será a Rua Pratiqueira, ficando entre a sexta e a sétima rua. De acordo com a prefeitura, o objetivo é garantir mais conforto, segurança e também reduzir o tempo de espera aí dos passageiros rumo à ilha. A prefeitura também informou que haverá gratuidade nos ônibus municipais na quinta, ou seja, amanhã, no feriado, e também no domingo, dia 7. Nos demais dias, a passagem segue com o valor de R$ 4,60 na tarifa integral e R$ 2,30 na meia passagem. Tem também as gratuidades previstas em lei. A expectativa é um aumento no fluxo de visitantes para Mosqueiro durante esse feriado prolongado. E falando também em aumento do fluxo de visitantes, vou destacar aqui agora as viagens do term... As viagens relacionadas ao terminal rodoviário, aí em especial o terminal rodoviário de Belém e o terminal de Ananindeua. Juntos, eles esperam receber aí mais de 24 mil passageiros durante esse feriado. Essa é a expectativa, então, que a gestão desses terminais tem em relação a embarque e desembarque nesses dois municípios, que integra a região metropolitana, estou falando de Belém e de Ananindeua. Segundo a SINART, que é a administradora desses terminais, a previsão representa um aumento de 35% em comparação com o mesmo período de 2025. Se a gente considerar só Belém, por exemplo, ali em São Brás, a estimativa é de 12.100 embarques e cerca de 4.300 desembarques, totalizando aí aproximadamente 16.400 passageiros que vão circular pelo local durante os próximos 4 dias. E lá do terminal de Belém, terminal rodoviário de Belém, os destinos mais procurados são os municípios de Castanhal, Baião, Cametá, Acará, Salinópolis e também Bragança. Já quando a gente fala de viagens interestaduais, a maior procura é por Goiânia, Fortaleza, São Luís, Teresina e também São Paulo. Já em Ananindeua, essa expectativa aí somando embarque e desembarque é um pouco mais de 8.200 passageiros. A orientação quem for viajar, né, é tentar ainda comprar com antecedência, a gente sabe que está na véspera, mas tentar comprar logo, chegar cedo aos terminais e também portar documentos de identificação, principalmente com viagens envolvendo menores de idade. Agora, 9h51, a gente vai para um rápido intervalo, na volta a gente fala de política com Rodolfo Marques.
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0: Agora são 9h53.
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0: Olá, Rodolfo, muito bom dia para você. Seja bem-vindo ao Observatório da Política de hoje.
5: Bom dia, Isa, e bom dia, ouvintes da CBN Amazônia Belém.
0: Rodolfo, a gente vai trazer para a nossa coluna o Pix, que está aí no centro desses debates envolvendo Lula, Flávio Bolsonaro. O que, que a gente pode falar sobre isso e também sobre o novo tarifaço, né, que a gente está acompanhando?
5: Exatamente. E semana passada houve a visita breve lá, né, do Flávio Bolsonaro, do Eduardo Bolsonaro, do jornalista Paulo Figueiredo Filho lá à Casa Branca, né, ao Salão Oval. O Donald Trump recebeu lá os três por alguns minutos, né, posaram para fotos, e essa semana houve, né, a divulgação por parte da Casa Branca dessa reunião. Até semana passada, somente o próprio Flávio Bolsonaro e Eduardo Bolsonaro haviam divulgado as fotos. E ato contínuo, logo após a publicação dessa foto, houve essa divulgação do tarifaço. Como nós estamos já no contexto da pré-campanha eleitoral, esse anúncio de novas tarifas aplicadas pelo governo americano, né, já com uma data prevista, houve também nos últimos dias a questão da designação do CVV, do Comando Vermelho e do PCC como organizações terroristas, né, para que, eventualmente, os Estados Unidos possam intervir em outros espaços. Então, esses movimentos todos acabaram gerando, obviamente, cortes para redes sociais e também narrativas para as campanhas. Quem está se aproveitando muito bem desse cenário é o próprio governo, é a própria pré-campanha do presidente Lula. Por quê? Porque se cola a imagem, né, do Flávio Bolsonaro como sendo alguém que foi à Casa Branca pedir para que se aplicassem sanções ao Brasil, tarifas ao Brasil, com o objetivo de prejudicar o governo, prejudicar o presidente Lula. E o próprio Lula utilizou essa perspectiva numa fala pública ontem, né? Ele leu tweets escritos pelo Flávio Bolsonaro e pelo Eduardo Bolsonaro no ano passado, quando houve aquele primeiro tarifaço. Ele até arremendou, né, a voz do Flávio Bolsonaro. E o que rolou muito nas redes sociais ontem, e foi o termo, né, alcunha que o governo, né, que a pré-campanha de Lula colocou em relação ao Flávio, Tariflávio, né? Então isso também cresceu dentro da rede social. E agora, claro, né, também as redes bolsonaristas fizeram a contra-argumentação, e aí o que a gente observa nesse momento é, de fato, a batalha de narrativas, né? Mas se a gente for falar do ponto de vista político, né, que é o nosso foco principal aqui nesse espaço, eu acredito que foi mais um gol contra o país, né, e também em termos da campanha do Flávio Bolsonaro.
0: Agora, Rodolfo, quando a gente olha outro cenário, né, sem ser esse nacional e internacional que realmente está pegando fogo, e falando aqui do Pará, tem uma comitiva da Alepa que vai para Brasília defender territórios. Como é que vai ser esse movimento?
5: A gente está acompanhando com bastante atenção, e inclusive a própria CBN tem dado uma cobertura bem importante sobre esse assunto, porque há uma reivindicação do estado do Mato Grosso em relação a um território que hoje está no estado do Pará. Lembrando, né, o Brasil ele tem 26 estados e um distrito federal, são 27 unidades federativas. Os limites territoriais dos estados, eles são definidos, obviamente, a partir da Constituição, né, são as fronteiras internas que nós temos dentro do cenário, e isso envolve uma série de questões. O Pacto Federativo, que é a divisão de União, Estados e Municípios, em relação à responsabilidade. Existem também as questões dos planejamentos orçamentários e, óbvio, as riquezas naturais. Então, o Mato Grosso está reivindicando um território que pertence ao estado do Pará, vem fazendo essas movimentações no âmbito do Congresso Nacional, e tanto a bancada paraense no âmbito da Câmara dos Deputados quanto a Assembleia Legislativa no âmbito estadual, ambas estão se mobilizando no sentido de fazerem esse enfrentamento. A própria governadora Hannah Gassan também já se pronunciou, e agora é o Parlamento Estadual, né, a Assembleia Legislativa do Estado do Pará, que faz esse movimento. Uma comitiva aí, né, a partir da liderança do presidente da Alepa, o deputado Chicão, eles estão coordenando exatamente essa ação para buscar em Brasília a manutenção dos interesses do Estado e também na manutenção do território do Pará. Quando a terra é boa, Izzy, sempre se briga para ter a terra ao seu lado.
0: Verdade, Rodolfo, e ainda mais falando de Pará, né? A gente sabe o quanto é boa e o quanto de riqueza mineral, envolve vários outros fatores aí, estão presentes nisso. Agora, para a gente encerrar, Rodolfo, eu vi que essa movimentação aí em Brasília tem uma data, né? Que é o dia 10 de junho, em que vão se encontrar com o ministro Flávio Dino. Você acredita que pode sair o quê aí desse encontro? Brasília também tem alguma posição?
5: Com certeza, eu acredito que o Supremo Tribunal Federal, o ministro Flávio Dino, né, que está à frente aí deste caso, a tendência é a observância aí dos limites territoriais. Lembrando, né, que o Pará ele é o segundo estado, segundo maior estado da federação, então você precisa ter o resguardo desses limites. Óbvio que existem movimentos dentro da Câmara, do Senado, já houve aqui, né, para divisão do estado, para a recriação de territórios federais, mas essa data de 10 de junho ela é importante por vários motivos. Um deles é você ter a bancada paraense mobilizada em torno do assunto. Segundo ponto, a gente está muito perto já, Izzy, do recesso parlamentar, né, um recesso que vai ficar mais forte com as férias do meio do ano, né, do recesso geral, e com a campanha eleitoral. Então, praticamente, o ano legislativo está terminando agora no mês de junho. E terceiro ponto, né, ver pelas vias judiciais, né? No caso, essa conversa com o ministro do Supremo é extremamente importante. Então, vamos acompanhar, vai ser na semana que vem, exatamente na quarta-feira que vem, e vamos voltar a falar sobre esse assunto aqui na CBN.
0: Dúvida, Rodolfo, quero agradecer pela coluna de hoje. A gente se encontra na quarta-feira que vem com esses assuntos importantes e outros, né, que a gente acompanha aí o movimento da política, todo dia muda. Muito obrigada, até semana que vem.
5: Obrigado, até semana que vem.
0: Agora são pontualmente 10 horas, a gente vai para o Repórter CBN e na volta tem o nosso primeiro giro de notícias aqui da região norte.
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0: quarta-feira, 3 de junho de 2026. O ministro das Relações Exteriores, Mauro Vieira, encontrou-se com o representante comercial dos Estados Unidos, Jamieson Greer, e afirmou a disposição do governo brasileiro de continuar negociando uma solução para evitar a imposição de novas tarifas contra produtos nacionais. A conversa ocorreu à margem da reunião ministerial da Organização para a Cooperação e Desenvolvimento Econômico em Paris. Segundo interlocutores do Planalto, Greer se aproximou do chanceler brasileiro antes de um dos painéis do evento para um breve cumprimento. Durante o diálogo, o representante comercial americano afirmou que a Casa Branca mantém um diálogo fluido com o Brasil e que pretende dar prosseguimento às negociações em andamento. A informação foi divulgada pelo jornal O Globo. A Polícia Civil do Rio de Janeiro prendeu duas pessoas em uma operação contra um golpe milionário que envolve obras de arte e imóveis de luxo. Conforme a investigação da Delegacia de Defraudações, a dona de antiquário entregou 4 peças avaliadas em mais de 10 milhões de reais à principal suspeita, identificada como Michele Montenegro. Os investigadores disseram que Michele se apresentava como advogada e herdeira de um grande patrimônio para ganhar a confiança das vítimas. De acordo com eles, a mulher prometia negociar as obras por valores mais altos, mas ficava com os bens. No horário de Brasília, 10:04.
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1: Iniciando a partir de agora a primeira edição do nosso giro CBN Amazônia com os estados do Amazonas, Pará, Roraima, Rondônia, Acre e Amapá. Começando com a informação do Amazonas, vamos falar da criação do BOPE aqui no estado, que foi aprovada pelos deputados. O projeto agora segue para a sanção do governador. O projeto de lei segue para a sanção do governador Roberto Cidade, da criação do Batalhão de Operações Especiais, o BOPE, no Amazonas, aprovado pelos deputados na Alean. Essa medida promove alterações na Lei 3.514, que trata da organização básica da Polícia Militar do Amazonas. Na prática, transforma a atual Companhia de Operações Especiais, o COI, no novo BOPE. A mudança é justificada pela alegação de que as principais polícias militares do Brasil adotam unidades denominadas BOPE para realizar operações especiais. Caso o projeto seja sancionado pelo governador, a expectativa é de que a nova estrutura seja implementada gradualmente, sem data específica para o início das atividades. Ministério Público Federal apura denúncia de agressão contra homem em situação de rua em abrigo de Belém. Diego Beckmann.
2: Bom dia, Breno. Bom dia a todos do Giro CBN Amazônia. O Ministério Público Federal abriu uma apuração para investigar uma denúncia de agressão contra uma pessoa em situação de rua dentro do espaço Acolher, abrigo noturno municipal da capital paraense. Segundo a denúncia, a agressão teria sido praticada por agentes da Guarda Municipal. Um vídeo divulgado nas redes sociais mostra um homem sendo chutado e pisoteado dentro da unidade. As informações preliminares apontam que o caso ocorreu após o abrigo atingir a capacidade máxima de atendimento. O MPF informou que enviou ofícios à Guarda Municipal, à direção do Espaço Acolher e à Prefeitura de Belém, solicitando esclarecimentos e informações sobre as providências adotadas. O órgão pretende apurar as circunstâncias da ocorrência, ouvir a vítima e testemunhas, além de verificar possíveis violações de direitos humanos. A Prefeitura de Belém informou que instaurou o procedimento administrativo para investigar o caso e que os servidores envolvidos foram identificados e afastados dos seus cargos. Nas redes sociais, o prefeito Igor Normando afirmou que não irá tolerar condutas consideradas truculentas por agentes públicos. O episódio acontece pouco mais de um mês após outro caso de violência contra uma pessoa em situação de rua na capital paraense. Breno, volto com você.
1: Muito obrigado pelas informações, Diego Beckmann. Bom dia. Tribunal Regional Eleitoral de Roraima barra candidatura de candidato do PL ao governo de Roraima na eleição suplementar ao estado. Namã Mourão.
3: Arthur Henrique do PL oficialmente está fora da corrida ao Palácio Senador Hélio Campos, sede do governo de Roraima, nessa eleição suplementar, que está marcada para o próximo dia 21. O julgamento foi feito ontem. A maioria dos magistrados do Tribunal Regional Eleitoral entendeu que o ex-prefeito da capital descumpriu o prazo de desincompatibilização exigido pela lei federal. A relatora do processo, juíza Joana Sarmento, votou a favor do registro, mas foi vencida por 5 colegas da corte. Como a votação ocorreu em bloco, o candidato a vice na chapa, subtenente Velton, também do PL, também foi barrado pelo Tribunal Regional. Segundo o mesmo entendimento jurídico, o TRE também rejeitou o registro da professora Antônia Pedrosa, do PT, e do vice dela, Bartô Macuxi, do PSOL. Diante da decisão, a Federação Partidária de Esquerda optou por retirar o nome de Antônia e oficializou a socióloga Anelita Frank como uma nova candidata ao governo estadual numa manobra para cumprir as regras de afastamento e garantir a permanência do grupo na disputa. Por outro lado, a defesa de Arthur Henrique, do PL, informou que vai recorrer da decisão, inclusive no Tribunal Superior Eleitoral, para garantir o direito de concorrer sob a condição no pleito suplementar. O cerco aos prazos eleitorais começou após o Republicanos, partido, questionar no STF a regra inicial criada pelo TRE, que dava apenas 24 horas após as convenções para que candidatos deixassem cargos públicos. O ministro da Suprema Corte, Flávio Dino, suspendeu essa norma local e obrigou a adoção dos prazos da lei de inelegibilidade. O novo pleito foi convocado após o TSE cassar o mandato do ex-governador Edilson Damião por abuso de poder econômico e a data da eleição segue marcada para o próximo dia 21. Breno.
1: Muito obrigado pelas informações, Namã Mourão. Bom dia. E de Rondônia vem um anúncio que pode ter impacto direto na logística e na economia da região norte. O governo federal confirmou novos investimentos para garantir a navegação no Rio Madeira. Quem traz os detalhes é o repórter João Alves.
4: Muito bom dia, Breno. O anúncio feito pelo governo federal tem impacto direto em uma das principais vias de transporte da Amazônia. Foram confirmados mais de 123 milhões de reais para a dragagem do Rio Madeira, que é um serviço que retira acúmulos de sedimentos e ajuda a manter a passagem de embarcações, mesmo durante os períodos de seca. Na prática, isso significa mais segurança para o transporte de grãos, combustíveis e outras mercadorias que passam por Rondônia. Nos últimos anos, inclusive em 2024, a baixa do nível do Rio Madeira provocou restrições à navegação e acendeu um alerta para o setor produtivo, já que o Rio Madeira é uma das principais rotas de escoamento da produção da região norte. A expectativa é que a dragagem, contínua reduza os impactos da estiagem e garanta mais previsibilidade para quem depende da hidrovia. E além disso, o governo federal também confirmou que a hidrovia do Rio Madeira deve ser concedida à iniciativa privada a partir do ano que vem, com a promessa de novos investimentos na logística da região. Breno.
1: Muito obrigado pelas informações, João Alves. Bom dia. Após mais de 10 dias de greve, servidores da educação e da Prefeitura de Rio Branco fecham acordo. E junto com a Prefeitura, fecharam um acordo de reajuste de 5%. As aulas da rede municipal são retomadas nesta quarta-feira. Rita Pontes nos traz outras informações.
5: Olá, Breno. Foram 13 dias de paralisação. Os servidores da Educação Municipal e a Prefeitura de Rio Branco chegaram, enfim, a um acordo por um reajuste de 5% na remuneração dos profissionais. O entendimento foi firmado durante uma audiência de conciliação ocorrida na terça-feira, 2 de junho, no Tribunal de Justiça do Acre. O encontro foi intermediado pelo desembargador Nonato Maia e reuniu procuradores do município e os advogados do Sindicato dos Trabalhadores em Educação, SINTEAC, e Sindicato dos Professores do Acre, SIMPROACRE. Conforme a presidente do SINTEAC, Rosana Nascimento, as aulas da rede municipal de ensino retomaram aí nesta quarta-feira. E além do reajuste de 5%, Breno, a conciliação também definiu a criação de uma comissão com participação dos sindicatos para avaliar a concessão desse reajuste ou abono salarial com base em um estudo previsto aí para outubro deste ano. Breno.
1: Obrigado pelas informações, Rita Pontes. Bom dia. Estudo revela níveis de contaminação por mercúrio em indígenas do Amapá. As informações ao vivo com Luiz Felipe Santos.
6: Olá, Breno, essa contaminação acontece entre povos indígenas do município de Oiapoque, no extremo norte daqui do Amapá. O estudo foi realizado pelo Instituto de Pesquisa e Formação Indígena, em parceria com o Distrito Sanitário Especial Indígena do Amapá e Norte do Pará. Essa pesquisa analisou 190 amostras de cabelo de indígenas das etnias Caripuna, Palicu e Galibi Maruorno. Os resultados revelaram que metade dos participantes apresentou níveis iguais ou superiores a 6 miligramas de mercúrio por quilo, índice considerado elevado pela Organização Mundial da Saúde. A exposição ao metal pode provocar sérios problemas de saúde, como danos neurológicos, complicações na gestação e sintomas como tremores, insônia, perda da memória e alterações motoras. Segundo especialistas, a principal fonte de contaminação é o mercúrio utilizado em garimpos ilegais, que alcança os rios da região e contamina peixes consumidos diariamente pelas comunidades indígenas. O estudo também identificou níveis mais elevados entre pessoas com mais de 50 anos, reflexo da exposição acumulada ao longo da vida. Entre os homens, mais de 60% apresentaram índices elevados de mercúrio. Entre as mulheres, o percentual foi de 38%. Outro dado que preocupa é as mulheres em idade fértil. 31% registraram níveis acima do limite considerado seguro, o que pode representar riscos ao desenvolvimento do feto em futuras gestações. Os resultados foram apresentados às comunidades indígenas durante a Assembleia da Associação das Mulheres Indígenas em Mutirão. E lembrando que esse é um dos destaques do portal g1.com.br/Amapá. Breno.
1: Muito obrigado pelas informações, Luiz Felipe Santos. Bom dia. Essa foi a primeira edição do nosso Giro CBN Amazônia.
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16: Agora são 10h22.
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16: No nosso quadro Águas que Transformam de hoje, a gente vai entender por que que a falta de energia pode causar falta de água. E quem vai ajudar a gente a entender esse cenário é o engenheiro civil Lucas Damasceno. Lucas, muito bom dia, seja bem-vindo à Rádio CBN.
18: Bom dia.
16: Lucas, vamos começar explicando para o nosso público, né, quem está nos ouvindo, nos assistindo nesse momento, qual é essa relação, né? Qual é o papel da energia elétrica e também das bombas nesse processo, né, de levar água? Por que que um influencia no outro?
18: Perfeito. No sistema de saneamento, né, de distribuição de água, a energia é importante em todas as etapas da água chegar do manancial, seja ele um poço ou rio, até ela chegar na casa das pessoas, ela passa por vários sistemas de bombeamento. Isso quer dizer que a energia tem um papel fundamental no processo de captação, tratamento da água e adução, ou seja, até a água percorrer quilômetros de rede até chegar em cada uma das casas, ela precisa de energia elétrica. Por isso, tem um papel fundamental no processo de distribuição de água.
16: Agora, Lucas, tem uma outra situação, por exemplo, nesse caso, né, quando ocorre uma falta de energia, o abastecimento é afetado, como a gente acabou de entender nessa primeira orientação que você deu, mas o que que acontece exatamente nesse sistema de distribuição nesse momento? É como se ele fosse interrompido, tem que esperar voltar?
18: Exatamente. No sistema de saneamento, ele... A energia é importante em todas as fases. Então, os equipamentos responsáveis pela etapa de transporte dessa água são diretamente afetados por uma falta de energia. No instante que a energia tem uma oscilação ou uma paralisação no fornecimento, os equipamentos param de funcionar. Então, imagina milhares de equipamentos funcionando o tempo todo, né, 24 horas por dia, e aí tem uma falta de energia. Então, é muito importante que se entenda, né, que a falta de energia implica diretamente, na maioria dos casos, em uma falta de água também.
16: Perfeito. Você que está nos ouvindo nesse momento, nos assistindo pelo YouTube, eu estou conversando com o engenheiro civil Lucas Damasceno, ele que está aqui no nosso quadro Águas que Transforma, ajudando a gente a entender melhor esse cenário, né? Por que a falta de energia pode causar falta de água? Agora, Lucas, quando é restabelecido esse sistema de energia, a gente observa que muitas pessoas relatam que esse abastecimento não normaliza de imediato, né? Você pode explicar para a gente como é que é esse processo de retomada?
18: Sim, o processo de abastecimento de água, ele é diferente da energia elétrica. Sempre que há uma parada, seja ela programada ou emergencial, quando o sistema retoma de energia, ele retoma de imediato, né? Então, é muito rápido a percepção entre a retomada do sistema e a pessoa perceber que a energia voltou em casa, diferentemente da água. A água, ela sofre por um processo físico, né? Então, você imagina, até que todo aquele sistema se reequilibre novamente, ganhe pressão, né? E a água seja transportada novamente, né? E aí, desde a captação do rio novamente, até chegar nas estações, reservatórios, esses reservatórios devem encher, né? E aí sim a gente seguir com o processo de distribuição dessa água, tem um longo percurso que a água precisa passar. Então, o processo ele é muito diferente. Ele não tem a mesma velocidade que a energia. E, em geral, esse processo pode demorar horas ou até mesmo mais de um dia para que se tenha uma mesma pressão. Isso não quer dizer que a pessoa possa ficar sem água o tempo todo. Mas, em geral, a água volta mais fraquinha e depois ela vai ganhando pressão, né? Então, a pessoa geralmente percebe água nas torneiras mais baixas e depois no chuveiro e assim por diante.
16: Vai completando aí todo esse sistema, né, Lucas? Agora, quando a gente olha, por exemplo, um cenário mais amplo de uma cidade, por exemplo, Belém, né, que tem algumas zonas altas, outras áreas mais baixas, isso também implica nesse retorno, por exemplo, alguns lugares ou alguns bairros, né, se você pudesse citar até algum exemplo para a gente, tem alguma influência? Alguns chegam mais rápido, outros demoram?
18: Sim. Belém é uma cidade bastante plana, então acaba que o impacto não é tão grande, mas ainda assim ele acontece. Regiões que são mais distantes, né, áreas mais distantes das unidades de produções e reservatórios tendem a demorar mais para acontecer a normalização. Ou então regiões mais altas, também a água tem que fazer uma força maior, né, ou seja, o bombeamento ele tem que trabalhar mais para que a água consiga chegar em regiões mais altas. Ou seja, em geral, regiões mais baixas da cidade ou mais próximas das unidades de produção de água, ou seja, das estações de tratamento de água, elas recebem água mais rápido. Então, a gente consegue perceber essa diferença. Por isso que, quando a concessionária ela precisa fazer alguma parada, ela informa isso e tem diferentes tempos de normalização. Algumas pessoas vão conseguir perceber quase que de imediato a retomada da água, outras vai demorar algum tempo para restabelecer a pressão do abastecimento de água. Então, isso difere bastante. Cidades mais planas tendem a sofrer menos impacto em relação a isso, e cidades com diferentes, que têm uma geografia diferente, ou seja, partes mais altas e mais baixas, tendem a perceber muito esse impacto. Aqui em Belém, por exemplo, algumas regiões ali, por exemplo, do Jurunas, regiões que ficam ali mais próximas dos rios, a gente percebe que demora um pouco mais, porque a principal estação de tratamento de água é a estação Bolônia. Então, boa parte ali da Cidade Velha, por exemplo, demora um pouco mais para receber essa água. Enquanto a parte ali mais central de Belém, em geral, a gente consegue ver que o abastecimento volta mais rápido.
16: Perfeito, Lucas. Agora, para a gente orientar melhor o nosso ouvinte, quem também nos acompanha pelo YouTube, o que deve ficar de mensagem principal, por exemplo, para aquela pessoa que está nessa casa, né? De repente é surpreendida com uma falta de energia, já fica nessa tensão, né? Vai ter energia, vai faltar água, eu tenho que me prevenir. Qual é a melhor mensagem para a gente orientar o cidadão?
18: Perfeito. É muito importante que a população esteja atenta aos canais de comunicação das concessionárias, né? Tanto de energia quanto de água. E aí é muito importante que se entenda a importância de armazenar essa água. Por isso que, em geral, as normas técnicas sugerem, né, que toda casa tenha um reservatório. Justamente por isso, para que às vezes nem perceba as paralisações no abastecimento de água. Então, qualquer oscilação, uma parada programada, a pessoa tem ali uma reservação devido a essa oscilação. Isso é diferente da energia elétrica, né? Que, em geral, é difícil você conseguir estocar energia se não for por meio de um gerador ou alguma bateria. Mas, no caso da água, é uma solução mais simples, né? Você instalar um reservatório na sua casa facilita muito o processo, e quem tem reservatório, em geral, nem percebe as oscilações que acontecem naturalmente na rede de distribuição de água. Mas, para quem não tem reservatório, pelo menos se programar para isso, né? Então, esses comunicados que, em geral, acontecem por meio de redes sociais, SMS, WhatsApp, eles são importantes para que a pessoa se programe para isso e consiga reservar essa água.
16: Perfeito. Estão aí as orientações de Lucas Damasceno, ele que é engenheiro civil, ajudou a gente hoje a entender por que a falta de energia pode causar falta de água. Muito obrigada, Lucas, pelas suas orientações. A gente se encontra em uma próxima oportunidade.
18: Muito obrigado.
16: Agora são 10h31, a gente vai caminhando para o repórter CBN, eu volto já já.
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0: Quarta-feira, 3 de junho de 2026. As festas que o dono do Banco Master, Daniel Vorkaro, ofereceu para políticos e autoridades em Nova York custaram quase 12 milhões de reais. É o que revela a comentarista da CBN e colunista do jornal Globo, Malu Gaspar. Os dados constam em uma planilha apreendida no celular de Vorkaro e incluída na representação da Polícia Federal, que embasou a 8ª fase da Operação Compliance Zero, realizada no último dia 26 de maio. O ex-governador do Rio, Cláudio Castro, foi um dos alvos de busca e apreensão. O Ministério Público do Rio de Janeiro denunciou o bicheiro Adilson Oliveira Coutinho Filho, o Adilcinho, o ex-policial militar Rafael do Nascimento Dutra e Jefferson Rodrigues da Silva pela execução do policial penal Bruno Killer da Conceição Fernandes. A vítima foi morta a tiros de fuzil em junho de 2023, na zona sudoeste da capital fluminense. De acordo com o Ministério Público, o policial penal representava uma fabricante de cigarros e teria se tornado um obstáculo aos interesses do grupo criminoso chefiado por Adilcinho. A organização é acusada de tentar monopolizar a venda ilegal de cigarros no estado. A Airbus concluiu o primeiro voo de teste do avião A350-1000ULR. A aeronave foi projetada para ficar até 22 horas seguidas no ar e superar o recorde de voo comercial direto mais longo do mundo. A aeronave da fabricante europeia vai permitir ligações sem escalas entre Sydney, na Austrália, e cidades como Londres, na Inglaterra, e Nova York, nos Estados Unidos. No teste, o avião voou por quase 4 horas em um trajeto que teve Toulouse, na França, como origem e como destino. A Bolsa de Valores de São Paulo opera em queda de 1,42% aos 171.723 pontos. O dólar comercial está em alta de 0,76%, cotado a R$ 5,04. O euro vale R$ 5,85, elevação de 0,48%. No horário de Brasília, 10 horas e 33 minutos.
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9: Agora são 10h36, nós estamos de volta aqui no Estação CBN de hoje para falar sobre a saúde da coluna. Essa aqui a gente deve ter atenção, bem especial a nossa postura, mas tem um item aí que é o celular ou alguns aplicativos, né, alguns itens que a gente está usando diariamente que estão também acabando por prejudicar a nossa coluna. A gente vai falar sobre tudo isso a partir de agora com o Dr. Dante Diubilei, ele que é médico ortopedista, especialista em cirurgia da coluna e também escoliose. Ele está aqui no estúdio da Rádio CBN comigo. Doutor, muito bom dia para você. Seja bem-vindo à rádio.
10: Ai, bom dia. Obrigado pelo convite, por estar aqui com vocês. É um prazer enorme.
9: Vamos começar explicando para os nossos ouvintes, quem também nos acompanha pelo YouTube, o que, que é a escoliose, né? O senhor é especialista nessa área, isso preocupa bastante as pessoas que estão nos ouvindo, nos assistindo?
10: Ah, preocupa sim, preocupa principalmente porque muitas vezes não é diagnosticado no começo. E se essa doença é diagnosticada no começo, fica muito mais fácil o tratamento. E às vezes não evolui para um caso de cirurgia. Isso é bastante importante. Na verdade, a escoliose ela é um desvio da coluna, um desvio lateral da coluna. Né? Quando essa coluna ela desvia mais de 10 graus para a lateral, é considerada escoliose já. Tá? Então, esse desvio não, muitas vezes não vem sozinho. Aliás, na maioria das vezes não vem sozinho. Porque as vértebras elas não só vão para o lado, elas vão para o lado, elas rodam no próprio eixo e elas inclinam também. Então, é uma deformidade tridimensional. E muitas vezes isso causa deformidades no tronco para esse paciente, desequilíbrios de ombros, de quadris e até desequilíbrio mesmo de postura.
9: E aí tem esse caso, inclusive, de cirurgia, né, que o senhor falou?
10: É, em muitos casos, dependendo do grau, a gente tende a fazer cirurgias.
9: Agora, doutor, tem um item, né, que está presente no nosso dia a dia, como, por exemplo, celular, smartphone, tablet, né? A gente já está trabalhando todo dia com esses equipamentos. Isso também tem alguma influência, né, na nossa coluna. O que, que o senhor tem de novidade também sobre essa temática?
10: Bem, isso tem a ver com a nossa coluna, não muito a ver com a escoliose, mas tem a ver com a postura. Isso vai deteriorando a nossa postura, vai trazendo a nossa postura um pouco mais anteriorizada. Porque tudo que a gente faz, por exemplo, vai usar um celular, a gente tende a inclinar o corpo para frente, inclinar a cervical para frente, o tronco, e a gente vai se fechando, né, no próprio eixo anterior. E isso vai trazendo posturas fixas, né, com o passar do tempo. Então a gente vai tendendo a depois andar um pouco mais inclinado para frente, um pouco mais curvado, e isso faz com que gaste mais energia para poder andar, para poder ficar em pé. Fora que a postura fica um pouco desleixada, né?
9: Agora, doutor, esse alerta, né? Posso considerar assim, ele fica mais presente nos jovens? Você observa também no consultório, por exemplo, uma demanda de jovens em relação à postura?
10: É, eu acho que essa demanda a gente vai conseguir observar mais daqui para frente. Principalmente porque os jovens estão usando cada vez mais cedo o celular, as redes sociais, que é uma coisa um pouco até viciante, né? E eu consigo já observar no meu consultório uma mudança na postura desses jovens e um certo afastamento das atividades esportivas, que é o que seria para melhorar a postura, né? Porque não tem como você fazer um esporte que a gente faça que tem que ficar curvado. Quase todos eles você tem que ter uma postura para jogar futebol, por exemplo. Você tem que estar com uma postura para receber a bola, tá vendo o campo. Para natação você precisa disso também. Então qualquer esporte muitas vezes ele ajuda mais na postura, e a gente vê que esses jovens estão perdendo um pouco o interesse, né? E entrando mais nesse mundo digital.
9: Agora, doutor, o senhor que está diariamente, né, observando essa situação no consultório, que dica ou que orientação o senhor dá para os pais, né? De que forma isso pode ser tratado, justamente pensando no futuro dessas, hoje, crianças, adolescentes, e também como é que isso deve ser observado, né? Que sinais os pais também têm que ficar alerta?
10: É, observar as crianças, colocar muitas vezes

0: Então, essa questão de deixar de fazer atividade física para ficar muito nas telas acaba atrapalhando bastante isso. E eu venho observando cada vez mais isso acontecendo com os jovens.
1: Que você que está nos ouvindo nesse momento, que está nos acompanhando também pelo YouTube, estou conversando com o Dr. Dante Jubilei, ele que é médico ortopedista, especialista em cirurgia da coluna e escoliose. A gente está batendo papo aqui no Estação CBN de hoje sobre a saúde da coluna. Agora, doutor, eu queria que o senhor destacasse para a gente como é que esse assunto, né, a saúde da coluna, envolve também humanização e treinamento de equipes, né? O senhor teve recentemente uma experiência internacional, como é que foi?
0: Bem, foi uma experiência fantástica. Acho que eu nunca me senti tão útil na minha vida. Na verdade, eu fui convidado para ir para Angola, né, que é um país também de língua portuguesa, né, que foi colonizado por Portugal, que fica na África. Eu fui convidado para ir lá fazer as primeiras cirurgias de escoliose e treinar já equipes médicas que já eram especialistas em coluna, mas treiná-los para a cirurgia de escoliose, que é um mundo à parte dentro da cirurgia de coluna. Nem todo cirurgião de coluna faz cirurgia de escoliose. Então eu fui lá para ajudá-los, fazer as primeiras cirurgias com eles, treiná-los já para montar uma equipe para abrir a demanda para esse tipo de cirurgia naquele país. E assim, eu fui recebido maravilhosamente por eles. É um povo que adora o Brasil, adora os brasileiros, eles sabem muito mais do nosso país do que nós mesmos. Eles assistem novelas, as nossas músicas eles adoram, a nossa cultura. E eu acho que a grande maioria dos brasileiros não sabem disso. O quanto os angolanos gostam dos brasileiros. Eles nos veem como, assim, um apoio maior, entendeu?
1: Agora, doutor, dessa troca, né, de experiências, qual foi o impacto que o senhor observou nessa população que o senhor ajudou, inclusive, né, durante as cirurgias?
0: Ah, é fantástico. Fantástico, porque assim, a cirurgia de escoliose, principalmente um paciente que às vezes não tinha a oportunidade de realizá-la, que os pacientes que vão para a cirurgia são pacientes que têm deformidades bem, bem aparentes, entendeu? Não tem como esconder. E você achar que você vai estar só corrigindo a coluna daquele paciente, não é verdade. Na verdade, você muda a vida daquele paciente, definitivamente. Entendeu? Em todos os aspectos. Se você for analisar, porque é um paciente que está com o tronco torto, né, com uma deformidade, no momento de vida que aparece essa escoliose, na grande maioria, ali no final da infância, para o início da juventude, dos 10 anos, 11 anos até os 18, que aparece a grande maioria das escolioses. Então, é um momento que a visão desse paciente de si mesmo está bem aguçada, né? E aí você vai lá e ajusta essa coluna. Coloca ela no lugar, e a gente não ajusta ela, não faz a correção da escoliose, pensando na parte estética, que é o que acontece. E às vezes é o que esse jovem está mais preocupado com a estética. A gente corrige essa coluna mais pensando na questão pulmonar e cardíaca desse paciente. Porque a gente sabe que esses tipos de escoliose, eles não param de evoluir mesmo após o término do crescimento desses pacientes. Elas evoluem numa velocidade menor, mas vão evoluindo um pouquinho ao longo da vida, e esse paciente chega um momento em que o pulmão dele já não está expandindo tão bem como deveria, e o coração está tão apertadinho que não consegue funcionar da forma correta. E aí esse paciente vai sofrer de problemas bem sérios, numa idade um pouco mais avançada. Então a gente faz essa cirurgia, corrige a estética que resolve o problema dele, já prevendo, já, né, não deixando acontecer problemas futuros na saúde desse paciente. E aí, o que acontece? Muda tudo para ele. Ele vai viver mais, muda a autoestima desses pacientes, os familiares ficam muito, extremamente felizes. Apesar de ser uma cirurgia enorme, né, uma cirurgia gigante, é uma cirurgia, vamos dizer, uma das maiores que tem que ser realizada no hospital naquele dia. A recuperação é muito boa, com baixas taxas de complicações hoje em dia, graças a Deus, entendeu?
1: Acaba mudando realmente toda
0: Muda
1: a
0: toda a
1: vida,
0: vida.
1: a realidade, né,
0: É.
1: daquela pessoa.
0: A autoestima dele muda tanto que eu tive pacientes que eu operei já um pouco mais tarde, com 37 anos, que nunca tinha arrumado namorado na vida e voltou com o namorado, entendeu? Feliz da vida, nossa, eu consegui um namorado agora, depois da cirurgia. Então, assim, muda perspectivas, até para formar famílias, né?
1: Que bacana, doutor. Muito impactante, né?

0: ouvir esse relato, saber o quanto um conhecimento em saúde pode acabar mudando realmente a realidade de muitas pessoas. Agora, no dia a dia, né, do seu consultório, imagino que o senhor ouça alguns questionamentos, de repente, curiosos, ou que entra até na área ali dos mitos, né? Por exemplo, tem alguma relação, vou citar um deles aqui, tem alguma relação direta entre beber água e não ter dor nas costas? Você já ouviu esse tipo de questionamento?
1: Olha, pior que tem. No começo eu não acreditava muito, vou te ser sincero, mas tem. Por exemplo, se você está um pouco mais desidratado, né, a coluna tem uma demanda muscular gigante, né? Tem muitos músculos ali que nos mantém em pé numa postura boa. E são utilizados diariamente para sentar, para levantar, para ficar em pé. E se você está desidratado, esses músculos não conseguem funcionar da mesma forma, reagir da mesma forma. E aí gera dores, dores musculares. Isso confunde muito com dores na coluna. Né? Na verdade, não é na estrutura dos ossos da coluna nem das articulações da coluna, mas sim nos músculos que dão a mobilidade para aquela coluna, que dá uma função para aquela coluna, que mantém aquela coluna em pé. Né? Às vezes, nós como ortopedistas, nós esquecemos um pouco dessa parte. A parte muscular que dá sustentação para nos manter em pé. E é a parte fundamental. Né? Para ter uma boa postura e para se manter em pé, ou são os músculos. A gente tem que sempre tratar muito bem deles. E a desidratação é um dos problemas mais comuns que se tem. É relacionado muitas vezes com dores na coluna, principalmente em pacientes idosos. Os pacientes idosos esquecem muitas vezes de beber água, ele não quer levantar para ir beber água, né? Porque se ele levantar para beber água, depois ele vai ter que levantar para ir ao banheiro várias vezes. Então ele vai evitando de beber água cada vez mais, e tem uma outra coisa que vai acontecer no paciente idoso. O centro de sede dele vai ficando um pouquinho mais cansado.
0: Como assim, centro de sede?
1: Tem um centro no nosso cérebro que define se você está com sede ou não.
0: Ah, certo.
1: Então, com o tempo, ele vai ficando um pouquinho mais cansado. Então, você vai esquecendo também de beber água. Vai se sentindo menos sede.
0: Já fica aí, então, o alerta para quem está nos ouvindo, nos assistindo. Agora, doutor, para a gente encerrar nossa conversa hoje aqui, que dicas ou que principais orientações o senhor deixa, né? Acabou de falar desse alerta importante aí da água, mas tem outros nesse universo aí da saúde da coluna?
1: Nossa, assim, eu não sei se felizmente ou infelizmente tem inúmeras coisas que influenciam, principalmente em dores na coluna. Eu recebo pacientes com dores na coluna diariamente e às vezes eu tenho que parar, sentar e analisar com muita calma e muita cautela cada paciente, porque não são todos iguais. Aliás, são extremamente diferentes um dos outros, apesar de estar dividindo às vezes a mesma dor. Às vezes a causa da dor é diferente. Às vezes é um paciente que não dorme direito. Às vezes é um paciente que está fazendo pouca atividade física. Às vezes é um paciente que está fazendo exageradamente atividade física. Entendeu? Às vezes é um paciente que está com baixas de alguma vitamina que é importante para a função daqueles músculos, né? E para os ossos, como vitamina D, vitamina B12, que também é importante para os nervos. Então, assim, a gente tem que sentar e passar um tempo com esse paciente para poder analisar com calma o que está afetando o maior problema dele, para conseguir dar um diagnóstico e, a partir daí, o tratamento. Porque sem o diagnóstico, a gente não consegue dar um tratamento. O que antigamente era diferente, né? Você via, o paciente tem dor na coluna. Ele era taxado com dor de coluna e passava a vida inteira tomando um remedinho para dor e corria no médico, ia lá, tomava outro remédio para dor de novo, uma injeção. E se não parar para sentar e analisar com calma o que está acontecendo com ele para alimentar essa dor, você não consegue resolver isso nunca.
0: A importância de consultar também profissionais, né, especialistas na área. Muito obrigada, doutor Dante, pela sua colaboração hoje aqui com a gente, entender melhor aí esse cenário da nossa saúde. Até uma próxima oportunidade, então.
1: Muito obrigado. Obrigado pelo convite.
0: Agora são 10h51. A gente vai para um rápido intervalo e volto já já.
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0: Agora são 10h53, estou de volta aqui no Estação CBN. A gente vai falar agora de um programa que é o Brasil contra o Crime Organizado. Esse que está chegando aqui na Amazônia para fortalecer o combate às facções e também a crimes ambientais. Vou falar sobre esse assunto agora com Marta Machado, ela que é secretária nacional de políticas sobre drogas e também gestão de ativos do Ministério da Justiça e da Segurança Pública. Olá, secretária, seja muito bem-vinda à Rádio CBN.
8: Olá, bom dia a todos e todas, ao público paraense.
0: Vamos começar, secretária, explicando para quem está nos ouvindo, nos assistindo também pelo YouTube, o que é esse programa, né? Como é que ele está sendo já pensado para a nossa região amazônica?
8: Então, o governo lançou, né, no início de maio, um programa, o Brasil contra o Crime Organizado. É um programa robusto, com vários eixos de atuação, e dentro dele a gente tem uma ação, um programa específico para a região amazônica e para as fronteiras, que é o programa Território Seguro Amazônia Soberana, né? Nesse caso, que a gente, claro, parte de um diagnóstico, né, da sensibilidade das fronteiras, mas especialmente da região amazônica ali, que vem se tornando, né, uma das principais rotas de escoamento, né, da cocaína dos países andinos, passando pelos rios amazônicos e indo para exportação na Europa. Desculpa, peço desculpas que passou aqui um barulho grande, não sei se deu para ouvir, né? Então, esse diagnóstico é muito importante. O diagnóstico também que informa esse programa é o de que territórios indígenas estão muito vulnerabilizados, né? Então, há aí uma pressão do crime organizado em territórios indígenas e comunidades tradicionais, uma pressão, inclusive, né, que chega ao aliciamento, né, de jovens indígenas para colaboração com o tráfico. E então a ideia de priorizar, né, priorizar essa região, né, que precisa não só, e o programa envolve não só um reforço das operações integradas, né, especialmente voltadas aí para territórios indígenas, para desarticulação do crime organizado, das rotas de tráfico que estão ali presentes, mas acho que esse é o diferencial do programa. Ele vai além da repressão, né? Ele envolve também, em seguida, né, a atuação da Polícia Federal em articulação com as polícias locais, com a Polícia Rodoviária Federal também, né? Em seguida a isso, a gente tem a entrada qualificada do Estado, né, com políticas de prevenção e com a política de fortalecimento do território, no sentido até de financiar uma cadeia produtiva lícita na região, para que, né, muitas vezes ali a população desassistida, sem nenhuma alternativa, acaba cedendo às pressões do crime organizado. A ideia é que a população tenha alternativas, né, na sociobioeconomia, né, alternativas que sejam ali dialogadas junto com o território, né, que sejam da vocação do território, para que as pessoas tenham alternativas lícitas de renda. Então, acho que o diferencial do programa é justamente esse, né, combinar repressão qualificada com a entrada qualificada do Estado.
0: Interessante quando a senhora fala da comunidade, das comunidades, né, indígenas, povos originários. A gente sabe que aqui no Pará tem também diversas etnias, né, que compõem aí esse grupo. Mas olhando, por exemplo, o nosso Estado, ele está inserido, né, nessa estratégia, mas tem diversos desafios, né, envolvendo logística, inclusive, né, muitas comunidades afastadas. Eu queria perguntar sobre exatamente o nosso Estado, né, que desafios o Ministério encontrou, né, ou que pretende exatamente para cá, para o nosso Estado?
8: Claro, a gente, então, o programa, ele está planejado de uma maneira escalonada, né? Então, ele começa em 7 macro-regiões e a gente vai ampliar isso, mas, né, uma dessas regiões é justamente no estado do Pará, né, que é a região do Baixo Tapajós, atingindo ali 5 municípios, Santarém, Monte Alegre, Alenquer, Óbidos e Belterra, né? Essa região a gente identifica, né, nos nossos mapeamentos, uma região ali crítica em termos, né, da convergência criminal, né? Então a gente tem tráfico de drogas junto com garimpo ilegal, né, com desmatamento. A gente nota, né, a gente produziu um diagnóstico também com imagens de satélite, né, uma região que tem muitas pistas de pouso ilegal, então uma região que está realmente, não está na rota fluvial, mas está na rota do tráfico. Então ela foi considerada, né, uma rota, uma região muito importante para essa intervenção, para essa primeira intervenção. Então aí a gente vai ter nessa região, né, do Baixo Tapajós, uma ação concentrada que vai receber desde o reforço das operações policiais, com a entrada de programas de prevenção, né, programas de prevenção ao aliciamento. Então aqui a gente está falando, por exemplo, do Pronácio Juventude, que é um programa do governo federal, né, que está voltado, né, a jovens e com uma vulnerabilidade agravada, né, com algumas situações que os deixam mais expostos ao aliciamento, né, e aí e o programa oferece atenção psicossocial, né, reconstrução de projetos de vida. A gente tem uma situação, muitas vezes, da juventude indígena que está ainda sem um lugar, né, já não estão conectados, né, às suas raízes, mas também não tem um lugar na sociedade. Então o programa também passa por esse fortalecimento da comunidade, dos projetos de vida. Então oferece inserção educacional, em parceria com os institutos federais, uma ponte com o mercado de trabalho e esse elemento do financiamento de uma cadeia produtiva que seja da vocação do território, né, uma cadeia produtiva lícita, para que as pessoas não sejam empurradas para a colaboração com o crime. Então essa região vai receber toda essa política, né? Não só um reforço da segurança pública propriamente dito em termos de operações integradas contra o crime, para desmantelar o crime organizado, mas em seguida a entrada qualificada do Estado, né, de fortalecimento das políticas de prevenção e de fortalecimento das cadeias produtivas locais, para que as pessoas não sejam empurradas para a colaboração com o tráfico.
0: Agora, secretária, para a gente encerrar, queria que a senhora destacasse também o papel da tecnologia e também desse monitoramento territorial, né? Como é que o programa vai fazer isso?
8: Isso, você acertou na mosca. Assim, a gente usa muito, né? A polícia hoje usa, né, muita inteligência, muita tecnologia, muitas imagens de satélite, né? Então, a gente tem uma coordenação, né? A coordenação das operações, né, pelo CCPI, pelo Projeto AMAS, né, o Centro de Comando de Policiamento Integrado Internacional, né, ali que fica em Manaus, mas que a gente tem um controle por imagens de satélite. Então, a Polícia Federal tem uma ferramenta que é o Brasil Mais, né, que consegue ter alertas de, em tempo real, né, de desmatamento, de garimpo, junto com uma ferramenta também importante da Polícia Rodoviária Federal, que é também financiada pelo programa, que é o Alerta Brasil, em que a gente tem também, por meio de inteligência artificial, a detecção, inclusive, de... caminhões, né, que têm comportamentos suspeitos. Então, a gente usa de uma série de ferramentas, né, de fiscalização por satélite, por inteligência artificial, perfeito, por câmeras, né, para ampliar o controle dessas regiões. E tudo isso também a gente tem uma coisa importante, né, vale dizer que todas essas regiões, né, elas não foram escolhidas aleatoriamente. A gente desenvolveu aqui no Ministério da Justiça, em parceria com o Escritório da ONU sobre Drogas e Crime, um índice de vulnerabilidade ao crime organizado focado inicialmente em territórios indígenas.
0: Secretária?
8: Aí, oi.
0: Eu
8: alô?
0: Vou precisar encerrar a nossa entrevista, porque está chegando o repórter CBN, mas quero agradecer demais as suas orientações. Até uma próxima oportunidade.
8: Obrigada, foi um prazer.
0: Obrigada.
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10: Um relatório da Polícia Federal aponta que o senador e ex-ministro Ciro Nogueira passou 13 dias hospedado nos Alpes franceses, com despesas pagas pelo banqueiro Daniel Vorcaro. Segundo documentos da investigação obtidos pela revista Piauí, o custo total da viagem realizada em janeiro do ano passado chegou a R$1.800.000. As Forças Armadas israelenses disseram ter interceptado dois foguetes disparados pelo Hezbollah. Já fontes de segurança libanesas afirmaram que um ataque israelense atingiu um carro perto de Beirute. A troca de acusações testa um acordo anunciado na segunda-feira. Pelo entendimento, Israel deixaria de bombardear os subúrbios ao sul de Beirute, que são controlados pelo Hezbollah. E a facção fundamentalista interromperia as ofensivas contra o território israelense. No horário de Brasília, 11 horas e 3 minutos.
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1: Giro CBN Amazônia, conectando os estados da região norte para saber o que é destaque. Na manhã desta quarta-feira, hoje é 3 de junho. No Amazonas, um compositor do Boi Garantido está sendo investigado por suposto golpe na venda de ingressos para o Festival Folclórico de Parintins. A vítima alega um prejuízo de R$70 mil. De acordo com a polícia, ele passa a ser investigado após um grupo de pessoas que pretendia acompanhar o Festival Folclórico de Parintins deste ano denunciar ter sofrido um golpe na compra de ingressos para o evento. A vítima, que preferiu não se identificar, conta que conheceu Pedro Paulo em 2025, comprou 13 passaportes para o festival. Na ocasião, segundo ela, os ingressos foram entregues normalmente, o que ajudou a construir uma relação de confiança entre as partes. De acordo com a vítima, em dezembro de 2025, Pedro Paulo voltou a oferecer passaportes para a edição deste ano. Com base na experiência anterior, ela adquiriu 27 ingressos para familiares e também indicou o vendedor a integrantes de um grupo com cerca de 60 pessoas. Segundo o relato, o homem afirmava ter acesso a lotes de ingresso e mantinha contato frequente com os compradores, respondendo mensagens, participando de encontros presenciais e apresentando justificativas para os sucessivos atrasos nas entregas dos passaportes. A vítima afirma que o suspeito alegava que os ingressos seriam liberados em etapas e que os passaportes adquiridos por meio dele seriam entregues posteriormente. Em diferentes ocasiões, ele teria informado novas datas para a retirada do material. A suspeita de golpe surgiu no fim do ano passado, a partir então da desconfiança dessas vítimas. Em nota, a Polícia Civil informou que o caso está sob investigação. Operação prende suspeitos de abastecer facção com drogas no Pará. Diego Beckman, bom dia.
2: Bom dia, Carol. Bom dia a todos do Giro CBN Amazônia. 10 suspeitos de integrar uma rede de fornecimento de drogas para a facção Comando Vermelho foram presos durante uma operação da Polícia Civil realizada nos estados do Pará, Paraná e Mato Grosso. A ação, batizada de Operação Instructus, foi coordenada pela Divisão Estadual de Narcóticos e pelo Grupo de Trabalho de Facções Criminosas. Segundo as investigações, o grupo abastecia pontos de venda de drogas na região metropolitana de Belém e em municípios do interior do Pará. Os mandados de prisão preventiva e de busca e apreensão foram expedidos pela Vara de Combate ao Crime Organizado do Tribunal de Justiça do Pará. As prisões ocorreram em cidades paraenses e também em municípios dos estados do Paraná e do Mato Grosso. De acordo com a Polícia Civil, os investigados atuavam como fornecedores autorizados pela facção para distribuir entorpecentes a varejistas em diferentes pontos do estado. Durante a operação, foram apreendidos celulares e equipamentos eletrônicos que devem auxiliar no avanço das investigações. Um dos suspeitos também foi preso em flagrante por posse ilegal de arma de fogo de uso restrito. Os detidos foram encaminhados ao sistema penitenciário dos respectivos estados e permanecem à disposição da Justiça. Carol, volto com você.
1: Agradeço, Diego. Bom dia para você. No Amapá, o desperdício de água equivale a 15 piscinas olímpicas por dia. As informações, a gente conversa agora ao vivo com o Luiz Felipe Santos. Bom dia.
3: Olá, Carol, bom dia. Os dados são referentes a 2024 e aqui em Macapá as perdas chegam a 37% na distribuição. Cada ligação desperdicia, em média, 755 litros de água por dia, muito acima do limite de 216 litros. Os dados são do Instituto Teta Brasil, em parceria com a consultoria GO Associados. O Amapá está entre os estados com níveis elevados de perdas, o que reforça os desafios na região norte do Brasil. O estudo concluiu que o país ainda tem um longo caminho para reduzir as perdas. A meta de 25% de desperdício até 2033 exige medidas urgentes para garantir acesso à água potável e enfrentar os efeitos das mudanças climáticas. Em nota, a concessionária de saneamento do Amapá, que é a CSA, informou que quando assumiu a concessão em 2021, o índice de perdas era de cerca de 70% e que, conforme dados divulgados, o desperdício caiu para quase pela metade no período de 3 anos. A redução é resultado de investimentos realizados pela concessionária em modernização de rede, combate a vazamentos, regularização de ligações e melhoria da eficiência operacional do sistema de abastecimento. A CSA também disse que investiu mais de R$1 bilhão na modernização dos sistemas de abastecimento, melhoria e substituição de redes, manutenção preventiva e uso de tecnologias para identificação de vazamentos. Carol.
1: Obrigada, Luiz. Bom dia para você. Técnico de radiologia é preso por cobrar por exame no maior hospital público de Roraima. O Taigo Araújo traz informações pra gente. Uma correção conosco ao vivo, Naaman Mourão. Atualiza então o caso que já está sob investigação da Polícia Civil. Naaman, bom dia para você, bem-vindo.
4: Muito obrigado, Carol. Bom dia para você também. Um técnico de radiologia de 48 anos foi preso em flagrante dentro do Hospital Geral de Roraima, que fica na capital Boa Vista, o maior hospital público do estado. Ele foi preso sob acusação de cobrar R$600 de pacientes para realizar exames de ressonância magnética que são oferecidos gratuitamente pelo Sistema Único de Saúde. A prisão ocorreu após a CESAL, Secretaria de Saúde do Estado, identificar a fraude e acionar a polícia. As investigações apontam que o servidor público atuava no esquema legal há pelo menos seis meses e já havia recebido pagamentos de cerca de 30 pessoas. A abordagem foi feita de forma estratégica pela SESP, Secretaria de Segurança Pública do Estado, para não levantar suspeitas e evitar a interrupção do atendimento no setor. A equipe policial aguardou a chegada de um funcionário substituto para o guichê antes de fazer a prisão. De acordo com a polícia, o suspeito admitiu a prática ilícita no momento em que foi detido. O flagrante revelou que uma paciente só foi liberada para fazer o procedimento médico após a confirmação de uma transferência bancária via Pix. Na delegacia, o técnico de radiologia foi autuado pelos crimes de peculato, que consiste na utilização do cargo público para obter vantagem pessoal, e também associação criminosa. A CESAL disse em nota ao G1 que nenhum procedimento do SUS é cobrado e destacou que o impacto negativo da fraude no tratamento de pacientes de alta complexidade, como pessoas oncológicas e vítimas de AVC. A polícia continua as buscas para localizar outros envolvidos que atuavam como intermediários na captação de pacientes fora e dentro da unidade hospitalar. Carol.
1: Muito obrigada, Naaman, pelas informações. Bom dia. De Roraima, seguimos ao Acre. Uma aluna denuncia um caso de abuso sexual após assistir uma palestra sobre cuidados com o corpo em escola no estado acreano. A Sara Helena traz para a gente mais informações dessa história. Sara, bom dia.
5: Bom dia, Carol. É isso mesmo. A estudante é de Manuel Urbano, no interior do Acre, e a palestra que encorajou a denúncia tinha como foco explicar sobre abuso sexual. E já no final da apresentação, a aluna procurou por um policial para relatar o crime, isso na última sexta-feira. O delegado Tiago Parente explicou que o caso está sob sigilo, mas confirmou que foi aberto um inquérito policial para apurar o relato. A equipe policial que estava na escola acionou imediatamente o Conselho Tutelar e a Polícia Civil para iniciarem as apurações. A palestra integra o projeto Pequenos Brilhantes da Secretaria de Justiça e Segurança Pública, SEJUSP, que é uma ação que ocorre nos 22 municípios do Acre, e em Manuel Urbano o projeto percorreu 3 escolas e contemplou cerca de 750 alunos. Lembrando que estupro de vulnerável é um crime previsto no Código Penal Brasileiro, de natureza grave e de ação penal pública incondicionada. Aqui no Acre, Rio Branco é a cidade com mais registros de estupro contra crianças e adolescentes em todo o Acre, com 11 casos. Segundo o relatório divulgado pela Polícia Civil do Estado, que reúne informações referentes a 2024, 2025 e 2026, com dados parciais contabilizados até 31 de março desse ano. Carol.
1: Muito obrigada, viu, Sara? Bom dia para você. A operação de combate às queimadas em Rondônia entrou em fase de resposta após uma reunião de coordenação entre órgãos de segurança e fiscalização ambiental em Porto Velho. O encontro definiu novas estratégias de atuação em áreas críticas do estado. A Eliane Alves está conosco. Bom dia.
6: Bem, a partir de agora, o trabalho integrado entre instituições como o Corpo de Bombeiros, Polícia Militar, Ministério Público e órgãos ambientais ganha reforço na tentativa de conter os incêndios florestais, especialmente em territórios indígenas e unidades de conservação. A mudança marca o fim da fase preventiva, encerrada nesta semana, e o início de ações mais diretas de resposta a ocorrências já registradas em diferentes regiões do estado. Durante a reunião, o Ministério Público destacou a importância do cruzamento de dados entre os órgãos para aumentar a eficiência das operações e evitar retrabalho. Também foi reforçada a necessidade de ações mais rigorosas em áreas de preservação, com foco na responsabilização de infratores e no efeito pedagógico das medidas de fiscalização. Outro ponto abordado foi o fortalecimento das brigadas indígenas, que já somam 186 brigadistas capacitados em 2025, ultrapassando o total do ano anterior. A estruturação dessas equipes é vista como essencial para agilizar o combate inicial ao fogo dentro dos territórios e reduzir os impactos ambientais na região. Carol, eu volto com você.
1: Muito obrigada, Eliane, pelas informações. Desejo a você um bom dia a todos. No horário de Brasília, 11:17.
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13: Agora são 11h23.
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13: Muito bom dia para você, professor Mário Tito. Seja bem-vindo à nossa coluna de hoje.
14: Bom dia, Isicena. Bom dia para você que está nos ouvindo aqui na CBN, num tema importante, num dia muito importante para falar de mundo e Amazônia.
13: Professor, a gente está acompanhando desde a última semana, né, a classificação de facções criminosas aqui do Brasil como organizações terroristas. Queria que o senhor relembrasse um pouco desse caso para depois a gente fazer essa conexão, justamente que é o nome da nossa coluna, né, entre a Amazônia e o mundo.
14: Isso mesmo. Crime organizado é todo aquele crime que está à margem do Estado, buscando oferir lucros com atividades que são consideradas ilícitas, ou seja, não passam pelo controle estatal nem da sociedade como um todo. Esse crime organizado, ele acontece no mundo todo e no Brasil, para você ter uma ideia, ele movimenta por ano quase 150 bilhões de dólares, trazendo prejuízos, claro, para a nossa economia nacional.
13: Agora, professor, esse cenário ele também está ligado aqui à Amazônia, porque a gente é rota, né, de tráfego. Como é que isso acaba por influenciar, né, essa classificação?
14: Pois é, aí quando a gente fala em crime organizado, a gente está falando de vários tipos de ações, e especialmente quando fala na Amazônia, fala em tráfico, por exemplo, de ouro. Nós estamos falando de tráfico de cigarro e tabacos, estamos falando de tráfico de drogas e tráficos, inclusive, de bebidas. Então, quando você reúne todo esse tipo de tráfico, você tem um montante muito alto. Para piorar a situação, a Amazônia ela tem uma dificuldade de controle de fronteiras. Por mais que nós estejamos com uma série de militares em algumas fronteiras, como com a Venezuela, a Colômbia e tal, mas é uma fronteira muito fácil de ser ultrapassada. Então, nós temos um problema sério que impacta na Amazônia. E isso vem piorar se acontecer realmente desse crime organizado for equiparado ao terrorismo internacional.
13: O senhor falou de fronteiras, professor. Eu já tive a oportunidade de visitar uma, que é lá em Tiriós, na fronteira com o Suriname. E o que eu observei é que populações indígenas, por exemplo, populações locais, comunidades tradicionais, elas são alvo, acabam sendo cooptadas aí por integrantes desses grupos criminosos. Isso também mexe com o social, né? Além da questão econômica.
14: Pois é, essa é uma questão que precisa ser levantada, Izzy, porque não só na fronteira cirinâmica, é muito bom você ter colocado isso, porque em outras fronteiras, como São Gabriel da Cachoeira, no Amazonas, a gente tem exatamente uma certa ausência do Estado. Não que o Estado esteja totalmente ausente, mas os serviços, eles não são atendidos com aquela qualidade que se espera. Então, é muito fácil o crime organizado cooptar essas pessoas em troca, por exemplo, de benefícios sociais. Essa é a lógica do crime organizado, sabe? Ele se aproveita da ausência da presença do Estado, essa ausência do Estado acaba de alguma forma deixando vazios que faz com que o crime organizado assuma. E é muito difícil reverter isso, porque uma coisa é você combater o crime organizado deixando alternativas, outra coisa é você só combater. Então o problema do crime organizado não é apenas e tão somente um problema de polícia, mas é um problema também que leva a perceber que você tem que ter benefícios sociais, serviços sociais que possam, de alguma forma, gerar renda para essa população.
13: Agora, professor, depois dessa classificação, né, que a gente observou, está conversando sobre esse assunto agora, tem um dos assuntos que também estão relacionados, é essa questão da tecnologia, monitoramento da região amazônica. Certo. Como é que isso pode ser feito, ou deve ser feito, envolvendo também as agências de inteligência, né, órgãos de inteligência de uma forma geral?
14: E do ponto de vista da segurança internacional, se tem uma coisa que o Brasil precisa fazer com urgência é aumentar o volume de investimentos para nossas agências de inteligência e, ao mesmo tempo, conseguir tecnologia própria para poder fazer esse controle. Para você ter uma ideia, há um problema de base na vigilância da Amazônia, que muitos dos nossos equipamentos e dados que nós geramos com essa vigilância não ficam com a gente, porque os equipamentos são da SpaceX ou de outras instituições que não são brasileiras. Então, essa é a primeira situação. Ou seja, é preciso ter um volume muito maior de investimento para nossas agências de controle e vigilância e que nós possamos ter o acesso a esses dados sem ceder isso aos outros, porque é uma questão de soberania nacional. Então, eu acho que é urgente essa questão do controle de vigilância das nossas fronteiras, mas também com equipamentos que sejam de tecnologia ou sejam nossas ou tecnologias que são apreendidas dos outros para ficar com a gente, entende?
13: Perfeito, professor. Agora, quando o senhor falou em soberania nacional, também lembrei de uma outra questão. Por exemplo, a gente já viu ao longo desse ano Estados Unidos contra a Venezuela, Estados Unidos contra outros países, outras nações, e agora os Estados Unidos falando sobre uma situação daqui do Brasil. Isso abre brecha também, né, para falar que de intervenção na nossa soberania ou a legislação brasileira está nesse cenário, né, sujeito a outras classificações internacionais?
14: Sim, quando os Estados Unidos eles equiparam crime organizado ao terrorismo internacional, eles estão legislando em causa própria. Existe uma legislação interna aos Estados Unidos que permite que os Estados Unidos atinja grupos terroristas que eles mesmos determinem quem são para fazer intervenção dentro dos outros países. Isso significa que equiparar crime organizado, o PCC, CVV ou outro tipo de grupos ao grupo terrorista autorizaria os Estados Unidos a violarem a nossa soberania. O jogo aqui tem que ser defesa da soberania. Veja, uma coisa é cooperação internacional para o combate ao crime organizado. Outra coisa é o combate ao terrorismo internacional. Então, nesse sentido, o Brasil precisa sim defender a própria soberania. Inclusive, não só as forças diplomáticas, mas forças militares precisam estar atentos para que essa lógica, essa narrativa, não justifique uma intervenção. E você lembra muito bem, né? Já foi feita essa intervenção, por exemplo, na Venezuela, retirando o Maduro. Então, assim, para nós aqui da Amazônia é muito preocupante. Eu acho que isso é um tema de altíssima relevância de segurança nacional.
13: Exato. Eu vi até em alguns conteúdos, né, depois que foi anunciada essa decisão, que colocaram a nossa soberania como soberania limitada, né, chamando a atenção justamente desse novo modo aí de agir do governo Donald Trump.
14: Nós precisamos estar atentos, porque eu acho que uma da demanda mais importante é dizer a Amazônia é brasileira, no caso a Panamazônia é dos 8 países da Panamazônia, mas a Amazônia brasileira é do Brasil e somente pode adentrar nela quem de fato respeitar as normas brasileiras. Agora, eu vejo muito preocupante, esse é um tema de altíssima relevância, até porque você não pode ter elites internas ao Brasil defendendo essa intervenção, porque isso é um crime de lesa pátria. Então, do ponto de vista da segurança internacional, uma nação não pode considerar a outra como um quintal. Mas, infelizmente, na geopolítica dos Estados Unidos, existem defensores dessa lógica. Toda a América Latina é um quintal dos Estados Unidos.
13: Professor, esse assunto com certeza não se esgota agora, né? A gente está há um pouco mais de uma semana acompanhando, tem desdobramentos também nas áreas política, né? Inclusive esse ano, né, como é de eleição, também tem essa questão, essa tensão geopolítica. Eu queria que o senhor falasse rapidamente sobre isso para a gente encerrar a nossa coluna de hoje.
14: Então veja, é uma lógica eleitoral também. Nós estamos em período eleitoral, seja nos Estados Unidos com as eleições de meio de mandato agora em novembro, seja aqui no Brasil com as nossas eleições presidenciais em outubro. Eu acho que esse é um tema de campanha, a gente não pode se deixar também levar pelo tema de campanha, mas entender que alguns pontos são inegociáveis. Um deles é a nossa soberania. E outra coisa, só para terminar, quando a gente fala em terrorismo internacional, terrorismo ele quer derrubar um governo. O crime organizado ele não tem interesse em derrubar o governo, ele tem interesse em ganhar fora das linhas do governo.
13: Perfeito, professor. Quero agradecer ao senhor pela coluna de hoje. A gente se encontra na semana que vem.
14: Bom feriado para você. Até a próxima.
13: Obrigada, professor. Agora são pontualmente 11h32 e nossa Estação CBN está chegando ao fim. Programa que teve operação de áudio de Fábio Alencar e de Marinaldo Oliveira. Teve produção de Alessandra Amorim, Diego Beckman e também Lucas Silva. Além de Érica Castro, teve gerência executiva e de programação de Daniele Pires e direção de jornalismo de Paulo Fernandes.
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13: Vem aí o repórter CBN. Na sequência, o CBN Esporte para a primeira edição.
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0: Quarta-feira, 3 de junho de 2026, o Comitê de Estabilidade Financeira do Banco Central alertou em ata divulgada hoje que o endividamento e o comprometimento de renda das famílias brasileiras estão historicamente elevados e continuam crescendo. Em março, o nível de endividamento chegou perto de 50% e o comprometimento de renda atingiu 29%. Diante da situação, o governo federal relançou o programa Desenrola Brasil, que prevê descontos de até 90% na renegociação de dívidas e juros limitados a 1,99% ao mês. O senador e pré-candidato à presidência da República pelo PL, Flávio Bolsonaro, pediu ao governo dos Estados Unidos que não cobre taxas de empresas brasileiras. Ele disse que fez a solicitação em carta enviada ao presidente Donald Trump e afirmou que aguarda resposta. O filho do ex-presidente Jair Bolsonaro deu a declaração num evento na central de abastecimento em Minas Gerais, que fica na região metropolitana de Belo Horizonte. Flávio disse que já tinha feito o pedido na reunião com Trump no último dia 26, mas afirmou que ataques do presidente Lula aos Estados Unidos teriam feito o líder americano mudar de ideia. E a Anvisa determinou o recolhimento e a suspensão da venda, da distribuição e do uso de um lote da água mineral natural sem gás da marca Cristal. A agência reguladora identificou uma bactéria em amostras do produto. Segundo informações encaminhadas pela empresa Anvisa, o lote é composto por 374 mil garrafas de 500 ml produzidas no dia 20 de janeiro de 2026, com validade até 20 de janeiro de 2027. As unidades foram distribuídas no Distrito Federal, em Goiás, no interior de São Paulo e no Tocantins. No horário de Brasília, 11 horas e 35 minutos.
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3: Muito bom dia para você que acompanha a programação da Rádio CBN Amazônia Belém, 102.3 FM. Hoje, 3 de junho, né? Semana praticamente encerrada. Nessa primeira semana do mês de junho, mês de São João, mês junino, né? E vamos seguir, né? Semana praticamente encerrada hoje, né? Véspera de decisão da Copa Verde. A gente vai falar de Paysandu, a gente vai falar também, obviamente, de Clube do Remo, né? Esses assuntos também. E a gente vai também acionar, obviamente, a nossa reportagem junto com Ronaldo Santos. A gente vai fazer um intervalo? Então bora fazer um intervalo e aí na volta a gente já entra com todos esses assuntos.
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1: Estamos de volta com o seu CBN Esportes Pará, primeira edição. São 11h39 aqui na capital paraense, um dia ensolarado, dia bonito, né? Véspera de feriado, né? Todo mundo já nos preparativos, né? Partindo ao interior aqui do estado, ou quem sabe nos estados vizinhos, né? Dependendo aí do seu orçamento aí nesse início de mês de junho. Bom, olha só na reportagem, a gente está falando aqui com Ronaldo Santos. Bom dia. E onde é que você está, meu amigo?
2: Bom dia para você, Alessandro Amorim. Bom dia a todos que estão acompanhando a programação aqui do CBN Esportes Pará, segunda edição. Eu estou em um salão de eventos aqui no centro de Belém, onde acontece neste momento um evento da Federação Paraense de Futebol, onde está sendo apresentada a prestação de contas do ano de 2025. O presidente Ricardo Gucpo, junto com as demais autoridades da federação, estão realizando neste momento a apresentação dessa prestação de contas num salão aqui ao lado de onde eu estou neste momento. Está acontecendo nesse momento e, eventualmente, se o presidente da federação finalizar aqui o evento, ele pode comparecer aqui conosco para estar falando com a gente ao vivo. Alessandro, o evento acontece, alguns representantes de clubes, de ligas estão aqui presentes e se alguém aparecer aqui na minha frente, eu vou estar aqui trazendo em primeira mão para estar conversando com a gente, Alessandro.
1: Perfeitamente, né? E você conversou mais cedo com o Diego Moura, um dos vice-presidentes do Paysandu, né? O que ele falou para você na... Tem um material que já a gente vai rodar, mas só para a gente antecipar um pouquinho o assunto do que ele vai falar.
2: Bom, eu tive a oportunidade, Alessandro, de conversar com ele a respeito do gramado do estádio da Curuzu, que está passando por algumas intervenções paliativas, né? São aquelas intervenções que vão tentar diminuir um pouco mais aquela qualidade que a gente sabe muito bem, que até o clube reconhece que está realmente bem complicado com relação ali ao gramado. Também conversei com ele a respeito do mercado, como que o Paysandu está se comportando nesse mercado, o Paysandu que já está monitorando, que já está de olho, já está se preparando para poder fazer as contratações. É bem verdade que a janela ainda vai abrir lá para o dia 20 de julho, né? Ainda vai demorar um tempinho, mas mesmo assim o Paysandu já está se antecipando e se organizando para isso. E também conversei sobre a situação do Matheus Vargas, né? O volante do Paysandu.

0: É uma lesão muito complicada, ele acabou de se recuperar, né? No, praticamente o primeiro jogo como titular, ele sofre essa lesão novamente, infelizmente, né? Vai ter que ter muita força. Cara, o que pode ficar de alento para o Matheus Vargas, né? Que recentemente teve o caso do Brian Borges. Ele também teve duas lesões de LCA em sequência, ele conseguiu dar a volta por cima, né? O Hélio dos Anjos apostou nele, recuperou, né? Tá aí agora disputando Série B, então não é um ponto final na carreira dele, mas quem sabe pode ser a virada na carreira dele, que ele tenha muita força e muito apoio, né, de todo mundo que cerque ele, né, Ronaldo Santos. Bom, bora rodar o material que o Ronaldo Santos gravou com o Diego Moura, vice-presidente do Paysandu, para ele falar sobre todos esses assuntos.
1: Alô, amigos, eu estou aqui ao lado do Diego Moura, ele que é vice-presidente do Paysandu e que vai estar conversando com a gente a respeito de alguns assuntos relacionados ao clube bicolor. Primeiro, Diego, eu queria te perguntar sobre o gramado da Curuzu, porque está tendo ali uma intervenção, a gente pode dizer que uma intervenção paliativa ali para dar uma melhorada na condição atual do gramado. A gente sabe que vai ter uma troca do gramado total lá na frente, mas para esse momento, para dar ali uma condição melhor de jogabilidade aos atletas, o Paysandu está fazendo aquela intervenção, uma intervenção até mais pesada no gramado, né? Está sendo trocado ali diversas partes do campo.
2: Bom dia a todos os ouvintes da CBN, obrigado pela pergunta. É isso, todo mundo sabe, a gente tem verbalizado isso bastante com o nosso torcedor com relação ao nosso gramado. É um gramado que já tem 14 anos, mais ou menos, ali da última troca, então é um gramado que está com a base bem comprometida. A gente tem comunicado bastante isso durante o ano, e isso impossibilita qualquer ação corretiva com um resultado mais efetivo, né? Então, o que a gente tem feito, como você falou muito bem, é uma intervenção paliativa, de alguma forma, para que a gente conseguir manter a jogabilidade do gramado. A gente teve a questão do período de chuvas, do maior período de chuvas do nosso estado, que a gente já sabe que, enfim, isso é algo nosso e que, de alguma forma, também prejudica um pouco a questão da drenagem do campo. Enfim, o nosso solo está muito argiloso, então toda vez que chove piora muito, fica com aquele aspecto de lama, mas a gente sabe que agora o período de chuva já diminuiu um pouco, consequentemente a gente aproveitou para intervir em algumas áreas pontuais para melhorar um pouquinho a questão de algumas áreas que estavam mais comprometidas. A gente vai dar uma melhorada para o próximo jogo agora, dia 14, contra a Inter de Limeira. O gramado já vai ter um aspecto melhor, ainda vai estar com uma diferença de coloração, mas não interfere na jogabilidade. Então é uma intervenção pontual para a gente conseguir respirar até o final do ano, onde a gente tem a nossa programação, conseguir a troca do gramado 100%, né, um gramado novo.
1: Perfeito, agora mudando um pouco o assunto, falando sobre a situação do Matheus Vargas, né? Ontem o Paysandu comunicou oficialmente, infelizmente, a lesão, né, do ligamento cruzado anterior, novamente, né, ele vai ter que passar pelo procedimento cirúrgico, por aquele período de recuperação. Como é que está a assistência a ele agora nesse momento? A gente está falando de um atleta de alto nível que voltou recentemente e que agora, infelizmente, vai ter que voltar novamente ao trabalho de reabilitação.
2: O clube, a gente fala que a saúde, ela tem que pegar todo o cenário do paciente, no caso do nosso jogador, né, que acaba sendo nosso paciente. Eu, como médico, eu acabo tratando como paciente. A gente cuida dele 360 graus. Então, nesse momento de mais dificuldade, momento agudo da lesão, é dar o suporte 100% para o atleta, suporte para a família. Enfim, o Vargas é um jogador experiente, que tem uma maturidade, enfim, ele tem um bom comportamento nesses momentos. Esse primeiro ano que ele ficou longe da lesão inicial, ele se comportou muito bem, teve uma evolução de acordo com o que a gente espera, até acima do esperado. Ele até teve resultados acima do esperado, ele estava com níveis de força muito bom, enfim, ele preencheu todos os critérios de recuperação, então era um atleta que estava 100% apto para voltar. Infelizmente teve essa questão de uma jogada pontual aí, de um excesso de força, digamos assim, uma entrada até de certa forma criminosa. Enfim, faz parte do futebol, o clube vai voltar a continuar dando esse apoio que sempre deu para ele e oferecer toda a assistência para que ele consiga voltar o quanto antes.
1: Perfeito. Para a gente fechar agora, eu queria que você falasse um pouco sobre o mercado, né? Porque agora vai abrir a janela novamente, né, nesse mês de junho. O Paysandu está ali observando, mês de julho, né? Verdade, né? O Paysandu já está monitorando atletas, já está estudando ali as posições de maior

0: necessidade para contratar, porque a gente sabe que o clube vai precisar contratar, mas existe ali um local de maior necessidade no clube por enquanto, agora? Já está sendo detectado isso?
1: É, o nosso departamento de futebol hoje é um departamento grande, né? Enfim, e a gente tem um departamento só de mercado ali que trabalha 100% do tempo só pesquisando o jogador, procurando o jogador. Então, a gente tem todo um cenário mapeado. A gente tem que entender, enfim, a questão do jogador. A gente precisa trazer jogador que, de alguma forma, some no nosso elenco, né? Alguma coisa que some, que traga competitividade, né? Então, com relação à janela, a gente tem que entender a janela. São jogadores, a gente quer jogadores de um nível de Série B, Série A, quem sabe, né? E isso está tudo sendo muito bem mapeado. A janela abre no dia 20 de julho, então, de alguma forma, a gente tem esse tempo para pensar. As conversas estão acontecendo, as especulações estão acontecendo. A gente tem procurado isso no mercado. E 100% com o critério que a gente sempre falou no início, né? O jogador que queira vir para cá, que abrace o nosso projeto, que tenha o aval do nosso treinador, que é o nosso capitão ali, né? Que é quem está coordenando o nosso trabalho, enfim. Então, com alinhamento com o professor Júnior Rocha e todo o departamento de futebol, a gente vai conseguir trazer essas peças que faltam para a gente conseguir o nosso acesso, se Deus quiser.
2: Tá, então, a gente acabou de ouvir o Diego Moura, vice-presidente do Paysandu, né, falou sobre a questão do gramado da Curuzu, falou da situação, infelizmente, do Matheus Vargas, também de mercado da bola, né. Sempre bom lembrar, né, Ronaldo Santos, a janela de transferências abre lá por volta do dia 21 de julho, né, mas o que abre são as inscrições de jogadores. Então, tá liberada a vinda de jogador, fechar, antecipar uma contratação. Ele já estiver por aqui para o Belém para se adaptar, se aclimatar. Então, tudo pode ser antecipado, né? Não está proibido de fazer isso, não. Dia 21 de julho é só para estar no BID e aí estrear a partir de então, né? Então, o Paysandu já está fazendo esse mapeamento de jogadores, Ronaldo.
3: Exatamente, Alessandro. Inclusive, o Alberto Maia, em uma entrevista a um programa de televisão aqui da capital paraense, ele disse que o clube vai contratar de 3 a 5 atletas dentro desse período agora que a janela vai abrir. Serão contratações de fato pontuais em posições necessárias nesse momento para que o time possa se qualificar da melhor maneira possível, né? Eu acho que o mais importante de tudo é que o clube reconhece que precisa contratar, né? Que precisa reforçar o time. Sabe que tem um elenco que, mesmo que tenha conquistado o título estadual, mesmo que tenha conquistado o título da Copa Norte, mesmo que esteja na final da Copa Verde, é um elenco que precisa se qualificar, que precisa melhorar cada vez mais. Então, da feita que tem esse entendimento da diretoria, Alessandro, é meio caminho andado para que se busque contratações que possam somar ainda mais com essa temporada que o Paysandu está vivendo.
2: Certo, para a gente fechar aqui esse tópico Paysandu, né, ele também falou dessa questão do gramado da Curuzu. A gente já tinha comentado ontem nos nossos programas de esporte aqui da CBN, né, que vai ser feito reparos, né, e a partir de agosto, né, tudo isso a gente pensando, né, que o Paysandu vai se classificar para a fase de quadrangular e aí vai jogar a partir de então no Mangueirão, na fase do quadrangular, caso se classifique, e aí a Curuzu vai estar apta para receber aquela reforma geral, né? Troca de gramado completa que há muito tempo se espera, né? Comenta um pouquinho aí dessas falas aí do Diego Moura, Ronaldo.
3: Exatamente, Alessandro. Além da troca do gramado, também está previsto acontecer uma reforma no sistema de drenagem, né, desse gramado, que usam aquele sistema espinha de peixe, né? É um canal principal e vários canais ali abertos, semelhando-se a uma espinha de peixe. Por isso que o nome leva a esse, né? O modelo, esse sistema de drenagem leva a esse nome. E também um reforço nos sistemas de tubulação que escoa essa água para as galerias que ficam na parte de fora do estádio, né? Então, não é somente drenar essa água, mas escoá-la de maneira correta para que não tenha essa situação de ficar um gramado encharcado como está hoje, né? principalmente nesse período de inverno em que chove bastante e os sistemas pluviais também acabam ficando ali sobrecarregados. Então está previsto também esse reforço, né, no sistema de escoamento dessa água nas galerias, que já é uma outra obra que já fica para a parte de fora do estádio, complementando também a troca do gramado lá na Curuzu.
2: É isso, né? Então, o Paysandu está se preparando dentro e fora de campo para a sequência da temporada. Lembrando que a Série C não para, né, para a disputa da Copa do Mundo. Vai seguir normalmente o calendário. Né? Essa semana vai ser de pausa na terceira divisão, naquela rodada de descanso. Mas Paysandu e Anápolis vão se enfrentar na final da Copa Verde. O primeiro jogo amanhã em Anápolis, né, nessa quinta-feira de Corpus Christi. E o jogo da volta no domingo aqui no Mangueirão, 6h30, 6h30, né? 6h30 da noite, né? Para decidir quem vai ser o campeão da Copa Verde. Paysandu defende o título e está em busca do hexacampeonato, Ronaldo Santos. Paysandu em busca do hexa, né? Enquanto o Brasil também está em busca do hexa na Copa do Mundo, né? Grande competição.
3: Gostei do trocadilho.
2: Os dois indo em busca do hexa, Ronaldo Santos. O Arnaldo Luiz do Parque Verde está comentando aqui, mandou mensagem no nosso WhatsApp do 919-8814-0073. Também manda tua mensagem, manda tua participação, né, tua expectativa aí para as finais da Copa Verde. O Arnaldo Luiz comentou que após a parada, ele espera que o Paysandu volte quentão, pois vai ser roça, vai pular uma fogueira até a B. Cuidado com a quadrilha, entre aspas, no teu terreiro. Paysandu, não seja pamonha. Então ele já aproveitou para fazer todos os trocadilhos de festa junina. É, tá aí, ele tá na expectativa também. O Paysandu tem uma temporada de sucesso em 2026. Fala, Ronaldo.
3: É importante, né, o Paysandu se preparar da melhor forma possível, porque se você passar, a janela ela abre em julho e a partir dali, daquele momento... O Paysandu vai ter mais 3 meses praticamente de competição, né? A Série C, contando com a final, vai até outubro.
2: É.
3: Então já é um período realmente muito curto e que o Paysandu precisa mais acertar do que errar nesse processo de contratação. Acho que tem que beirar a perfeição, Alessandro.
2: É verdade, tem que beirar a perfeição e vamos seguir acompanhando a partir de 4 horas da tarde no nosso CBN Esporte segunda edição, a gente está mais atualizações. Bora faturar, Marinaldo. A gente vai e volta pro último bloco aqui do CBN Esporte para a primeira edição.
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2: Estamos de volta com o seu CBN Esporte para a primeira edição. São 11h56 aqui na capital paraense. O dia segue lindo aqui na ex-capital do Brasil, né?
3: Ali volta hoje o dia outubro. Tá lindo.
2: Tá lindo, Ronaldo Santos, aqui na nossa vista panorâmica aqui dos estúdios da Rádio CBN, aqui na Doca de Souza Franco. Lindíssimo, o trânsito tá light, hein? Tô até estranhando, né? Eu acho que o pessoal já tá se mandando aí pro interior, né? Vamos ver daqui para meio dia.
3: Não tenho dúvida disso, Alessandro.
2: É, o pessoal já tá partindo. Bom, hoje dia de amistosos, Ronaldo Santos. O pessoal tá se preparando aí pra Copa do Mundo. Ó, hoje vai ter República Democrática do Congo e Dinamarca, né? Quem mais? Albânia e Israel, duas seleções que infelizmente não estão na Copa do Mundo dos Estados Unidos. Deixa eu ver quem mais vai se preparar também. Luxemburgo, Itália também. Itália, infelizmente, não está na Copa do Mundo. Holanda e Argélia se enfrentam hoje, 15 para as 4 da tarde. Polônia e Nigéria. E às 10 horas da noite, Coreia do Sul e El Salvador. Coreia do Sul também está na expectativa aí de disputar mais uma Copa do Mundo, Ronaldo Santos. Bom, para a gente...
3: Exatamente, Alessandro.
2: E para a gente encerrar, o assunto Clube do Remo, né? Tá tendo aquela folguinha, né, de 15 dias, depois vai voltar com as atenções, né, para a disputa da Série A, vai ter aquele período de intertemporada. Também, assim como o Paysandu vai realizar reparos lá no Bainão, vai ter amistoso internacional, né? Como é que está essa expectativa, né, do Clube do Remo nessa intertemporada, que vai ter que começar a reformular bastante coisa lá dentro do Bainão, né, Ronaldo Santos?
3: Duas coisas para falar do Clube do Remo rapidamente, Alessandro. A primeira é que o Remo vai ter dificuldade para realocar esses atletas, né? Os contratos desses jogadores, que em sua grande parte foram feitos pelo ex-executivo do Remo, Marcos Braz, foram feitos de uma maneira em que o Remo fica completamente, entre aspas, preso com aquele atleta até o término do contrato. O exemplo disso é o Carlinhos, que está no Clube do Remo para ele tentar sair. Existe uma proposta do futebol japonês para ele tentar sair, depende de um acordo com o Flamengo, e o Flamengo não quer liberar o atleta, a não ser que o Clube do Remo compre o atleta. Então o Remo não tem aí o interesse de comprar o atleta, tem interesse de realocar ele de uma outra. Também, com relação ao amistoso, pode ser uma equipe aqui do lado, viu? Uma equipe sul-americana que possa estar fazendo esse amistoso com o Clube do Remo.
2: Tá certo. Então, a partir de 4 horas da tarde, no seu CBN Esporte para a segunda edição, com maior hora de duração. Ronaldo vai trazer mais detalhes, né, desse evento lá com a Federação Paraense de Futebol, né? Eu me despeço aqui. Já são 11 horas e 59 minutos, quase meio-dia. E acabou de chegar a nossa querida Brenda Freitas, Ronaldo Santos. Voltou das férias. E a partir de 2 horas da tarde vai ter a apresentação dela, Brenda Freitas, né? Então, a partir de pela tarde, tudo voltando aos conformes. Então, até mais, Ronaldo Santos. Aquele abraço, partiu.
3: Valeu, um abraço para ti também, Alessandro, e até às 4 da tarde.
2: Até. Então é isso. Esse programa que teve a produção de Diego Beckman, também Ronaldo Santos, gerência de conteúdo e programação de Daniele Pires e direção de jornalismo de Paulo Fernandes.
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2: Um bom almoço para você e até mais.
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0: Quarta-feira, 3 de junho de 2026, o presidente Lula disse que não aceita o tratamento dado ao Brasil pelos Estados Unidos nesta semana e afirmou que o país não baixará a cabeça diante do novo tarifaço anunciado pela Casa Branca contra produtos brasileiros. Ele deu a declaração na reunião ministerial que ocorre hoje no Palácio do Planalto. Lula pediu à equipe que não tenha medo das ameaças americanas e afirmou que o país não vai ficar chorando. Ele disse que se os Estados Unidos não quiserem comprar os produtos brasileiros, o governo vai procurar novos parceiros e vender para quem tiver interesse. O presidente Donald Trump confirmou ao jornal New York Post que brigou com o primeiro-ministro de Israel, Benjamin Netanyahu, durante uma ligação telefônica. Ele disse que chegou a xingar o aliado. Segundo a imprensa local, o líder republicano disse que Netanyahu era completamente louco e que todos odiavam Israel por causa do primeiro-ministro. Trump também disse que, se não fosse por ele, Netanyahu estaria preso. O presidente americano ainda afirmou que ficou perturbado com as brigas do premier israelense com o Líbano. E a seleção brasileira faz hoje o primeiro treino aberto ao público nos Estados Unidos na preparação para a Copa do Mundo. A atividade será realizada às 5 da tarde pelo horário de Brasília. O Brasil treina no CT do New York Red Bulls, na região de Nova Jersey. Ontem, o técnico Carlo Ancelotti já contou com a maioria dos convocados. No horário de Brasília, 12:02.
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1: E muito boa tarde, hoje é quarta-feira, 3 de junho de 2026, começando mais um CBN Brasil. Cássia Regina.
2: Carlos Alberto, ótima tarde para você e para os nossos ouvintes também.
1: E aos que nos assistem em áudio e vídeo.
2: É isso.
1: Ou melhor, que assistem em áudio, e assistem em vídeo e ouvem em áudio.
2: Também.
1: Bom, vamos começar o noticiário com mais uma onda de tarifas aplicadas pelo presidente dos Estados Unidos, Donald Trump, envolvendo mais de 60 países. E eu vou procurar fazer um resumo aqui do que está acontecendo para que se tenha um panorama completo da atitude, do que o governo americano, qual é o objetivo final do governo americano. Todos se lembram que quando assumiu o governo, Trump anunciou tarifas sobre todos os países, sobre todos os parceiros comerciais dos Estados Unidos. Lembram-se, chegou a colocar tarifas de 100% para determinados países, 50% para outros e tal. E seguiram-se negociações extremamente tumultuadas, negociações em que o presidente acertava, o Trump acertava um negócio com um dirigente de outro país, depois desfazia o acordo, enfim, foram negociações bastante tumultuadas e as tarifas foram mudando conforme as conversas do Trump, conforme a disposição dele. Mas o fato que interessa para nós aqui é que o Trump aplicou essas tarifas alegando que ele, como presidente do país, ele tinha poderes especiais, poderes emergenciais para aplicar aquelas tarifas unilateralmente, isto é, sem passar pelo Congresso americano. E ele disse que ele tinha esses poderes porque a economia norte-americana estava em risco. E aí, então, ele podia aplicar tarifas defensivas, né, para evitar, como ele disse, a enxurrada de produtos estrangeiros na economia norte-americana. Ocorre que, em fevereiro passado, neste ano, a Suprema Corte dos Estados Unidos decidiu que o presidente não tinha aqueles poderes de aplicar unilateralmente as tarifas, alegando a iminência de perigos para a economia americana, que o presidente não tinha essas tarifas e que a economia americana não estava sob risco iminente. Resultado, as tarifas foram derrubadas e o Trump reagiu de que maneira? Aplicando uma tarifa base de 10% sobre praticamente todos os parceiros comerciais, isso com base numa antiga lei comercial. Então, não foi mais baseado nos tais poderes especiais, mas numa legislação comercial americana, ele aplicou 10% sobre todos os parceiros, praticamente sobre todos os parceiros americanos. Ao mesmo tempo, o governo Trump colocou em movimento aqueles processos em andamento no escritório de comércio, que é uma espécie de Ministério do Comércio Externo. Esses processos são baseados em antigas legislações americanas, legislação de proteção comercial. Qual é a ideia do Trump? É que ele aplicando tarifa com base nessa legislação, a Suprema Corte vai aceitar. E é com base nesses processos que saem as novas tarifas. No caso do Brasil, as tarifas divulgadas na terça-feira, hoje é quarta, né? Divulgadas na terça-feira, a justificativa era de práticas comerciais irrazoáveis, né? Porque o Brasil praticava comércio irrazoável que prejudicava empresas americanas e a economia americana. Hoje, a acusação vai a países, nas tarifas aplicadas hoje, tarifas de 10% e de 12,5%, conforme o país, a acusação vai a países que supostamente produzem ou compram insumos produzidos com trabalho forçado. O que é trabalho forçado? Trabalho forçado é trabalho com salários baixos e longas jornadas, basicamente isso. Longas jornadas de trabalho, como em vários países do Sudeste Asiático, por exemplo, e salários baixos comparados com os horários de trabalho e os salários americanos. Isto é, o que o Trump está dizendo é o seguinte: o pessoal trabalha mais, ganha menos e acaba produzindo com custos menores do que os Estados Unidos. E aí, então, aplica as tarifas entre 10% e 12,5% aplicadas sobre 60 países a mais. A alíquota de 10%, por exemplo, será aplicada às importações provenientes de Canadá, México, a 10% em cima dos 10%. Será aplicada a países como Canadá, México, União Europeia, União Europeia, são 27 países. Taiwan, Reino Unido, Inglaterra, entre outros locais. Produtos, esses serão 10%. A tarifa de 12,5% será aplicada para China, Índia, Japão, Coreia do Sul, Suíça e também o Brasil. Aqui eu estou dando exemplos de alguns países, não são todos os 60 que estão relacionados aí na decisão americana. Resumo da ópera, o que o governo Trump está fazendo é restabelecer as barreiras tarifárias derrubadas pela Suprema Corte. Desde o início do seu governo e durante a campanha, o Trump vem dizendo que a economia americana precisa ter barreiras tarifárias para poder se desenvolver. Isto é a velha tese do protecionismo, proteger a indústria americana das importações de diversos outros países. Como a Suprema Corte derrubou aquelas primeiras tarifas, ele está dando um jeito ali, usando a legislação comercial, para aplicar essas novas tarifas. Então não é sobre o Brasil, não é sobre a China, não é só sobre a Inglaterra, não é sobre Taiwan, não é só sobre o México, o Canadá, que são vizinhos ali dos Estados Unidos, é barreiras comerciais contra o mundo inteiro, né? Barreiras comerciais contra o mundo inteiro. E há outros processos na mesma legislação comercial em andamento. Por exemplo, há também uma série de investigações sobre excesso de capacidade industrial dos parceiros comerciais dos Estados Unidos. O que quer dizer isso? Excesso de capacidade industrial. Por exemplo, a Alemanha tem uma capacidade industrial maior. Quer dizer, na verdade, é um pretexto técnico para aplicar outras tarifas e chegar aos níveis que o Trump acha que é necessário para salvar, entre aspas, a economia americana. Ele está aplicando o velho protecionismo aplicado por outros países e que não deu certo, porque acaba, no fim, prejudicando a economia local. Portanto, queria dizer que duas coisas aqui a respeito agora da situação nacional. O presidente Lula está falando que o Brasil foi atingido em sua soberania nacional, que tem que reagir patrioticamente e tal, Isso é eleitoral, O Lula está agindo, fazendo eleições e dizendo que, atribuindo à família Bolsonaro as tarifas aplicadas pelo governo americano, dizendo que o Brasil não vai se submeter à tirania americana. Mas essas tarifas são aplicadas contra o mundo todo. E, ao mesmo tempo, o que o Lula está fazendo? Deixa a porta aberta para a negociação com o Trump. Reparem que ele ataca o secretário Marco Rubio, mas não ataca o Trump. E diz que vai esperar um telefone do Trump, que espera uma negociação com o Trump, que tem a química dele com o Trump, que ele vai conversar com o Trump para resolver esse assunto. Então, ali nos bastidores, o Brasil segue negociando, vai negociar com os Estados Unidos. E na política local, aí a história é outra. É jogar com soberania nacional, defesa dos interesses nacionais e tal, não sei o que, Mas as tarifas, eu insisto, são tarifas aplicadas no mundo inteiro. Bom, já falamos demais aqui para explicar esse resultado. E a propósito dessas tarifas, as de ontem e as de hoje, o Lula falou numa reunião ministerial hoje cedo em Brasília. Quem tem as informações é a Rani Veloso. Rani.
3: Oi, Sartenberg, boa tarde a você e a todos que nos acompanham. É isso mesmo, viu? O presidente Lula, agora há pouco aqui no Palácio do Planalto, subiu o tom contra os Estados Unidos durante a reunião ministerial, disse que não aceita o tratamento dado ao Brasil nesta semana e avisou que não vai baixar a cabeça diante do novo tarifaço anunciado pelo governo de Donald Trump. Lula afirmou que o Brasil é dono do próprio nariz, soberano, e que não vai mais aceitar a política do vira-lata nem admitir ser tratado como uma republiqueta. O presidente se mostrou indignado com a forma como a sanção foi comunicada. Ele revelou que foi pego de surpresa e com base no que ele chamou de inverdades, né, que são os argumentos apresentados pelo governo dos Estados Unidos. Lula lembrou do recente encontro que teve com Donald Trump no mês passado, no qual ele entregou documentos pessoalmente, reclamou que o comércio deveria ser o Brasil contra os Estados Unidos.
4: a nossa luta para que esse país não seja tratado em nenhum momento como se fosse uma republiqueta insignificante. Nós somos muito grandes, nós temos muita história e nós não podemos aceitar o tratamento que os Estados Unidos deu ao Brasil esta semana.
3: Bom, foi orientação também do presidente Lula aos seus ministros que a equipe não tenha medo das ameaças americanas. E declarou, inclusive, que o país não vai ficar chorando. Lula ressaltou que essa reunião de hoje também serve para alinhar o discurso contra essa nova ofensiva.
4: Vocês, ministros, não podem deixar de dizer isso, tá? De dizer isso alto e bom som. Estão tentando trair o Brasil com interesses mesquinhos, com interesses rasteiros de uma disputa eleitoral. E não há disputa eleitoral em qualquer país do mundo que possa dar valor a alguém que trai a pátria. Alguém que é capaz de vender o seu país por interesses mesquinhos deles.
3: Bom, vocês viram aí que Lula não citou nominalmente a família Bolsonaro, mas não poupou as críticas, né? Falando sobre que o pior de tudo é que há um interesse eleitoral acima de tudo isso. Inclusive, voltou a chamar Flávio Bolsonaro, que é pré-candidato à presidência da República, de imbecil e classificou essa atitude como traição à pátria. Bom, também o presidente falou sobre a relação comercial com os Estados Unidos. Disse que se o país não quiser comprar os produtos brasileiros, o governo vai procurar novos parceiros comerciais e vender os produtos para quem quiser comprar.
4: Agora, nós não vamos ficar chorando. Nós vamos procurar outros parceiros. Se ele não quer comprar, a gente vai vender para quem quiser comprar. A gente não vai ficar reclamando. Se não quiser investir aqui, nós vamos procurar outro.
3: Um dos pontos, Sardenberg, inclusive, citados aqui pelo presidente Lula, é a questão das terras raras, né, que é de interesse direto dos Estados Unidos. E Lula voltou a reafirmar que é necessário tratar antes com o Brasil, que o Brasil não vai ali sair dessa possível exploração sem benefícios. Bom, ele também prometeu enviar uma nova carta a Donald Trump e escrever quantos artigos forem necessários na imprensa internacional para mostrar que Trump e o governo americano fazem uma indução à violência que é desnecessária. Além disso, o presidente Lula reafirmou que não quer guerra nem com os Estados Unidos, nem com a China. Mandou um recado direto reafirmando, né, que Donald Trump não é o imperador do mundo, porque não é a primeira vez que Lula fala isso, e disse que vai levar esse assunto para a cúpula do G7. Ele disse que não iria para o encontro, mas que agora vai e que vai, nessa ocasião, denunciar o que chamou de desmonte das instituições internacionais e cobrar o fortalecimento do multilateralismo. Sardenberg.
1: Ok, a informação da Rani Veloso. Eu acrescento que o governo da China também reagiu hoje às tarifas impostas pelos Estados Unidos. A China disse que condenou o unilateralismo, a mesma coisa que o Lula. A China condenou o unilateralismo do governo americano e reclamou que o governo chinês dizendo, membros, representantes do governo, porta-voz do governo chinês, dizendo que havia negociações em andamento. O Trump teve recentemente na China, havia negociações em andamento entre os países, e aí no meio dessas negociações o governo americano unilateralmente anuncia as suas tarifas contra produtos chineses. E a Comissão Europeia foi na mesma direção. Disse também que havia negociações e que os Estados Unidos impõem as suas tarifas, passando, deixando ao largo as negociações. A Comissão Europeia, que representa os 27 países da União Europeia. E agora o Felipe Igreja, quem também entrou no assunto foi o senador Flávio Bolsonaro. Felipe Igreja.
5: Exatamente, Sardenberg. O senador Flávio Bolsonaro, pré-candidato do PL à presidência da República, negou hoje que essa proposta de novo tarifaço dos Estados Unidos sobre o Brasil possa gerar um fato negativo para sua campanha política. Segundo o parlamentar, as taxas foram impostas ao país por culpa do presidente Lula, que ataca o colega norte-americano Donald Trump. Desde que os Estados Unidos anunciaram essa possibilidade de uma sobretaxa de 25% sobre produtos brasileiros, Flávio e Lula tem trocado acusações públicas sobre de quem seria a culpa por essa medida. A tática do senador do PL tem sido atribuir a ação do governo norte-americano em função das falas de Lula criticando Donald Trump e os Estados Unidos. Hoje pela manhã, em entrevista ao jornal O Tempo, em Minas Gerais, Flávio disse que está à disposição para ir à Casa Branca negociar para que o tarifaço não entre em vigor. Segundo ele, Lula não vai conseguir fazer com que o governo norte-americano volte atrás. Ele afirmou ainda que o presidente Lula atiça os Estados Unidos a todo momento e que agora está tentando colher frutos eleitorais com o tarifaço, mas que o petista é o verdadeiro culpado pela medida.
6: O Lula a todo momento provoca, atiça o presidente dos Estados Unidos, ataca os Estados Unidos para quê? Para que haja uma reação como essa e ele, Lula, colha os frutos eleitorais disso. Isso não vai prejudicar, porque com a verdade a gente vai explicar que essa taxa é do Lula, essa tarifa é do Lula, é por causa das provocações dele aos Estados Unidos. Porque se o presidente fosse o Flávio Bolsonaro, o Brasil não estava sendo taxado, porque eu ia ter moral para sentar e conversar de igual para igual com os Estados Unidos.
5: Ainda na entrevista, Flávio Bolsonaro defendeu a decisão do governo dos Estados Unidos de classificar facções criminosas brasileiras como organizações terroristas. Ele disse que na viagem que fez aos Estados Unidos pediu essa mudança nessa classificação ao governo Trump e que é preciso dar soberania a 50 milhões de brasileiros que vivem em territórios dominados por grupos criminosos aqui no país. Sardenberg.
1: Muito obrigado, essa foi a informação do Felipe Igreja, direto de Brasília, e agora temos intervalo.
2: E já voltamos.
0: 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O seguro prestamista tem ganhado espaço para reduzir o risco nas operações de crédito. Quem explica é o superintendente atuarial e de produtos da CNP Seguradora, Guilherme Menezes Coelho.
7: O crédito hoje, ele tem um risco e o prestamista ele entra para mitigar esse risco. No momento que você tem uma ferramenta, uma solução que é um mitigador de risco para o crédito, você tem um crédito mais acessível e um crédito mais barato. Isso dá segurança para a operação. Eu acho que o prestamista, ele vem nessa jornada de crédito hoje muito com uma ferramenta protetiva para todos os stakeholders, seja para quem dá o crédito, para quem está tomando o crédito e até para a família de quem pega o crédito.
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0: E aí, Merval?
1: Tudo bom, Antônio Sardenberg? Boa tarde, ouvinte. Boa tarde, Cássia.
2: Boa tarde, Merval.
0: O tema é o seguinte, Merval. A pré-candidatura de Flávio Bolsonaro tem sofrido muito desgastes, né? Primeiro teve aquela história da declaração das facções, das facções criminosas como organizações terroristas. Aquilo respingou negativamente no Flávio Bolsonaro. Depois teve o caso do filme, né? Depois o caso do Vorcaro, do Daniel Vorcaro, e agora essa coisa das tarifas que nas redes sociais está pegando muito contra o Flávio Bolsonaro. Você acha que ele reage a essa? Consegue reagir a esse desgaste, meu irmão?
1: Está difícil, não é, para ele, porque todas as coisas que acontecem em consequência desses erros não se apagam, né? E vão acontecendo ainda. O filme, por exemplo, muita coisa vai aparecer ainda, desvio de verba, tudo indica que tem mais coisa aí. A taxação, por exemplo, ele garante que pediu para não taxarem. Mas ele já tinha pedido para taxar antes e vibrou quando saiu a primeira taxação. Num erro de compreensão, de entendimento das coisas, brutal, né? E agora é difícil alguém acreditar que ele não tem nada a ver com essa segunda taxação. É realmente difícil. Então, eu acho que ele comete muitos erros, porque ele intrinsecamente, ele tem dificuldades. Ele tem dificuldades de entendimento do que é ser candidato a presidente da República. Ele não toma cuidado em separar os interesses dele, da família, dos interesses do Brasil. Deu uma chance para o Lula imensa quando ele pode ser acusado de traidor da pátria. Realmente é muito difícil. O PIX é uma coisa popularíssima e o Lula está se aproveitando disso. E o Bolsonaro é interessante porque nunca se aproveitou do fato de que o PIX tinha sido feito no governo dele. Não era grande vantagem para ele, porque o Banco Central é independente e fez aquilo em termos de avanço tecnológico para o sistema, né, e não para o governo. Mas, de qualquer maneira, foi no governo dele. Agora, o Flávio está dizendo, o PIX é brasileiro e do Bolsonaro. Está tentando reverter essa onda.
0: Agora o Lula já pegou para ele, né?
1: Eu acho que eles realmente têm uma dificuldade de entender o Brasil muito grande. Aconteceu a mesma coisa na pandemia, né? O Bolsonaro fez coisas na pandemia que, se ele não tivesse feito, metade da rejeição dele tinha melhorado, tinha passado, porque o que ele fez na pandemia foi uma coisa inacreditável, né? De impedir vacinação, atrasar vacinação, imitar gente com falta de ar, dizer que era só uma gripezinha, e morreram milhares de pessoas, centenas de milhares de pessoas. E é mais ou menos o que está acontecendo hoje, né? Eles não têm noção das repercussões, das consequências futuras, né? Eu acho que ele está se mostrando um candidato muito frágil. Agora, tem que ver o que os bolsonaristas pensam, o que os eleitores pensam, porque até o momento a repercussão nas pesquisas foi muito pequena. A diferença continua muito pequena a favor do Lula, e aí tem que ver essa tendência, né? O que vai acontecer mais adiante, para ver se o apoio de quase metade da população brasileira continua firme com o bolsonarismo.
0: That's
1: ou o antipetismo, né? Tanto faz.
0: Não, eu levantei essa questão porque o Caiado e o Zema estão de olho nisso, né?
1: É, claro. Agora, até o momento, por exemplo, eles não deram nenhum sinal de que podem avançar sobre o eleitorado do Flávio, né?
0: Uhum.
1: É, vamos ver se eles conseguem durante... O Caiado já está botando propaganda na televisão. Ele combateu o PCC e o Comando Vermelho e o crime caiu em Goiás, 84%. Está pegando esse viés, né? De combate ao terrorismo, né? ao que os Estados Unidos consideram terrorismo. É, vamos ver se isso atrai o eleitorado.
0: Tá certo. Merval Pereira, obrigado, Merval. Até.
1: Até.
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0: quarta-feira, 3 de junho de 2026. O Comitê de Estabilidade Financeira do Banco Central alertou em ata divulgada hoje que o endividamento e o comprometimento de renda das famílias brasileiras estão historicamente elevados e continuam crescendo. Em março, o nível de endividamento chegou perto de 50% e o comprometimento de renda atingiu 29%. Diante da situação, o governo federal relançou o programa Desenrola Brasil, que prevê descontos de até 90% na renegociação de dívidas e juros limitados a 1,99% ao mês. O Ministério Público do Rio de Janeiro denunciou o bicheiro Adilson Oliveira Coutinho Filho, o Adilcinho, o ex-policial militar Rafael do Nascimento Dutra e Jefferson Rodrigues da Silva pela execução do policial penal Bruno Killer da Conceição Fernandes. A vítima foi morta a tiros de fuzil em junho de 2023, na zona sudoeste da capital fluminense. De acordo com o Ministério Público, o policial penal representava uma fabricante de cigarros e teria se tornado um obstáculo aos interesses do grupo criminoso chefiado por Adilcinho. A organização é acusada de tentar monopolizar a venda ilegal de cigarros no estado. A greve convocada pela principal central sindical portuguesa contra a reforma trabalhista do país afeta transportes públicos, a indústria, o comércio, trens intermunicipais, serviços de saúde, escolas e o setor de aviação. Cerca de 500 voos devem ser afetados, incluindo viagens entre Portugal e Brasil. A paralisação pode gerar uma perda econômica de até 400 milhões de euros, caso a adesão chegue a 50% entre os trabalhadores dos setores público e privado. A Bolsa de Valores de São Paulo opera em queda de 1,83% aos 171.011 pontos. O dólar comercial está em alta de 0,71%, cotado a R$ 5,04. O euro vale R$ 5,85, elevação de 0,50%. No horário de Brasília, meio-dia e 33.
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0: Miriam.
1: Boa tarde, Sartenberg. Boa tarde, Cássia. Boa tarde, ouvintes da Rádio CBN.
2: Boa tarde, Miriam.
0: Miriam, no encerramento do seu comentário de ontem, nós observamos que a gente voltaria a esse assunto, porque esse assunto estaria em pauta por muito tempo.
1: Demorou um dia, não. Pior é assim, que agora toda madrugada. Acordo de manhã para ver meus contatos com o Bom Dia Brasil, com, né, eu já vou falando os comentários cedo do Jornal da CBN, e já é mensagem assim, ó, veio outra medida, né, essa semana, hoje, então essa madrugada foi a do trabalho forçado, e aí a gente está voltando ao assunto, já numa nova etapa, né, numa segunda etapa do assunto.
0: 60 países mais a União Europeia, né?
1: Na verdade é o seguinte, são 60 países e eles botaram, por exemplo, Noruega, Japão. E do que eles estão falando quando eles falam trabalho forçado? Noruega não vai ter trabalho forçado, né? O que eles estão falando é que não é legislação nacional contra o trabalho forçado. Que o Brasil tem uma boa legislação, ele tem uma boa fiscalização, tem um grupo de trabalho que cuida desse assunto, é um grupo móvel que faz fiscalização e tem a lista suja do trabalho escravo e várias punições. E evidentemente que acontece, sim, mas está sendo combatido. E acontece porque a gente tem noticiado, a gente noticia sempre, cada vez que acontece, mas tem fiscalização e tem repressão a isso. Mas o que eles estão exigindo é que tenha uma legislação eficiente contra o trabalho forçado em outros mercados. Ou seja, os países com os quais o Brasil transaciona e que pode eventualmente mandar componentes para produtos que a gente faça aqui para vender para os Estados Unidos, não pode ter trabalho escravo. Então, é muito mais difícil fazer essa comprovação. Mas os Estados Unidos, quer dizer, o que acontece aí? Primeira informação, que eu até falei hoje cedo no Jornal da CBN, é que as duas tarifas acumulam, né? Portanto, não é 25, incluindo esses 12,5 de hoje. É a soma dos dois, né? Então, são duas punições. O que eles estão querendo fazer com isso? Estão querendo substituir as tarifas do ano passado. O ano passado, eles fizeram a tarifa de 10 para todo mundo. Depois, fizeram mais uma diferenciada. Para nós, foi 40, então, ao todo, deu 50. E essa tarifa do tarifaço do ano passado foi derrubada. Primeiro foi negociado, o Brasil negociou exceções, negociou redução, teve conversa do Lula com o Trump, do vice-presidente Geraldo Alckmin, que comandou delegação de empresários, gente que foi aos Estados Unidos, enfim, ao fim e ao cabo, aquilo foi sendo retirado, alguns produtos foram retirados e depois caiu na justiça. O que eles estão querendo fazer agora é, dado que aquela caiu na justiça, não pode ter, porque a justiça considerou ilegal, eles estão querendo fazer o mesmo efeito econômico, ter as mesmas tarifas, mas indo pela legislação ordinária, que é a legislação da 301, da Lei de Comércio. Isso. Como eu disse ontem, essa é mais perigosa por isso, porque é muito mais difícil derrubar na justiça. Quando ela for aplicada, ela é mais robusta do ponto de vista legal, essa medida, Sardenberg e Cássia.
0: E foram vários países, a China já reclamou, a Comissão Europeia também já reclamou, porque, como você disse, né, a Noruega, por exemplo, ele pode dizer que a Noruega produz com insumos importados de países onde há trabalho forçado, né? Essa é uma interpretação ampla. Agora, as isenções foram mantidas, né, Miriam?
1: As isenções foram mantidas, mas nada resolve, né? Isso é novo ataque tarifário que o Brasil está enfrentando, e está enfrentando num contexto que é impossível se desvincular da questão política, né? O senador Flávio Bolsonaro tinha ido lá quando começou a ser anunciada essas questões, havia uma expectativa no governo que fosse demorar um pouco mais, tanto essa quanto as outras. Eu tenho conversado com negociadores brasileiros que estão na seguinte situação: continuaremos negociando, continuaremos indo, mas o Brasil chegou na hora das alegações finais, né? Pelo menos naquela de ontem, porque já se passou um ano né, foi anunciada, a investigação foi aberta em julho do ano passado, e em julho desse ano será, então, decretada. Eles vão lá, mas eles já levaram comissões de alto nível com vice-ministros, já levou embaixadores, já levou empresários já contrataram advogados, atuaram bastante nas brechas da lei, na defesa, e agora vai ter de novo uma audiência pública. Mas já teve audiência pública. Essa é uma outra audiência pública nessa nova etapa, após o escritório comercial da Casa Branca dizer que ele recomenda 25% naquele caso e 12,5% nesse caso. Então, nós estamos de novo sob o ataque tarifário dos Estados Unidos, que perturba, assim, a economia, cria dificuldades, mesmo tendo exceção, tem barreiras ao comércio, muitas empresas vão enfrentar a dificuldade no seu dia a dia, é um problema a mais na economia brasileira, Sardenberg.
0: Na economia brasileira, na economia mundial, né? Porque as bolsas já estão caindo, porque a guerra tarifária global já aparece de novo, né?
1: Pois é. E como se a gente já precisasse de novo fator de perturbação da economia global. Porque a guerra que Trump produziu, que criou ele com Netanyahu, já produziu um estrago enorme. O ano não é como o ano seria em nenhuma economia do mundo. Nós sabemos exatamente como é a nossa história da economia desse ano mudou. E agora tem mais essa perturbação, né? Mas é um novo furor tarifário do governo Trump.
0: Tá. Miriam Leitão, obrigado, Miriam. Até amanhã.
1: Até amanhã nada, tô feriado.
2: Ah!
0: Feriado amanhã.
1: Folga.
2: Não, até segunda-feira, Miriam.
0: Até.
2: Até mais.
1: Tá bom, gente.
0: Até mais.
1: Ou qualquer momento é edição extraordinária.
2: Ah, verdade. Se surgir tarifa nova, a gente te liga.
1: Meu Deus. Então tá.
2: Até mais.
1: Até amanhã. Então tá, tchau.
0: Só para esclarecer esse ponto que a Miriam falou, essas medidas, todas essas tarifas de ontem às de hoje, elas não entraram em vigor imediatamente. Elas estão num processo, né? As tarifas foram recomendadas pelo escritório de comércio, e agora passarão por audiências e depois, então, a recomendação de aumento de tarifa vai para o Trump e o Trump decide se aplica ou não. Mas parece que está na cara para todo mundo que a tarifa será aplicada para o mundo todo, né? Intervalo.
2: E já voltamos.
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1: Meio-dia, 48 minutos. O presidente dos Estados Unidos, Donald Trump, reconheceu hoje que falou ao telefone com o primeiro-ministro israelense, Benjamin Netanyahu, de forma raivosa, palavras do próprio Trump, e confirmou que o chamou de louco durante uma conversa em que ele tentou pressionar Netanyahu a parar de atacar o Líbano. O que aconteceu? Ontem, o site de notícias norte-americano Axios afirmou que Trump chamou o premier israelense de louco no telefonema e disse que Netanyahu só não estava preso graças aos Estados Unidos. Lembrando que Benjamin Netanyahu tem um mandado de prisão internacional expedido pelo Tribunal de Haia. Nesta quarta-feira, hoje, em entrevista ao podcast norte-americano Pod Force One, Trump confirmou esses relatos. O entrevistador perguntou assim: o Axios informou que você teve uma ligação telefônica com Netanyahu, primeiro-ministro de Israel, na qual você ficou bravo com ele. Segundo a reportagem, você teria dito: você está completamente louco? O que diabos você está fazendo? Eu ajudei você a não ir para a prisão. Isso é verdade? Você falou com ele nesses termos? Ao que Trump respondeu: sim, eu não diria que estava bravo, eu estava um pouco perturbado com o fato de ele estar constantemente entrando em conflito com o Líbano. Em determinado momento eu disse: talvez precisemos parar com isso, precisamos parar com isso. Na sequência, no entanto, Trump disse que se dá muito bem com o primeiro-ministro israelense. Disse: nós trabalhamos muito bem juntos, eu gosto muito do Bibi, que é o apelido de Benjamin Netanyahu. Trabalhei sempre muito bem com ele, sabe? Ele é um primeiro-ministro em tempo de guerra e eu sou um presidente em tempo de guerra. Depois dessa admissão, desse telefonema de Donald Trump a Benjamin Netanyahu, o primeiro-ministro israelense minimizou o atrito recente que teve com o presidente norte-americano. Ele tentou colocar panos quentes na situação durante uma entrevista que concedeu hoje. E aí Benjamin Netanyahu disse: Trump e eu concordamos nos principais pontos em relação ao Irã. Às vezes temos convergências ou divergências táticas, mas as resolvemos, no caso, claro, das divergências. Ele disse isso justificando a intensificação da ofensiva contra o Hezbollah, grupo extremista que atua no Líbano.
2: É, e a história toda, quer dizer, para completar, né, Cássia, é que o Hezbollah é um satélite, né, do Irã. E o Irã está sustentando que o acordo de paz, a trégua a ser feita com os Estados Unidos e Israel, tem que incluir a guerra no Líbano, tem que incluir a suspensão das hostilidades contra o Hezbollah, coisa que o primeiro-ministro de Israel não quer fazer. Então, a conversa do Trump com o Benjamin Netanyahu foi exatamente isso. Quer dizer, uhum, o Trump dizendo para ele parar de atacar no Líbano e para facilitar o acordo com Israel. Essa foi a origem de todo o problema. E por falar nisso, né, Ana, os ataques ao Líbano continuam. Exatamente.
1: Continuam. Daqui a pouco a gente vai ter mais informações sobre esse assunto, sobre os conflitos no Oriente Médio. A Ana Luísa Bessa está sempre de olho. Agora, nós vamos voltar ao Brasil. Temos informação chegando do Rio de Janeiro a respeito do júri do caso Henri Borel. Gabriel Freitas, expectativa que o júri termine hoje. Boa tarde para você.
3: Hoje ou até a madrugada, viu, de amanhã, Cássia. Boa tarde para você, para o Sardenberg, para o nosso ouvinte. O julgamento que chega hoje no décimo dia e iguala em número de dias o júri da Boate Kiss, viu? A sessão entrou na fase dos debates finais, que é a última etapa antes da votação dos jurados. Aqui no Tribunal de Justiça do Rio, o Ministério Público começou a falar por volta de 10h27 da manhã. Os promotores Fábio Vieira e Aldrey Alves dividiram a sustentação por cerca de 2h10. Agora já são 12h52, né? Quem está falando é o advogado Cristiano Medina, que é o assistente de acusação que representa Leniel Borel, pai de Henri. E a acusação, Cássia, até para para passar aqui um resumo para o nosso ouvinte, está tentando, nesse momento, reforçar aos jurados a responsabilidade dos dois réus, mas com papéis diferentes. Em relação a Jairinho, o Ministério Público está sustentando que ele foi o agressor direto, né? Afirmou que o ex-vereador tem traços de psicopatia. E sobre Monique Medeiros, mãe de Henri, a acusação está tentando mostrar que ela também deve ser responsabilizada, sim, porque teria ignorado, né, sinais de sofrimento do filho e mantido Henri exposto aí ao então namorado. Os promotores disseram que ela apresenta traços de narcisismo. Esse ponto é importante porque, ao longo do julgamento, a culpa atribuída a Jairinho aparece de forma bem clara na acusação. Já o papel da Monique é discutido a partir da omissão. Ela responde por homicídio, por omissão, tortura e coação no curso do processo, e a defesa dela está afirmando que não sabia, né? Que ela não sabia das agressões, não participou da morte, também não foi vítima, quer dizer, que ela também foi vítima da relação com o Jairinho. Ontem, os dois réus foram interrogados. A Monique disse que chegou a acusar o Jairinho pela morte do filho antes da prisão, afirmou que o ex-vereador usou até uma Bíblia para jurar para ela que nunca tinha encostado no menino, e o Jairinho negou as agressões, voltando a sustentar a tese de erro médico. Hoje, antes mesmo do início da sessão, nós jornalistas fomos conversar com a assistência de acusação, o advogado Cristiano Medina, que explicou pra gente que o depoimento dos dois ontem não deve servir de muita coisa e que a sessão deve chegar aí até próxima madrugada, passando da madrugada da quinta-feira, né, amanhã, com o voto da, o voto não, a leitura da sentença da juíza Elizabeth Machado Louro.
4: Temos 3 horas a acusação e 3 horas as defesas, sendo que será 1h30 para cada advogado, da Monique e do Jairo. E eu estou muito tranquilo, né? Eu estou muito tranquilo, as provas elas foram muito bem demonstradas, as provas são robustas. Hoje eu vou demonstrar que tecnicamente o Henri sofreu as lesões no momento que estava com o casal, naquele período de 8 horas, e que acabou morrendo antes de chegar no hospital. Eu tenho plena convicção que ambos serão condenados pelas torturas, pelo homicídio e pela coação de testemunha. Eu acredito que por volta ali de 11 horas, meia-noite, teremos já o veredito.
3: E depois do espaço de réplicas e tréplicas que são possíveis nesse momento, viu, Cássia Sardenberg? Aí sim, o júri popular, formado por 5 homens e 2 mulheres, vão então votar os quesitos e dar a divulgação ali, né, para a juíza do que eles entenderam sobre todos esses dias, 10 dias de julgamento no caso Henri Borel. Henri Borel, que foi morto em 2021, né, morreu em 2021, depois de ser levado a um hospital na Barra da Tijuca. As defesas estão negando participação nesse crime. Volto com vocês.
1: Muito obrigada. Esse foi o Gabriel Freitas falando direto do Rio de Janeiro. E agora, Carlos Alberto.
2: Vamos agora em intervalo, Cássia.
1: E já voltamos.
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0: quarta-feira, 3 de junho de 2026. A ministra da Casa Civil, Miriam Belchior, afirmou que o Desenrola 2.0 renegociou 20 bilhões de reais até o momento e a dívida recuou para 2 bilhões e 700 milhões. O programa lançado no começo de maio é voltado para pessoas endividadas com sistema bancário que têm renda mensal até 5 salários mínimos. De acordo com o balanço divulgado na reunião ministerial de hoje, houve 1 milhão e 400 mil renegociações com um desconto médio de 85% do valor original da dívida. O governo do presidente Donald Trump acusou o Brasil de trabalho forçado na pecuária, mas isentou a carne bovina da nova tarifa. Os Estados Unidos propõem uma taxa adicional de 12,5% para 60 economias que, segundo a Casa Branca, falham em fiscalizar a importação de produtos feitos com trabalho forçado. O mercado americano é o segundo maior destino da carne brasileira, depois da China. Além disso, grandes frigoríficos nacionais, como a JBS e a Marfrig, têm forte atuação nos Estados Unidos. As duas companhias, ao lado das americanas Cargill e Tyson Foods, são alvos de uma investigação em território americano. As quatro empresas são acusadas de concentrar mercado e inflar os preços da carne. A produção industrial brasileira registrou alta de 0,7% entre março e abril. Com o resultado, o setor acumula quatro altas seguidas, com crescimento de 4,4%. No período comparado, duas das quatro grandes categorias econômicas e 14 dos 25 ramos industriais pesquisados pelo IBGE registraram resultado positivo. As influências mais significativas partiram dos segmentos de indústrias extrativas e produtos derivados do petróleo e biocombustíveis, que apresentaram bom desempenho pelo quinto mês seguido. No horário de Brasília, 1:02.
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3: A comissão técnica da seleção brasileira cancelou um dos dois treinos que faria nesta quarta-feira no CT de Columbia Park, em Morristown, na preparação para a Copa do Mundo de 2026. De acordo com o calendário estipulado pela FIFA, a atividade da tarde desta quarta-feira, marcada para 5 horas no horário local, 18 horas no horário de Brasília, é um Community Day, um dia voltado para as pessoas que moram na região com atendimento, com liberação do CT para os locais. A intenção inicial da comissão técnica era fazer uma outra atividade pela manhã, esta mais reservada em relação ao público. Na programação enviada no final da noite desta terça-feira, no entanto, veio a mudança. Pela manhã, apenas atividades dentro do hotel, na academia. Depois, entrevista coletiva com o atacante Igor Thiago. E no fim da tarde, seguindo a programação, o treinamento no Community Day. O primeiro treino realizado nesta terça-feira foi também o primeiro treino com o grupo de jogadores completo, os 23 que saíram do Brasil e mais os três jogadores envolvidos na final da Liga dos Campeões da Europa no último sábado. De São Paulo, Leonardo Dai.
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2: E aí, Alex, como vai?
3: Opa, tudo bom, Sandenberg? E você, Cássia, tudo bem?
4: Tudo jóia, Alex. Boa tarde.
2: Dedicamos boa parte do programa ontem e hoje às tarifas impostas pelo governo americano, ontem para o Brasil e hoje para quase o mundo inteiro, né, os parceiros americanos. O tema é o que, que é isso, como é que é a explicação e os possíveis impactos desse tarifaço, Alexandre?
3: Vamos primeiro colocar aqui no contexto, lembrar que a Suprema Corte derrubou aquelas tarifas que tinham sido baseadas ali numa legislação que autorizava de maneira emergencial. Eles estão fazendo a coisa mais estruturada do ponto de vista legal, que não significa estruturada do ponto de vista econômico. Ainda é um equívoco grande, mas tem essa política de imaginar que a elevação das tarifas levaria à reindustrialização dos Estados Unidos. É equivocado, mas é a crença que eles têm hoje. Especificamente no caso de Brasil, a gente teve, na verdade, dois movimentos. Teve primeiro ontem, né, os 25%, e hoje, entre ontem e hoje, né, 12,5%. A gente fez aqui algum trabalho no sentido de entender a extensão desses impactos. Primeiro, quanto que afeta das exportações norte-americanas, né? O primeiro, embora seja maior, 25%, né, ele se aplica um pouco menos de um quarto das exportações para lá. Quer dizer, tem 73 páginas, se não me engano, de exceções para a primeira tarifa. Inclusive os meninos aqui que trabalham comigo, né, fizeram uso intensivo de inteligência artificial para conseguir extrair ali os códigos, conferir com os códigos de Brasil, a gente tem uma ideia. Então, embora seja uma tarifa grande, ela afeta um universo relativamente pequeno das exportações brasileiras para os Estados Unidos. Exportação brasileira para os Estados Unidos está na casa de 37 bi, isso afetaria 10 bilhões, e aí depende pouco, a gente faz algumas contas, mas vai, o meio do caminho daria ali uma queda, uns 11, 12% disso, que não é muita coisa, 11, 12% de 10 bilhões dá 1 bilhão e 100, 1 bilhão e 200. Então é um efeito pequeno. Os 12,5, a gente ainda não tem muito claro, mas se for aplicado ao total, o que é um exagero, né, a gente fala alguma coisa aí da ordem de 1,5 bilhão por ano. Somando os dois, a gente está falando uma perda potencial sem compensação. Quer dizer, isso obviamente pode ser exportado para outro lugar, né? Mas especificamente disso, a gente está falando de um negócio, alguma coisa que teria uma perda, na média, 3 bilhões, no pior dos casos, alguma coisa como 5 bi. Então, 5 bi é dinheiro. Mas a exportação brasileira é da ordem de 370, 380 bilhões por ano. Então, no frigir dos ovos, é um efeito pequeno sobre as exportações, e como no Brasil as exportações ainda são uma fração relativamente modesta do produto, impacto pequeno sobre atividade de maneira geral. Então, não é danoso, não é o que vai descarrilar a economia brasileira. Ela vai ter tem impactos em alguns setores, a gente não chegou a refinar o suficiente a análise para descobrir qual setor aí vai ser mais afetado, mas do ponto de vista macro é um efeito pequeno e não deve ter maiores repercussões do ponto de vista de crescimento para esse ano.
2: Agora, do ponto de vista político, né? Quer dizer, do ponto de vista político, está uma... Todos os países estão reclamando e tal, mas aqui entre nós virou uma disputa política eleitoral, né?
3: É. Não, acho que a repercussão política é grande, sim. Isso aí não tem... Obviamente, não é a minha especialidade como economista, mas como é que a gente evita esse tema, né? Não tem como. Eu acho que, de uma maneira ou de outra, ele permite ao governo levantar a bandeira da soberania. Uhum. Né? Então, é o tipo de coisa que mobiliza o eleitorado. Vamos lembrar, a rodada anterior de tarifas tinha sido muito associada ao Eduardo Bolsonaro, uhum, ter influenciado o governo norte-americano. Né? Então, acho que alguma coisa em paralelo. E tem um tema que é, acho que, muito caro ao brasileiro e por bons motivos, que é o PIX. Né? O PIX, uhum, é engraçado, né? Porque o próprio governo Bolsonaro, em algum momento, tentou se apropriar. O PIX foi criado durante o governo Bolsonaro, mas era um projeto do Banco Central, né, que precedia o governo Bolsonaro, uma política de Estado, não de governo. Mas o fato é que o PIX foi uma coisa que deu extraordinariamente certo no Brasil. Né? Porque quem não leu, recomendo, por exemplo, fazer a leitura do texto da coluna do Bernardo Guimarães na Folha, em que ele examina as vantagens de pagamento que estão associadas. Enfim, bancarizou muita gente. Então, não é só questão de você conseguir desconto, mas o fato é que você trouxe muita gente para dentro do sistema bancário, que é uma coisa, de maneira geral, positiva para o país, oferece uma série de serviços e facilidades para pessoas que anteriormente não tinham. Então, é um sucesso. Né? E aí, quer dizer, fazer um ataque ao PIX é o tipo de coisa que desagrada a mim. Né? O argumento norte-americano é que tem ali uma concorrência, até certo ponto, desleal. Mas a grande verdade é a seguinte, quer dizer, o custo para o consumidor final do PIX é virtualmente inexistente, uhum, né? Enquanto as alternativas de meios de pagamento cobram, aparece de um jeito ou de outro. Ah, cobra do lojista, não cobra do consumidor, isso acaba aparecendo em algum lugar. Então, de maneira geral, é uma coisa que melhora o bem-estar do país. Então, uhum, eu acho que acaba beneficiando o governo e colocando um peso ali no Flávio Bolsonaro como candidato, embora ele tenha se posicionado diferente do irmão, a gente vê ali que tem uma, claramente essa é uma conta que politicamente vai acabar caindo no colo mais do Flávio Bolsonaro do que do governo Lula.
2: Esse negócio do PIX, você sabe que na saída de jogos de futebol, na saída de shows, por exemplo, nos estádios de futebol, tem gente vendendo tudo, cerveja, água, pedaço de pizza, uhum, e tal, não sei o quê. Só aquele bando, aquele grupo grande de informais. E aceita PIX. Prefere, sim, todo mundo paga no PIX ali, na hora, no celular.
3: É extraordinário.
2: É um sinal de que a coisa funciona de uma maneira quase universal, né?
3: É muito raro achar alguém que... Outro dia eu esbarrei num, mas você tem que realmente procurar muito ou dar muito azar, como foi o caso, ali não aceitava PIX, tive que pagar com um cartão de débito. Mas, assim, vendedor de água de coco. Já vem com o QR Code ali para você apontar o teu celular, pagar e tá tudo bem. Lá de uma comodidade extraordinária. Quer dizer, tem essa questão, mas... para mim, que sou consumidor, mas para toda essa rede de informais que estava fora, né, então tinha que trabalhar com dinheiro vivo, né, não podia ter uma conta bancária. A conta bancária é importante, né, enfim, uma série de serviços que essas pessoas vão ter. E a gente tem esmola em PIX agora também, então realmente é uma coisa que... Não, só que falar caiu no gosto popular parece uma coisa meio moda. Não, ela efetivamente é um produto que melhorou para uma série de dimensões, especialmente para as parcelas mais pobres da população, né, o acesso a serviços financeiros. Então é um baita desenvolvimento. Eu acho assim, como argumento para tarifas, ele é paupérrimo, mas de maneira geral o argumento em favor de tarifa é sempre muito pobre. No final das contas, quem está botando tarifa é porque, enfim, acredita de uma forma equivocada, né, que isso aí vai trazer uma vantagem para o país. Não vai, né? Vai, na verdade, países que têm alíquotas e barreiras comerciais mais elevadas, eles têm mais dificuldade. A gente deveria saber disso, porque a gente se enquadra exatamente nesse caso, né, de elevadas barreiras tarifárias e não tarifárias, com consequências, né? Eu estou aqui em cima da minha mesa, está, né, aqui o Integração Comercial Internacional do Brasil, um estudo do CDPP exatamente sobre esse tema, que foi lançado no ano passado, em que a gente examina os impactos disso sobre bem-estar, crescimento de produtividade, crescimento da economia como um todo, enfim. Mas os Estados Unidos quer fazer uma política equivocada, azar deles. Uhum. Mas no final das contas, essa história, quer dizer, buscar ali as justificativas, o PIX, tratamento diferencial, né, corrupção, etanol, desmatamento, no final é tudo uma justificativa para uma ideia que, quer dizer, para uma proposta que já estava aprovada antes. Basicamente era uma proposta em busca de justificativas, aí você coloca o que quiser, né?
2: Exatamente. Alexandre Schwartz, muitíssimo obrigado, até a semana.
3: Até a semana, grande abraço, tchau pessoal.
4: Até mais, Alex.
2: Intervalo.
4: E já voltamos.
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0: Ana Letícia Lobach, que é editora de celulares no TecTudo. Aninha, como está?
1: Tudo bem, Sardenberg. Boa tarde para você, para a Cássia e para os nossos ouvintes.
2: Boa tarde, Ana Letícia.
0: O assunto de hoje é o Instagram, que vai passar a estabelecer novos cuidados em relação aos usuários menores de idade, Aninha.
1: Isso mesmo. O Instagram anunciou ontem uma mudança bem importante para adolescentes. Eles vão parar de recomendar em sequência conteúdos sobre emagrecimento, dietas, transformação corporal e exercícios físicos. Na prática, então, se um adolescente começar, por exemplo, a assistir vários vídeos sobre perda de peso, o algoritmo não vai mais aprofundar esse mesmo assunto indefinidamente, que é o que acontece hoje, né? Você vê um determinado conteúdo no Instagram, o Instagram entende que aquilo prende a sua atenção e te manda mais porque ele quer te manter ali no aplicativo, na rede social. Mas com essa mudança, o Instagram promete interromper esse ciclo e misturar outros temas ali nas recomendações. A Meta, que é a dona do Instagram, disse em comunicado que ela quer reduzir o que a gente chama de efeito bolha, que é justamente isso que eu falei, né? Quando o algoritmo faz parecer que algum assunto é muito maior ou muito mais relevante do que ele realmente é. E aí isso nos leva a uma pergunta, né? As plataformas, elas já conseguem identificar quando alguém, quando um adolescente está preso numa espiral de conteúdo? Por que que elas demoraram tanto tempo para agir nesse sentido? Porque essa mudança, ela chega num momento de pressão regulatória. Aqui no Brasil, por exemplo, a gente tem o ECA Digital, que entrou em vigor em março e obriga as plataformas a fazerem uma série de adaptações para proteger os menores. E isso acontece no exterior também, né? A Europa tem algumas leis semelhantes nesse sentido. E isso também sem falar nos processos que a Meta está enfrentando nos Estados Unidos pelo vício, por viciar crianças e adolescentes nas redes sociais. E, bom, é uma medida importante? É, mas uma coisa que eu acho importante destacar é que o Instagram, ele não está removendo esses conteúdos, tá? Ele continua permitindo que os adolescentes acessem esse tipo de conteúdo. O que muda é a intensidade com a qual o algoritmo recomenda, né? Empurra esses conteúdos para frente.
2: E lembrando, idade mínima para ter conta no Instagram é 13 anos, é isso?
1: Isso, 13 anos. Os adolescentes de 13 a 17 têm essa conta especial com algumas restrições.
0: Aninha, obrigado, Aninha. Até mais.
1: Até.
2: Até.
0: Intervalo.
2: E já voltamos.
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0: Vamos agora informações com Guilherme.
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0: quarta-feira, 3 de junho de 2026. O presidente Lula disse que não aceita o tratamento dado ao Brasil pelos Estados Unidos nesta semana e afirmou que o país não baixará a cabeça diante do novo tarifaço anunciado pela Casa Branca contra produtos brasileiros. Ele deu a declaração na reunião ministerial que ocorre hoje no Palácio do Planalto. Lula pediu à equipe que não tenha medo das ameaças americanas e afirmou que o país não vai ficar chorando. Ele disse que se os Estados Unidos não quiserem comprar os produtos brasileiros, o governo vai procurar novos parceiros e vender para quem tiver interesse. A Anvisa determinou o recolhimento e a suspensão da venda, da distribuição e do uso de um lote da água mineral natural sem gás da marca Cristal. A agência reguladora identificou uma bactéria em amostras do produto. Segundo informações encaminhadas pela empresa Anvisa, o lote é composto por 374 mil garrafas de meio litro produzidas no dia 20 de janeiro de 2026, com validade até 20 de janeiro de 2027. As unidades foram distribuídas no Distrito Federal, em Goiás, no interior de São Paulo e no Tocantins. A Guarda Revolucionária do Irã reivindicou a autoria do ataque com drones contra o aeroporto internacional do Kuwait. Segundo o braço ideológico das Forças Armadas de Teerã, a ação foi uma resposta a ataques dos Estados Unidos contra um petroleiro iraniano e uma ilha. Segundo o exército do Kuwait, o ataque atingiu o terminal de passageiros e matou pelo menos uma pessoa, além de ter ferido mais de 60. Mísseis iranianos também foram lançados contra o Bahrein, onde ficam bases militares dos Estados Unidos, mas teriam sido interceptados pelas defesas aéreas americanas. No horário de Brasília, 1h34.
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0: E aí, Vera?
1: Oi, Sardenberg. Boa tarde para você e para a Cássia, para os ouvintes, também para quem nos assiste.
2: Boa tarde, Vera.
3: Onde está a Vera?
1: Estou no Globo, estou na redação aqui no Rio de Janeiro, Sardenberg.
3: Ah, estou vendo aqui, o jornal sempre à frente do seu tempo aqui.
1: Exatamente.
3: Vera, assunto, PIX, primeiro aspecto que você vai levantar. Tem uma proposta de emenda constitucional para colocar o PIX na Constituição, né?
1: Exato. O senador Plínio Valério, que é relator daquela proposta que prevê a autonomia orçamentária do Banco Central, Sardenberg, está aproveitando essa discussão que tem o PIX como um dos pivôs para tentar acelerar a votação dessa PEC, que divide o governo, não tem total apoio do governo, mas é uma reivindicação antiga do BC e que em um dos seus artigos, no artigo 8º, acaba incluindo o PIX na Constituição. Diz que o PIX é uma infraestrutura pública regulada e operada exclusivamente pelo Banco Central, sendo proibida a sua concessão ou alienação por qualquer via. E aí o senador passou a procurar os outros colegas, o próprio Alcolumbre, o presidente da CCJ, com a conversa de que essa pressão dos Estados Unidos sobre o PIX é mais uma razão para se votar essa proposta de emenda à Constituição como uma maneira de proteger o mecanismo de qualquer tentativa de ingerência por parte do governo norte-americano para proteger bandeiras de cartões de crédito americanas. Então, ele acha que isso pode dar ali um empurrãozinho que faltava para a PEC passar. A previsão dela é que ela seja votada na CCJ na próxima quarta-feira como o primeiro item da pauta, que depois vá ao plenário do Senado. Mas o fato é que o PIX virou o grande assunto desse tarifaço, né? Embora ainda não tenha sido sancionado pelo governo americano, de nenhuma maneira.
3: Agora, Vera, essa PEC que você falou que vai ser votada inteira, dando autonomia financeira ao Banco Central ou só o pedaço da PIX?
1: Não, a PEC inteira. É a PEC da autonomia financeira e orçamentária do BC e que tem, entre os seus dispositivos, um artigo que constitucionaliza o PIX, torna o PIX uma ferramenta prevista e assegurada pela Constituição nesses moldes, dizendo que ela é operada exclusivamente pelo Banco Central e que não cabe alienação ou concessão para nenhuma outra empresa, via, banco, etc., etc.
2: Medida que pode ser interessante e que já estava sendo discutida há muito tempo, né, em relação à autonomia orçamentária e financeira do Banco Central, né?
1: Essa PEC já existia, mas esse dispositivo foi colocado ao longo da discussão pelo próprio senador. Ele propôs essa constitucionalização do PIX como uma maneira de assegurar que o mecanismo vai escapar dessas tentativas de tutela norte-americanas. Mas o fato é que de tudo que houve, né, de uma semana para cá, e foi bastante coisa, essa questão do PIX é realmente a que está mobilizando mais. Eu falei ontem sobre isso aqui, depois que nós falamos, tanto o presidente Lula quanto o Flávio Bolsonaro exibiram cartazes.
3: Isso.
1: Mostrando ali, falando do PIX, falando da importância do PIX. O PIX é do Brasil, diz o Lula. O PIX é do Brasil e do Bolsonaro, diz o Flávio, naquela tentativa, né, de colar a aprovação do PIX ao governo do pai dele, embora a gente saiba que foi, né, no governo Temer que foi aprovado e só depois foi instituído realmente no governo Bolsonaro pelo Banco Central e não pelo governo, né, pelo Banco Central que naquela época já era autônomo. Mas virou uma grande discussão política, tendo esse mecanismo de pagamento como central. A gente está vendo aí quem nos assiste, né, a foto do senador Flávio Bolsonaro em Minas, segurando o cartaz dizendo o PIX é do Brasil e do Bolsonaro, com várias exclamações, sendo que, né, uma apropriação meio indevida, e também tem o cartaz do presidente Lula. A gente tem a outra foto aí. Agora a gente vê a foto do Lula segurando o cartaz "O PIX é do Brasil". Então já é meio em clima de Copa do Mundo essa disputa, viu, Sardenberg?
3: Exatamente. E o cartaz do Lula tem só um ponto de exclamação e o do...
1: Só um ponto de exclamação. Tá. Engraçado é que os dois conseguiram umas cartolinas amarelas.
2: Verdade, parece
1: eventos,
2: até a mesma,
1: né?
2: Cartolina, né?
3: Exatamente.
1: Parece que virou cartolina de hoje.
2: Coisa.
3: Tá certo. Agora, colocando ou não...
1: Tá na boca do povo.
3: Colocando ou não na Constituição... não existe a menor possibilidade de se mexer no PIX, né, dado a extensão que ele tem na economia brasileira, né?
1: Exatamente. E é engraçado essa alegação, né, de concorrência desleal com cartões de crédito, porque os meios de funcionamento são totalmente diferentes. O PIX, sim, não tem taxa, não tem juros, então não dá nem para fazer essa equivalência que o governo brasileiro o governo americano está tentando fazer.
2: Inclusive, você sabe que tem uma coisa que mais recentemente muita gente está usando no Pix, que é a possibilidade de você fazer um Pix para pagar no cartão. E aí você usa as duas ferramentas, você usa o Pix e o cartão de crédito. Sabia disso, Carlos Alberto? Aí tem um jurinho.
3: Aí já paga, né?
2: Aí já paga. E tem muita
3: na
2: gente
3: verdade,
1: que usa. Aí o Trump já vai curtir.
2: Aí ele vai gostar.
3: Na verdade, o que o Trump está dizendo... é que é um meio de pagamento grátis que concorre com os meios de pagamentos pagos, né? E...
1: é como se você pagasse em dinheiro, né? Uhum. Ele iria punir algum país por fazer transações
3: como se você pagasse
1: em
3: dinheiro.
1: É muito doido isso.
3: Inclusive tem... é como se pagasse em dinheiro. Inclusive, na verdade, é pagar em dinheiro, né? Só que é o dinheiro digital.
1: Exato.
3: E, inclusive, tem lugares, muitos lugares, que tem desconto, né? Se você, sim, pagar no Pix, você paga menos.
1: Exatamente. Até aqui nos táxis no Rio de Janeiro, eles te dão um descontinho se você faz um Pix.
3: Tá certo.

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0: E aí, Teco?
1: Oi, Stardenberg, boa tarde, Cássia, boa tarde aos ouvintes, tudo bem?
2: Tudo certo, Teco, boa tarde.
0: Bom, aí o pessoal do mercado, consultorias, gente de banco, começando a dizer que a taxa básica de juros do Brasil não cai mais, né?
1: Pois é, Stardenberg, essa é a grande notícia desses últimos dias e vou te falar que uma das grandes coisas que eu jamais podia imaginar para esse ano, porque a gente começou o ano com certeza absoluta de ter um espaço enorme para o corte de juros, né? A gente começou com a Selic em 15, a dúvida é se ia parar no 12, no 12,5 ao final desse ano, tinha o mais pessimista ali, falava que era um pouco abaixo de 13, e de repente, por conta de uma série de

0: razões, acho que a mais óbvia, a guerra, né? A gente está com uma revisão muito, muito negativa e muito rápida para tudo isso, né? Então, só para a gente ter uma ideia, essa semana, só nessa semana, o BTG, por exemplo, revisou a expectativa da Selic para 14,25. 14,25 é um corte de junho e acabou. Não tem mais nada. A XP revisou hoje para 14, o Itaú ontem para 13,75. Tá com cara de que vai ter um corte agora em junho, mas essas revisões estão piorando todas muito rapidamente. Não parece descartada a hipótese de que a gente realmente pare em junho ou na próxima. O que seria péssimo para o país, né? Péssimo para tudo e todos, mas também seria provavelmente o menor ciclo de corte de juros da história de qualquer lugar, né? Porque é um corte de juros que mal começou e já acaba, né? E
1: É por
0: vamos.
1: causa dos efeitos da guerra, né?
0: Tem efeito da guerra, tem essa história, tem muito banco já preocupado com essa, com o efeito do El Niño que deve ter no meio do ano, para o efeito do ano que vem. Tem gente que fala que a eleição pode prejudicar as expectativas. Tem o governo que não para de injetar dinheiro na economia, né? Então a gente está também nesse equilíbrio péssimo, né, Sandemberg, que é o Banco Central muito restritivo, o governo apavorado da economia não crescer, despejando dinheiro como se não houvesse amanhã. Para o país crescer, esse equilíbrio horroroso, né? De um fiscal ruim com um monetário completamente fora do lugar, né? A questão é saber, né, Sandemberg, porque a gente está indo se a gente parar para pensar, a gente está falando já de 5 anos, né? E se o juro não cair, a gente começará o ano que vem, ou seja, o sexto ano, com um patamar de juro insustentável, né? Não só para o país, mas para muitas empresas, para muitas famílias. Vai ser difícil equilibrar isso aí tudo, né? Precisa se encontrar um outro equilíbrio para isso, né?
1: Mas esse outro equilíbrio depende de um governo que faça um ajuste fiscal forte, o que não está no horizonte, né?
0: Pois é, mas talvez ali precisasse ali de uma sentada ali numa reunião com todo mundo para discutir isso, para que o Banco Central explique isso, porque evidentemente também ninguém quer que a inflação saia do controle, né, ou suba muito, mas a gente já vê isso batendo nas famílias e já vê isso batendo no endividamento das pessoas. A quantidade de empresa em recuperação judicial, né, ou empresa que fechou, é absurda, né? Tem muita empresa grande, muito empipinada. A gente está vendo aí toda hora recuperação judicial de empresa gigante. E assim, esse ano, né, tem muita empresa que estava fazendo ali aquela quase que aquela última respiração ali, pegando o ar, porque esse ano o juro cairia, né? E o juro podia cair bastante, então também era ali o último gás. Se você tirar essa variável do cenário, as coisas pioram muito, né? Porque tem muita empresa já virou o ano já com água acima do pescoço, né? Então esse equilíbrio, enfim, o governo vai conseguir jogar essa história de que a culpa é da guerra para esse ano, e é difícil dizer que não é também. Mas na vida real, vai ser difícil explicar para co como é que a gente vai chegar, vai começar o sexto ano com a taxa Selic em 14, né?
1: Tá certo. Teco Medina, obrigado, Teco. Até mais.
0: Até mais, tchau, tchau.
2: Até amanhã.
1: Intervalo agora, Cássia.
2: E já voltamos.
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1: Bom, agora estamos aqui com a Ana Luísa Bessa, que tem aqui a situação da guerra no Oriente Médio, os últimos acontecimentos, de hoje, de ontem para hoje. Ana Luísa.
2: Sardenberg, Cássia e você ouvinte, as tensões voltaram a se intensificar no Golfo Pérsico, viu, Sardenberg? As Forças Armadas de Israel disseram ter interceptado dois projéteis que cruzaram a fronteira do Líbano para o território israelense nesta quarta-feira. Isso após terem anunciado anteriormente a interceptação de uma aeronave hostil que também havia entrado ali no território de Israel. O Ministério das Relações Exteriores do Kuwait informou que uma pessoa morreu e pelo menos 63 ficaram feridas em um ataque feito hoje pelo Irã, que teve como alvo instalações civis no país, incluindo o aeroporto internacional e missões diplomáticas. Um porta-voz do Irã alertou para a possibilidade de mais ataques com mísseis e drones, Sardenberg, caso os Estados Unidos renovem suas ofensivas contra o país persa. A ameaça veio na sequência de ataques dos Estados Unidos a um petroleiro iraniano e a uma ilha ali na região. Além disso, Sardenberg, o presidente dos Estados Unidos, Donald Trump, afirmou que gostaria de um encontro com o líder supremo do Irã, o Ayatollah Mojtaba Khamenei. A declaração do republicano foi dada a um podcast do New York Post, publicado nesta quarta-feira, na qual ele também afirmou que Mojtaba estaria diretamente envolvido nas tratativas para encerrar o conflito e que Teherã estaria disposto a abrir mão do desenvolvimento de armas nucleares, algo que a gente lembra que os iranianos dizem nunca ter buscado. O presidente norte-americano ainda se mostrou otimista com o andamento das conversas entre os dois países, falou que a situação está evoluindo rapidamente. A informação não foi confirmada pelo Irã. Enquanto isso, Israel e Líbano voltam a se reunir nesta quarta-feira para uma nova rodada de negociações. Os dois países estenderam o cessar-fogo por 45 dias, lá no dia 15 de abril. O governo americano classificou como altamente produtivas as negociações entre as nações realizadas em Washington no começo de abril, Sardenberg.
1: Resumo da ópera é que há um ponto de... há um impasse, né? Há vários impasses, né? E parece que nem as negociações estão andando e a guerra fica em suspenso, assim, né? Com ataques esporádicos aqui e ali. E o fato é que, digamos, o presidente Trump não sabe como terminar a guerra que ele começou, né?
2: Exatamente. Continua esse conflito de narrativas, né, entre os dois países.
1: É. Ana Luísa Bessa, muitíssimo obrigado, Ana. E agora, Cássia, nós vamos... 14h59, 14 horas... vamos ficando por aqui. Tivemos na produção e na reportagem
3: a Ana Luísa Bessa
1: e nos trabalhos técnicos
3: o Juliano Fonseca.
0: Apresentação: Carlos Alberto Sardenberg e Cássia Godoy.
3: Uma ótima tarde a todos e até amanhã.
1: Muito obrigado pela audiência e até mais.

0: Quarta-feira, 3 de junho de 2026. A ministra da Casa Civil, Miriam Belchior, afirmou que o Desenrola 2.0 renegociou 20 bilhões de reais até o momento e a dívida recuou para 2 bilhões e 700 milhões. Programa lançado no começo de maio é voltado para pessoas endividadas com o sistema bancário que têm renda mensal de até 5 salários mínimos. Houve ainda 1 milhão e 400 mil renegociações com desconto médio de 85% do valor original da dívida. A produção industrial brasileira registrou alta de 0,7% entre março e abril. Com o resultado, o setor acumula 4 altas seguidas, com um crescimento de 4,4%. No período comparado, 2 das 4 grandes categorias econômicas e 14 dos 25 ramos industriais pesquisados pelo IBGE registraram resultado positivo. As influências mais significativas partiram dos segmentos de indústrias extrativas e produtos derivados do petróleo e biocombustíveis, que apresentaram bom desempenho pelo 5º mês seguido. A greve convocada pela principal central sindical portuguesa contra a reforma trabalhista do país afeta transportes públicos, a indústria e o comércio, trens intermunicipais, serviços de saúde, escolas e o setor de aviação. Cerca de 500 voos devem ser prejudicados, incluindo viagens entre Portugal e o Brasil. No horário de Brasília, 2:02.
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1: Olá, muito boa tarde para você, nosso ouvinte que está ligado na rádio CBN Amazônia, em Belém, 102,3 FM, a rádio que toca notícias. Será que eu ainda sei fazer isso, gente? Estou voltando depois de 30 dias de férias, 30 longos dias, né? Para muita gente que sentiu falta de mim, estou de volta aqui ao Tarde de Notícias, à frente da apresentação do nosso jornal aqui vespertino da Rádio CBN, com você em 102,3 FM e também ao vivo no youtube.com/CBN Amazônia. Lembrando que você pode sempre interagir e eu chamo a tua participação lá no chat do YouTube ou, se preferir, por WhatsApp 0919-8814-0073. Seja muito bem-vindo à nossa programação do Tarde de Notícias desta quarta-feira, dia 3 de junho de 2026. Vamos aos destaques do programa de hoje. Operação prende suspeitos de abastecer facção com drogas no Pará. A Assembleia Legislativa do Estado mobiliza deputados para reaver uma área ou tentar aí disputar uma área de cerca de 22 mil quilômetros quadrados na divisa com Mato Grosso, a região que voltou a ser o centro do debate após o governo mato-grossense questionar novamente limites territoriais. E as comidas típicas juninas ficam mais caras aqui na Grande Belém. A gente vai saber os detalhes, que comidas são essas, importantes, né, nesse momento que a gente está aí com muitas festas, muitos encontros nesse mês de junho. E hoje, quarta-feira, é dia do quadro Comércio em Ação e ainda da coluna Cine CBN. Tudo isso e muito mais você acompanha a partir de agora aqui no Tarde de Notícias. Estou de volta à frente aí, nosso amigo Carlos Aguiar chegando aí, me vendo, né, de volta das férias. Aí Aguiar também, que daqui a pouco está aqui conosco no Tarde de Notícias, até as 4 horas da tarde com você no youtube.com/CBN Amazônia e também no Dial 102,3 FM. Boa tarde, seja muito bem-vindo ao Tarde de Notícias.
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1: E a gente começa ao Tarde falando sobre um homem que foi agredido por guardas municipais, prestou novo depoimento à Polícia Civil aqui em Belém. O homem apareceu em um vídeo sendo agredido por agentes da Guarda Municipal dentro do espaço Acolher, aqui em Belém. Ele prestou novo depoimento à Polícia Civil na manhã de hoje. A oitiva ocorreu na seccional urbana do comércio, para onde o caso foi encaminhado após os primeiros procedimentos realizados na noite de terça-feira, na seccional de São Brás. Acompanhado por uma representante que atua na defesa dos direitos da população em situação de rua, o homem chegou ao local por volta das 10 horas da manhã e foi ouvido pelos investigadores responsáveis pela apuração da denúncia. O caso ganhou repercussão após a circulação de um vídeo que mostra agentes da Guarda Municipal imobilizando um usuário do espaço Acolher. Nas imagens, um dos guardas aparece pressionando o pescoço do homem, enquanto o outro pisa sobre ele durante a abordagem. Diante dessa repercussão, o Ministério Público Federal instaurou procedimento para apurar as circunstâncias da ocorrência e possíveis violações de direitos humanos. Segundo o órgão, a investigação busca esclarecer fatos, colher depoimentos e tentar também identificar eventuais responsabilidades administrativas, civis e criminais. Agora, 2:09. Três homens foram presos temporariamente nesta terça-feira, suspeitos de envolvimento no assassinato de Jessé Farinha, de 22 anos, no município de Marabá, sudeste do estado. Entre os presos estão dois policiais militares. A prisão dos suspeitos ocorreu durante uma operação da Polícia Civil. O homicídio aconteceu em abril deste ano. Segundo as investigações, Jessé Farinha saía de uma partida de futebol em uma escola municipal, quando foi surpreendido por dois atiradores e foi baleado. O amigo da vítima, que também estava no local no momento do atentado, foi atingido pelos disparos, mas sobreviveu. Durante a operação desta terça-feira, os policiais apreenderam celulares dos suspeitos que devem auxiliar no andamento das investigações. A motivação do crime ainda não foi esclarecida. A Polícia Civil informa que o caso continua sendo investigado e não divulgou outros detalhes sobre a apuração. E ainda falando de segurança pública aqui no primeiro bloco do Tarde de Notícias, 10 suspeitos de integrar uma rede de fornecimento de drogas para a facção Comando Vermelho foram presos na terça-feira durante uma operação da Polícia Civil que foi realizada aqui no estado e também no Paraná e no Mato Grosso. A ação, chamada de Operação Intructus, foi coordenada pela Divisão Estadual de Narcóticos e pelo Grupo de Trabalho de Facções Criminosas, com apoio de unidades policiais de outros estados. Segundo as investigações, o grupo abastecia pontos de venda de entorpecentes na região metropolitana de Belém e em municípios do interior paraense. Os mandados de prisão preventiva e de busca e apreensão foram expedidos pela Vara de Combate ao Crime Organizado do Tribunal de Justiça do Pará. As prisões ocorreram em cidades do Pará, em Belém, Ananindeua, Marituba, Santa Isabel do Pará, Santa Maria do Pará, Abaetetuba e Placas, além de municípios do Paraná e também do Mato Grosso. De acordo com a Polícia Civil, os investigados atuavam como fornecedores autorizados pela facção para distribuir drogas e varejistas que operavam em diferentes regiões do estado. Durante o cumprimento dos mandados, os policiais apreenderam celulares e equipamentos eletrônicos que devem auxiliar no avanço das investigações. Um dos suspeitos também foi preso em flagrante por posse ilegal de arma de fogo, de uso restrito. Segundo a polícia, com ele foi encontrada uma pistola calibre 9mm, pertencente ao patrimônio da Secretaria de Estado de Administração Penitenciária. Os presos foram encaminhados aos sistemas penitenciários dos respectivos estados e permanecem à disposição da Justiça. E hoje, pela manhã, aconteceu um protesto em frente à Secretaria Municipal de Saúde de Belém. Profissionais da saúde municipal foram ali o alvo, né? Realizaram esse protesto em frente à Secretaria Municipal de Saúde, mobilização que aconteceu no bairro de São Brás por volta de 8h30, 9 horas da manhã. O ato foi organizado por trabalhadores da Rede Municipal de Saúde e a categoria cobra valorização profissional e melhores condições de trabalho. Entre as principais reivindicações estão a implantação do plano de cargos, carreira e remuneração e o reajuste salarial. Os servidores também pedem a equiparação de salários. A categoria defende a criação de uma mesa permanente de negociação com a prefeitura. Os trabalhadores também cobram melhorias no Instituto de Assistência à Saúde dos Servidores de Belém. O movimento informou que as mobilizações acontecem há cerca de 50 dias e a categoria busca avanços nessas negociações com a gestão municipal. Representantes do Sindicato dos Trabalhadores em Saúde do Estado do Pará participaram também do ato. Uma reunião entre dirigentes sindicais e representantes da SESMA foi realizada para tentar discutir as demandas que foram apresentadas. Agora são 2h13, 14 minutos agora, virou relógio. A gente vai fazer um rápido intervalo e já voltamos.
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1: Tarde de Notícias de volta aqui em 102,3 FM, também ao vivo no youtube.com/CBN Amazônia, 2h16.
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1: E a gente começa o quadro Comércio em Ação de hoje falando sobre o Pará, que voltou a ganhar destaque nacional na área da cultura e do incentivo à leitura. O Clube de Leitura Infantil do Sesc Ver-o-Peso conquistou o prêmio Sesc Mediação de Leitura na categoria Leitura nos Espaços Culturais, reconhecendo um trabalho que tem aproximado crianças do universo dos livros por meio de experiências lúdicas e culturais. Para falar sobre essa experiência, essa conquista, a importância também da formação, é claro, de novos leitores desde a infância, a gente conversa agora com a analista do Centro de Cultura e Turismo Sesc Ver-o-Peso e responsável pelo projeto também, a Cléo Oliveira, que eu tenho a honra de receber aqui no nosso estúdio. Cléo, seja muito bem-vinda, boa tarde.
2: Boa tarde, muito obrigada pelo convite.
1: Cléo, antes de a gente falar sobre o prêmio em si, né, que foi aí o máximo, conte para a gente, né, para os nossos ouvintes, como foi que nasceu esse projeto, o Clube de Leitura Infantil do Sesc Ver-o-Peso, qual é a proposta principal dele?
2: Bem, o Clube de Leitura, ele já vinha acontecendo no Sesc começou em 2013, né? Então nós demos uma parada. E ano passado nós voltamos com o projeto, mas de uma forma reformulada. Voltamos com o projeto de mediação de leitura, mas um clube de leitura que seria diferente, que seria um pouco... Ele não só seria o livro é o principal, é o objeto, mas nós trabalharíamos com outras linguagens, sempre teríamos uma mediação, e a partir da leitura daquela obra literária, nós faríamos uma ação. Então, quando eu falo do Clube de Leitura Infantil do Sesc Ver-o-Peso, eu coloco ele, que ele transita por outras linguagens. Nós temos uma mediação de um livro que ele vai, no final, trazer música. Ou seja, nós trabalhamos com literatura, música, literatura, artes visuais. Final da mediação, uma oficina de artes visuais, literatura e audiovisual, ou seja, ele vai transitando por outras linguagens, literatura e artes cênicas. Então, ele se torna uma mediação bem interessante, bem convidativa, porque a criança, ele vem com a literatura, e a literatura, ela transita por todas as artes. Isso que é muito importante. E uma coisa também que nós colocamos, que esse clube de leitura, nós trabalharíamos temáticas sociais. Nós temos livros que tratam de racismo, temos livros que vai trabalhando acessibilidade, temos livros que vai trabalhando a questão dos direitos humanos, livros que vamos trabalhar também a sustentabilidade e a preservação do meio ambiente, ou livros com temáticas sociais. E também o principal, trazer os nossos escritores, gente, que nós temos escritores paraenses que trabalham com literatura infantil. E isso, assim, foi o boom, né? E muitas vezes as pessoas pensam, né, um clube de leitura, ele não precisa ter 50, 40. Nós conseguimos trabalhar com 10 crianças. Conseguimos, no final do clube de leitura, trazer uma ciranda a partir de uma leitura. Então, isso é bem legal. E a idade do nosso clube, nós estipulamos de 5 a 11 anos. Mas hoje, nós temos o quê? Crianças de 5 a 80 anos, porque vêm as crianças e eles trazem as suas famílias. Sim. E isso é muito legal. E a minha felicidade, a minha surpresa foi nós sermos apontados como um clube de leitura que nós ganhamos esse prêmio, né? Um prêmio nacional, que é muito importante para nós do Norte.
1: Agora, Cléo, você falando, né, dessa nova roupagem do clube, trazendo aí tantas outras perspectivas para dentro da leitura, utilizando outras linguagens também, todo esse trabalho foi reconhecido, né, como você falou, reconhecido nacionalmente por esse prêmio, o Prêmio Sesc Mediação de Leitura. O que essa conquista representa, né, para você, para toda a equipe envolvida, sabendo que você viu desde o início ali o projeto nascendo, né, Cléo?
2: Nossa, para mim, eu fiquei muito feliz, né? É um trabalho que foi construído, até porque quando eu puxo esse clube de leitura, trabalhando com outras linguagens, eu estou trabalhando uma coisa que hoje está muito, muito forte, que é a literatura expandida. Hoje você vê a literatura em todas as artes, você vê a poesia trabalhando hoje com a tecnologia, a poesia e o audiovisual. Então, é a literatura expandida. Então, eu busquei trazer isso. E, para mim, eu acho que é um grande prêmio para o Sesc. O Sesc em si. O Sesc, ele tem um grande papel nessa formação do leitor, né? Nós temos em torno de 7 bibliotecas, temos carros de bibliotecas, fazemos trabalho de incentivo à leitura com o trabalhador do comércio e seus dependentes, mas também trazemos o quê? Levamos esses projetos para fora, recebemos a comunidade dentro dos nossos espaços. Então, isso é muito importante para nós. É um trabalho, querendo ou não, é social. Formar leitores hoje é muito importante. Ter o quê? Uma sociedade leitora, e isso começando desde a infância, é fundamental. E de uma forma leve e bem legal é o trabalho com a família. Né? Quando você traz um clube de leitura onde vai o pai, a mãe e os avós e a criança, gente, você tem a família ali participando desse momento. Uhum. E isso é fundamental. E para a gente foi muito importante. Para nós do Sesc, nós que trabalhamos com literatura, as meninas que trabalham, os meninos que trabalham nas bibliotecas, isso é muito importante, esse reconhecimento.
1: Cléo, esse prêmio, ele reconhece justamente a iniciativa que forma leitores, né? Sim. E aí vocês estão formando leitores desde a infância e, como você falou, envolve também a família toda, acaba criando leitores adultos também. Na prática, o projeto, como é que vocês despertam esse interesse? Nas crianças, pelos livros inicialmente, depois na família, já que todo mundo cercado por digital, né? Pela tela, enfim, que rouba a nossa atenção muito rápido.
2: Olha, é bem interessante, né? Mas a experiência que eu tô tendo, que eu venho tendo com literatura, é que as pessoas ainda gostam de ler, ainda gostam do físico. Basta ter um incentivo, porque hoje essa roupagem dos livros, da literatura, o livro é uma obra de arte. O livro físico é uma obra de arte. Mas e ele consegue fazer com que as pessoas se apaixonem. Falo muito dessa paixão pelos livros. Você tem o acesso fácil e, por incrível que pareça, as pessoas não gostam muito de ler digitalmente. Elas preferem o físico. Então, aí começa. Quando você leva o livro infantil, geralmente o livro infantil, ele tem muitas imagens, né? Ele é uma obra de arte, desenhos, pinturas, e isso incentiva a criança. Então, isso desperta. E o pai, a mãe, o avô que estão ali, começam também a pegar o físico. Você consegue ver muitos no computador, mas isso, o que é importante, gente, é você trazer o seu filho para essa realidade que pode ser uma coisa bem mais antiga, que é você ter um livro físico, mas você precisa que seu filho tenha acesso a essa literatura que você pega, eu vou falar concreta, né? Você ter o livro nas mãos, você sentir, você folhear um livro. O cheiro do livro é interessante, né? Então, é você incentivar seus filhos a ler, né? A ler, porque se hoje nós tivéssemos uma sociedade leitora, talvez muitas coisas não teriam acontecido. Porque a leitura, ela desperta, ela torna o quê? Um cidadão crítico. Se vocês são acostumados a ler desde a infância, vocês são pessoas críticas. E uma coisa bem interessante, trabalho no SESC desde 2013, com literatura. E o que eu observo hoje, jovens estiveram comigo, os bebezinhos, na nossa contação de história.
1: Ah,
2: e já
1: que
2: estão
1: bacana.
2: Na faculdade. Né? Como eu recebo. Aí um dia desse um garoto, eu vinha, te lembra de mim? Eu vinha para a contação de história.
1: Crescida.
2: Cresceram.
1: Já, né?
2: E isso é importante, porque são jovens leitores, são pessoas que são críticas. E a leitura consegue mudar a realidade de uma sociedade.
1: Cléo, o SESC Pará também foi reconhecido recentemente no Centro de Difusão da Leitura na região norte, né?
2: Sim.
1: Como é que essa conquista do clube também está reforçando o trabalho que é desenvolvido pela instituição?
2: Isso nos reforça a ter mais espaços de leitura, como bibliotecas. E nós vamos, em breve, ter um. Mas é um espaço especializado em música. Né?
1: Que também conversa.
2: Que
1: né?
2: também conversa. Uhum. Onde nós vamos ter livros de música, que é o CDM, o nome do espaço. Nós estávamos até conversando ainda há pouco. E esse espaço vai ter também uma biblioteca digital de partituras, que é voltada, que conversa também, que ela é do projeto nacional que nós recebemos, que é o SESC Partituras. E aí também, como eu te falei, nós temos os bibliosesc, nós temos um bibliosesc em Santarém, que circula pela comunidade, nós temos um bibliosesc aqui em Belém, nós temos bibliosesc, ou nós temos bibliotecas em Castanhal, na escola SESC Castanhal e na unidade, biblioteca do SESC DOC, biblioteca nas outras unidades do SESC Lê.
1: Cléo, para a gente ir finalizando e até deixar o serviço para o nosso ouvinte internauta, como é que faz para participar? O projeto é gratuito, né? Acontece aos sábados?
2: Sim, o Clube de Leitura acontece aos sábados. Você pode procurar no nosso site, SESC no Pará, eventos. Vai estar lá, você vai se inscrever, é rápido. E aí você pode vir. O clube começa às 9 e termina às 11 da manhã. E sempre termina com uma festa.
1: Um sábado de leitura,
2: sábado,
1: né? Muito bacana.
2: De leitura. E então, pode levar as crianças, né? A partir de 5 anos.
1: Ótima pedida, né?
2: É uma ótima pedida. Se tiver bebezinho também pode levar.
1: Leva os menores.
2: É confortável. Né? É o clube de leitura, ele é realizado na sala de criação, que é um espaço que funciona para oficinas, contação de histórias.
1: Endereço?
2: Avenida Boulevard Castilhos França, 522, primeiro andar.
1: Perfeito.
2: Segundo andar, desculpa.
1: Cléo, muito obrigada pela participação.
2: Eu que
1: adorei
2: agradeço.
1: A trajetória, a história toda do clube e o projeto. Parabéns pela conquista. Para quem quiser conhecer mais um pouco sobre o Clube de Leitura, pode acessar as redes do SESC, né? E ir fazer essa pesquisa também.
2: Podem ligar para nós, podem mandar e-mail, nós respondemos. Pode visitar o nosso espaço, porque nós temos programações infantis para todas as idades. Temos programações de artes visuais, temos o nosso cinema, tem música e tem a literatura.
1: Vocês recebem também sugestão de pessoas que vêm com contação de história?
2: Temos
1: e tal.
2: Sim, nós temos contratamos contadores, nossos contadores de histórias são todos contratados pelo SESC e eles podem nos procurar porque nós temos uma rede muito grande de pessoas que trabalham com a oralidade. Isso é muito importante para nós.
1: Ideias, né? Para crescer ainda mais.
2: Ideia para crescer ainda mais. Assim como escritores.
1: Exatamente. Cléo, obrigada mais uma
2: vez
1: pela participação.
2: Muito
1: foi um prazer recebê-la aqui no Comércio em Ação. Agora são 2h30. Vem aí o Repórter CBN, já voltamos.
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0: quarta-feira, 3 de junho de 2026. O presidente Lula disse que não aceita o tratamento dado ao Brasil pelos Estados Unidos nessa semana e afirmou que o país não baixará a cabeça diante do novo tarifaço anunciado pela Casa Branca contra produtos brasileiros. A declaração foi dada durante a reunião ministerial realizada no Palácio do Planalto. Lula pediu à equipe que não tenha medo das ameaças americanas e afirmou que o país não vai ficar chorando. O petista disse ainda que se os Estados Unidos não quiserem comprar os produtos brasileiros, o governo vai procurar novos parceiros e vender para quem tiver interesse. O governo do presidente Donald Trump acusou o Brasil de trabalho forçado na pecuária, mas isentou a carne bovina da nova tarifa. Os Estados Unidos propõem uma taxa adicional de 12,5% para 60 economias que, segundo a Casa Branca, falham em fiscalizar a importação de produtos feitos com trabalho forçado. O mercado americano é o segundo maior destino da carne brasileira depois da China. Além disso, grandes frigoríficos nacionais, como a JBS e a Marfrig, têm forte atuação nos Estados Unidos. As duas companhias, ao lado das americanas Cargill e Tyson Foods, são alvo de uma investigação em território americano. As quatro empresas são acusadas de concentrar mercado e inflar os preços da carne. A Anvisa determinou o recolhimento e a suspensão da venda, distribuição e do uso de um lote da água mineral natural sem gás da marca Cristal. A agência reguladora identificou uma bactéria em amostras do produto. Segundo informações encaminhadas pela empresa Anvisa, o lote é composto por 374 mil garrafas de 500 ml, produzidas no dia 20 de janeiro de 2026, com validade até janeiro de 2027. As unidades foram distribuídas no Distrito Federal, em Goiás, no interior de São Paulo e no Tocantins. No horário de Brasília, 2h35.
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1: Tarde de Notícias de volta, agora são 2 horas 36 minutos. Você que acompanha a gente pelo Dial 102,3 FM, pode mandar tua mensagem lá no nosso WhatsApp 0919-8814-0073. Ou que acompanha a gente pela internet no youtube.com/CBN Amazônia, pode também interagir mandando mensagem lá no chat do YouTube, que eu estou esperando aqui os nossos ouvintes interagirem com a gente. É o momento aqui de eu conversar com alguns deles. A Fran Correia, né, ouvinte que mandou aqui mensagem no WhatsApp para a gente, está dando boa tarde para todo mundo e me desejando boas-vindas. Estava com saudades também de vocês, nossos ouvintes, aqui nas tardes do Tarde de Notícias, aqui pela Rádio CBN. Na manhã de hoje a gente também recebeu mensagem do ouvinte Joel, que entrou em contato com a nossa equipe para relatar a falta de água no bairro da Marambaia. A gente vai ouvir agora.
2: Alô, gente da Rádio CBN. Eu queria que vocês falassem aí que o bairro da Marambaia está sem água desde segunda-feira. Faltou 1:30 PM, tá bom? É o Joel. Estou ouvindo aqui o Estação CBN, como eu ouço todos os dias, tá bom? Um abraço. Beleza. Valeu.
1: Tá aí, o nosso ouvinte Joel mandou um áudio, participou aí do Estação CBN. A gente está voltando aqui com o contato dele. Após essa denúncia, a nossa equipe procurou a concessionária Águas do Pará para obter esclarecimentos sobre esse caso aí da falta de água que o nosso ouvinte Joel está falando. Em nota, a empresa informou o seguinte: a Águas do Pará informa que concluiu na madrugada da quarta-feira o reparo de um vazamento de alta complexidade na passagem Dalva, bairro da Marambaia. No momento, o setor entrou em fase de retorno gradativo e a normalização deve acontecer ao longo desse dia, de hoje, nas áreas dos conjuntos Glebas 1, 2 e 3, na Marambaia e em parte da Nova Marambaia. A recomposição do solo está em andamento e o serviço deve ser concluído até o final do dia de hoje, dia 3 de junho de 2026. E você aí, que é do conjunto Glebas 1, 2, 3, também da Nova Marambaia, que ouve a gente, pode falar, né? Mandar mensagem aí como é que está o abastecimento de água, atualizar aqui para a gente da Rádio CBN, e a gente vai também manter esse contato, essa ponte, né, com a concessionária para a gente saber o que está acontecendo nesse abastecimento. Então manda tua mensagem lá no WhatsApp 0919-8814-0073. Agora 2h39, intervalo, já voltamos.
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7: Hoje vamos falar de uma dúvida que está na cabeça de quem quer sair do combustível, mas ainda não sabe qual caminho seguir, híbrido ou elétrico. Qual faz mais sentido para o Brasil hoje? E olha, essa é uma pergunta que tem resposta, hein? Mas não é a mesma para todo mundo. O elétrico é o futuro. Ninguém discute isso. Custo de manutenção menor, abastecimento mais barato e uma tecnologia que só tende a evoluir. Mas ele exige infraestrutura. E se você mora em apartamento, sem carregador, vive por uma estrada ou mora numa cidade pequena, o elétrico ainda pode te dar muita dor de cabeça, muito mais do que tranquilidade. O híbrido entra justamente aí. Ele não depende de carregador, não te deixa na mão no meio de uma estrada e já te entrega uma economia real no combustível. É uma transição muito mais suave para quem ainda não está pronto para dar um salto completo. Na minha opinião, o elétrico faz mais sentido para quem mora em casa, vive numa cidade grande e tem aonde carregar, hein? O híbrido faz sentido para todo mundo que ainda não tem essa estrutura resolvida. O erro é achar que existe uma resposta certa, igual para todo mundo. E o certo é o que cabe na sua realidade.
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1: Tarde de Notícias de volta, 12h43. Os Estados Unidos estão avaliando novas tarifas sobre produtos brasileiros. O governo norte-americano afirma que estuda aplicar uma sobretaxa de 25% com o objetivo de combater práticas consideradas desleais e pressionar o Brasil em temas que incluem questões ambientais e funcionamento do sistema de pagamentos PIX. Vamos conferir na reportagem de Felipe Igreja, direto de Brasília.

0: Indevidas para determinados segmentos produtivos. A justificativa, no entanto, é alvo de críticas. Para Fernanda Brandão, professora de Relações Internacionais, o governo norte-americano usa essa questão como justificativa, mas na prática não demonstrou preocupação alguma com a proteção do meio ambiente nos últimos anos.
1: E que é contraditório, né? Porque os Estados Unidos saíram do Acordo de Paris nesse governo Trump, então mostra que é um governo pouco comprometido com questões ambientais, não participaram da COP30, que aconteceu aqui em Belém, né? Então não tem contribuído para esse debate no âmbito multilateral das relações internacionais e tem colocado essas medidas porque encontraram nesses mecanismos ambientais formas de limitar acesso ao seu mercado que sustentam de forma jurídica, né?
0: Já em relação ao PIX, autoridades dos Estados Unidos argumentam que a ampla adoção do sistema reduz espaço para empresas estrangeiras de meios de pagamento no mercado brasileiro. Para Paulo Pereira, professor e especialista em relações internacionais, o sistema brasileiro se tornou uma referência internacional em pagamentos digitais e sua popularidade decorre da eficiência e do baixo custo para consumidores e empresas, sendo ainda uma medida de inclusão para milhões de pessoas.
2: Você imagina uma pessoa que nunca teve acesso a meios de pagamento. De repente ele consegue abrir uma conta, seja na Caixa Econômica, né? Não precisa ser nem num banco privado, nem nada. Ter ali a sua dignidade de fazer um pagamento por meio digital, de não precisar mais usar ali o dinheiro de papel.
0: O governo brasileiro estuda possíveis respostas diplomáticas e comerciais à ameaça de um novo tarifaço. Enquanto isso, representantes do setor produtivo defendem a abertura de negociações para mitigar prejuízos e preservar empregos aqui no país. Se não houver uma reversão do quadro, indústrias que atuam na Zona Franca de Manaus podem sofrer com futuras taxas, como explica o presidente da FIAN, Antônio Silva.
3: Dentre os produtos mais afetados pela sobretaxa, destacam-se as motocicletas e seus componentes, dispensadores de papel moeda, leite, preparações para elaboração de bebidas e madeira. Ameaça reduzir a dinâmica do nosso fluxo de vendas externas, prejudicando a inserção internacional do polo industrial de Manaus.
0: O vice-presidente-geral do Alckmin também criticou a decisão, mas lembrou que a medida ainda está em fase de recomendação e que o Brasil tem tempo até o dia 15 de julho para tentar reverter o quadro.
4: Entendemos que é totalmente descabida a recomendação e o governo, o presidente Lula, vai trabalhar para que ela não se converta, para que ela não ocorra. É uma recomendação feita pelo USTR e o caminho é o caminho do diálogo.
0: De Brasília, Felipe Igreja para a CBN Amazônia.
5: 2h47. O estado do Pará está reforçando a defesa de território, olha aí, disputando com o estado do Mato Grosso. Quem vai trazer essa história para a gente é o Alessandro Morim, que já está por aqui. Alessandro, como é que está sendo essa disputa de território com o estado do Mato Grosso?
6: Pois é, Brenda Freitas, seja muito bem-vinda aqui aos estúdios da Rádio CBN novamente.
5: Obrigada.
6: Tarde de notícias. Pois é, a Alepa mobilizou deputados de diferentes partidos em defesa de uma área de cerca de 22 mil quilômetros quadrados na divisa com Mato Grosso. A região fica no entorno do Salto das Sete Quedas e voltou ao centro do debate após o governo mato-grossense questionar novamente os limites territoriais. O presidente da Alepa convocou, o deputado Chicão, convocou parlamentares para uma reunião em Brasília, marcada para o dia 10 de junho com o ministro do STF, Flávio Dino. A proposta é reunir representantes políticos, lideranças sociais e setores produtivos em defesa dos interesses do Pará. Em 2020, o STF decidiu por unanimidade manter a área sob jurisdição paraense. Mesmo assim, o tema voltou a ser discutido em negociações mediadas pelo STF. Durante os debates na Assembleia, deputados apontaram que a disputa envolve não apenas território, mas também questões econômicas, ambientais e fundiárias. Parlamentares citaram impactos na regularização de terras, preservação de áreas da Amazônia, arrecadação de impostos e exploração de recursos naturais. Também foi destacado que parte da produção agrícola de Mato Grosso utiliza a BR-163 e os portos do oeste paraense, como os de Itaituba e do corredor hidroviário do Tapajós, para exportação de mercadorias. A área em disputa tem dimensão semelhante ao território do estado de Sergipe, Brenda. Então, A gente está em meio a essa disputa novamente, que é antiga,

0: entre Pará e Mato Grosso. Então, agora os deputados aqui da LEPA, da Assembleia Legislativa do Pará, estão fazendo essa força-tarefa para ter essa, digamos assim, uma nova vitória para manter o território anexo ao estado do Pará.
1: É, vamos continuar acompanhando, né, para saber como é que esse problema vai se resolver, vai andar aí na Assembleia Legislativa. Obrigada, Alessandro, pelas informações. Agora 2h50, intervalo, já voltamos.
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1: Tarde de Notícias de volta, 2h52.
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1: Estão abertas até o dia 15 de junho as inscrições gratuitas para a etapa regional do Prêmio IEL de Talentos 2026, que é promovido pelo Instituto Euvaldo Lodge no Pará. A iniciativa reconhece, premia planos, programas e projetos que são inovadores, desenvolvidos por empresas, estudantes e instituições de ensino, também pesquisadores e especialistas no âmbito dos programas de estágio e inovação. Os vencedores dessa etapa regional vão ser anunciados durante cerimônia que está marcada para o dia 20 de agosto, aqui em Belém. Os primeiros colocados de cada modalidade vão garantir automaticamente vaga na etapa nacional do prêmio. Para a gente falar um pouco sobre esse prêmio, o IEL de Talentos 2026, a gente recebe aqui no nosso estúdio o coordenador de estágio e emprego do Instituto Euvaldo Lodge, no Pará, o Luiz Figueiredo. Boa tarde, Luiz. Uma honra te receber aqui no nosso estúdio.
3: Boa tarde, eu que agradeço novamente o convite, né? Muito bom estar aqui falando com vocês.
1: Luiz, explica primeiro para a gente o que é esse prêmio, né? Qual é a importância dele para incentivar o desenvolvimento profissional? Por que é tão importante a gente ter um prêmio como esse aqui?
3: Certo. Bom, o Prêmio IEL ele é uma iniciativa nacional, né? Ou seja, toda a Federação da Indústria, todo o IEL de todos os regionais do país fazem essa iniciativa. Então, tem uma premiação que é regional e outra que é nacional, né? E nesse momento a gente está fazendo essa etapa regional. O Prêmio IEL tem como um principal objetivo fazer esse reconhecimento, né, e estimular todas as práticas que estão no âmbito, né, do estágio. No caso, reconhecer quem, no caso? Seriam os estagiários, os próprios estagiários hoje que têm uma atuação muito diferente do passado, hoje trazem, de certa forma, uma bagagem mais inovadora. Também junto com as empresas e instituições de ensino, né, que têm todas as práticas ali, que conseguem desenvolver práticas voltadas para o estágio.
1: Agora, Luiz, quem é que pode participar dessa edição 2026? Como a gente falou ainda há pouco, né? É empresas, estudantes, é uma gama aí ampla de pessoas que podem participar.
3: Bom, a participação no Prêmio de Talentos, ela se dá, podem participar as empresas, instituições de ensino e estagiários que estejam vinculados ali, que tenham contratos, né, ativos com o IEL Pará, aqui na região, e os outros institutos, né, das outras regiões. Podem participar, então, essas entidades. O prêmio, ele é muito importante, né, porque ele visa dar esse reconhecimento ali, né, e fazer essa estimulação dessas práticas para essas empresas, né? Hoje, como eu falei, antigamente a gente tinha um estagiário que só chegava, a gente até brinca às vezes, né? Nossa, antigamente o estagiário chegava numa empresa, era para buscar um cafezinho, tirar xerox, coisas afins. Hoje a gente vê que é totalmente diferente e a gente quer dar espaço, né, não só para os estagiários, mas para a indústria poder fazer, né, mostrar o que de fato está sendo desenvolvido.
1: Agora, Luiz, como é que acontece a divisão aí do prêmio? São categorias, modalidades, né? Os inscritos precisam apresentar projetos, como é que funciona?
3: Bom, hoje a gente tem as modalidades do IEL Estágio, né, que se divide ali em três, que é estagiário inovador, estágio inovador e educação inovadora, né, que em cada uma dessas três modalidades aí, quem compete, três categorias, melhor dizendo, quem compete são o próprio estagiário, que está vinculado a alguma empresa que é parceiro nosso, né, submetendo algum tipo de projeto. As empresas que também, né, muitas delas conseguem desenvolver um projeto, um alinhamento ou qualquer tipo de ação que seja voltado para o âmbito também do estágio, e também as instituições de ensino, muitas delas aqui na nossa região, muitas das nossas parceiras, a gente percebe que eles têm um empenho muito grande também para tentar fazer com que, quando se fala de empregabilidade, estágio, emprego e coisas afins, consigamos ter algum resultado ali expressivo, né? A outra modalidade é do Inova Talentos, né? Que o Inova Talentos, ele é um projeto feito pelo IEL, de bolsistas e tutores. E no Inova Talentos, a gente tem ali duas categorias, que é o projeto inovador e o artigo inovador. E por último, tem a categoria do Sistema S, né? Que é uma categoria que a gente visa fazer esse, também esse reconhecimento mais para as entidades do Sistema S, no caso.
1: As inscrições vão até quando? Elas estão abertas nesse momento?
3: Isso, as inscrições elas estão abertas nesse momento. Elas vão até o dia 15 de junho, então a gente está aguardando que essas inscrições se consolidem. A gente tem uma expectativa muito grande para que a gente consiga aumentar, né, esse número e fazer com que esses projetos sejam reconhecidos aí na nossa região.
1: Então, Luiz, faça o convite, né, para o nosso ouvinte internauta que está acompanhando aqui o Tarde de Notícias, para os potenciais participantes, a expectativa do IEL também dessa participação.
3: Ok. Bom, se você é estagiário, empresa, instituição de ensino, se você tem um projeto hoje que você acredita que tem um potencial, né, pode vir conversar com a gente tem uma equipe que está disposta a te atender, a te dar dicas ou coisas afins, e faça a submissão do seu projeto. Espero que você seja abençoado nisso e que, quiçá, você possa, inclusive, ir para a etapa nacional, que é um evento maravilhoso, é um reconhecimento muito maravilhoso, é uma vitrine não só para o estagiário, como também para as empresas e para as instituições de ensino. É uma metodologia, uma forma da gente mostrar, né, que o Pará tem muitos projetos, tem uma força muito grande voltada para a inovação.
1: Obrigada, Luiz, pela participação aqui no nosso quadro Amazônia Industrial. A gente conversou com Luiz Figueiredo, coordenador de estágio e emprego do Instituto Euvaldo Lodi, o IEL Pará. Lembrando que as inscrições podem ser feitas pelo portal do IEL Pará, que é o iel-pa.org.br, repetindo, iel-pa.org.br, onde também está disponível o regulamento completo do prêmio, né, Luiz?
3: Isso, entrando no nosso site, de uma forma bem, bem prática ali, basta clicar na primeira página. Na página inicial tem um banner bem grande ali dizendo, clique aqui para se inscrever no prêmio, e lá vai direcionar diretamente tanto para os editais quanto para as inscrições.
1: Perfeito. Obrigada, Luiz, pela participação mais uma vez. Agora são 2:59.
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1: A gente vai para o repórter CBN e já voltamos.
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0: quarta-feira, 3 de junho de 2026. A combinação de tarifas propostas pelos Estados Unidos sobre produtos brasileiros podem chegar a 37,5%, segundo o governo federal. Mais cedo, o ministro das Relações Exteriores, Mauro Vieira, se encontrou com o representante comercial dos Estados Unidos em Paris e reafirmou a disposição do governo brasileiro de continuar negociando uma solução para evitar a imposição de novas tarifas contra produtos nacionais. O Comitê de Estabilidade Financeira do Banco Central alertou que o endividamento e o comprometimento de renda das famílias brasileiras estão historicamente elevados e continuam crescendo. Em maio, o nível de endividamento chegou perto de 50% e o comprometimento de renda atingiu 29%. Diante da situação, o governo federal relançou o programa Desenrola Brasil, que prevê descontos de até 90% na renegociação de dívidas e juros limitados a 1,99% ao mês. O iFood afirmou que dados de 1 milhão de usuários foram vazados. A empresa reforçou que informações como nome e CPF de usuários foram expostas, mas que não houve comprometimento de credenciais de acesso às contas. A companhia também informou que senhas, meios de pagamento e registros financeiros não foram afetados pelo incidente. Além disso, não há evidências de acesso a dados bancários ou informações relacionadas a transações realizadas na plataforma. No horário de Brasília, 3:04.
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1: 3:06. O Senado aprovou um projeto que dificulta a realização do aborto legal em crianças e adolescentes. Vamos conferir os detalhes na reportagem de Wellington Lopes, direto de Brasília.
2: Projeto de decreto legislativo aprovado nesta terça-feira no plenário do Senado suspende a resolução do Conselho Nacional dos Direitos da Criança e do Adolescente, o CONANDA, que previa que menores de 14 anos podiam passar pelo procedimento do aborto em qualquer fase da gestação. Essa resolução, que está sendo suspensa, foi publicada em janeiro de 2025 e previa o tratamento humanizado às vítimas que têm direito ao aborto de acordo com a legislação brasileira. São os casos de gravidez decorrente de violência sexual, quando a gravidez representa risco à vida da gestante, e também no caso de feto anencéfalo. Essa resolução ela também assegura que divergências familiares não podem anular a vontade da criança. O projeto de decreto legislativo que anulou a resolução já pode entrar em vigor, porque tinha sido aprovado no ano passado pela Câmara e não precisa ser submetido à sanção presidencial. De Brasília, Wellington Lopes.
1: Três horas, 7 minutos. A Polícia Civil do Pará cumpriu na manhã desta quarta-feira um mandado de prisão preventiva contra um homem investigado por violência física contra o próprio filho adolescente de 17 anos. A ação faz parte da Operação Mãos que Protegem, que é coordenada pela Delegacia Especializada no Atendimento à Criança e do Adolescente, a DEACA Mangueirão. Segundo a Polícia Civil, as investigações apontam que o adolescente apresentava lesões na orelha, na mão direita, braço esquerdo e pé direito. Os indícios teriam sido confirmados por relatos de testemunhas, registros fotográficos e também atendimento técnico realizado pela equipe policial. De acordo com a investigação, as agressões ocorreram após um desentendimento familiar. O pai teria pedido que o filho enchesse uma garrafa de água e, diante da demora no atendimento da solicitação, teria agredido o adolescente com socos. A Polícia Civil informou ainda que há relatos de comportamento agressivo do investigado, além de possível tentativa de constrangimento da vítima após o episódio. O mandado de prisão foi expedido pela Vara de Crimes contra Crianças e Adolescentes da comarca de Belém. Após os procedimentos legais, o homem foi encaminhado ao sistema penitenciário e permanece à disposição da justiça. A Polícia Rodoviária Federal iniciou a Operação Corpus Christi 2026 aqui no Pará, com ações voltadas à segurança viária durante o feriado prolongado. A ação prevê reforço no efetivo, aumento das fiscalizações e realização de atividades educativas nas rodovias federais que cortam o estado. Segundo a PRF, a expectativa é de aumento significativo no fluxo de veículos, principalmente nas BRs que ligam Belém ao interior paraense e aos principais destinos turísticos e religiosos. Os agentes estarão posicionados em pontos estratégicos com apoio de equipamentos de fiscalização e monitoramento para coibir infrações e reduzir o número de acidentes. As ações também incluem campanhas educativas direcionadas a motoristas, motociclistas e passageiros e pedestres. A Polícia Rodoviária Federal orienta aos condutores a realizarem a revisão dos veículos antes de pegarem a estrada, respeitarem também os limites de velocidade e evitarem ultrapassagens perigosas. Em caso de emergência, denúncias ou necessidade de apoio nas estradas, a população pode acionar a PRF pelo telefone 191. Agora são 3:10. Aproveitando que a gente está falando do feriado de Corpus Christi, a gente vai dar aí uma pincelada do que abre e fecha nesse feriadão, né, de Corpus Christi. Funcionamento de serviços aqui em Belém deve ser alterado em alguns setores públicos e privados. Nesta sexta-feira também é ponto facultativo, né, registrado aí pela Prefeitura de Belém. Órgãos do Estado e da Prefeitura, unidades de saúde, espaços culturais, comércio e serviço vão ter esses horários diferenciados. A orientação é que a população fique atenta aos comunicados oficiais de cada órgão ou estabelecimento antes de fazer o seu deslocamento. O Estado do Pará informou que não vai haver expediente nos órgãos e entidades da administração pública direta e indireta nessa quinta-feira e também na sexta-feira. Órgãos e entidades de áreas com atividades ininterruptas, incluindo equipamentos públicos, organizações sociais, estabelecem escalas de serviço de acordo com a gestão. Órgãos administrativos municipais não vão ter expediente nos dois dias, quinta e sexta, mas os serviços essenciais, saúde de urgência, emergência, assistência à população, limpeza urbana, segurança e mobilidade vão ser mantidos com escalas de plantão. O atendimento no Hospital Municipal Veterinário vai funcionar durante o feriado de 7 da manhã às 7 da noite. A clínica veterinária e o Belém Animal Itinerante vão estar com atendimentos suspensos, retornando após o feriado. Os bancos não terão atendimento presencial nesse feriado, conforme a orientação da FEBRABAN. As agências dos Correios vão permanecer fechadas e as repartições públicas também não funcionam, como o INSS. Aplicativos e caixas eletrônicos funcionam 24 horas durante todo o período. Os shopping centers vão ter funcionamento diferenciado também durante esse feriado, com horários que variam conforme o empreendimento. Aqui, o shopping que fica na Doca de Souza Franco, as lojas vão funcionar de 11 da manhã às 9 da noite e a praça de alimentação de 11 da manhã às 10 da noite. O cinema, de acordo com a programação. A gente tem também o comércio, né? O Sindicato do Comércio Varejista e Lojista de Belém informou que o comércio está autorizado nos seguintes horários: as lojas de rua de 8 da manhã às 6 da tarde e os shoppings de 11 da manhã às 9 da noite. O restaurante popular, localizado lá no centro comercial, funciona normalmente nos dois dias, oferecendo valor de R$ 2,00 a refeição de 11 da manhã às 3 da tarde. Terminais hidroviários, portos e hidrovias do estado do Pará informou que Tamandaré e Coraci vão funcionar normalmente nos dois dias. O terminal hidroviário de Belém, de 5 da manhã às 6 da tarde, da Tamandaré, de 5 às 23 horas, 11 da noite, e de Coraci, de 5 da manhã às 7 da noite. Porto da Balsa de Coraci, 24 horas, conferindo aí a empresa o horário de embarque e desembarque. Alguns parques e espaços culturais vão ter mudanças no funcionamento. O Palacete Bolonha, o Museu de Arte de Belém e a Biblioteca Afertano Rocha vão ficar fechados nesse feriado. Mercado de São Brás funciona de terça a quinta-feira, de 10 da manhã à meia-noite. Sexta e sábado, de 10 da manhã à 1 da manhã. O Solar da Beira está fechado e na sexta-feira reabre. O Bosque Rodrigues Alves abre normalmente nos dois dias, de 8 da manhã às 4 da tarde. Museus e memoriais do estado abrem de 9 da manhã às 5 da tarde. Agora, 3 horas, 14 minutos. E a gente vai falar agora de valorização do imóvel aqui em Belém. O preço do metro quadrado já ultrapassa os R$ 11 mil em bairros aqui em Belém. Segundo o índice Fipezap, o Marizal e Jurunas lideram o ranking das regiões mais caras aqui da capital para compra de imóveis residenciais em maio de 2026. O bairro do Marizal aparece na primeira posição, com um valor médio de R$ 11.125 por metro quadrado. Em seguida, o bairro do Jurunas, com a média de R$ 11.093. Na sequência, aparecem os bairros da Cremação, Batista Campos e Marco. De acordo com o levantamento, o valor médio do metro quadrado em Belém chegou a R$ 8.847, colocando a capital paraense entre as 10 cidades mais caras do país para compra de imóveis residenciais. comerciais. Apesar de não liderar o ranking de preços, o bairro do Marco apresentou a maior valorização nos últimos 12 meses. Segundo o índice, o aumento acumulado foi de 27%. Já o bairro da Campina foi o único bairro analisado que apresentou queda no valor médio do metro quadrado, com recuo de 0,2% no período. No cenário nacional, Vitória, a cidade de Vitória, lidera o ranking das capitais mais caras do país, seguida por Florianópolis e São Paulo. O levantamento analisou imóveis residenciais em 56 cidades brasileiras. 3 horas 15 minutos, intervalo, já voltamos.
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1: Agora, 3 horas e 19 minutos.
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1: E agora a gente vai começar o Cine CBN, eu de volta das minhas férias, né? Dando de cara aqui com o Marco Antônio Moreira. Muito bom te receber aqui no nosso estúdio. Tá. Boa tarde.
2: Bem-vinda às férias. Bem-vinda às férias.
1: E é bom.
2: Estávamos aqui, né? Quer dizer,
1: é bom a gente começar aqui nesse dia, né? Com a coluna Cine CBN, com o Marco Antônio, que traz sempre as melhores informações e novidades do cinema pra gente. E a gente vai falar hoje sobre um projeto que é teu, né, Marco? Projeto Memórias da Cinefilia Amazônida. Conta pra gente um pouquinho.
2: Bom, Benda, seja bem-vinda, né? Também, alguns dias que eu não venho aqui, eu estava fazendo algumas apresentações pelo telefone. É sempre bom estar aqui com vocês. Bom, a ideia, Benda, é o seguinte: o Memória da Cinefilia Amazônida é um projeto que foi iniciado alguns anos atrás, em parceria com a minha querida mestra Beni Martins, né? Ela tem um projeto que me inspirou, né, fazer esse, que é a Memória da Dramaturgia Amazônica. E a ideia nossa, que já gerou dois e-books com críticas de cinema do Dr. Pedro Veriano, nosso querido Dr. Pedro Veriano, e a Luzia Miranda Alves, a ideia desse projeto é, digamos assim, procurar tornar mais presente muitas informações vinculadas à construção da cinefilia amazônica. O que, que seria isso, essa construção, né? Belém é uma cidade que gosta muito de cinema, né? Um estado que gosta muito de cinema, né? Então, a ideia do projeto é a gente tentar trazer para cá, pelas pesquisas, pelos e-books e agora por uma apresentação mensal que eu vou fazer lá na Casa das Artes, que novamente é um parceiro, né? Até agradeço aqui a direção e a equipe da Casa das Artes, tornar isso mais público, né? Então, a trajetória da cinefilia paraense, ela começa nos filmes, pelos diretores, pelos roteiristas, pelos atores, pelos livros, pelos pesquisadores, pelas pesquisas. Então, tudo isso, são vários elementos que vão formando, em torno das últimas décadas, né? Os cineclubistas. Todos esses elementos vinculados ao cinema, sendo o filme a sua maior expressão, né? De alguma forma, estimularam. A Belém é uma cidade que gosta muito de cinema. Então, como pesquisador, a partir desse projeto com a minha querida amiga Beni Martins, eu tornei esse projeto agora um projeto de pesquisa vinculado ao FPA, à Universidade Federal do Pará. E a ideia é dar continuidade nas pesquisas, e principalmente não só dar continuidade nas pesquisas que já foram feitas, mas também colocar isso para fora, sim, colocar isso à disposição
1: do público.
2: Do público, né? E nesse sentido, um dos elementos mais importantes que eu vejo, Brenda, da cinefilia amazônica são os críticos de cinema. Eu vejo, pelo menos a partir de uma boa parte da minha geração, é complicado falar em nome de uma geração inteira, né? É sempre perigoso, né? Mas uma parte da minha geração que eu conheço, a formação cinéfila veio dos filmes, claro, obviamente, mas também dos críticos de cinema, como Pedro Veriano, Luzia Álvares, Acir Castro, Vicente Cecinho, uma turma que, digamos assim, sempre foi muito atuante, mas o mundo dá umas voltas, né? Os filmes paraenses aí feitos, o mundo dá uma volta, de repente eles ficam meio perdidos no espaço do tempo, né? E a gente que gosta de cinema e pesquisa, eu falo por mim principalmente, mas acho que todo pesquisador falaria isso, né? Ele quer que isso não fique guardado, como diria Carlos Drummond de Andrade, nas gavetas do tempo, né? Nós temos um movimento alto de crítica de cinema, temos boa produção de filmes, temos pesquisadores, ainda mais agora, né, vinculados direto ou indiretamente à Universidade Federal do Pará. Então, tem uma construção de amor ao cinema aqui em Belém que o lance é nesse projeto de pesquisa, a partir dessa parceria com a professora Beni, é tentar contribuir. Eu não vou ser o primeiro a fazer isso, espero nem ser o último. É pesquisador que, de alguma forma, procura contribuir com as informações que ajudaram a construir essa cinefilia. Por exemplo, nós temos a Cinemateca Paraense, que é do Ramiro Quaresma, meu amigo, professor. Ele tem um trabalho fantástico também de não deixar a história dos filmes paraenses morrer. Então, assim, são pesquisadores que merecem ser valorizados. O Ramiro é um deles, né? a Beni, no caso, em relação à dramaturgia amazônica, em relação ao teatro, por exemplo, dança. Então, temos muitas histórias, Brenda, só que essas histórias, se a gente não colocar para fora, elas ficam meio perdidas nas gavetas da internet. Uhum. Ah, Marco, está na internet. Não, está na internet, mas quem é que sabe o que está lá? Então, uma das ideias do projeto, sem nenhuma pretensão de, né, enfim, mudar o mundo, é contribuir com as pesquisas que eu já fiz, junto com a Beni e separadamente, aqui já nos últimos 2 anos, e tentar contribuir, jogar essa informação para fora, ver se de repente alguém se interessa em conhecer a história de, de dois dos maiores críticos do cinema do Brasil, que é o Dr. Pedro Veriano, que infelizmente faleceu no início do ano passado, e a Luzia Álvares. São dois mestres da crítica. E, então eu vejo muitas pessoas conhecerem muito mais, não só em relação ao cinema, música, tudo, né? Se conhece muito lá de fora, que eu acho ótimo também, tem que conhecer também. Mas às vezes, sabe aquela história de você valorizar o quintal do vizinho, você não valoriza o seu? É. Então, a ideia é essa, tentar contribuir com informações, com reflexões. E a ideia inicial, Brenda, é que toda primeira semana, primeira ou segunda semana, enfim, uma vez por mês, até o final do ano, com vários focos, né, com vários temas, falar sobre esses elementos que envolvem a memória, as memórias da cinefilia amazônica. Então, próxima segunda-feira, às 6h30, eu estarei lá para falar, por exemplo, de filmes paraenses raros ou não. Vou contar um pouquinho da trajetória da crítica de cinema, entre outros assuntos. Então, o convite está feito, vai ser segunda-feira na Casa das Artes, 6h30, 18h30, né, com entrada gratuita. Então, a ideia é essa, contribuir também nesse processo de memória.
1: E como é que vai funcionar a dinâmica ali dos encontros, né? Vai ser bate-papo, roda de conversa?
2: É uma dinâmica muito, muito aberta. O lance todo é compartilhar as informações e deixar o público interagir. Eu gosto muito dessa ideia do público, do espectador ativo, né? Que ele não está lá só para ouvir, ele está lá também para questionar, para perguntar, para fazer alguma observação, negativa ou positiva.
1: E aberto ao público também, em geral.
2: Totalmente,
1: né?
2: Não aberto ao público, não. Não
1: focado
2: tem...
1: para a pessoa que já está estudando
2: não.
1: O cinema.
2: Quem gosta de cinema ou não. De repente você não gosta tanto, mas você quer conhecer um pouco da cultura nossa, paraense, em relação a aqueles agentes culturais, por exemplo, que atuaram na área de cinema. E, nesse caso, Brenda, a ideia do projeto, sempre que for possível, é ter um crítico de cinema lá comigo, um produtor, um diretor, um roteirista, se for possível, uma atriz, um ator. Porque, na verdade, são histórias nossas que a gente precisa de ser contadas, muitas vezes, pelos próprios agentes, né? Por exemplo, um filme da Jorane Castro, de repente, a Jorane está lá comigo, o Fernando Sektovic, um crítico de cinema como a Luzia Álvares, enfim. Então, a ideia é tentar gerar um pouco mais de interesse, de curiosidade e contribuir com outras ações que já acontecem há muito tempo, vinculadas às memórias do cinema paraense. Então, fico muito feliz de poder contribuir e agradeço aqui publicamente a Casa das Artes pela abertura do espaço lá.
1: Esse primeiro encontro, o que você está preparando para ele? Assim,
2: pois é, cada encontro vai ter dois ou três temas específicos, né? Então, por exemplo, vai ter um que não é esse primeiro agora, que eu vou falar sobre a importância da crítica cinematográfica paraense. Então, qual é a ideia? Ter um crítico de cinema lá comigo e convidar espectadores que, assim como eu, foram impactados com a importância dessa crítica. E aí não seriam só críticos, vamos chamar assim, com todo carinho, clássicos, né? Os novos também, tem muita gente escrevendo sobre o cinema em Belém. Então, a ideia é tentar valorizar quem escreve sobre o cinema, quem reflete sobre filmes, quem pensa sobre o cinema e quer gerar alguma interpretação. Mas, para esse primeiro, eu vou falar especificamente sobre filmes paraenses realizados nos últimos 30, 40 anos, incluindo alguns pouco conhecidos, mediaticamente falando, porque as pessoas conhecem os que... É uma coisa complicada, né, Brenda? Porque, assim, a pessoa conhece o que é premiado. Ótimo! Aplausos gerais. E quando não é premiado, né? Então, a ideia... compartilhar essas informações, falar um pouquinho sobre a trajetória dos críticos de cinema, que nem vai dar tempo para falar de tudo, porque tem muitos personagens maravilhosos para se falar, entre outros assuntos, falar sobre algumas sessões de cineclube. As sessões de cineclube foram essenciais para uma geração que, lá pelos anos 70 e 80, tinha 14, 15, 18 anos, um pouco mais, um pouco menos. Então, ela é uma geração que foi muito impactada por isso. Então, passar essas informações nesses momentos históricos, é mostrar que essa história das memórias da cinefilia amazônica não acabou. Na realidade, ela continuará sempre em construção, sempre que tiver um filme paraense, um crítico paraense, um produtor, enfim, um autor, um pesquisador. Então, cada vez que aparece alguém querendo contribuir, a história da cinefilia nossa evolui. E aí, poxa, que pena que muita gente não conhece essa história. Então, vamos tentar compartilhar, participando desse processo, como outros já fizeram, como por exemplo fazem, né? Que é o caso do blog do Ramiro Quaresma, Cinemateca Paraense, entre outras ações que ajudam a gente a compor essa memória.
1: Já tem data? O primeiro?
2: Já. Primeiro agora, segunda-feira.
1: Dia? Segunda-feira.
2: Quer dizer, a senhora vai,
1: Casa das Artes, segunda-feira, a partir
2: vai,
1: das...
2: Né? 18h30. Ela vai ou não vai? Ela vai.
1: Convite já está feito. Obrigada pelo convite.
2: Mas você e o Carlos lá. Aí no meio do intervalo a gente fala sobre os Beatles.
1: Pronto. Adorei esse papo todo, esse convite. Marco Antônio Moreira falando aí do projeto Memórias da Cinefilia Amazônida. Não, nosso Cine CBN, a coluna de hoje. Obrigada, Marco, pela participação.
2: Obrigado pelo espaço. Agradeço a contribuição. Espero todos lá, quem tiver um pouco de interesse e um pouquinho de tempo, né? Porque às vezes nem é uma questão de disposição, é de tempo também, para poder participar desse projeto culturalmente importante. Obrigado.
1: 3h30, repórter CBN. Já voltamos.

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0: Quarta-feira, 3 de junho de 2026. A defesa de Daniel Vorcaro apresentou uma nova proposta de delação premiada à Polícia Federal e à Procuradoria-Geral da República. O documento foi apresentado em uma reunião realizada na segunda-feira e recebeu complementos nessa terça. O objetivo é obter ao dono do Banco Master, uma reparação de 60 bilhões de reais como condição para assinatura do acordo. A PF também busca informações detalhadas sobre movimentações financeiras e patrimônio oculto. A pesquisadora Tatiana Sampaio afirmou que um estudo sobre a polilaminina está prestes a ser publicado. A proteína busca estimular a regeneração de nervos lesionados. A pesquisa ainda será avaliada e revisada por outros especialistas. A declaração, dada em entrevista à agência de notícias Reuters, ocorre em meio ao interesse pelo tratamento experimental para lesões na medula espinhal, que ainda passa por testes para comprovar sua segurança e eficácia. No décimo dia do julgamento do caso Henri Borel, o promotor Fábio Vieira argumentou que Jairinho demonstrava traços de psicopatia severa e usava o poder político para abusos, enquanto Monique Medeiros foi classificada como narcisista. Monique negou perceber abusos e culpou Jairinho pela morte da criança. Considerado o mais longo da história recente do Tribunal do Júri do Rio de Janeiro, o julgamento pode ser concluído ainda hoje. Ministros da Bolívia, incluindo o da Defesa e da Educação, abandonaram os cargos em meio a protestos que exigem a renúncia do presidente Rodrigo Paz. Os manifestantes culpam o governo por uma grave crise econômica e pela distribuição de combustível adulterado. Os bloqueios causam desabastecimento e o governo avalia declarar estado de exceção. O presidente está há cerca de 6 meses no cargo e enfrenta as manifestações há mais de um mês. No horário de Brasília, 3h35.
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1: Tarde de Notícias de volta, agora 3h36. Esta semana ocorreu o primeiro encontro de embaixadores do projeto Amazônia Que Eu Quero. O evento virtual foi conduzido pela presidente da Fundação Rede Amazônica, Cláudia Daú. O encontro durou pouco mais de uma hora, reunindo embaixadores e representantes do grupo em 6 estados da região norte. Foi uma oportunidade de estreitar laços institucionais, proporcionar reflexões e análises sobre a democracia, o uso de novas tecnologias, como a inteligência artificial, por parte das empresas, além de valorizar a importância da Amazônia e do projeto. Os embaixadores são empresários ou representantes de entidades de classe, convidados pela Rede Amazônica para esta ação voluntária de divulgação do projeto. O Amazônia Que Eu Quero tem como objetivo estimular reflexões com informação qualificada, ressaltando a visão de quem mora aqui em um dos principais biomas do mundo. Em 2026, o Amazônia Que Eu Quero traz o tema A Democracia na Era Digital, o uso das novas tecnologias no processo eleitoral. Em Belém, o Amazônia Que Eu Quero foi realizado no dia 13 de maio em um painel com o tema Democracia Digital e os Desafios do Desenvolvimento Sustentável na Amazônia. O encontro aconteceu no Parque de Bioeconomia e reuniu estudantes, representantes da sociedade civil, profissionais da área jurídica, especialistas em tecnologia, pesquisadores e integrantes do ecossistema de inovação presente no evento. Agora são 3 horas 38 minutos, intervalo, já voltamos.
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1: Tarde de Notícias de volta, agora 3h40.
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1: Começando o nosso quadro Na Marca do Gol de hoje, o clima de Copa do Mundo já está por aí. Muitas ruas do país, né, já estão aí bem enfeitadas, esperando os jogos para receberem, principalmente os jogos do Brasil, né, na Copa do Mundo. E aqui no estado do Pará, na cidade de Benevides, região metropolitana de Belém, uma influenciadora tem chamado a atenção nas redes sociais, mostrando a preparação da sua rua para o Mundial de 2026. Os vídeos publicados por Letícia Martins mostram as pinturas das ruas, o envolvimento dos moradores, o resgate daquela tradição, né, que a gente, muitos de nós já conhece, que marcou gerações de brasileiros, que é as ruas enfeitadas, enfim, toda aquela movimentação. E é sobre essa experiência que a gente vai conversar agora com a Letícia. Letícia, seja muito bem-vinda, está conectada já com a gente, ao CBN.
2: Muito obrigada.
1: A CBN aqui no quadro Na Marca do Gol.
2: Obrigada, muito obrigada pelo convite. Estou muito feliz em poder estar aqui conversando com vocês.
1: Letícia, como foi que surgiu essa ideia, né, de mostrar os detalhes, a questão da pintura das ruas, na rede social, enfim, momento que tu percebeste, né, que esse conteúdo estava alcançando muito mais gente do que tu imaginavas?
2: Bom, eu estava conversando com a minha mãe, né, na verdade, no início de tudo, e aí a gente estava conversando sobre a Copa, que antigamente a Copa realmente conversava nas ruas, né, com as pessoas, a torcida ali vibrando já, esperando, e aí a gente conversava justamente sobre essa tradição que tinha sido perdida. E aí ela estava me contando um pouco que antigamente as pessoas pintavam as ruas, colocavam bandeirinhas, e aí eu pensei assim, né, por que não? Aí ela falou assim, ah, bora fazer isso de manhã e tal, que já tá mais claro. Isso a gente conversando logo depois do jantar. Aí eu falei, não, bora começar agora. Tinha tinta, né, um pouquinho de tinta lá em casa. Aí eu falei, ah, então bora começar. Aí eu peguei minha tinta, fui lá pra fora, eu ia pintar minha calçada. Aí eu postei nos meus stories, os meus vizinhos ouviram, né, assistiram. Quando eu cheguei na frente da minha casa, todos os meus vizinhos estavam para fora já também. E aí falaram assim, não, se for para pintar a calçada, tem que pintar a rua. E aí assim a gente começou. Eu falei assim, meu Deus do céu, só tenho um baldinho e um sonho, né? Então bora. Tanto que o primeiro vídeo da saga que eu gravei, a gente só fez duas linhas no chão. Não tem bandeira, não tem nada. Só tem duas linhas que a gente deixou justamente para o dia seguinte para comprar os materiais. E eu decidi postar porque eu sempre gosto de estar compartilhando essas coisas, né, que eu venho fazendo.
1: Pois é, né, Letícia, isso tem muito daquele costume de antigamente, como você falou, né, conversou com a tua mãe, enfim, grande parte dos comentários, né, no teu vídeo, nas tuas postagens, fala justamente dessa nostalgia, né, tu acha que as pessoas estavam sentindo falta disso, né, desse clima de Copa nas ruas, o que, que foi que motivou?
2: Ah, eu acho que com certeza, né? Até porque muita gente, hoje em dia, a gente escuta falando, ah, eu não vou torcer pro Brasil, já tô desacreditada. E quem vai torcer pro Brasil se não for o brasileiro? E eu acredito, assim, que com a pintura das ruas, a gente traz de volta esse espírito, né, de união, de torcida. E que nem eu tava conversando outro dia com os amigos, até mesmo o contato com as pessoas, porque às vezes a gente sai de casa, não costuma nem dar bom dia pros vizinhos, e aí quando a gente traz esse negócio de pintar as ruas e todo mundo junto, assim, até aquele sentimento assim, de união, de comunidade, fortalece, né? E a galera já marca para assistir o jogo junto, e aí a energia já é totalmente diferente.
1: Verdade. Agora, Letícia, o que mais te marcou em todo esse processo, né, coletivo? Tem alguma... É, algum...

0: rua. Então, tudo isso tem um grande significado para mim, né? Eu acho que é bem bonito. Fora que as pessoas também, que às vezes passam e veem a gente ali no sol quente, porque de tarde é chuva, né? Então, a gente geralmente pinta nesse intervalo de almoço, que o sol tá mais forte e aí seca mais rápido a tinta. Tem gente que passa e deixa lanche, deixa as coisas pra gente. A gente já ganhou água de coco, direto chega refrigerante. Aí é bem legal, assim, a movimentação das pessoas quanto a isso. Então, tudo isso, assim, gera um sentimento de gratidão muito forte, né? Porque nem eu imaginava que tomaria essa proporção.
1: Agora, Letícia, além de toda essa união, né, que acabou aí juntando todo mundo em torno da Copa, houve essa repercussão nos teus vídeos, né? Acabou te trazendo seguidores de várias partes do Brasil, né? Qual é a mensagem, relato que tu tem recebido nas redes, que, enfim, de todo o país que tem te
0: Tinha
1: emocionado mais, né?
0: 34 mil. Tinha 34 mil, agora eu tô com 75, acho que já tô com 75, se não tô enganada. Então, assim, fora ter sido muito bom profissionalmente pra mim, né? As pessoas o tempo inteiro pedem dicas, né? Ah, qual tinta eu uso? Como eu faço? E
1: Legal.
0: aí eu canso de conversar com eles, mando áudio, a gente conversa bastante. E realmente, como tu falaste, gente de todo o Brasil, pessoas assim que eu nem imaginava que meu vídeo chegaria, chegou, e aí isso é muito legal.
1: E agora falando de futebol, né? Qual é a tua expectativa para essa Copa de 2026? Está otimista com a seleção brasileira? Essa questão da manifestação coletiva aí no teu bairro, também em Benevides, tem te trazido aí essa esperança maior na nossa seleção?
0: Ai, com certeza, já comprei até look para todos os dias de jogo, tá todo mundo muito ansioso. Eu acho que esse ano, assim, a gente tem essa esperança mais, né? Não só eu, como muitas outras pessoas também estão pintando as ruas. Então, querendo ou não manter isso tudo vivo, traz essa esperança pra gente, né? A gente escreve Hexa na calçada e aí todo mundo fica naquela expectativa, ainda mais com o jogo que teve agora esse final de semana, que foi muito bom. Então, assim, a gente fica, querendo ou não, com o coração ansioso, né? Esperando os jogos realmente começarem.
1: Letícia, para a gente finalizar o nosso quadro na marca do gol aqui na Rádio CBN contigo, vamos fazer um bate-bola rápido aqui na rádio? Copa
0: Ai, bora.
1: do Mundo em uma palavra.
0: Emoção.
1: Opa! O desenho mais bonito da rua até agora.
0: O canarinho pistola.
1: Quem é o mais animado da vizinhança para a Copa?
0: O meu filho, ele tá super ansioso.
1: E vai dar Hexa.
0: Ai, com certeza tem que dar, né? Depois de tantos dias de sol, não é possível. Se eles se esforçarem tanto quanto a gente está se esforçando naquela rua, com certeza vai dar Hexa.
1: Letícia Martins, influenciadora digital, falando aqui com a gente no quadro na marca do Gol, aqui da Rádio CBN. Letícia, muito obrigada pela tua participação. Parabéns pela iniciativa também, né, por ajudar a manter viva essa tradição, uma das mais bonitas aí durante a Copa do Mundo. Para quem quiser acompanhar os bastidores dessa preparação, é só seguir o teu perfil, né? Conta pra gente, Letícia, no Instagram, como é que a gente te acha?
0: É, o meu arroba é LetíciaSM, Letícia com TH.
1: Perfeito. E
0: Aí tem toda a saga por lá.
1: tu tem alguma dica por onde começar? Qual é o vídeo assim que tu indicas pro nosso ouvinte já entrar em contato com tudo que está acontecendo?
0: Ah, os vídeos estão todos em ordem cronológica, né? A gente fez uma saga e todo dia a gente postava episódio. Tem 3 dias que a gente está parado por conta da chuva mesmo, que a gente não está conseguindo evoluir muito. Mas aí, se eles descerem lá embaixo, a gente tem uma saga de 12 vídeos. Todos os dias a gente atualizando como tá a rua.
1: Perfeito. Letícia, muito obrigada mais uma vez pela tua participação aqui no quadro na marca do Gol da Rádio CBN. Até a próxima e que venha a Copa.
0: Eu que agradeço, que venha a Copa.
1: Agora, 3h49.
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1: Agora, 3 horas e 50 minutos, a gente vai fazer um rápido comercial, já volta.
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3: Hoje vamos falar de uma dúvida que está na cabeça de quem quer sair do combustível, mas ainda não sabe qual caminho seguir, híbrido ou elétrico. Qual faz mais sentido para o Brasil hoje? E olha, essa é uma pergunta que tem resposta, hein? Mas não é a mesma para todo mundo. O elétrico é o futuro. Ninguém discute isso. Custo de manutenção menor, abastecimento mais barato e uma tecnologia que só tende a evoluir. Mas ele exige infraestrutura. E se você mora em apartamento, sem carregador, vive por uma estrada ou mora numa cidade pequena, o elétrico ainda pode te dar muita dor de cabeça, muito mais do que tranquilidade. O híbrido entra justamente aí. Ele não depende de carregador, não te deixa na mão no meio de uma estrada e já te entrega uma economia real no combustível. É uma transição muito mais suave para quem ainda não está pronto para dar um salto completo. Na minha opinião, o elétrico faz mais sentido para quem mora em casa, vive numa cidade grande e tem aonde carregar, hein? O híbrido faz sentido para todo mundo que ainda não tem essa estrutura resolvida. O erro é achar que existe uma resposta certa, igual para todo mundo. E o certo é o que cabe na sua realidade.
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1: Tarde de Notícias de volta, 3h53. A Assembleia Legislativa do Pará aprovou o reconhecimento da obra musical de Nazaré Pereira como patrimônio cultural e imaterial do Estado. A proposta foi aprovada por unanimidade pelos deputados estaduais. A homenagem destaca a contribuição da artista para a cultura paraense e para a música brasileira. Com mais de 4 décadas de carreira, Nazaré Pereira levou os ritmos e as tradições da Amazônia para diferentes países. A cantora comemorou o reconhecimento aprovado pela Alepa e agradeceu pelo título concedido à sua trajetória musical. Vamos acompanhar.
2: Olá, aqui é Nazaré Pereira. Sabe aquela? Lá do Chapuri, lá de Coraci, pois é. Olha, gente, felicíssima e emocionada com o reconhecimento da minha obra como patrimônio cultural e imaterial do Estado do Pará. Muito bacana, né? Muito bacana. Muito emocionante, né? Receber essa homenagem é realmente muito, muito, muito, muito bacana. Recebendo essa homenagem, só posso agradecer a Alepa e, sobretudo, a nossa deputada estadual, Lívia Duarte, que organizou tudo isso, tão maravilhoso. E agradecer também a todos que valorizaram a cultura do nosso estado e, sobretudo, valorizaram e valorizam o meu trabalho, que é feito com tanto amor, com tanto carinho, tanto lado amazônico. Me sinto um passarinho voando, né? Muito bacana, fiquei muito, muito, muito emocionada. Olha, muito obrigada por esse momento muito especial na minha carreira, né? E eu espero que vocês estejam tão felizes quanto eu estou. Muito obrigada.
1: Tá aí, né, a Nazaré Pereira fazendo o agradecimento por esse reconhecimento dado pela Assembleia Legislativa do Pará da obra musical, né, como patrimônio cultural e imaterial do Estado. Agora 3h56. E começa hoje o 38º Festival Junino de Bragança, o tradicional Arraial do Caeté, no Nordeste do Estado. O evento segue até o próximo domingo, dia 7, na Praça de Eventos do município, com programação gratuita que reúne manifestações da cultura popular e shows de artistas nacionais. A abertura da programação musical será com a dupla Silvânia e Berg. Na quinta-feira, a atração principal será a banda Seu Desejo. Já na sexta, sobe ao palco o cantor Zé Vaqueiro. No sábado, o público acompanha o show do grupo Tupinambá e no encerramento, no domingo, a atração será o cantor Eric Land. Além dos shows, o festival conta com apresentações de grupos de carimbó, boas bumbás, cordões de pássaros e quadrilhas juninas. Outro destaque da programação será o tradicional arrastão de São João, marcado para o sábado, dia 6, com cortejo cultural pelas ruas de Bragança. O Arraial do Caeté é considerado uma das principais manifestações juninas da Amazônia e deve movimentar o turismo e a economia da região durante os 5 dias de programação. A Polícia Civil do Estado divulgou regras para realizar eventos durante esse período junino aqui do Estado. As normas estão previstas em portaria, publicada no Diário Oficial do Estado, que entrou em vigor na última segunda-feira. Segundo a corporação, os organizadores de festas e demais eventos juninos devem solicitar licença junto à Diretoria de Polícia Administrativa, com antecedência mínima de 3 dias úteis. Entre os documentos exigidos estão licenças do Corpo de Bombeiros, autorização ambiental para uso de som e documentos técnicos que comprovem as condições de segurança do local. Para a gente finalizar o Tarde de hoje, a quadra junina de 2026 começou com aumento nos preços de comidas típicas aqui na Grande Belém. A alta acumulada nos últimos 12 meses está estimada em cerca de 4,5%. Entre os maiores aumentos registrados estão o bolo de milho, com 23% de alta, o bolo de tapioca, conhecido como bolo podre, 14% mais caro em relação ao mesmo período do ano passado. Os mingaus de milho e de tapioca tiveram reajuste de 7,9% e o bolo de macaxeira subiu 7,8%. Agora, 3 horas e 58 minutos, finalizando aqui o Tarde de Notícias com você nesse dia 3 de junho de 2026. Obrigada pela audiência e companhia. A operação de áudio foi de Marinaldo Oliveira e Carlos Aguiar. A programação, a apresentação foi minha. A produção é de Érica e também Lucas, né, os nossos produtores aqui, também do Alessandro Morim, enfim, todo mundo, toda a equipe envolvida aqui no Tarde de Notícias. E a gente conta, né, sempre com a tua ajuda e participação para montar também o Tarde de Notícias por aqui. Obrigada pela audiência. E a gente fica com o CBN Esportes, segunda edição. Até amanhã.
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0: Quarta-feira, 3 de junho de 2026, o ministro Alexandre de Moraes, do Supremo Tribunal Federal, liberou para julgamento a ação penal contra o deputado cassado Eduardo Bolsonaro por coação no curso do processo. O procedimento apura a tentativa do político de atrapalhar as investigações sobre a tentativa de golpe de Estado em que o pai dele, o ex-presidente Jair Bolsonaro, foi condenado a 27 anos e 3 meses de prisão. Cabe agora ao ministro Flávio Dino, presidente da primeira turma, marcar a data do julgamento. A Procuradoria-Geral da República pediu a condenação do ex-parlamentar. O BNDES rejeitou mais de R$1 bilhão em pedidos de financiamento feitos por produtores rurais com propriedades que apresentavam indícios de desmatamento ilegal nos últimos 3 anos. O balanço considera dados até abril desse ano. O monitoramento é realizado em parceria com o MAP Biomas. O comércio ilegal foi um dos argumentos na investigação do escritório do representante de comércio dos Estados Unidos para a proposta de um novo tarifaço de 25% contra produtos brasileiros. As informações são do jornal O Globo. A greve convocada pela principal central sindical portuguesa contra a reforma trabalhista do país afeta transportes públicos, a indústria, o comércio, trens intermunicipais e serviços de saúde, escolas e o setor de aviação. A estimativa é de cerca de 500 voos prejudicados, incluindo viagens entre Portugal e o Brasil. A paralisação pode gerar uma perda econômica de até 400 milhões de euros, caso a adesão chegue a 50% entre os trabalhadores dos setores público e privado. No horário de Brasília, 4:02.
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2: 4:04 na capital paraense. Uma ótima tarde para você que está acompanhando o CBN Esportes para a segunda edição aqui na CBN Amazônia Belém 102.3 FM. Estamos no ar para te trazer atualizações a respeito aqui do esporte paraense. E a gente vai, claro, te atualizar sobre os jogos que estão acontecendo neste momento da série A2, a conhecida como a segundinha, né? Mas que agora é chamada de série A2. Neste momento estão aí passando, né, para a próxima fase as equipes do Urumajó e também a equipe do Paragominas. Nós vamos te atualizar a respeito dos resultados logo mais. Vamos falar também do Clube do Remo, que também está naquela situação de contrato, né? Está procurando ali se reforçar, mas também está tendo que tomar cuidado porque o mercado está vindo para cima de alguns atletas do Leão Azul, hein? E a gente vai estar falando também sobre o Paysandu, a situação do Matheus Vargas, que infelizmente sofreu novamente a mesma lesão e vai ter que passar novamente por aquele período longo, né, de recuperação. Infelizmente mesmo. Você pode participar da nossa programação mandando mensagem para a gente no nosso WhatsApp 919-8814-0073. Mande a sua mensagem e interaja com a gente também no nosso canal CBN Amazônia no YouTube. Você pode mandar mensagem pra gente por lá também. Eu estou com ele aqui ao meu lado,
0: Alessandro Amorim.
2: Boa tarde pra você, Alessandro.
3: Boa tarde, Ronaldo Santos. Boa tarde aos ouvintes da Rádio CBN Amazônia Belém. Ótima quarta-feira a todos. Véspera de feriado. Semana tá faltando pouco, né? Contagem regressiva vai pra ser encerrada. Quem fez, fez. Quem não fez, vai ter que fazer aquele trabalho extra, irmão. Feriadão. É, tem que levar ela pro trabalho pra casa, né?
4: Trabalho extra foi ótimo, né?
3: Lembra na escola, Ronaldo Santos? Para casa. Eu acho que vai ter que levar. Lembra, Guilherme? Para casa, a professora botava no teu caderno.
4: Caramba, pior, né?
3: Para casa, né? Então, quem fez, fez. Quem não fez, vai ter que levar o famoso para casa. Então, simbora, Ronaldo Santos.
4: Tava me lembrando que o que eu levava de atividade pra casa não era brincadeira, não. Te contar, pá. Ai, meu pai do céu. Bora, Alessandro Amorim. Bora, porque tá rolando a Série A2 do Campeonato Paraense. E a competição tá na sua fase decisiva, né? Tá nas semifinais. E a gente já tem aí, olha, possíveis classificados para a próxima fase. Isso porque na rodada anterior tivemos o Urumajó ganhando o Santos fora de casa por 1-0 e o Paragominas vencendo a equipe do Caeté por 2-0. E nos jogos de volta, ambos os jogos estão no intervalo, o Urumajó está vencendo o Santos por 2-0 lá no Estrelão e é isso mesmo. E o Caeté empata em 0-0 com o Paragominas. Então, nesse momento, está avançando Urumajó e Paragominas. Já é semifinal, Alessandro?
3: Já é quartas de final.
4: Quartas de final, né? Tá certo. Então, são os jogos que estão acontecendo nesse momento do Campeonato Paraense da Série A2. Né? Lembrando que ainda teremos os jogos aí, os outros confrontos, né? Tem o Independente de Tucuruí aí na parada, tem outras equipes também. Tá ficando interessante essa A2, hein? Agora eu vou te falar. Urumajó é a força agora recente, né? Que tá surgindo. Dizem as más línguas que é uma espécie de Bragantino B. Porque tem muito jogador que jogou no Bragantino que tá jogando no Urumajó. Agora nesse momento. E o Paragominas, que é uma das forças aí do futebol paraense, foi campeão paraense também já, né? Ganhou o segundo turno do Campeonato Paraense, chegou à final do Parazão, né? Já disputou o Campeonato Nacional, já jogou Copa do Brasil. Então é uma equipe que já está ali acostumada a figurar e está, digamos assim, é um desses grandes aqui do estado que está adormecido aí na segunda divisão e que tem a possibilidade de conseguir um acesso também, né, Alessandro?
3: Sim, com certeza. Só para a gente bater certinho aqui as quartas de final.
4: Por favor.
3: Aqui, teve o jogo de ida no final de semana, né? O Urumajó venceu o Santos, né, por 1-0. O Paragominas venceu o jogo de ida em cima do Caeté por 2-0. Carajás e Tupiranga foi 0-0. E o Independente venceu o União Paraense por 3-0, né? E aí os jogos de hoje, obviamente, no Caeté Paragominas, tendo que reverter esse jogo em cima do Jacaré. E o Urumajó, né, tá recebendo aí o Santos, né, para confirmar a classificação, né? Então a gente pode ter aí as classificações do Paragominas e do Urumajó, que venceram o jogo de ida, né? E aí os jogos, vamos lá, de Itupiranga Independente, né? Vai ser a partir de amanhã, né? Itupiranga Independente vai ser amanhã, Ronaldo.
4: Perfeito, então, Alessandro Amorim. Agora são 4 horas e 10 minutos. Mais cedo nós tivemos um evento da Federação Paraense de Futebol, onde foi aprovada as contas, né, da Federação Paraense, aprovadas com unanimidade as contas do ano de 2025 da gestão do Ricardo Gluckpo. O Ricardo Gluckpo que vai passar mais 4 anos à frente aí da Federação Paraense de Futebol, e pela manhã ele reuniu em um salão de eventos aqui da capital paraense os clubes filiados à federação para apresentar ali toda a prestação de contas a respeito desse ano de 2025. Claro, é um evento que desperta a atenção, né, principalmente dos seus filiados, né, dos clubes, das ligas que vão estar ali para poder ver se as contas da federação estão de acordo, e foi tudo aprovado, então, ali por unanimidade, né, garantida aí a transparência da Federação Paraense de Futebol. Alessandro, vamos falar do Paysandu nesse momento, que segue a sua preparação para o jogo contra a equipe do Anápolis, partida essa que vai ser amanhã às 8 horas da noite, lá em Anápolis. E o Papão tem uma baixa pesada para esse jogo, né? É bem verdade que não estava ainda figurando entre os titulares, mas é aquela questão, né? Ele tinha acabado de voltar, ele estava pegando a parte física e, num lance capital, acabou se lesionando novamente no mesmo problema. E agora o Matheus Vargas vai passar 9 meses aí se recuperando de novo, Alessandro.
3: Pois é, cara, triste notícia, né? Muito pela pessoa, né, Matheus Vargas, né? Nesse momento vai ter que ter um apoio incondicional aí de quem é próximo dele, amigos, familiares, né? Uma segunda lesão de LCA no mesmo joelho, né? Felizmente, né? É uma lesão das piores aí que tem no esporte como um todo, né? Sei lá, a gente falando de futebol, basquete, vôlei, natação, sei lá, todas as lesões que a gente posso imaginar, é a pior possível, né? Porque joelho a gente tá falando de praticamente articulação principal, né? Para te fazer os movimentos necessários para te praticar o esporte, né? Então, praticamente 9 meses fora de combate. Foi o último período que ele ficou de fora. Tava se recuperando, tava pronto, né? Tava já passando a figurar nessa rotação do Paysandu. Paysandu renovou o contrato dele. Ele ia ser importante nessa sequência de temporada de Série C, finais de Copa Verde, né? A gente comentava até que ele já poderia ser um backup ali do Marcinho, né? Ia ser muito interessante, inclusive, né? Podia ser uma opção de camisa 8 também, né? De repente o Caio Melo fora, o Matheus Vargas também podia fazer essa função. Então, só a recuperação dele já era um reforço para a temporada, né? Então, naturalmente, vai ser um desfoque também pesado, e certamente o Paysandu vai ter que buscar agora peças do mercado para suprir essa ausência do Matheus Vargas, né? E também a gente já fazendo essa análise de reforçar o meio de campo, né? Que eu acho que agora é um baque sentido, né? E pelo Júnior Rocha, né? Que certamente estava contando aí com o jogador, o clube estava contando com o jogador, certamente. O Matheus Vargas fez um esforço para ficar no Paysandu, né? Reconheceu aí que o clube estendeu, né, nesse momento difícil já da última lesão, né? Então certamente vai ser fundamental agora nessa recuperação dessa segunda lesão. Mas como falei na primeira edição, né, Ronaldo, fica um exemplo positivo para ele, né, do Brian Borges, né, o lateral que passou recentemente pelo Paysandu, também teve duas lesões em sequência de LCA. Mesmo assim, ele conseguiu dar a volta por cima, se recuperou, né? Foi importante ali no time de 2024. Também, de certa forma, ano passado, né? Apesar do rebaixamento e tudo mais. Mas foi um jogador que fez... Foi um dos pilares ali e tal. Né? E foi importante para o Paysandu, né? Conquistou títulos, né? Deu a volta por cima, está aí disputando a Série B. Um dos destaques da Ponte Preta. Certamente outros clubes estão de olho nele, né? Então o Matheus Vargas, de repente, pode tirar de exemplo, né? Nesse momento difícil.
4: Pois é, né? O jogador também usou as suas redes sociais para desabafar, né? Para falar sobre isso. E disse o seguinte, que ainda não caiu a ficha do que aconteceu novamente. Ele disse também nessa postagem que ele estava se sentindo bem, se sentindo confiante de que nada iria dar errado. Porém, depois de um longo período afastado dos campos, com uma ótima recuperação e pronto para jogar novamente, no seu quarto jogo, sofreu uma entrada dura e acabou se lesionando. Relesionando, na verdade. É um momento para ele, que é um momento de tristeza e decepção, mas ele fecha falando que vai voltar mais forte e que ele vai dar o seu máximo para isso, né? Ele aproveitou também a mensagem nas redes sociais para agradecer a todos que desejaram força nesse momento, a cada mensagem, a cada oração, e ele destaca, né, que ele está rodeado ali dos seus companheiros, amigos e da família para recuperar, né, nesse momento, né? É um momento realmente muito difícil. É, a gente não está falando aqui do jogador do Paysandu apenas, né? A gente está falando do atleta, né? Independente de que clube ele seja, por onde ele jogou, mas é um atleta que está ali também batalhando, buscando seu espaço, que infelizmente acabou sofrendo novamente essa lesão tão complicada, né? Uma lesão de ligamento cruzado anterior, onde ele vai ter que passar pelo procedimento cirúrgico, né? Vai ter que ser reconstruído novamente ali o ligamento. É importante destacar que o procedimento, antes ele era mais invasivo e hoje não é mais tão invasivo assim. É só a gente lembrar, por exemplo, a lesão do Ronaldo Fenômeno antes da Copa de 2002. Como que foi o procedimento? Né? Tiveram que abrir literalmente o joelho, né? Ali naquele momento. Hoje você... tem mecanismos, formas que não é necessário você abrir todo o joelho para fazer o procedimento, né? Então já não é mais tão invasivo. De qualquer forma, é um procedimento que requer tempo, requer paciência e requer muita resiliência dele para poder se recuperar. Agora são 4h16, nós vamos para um rápido intervalo e daqui a pouco a gente volta.
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4: Quatro horas e 19 minutos na capital paraense. Vamos continuar a repercutir essa final da Copa Verde que vai acontecer amanhã, 8 da noite, lá em Anápolis. O time bicolor vai realizar o último treino, já está realizando, melhor dizendo, o último treino agora pela tarde, né, lá em Goiás, lá em Goiânia, melhor dizendo, na capital do estado de Goiás, e amanhã já vai ter esse foco aí para essa preparação, para esse jogo, melhor dizendo, contra a equipe do Anápolis. O Paysandu que vai com força máxima para esse jogo, é o Papão que para esse jogo não tem desfalques, né, além, claro, do Matheus Vargas, mas vai com a equipe praticamente completa aí, Alessandro, para esse jogo. E é um jogo que, por mais que o Anápolis, o Lanterna da Série C e tudo mais, meu amigo, é final de campeonato. Ali a história muda, né, Alessandro?
3: É, muda. Muda, atmosfera, motivação. Certamente a gente naturalmente fala de Paysandu aqui todo dia praticamente, né? Certamente nos programas esportivos lá de Anápolis estão falando, né? Ó, o Anápolis está se mobilizando para um bicho bacana para os jogadores, está mobilizando uma festa, um incentivo. Então tudo está sendo feito por lá também, né? Então a motivação também é muito grande. E aí, cara, eles, assim, tentando enxergar na ótica deles, né? Eles vão enfrentar os atuais campeões. O time que ganhou 5 vezes a Copa Verde. Então na primeira final, uma chance de título, né? Então é uma motivação muito grande por parte deles, né? E do Paysandu também, naturalmente, né? Vai defender o título, tem aquela questão, pelo menos na visão, na nossa ótica, né? Que é um time grande, né? Assim, vamos lá, imaginar o cenário, né? O Paysandu perdeu o título pro Anápolis. Talvez a gente analise um possível vexame. Cara, o Paysandu perdeu o título pro Anápolis? Não sei. Não sei como é que vai ser o roteiro, né? Mas pode analisar também dessa ótica, né? Então tudo isso pesa, né? Tem um peso maior. Teve agora, né, recentemente, o confronto Paysandu e Anápolis na Série C, né? Também outra atmosfera, outro peso, né? Então são jogos bem diferentes, né? E o jogo de pontos corridos já foi muito difícil para o Paysandu, né? Foi bem difícil. O Juninho teve que fazer aquele gol, né, arrastando praticamente toda a defesa do Anápolis, né, naquele campo encharcado, né, driblou uns 3, 4 defensores, chutou, fez o golaço, né, teve toda aquela vibração, porque sabia que era um jogo difícil, arrancou aqueles 3 pontos na marra, né. Então, se a gente já está falando que aquele jogo teve aquele grau de dificuldade, né, imagina um jogo de mata-mata, né. E assim, 180 minutos também, então naturalmente os dois times não vão dar aquela entrega máxima, né. Por exemplo, se o Anápolis fizer 1-0, um cenário, o Anápolis não vai também ir com tudo, porque sabe que vai ter o jogo da volta aqui no Mangueirão. Claro. Mesma coisa o Paysandu. O Paysandu faz um 1-0 cedo ali, né? Sabe que vai ter o jogo da volta, também não vai dar aquele máximo, aquela entrega 100%, né? Então é um jogo de xadrez aí por parte dos dois técnicos, né? O Evaristo Pisa lá no Anápolis, Júnior Rocha aqui no Paysandu. Certamente já estão fazendo aquele estudo de vídeo, né? Que é comum, né, nesse período de muitos jogos, né, vai fazer aquela análise, ó, lá no jogo de pontos corridos a gente fez isso aqui, tal, aqui, ó, o Anápolis agora corrigiu aqui, fez esse ajuste, a gente tem que estar ligado, a gente tem que corrigir isso aqui dentro de campo. Então tudo isso está sendo feito pelos dois treinadores, né, então vai ser um jogo, né, com alta expectativa, né, e ontem a gente já teve a final da Copa do Nordeste, né? Então praticamente vai ser essa semana de Copas Regionais, né, a final das Copas Regionais. Então ontem a gente já teve o Tiratema do Vitória vencendo fora de casa, né? Amanhã a gente vai ter a final da Copa Verde, né? Então a gente tem a expectativa do Paysandu também já começar bem no confronto, né? A gente espera uma vitória, né, para ficar tudo tranquilo aqui no Mangueirão e ter aquela linda festa que a gente espera no domingo às 18h30 da noite.
4: Exatamente, Alessandro. E o que eu penso também a respeito desse jogo, Não sei se o ouvinte também pode concordar. Pode mandar mensagem aqui pra gente também no nosso WhatsApp. A gente lembra mais uma vez, 919-8814-0073. Pode mandar a mensagem e se concorda ou não com o que eu vou falar. Mas eu acho que esse jogo é um jogo de detalhe extremo, Alessandro. Não vamos pensar que pode ser um jogo fácil para ser do primeiro jogo. Ou pode ser um jogo difícil lá, mas aqui vai ser fácil. Cara, vai ser detalhe. Os dois jogos vão ser detalhe. E outra coisa. O Anápolis já mostrou que não treme para a torcida. Porque aguentou uma pressão lá na Curuzu valendo. Teve chance para vencer o jogo lá na Curuzu. Teve chance. O Anápolis quase, inclusive, marcou o gol que poderia dar a vitória pro Anápolis. Ainda bem que não marcou e o Paysandu conseguiu marcar o gol da virada. Ou seja, já mostrou que tem qualidade e já mostrou também que tem um mental forte, mesmo que esteja nesse momento atual na Série C. E eu volto a frisar uma coisa, Alessandro, e aí você pode falar se concorda ou não comigo. É jogo valendo taça, cara. É diferente. Não é 3 pontos, é um troféu. Então, você pode ter certeza que o que esses caras vão querer correr dentro de campo para buscar o resultado vai ser muito, muito, mas muito intenso esse jogo. Pro lado do Paysandu, a mesma coisa. A mesma coisa. Por isso que eu falo, a configuração desse jogo, Alessandro, é completamente diferente do jogo da Série C.
3: E no elenco atual, o único bicampeão é o Edilson, né? Foi campeão em 2024, né? Naquele 10-0 em cima do Vila Nova. Foi campeão ano passado em cima do Goiás, naquele jogo bem amarrado, né? Teve que ter aquele gol do chileno, o Matias Calieri, esqueci o nome dele agora, né? Aquele que fez o gol no finalzinho, né? Foi bem difícil o jogo, né? Então, mesmo com aquela temporada de rebaixamento, o Paysandu foi lá e ganhou o título na casa dos caras, né? Então, tem, de certa forma, uma experiência ali dentro do elenco para dar uma importância, né, para esse título, né? Tem o Edilson, Mesquita também estava no passado, o Quintana também estava no passado, alguns garotos da base também já estavam incorporados ao elenco profissional, então sabe da importância, né? Então, nesse dia a dia, né, de grandes competições, grandes finais, né? Então, cara, Paysandu, né, até o Remo, a gente fala dos dois aqui da capital, né, tão acostumado, né, com esse tipo de pressão por títulos. Né, e o Paysandu, pelo menos nesse século, tem sido a referência aqui do futebol paraense, né, nos grandes títulos conquistados.
4: Exatamente. Né? Chegou mensagem aqui no nosso WhatsApp, 919-8814-0073. O Nonato, né, já tá ligado aqui conosco, aguardando as notícias do Paysandu. A gente já tá aqui falando, né, Nonato? Obrigado aqui pela tua. Aliás, é o Roberto. Eu confundo, rapaz, porque eu acho que ele me chama de Nonato. Eu acho que ele chama de Nonato, né? É Ronaldo. Mas tá tudo certo, tá tudo em casa, não se preocupe, tá? O Roberto Vasconcelos, ele que é lá do ramal de Beja, Abaetetuba, acompanhando aqui a nossa programação. Muito obrigado pela sua audiência. E o Arnaldo Luiz do Parque Verde está dizendo o seguinte: Paysandu quer o título da Copa Verde, ótimo, mas tem que priorizar a Série C, pois essa leva a Série B. E eu vou entrar no assunto agora. Eu gosto disso porque é importante a gente ficar ali nos bastidores, né? Observando, escutando ali algumas conversas, tirando algumas dúvidas. Mais cedo eu conversei com o vice-presidente do Paysandu, né? O Diego, eu esqueci o sobrenome
3: Diego
4: dele.
3: Diego Moura.
4: Diego Moura, obrigado. E eu perguntei para ele sobre questões de contratações. Então o Paysandu vai contratar de 3 a 5 atletas. O que a gente tem de concreto nisso agora? O Paysandu reforçou o seu departamento de análise de mercado com a chegada do Cauê, que foi do Paysandu há um tempo atrás, acabou saindo, voltando pro Guarani, depois foi pro Ceará e agora retorna ao Paysandu.
3: Inclusive, oficialmente ainda não foi anunciado, né?
4: Mas já tá trabalhando. Já tá trabalhando. Talvez até, não sei, né? Pode ser uma opção do Cauê mesmo, de não querer anúncio, não. Chegar, não, vamos lá.
3: Pode ser.
4: Segue o fluxo aqui, não tem problema nenhum. Ele não precisa estar escrito em bid nem nada. E aí, já tem nomes na mesa do diretor de futebol. Já tem nomes que ele vai olhar e vai falar: opa, esse aqui é bom. Ah, não, esse aqui não é legal. Ah, esse é bom. Ou seja, esse mês agora de junho, o Paysandu já vai começar a... Como é que a gente pode falar? A lançar a carta.
3: Anunciar os bonecos.
4: É, já vai começar a procurar esses atletas já com a proposta oficializada para contratar esses jogadores. Da onde é que vão vir esses atletas? Vão visar a Série A, mas eu acho um pouco provável, porque atletas da Série A, só aqueles que não estão sendo aproveitados. E aí, consequentemente, não estão 100% condicionados para jogo. Pode pintar da Série B do Campeonato Brasileiro, atletas.
3: Que também é o mesmo perfil, né? Jogadores que não estão sendo aproveitados.
4: Exatamente, mas que já vez ou outra jogam, e aí já tem um pouco mais de condição. Mas o Paysandu vai fazer uma leitura diferente, e aí já é uma análise minha. Vai buscar atletas dentro da própria Série C.
3: É, porque teve uma mudança no regulamento, né? Aliás, de todas as divisões, né?
4: Sim.
3: Nesse aumento de número de jogos, né? Para poder fazer uma transferência dentro da divisão. Que, assim, variava entre 5 a 7 jogos, né? Mas mudou para 12. Tanto Série A, tanto Série B, tanto Série C. Né? Então, o Paysandu pode buscar dentro da divisão mesmo, né?
4: E não é... Importante falar que não é... Não é nenhuma... demagogia da minha parte, nem nada. É realidade mesmo. É só a gente raciocinar aqui. Já são atletas que conhecem a competição, já estão condicionados e podem estar realmente querendo buscar uma oportunidade melhor de mercado dentro da própria Série C.
3: É, e pelo perfil assim da divisão, a maioria dos jogadores normalmente estão vinculados ao empréstimo de um clube que está numa divisão superior. Então, às vezes é até mais fácil, por exemplo, o time que tem é dono do passe, né? De repente, olha assim, vamos lá, um exemplo hipotético, né? Um jogador é do Volta Redonda, tá certo. Um pouquinho mais abaixo na tabela. E aí o time que tem o passe do jogador tá na Série B, e é o Fortaleza, também um exemplo hipotético, né? Aí o Fortaleza, né? Aí o Paysandu chega no Fortaleza, olha, a gente tem interesse nesse jogador aqui do Volta Redonda, né? Para reforçar pra gente na sequência da Série C. Né? E ele ainda não cumpriu os 12 jogos. E a Fortaleza olha a situação, o Volta Redonda não tá bem, tá cambaleando, começou mal. Olha, o Paysandu tá brigando lá em cima. Eu acho que pode ser mais interessante, de repente, ter esse jogador no Paysandu que no Volta Redonda. E aí o Paysandu ganha força na negociação. Eu acho bem interessante, né? E eu já previa isso porque teve essa mudança justamente para mexer tanto na Série A, para aumentar o mercado, né? Porque antes a Série C ou olhava muito para a Série B, né, nos jogadores renegados, ou na Série D, né, ou na Série D, como é? Na Série D dos destaques. Só que aí os destaques estavam bem amarrados nos times que provavelmente iam subir. E aí o jogador talvez não tinha interesse. E aí a Série C olhava naquele cara, às vezes, dos eliminados, logo nas primeiras fases. Aí talvez não seria interessante também para o time da Série C.
4: Lembrando
3: ficava
4: que...
3: ficava muito limitado assim, para os times da Série C.
4: Quando era o modelo antigo de janela, o que acontecia? Ficavam as equipes eliminadas, as equipes rebaixadas, e as equipes que passavam para o quadrangular olhavam para o mercado da própria Série C e viam se tinha alguma peça ali para poder contratar. Então vai ser mais ou menos isso. A diferença é que a Série C ainda vai estar rolando na primeira fase e... talvez seja a própria margem de segurança, buscar atletas que estão na própria Série C, ou até, quem sabe, olhar para a Série D e ver, opa, será que tem algum atleta aqui interessante também? Porque é uma outra possibilidade. Então não vamos achar que o Paysandu vai olhar para a Série A, para a Série B, são possibilidades. Mas o mais importante é que sejam atletas que sejam comprometidos com o clube e que tenham condicionamento, que possam jogar,
3: chegar e jogar.
4: Para jogar. Porque a partir de julho, meu amigo, é só mais 3 meses. E aí, meu amigo, como eu falei pela manhã, tem que beirar a perfeição esse planejamento. Beirar a perfeição. A margem de erro é extremamente mínima, Alessandro. Agora são 4 horas e 33 minutos. Nós vamos para um rápido intervalo e a gente volta já.
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0: Quarta-feira, 3 de junho de 2026. O governo federal divulgou uma nota em que manifesta profunda discordância das conclusões do escritório do representante comercial dos Estados Unidos sobre mercadorias brasileiras supostamente produzidas com trabalho forçado. No comunicado, o Palácio do Planalto afirma que vai recorrer aos mecanismos previstos na Lei de Reciprocidade para responder às situações de injustiça impostas ao Brasil pelo governo de Donald Trump. A manifestação é uma resposta à investigação conduzida pelo órgão norte-americano, que concluiu que 59 países, entre eles o Brasil e membros da União Europeia, falharam em proibir e fiscalizar adequadamente a importação de produtos fabricados com trabalho forçado. Com base nesse relatório, o governo dos Estados Unidos propôs a aplicação de tarifas adicionais de 12,5% sobre produtos importados desses países. O primeiro-ministro de Israel, Benjamin Netanyahu, minimizou o atrito recente com o presidente dos Estados Unidos, Donald Trump. Em entrevista a um podcast, Trump revelou ter chamado o premier israelense de completamente louco durante uma conversa telefônica realizada no fim de semana. Apesar do episódio, Netanyahu afirmou que, embora existam divergências táticas entre os dois líderes, ambos compartilham posições convergentes nos principais aspectos relacionados à guerra contra o Irã. O governo de Cuba vai suspender a partir desse sábado as transações realizadas com cartões Visa e Mastercard, informou o Banco Central do país. A medida é consequência do endurecimento das sanções impostas pelos Estados Unidos à ilha. A restrição já provocou a saída de diversas empresas do país nas últimas semanas, incluindo redes hoteleiras, companhias aéreas e de transporte marítimo. O movimento reflete a tentativa de investidores estrangeiros de se distanciar de instituições cubanas atingidas pelas medidas do governo de Donald Trump. No horário de Brasília, 4h32.
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1: Quatro e trinta e sete na programação aqui da CBN Amazônia Belém. Voltamos com o CBN Esportes para a segunda edição. Mandar aqui um abraço para o Reginaldo. Ele está lá em Moju, ligado aí na CBN, a terra da nossa amiga Erika Castro, nossa produtora, verdade, aqui, verdade, né? Ele está lá no Moju, junto aí com a Maria, com o Redielson, com o Rai Lima e a Ingrid. É isso aí, tá ouvindo a gente na rádio, no Rádio Raiz, lá no município de Moju. Muito obrigado pela sua audiência, tá, Reginaldo? Bom feriado desde já pra ti, pra você e pra toda a sua família. Pelo Campeonato Paraense Série A2, neste momento, segundo tempo, Urumajó 3, Santos 0. No agregado já tá 5-0 aí. Nossa, pro Urumajó. Ou seja, o Santos vai ficar mais uma vez na Série A2. E no segundo jogo, nesse momento, parada técnica, 23 minutos, já caminhando para os 24 minutos, o Paragominas vai vencendo fora de casa por 2-0 a equipe do Caeté. O primeiro jogo terminou 2-0 para o Paragominas. Então, no agregado, 4-0 para o PFC. Por enquanto, então, Paragominas e Urumajó vão estar fazendo aí a primeira semifinal do Campeonato Paraense da Série A2. E aí já vai decidir quem sobe para a Série A1. Rapaz, já esse confronto vai pegar fogo, hein? Paragominas e Urumajó. A gente está falando no início do CBN Esporte Pará, Alessandro. É uma equipe tradicional do campeonato e uma nova força que está surgindo do futebol paraense. Vai ser interessante esse confronto, viu, Alessandro?
2: Vai ser legal, né?
1: É aquela categoria de confrontos alternativos para a gente acompanhar.
2: Também, né? Eu sempre gosto de novidade, né? Então já estou com curiosidade para saber como é que seria o Urumajó na elite, né, do campeonato paraense, né? Mas vamos ver. Mas duas novidades boas, né? Só para fazer uma correção, né? Falei que já estava definindo as outras quartas de final, né? Mas o que aconteceu, né? Eu até dei os resultados, né? Mas foi a jogos da última rodada, na verdade, né? Independente venceu a União Paraense e aí Carajás e Tupiranga foi 0-0. Aí as outras duas quartas de final que estão definidas, né? Que vai começar a partir de amanhã. Aí amanhã, 3:30 da tarde, vai ter Tupiranga Independente, já valendo pelas quartas de final. E aí, na sexta-feira, Isabelense e Carajás, certo, Ronaldo Santos?
3: Desculpa, cara, é que eu tô vendo aqui uma postagem nas redes sociais do Urumajó, que eu queria justamente saber qual é o mascote do Urumajó, porque tem um pássaro, né, no escudo. Eu queria saber o nome desse pássaro. Olha só o diálogo que me tem nas redes sociais. A pessoa perguntando aqui, esse pássaro do escudo é um pombo? Aí a pessoa tá respondendo aqui embaixo, não. É um jacaré. Aí, não contente, a mesma pessoa voltou ainda há pouco e falou: é por isso que o time não voa. Entendi. Oh, meu Deus do céu. É isso, é sobre. Mas olha, o Urumajó tem o escudo do Urumajó é um escudo bonito, tá? Pode dar uma olhadinha aí,
2: deixa
3: ó.
2: Deixa eu ver.
3: É um escudo bonito, tá?
2: Você não tiraram que é o jacaré.
3: Não, o cara foi irônico na resposta dele.
2: Sim.
3: Até aqui o diálogo, ó, se você quiser ver aqui, tá. Ó. Aqui, ó, o cara tá perguntando.
2: Realmente. Não, é um jacaré. É que nem aquele outro do Pelé, né? Que ele fala, mas
3: não,
2: realmente não vou falar aqui.
3: É basicamente isso. A gente não pode falar porque o horário não permite. Bom, vamos falar do Clube do Remo. Futebol paraense Pai Dego, hein? Vamos falar do Leão Azul, que também tá se organizando, né? Tem essa expectativa de amistoso com a equipe internacional. Parará. Mas isso pra mim não interessa agora. O que me interessa nesse momento é o mercado da bola pro Clube do Remo. Dizem as línguas por aí, Alessandro Amorim, que o Chico da Costa foi descartado pelo Remo. Dizem as línguas por aí que ele não vem mais pro Clube do Remo, que, ao que tudo indica, veio aí uma outra proposta pro Chico da Costa e isso fez esfriar a procura ali pelo Clube do Remo. É aquela velha história, né? É difícil tu atrair atleta pra vir pra cá. Querendo ou não,
2: é uma dificuldade histórica, né? Começa pela parte geográfica, aí até tu finalmente convencer, tem a parte econômica, né, qualidade de vida aqui da nossa capital. Infelizmente, se a gente for levar outros tipos de ranking da IDH, esse tipo de coisa, né, a gente fica atrás de outras capitais, infelizmente. Cara, faz parte, mas é um processo que demora, né? É o primeiro ano de Série A do Remo em quase 30 anos.
3: Sim.
2: Então vai demorar, né? Por exemplo, Fortaleza passou 6 anos, né, praticamente.
3: Voltou na Série em 2018, A. Né? Subiu em 2018 para então, A.
2: 19, 20, 21, 22, 23, 24, 7 anos, né? E ainda assim tinha uma ligeira dificuldade, foi melhorando, começou a atrair alguns jogadores, não de ponta, né? Por exemplo, um Daverson da vida, um sim, Marinho, sim. Né? Conseguiu lá atrás o Rogério Ceni como técnico, teve uma grande revolução com o Vojvoda, então é um processo, né? Mas eu acho até de certa forma natural, infelizmente, né? Tô até vendo aqui os números do Chico da Costa, né? Cara, ele não é relacionado há muito tempo, hein?
3: Pois é.
2: Ele não é relacionado, tá encostadão, tá? O último jogo que ele pisou em campo foi no dia 15 de abril, jogou 7 minutinhos na Libertadores, quando o Cruzeiro perdeu para a Universidade Católica.
3: Só explicar a situação do Chico da Costa para o ouvinte também não ficar achando que a gente está inventando teoria da conspiração. A proposta pelo Chico da Costa existiu, né? O Remo foi atrás, procurou, fez ali a proposta e já estava, digamos que, apalavrado com o atleta. Só que o que aconteceu? Como qualquer outra situação que aconteça, a lei da oferta e da procura, né? Uhum. Um outro clube chegou e meio que cobriu também a proposta do Remo. E aí acabou esfriando a negociação, o Remo não quis entrar em balança, né? Em
2: leilão.
3: Leilão, muito obrigado, Alessandro. Em leilão com o Chico da Costa. E o Remo optou, então, por não investir mais ali na contratação desse atleta, né? Até porque o Remo entende, e aí é uma atitude acertada do Remo, né? Porque não é só você contratar, o jogador também tem que querer. Não adianta você oferecer um caminhão de grana se o cara não quer vir.
2: Verdade.
3: Aí o cara vem pra cá e faz corpo mole? Não, né? Tem que fazer a proposta pra quem quer de fato vestir a camisa do Remo. Não adianta tu querer oferecer um bom salário, uma boa moradia, né, luvas, um monte de coisa, mansões, iates, aquele negócio de desenho lá do Pica-Pau, né? Não adianta tu oferecer nada disso se o cara não quer vir, entendeu? Então, se o cara tá mostrando, falando, olha, eu recebi uma outra proposta e tal, se ele tá dando uma desculpa, melhor nem trazer. Deixa pra lá e vai atrás de outro que queira vestir a camisa do Remo, né? Então, Chico da Costa não vem mais. É, não, no, pelo que a gente tem de momento agora de informação, é que a proposta é que as negociações esfriaram e o Remo vai em busca de outro atacante, até porque o Carlinhos hoje, ao que tudo indica, conseguiu se desenrolar e vai sair de fato agora do clube do Remo, vai pro futebol da Ásia, né? Vai lá pro Japão.
2: Nossa, finalmente, hein?
3: Nossa, que isso, Alessandro.
2: Ah, eu tô

0: é que chama? Um peso na consciência. Cara, eu não vou conseguir jogar aqui. Eu vou ficar 2 meses aqui fazendo nada, jogando ping-pong aqui. Cara, é melhor eu falar com o meu empresário e a gente conseguir logo achar um time, né? Eu acho que o Carlinhos fez isso, mas deu certo, né? Nos acréscimos ali da janela, né? Mas tinha outros jogadores que também estão na mesma situação do Carlinhos e não saíram, né? E aí ficou aí o elenco bem inchado, né? De 30 a quase 40 jogadores, certa altura da temporada. E agora que o Remo vai conseguir finalmente fazer essa limpeza, que há muito tempo a gente cobra aqui dentro do CBN Esporte. E aí com essa limpeza vai abrir espaço, vai dar um respiro na folha salarial e aí, finalmente o Remo vai conseguir de fato trazer jogadores, né? Vai conseguir trazer jogadores aí para a sequência da temporada, Ronaldo.
1: Pois é, e agora a outra situação que está acontecendo, e aí o Remo tem que ficar muito esperto. Tem que ficar muito esperto. Sabe por quê? Porque além dessa situação de contratações, ainda há uma outra questão. O assédio aos próprios atletas do Clube do Remo. Segundo as informações do Júnior Cunha, o Marcelinho estaria sendo procurado por equipes aqui do Brasil e também do exterior. Isso, de fato, já não era novidade. A gente já sabia que o Marcelinho ia sofrer esse tipo de sondagem aí dos outros clubes. Segundo o Júnior Cunha, um clube turco está de olho no Marcelinho e estaria disposto a fazer ali uma proposta oficial pelo atleta. A diretoria do Remo já está ciente dessa situação e está monitorando, né, o que, que vai acontecer ou não com o Marcelinho. Agora, realmente, se houver uma proposta, aí é um baque pesado para o Remo. Tudo bem, tem uma multa, tem um valor ali que o Remo pode receber. Eu já fiquei sabendo que não é um valor tão alto assim a multa.
0: Mais ou menos quanto?
1: Gira em torno dos 3 dígitos, claro, mas não passa da metade de 1 milhão, né? Então é uma multa relativamente baixa, né? Visando que quando o Marcelinho renovou o contrato para esse ano, vieram outros da posição para lá, mas acabou que não firmaram e o próprio Marcelinho acabou ganhando aí a titularidade.
0: Não fez loucuras na época, né? Porque tava confiando que o João Lucas ia ser esse titular.
1: Exatamente.
0: O Marcelo foi backup, mas aconteceu coisas, né? Que fizeram o Marcelinho ser o titular.
1: O João Lucas acabou se lesionando.
0: Exatamente.
1: E o Marcelinho não teve outro à altura para poder chegar e ser o titular. E acabou, num bom sentido, sobrando o Marcelinho. Só que agora vem aí esse baque, né? Porque a questão toda não é nem a multa. Não tô nem aqui entrando no papo da multa, mas do peso que pode ter a saída dele na lateral do clube do Remo.
0: Pois é, porque hoje o Marcelinho é o melhor jogador do Remo na temporada. Hoje, né? Hoje que dia é? 3 de junho. É o Marcelinho, é o melhor jogador do Remo na temporada. Vamos lá, vou reformular. É o melhor jogador do Remo no Campeonato Brasileiro, especificamente, né? Cara, é um dos melhores da posição. Vamos lá. Passar time por time, a Palmeiras joga com o Giai, o lateral argentino. Eu acho ele bem questionável, né? Acho que o Marcelinho tá fazendo um campeonato melhor. Flamengo tem o Varela, bom lateral, tá? É de seleção do Galo. Acho que ele é melhor que o Marcelinho. São Paulo veio aqui para jogar contra o Remo com o Lucas Ramon, bom lateral do Mirassol, mas não tá fazendo um campeonato tão acima do Marcelinho. Fluminense, não lembro agora quem é o lateral direito, mas o Fluminense está numa temporada de baixa, né? Então, assim, tu vai pegando o lateral direito de cada time do campeonato, olha, Marcelinho não tá devendo para ninguém. Ele é um dos melhores da posição e vai ser um desfalque muito pesado pro clube do Remo. Hoje, o Matheus Alexandre não tem a mesma capacidade ofensiva do Marcelinho, né? Tanto que ele entra para justamente segurar e liberar o Marcelinho para atacar praticamente como um ponta, né? E aí teria que ir atrás do mercado. E lateral é uma posição muito difícil de achar no mercado.

0: caso. Se lateral direito já é difícil, imagina o esquerdo, né? Porque hoje o Remo só tem um Mike. Né? Machucou o Mike, já era. O Cofré vai embora. Né? O Tchamba, até a chegada do Mike, era o titular. E aí? Né? Porque a proporção, né, de destros e canhotos, né, é de 75% de destros e 25% de canhotos. Então, naturalmente, né, a natureza já te oferece menos canhotos do que destro, né? Então é bem complicado. Tanto que comumente, né, a gente vê um lateral direito também ser um lateral esquerdo, né? Fazer duas laterais.
1: Exatamente, né? Lembrando que a questão mesmo, né, da saída do Marcelinho é uma possibilidade. Então tem muita coisa para rolar. Tem o interesse do Remo aí no meio, tem o interesse do próprio Marcelinho, tem o interesse do outro clube. Então tem muita coisa ainda para acontecer nesse processo. De certo, Carlinhos se despediu hoje do clube do Remo. Diego Hernández, existia um fio de esperança de que ele fosse permanecer no Remo, mas o que eu me informei aqui, o Remo de fato não vai oferecer mais proposta para ele. Inclusive ficou uma rusga nos bastidores, principalmente do Remo, com o empresário do Diego Hernández, que foi, dizem as fontes, o causador principal dessa não renovação de contrato do atleta com o clube do Remo. É aquela história, né? Ele olhou o momento, tentou crescer o olho, o clube entendeu que não queria pagar o valor X e ficou por isso. Ficou por isso.
0: Deu certo.
1: Eu acho assim, gente, é o momento, tá? O Hernández foi um bom jogador na temporada passada. Foi. Ajudou o Remo na conquista do acesso? Ajudou. Mas nessa temporada, infelizmente, ele já não estava mais encaixando. Né? Já não estava mais encaixando. Já tinha perdido espaço. E aí eu sei que o torcedor às vezes fica com aquele sentimento de saudosismo, né? A gratidão. Né? E tem que ter a gratidão mesmo, né? Por quem ajudou. O Diego Hernández ajudou. O Panagiotis também ajudou. Dentro do que...
0: Esse é o tijolinho.
1: Teve... Né? Aquele gol contra o Cuiabá no ano passado, sim, que ele marcou, ajudou demais.
0: Teve vários jogadores que
1: junto com o João Pedro
0: com
1: também.
0: Tijolinhos, né?
1: Só que não é por conta disso que a gente tem que permanecer no Remo.
0: Exatamente, né? E eu acho que, assim, agora é a minha opinião, né? Acho que polêmica, né? O gol no Repá pesou muito, assim, pra essa... Não, acho que não chega a ser uma idolatria, né? Mas é esse carinho, né, pelo Diego Hernández. Querendo ou não, ele vestiu a numeração 33, né, na camisa, icônica, remete à rivalidade, clássico. Aí ele faz aquele golaço no Repá da Série B, ganha esse peso, ganha essa notoriedade e tudo mais. Mas assim, se for analisar a campanha do ano passado, acho que teve mais jogadores que contribuíram na campanha. Pedro Rocha, né, foi muito importante, foi o melhor jogador do campeonato. Marcelo Rangel também foi um dos melhores jogadores do campeonato. A zaga, né? A certo momento, o Camutanga era um dos melhores jogadores. Klaus foi muito bem. Marcelinho também foi muito bem quando ele reassumiu a titularidade, né? Então teve Caio Vinícius, eu acho que ele fez um campeonato melhor que o Diego Hernández, né? Então, cara, teve mais jogadores que contribuíram que o Diego Hernández, né? Agora pesa essa questão do clássico, né? E aí, se for parar pra pensar essa temporada, 2026, cara, o Diego Hernández não fez... Assim, eu já acho que a contribuição do Diego Hernández na Série B não foi tão, né, decisiva. Assim, obviamente, teve aqueles gols de falta e tudo mais, mas já não acho tão decisiva. E eu acredito que 2026 não chegou nem a 3% do que ele ajudou no ano passado, né? Então, acho que é uma renovação bem acertada por parte do Remo, né? Já que, cara, o jogador não tá contribuindo, pra que tu vai renovar? Então, vida que segue, né? Eu acho que tem que entender que jogadores são pra certos momentos, né? E essa questão de gratidão fica pra torcida, né? Agora, quem tá trabalhando dentro do clube tem que se afastar desses sentimentos que podem atrapalhar a interpretação de uma contratação, uma renovação, decisões importantes. Que aí depois tu... Vamos lá, o Remo renova ano passado, né? O que o Diego Hernández estava pedindo. Sei lá, ganha do triplo. Aí o Diego Hernández joga essa bolinha que ele jogou esse ano. E aí? Né? O que, é que o torcedor ia falar da diretoria?
1: É difícil, né?
0: Exatamente.
1: 4h56, intervalo, e na volta tem notícia da Copa do Mundo.
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1: 4h57 na capital paraense, reta final do CBN Esportes Pará, segunda edição. Lembrando para você que você pode participar aqui da nossa programação, né, mandando a sua mensagem, interagindo conosco. E tem uma notícia de Copa do Mundo. O Uruguai acabou se posicionando ainda há pouco sobre a questão do Arrascaeta. Segundo o comunicado, o clube confirma que o atleta sofreu uma lesão na panturrilha num dos treinamentos que foram realizados lá no Complexo Celeste, que é a Granja Comari deles. Foram realizadas análises, exames, e confirmou uma lesão muscular. Só que essa mesma lesão não impossibilita o atleta de participar do Mundial. Ou seja, é uma lesão leve no ponto de vista do que foi apresentado ali pelo Departamento Médico da Seleção do Uruguai. Ou seja, o Arrascaeta vai para a Copa do Mundo, Alessandro.
0: É um dos craques aí da Seleção Uruguaia.
1: Que teve de gente dizendo que ele estava cortado.
0: Pois é, né? Querem ser o pai da criança, né? Pai da notícia.
1: É, o pai da fonte, né?
0: Acontece, né?
1: Rapaz, olha, vou te contar.
0: Boa notícia, né? A gente vai ter os craques aí na Copa do Mundo, né? Vai ter o Neymar no Brasil, tomara, né? Tem o Neymar no Brasil. A Arrascaeta, né? Agora que não tem Suárez nem Cavani, a Arrascaeta tem essa responsabilidade a mais.
1: Eita. Exato. Exatamente. Vamos embora, Alessandro?
0: Bora, hora do café.
1: Bora, hora do café, verdade. Nos trabalhos técnicos de Carlos Aguiar, a produção foi de Alessandro Amorim e Diego Beckman, gerência de conteúdo e programação de Daniele Pires e direção de jornalismo de Paulo Fernandes.
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1: Você agora fica com o repórter CBN e em seguida você fica com as notícias do país dentro do CBN Ponto Final. Um abraço e até amanhã.
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0: Quarta-feira, 3 de junho de 2026. O presidente Lula afirmou que vai enviar uma carta ao presidente Donald Trump para tratar das propostas de aplicação de um novo tarifaço contra produtos brasileiros. Além disso, o petista também disse que o secretário de Estado norte-americano, o descendente de cubanos Marco Rubio, é um latino-americano frustrado. A declaração foi dada na abertura de uma reunião ministerial no Palácio do Planalto. A Câmara dos Deputados aprovou o regime de urgência para o projeto de lei que aumenta o poder da Agência Nacional de Mineração e flexibiliza o garimpo. O projeto de autoria do deputado Felipe Barros, do PL, muda as regras para pesquisa, lavra, fiscalização da atividade minerária e amplia exigências relacionadas ao licenciamento ambiental no Brasil. A matéria agora pode ser votada diretamente no plenário. As informações são do jornal Valor Econômico. O Pentágono contratou um homem condenado por participar do ataque ao Capitólio em janeiro de 2021 para um cargo em um setor responsável por atividades de combate ao terrorismo. A informação foi publicada pelo Washington Post nesta quarta-feira. O jovem, que tinha 19 anos na época e chegou a se declarar culpado, foi condenado a 14 dias de prisão em 2023. No ataque, manifestantes pró-Trump tentaram impedir a certificação de Joe Biden e invadiram o prédio onde ficam as duas casas legislativas do país. 5 pessoas morreram durante a invasão. No horário de Brasília, 5:03.
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2: Cinco e quatro.
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1: Olá, muito boa tarde. Seja bem-vinda, seja bem-vindo ao Ponto Final CBN desta sexta-feira. Não, quarta-feira, 3 de junho de 2026. É porque eu já tô sextando, né? Para algumas pessoas é sexta-feira, Juliano Fonseca. Regalou um olho para mim, Carol. Não!
2: Engraçadinha você, né?
1: Boa tarde, tudo bem?
2: Boa tarde, Débora, para você e para os ouvintes. Eu que estou no grupo dos humilhados, estava vindo aqui trabalhar, acabei vindo de Uber, me enrolei em vez de vir de metrô, em um trânsito. E eu assim, gente, que trânsito é esse? Aí o rapaz, é que é véspera de feriado, né, senhora? Eu falei, ih, esqueci.
1: Pois é, eu também levei uma hora para chegar aqui. Também vim parado, de transporte de carro de aplicativo. Tá parado, a gente tá olhando aqui o estúdio da CBN, fica no Butantã, aqui ó, atrás de nós. Fica a Marginal Pinheiros, que é uma das principais vias da cidade, que liga a Zona Sul até o início da Zona Oeste ali, o acesso, Zona Leste, acesso às rodovias. Então o pessoal já saindo, quem tá no sentido das rodovias, é o sentido rodovias, né? Já bastante carregado, bastante congestionado, todo mundo... ou boa parte do paulistano também já se dirigindo, já pegando a estrada para descansar nesse fim de semana prolongado, nesse feriadão. E é isso. Mas tem muita notícia, viu? Você fica com a gente aqui no Ponto Final CBN até às 8 da noite. Tem muita informação, tem análise, tem prestação de serviço. Participa com a gente, manda mensagem para o nosso WhatsApp, que é o 11 99911 9981. São 5:06 agora. Ana Carolina Tomé tem informações ao vivo em Brasília. A reação do presidente Lula às novas tarifas impostas pelos Estados Unidos. Oi, Ana. Boa tarde.
3: Boa tarde, Débora. O presidente Lula subiu o tom contra os Estados Unidos ao dizer que não aceita o tratamento dado ao Brasil com o novo tarifaço anunciado pelo governo de Donald Trump e avisou que não vai baixar a cabeça e vai mandar uma carta ao presidente norte-americano. Durante reunião ministerial na data de hoje, no Planalto, o presidente se mostrou indignado com a forma como a sanção foi comunicada. Ele revelou que foi pego de surpresa com a imposição de tarifas baseadas no que chamou de inverdades, uma vez que não havia terminado o prazo acordado no encontro que teve com Trump no mês passado, no qual entregou documentos que rebatiam as justificativas do governo americano e reclamou que se alguém tivesse que aplicar taxas para equilibrar a balança, deveria ser o Brasil. Lula também criticou o secretário de Estado americano, Marco Rubio, que, segundo ele, não gosta do Brasil, é um latino-americano frustrado. O presidente afirmou que o Brasil é dono do próprio nariz, soberano, e que não vai mais aceitar a política do vira-lata, nem admitir ser tratado como uma republiqueta, ao também mencionar a exploração das terras raras, que é um dos pontos de interesse dos Estados Unidos.
4: A nossa luta para que esse país não seja tratado em nenhum momento como se fosse uma republiqueta insignificante. Nós somos muito grandes, nós temos muita história e nós não podemos aceitar o tratamento que os Estados Unidos deu ao Brasil esta semana.
3: Sem citar nominalmente o pré-candidato à presidência Flávio Bolsonaro, Lula ressaltou ser triste o fato de brasileiros fomentarem essa briga, pensando em prejudicar uma candidatura à presidência, e voltou a chamá-lo de imbecil e classificou como traição à pátria o comportamento de um grupo de irresponsáveis que tentam trair o Brasil com interesses mesquinhos e rasteiros. O presidente orientou os ministros a alinharem o discurso antes das eleições contra a nova ofensiva e exigiu que a equipe não tenha medo das ameaças.
4: Vocês, ministros, não podem deixar de dizer isso, tá? De dizer isso alto e bom som. Estão tentando trair o Brasil com interesses mesquinhos, com interesses rasteiros de uma disputa eleitoral. E não há disputa eleitoral em qualquer país do mundo que possa dar valor a alguém que trai a pátria. Alguém que é capaz de vender o seu país por interesses mesquinhos deles.
3: Lula também declarou que o país não vai ficar chorando. Segundo ele, se os Estados Unidos não quiserem comprar os produtos brasileiros, o governo vai procurar novos parceiros comerciais e vender para quem quiser comprar. Além da carta a Donald Trump, Lula afirmou que vai escrever artigos na imprensa internacional para mostrar que eles estão errados e induzindo o mundo a uma violência desnecessária. O presidente destacou que não quer guerra nem com os Estados Unidos, nem com a China. Mandou um recado direto afirmando que Donald Trump não é o imperador do mundo e que vai denunciar o que chamou de desmonte das instituições internacionais e cobrar o fortalecimento do multilateralismo e da democracia na cúpula do G7. Volto com você, Débora.
1: Obrigada pelas informações, Ana Carolina Tomé. Então, Lula decidiu, né, ir à reunião do G7, onde Donald Trump também deve estar. E só para contextualizar, a gente está falando de tarifas adicionais de 12,5%, que surgiram essa madrugada contra outras nações também. Não foram tarifas impostas somente ao Brasil. Foi uma sobretaxa de 60 países por falha no combate ao trabalho forçado. Tarifas essas que podem se somar aos 25% que os Estados Unidos tinham anunciado ontem. Então, tudo isso ainda está muito confuso, né? Nenhuma dessas tarifas estão valendo, nem a de 25%, nem essa de 12,5%, mas, claro, o governo tenta reverter. Agora, a gente observa, né, Carol, o tarifaço imposto há alguns meses que foi derrubado pelo STF, os Estados Unidos, o governo Donald Trump, encontrando outros caminhos para sobretaxar parceiros comerciais.
2: Pois é, Débora. E o senador Flávio Bolsonaro, pré-candidato do PL à presidência, negou hoje que a proposta de um novo tarifaço dos Estados Unidos sobre o Brasil possa gerar um fato negativo para a campanha dele. Segundo o parlamentar, as taxas foram impostas ao país por culpa do presidente Lula, que ataca o colega norte-americano Donald Trump. Desde que os Estados Unidos anunciaram essa possibilidade de uma sobretaxa de 25% sobre produtos brasileiros, Flávio e Lula têm trocado acusações públicas, né, sobre quem é ocupado pela medida. A tática do senador tem sido atribuir esse tarifaço ao petista em função de falas de Lula criticando Donald Trump. Em entrevista ao jornal O Tempo, em Minas Gerais, Flávio disse ainda que está à disposição para ir à Casa Branca negociar para que o tarifaço não entre em vigor. Ele afirmou que o presidente Lula atiça os Estados Unidos a todo momento e que agora está tentando colher frutos eleitorais com o tarifaço, mas que o petista é o verdadeiro culpado pela medida.
5: O Lula a todo momento provoca, atiça o presidente dos Estados Unidos, ataca os Estados Unidos para quê? Para que haja uma reação como essa e ele, Lula, colha os frutos eleitorais disso. Isso não vai prejudicar, porque com a verdade a gente vai explicar que essa taxa é do Lula, essa tarifa é do Lula, é por causa das provocações dele aos Estados Unidos. Porque se o presidente fosse o Flávio Bolsonaro, o Brasil não estava sendo taxado, porque eu ia ter moral para sentar e conversar de igual para igual com os Estados Unidos.
2: Ainda nessa entrevista, Flávio Bolsonaro defendeu a decisão do governo dos Estados Unidos de classificar facções criminosas brasileiras como organizações terroristas. Ele disse que na viagem que fez aos Estados Unidos pediu essa mudança ao governo Trump e que é preciso dar soberania a 50 milhões de brasileiros que vivem em territórios dominados por grupos criminosos aqui no país.
1: E o Igor Cardim, a Samantha Klein, em Brasília, traz aqui mais detalhes sobre a negociação. Tentativa de negociação do governo para adiar as tarifas de 25% sobre as exportações do Brasil. As conversas nem foram finalizadas em relação a essa tarifa de 25%. Já apareceu uma outra tarifa de 12,5%. Né, Samantha? O que que o governo, a que conclusão o governo chegou até o momento? Boa tarde.
6: Boa tarde, Débora. Olha, sobre os dois pontos ou os dois tarifaços, as conversas nem começaram, assim, propriamente ditas. Elas estão num passo de começar a negociar, a gente pode dizer assim. Mas fato é que o foco neste momento do Palácio do Planalto, do Itamaraty, deverá ser primeiramente negociar o adiamento da aplicação da tarifa de 25% sobre alguns dos produtos que o Brasil exporta para os Estados Unidos. O entendimento é que neste momento é difícil abrir espaço para a reversão desses 12,5% sugeridos ao Brasil ter sido colocado na lista dos países que falharam no combate ao trabalho escravo. Lembrando que isso é uma segunda investigação da seção 301, em que há uma inclusão de vários países. Nada tem a ver com o PIX, com a 25 de março, etanol, entre outros. Entre as oportunidades de negociação está a possibilidade de um encontro do presidente Lula com o presidente Donald Trump durante a reunião de cúpula do G7 na França. Perdão, lembrando que essas reuniões, esse encontro do G7 está previsto, portanto, para os dias 17, 16 e 17 de junho. Então, tem 3 dias aí em Evian, na França, e como há poucos líderes, o que se entende é que realmente há uma possibilidade deles se encontrarem, ainda que não haja nenhuma agenda marcada. Sobre a carta que a Ana Carolina Tomé estava falando, também não está definido se realmente vai ser enviada, mas é uma possibilidade que vem sendo aí discutida pelo Palácio do Planalto. Vale lembrar também que hoje teve um passo aí, que a gente trouxe mais cedo essa informação em off, que o ministro das Relações Exteriores, Mauro Vieira, ele teve um encontro com o representante de comércio americano, o Jameson Greer, onde eles conversaram rapidamente. O americano disse que está aberto a dialogar com o Brasil com relação a essas tarifas adicionais. Foi justamente na reunião ministerial da OCDE, que é a Organização para a Cooperação e Desenvolvimento Econômico, hoje também na França. Lembrando ainda que o novo tarifaço proposto pelos Estados Unidos pode submeter pelo menos uma parte da pauta exportadora a uma alíquota de importação a 37,5%. Por isso que esse foco da negociação está nos 25%, justamente porque poderia inviabilizar a exportação de uma parte da pauta exportadora do Brasil para os Estados Unidos. E aí também o que se questiona, né? Qual é o limite em termos de acordo com os Estados Unidos? O objetivo é negociar de forma bilateral, não na Organização Mundial do Comércio. E por enquanto, o que as fontes dizem é que aquilo que é regulatório, como os minerais raros, por exemplo, não está na mesa. O etanol também não é uma intenção do Brasil em simplesmente acabar com esse que é um programa tão bem sucedido no Brasil. Então, outras tarifas, como setores industriais, ou então o que se cobra aqui para importação de produtos, de tecnologia de informação, por exemplo, essas são algumas possibilidades que podem ser colocadas aí na mesa nessas negociações que serão lentas, isso sem dúvida, mas o Brasil, as fontes diplomáticas entendem que há espaço pelo menos para adiar. Lembrando que o prazo para aplicação estimado seria a partir do dia 15 de julho. Com vocês.
1: Obrigada pelas informações, Samantha Klein.
2: E a gente segue com o noticiário em Brasília, Débora, para falar sobre a nova proposta de delação premiada do banqueiro Daniel Vorcaro. O Igor Cardim tem os detalhes para a gente. Oi, Igor, boa tarde.
7: Oi, Carol, boa tarde para você, para a Débora, para os ouvintes. A defesa do empresário Daniel Vorcaro apresentou uma nova proposta de delação premiada à Polícia Federal e à Procuradoria-Geral da República. O documento foi entregue na segunda e na terça-feira foi anexado um adendo. A informação foi revelada pelo G1 e confirmada pela CBN. Esta é a segunda versão da proposta, depois que a primeira foi rejeitada por não terem sido apresentados argumentos, para além daquilo que a Polícia Federal já havia apurado nas investigações e também nos materiais colhidos ao longo do processo. A expectativa da Polícia Federal agora é que Vorcaro apresente novos elementos para dar sustentação à delação premiada. Esta é uma das condicionantes para que as apurações sigam adiante. E o que se diz ali dentro da Polícia Federal também é de que esse material agora será analisado com cautela e só depois desta análise será então marcado uma reunião com os advogados de defesa de Daniel Vorcaro. Essa nova proposta foi apresentada após a troca no comando da defesa do dono do Banco Master, um encontro entre a nova equipe e as equipes da Polícia Federal, então, ainda está pendente para essa troca ali de informações e até para tirar dúvidas ali do que está contido nesse material da delação premiada. Os investigadores e integrantes da PGR avaliam também que o acordo só pode avançar se for caro ampliar o alcance das informações, inclusive indicando o nome de pessoas e também como elas agiam diretamente no esquema fraudulento. Carol.
2: Obrigada, Igor. Tem que ver agora o que tem exatamente nessa proposta, né, Débora? Porque aquela primeira não incluía relações que já vieram à tona, como as relações do Vorcaro com políticos como Ciro Nogueira, Cláudio Castro, tudo isso não estava na primeira proposta. Vamos ver se vai estar contemplado agora nessa segunda, né?
1: Exatamente. O que a Polícia Federal e a PGR querem é que sejam apresentadas informações que não poderiam ser obtidas por meio dos celulares, dos 8 celulares que foram apreendidos com o Vorcaro. Alguns deles, né, já foram averiguados, mas ainda tem muito material a ser avaliado. E que ele também devolva, principalmente isso, né, que ele devolva o dinheiro que foi desviado, né, que seja ressarcido, que o dinheiro seja devolvido para que seja possível pagar pelo menos parte dos prejuízos causados pelo Banco Master. A gente faz agora uma pausa, você fica com o noticiário da sua cidade.

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1: 5:26 agora, Ana Luísa Bessa tem informações ao vivo em São Paulo sobre o conflito no Oriente Médio, ainda em compasso de espera. Ana, boa tarde.
2: É isso mesmo, Débora. Uma ótima tarde a você, a Carol e aos nossos ouvintes. O ministro das Relações Exteriores do Irã, Abbas Arachi, revelou durante uma entrevista nesta quarta-feira que os contatos de Teerã com Washington não foram interrompidos, mas não houve progresso nas negociações, acrescentando ainda que os dois lados estavam estudando os textos que foram trocados. Arachi também disse que qualquer ataque a Beirute terá graves consequências e levará à retomada total da guerra. Enquanto isso, Débora, diplomatas de Israel e do Líbano participam hoje do segundo dia de negociações diretas em Washington. Isso na quarta rodada de conversas entre os dois países desde o início da guerra. As discussões ocorrem em meio ao avanço dos confrontos na região e a continuidade dos bombardeios israelenses em território libanês. Ainda no campo das ofensivas, o Irã atacou um navio militar dos Estados Unidos que abrigava um centro de controle e comando enquanto a embarcação se aproximava ali das águas territoriais iranianas no Golfo de Omã. Já o Ministério das Relações Exteriores do Kuwait informou que uma pessoa morreu e pelo menos 63 ficaram feridas em um ataque feito hoje pelo Irã, que teve como alvo instalações civis no país, incluindo o aeroporto internacional e missões diplomáticas. Um porta-voz do Irã alertou para a possibilidade de mais ataques com mísseis e drones caso os Estados Unidos renovem suas ofensivas contra o país persa. A ameaça veio na sequência de ataques dos Estados Unidos a um petroleiro iraniano e a uma ilha do Irã. O presidente dos Estados Unidos ainda afirmou que gostaria de um encontro com o líder supremo do Irã, o Ayatollah Mojtaba Khamenei, e se mostrou otimista com o andamento das conversas entre os dois países e ainda disse que a situação está evoluindo rapidamente. Débora.
1: Obrigada pelas informações, Ana Luísa Bessa. Qualquer atualização a gente traz aqui. Você fica agora com o noticiário local e já já tem Valor Invest com Gustavo Ferreira.

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0: Quarta-feira, 3 de junho de 2026. O Supremo Tribunal Federal derrubou por 6-5 a regra da reforma da Previdência de 2019, que criou uma idade mínima para aposentadoria especial de trabalhadores que exercem atividades insalubres. No entanto, manteve a proibição da conversão de tempo especial em comum e a nova fórmula de cálculo da aposentadoria especial. A decisão atendeu parcialmente à Confederação Nacional dos Trabalhadores da Indústria, que argumentou violação de princípios constitucionais. A Anvisa determinou o recolhimento e a suspensão da venda, distribuição e do uso de um lote de água mineral natural sem gás da marca Cristal. A agência reguladora identificou uma bactéria em amostras do produto. Segundo informações encaminhadas pela empresa Anvisa, o lote é composto por 374 mil garrafas de 500 ml, produzidas no dia 20 de janeiro de 2026, com validade até janeiro de 2027. As unidades foram distribuídas no Distrito Federal, em Goiás, no interior de São Paulo e no Tocantins. O dono de uma empresa de tecnologia da Califórnia, nos Estados Unidos, foi preso por supostamente fornecer equipamentos norte-americanos para as Forças Armadas do Irã e o programa nuclear do regime iraniano. Segundo o Departamento de Justiça do país, o empresário de 63 anos entregou a Teherã equipamentos sofisticados de rede, segurança e criptografia. No horário de Brasília, 5h36.
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0: Gustavo Ferreira, editor assistente do Valor Invest, já está com a gente. Tudo bem, Gustavo? Boa tarde.
1: Alô, alô, Débora, Carol e ouvintes. Boa tarde.
0: Boa tarde. Gustavo, daqui duas semanas tem reunião do Copom e a expectativa era de que houvesse mais um corte na taxa Selic. Era no passado?
1: Pois é. Essa expectativa está mantida, mas depois dela as coisas mudaram, vem chegando. Próxima reunião do Banco Central, investidores vão sofrendo por antecedência já de olho na reunião de agosto. Agora, dia 17, é quase consenso que a Selic cai de novo, dos 14,5% aos 14,25% ao ano. Mas o preço dos ativos aqui no Brasil já está embutindo a ideia de uma manutenção da Selic a partir de agosto. É uma previsão um ponto mais pessimista que os 13,25% ao ano para o fim do ano, que é porque são projetados por analistas. E por que mais juros? O principal é a guerra, mas os atritos com os Estados Unidos, com o Brasil, né? Não ajudam em nada. Especula-se sobre perda adicional de atração do Brasil em relação a dólares, o que exigiria mais juros. O carimbo de terroristas dado pelo governo americano às facções brasileiras pode assustar estrangeiros e a ameaça de novas tarifas também não colabora, né? Cria incertezas sobre o futuro da economia nacional. Somemos esse pano de fundo mais nebuloso às novas notícias sobre a guerra. E aí chegamos ao resultado do pregão de hoje. Oficialmente, o cessar-fogo e as negociações entre Irã e Estados Unidos continuam de pé. Na prática, ataques vão sendo trocados e investidores empurrados para os juros em alta oferecidos pela renda fixa. E o Ibovespa, principal índice da Bolsa, antes do feriado, afundou pouco mais de 2%. Enquanto isso, o dólar subia hoje 1,15% aos R$ 5,07.
0: Valeu, Gustavo. Bom feriado para você. Até.
1: Para todos nós, como sempre, convido a acessarem o valorinvest.com.
0: Tchau, tchau. Débora, Igor Cardim está de volta agora com informações a respeito daquela ação contra o ex-deputado Eduardo Bolsonaro, em que ele responde por coação no curso do processo, por articular aquelas sanções contra o Brasil nos Estados Unidos, né? O relator Alexandre de Moraes liberou para julgamento. Já tem data, Igor?
2: Já tem data, Carol. O ministro Flávio Dino, que é o presidente da primeira turma do Supremo Tribunal Federal, marcou para o dia 16 de junho, às 14h, o julgamento da ação em que o ex-deputado federal Eduardo Bolsonaro é acusado de coação no curso do processo, justamente por essa atuação nos Estados Unidos, influenciando sanções contra ministros, inclusive do Supremo Tribunal Federal. O caso agora será analisado presencialmente, então, pelo colegiado. Como você disse, a ação já havia sido liberada hoje mais cedo para julgamento pelo relator ministro Alexandre de Moraes. Carol.
0: Obrigada, Igor. Diogo Bugalho tem informações ao vivo do Rio de Janeiro sobre o julgamento do caso Henrique Borel. Julgamento que está já nos momentos finais, né, Diogo? Boa tarde.
3: Boa tarde, Débora. Boa tarde a todos. Isso mesmo, júri se encaminhando para o fim nesse décimo dia. Com esse tempo de duração, o julgamento aqui do caso Henri Borel se iguala ao da Boate Kiss, que também durou 10 dias, outro caso bastante emblemático aqui dos últimos anos. Esse dia, no Fórum do Rio de Janeiro, está sendo reservado para debates entre acusação e defesa dos réus, Monique e Jairinho. Monique, mãe do menino, Jairinho, acusado de ter agredido ele, era o padrasto na época, namorado de Monique na época. Pela manhã, a promotoria e os assistentes de acusação, que representam o pai de Henri, Leniel Borel, falaram. E aí, o que eles tentaram argumentar, o que ficou mais forte ali na fala, tanto dos promotores quanto dos assistentes de acusação, foi a tentativa de reforçar a responsabilidade de Monique no caso, argumentando que ela foi negligente no cuidado com o filho. Já em relação a Jairinho, o Ministério Público e a assistência de acusação tratam a questão de uma forma mais direta, sustentando que ele foi o agressor, já nem discutem tanto esse ponto. Depois do almoço, foi a vez das defesas. Acabou de falar agora o advogado de Jairinho e antes dele foi a vez da advogada de Monique. A defesa de Monique, né, está tentando convencer os jurados de que ela também foi vítima dessa história, que não participou das agressões contra Henri, não sabia de nada e também era agredida por Jairinho. Os advogados da Monique apontam ainda a culpa da babá, que veio aqui depor como testemunha. Dizem que ela também, que ela teria sido omissa, que ela não teria avisado de todas as agressões que presenciou, que sabia. Depois, a defesa de Jairinho argumentou aqui que todo esse caso parte de uma armação de Leniel Borel, pai do menino, que Henri teria se machucado em um acidente de carro e morrido horas depois, e que Leniel teria aproveitado essa situação para prejudicar Monique e Jairinho como vingança por não aceitar o término do relacionamento com a Monique. Essa é a versão dos advogados do ex-vereador Jairinho. Esses advogados mostraram, inclusive, conversas de Leniel com a então diretora do ML, extraídas dos celulares pela polícia. E aí os defensores de Jairo dizem que Leniel teria, portanto, encomendado laudos lá no IML e criado toda essa narrativa que vem sendo julgada aqui. Estamos no intervalo para o lanche dos jurados, depois vem a réplica e a tréplica, que devem durar 2 horas cada. E, por fim, os jurados vão votar e decidir pela condenação ou absolvição. Expectativa é que esse resultado saia aí por volta das 11 da noite ou talvez já início da madrugada dessa quinta-feira, mas ainda nessa noite a gente vai seguir aqui no Tribunal de Justiça do Rio acompanhando e vai atualizando nosso ouvinte, Débora.
0: Tá certo, obrigada pelas informações, Diogo Bugalho. Você fica agora com o noticiário local.

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1: São 5 horas 48 minutos agora. A Carol trouxe uma informação no repórter CBN. Há pouco vou trazer mais detalhes aqui. O STF derrubou por 6-5 a regra da reforma da Previdência de 2019, que criou uma idade mínima para aposentadoria especial de trabalhadores que exercem atividades insalubres. A corte, por outro lado, manteve válidas a vedação da conversão de tempo especial em comum e a nova forma de cálculo da aposentadoria especial. Em julgamento hoje, o colegiado acolheu parcialmente os pedidos da Confederação Nacional dos Trabalhadores da Indústria. A entidade alegava que os trechos da reforma da Previdência de 2019 violavam princípios constitucionais ligados à proteção do trabalho, à dignidade da pessoa humana e ao direito da seguridade social. De acordo com informações do jornal O Globo, a discussão sobre o tema havia começado em julgamento virtual, antes da aposentadoria do ministro Luiz Roberto Barroso e Rosa Weber, dos ministros, né? O primeiro relator votou para rejeitar a ação da CNTI e foi acompanhado pelo decano Gilmar Mendes. Já a ministra Rosa Weber defendeu a derrubada das alterações junto do atual presidente Edson Fachin. Eles entenderam que as mudanças descaracterizam a função protetiva da aposentadoria especial. O julgamento foi retomado em dezembro do ano passado, quando o ministro Alexandre de Moraes acompanhou Barroso e Gilmar. No entanto, após formar o placar de 3-2, o ministro André Mendonça pediu mais tempo para analisar o caso. E hoje, então, Mendonça apresentou um voto intermediário, acompanhando Fachin para derrubar a idade mínima para aposentadoria especial por insalubridade, mas seguindo Barroso para validar os demais dispositivos da reforma da Previdência. Os ministros Cássio Nunes Marques, Dias Toffoli e Carmen Lúcia seguiram tal entendimento. Já os ministros Luiz Fux e Cristiano Zanin acompanharam o voto do relator ministro Barroso. 5h50.
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3: O Manchester City é o clube que mais cedeu atletas para a Copa do Mundo de 2026. O vice-campeão inglês teve 19 convocações, distribuídos por 12 países. É a maior marca da história das Copas. Nenhum outro clube chegou a tanto em uma única edição. O recorde anterior pertence

Pertencia ao Barcelona de 2022, com 17 atletas convocados. Abaixo do City, neste ano, o Bayern de Munique teve 18 atletas chamados. Entre os brasileiros, o Flamengo é quem mais cedeu jogadores, foram 9. O Palmeiras aparece com 7. Entre os 1.248 convocados para o Mundial, 454 clubes diferentes cederam ao menos um atleta para o torneio. A abertura da Copa do Mundo está marcada para o dia 11 de junho, às 4 horas da tarde, horário de Brasília, entre México e África do Sul, no Estádio Azteca. De São Paulo, Guilherme Pradella.

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2: E quem circula aqui pela cidade de São Paulo, utiliza o corredor Norte-Sul, precisa de paciência nas duas direções, o trânsito está complicadíssimo. Para você que vai no sentido de Santana, já tem redução de velocidade na passagem pelo aeroporto de Congonhas e o caminho trava a partir da passagem pelo Parque Ibirapuera e vai congestionado até o acesso à marginal do Tietê. No sentido de Interlagos, não tem muito alívio para o motorista, não. Também tem problemas aí pelo corredor Norte-Sul. Na região central, está travado desde a Avenida do Estado, vai assim até a passagem pela ligação Leste-Oeste e mais adiante o motorista enfrenta problemas na passagem ali pelo Viaduto Paraíso e vai assim até pouco depois do aeroporto de Congonhas. O caminho alternativo da Avenida Liberdade, Ruas Vergueiro, Domingos de Moraes e Avenida Jabaquara ajuda o motorista a ganhar tempo no trajeto e evitar esses trechos congestionados do corredor Norte-Sul nas duas direções. E fique atento você que circula pela região do Ipiranga, São Caetano, ali na região de Heliópolis. Nesse momento tem manifestação na Avenida Almirante Delamare, próximo à Guida Liberte. Tem bloqueio total da via nas duas direções. Se você puder, evite a região. As alternativas para quem segue na direção de São Caetano é utilizar a Estrada das Lágrimas, que já tem trânsito mais intenso aí nos dois sentidos, ou então a Avenida Presidente Wilson, também com tráfego mais carregado, principalmente na direção do ABC.
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7: Luiz Doboni, conta pra gente como é que tá a movimentação nos terminais rodoviários.
8: Débora, mais de 534 mil passageiros devem circular pelos terminais rodoviários do Tietê, Barra Funda e Jabaquara durante o feriado prolongado de Corpus Christi. A Socican, concessionária responsável pelos três terminais, acredita em um fluxo intenso de embarques e desembarques durante todo o período entre os dias 3 e 8 de junho. 109 mil embarques estão previstos entre hoje e amanhã, quinta-feira. A previsão é que hoje seja o dia mais movimentado, com mais de 60 mil embarques em cerca de 1.900 carros saindo dos três terminais rodoviários. Os destinos mais procurados são do interior e litoral de São Paulo, cidades do sul de Minas, Curitiba, Belo Horizonte, Angra dos Reis e Rio de Janeiro. Mais de cerca de 1.045 ônibus extras foram programados para atender o período e com possibilidade de frota adicional, conforme a necessidade. Débora.
7: Obrigada, Delboni. Temperatura média na cidade de São Paulo em torno dos 18 graus, tempo fechado, nublado. Temperatura deve cair nas próximas horas. Não tem previsão de chuva, tá? Segundo o Centro de Gerenciamento de Emergências da Prefeitura. Na freguesia do Ó, 22 graus. Em Parelheiros, 16 graus. Por isso que a gente tem uma média de 18 graus. Parelheiros fica no extremo norte, freguesia do Ó, na zona norte. A Defesa Civil de São Paulo, só lembrando que decretou estado de atenção para baixas temperaturas desde a meia-noite do dia 28. Sempre que a temperatura chega a 13 graus, a Defesa Civil, então, faz uma operação especial, principalmente para atender a população em situação de rua.
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0: Boa tarde, Débora. Boa tarde, Carol. Boa tarde, ouvintes. A Kátia é de Curitiba e transformou em renda um plano de previdência privada com garantia de correção pelo IGPM. No entanto, os valores que ela recebe estão sem correção já faz mais de 4 anos. Ela entrou em contato com o banco e o gerente disse que a razão foi porque o IGPM foi negativo. Ela pergunta se essa informação faz sentido. Kátia, o IGPM é um índice de inflação que tem uma metodologia diferente do IPCA, considerado como índice oficial de inflação no Brasil pelo Banco Central. No passado, as aplicações financeiras eram corrigidas pelo IGPM e também alguns tipos de plano de previdência. Com o tempo, esses planos de previdência antigos passaram a ser vantajosos em relação aos planos atualmente existentes, do tipo PGBL ou VGBL. O principal motivo é a garantia de conseguir uma renda corrigida pelo IGPM. Mas é importante ler o regulamento do seu plano para entender os detalhes. O IGPM foi negativo em 2025, foi positivo em 2024, negativo em 2023 e positivo em 2022. Neste ano, até maio, a variação do IGPM foi de 3,8%. Portanto, as informações do seu gerente fazem sentido em parte. Vale a pena consultar o regulamento do seu plano. Até a próxima e continue mandando as suas perguntas para cbndinheiro@cbn.com.br.
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0: quinta-feira, 3 de junho de 2026. O dólar fechou em alta de 1,15%, cotado a R$ 5,06. Já o Ibovespa, principal índice da Bolsa Brasileira, recuou 2,22% aos 170.331 pontos. O mercado refletiu a nova proposta de sobretaxa dos Estados Unidos para os produtos brasileiros. A nova investigação feita pelo governo americano concluiu que o Brasil e outros 53 países falharam em proibir a importação de bens produzidos com trabalho forçado, e que isso cria uma dinâmica de competição desigual para empresas e trabalhadores americanos. O euro vale R$ 5,87, alta de 0,86%. Para o mercado financeiro, também pesa a indefinição sobre o conflito no Oriente Médio, em meio às mensagens mistas vindas de autoridades dos Estados Unidos e do Irã. Ontem, o presidente Donald Trump negou que as negociações haviam sido interrompidas, contradizendo o que autoridades de Teerã haviam afirmado no início da semana. O Google anunciou um plano para reduzir o impacto sobre a água usada no resfriamento de data centers, incluindo os que operam com inteligência artificial. O plano é dividido em 5 etapas. A primeira prevê repor mais água do que a consumida no resfriamento dos equipamentos até 2030, ao menos nos Estados Unidos. Para atingir essa meta, a empresa afirmou que vai ampliar o número de projetos voltados à gestão da água nas regiões onde ficam os aparelhos e nas bacias hidrográficas próximas. Segundo o Google, a expansão desses projetos envolve um investimento de 17 milhões de dólares. No horário de Brasília, 6:01.
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0: Vera Magalhães, boa noite, tudo bem?
1: Oi, Débora, tudo bom? Boa noite para você, para Carol, para os ouvintes, também para quem está nos assistindo.
2: Oi, Vera, boa noite.
0: Deu um ai, ai, ai, ai no seu áudio aí, vamos ver se melhora, senão a gente vai ter que refazer. Estava elogiando aqui o seu azul maravilhoso, azul de Rio de Janeiro, azul de véspera de feriado. Bom, gente, vamos
1: São
0: a Brasília,
1: porque... no áudio, será?
0: Oi, Vera.
1: São as ondas do mar no áudio?
0: Boa, boa, boa. Que agora pararam de bater, felizmente. Vamos para Brasília, porque acordamos com mais uma proposta de tarifa dos Estados Unidos contra o Brasil. E a Ana Carolina Tomé tem aqui a manifestação do presidente Lula sobre esse tema. Oi, Ana.
3: Oi, Débora. O presidente Lula subiu o tom contra os Estados Unidos ao dizer que não aceita o tratamento dado ao Brasil com o novo tarifaço anunciado pelo governo de Donald Trump e avisou que não vai baixar a cabeça e vai mandar uma carta ao presidente norte-americano. Durante a reunião ministerial nesta quarta, no Planalto, o presidente se mostrou indignado com a forma como a sanção foi comunicada. Ele revelou que foi pego de surpresa com a imposição de tarifas baseadas no que chamou de inverdades, uma vez que não havia terminado o prazo acordado no encontro que teve com Trump no mês passado, no qual entregou documentos que tinham as justificativas do governo americano e reclamou que se alguém tivesse que aplicar taxas para equilibrar a balança, deveria ser o Brasil. Lula também criticou o secretário de Estado americano, Marco Rubio, que segundo ele não gosta do Brasil e é um latino-americano frustrado. O presidente afirmou que o Brasil é dono do próprio nariz, soberano e que não vai mais aceitar a política do vira-lata, nem admitir ser tratado como uma republiqueta, ao também mencionar a exploração das terras raras, que é um ponto, um dos pontos, né, de interesse dos Estados Unidos.
4: A nossa luta para que esse país não seja tratado em nenhum momento como se fosse uma republiqueta insignificante. Nós somos muito grandes, nós temos muita história e nós não podemos aceitar o tratamento que os Estados Unidos deu ao Brasil esta semana.
3: Sem citar nominalmente o pré-candidato à presidência Flávio Bolsonaro, Lula ressaltou ser triste o fato de brasileiros fomentarem essa briga, pensando em prejudicar uma candidatura à presidência, voltou a chamá-lo de imbecil e classificou como traição à pátria o comportamento de um grupo de irresponsáveis que tentam trair o Brasil com interesses mesquinhos e rasteiros. O presidente orientou os ministros a alinharem o discurso antes das eleições contra a nova ofensiva e exigiu que a equipe não tenha medo das ameaças. Lula também declarou que o país não vai ficar chorando. Segundo ele, se os Estados Unidos não quiserem comprar os produtos brasileiros, o governo vai procurar novos parceiros comerciais e vender para quem quiser comprar. Volto com você.
0: Obrigada, Ana, pelas informações. O governo brasileiro já esperava, né, Vera, essa possibilidade de sobretaxa relacionada ao trabalho forçado, mas como nos contou Ana Carolina, isso ainda estava em discussão. Só para reforçar aqui para o nosso ouvinte, esses 12,5%, além daquela de 25% que nós trouxemos ontem, né? São coisas separadas que podem se juntar e chegar a 37,5%. Fato é... Vera, que o que parece é que o governo Trump arrumou outros caminhos para sobretaxar parceiros comerciais, já que aquele tarifaço de alguns meses foi derrubado pelo STF. Ou pela Suprema Corte Americana, né?
1: Pelo STF deles, exatamente, Débora. O que a gente tem aí é uma nova ofensiva no campo das tarifas, usando outros dispositivos, usando a seção 301 e agora... essa investigação a respeito de trabalho forçado, que, como você disse, não atinge só o Brasil. Ela diz respeito a uma série de países e tem dois diferentes níveis de sanção, um de 10% e um de 12,5%, e o Brasil seria incluído no maior patamar, esse de 12,5%. Há uma realidade brasileira, nesse caso não há que se negar que o trabalho escravo é um desafio que ainda persiste no Brasil, trabalho análogo à escravidão em muitos lugares do Brasil, isso vem sendo combatido internamente. Ministério Público dos Estados, Ministério Público Federal, Polícia Federal, governos estaduais, em diferentes níveis, o Brasil tem atacado, tem apertado aí o torniquete contra o trabalho análogo à escravidão, mas ele persiste em regiões ali de garimpo, em regiões, algumas delas do agronegócio, em algumas ainda regiões em que tem esse tipo de trabalho praticado em fazendas, e é preciso combater, isso é uma chaga que depõe contra o Brasil. A ONU também já andou advertindo o Brasil de que a situação não era boa e que era preciso melhorar, mas isso não tem nada a ver com toda a ofensiva americana em relação ao Brasil, porque se está usando vários pretextos, várias justificativas para penalizar o Brasil com um contexto político-eleitoral. Claramente, existe uma disposição renovada do governo Trump, ela andou ali esmaecida, quando ele estava preocupado com outras coisas, ou quando ele encontrou uma brecha para se aproximar do governo Lula, mas agora voltou essa disposição de interferir de alguma maneira politicamente nos rumos eleitorais do Brasil. E aí o Lula comanda a segunda reunião ministerial em 2 dias, a de ontem foi comandada pelo Geraldo Alckmin e a de hoje por ele, para dar o rumo e ditar um discurso uníssono de todo o executivo em reação a essa ofensiva, que é martelar a tecla da soberania, de que o Brasil é uma nação que pratica boas práticas comerciais e, portanto, não há razão para ser sancionado nesse campo, que vai procurar outros parceiros caso os Estados Unidos insistam em restringir o comércio brasileiro, e que não vai aceitar nenhum tipo de interferência e ingerência no nosso processo eleitoral e nem em questões que dizem respeito à nossa economia, como, por exemplo, o PIX. Então, o discurso está alinhado, ele está ali bem desenhado, tem um tom do Lula que é um pouco acima do que, por exemplo, gostaria o Sidônio Palmeira ou toda a área estratégica do governo. Ele tinha sido orientado a não atacar diretamente o governo americano e focar o ataque na família Bolsonaro, mas nas 2 ou 3 vezes em que ele falou, ele fez sim críticas ao governo americano, uma delas direcionada diretamente ao Marco Rubio e outras difusas de que o governo americano não age de uma maneira justa e que não tem razão para isso, etc. Então, ele não ficou absolutamente no script esperado, que era o de evitar toda e qualquer admoestação ao governo Trump. Mas agora é isso, ainda vai ter várias rodadas de negociação entre as partes dos governos, o Ministério do Desenvolvimento Econômico, o Itamaraty, o Ministério da Justiça, eu imagino que o Ministério da Fazenda também vai entrar nessa negociação e aí se tentar mitigar ao máximo essas sanções e essas tarifas e, se possível, até evitar que elas entrem em vigor. Mas na parte política o discurso é esse, é o do enfrentamento e de defesa da soberania.
2: Fico com a impressão, né, Vera, de que ele elegeu o Marco Rubio como foco das críticas e está evitando criticar diretamente o presidente Donald Trump, até para tentar se valer de alguma forma dessa boa relação, entre aspas, que ele construiu com o Trump, né? Que vai mandar uma carta, que vai ao G7, provavelmente, para tentar ali algum encontro, alguma coisa. Parece que essa é a estratégia do presidente, né?
1: Tentar reacender a química, né, Carol?
2: A química.
1: Ele tem centrado fogo nas críticas ao Marco Rubio, porque desde o tarifaço do ano passado e desde aquelas sanções aos magistrados brasileiros pela Lei Magnitsky, sempre se teve uma percepção dentro do governo de que o Rubio era aquele que mais puxava o governo para se confrontar com o governo Lula e para defender os interesses da família Bolsonaro. E realmente as falas dele agora nessa semana vão nessa linha, comparando o Brasil à Venezuela e à Cuba, que são países que têm ditaduras instauradas e várias ali violações a direitos humanos, violações a direitos políticos que não acontecem no Brasil. Então são comparações absolutamente descabidas que mostram o tipo de escrutínio que o Marco Rubio faz do governo brasileiro e da democracia brasileira. Então, Está muito claro que ele está muitos tons acima até do Trump no que diz respeito ao Brasil. E as ligações dele com família Bolsonaro e com prepostos ali da família Bolsonaro pode aguçar essa percepção contra o Brasil por tudo que ele recebe em relação ao que foi o processo contra o Bolsonaro, etc, etc. Então, focar no Trump é algo que faz sentido com o diagnóstico que existe no governo de quem é que está puxando o presidente americano a adotar essas medidas. Focar no Marco Rubio faz sentido por isso. Mas, mesmo assim, o Sidônio e os outros ministros não gostariam que o Lula ficasse fulanizando e ficasse ali batendo boca, falando coisas como que o Marco Rubio é um latino-americano frustrado, etc, etc. Gostariam que ele recolhesse um pouco os flaps e focasse apenas nos vendilhões da pátria, traidores da pátria, falsos patriotas, as variações que têm sido usadas para se referir ao Flávio Bolsonaro, Eduardo Bolsonaro, etc.
2: Bom, no campo diplomático, o Brasil está falando em reagir usando a lei da reciprocidade. O chanceler Mauro Vieira teve uma reunião com o representante comercial dos Estados Unidos. Samantha Klein, qual é a estratégia aí do governo brasileiro, da diplomacia, hein? Boa noite para você.
5: Carol, Vera, Débora, boa noite. Olha, após essa nova investigação que traz aí a taxação de 12,5%, pelo menos prevê em relação aos produtos do Brasil, integrantes do Palácio do Planalto contam com a negociação. Integrantes do Itamaraty também, claro. O foco, porém, neste primeiro momento, será em pelo menos tentar adiar ou até mesmo reverter a aplicação da tarifa de 25% sobre alguns dos produtos que o Brasil exporta para os Estados Unidos. Tem um entendimento de que dificilmente seria possível reverter os 12,5% neste momento por dois motivos. Um deles é que é difícil se contrapor a medidas de combate ao trabalho análogo ao escravo, assim como a nova tarifa é também uma justificativa para aquele julgamento da Suprema Corte dos Estados Unidos que considerou o tarifaço ilegal, tarifaço aquele já do ano passado. Entre as oportunidades de negociação está justamente esta ida do presidente Lula ao encontro do G7, que vai ocorrer entre os dias 15 e 17 de junho na França. Trump deve estar por lá também. É um encontro menor, mais fechado, então tem uma estimativa de que realmente eles se encontrem, ainda que não haja nenhuma agenda confirmada. E tem também aquela possibilidade do presidente Lula enviar diretamente uma carta à Casa Branca. É outro ponto aí que não tem nada confirmado. O ministro das Relações Exteriores, Mauro Vieira, também se encontrou hoje, ainda que de forma bastante breve, com o representante de comércio americano, James Greer, e aí eles conversaram. O representante americano disse que tem uma abertura de diálogo com o Brasil sobre essas tarifas adicionais. O novo tarifaço sobre as exportações do Brasil, também cabe dizer, vai se somar e submeter pelo menos uma parte da pauta exportadora a uma alíquota de 37,5%. Isso inclui ali as máquinas industriais, peixes, calçados e plásticos. Lembrando que é 25% daquela seção 301, que tem aquelas práticas brasileiras como o PIX, como alvo dos Estados Unidos, mais esses 2,5% de hoje. Com vocês.
2: Obrigada, Samantha. Dá para dizer que são tarifas aí mais difíceis de derrubar do que aquelas primeiras que foram derrubadas pela Suprema Corte Americana, Vera?
1: Por essa via, sim. Me parece que pela via judicial é mais difícil que caiam, porque elas estão amparadas em leis mais sólidas e já mais testadas. Então, já existe um histórico de uso desses dispositivos para fins tarifários. Então, por essa via, me parece mais difícil de derrubar. Por outro lado, como ainda tem esse prazo até julho, digamos, sejamos claros, essa política tarifária do Trump não resultou em nada positivo para os Estados Unidos até agora, pelo contrário, que a gente tem aí um aumento da inflação, uma dificuldade dos Estados Unidos de equacionar uma série de cadeias para as quais eles mesmos estabeleceram restrições. Então pode ser que pela via da negociação, depois da ameaça, se chegue a algum outro meio termo, se amplia a lista de exceções, etc. Mas eu achei interessante um material que foi compilado pelo professor Marcos Truirro, que já atuou nessa área, né, no governo Bolsonaro. Ele foi responsável aí, no Ministério do Paulo Guedes, por essa área de comércio exterior, que mostra que o estrago realmente não é de uma grande magnitude, porque as exportações brasileiras para os Estados Unidos em 2025 equivaleram a um total em dólares de 13% do PIB. Então, não é grande coisa, mesmo em relação ao total que o Brasil exporta, não é um grande volume isso que vai para os Estados Unidos. Antes do tarifaço, o Brasil representava apenas 1% de tudo que os Estados Unidos importam. Então, não é algo que vá causar aquele grande estrago. É como a gente falou ontem, causa um estrago naqueles setores, naquelas cadeias que dependem mais de exportação para os Estados Unidos. Mas o que foi bem sucedido na primeira vez que impuseram o tarifaço e que pode voltar a funcionar, são os acordos, são as negociações entre as próprias empresas, entre os próprios setores da economia brasileiros e americanos, até para dissuadir o governo Trump. Então, tem já uma coalizão bem montada de empresários brasileiros com acesso a diferentes graus de funcionários da Casa Branca e que tem conseguido desmontar algumas dessas armadilhas. Eu acho que essas negociações podem funcionar de novo.
0: Bom, o Lula que vai ao G7, decidiu ir ao G7, Trump também já confirmou presença, mas não tem ainda nenhuma confirmação de que eles vão conversar.
1: Vão se encontrar.
0: Vão se encontrar, vai ser meio naquela pegada do tipo, te pego no corredor.
1: No vão improviso, como foram alguns dos encontros deles, né?
0: Então. Dá um bote. Muito bem, temos aqui mais informações agora de Brasília. O Igor Cardim tem mais detalhes sobre a nova delação de Daniel Vorcaro. Oi, Igor.
6: Pois é, Débora, ainda faltam detalhes, né, sobre essa nova proposta de delação premiada que foi encaminhada pela defesa do empresário Daniel Vorcaro, apresentada à Procuradoria-Geral da República e também à Polícia Federal. Esse documento foi entregue na segunda e aí na terça-feira foi anexado um adendo nas informações. Esta informação foi divulgada hoje mais cedo pelo G1, confirmada pela CBN, e é a segunda versão da proposta, depois que a primeira foi rejeitada por não terem sido apresentados os argumentos para além daquilo que a Polícia Federal já tinha apurado nas investigações, inclusive naquele material apreendido, naqueles celulares, nos computadores, nas operações realizadas pela própria PF. Agora, a expectativa dos investigadores é que Vorcaro apresente novos elementos para dar sustentação a essa delação premiada para poder avançar nos passos internos ali da Polícia Federal para seguir com a delação dentro da PF e também agora esperar também a análise da Procuradoria-Geral da República. Essa é uma das condicionantes para que as apurações sigam adiante. A nova proposta foi apresentada após a troca no comando da defesa do dono do Banco Master, do defesa de Daniel Vorcaro. O encontro entre advogados e investigadores chegou a ser marcado para esta quarta-feira, mas foi cancelado para que a Polícia Federal tenha mais tempo para analisar os documentos complementares enviados entre segunda e terça-feira. E agora a PF, o que se diz ali, é que a PF vai analisar primeiro todo esse material e só depois, então, marcar essa reunião com a nova defesa de Daniel Vorcaro e apurar o que foi acrescentado ali, acrescido a essas informações que já tinham sido entregues anteriormente e que a Polícia Federal já tinha rejeitado. Os investigadores e os integrantes da PGR avaliam, então, que o acordo só deverá avançar se Vorcaro ampliar o alcance e o escopo das informações prestadas com detalhes sobre as movimentações financeiras, as relações políticas e eventuais irregularidades ainda não esclarecidas. Débora.
0: Obrigada, Igor. Vai esticando a corda, né, Vera? Apresentou ali uma primeira delação sem querer falar tudo, agora uma segunda versão, que garante que ele não continue escondendo coisas, né? Porque tem a questão da fraude, tem a blindagem de aliados em todos os poderes, tem agora essa história do filme Dark Horse.
1: Pois é, o que a Bela Megali apurou é que mesmo nessa segunda tratativa ele estava com o freio de mão meio puxado, tentando poupar alguns aliados, poupar pessoas com as quais ele tinha bom trânsito no meio político, e que isso dificilmente vai contentar as autoridades que recusaram a primeira proposta, porque já se avançou muito sem delação no caso dele. E ele é o chefe de uma organização criminosa. Para que seja válido você reduzir as penas de alguém que perpetrou o tipo de fraude que ele perpetrou contra o sistema financeiro nacional, uma fraude de proporções inéditas, é preciso que ele permita avançar em muito sobre os tentáculos dessa organização para além do seu próprio funcionamento. Portanto, nos três poderes, em diferentes níveis de poder da federação, etc. Então, portanto, ele precisa avançar em como ele conseguiu viabilizar com a classe política e com as instituições um esquema dessa ousadia, tão ousado e tão volumoso. E parece que é isso justamente o que ele não está fazendo. O que se conseguiu saber até aqui nesse sentido veio da quebra dos dispositivos dele e não daquilo que ele se dispôs a falar e falou efetivamente nas tratativas da primeira vez. Vamos ver se ele robusteceu esse aspecto nessa segunda chance que ele recebeu.
2: É porque tanta coisa veio a público, né, entre uma proposta e outra, as relações dele com o Cláudio Castro, com fartas evidências ali, conversas, relações dele com Ciro Nogueira, também muita coisa já veio a público. Então, se essa nova proposta não for robusta, não faz o menor sentido, né? Porque tudo isso a polícia já sabe. Se a gente já sabe, imagina o que a polícia já sabe, né?
1: É isso. E também já existe uma má vontade natural do Supremo com essa delação, pelo óbvio, porque ela, se for bem ali completa, vai ter de dizer quais eram as relações dele, por exemplo, com o ministro Alexandre de Moraes, com o ministro Dias Toffoli. Então, ele já apresenta algo insuficiente, então não agrada a PGR, nem o relator e nem a PF. E apresentando algo consistente pode desagradar uma outra ala. É uma delação difícil de parar em pé pelas circunstâncias políticas que também a cercam.
0: Muito bem, a gente faz agora uma pausa no Viva Voz, você fica com o noticiário local. Na sequência, a gente tem indiretas do ministro Edson Fachin ao ministro Gilmar Mendes, clima tenso no STF. Também tem Bruno Caraza no segundo bloco, vai falar mais sobre as tarifas propostas pelos Estados Unidos contra o Brasil.

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2: Luiz Del Boni tem mais informações sobre uma tentativa de estupro. Como é que isso aconteceu, Del Boni?
3: Débora, uma nutricionista de 35 anos sofreu uma tentativa de estupro por um estranho que invadiu o apartamento dela em um condomínio residencial de Barueri, na Grande São Paulo. Ela reagiu e conseguiu impedir o ataque após 20 minutos de luta corporal e aplicar um mata-leão no criminoso. Toda a ação do criminoso para entrar no apartamento foi registrada por câmeras de segurança. O caso aconteceu no último dia 23. As imagens mostram Wellington de Oliveira Santos, de 37 anos, entrando no condomínio ao aproveitar a saída de um morador. O acesso ao prédio é controlado por reconhecimento facial. Na sequência, o homem passa pela catraca da recepção sem ser percebido pelos funcionários e segue para os elevadores. Pouco depois, aparece chegando ao 18º andar onde mora a nutricionista. A vítima, Jéssica Soares, de 35 anos, dormia quando percebeu a presença do suspeito dentro do imóvel. Wellington teria feito menção de estar armado e passou a agredir Jéssica, que reagiu por cerca de 20 minutos em luta corporal. Ela conseguiu se livrar do agressor quando fingiu que ia desistir de se debater. Em um momento de distração de Wellington, ela o chutou e fugiu do apartamento pedindo ajuda aos vizinhos. Jéssica Soares falou sobre o caso nas redes sociais.
4: É muito doloroso saber que nós mulheres, muitas vezes, a gente não está segura nem dentro da nossa própria casa. Por isso eu queria muito pedir para vocês aqui que redobrem a atenção e aprendam a se defender. Isso salvou minha vida. Eu consegui reagir, o que me traz um pouco mais de paz nesse momento, é saber que ele está preso, que ele não conseguiu fazer nada pior.
3: O homem foi preso em flagrante por tentativa de estupro, lesão corporal e violação de domicílio. Na manhã do crime, Jéssica estava sozinha no apartamento. O namorado havia saído para participar de um evento escolar da filha. Como ele não tinha as chaves do imóvel e pretendia retornar depois, deixou a porta apenas encostada. Jéssica disse que o estuprador dizia que a acompanhava há um tempo, mas ela disse nunca tê-lo visto antes. O caso foi registrado na Delegacia de Mulher da Defesa da Mulher de Barueri. Débora.
2: Então ele entrou aleatoriamente nesse prédio e se aproveitou da porta dela que estava aberta, é isso?
3: Isso. Ela chegou a relatar, Débora, que ele acompanhava ela, ele sabia da rotina dela, deveria estar seguindo ela tinha alguns dias. E nas imagens das câmeras de segurança é possível ver que ele passa pelo corredor do apartamento dela, vai olhando de porta em porta, vai checando se tem algum vizinho escutando barulhos e chega na porta dela e consegue entrar. Como eu disse, a porta estava encostada, né? Não estava trancada, então ele consegue entrar. Já na recepção, ele entra, aproveita um momento ali de distração, entra e fica olhando para os lados, fingindo que está falando no celular, e passa por debaixo da catraca, assim, sem olhar para o lado, e também ninguém para ele. Depois ele vai direto para o elevador e já sabe o andar dela, que é o 18º. Então ele já meio que devia acompanhar mesmo ela, tinha alguns dias.
2: Aí parece que ela disse que ele falou para ela que era carta marcada, ou seja, alguém já tinha dito para ele exatamente onde ela morava. Bem, Jéssica é lutadora e ela conseguiu se desvencilhar porque ela sabe lutar. Agora, é muito triste imaginar que a gente precisa ter habilidade de luta para conseguir se desvencilhar de um homem que nos ataca, sendo que a violência contra a mulher é um problema estrutural. É muito duro ter que imaginar isso. É muito difícil. Felizmente, ela conseguiu se desvencilhar. Agora, falha também na segurança do condomínio, né? Porque ele passou por funcionários e não foi percebido, né? Não foi percebido que ele era uma pessoa estranha. Obrigada, Del Boni, pelas informações.
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0: Quarta-feira, 3 de junho de 2026. Integrantes do governo federal trabalham para viabilizar um encontro entre o presidente Lula e o presidente dos Estados Unidos, Donald Trump, durante a cúpula do G7, que será realizada entre os dias 15 e 17 de junho na França. Caso a reunião aconteça, Lula deve abordar a política tarifária adotada por Washington e buscar o fortalecimento das relações comerciais entre os dois países. As informações são do blog da jornalista Ana Flor, da Globo News. As festas que o dono do Banco Master, Daniel Vorkaro, ofereceu para políticos e autoridades em Nova York custaram quase 12 milhões de reais. É o que revela a comentarista da CBN e colunista do jornal O Globo, Malu Gaspar. Os dados constam em uma planilha apreendida no celular de Vorkaro e incluída na representação da Polícia Federal, que embasou a 8ª fase da Operação Compliance Zero, realizada no último dia 26 de maio. O ex-governador do Rio de Janeiro, Cláudio Castro, foi um dos alvos de busca e apreensão. O governo de Donald Trump pretende desativar um sistema de monitoramento das profundezas oceânicas, considerado fundamental para o estudo das mudanças climáticas e dos ecossistemas marinhos. A medida permitiria uma economia de cerca de 48 milhões de dólares por ano em custos operacionais. Parlamentares democratas afirmaram que tentarão reverter a decisão caso ela seja efetivamente implementada. O sistema está em funcionamento há uma década e fornece dados importantes para a pesquisa científica e a preservação ambiental. No horário de Brasília, 6h32.
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2: Viva Voz de volta, e o Luiz Fernando Figliage, aqui em São Paulo, tem mais informações sobre falas do ministro Edson Fachin, presidente do STF, indiretas ao colega da corte. Boa noite para você, Luiz.
3: Oi, boa noite, Débora. Boa noite aos ouvintes. O Fachin, ele afirmou que juízes devem adotar um comedimento e defendeu um passo adiante no Código de Ética da Magistratura. O ministro afirmou que há uma união inseparável entre o direito e a ética. As declarações do magistrado ocorrem em meio à tentativa dele mesmo de emplacar um Código de Ética no Supremo Tribunal Federal. A fala do presidente ocorreu durante um congresso do Superior Tribunal de Justiça em Brasília, que tem como tema a ética judicial. Vamos ouvir um trecho do Fachin.
4: Aquele código reconhece que o magistrado não é observado apenas quando julga. É observado também quando se comporta, quando fala, quando silencia, quando escolhe, quando aceita, quando recusa, quando se afasta de situações que possam comprometer sua independência. Por isso, hoje, nós queremos, nos dias atuais, dar um passo adiante. E por isso, queremos assentar, mais que em 2008, que as virtudes da equidistância e da imparcialidade são pressupostos da confiança do Poder Judiciário.
3: Débora, no discurso desta terça-feira, Fachin afirmou ainda que nem toda a visibilidade fortalece as instituições e que muitas vezes o silêncio institucional vale mais do que o protagonismo individual.
4: A sociedade espera que o juiz aplique as leis, portanto observe a Constituição, faça justiça e sirva de exemplo. Como se dizia outrora em todos os rincões do Brasil, o juiz fala nos autos para ser obedecido e fala claro para ser entendido. A autoridade do magistrado, portanto, não nasce da frequência de suas manifestações, nasce da qualidade de suas decisões.
3: O ministro defendeu ainda que juízes sejam empreendedores da confiança e, com isso, adotem virtudes como serenidade e discrição, além da prudência e do comedimento, como a gente afirmou logo acima. No mesmo discurso, Fachin destacou ainda que os magistrados não são observados apenas quando julgam, mas também quando, por exemplo, decidem falar ou escolhem se silenciar. Para ele, por isso, cada manifestação pública de juízes afeta a percepção coletiva sobre o verdadeiro papel do judiciário. Débora.
2: Obrigada, Luiz Fernando Filiage, pelas informações. O ministro Edson Fachin, na mesma linha que foi a ministra Carmen Lúcia ontem, né, Vera? Num contraponto ao Lula, ao Gilmar Palusa.
5: Exato, isso daí não vai ficar por isso mesmo, né? A gente sabe que o ministro Gilmar, ele não costuma deixar esse tipo de questão sem resposta, e ele entendeu o que foi feito, né? A organização de um seminário sobre ética, nos dias coincidentes com o Fórum de Lisboa, que é um evento tradicional que ele organiza, e que leva muitas autoridades brasileiras, vários acadêmicos de várias partes do mundo. É um evento que tem ali um peso jurídico e institucional grande e crescente, mas que o presidente do STJ, ministro Herman Benjamin, organizou nos mesmos dias um fórum sobre ética, que teve uma parte da sua programação em Brasília e uma parte no Rio de Janeiro. E no fórum para discutir ética foram usados vários carros oficiais para se fazer turismo de convidados pelo Rio de Janeiro. Então veja que não é uma questão assim tão simples, né? Falar esse lado defende a ética e aquele outro não, né? Nas questões do judiciário, muitas vezes esse corporativismo é uma coisa mais disseminada e mais difícil de detectar do que só dizer e só fazer discurso. O ministro Fachin tem feito isso, né? Ele tem falado muito por meio de indiretas. Eu acho complicado quando o presidente da corte fica usando indiretinha para atingir esse ou aquele. Ele tem prerrogativa de sobra para implementar a agenda que ele quiser, para chamar os ministros e falar, olha, eu acho que isso convém, isso não convém, eu acho que isso devemos fazer, isso não devemos, para dizer que acha que deveria diminuir, por exemplo, a presença em eventos internacionais pagos por empresa. Ele tem como fazer isso diretamente, olhando para aqueles que ele, né, de alguma maneira, lidera como presidente. A presidência é rotativa. E ele também recebeu do ministro Gilmar uma admoestação há algumas semanas quanto à paralisia da pauta, dizendo que a presidência dele vai ficar marcada por paralisar temas importantes. Então, o contencioso está se expandindo, está se ampliando para uma série de temas. Eu acho que a coisa tende a ficar bem complicada na semana que vem, quando terão passado os feriados, os fóruns, os seminários, os congressos, e eles voltarem a se reunir no presencial ali da corte.
0: A impressão que dá, né, Vera, é que ele fica no campo da indireta porque não tem força política dentro do Supremo Tribunal Federal para, de fato, implantar essa agenda, né?
5: Mas aí é muito ruim, né? Porque você fica o presidente isolado, o decano da corte de um outro lado, dois grupos se digladiando, muitas questões inconclusas, porque a gente tem até aqui essa questão do Vorkário que fica pairando como um fantasma sobre todo mundo, a questão da dosimetria que eles vão ter que decidir o que fazer com o que o Congresso arbitrou, a questão da eleição do Rio, que está paralisada e o ministro Flávio Dino não devolve, a questão da ficha limpa que está paralisada e agora o próprio Gilmar pediu vista, toda a questão do penduricalho do judiciário. Então tem muita questão para resolver, pouca concordância entre eles a respeito de quase tudo isso que eu mencionei e ainda essa desconfiança recíproca. Então é uma presidência que realmente está tendo dificuldade de dar um norte para o Supremo.
2: Agora, Gilmar Palusa pegou mesmo, né? Todo mundo se refere ao evento como Gilmar Palusa.
5: O pior é que ele não gosta, ele odeia.
2: Isso que eu ia perguntar.
0: Mas, aí já era, ele devia abraçar, fazer cartaz Gilmar Palusa e pronto, gente.
2: Eu aproveitaria esse hype e já colocaria como nome oficial do próximo evento.
5: Ele não curte Gilmar Palusa, tá? Só pra deixar claro.
2: Mas não tem jeito, a imprensa toda só chama de Gilmar Palusa.
0: Todo mundo.
2: Vamos fazer mais uma pausa. Na volta tem Bruno Caraza, nosso comentarista de assuntos econômicos, para falar mais, trazer mais detalhes sobre essas novas tarifas que foram trazidas pelos Estados Unidos.

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1: Falando agora das condições da rodovia Ayrton Senna, o caminho está mais complicado aí para você que vai em direção ao Rio de Janeiro, em direção ao interior. Desde a passagem ali pela altura do quilômetro 21, na altura da Avenida Santos Dumont, até a região do Itaim Paulista, altura do quilômetro 28. Nesse trecho aí da rodovia Ayrton Senna, que está deixando seu caminho mais carregado, é o excesso de veículos. Não tem registro de ocorrência por ali. Passando da região do Itaim Paulista, quem segue ainda pela Ayrton Senna em direção ao interior, vai com velocidade reduzida entre a passagem pela Praça de Pedágio em Itaquá, até pouco depois do Rodoanel Mário Covas, na altura do quilômetro 36. Por ali também é o excesso de veículos que está deixando seu caminho um pouco mais carregado. Quem está na Ayrton e vem em direção a São Paulo, agora não encontra problemas. Entre a passagem pelo Rodoanel e a aproximação com a marginal do Rio Tietê, o caminho está fluindo bem, viu? E quem utiliza a rodovia L. Smith, desde a passagem ali pela rodovia Ayrton Senna até o trecho da Dutra, encontra caminho mais carregado. A Hélio Smith vai em direção ao aeroporto de Guarulhos, então se você tem voo marcado e vai utilizar a Hélio Smith, já se adiante ali, por ali o caminho está um pouco mais pesado agora.
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5: Luana Coutinho se despede do ouvinte do Ponto Final. Conta pra gente como é que tá a movimentação nessa noite de quarta-feira, Luana.
1: Débora, ainda tem movimentação intensa aqui na cidade de São Paulo, viu? O motorista que segue pela Avenida dos Bandeirantes, por exemplo, e vai em direção ao sistema Anchieta Imigrantes, vai precisar de muita paciência, porque ali o caminho tá totalmente travado desde a saída da marginal do Rio Pinheiros e só melhora depois da saída do complexo Maria Maluf. Então, quem segue pela Avenida dos Bandeirantes, pela Afonso de Cranholi Toné e também pelo complexo Maria Maluf, encontra trânsito carregadíssimo. E não tem ocorrência não, viu? É o excesso de veículos que segue em direção ao Sacomã, em direção à rodovia Anchieta, que está deixando o caminho mais complicado ali pela Bandeirantes. No sentido da marginal Pinheiros, a situação está um pouco menos complicada. Tem trânsito carregado aí em toda a extensão, mas a situação fica pior entre a passagem pelo viaduto Santo Amaro e a chegada à marginal do Rio Pinheiros. A alternativa para o motorista nas duas direções é utilizar o corredor da jornalista Roberto Marinho e da Pedro Bueno. No sentido aeroporto, sentido centro, o caminho está um pouco mais lento aí pela Roberto Marinho, mas está fluindo melhor. Ajuda o motorista.
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Já faz 17 graus em São Paulo, tempo fechado, mas não tem previsão de chuva. O que todo mundo quer saber é como é que fica essa quinta-feira, feriado em São Paulo. Dia com muita nebulosidade, poucas aberturas de sol na capital paulista. Os termômetros oscilam entre mínima de 14 graus e máxima de 20 graus. Copia e cola na sexta-feira, a mesma coisa, mas uma noite mais fria. As temperaturas caem a 13 graus.

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1: São 6 horas e 46 minutos, o Viva Voz já está de volta e, como hoje é quarta-feira, está com a gente na linha, também já de volta a Belo Horizonte, o Bruno Caraza. Boa noite, Bruno.
2: Oi, Vera. Oi, Carol. Oi, Débora. Tudo bem? Boa noite para quem está acompanhando a gente.
3: Oi, Bruno. Bruno.
1: Notei que tinha um sanduíche-ish aí da minha voz, vamos ver se parou. Parou. Pelo menos aqui não está aparecendo.
2: Melhorou.
1: É. Ô, Bruno, depois de alguns meses aí concentrado na guerra com o Irã, o Trump voltou.

0: O Trump iniciou ainda em julho do ano passado e ele concluiu ontem as investigações. E hoje ele estabeleceu aí para um grupo de 60 países, principais parceiros comerciais dos Estados Unidos, uma outra sobretaxa de 10 ou 12,5%. E o Brasil, baseado em trabalho escravo, para trabalho forçado, e o Brasil também entrou nessa. Então foram duas medidas contra produtos brasileiros. E todas elas mostrando um caráter muito protecionista do Trump em relação a parceiros comerciais. Isso é uma postura que o Trump vem adotando desde o primeiro mandato. Nesse segundo mandato, ele acelerou essas medidas. E claramente, essas medidas têm o propósito de beneficiar a empresas, americanas. E a gente percebe isso claramente sobre os tópicos dessa investigação que foi feita contra o Brasil, né? Os Estados Unidos alegam que o Brasil tinha, práticas desleais de comércio na área de, mídias digitais, sistemas de pagamentos com PIX, acordos com outros países como México e Índia, problemas no combate à corrupção, combate à pirataria e questões relacionadas ao etanol e a desmatamento na Amazônia. Mas quando a gente olha até pelos argumentos usados, né, a gente lê o documento que embasou essa decisão do Trump ontem, a gente vê que tem interesses de empresas americanas que foram claramente citadas, né? No caso das mídias digitais, o documento faz menção explícita às Big Techs, ao X, né, à Meta, ao Google. Na questão do Pix, explicitamente sobre as empresas, de cartão de crédito americana, né, Visa e Mastercard, que têm, interesses aí no sistema de pagamento e sofrem a concorrência do Pix. Na questão da pirataria, ele cita as empresas farmacêuticas americanas. No etanol, tem uma disputa de mercado global entre o etanol brasileiro e o etanol, americano. E quando o Trump fala de preocupação com o desmatamento da Amazônia, na verdade, ele está preocupado com a concorrência que o agro brasileiro coloca contra o agro americano, né? Soja, carne, até a questão de imóveis. Então, é um interesse americano, acima de tudo. Tanto que nas exceções, ele tira aquilo que interessa aos Estados Unidos. Então, tira as aeronaves da Embraer, tira o suco de laranja, que os Estados Unidos são muito dependentes do Brasil. Então, é uma ação totalmente voltada para o interesse da indústria americana. A investigação, ela não detalha, não traz dados, não traz números. Claramente, é uma peça de retórica embasando uma medida unilateral dos Estados Unidos em relação às empresas, brasileiras.
1: E o órgão de comércio americano anunciou hoje, né, Bruno, uma sobretaxa adicional de 10,5% contra 60 países. A justificativa é a falta de coibição de práticas de trabalho forçado em seus territórios. O Brasil ficou no grupo mais penalizado, com 12,5%. Teria quem o Brasil recorrer nesse caso?
0: Zé Debra, esse é outro caso que mostra como que essas medidas do Trump, elas são arbitrárias, né? Porque essa investigação, o Trump abriu, até fui atrás dos dados, dia 12 de março desse ano. E não por coincidência, ela veio poucos dias depois da decisão da Suprema Corte Americana falando que aquelas sobretaxas iniciais dos Estados Unidos eram ilegais. Essa decisão aí foi tomada dia 20 de fevereiro. Então, o Trump tirou da cartola essa investigação contra, práticas de trabalho forçado. Contra 60 países, ou são mais de 60 países, porque aí tem a União Europeia, né? Quando você olha esses 60 países e mais a União Europeia, são todos os 60 principais parceiros comerciais americanos, e da mesma forma, sem nenhum embasamento, sem nenhuma argumentação, sem trazer dados. No caso específico do Brasil, ficou no grupo, né, dos mais penalizados, do 12,5%. Inclusive, ele cita explicitamente que o mercado de carne congelada, que o Brasil é um dos líderes mundiais, é muito propenso ao uso de trabalho forçado. Sendo que o Brasil tem uma tradição, todo ano ele publica, né, investigações pelo Ministério do Trabalho, pelo Ministério Público do Trabalho,

0: contra trabalho escravo, a gente está aderente a todas as convenções internacionais sobre essas práticas. Então, claramente, é uma prática discriminatória de comércio. Agora, o grande problema é a quem recorrer. Em condições, né, no mundo normal, essa seria uma medida que o Brasil e todos esses 60 países recorreriam à Organização Mundial do Comércio, que é o fórum criado para esse tipo de análise. O grande problema é que desde o primeiro mandato do Trump e o que teve, né, sequência, inclusive no mandato do Biden, os Estados Unidos boicotam a OMC ao não ratificar as indicações de... dos juízes da OMC. Então a OMC ela está totalmente acéfala, de mãos atadas, e aí os outros países não têm o que fazer nesse caso, então vão tentar negociações diplomáticas, tentar convencer o Trump, tentar acionar a justiça americana, a Suprema Corte, mas não tem mais nenhum órgão multinacional, né, multilateral, que possa resolver esse problema. Nós estamos na dependência aí dos humores do Trump.
1: Bruno, a gente tem só mais dois minutinhos, mas eu queria te ouvir sobre o saldo político disso tudo nesse ano eleitoral.
0: Pois é, Carol. Então, a gente tem essa questão totalmente sendo também usada de modo político, né? Tanto a abertura da investigação contra as práticas brasileiras lá atrás foi motivada por encontros, né, dos filhos do clã, né, membros do clã Bolsonaro com o Trump, e a medida agora, né, da sobretaxa de 25% contra os produtos brasileiros também vem depois de um encontro do Trump com Flávio Bolsonaro. Lembrando também que tem toda a questão do PCC e do Comando Vermelho sendo incluídos como organizações terroristas. Então, tem todo um contexto econômico unilateral dos Estados Unidos, comercial, mas tem um contexto político, e aí a gente precisa ver como que as forças vão trabalhar nisso daí. Na primeira medida, o Lula saiu beneficiado, né, ao defender as empresas brasileiras, né, se colocar como um grande defensor do interesse nacional. Nesse caso, é uma medida, fica mais complexo essa situação quando a gente olha casado com as organizações criminosas, e tem aí também um ponto adicional nesse caso, que eu considero que é o PIX, né? O PIX é talvez a medida de política pública brasileira mais bem sucedida adotada no Brasil desde o Bolsa Família. E a gente já teve episódios do PIX lá atrás, né, com a questão da suposta taxação do PIX, que foi muito bem manobrada aí pelo Nicolas nas redes sociais. E pode ser que essa medida do Trump, como ela envolve o PIX, pode ser que esse seja um novo capítulo dos desdobramentos políticos dessa medida que o Trump vem tomando contra o Brasil nessa esfera comercial.
2: Exatamente, a gente vem falando disso aqui, falei disso na coluna de hoje também, vamos continuar acompanhando. É isso, contamos com o Bruno. Obrigada, Bruno, até semana que vem.
0: Valeu, pessoal. Até semana que vem. Um abraço para vocês. Bom feriado.
1: Valeu, Bruno. Feriado. Para você também. Feriado. Gente, dá tempo para um último assunto. Uma notícia de ontem, mas que aconteceu depois do Viva Voz, a gente acabou não comentando aqui e merece o nosso comentário, porque é um retrocesso realmente inacreditável. O Senado aprovou ontem uma medida que dificulta a realização do aborto legal em crianças, meninas com menos de 14 anos. O Igor Cardim acompanhou ontem, traz essa informação para a gente hoje. E também toda a repercussão, né, Igor? Porque desde ontem está repercutindo muito.
3: Pois é, Carol. Além disso, uma atualização. Ontem, a ministra dos Direitos Humanos, a ministra Janine Mello, não tinha se manifestado durante a votação ali no Senado. E aí, depois, horas depois desta votação simbólica no plenário do Senado, ela criticou a decisão dos senadores, que suspendeu a resolução do CONANDA, que é o Conselho Nacional dos Direitos da Criança e do Adolescente, sobre o acesso de crianças e adolescentes ao aborto legal. Em nota, a ministra afirmou que a medida caminha na contramão dos esforços do governo, dos conselhos participativos e da sociedade civil para fortalecer políticas de proteção à infância e à adolescência. Janine destacou ainda que a resolução tinha como objetivo organizar e padronizar o atendimento de crianças e adolescentes vítimas de violação sexual, além de garantir a efetivação de direitos já previstos na legislação brasileira. Segundo a ministra, a suspensão das normas não altera os direitos assegurados pelo Estatuto da Criança e do Adolescente e por outras leis já em vigor. E aí, lembrando que foi aprovado ontem pelo plenário do Senado essa derrubada da resolução do Conselho do Nacional dos Direitos da Criança e do Adolescente sobre o acesso ao aborto legal para crianças e adolescentes vítimas de violência sexual até os 14 anos. A proposta foi incluída de última hora na pauta do plenário, poucas horas após ter sido aprovada na Comissão de Direitos Humanos, segue agora para promulgação. A norma derruba, entre outros pontos, que menores de 14 anos pudessem realizar o procedimento independentemente do estágio da gestação e mesmo sem boletim de ocorrência. O procedimento precisaria ser realizado de forma ágil, sigilosa e sem a imposição de obstáculos burocráticos ou morais. Com a aprovação do decreto legislativo, essas normas deixam de existir. Carol.
1: Obrigada, Igor. E é um projeto que não passa nem por sanção presidencial, né? Vai direto para promulgação, aprovado sem qualquer debate, sessão esvaziada, durou ali 2 minutos, aprovado algo que é um retrocesso na vida de crianças que já são vítimas de violência, muitas vezes dentro da própria casa, e agora vão ter que prosseguir com essa gestação, né, Vera?
2: Exato, Carol. É importante a gente salientar esses aspectos, porque senão pode parecer que a resolução que foi derrubada, né, do Conselho Nacional dos Direitos da Criança e do Adolescente expandia as possibilidades de aborto ou fazia alguma coisa em detrimento ao que a Constituição já prevê em termos de aborto legal. Não, ela só desburocratizava o acesso de crianças que já têm o direito garantido por lei, porque toda gravidez numa criança é fruto de um estupro, é fruto de uma relação não consentida, porque crianças são vulneráveis e elas não têm não estão fora do que o abrigo da Constituição prevê, e permitia que, nos casos em que essa criança foi alvo de uma violência por parte de algum familiar, ela contasse com um defensor público ou com alguém da rede de apoio do conselho tutelar, etc., para pedir o acesso a algo que a Constituição já assegura, que é o aborto legal, porque uma criança tem muito mais chance de morrer em virtude de uma gravidez, porque o seu corpo ainda está em formação, porque isso é uma violência, porque isso, a gente sabe, interrompe a infância de muitas maneiras, e a infância de meninas, né, porque são as meninas que engravidam dessa violência. 80% dos casos de gravidez na adolescência são decorrentes de violências sofridas dentro de casa, portanto, por alguém da família. Então, chega a ser meio cínico o argumento de que se está tirando da família a prerrogativa de decidir sobre isso, quando muitas vezes os familiares fazem parte das violências que essas crianças sofrem. Então, é muito triste ver uma decisão desse tipo, que não leva em consideração a vida, né? Se fala tanto em direito à vida, mas não se leva em consideração a vida dessas meninas que são vítimas dessa violência e que teriam uma possibilidade de um amparo um pouco mais humanizado. Então, entra em vigor, como você disse, por promulgação, porque é um projeto de decreto legislativo, mas é realmente lamentável que isso tenha sido decidido a toque de caixa em 2 minutos, numa sessão semipresencial, numa semana de feriado. Portanto, foi tudo armado pelo presidente do Senado, Davi Alcolumbre, e pela senadora Damares, para ser dessa maneira, para ser o mais na surdina possível, e isso é muito lamentável.
1: Criança não é mãe, estuprador não é pai.
2: É isso.
1: Vera, obrigada, bom feriado. Beijo, até.
2: Para vocês também. Até amanhã, gente. Beijo.
1: Beijo,
2: tchau.
1: Vera.
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0: Quarta-feira, 3 de junho de 2026. O presidente do Supremo Tribunal Federal, Edson Fachin, defendeu o aprimoramento do Código de Ética da Magistratura, enfatizando que a imparcialidade é um dos pilares essenciais para a preservação da confiança da sociedade no Poder Judiciário. Na manifestação, destacou que direito e ética são indissociáveis, alertando que as crises institucionais tendem a surgir quando ambos se afastam. As declarações do magistrado ocorrem em meio à tentativa de Fachin de emplacar um Código de Ética na Corte. A produção industrial brasileira registrou alta de 0,7% entre março e abril. Com resultado, o setor acumula 4 altas seguidas com um crescimento de 4,4%. No período comparado, 2 das 4 grandes categorias econômicas e 14 dos 25 ramos industriais pesquisados pelo IBGE registraram resultado positivo. As influências mais significativas partiram dos segmentos de indústrias extrativas e produtos derivados do petróleo e biocombustíveis, que apresentaram bom desempenho pelo 5º mês seguido. A China afirmou que se opõe a tarifas unilaterais e negou acusações de uso de trabalho forçado, após os Estados Unidos proporem novas tarifas sobre importações de cerca de 60 países. Uma investigação do governo de Donald Trump concluiu que essas nações, entre elas o Brasil e membros da União Europeia, falharam em proibir e fiscalizar a importação de mercadorias produzidas com trabalho forçado. Como resposta, o governo norte-americano propôs a aplicação de tarifas adicionais de 12,5% sobre produtos desses parceiros comerciais. No horário de Brasília, 7:03.
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1: Seja bem-vinda, seja bem-vindo você que chegou agora. Já estamos na última hora do Ponto Final CBN desta quarta-feira, com cara de sexta. Hoje é 3 de junho de 2026. Muito obrigada a todo mundo que mandou mensagem aqui pra gente. Continua participando pelo nosso WhatsApp, que é o 11 99911 9981. Nós vamos ao Rio de Janeiro. A Júlia Viana tem mais informações ao vivo sobre as articulações para decidir como é que vai ser a eleição para o governo do estado após a inelegibilidade de Cláudio Castro. Oi, Júlia, boa noite.
2: Oi, Débora, boa noite para você e para a Carol. Pois é, uma eleição indireta para eleger o governador tampão aqui do Rio ganhou força depois da decisão do Tribunal Superior Eleitoral de manter a inelegibilidade de Cláudio Castro. Em sessão ontem, os ministros rejeitaram um recurso protocolado pelo Ministério Público para declarar a cassação do diploma do ex-governador. A avaliação na prática abre caminho para que o Supremo Tribunal Federal volte a discutir o futuro da sucessão no governo fluminense. O julgamento no STF está parado desde o dia 9 de abril, depois de um pedido de vista do ministro Flávio Dino. Ele afirmou que a Justiça Eleitoral precisava esclarecer se houve a cassação do diploma de Castro, mesmo com a sentença sendo confirmada após a renúncia do político. Como o TSE afastou essa hipótese, perde força então o argumento que sustentava a convocação de uma eleição direta. Agora ganha destaque a possibilidade de eleição indireta, como explica o advogado e doutor em direito eleitoral Ari Jorge Nogueira.
3: O TSE efetivamente não cassou o mandato do governador. Dado que ele não cassou, afasta-se a aplicação das regras do 224 do Código Eleitoral para eleições suplementares. Então, assim, eleição suplementar agora é juridicamente incabível. Então, a gente está nessa situação. Juridicamente, tudo se encaminha para uma eleição indireta.
2: Caso o Supremo valide a interpretação de que a vacância provocada pela renúncia de Castro deve ser preenchida por eleição indireta, caberá à Assembleia Legislativa escolher o governador que vai comandar o estado até o fim do mandato. Atualmente, já é considerada impossível a realização de uma eleição direta suplementar para o governo do estado em meio à organização das eleições já em outubro. Apesar da decisão do TSE, Flávio Dino não é obrigado a liberar o processo imediatamente. O prazo de 90 dias do pedido de vista se encerra em julho. Depois, o julgamento ainda precisa ser pautado novamente pelo presidente do STF, Edson Fachin. Enquanto isso, a gente lembra, o presidente do Tribunal de Justiça do Rio, desembargador Ricardo Couto, permanece no comando do Palácio Guanabara de forma interina, respaldado então por decisão do próprio STF. Débora e Carol.
1: Obrigada pelas informações, Júlia Viana. Então, temos que ficar no aguardo aí, né, para ver como é que vai ser o andamento dessas eleições para o Rio de Janeiro.
4: É, ver quando é que o ministro Flávio Dino vai devolver o caso, né? Lembrando que o placar já estava em 4-1 a favor da eleição indireta quando o Dino pediu vista. Agora a eleição indireta ganha mais esse argumento jurídico. Débora, a gente fala agora sobre um caso inacreditável. Quando eu vi hoje de manhã, eu tive que ler de novo. Uma mulher que fingia, uma mulher de 37 anos, que fingia ter 12. E essa história colou. Ela ficou como filha adotiva de uma família durante cerca de um ano, fingindo, uma mulher de 37, fingindo ter 12. Dizia que era autista e que tinha aquela aparência porque teve que tomar hormônios na infância. Uma história tão maluca. Vamos a Florianópolis para o Zé Maia explicar para a gente. Zé, conta essa história porque realmente é inacreditável. Boa noite.
5: Boa noite, Carol, a todos que nos escutam. Sabe que aqui em Florianópolis a gente repetiu essa história e alguns ouvintes se lembraram de uma série americana, a série Uma Família Perfeita, que conta a história da Natalia Grace, uma menina de 8 anos com nanismo, que nos Estados Unidos, que é um caso real, né? A mãe adotiva suspeitou que ela fosse adulta, esse caso se tornou uma longa questão judicial. No final, ela comprovou que era uma criança. Só que aqui em Joinville, em Santa Catarina, a história é completamente diferente, tá? É. Uma mulher de 37 anos se passou por uma adolescente de 12 e viveu mais de um ano com essa família adotiva. Ela conheceu as vítimas quando procurou uma igreja e relatou ter fugido do Pará por sofrer maus tratos. O caso foi descoberto nessa semana quando a golpista foi presa. Foi ontem, terça-feira. O delegado responsável pelo caso, Rodrigo Bueno Gusso, disse que ela se aproximou de uma comunidade religiosa, foi acolhida, recebeu ajuda financeira e depois de um ano vivendo aí com essa família de maneira confortável, uma parente dessa família desconfiou. Bom, além da família, um pastor também teria sido vítima do golpe porque eles se sensibilizaram, tentaram ajudar, mas aí era toda uma enganação. O nome das vítimas acabou, os nomes foram preservados, né, por conta dessa investigação. Essa mulher, ela se dizia chamar Gabriele, e ela disse que teria passado por esses maus tratos, fugiu aqui para Santa Catarina e precisava ser acolhida. Ela recebeu uma festa de aniversário de 12 anos, ela pediu e ganhou de presente um remédio para emagrecer, além de ter um quarto com decorações e brinquedos infantis. Depois que a parente aí da família descobriu, suspeitou, né, que tinha algo errado, ela pesquisou na internet e descobriu que essa mulher de 37 anos já tinha cometido outros golpes semelhantes em outros estados brasileiros. Ela dizia ser autista, disse também que tinha alguns, que o seu corpo, né, aparentava ser mais velho por conta de uso forçado de hormônios da infância, quando teria sido abusada, e ela tinha comportamentos infantilizados, usava mamadeiras, chupetas e um cheirinho para dormir. Bom, esse caso tem repercutido muito aqui em Santa Catarina, nessa altura, né, já repercutindo em todo o Brasil. Um caso digno de série, de filme, né? Uma mulher de 37 anos, uma farsante, que se passava por uma pré-adolescente aí com 12 anos. Carol.
4: Que história. Obrigada, Zé. Zé, Zé. Maia, repórter em Florianópolis. É difícil contar a história sem rir, né? Parabéns aí pro Zé pela seriedade, porque é inacreditável, gente. Fala, Débora.
1: Ô, Zé, e essa série, Uma Família Perfeita, ela foi inspirada num filme chamado A Órfã, que é um filme de terror de 2009, em que também uma mulher se passa por uma criança e é um terror mesmo que ela faz na vida da família. Então, quer dizer, a vida imitando a arte, né? Tem filme, tem série, agora temos um caso em Santa Catarina. E o que eu achei mais interessante foi o pedido de presente, caneta para emagrecer. Como é que criança não poderia tomar caneta para emagrecer? Quem teve a brilhante ideia de dar uma caneta para emagrecimento, né? Para uma criança. Não era uma criança, mas teoricamente era uma criança.
4: Gente, tudo muito errado, cara.
5: É, sabe que a gente aqui viu as imagens, né? E a gente se questionou como alguém acreditou que essa mulher tinha 12 anos. Claro que existem casos específicos, mas de qualquer forma, a família não procurou o conselho tutelar, tentou até matricular essa menina na escola. A menina disse que não queria porque tinha medo por ter sofrido esses abusos. Essa mulher, na verdade, né? E no final, a polícia descobriu que ela não tinha nenhum diagnóstico de autismo, nada disso. Tudo, exatamente tudo nessa história era golpe. Inacreditável.
1: Cara de 12 anos, ela não tem mesmo.
4: Não, de jeito nenhum. Como tem gente boa ainda no mundo, né, Débora? Assim, é muita ingenuidade, mas ela já tinha aplicado o mesmo golpe em outros lugares. Ou seja, várias pessoas acreditaram nessa lorota. Realmente, olha, ainda tem gente ingênua e boa nesse mundo, viu?
1: São 7h12.
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1: Oi, PVC, boa noite, tudo bem?
7: Oi, Débora, tudo bem e você? Tudo bem, Carol?
4: Oi, PVC.
1: PVC, conta pra gente como é que foi o treino da seleção. Foi um treino aberto pra comunidade?
7: Foi aberto pra comunidade de Morristown. Eu tô exatamente em Morristown. Parece um pouco Copa dos Estados Unidos. Foi a primeira Copa que eu cobri em loco em 94. Só que o Brasil ficava na costa oeste. Vou tentar explicar por que tem uma semelhança. O Brasil morava numa cidade chamada Los Gatos. Treinava em Santa Clara, na Universidade de Santa Clara, na Califórnia, e jogava em Palo Alto, na Universidade de Stanford. Tudo muito pertinho, tudo mais ou menos a um intervalo de meia hora, 35 minutos. Aqui a seleção mora em... Ai, meu Deus do céu, me fugiu. Basking Ridge. Basking Ridge, o nome da cidade. Treina em Morristown, exatamente onde eu estou, que é 20 minutos, 8 minutos, 10 minutos vai da casa da seleção, do hotel da seleção, e vai jogar em New Jersey no estádio MetLife, que é o maior estádio da Copa e que vai ser sede da final da Copa, e que é o antigo estádio Giants, onde o Pelé se despediu em 77. Então é um intervalo de 3 cidades. Para o treino de hoje, a seleção abriu os portões para a comunidade de Morristown, que é onde fica o centro de treinamento do New York Red Bulls, onde a seleção está treinando, está inaugurando esse CT. Então ela recebeu brasileiros, tinha uma multidão com camisa da seleção brasileira, do lado de fora do CT, que depois foram recebidos, cumprimentaram os jogadores por um período de tempo, e depois a seleção treinou, e treinou com mudanças. Mas o primeiro ponto foi ser recebida e acolher torcedores brasileiros ou da comunidade de Morristown, no estado de Nova Jersey, onde a seleção vai ficar durante esses, quem sabe, 47 dias de Copa do Mundo.
4: O que a gente pode esperar, PVC, para o jogo do Brasil contra o Egito?
7: É uma boa história, vai ter mudança, Carol e Débora. Porque, olha só, os líderes principalmente, o Ancelotti tem uma coisa que ele sempre ouviu muito os principais líderes dos seus elencos. E pessoas que ele se cercou para entender em que país ele está. Quando ele foi para a Inglaterra, ele se cercou do Ray Wilkins, que ele tinha conhecido na Itália, no Milan. E foram amigos e ele ouvia, como é que é isso aqui? Onde é que eu vou pisar? Onde é que tem campo minado? E eu, os líderes do elenco disseram para o Ancelotti que precisa testar uma equipe mais robusta no meio campo, com mais um meio campista de origem, e que tem que ser nos jogos, não é testar só nos treinos. Isso leva a um treino agora no final da tarde, em que ele colocou o Paquetá no lugar do Luiz Henrique, do lado direito, colocou o Igor Thiago como centroavante no lugar do Matheus Cunha, e o Paquetá vem para o lado direito e o Rafinha joga por dentro. São duas mudanças principalmente que vão acontecer, que devem ser testadas nos treinos de hoje, de quinta-feira, para jogar o amistoso contra o Egito sábado em Cleveland. Então ele está ouvindo e testando. Principalmente os líderes do elenco, principais líderes, Marquinhos, Danilo, Casimiro, acham que precisa testar um time mais robusto, e ele vai testar isso contra o Egito no próximo sábado em Cleveland.
1: Muito bem, obrigada, viu, PVC? Até amanhã.
7: Até amanhã, Débora. Até amanhã, Carol. Beijo.
4: Beijo, PVC.
1: Você fica agora com o noticiário local. Na volta, a gente vai falar de Casa Cor.

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1: O nome de Márcio França tem ganhado força para ocupar a vaga de vice na chapa de Fernando Haddad do PT na disputa pelo Palácio dos Bandeirantes. Apesar da preferência sinalizada nos bastidores pelo presidente Lula, a definição ainda depende de um acordo com líderes do PSB que defendem a candidatura do ex-ministro ao Senado.
2: Uma nova reunião entre o ex-ministro Márcio França, o pré-candidato ao governo de São Paulo, Fernando Haddad, do PT, e o presidente Lula é esperada para os próximos dias para tentar bater o martelo sobre a vaga de vice na chapa petista ao Palácio dos Bandeirantes. França e Lula já trataram do tema na semana passada e o combinado foi que o ex-ministro avaliaria os cenários antes de uma definição final. Nos bastidores, a avaliação de aliados é de que França se tornou o nome mais forte para compor a chapa. No entanto, o principal fator em jogo é a disposição do PSB em abrir mão de uma candidatura própria ao Senado. Segundo a apuração da CBN, dirigentes do partido avaliam que o ex-governador teria condições de ajudar Haddad a ampliar o diálogo com o eleitorado de centro e fortalecer a campanha ao governo. Ao mesmo tempo, há receio de perder espaço na disputa ao Senado. Em caso de derrota da chapa petista, o cenário apontado pelas pesquisas de intenção de voto, o partido ficaria sem representação em uma das principais disputas majoritárias do país. A expectativa é de que a definição aconteça até a segunda quinzena de junho. Entre os argumentos apresentados por aliados estão o bom trânsito político de França com prefeitos, deputados e vereadores, além da proximidade com o vice-presidente Geraldo Alckmin. Também pesa o fato dele já ter governado São Paulo entre abril de 2018 e janeiro de 2019, após a renúncia de Alckmin para disputar a presidência da República. Embora interlocutores da campanha reconheçam que uma mulher na vice seria vista com bons olhos por parte do eleitorado, a avaliação predominante é de que a ex-ministra Simone Tebet teria maior potencial eleitoral em uma disputa ao Senado. Uma ala do PT também avalia que uma eventual escolha de Tebet para vice poderia abrir espaço para questionamentos da campanha adversária. Nos bastidores, dirigentes lembram que o governador Tarcísio de Freitas, do Republicanos, foi alvo de críticas em 2022 por não ter trajetória política construída em São Paulo. A ex-ministra, por sua vez, nasceu em Mato Grosso do Sul, argumento que poderia ser explorado num debate eleitoral. De São Paulo, Bruna Barbosa.

0: Tem mensagem de ouvinte chegando por aqui, ó. O Márcio tá parado na Cônego Domênico Rangoni, em Cubatão, no sentido Guarujá. Ele acha que é por causa dos caminhões aguardando a entrada nos pátios, tal, pra acessar o Porto de Santos, né? Mas tem feriado também, né? Véspera de feriado. As estradas estão cheias, não é, Luiz Del Boni?
1: Exatamente, Débora. Aproveitando a mensagem do nosso ouvinte, o Márcio, a Cônego Domênico Rangoni tem lentidão no quilômetro 269 a 266, no sentido Cubatão-São Paulo, e congestionamento do 263 ao 265, no sentido de Guarujá. Nas outras rodovias, o sistema Anchieta Imigrantes está com operação 7x3 em vigor, devido ao alto número de veículos. A Anchieta tem lentidão do quilômetro 19 ao 17, para o litoral, e do 64 ao 61 no sentido da capital paulista. Já a Imigrantes tem congestionamento do quilômetro 67 ao 70 para o litoral e a interligação Planalto está interditada em ambos os sentidos. A Castelo Branco, no sentido para o interior, tem congestionamento do quilômetro 49 ao 54 e do 29 ao 42. Já na pista expressa e na marginal, a lentidão do quilômetro 19 ao 27. A Raposo Tavares tem excesso de veículos alto nos dois sentidos. No sentido do interior, a lentidão na altura do quilômetro 11 ao 34. Enquanto para São Paulo, a lentidão do 27 ao 25. E a rodovia Ayrton Senna está com congestionamento do quilômetro 21 ao 26, devido ao alto fluxo de veículos no sentido para o interior. Débora?
0: Obrigada pelas informações, Luiz Del Boni. Você que está circulando pela cidade ou está tentando sair da cidade, encontrou problemas, manda mensagem aqui para o nosso WhatsApp, o 11 99911 9981.

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1: Karen Lemos tem informações ao vivo em São Paulo sobre a Casa Cor. Oi, Karen, boa noite.
2: Isso mesmo, boa noite, Débora, Carol, também para os nossos ouvintes. Olha, a reportagem da CBN esteve agora há pouco lá no Parque da Água Branca, Zona Oeste de São Paulo, para acompanhar esse que é o maior evento de arquitetura, design de interiores, paisagismo das Américas. É a 39ª edição da Casa Cor, realizada pela editora Globo, e anualmente reúne aí renomados profissionais para criar ambientes imersivos, né, que ditam tendências de moradia, design e também de sustentabilidade, que é um tema muito importante para a organização da mostra. Esse ano são 70 projetos inéditos de casas, espaços de convivência, praças, também instalações artísticas para os visitantes conhecerem. O tema da edição 2026 é Mente e Coração, que propõe aí novidades, né, para morar e também viver esses ambientes numa perspectiva bem contemporânea, né, que procura por ambientes de conforto num mundo que é cheio de distrações, né? Celular, redes sociais, enfim, que é justamente o que explicou aqui para a reportagem da CBN o Pedro Ariel, que é um dos curadores da Casa Cor.
3: Bom, o tema desse ano a gente propôs o Mente e Coração. E o Mente e Coração propõe uma casa mais afetiva, uma casa que seja, que regenere, que seja um lugar de cura. A gente vive muito atribulado nesse mundo, né? Então a gente desafiou os arquitetos a pensarem nessa casa que cura. E aí nós temos coisas muito interessantes. Muitos arquitetos fizeram em homenagem ao pai, ao avô, à mãe, porque são, quando a gente, nesse mundo atribulado, a gente tende a se voltar para um lugar mentalmente, um lugar onde a gente se sentia protegido, amparado. E a casa da mãe, do pai, do avô.
2: Bom, essa mostra ela vai até o dia 9 de agosto e permite que o visitante experimente aí, em cerca de 10 mil metros quadrados, ambientes que são sensoriais também, né? Tem cheiros, tem música, tem histórias também. E foi isso que chamou a atenção do engenheiro arquiteto Lucas Santos, de 34 anos.
4: Acho que isso está sendo muito importante, é uma experiência sensorial incrível, principalmente de alguns ambientes em que você entra. Então a experiência não é só visual, não é só da obra de arte, não é só do tapete, do mobiliário, mas tem toda a experiência do cheiro, do toque, da iluminação, e até mesmo alguns dos curadores, alguns dos profissionais que estão trazendo artistas para também te mostrar o ambiente de uma outra forma, com outros olhos, a forma que eles imaginaram o ambiente.
2: Um outro tema fundamental para a Casa Cor é a sustentabilidade. Vale ressaltar aqui para o ouvinte que todo o resíduo gerado no evento vai ser destinado a iniciativas com foco no desenvolvimento social. A Casa Cor 2026, no Parque da Água Branca, vai até o dia 9 de agosto, das 11 da manhã até as 10 da noite. Só que a entrada é permitida até as 8 da noite, tá? Importante ressaltar aqui. E fica aberto de terça até domingo também, aos feriados, está aberto. Somente na segunda-feira que fecha aí para manutenção, né? É possível comprar online os ingressos pelo site da Casa Cor e também presencialmente na bilheteria do evento, ingressos para a parte interna dessa exposição, né? A parte externa, que é de jardins, ela é gratuita. Tem café também, restaurantes. Quem acompanha a gente pela Globoplay, também pelo YouTube, consegue ver algumas das imagens, né, que eu fiz agora há pouco lá na exposição. Tá bem bacana, vale a pena conferir no Parque da Água Branca. Débora.
1: Obrigada, Karen Lemos. É isso, até 9 de agosto dá tempo de você se programar para aproveitar a Casa Cor deste ano. Fique com as notícias da sua região.

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3: Tem mensagem de ouvinte chegando por aqui. É, a Carol de São Caetano diz que o trânsito está terrível no sentido baixo, sentido ABC, na Tancredo Neves, nas juntas provisórias. Segundo ela, a Almirante da Lamari está interditada e a alternativa Presidente Wilson também estacionada. A Carol diz aqui que a Almirante da Lamari está fechada nos dois sentidos. Sabemos o motivo? Se não sabemos, será que o Delboni consegue nos ajudar? Eu olhei, estou olhando aqui no mapa, realmente ela parece interditada. Aí, o Luciano está na Presidente Wilson, no sentido São Caetano, e reforça aqui, está totalmente congestionada desde o metrô Tamanduateí até o fim da Guido Aliberti. Aí ele sugere que os motoristas que vão para São Caetano, que utilizem a Avenida dos Estados. Então fica esse alerta aí para o ouvinte, com problemas nessa região. Quem está indo para São Caetano com dificuldade, porque a Almirante de Lamari está fechada nos dois sentidos.
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3: A passageira Maria da Glória Pereira da Silva Fávaro, de 72 anos, que morreu depois de cair da escada de um avião da Latam no aeroporto de Congonhas, estava a apenas 3 degraus do solo quando sofreu o acidente. Segundo o boletim de ocorrência, que foi divulgado aqui pelo portal G1, ela carregava uma mala de mão, segurava o corrimão com a outra mão e ainda levava uma bolsa nos ombros durante o desembarque. O documento aponta que Maria da Glória caiu da escada no solo em decúbito ventral, ou seja, de bruços. Após a queda, ela já ficou inconsciente. A queda ocorreu na noite de sexta-feira, logo após a chegada do voo que vinha de Ribeirão Preto, no interior paulista. Maria da Glória chegou a ser socorrida com vida, mas morreu 2 dias depois, no domingo, no Hospital Alemão Oswaldo Cruz. Então, segundo o boletim de ocorrência, essa queda aconteceu quando ela já estava ali no finzinho da escada. Ainda comentava ontem, né, quando noticiamos essa morte, infelizmente, dessa passageira. Essas escadas, elas são bastante íngremes, né? E a gente desce com mala de mão. Hoje a maioria dos passageiros só viaja com mala de mão e normalmente está com a mala de mão e está com uma outra bolsa de apoio. E a depender do peso da mala, fica difícil realmente se equilibrar, né? Para descer pela escada. As informações, acho que eu já disse, são do Portal G1. Delboni, Luiz Delboni, o que aconteceu lá na Almirante Della Mare?
4: Débora, por lá está acontecendo uma manifestação na rua Anitta Tagliaferri e isso acaba aí repercutindo na Della Mare, que é uma via para quem está ou chegando ou saindo ali da região do ABC, São Caetano mais especificamente. E, consequentemente, sobrecarrega a chegada pela Presidente Wilson, pela Avenida do Estado, ou quem chega até pela Avenida Anchieta, né? Que vai ser o meu caso mais tarde que vou para o ABC.
3: Ó, já tem dica aqui do ouvinte, então fica para você, hein, Delboni, para ir pela Avenida dos Estados.
4: Vou seguir.
3: Nesse momento é a melhor alternativa para quem vai para o ABC, para quem vai principalmente para São Caetano. Então, essa manifestação é o que bloqueia a Avenida Almirante Della Mare e dificulta o acesso ao ABC.

0: Quarta-feira, 3 de junho de 2026. O Tribunal Superior Eleitoral negou o recurso apresentado pelo ex-governador do Rio de Janeiro, Cláudio Castro, contra a decisão do tribunal que o condenou à inelegibilidade até 2030. Também foi mantida a condenação do ex-deputado estadual Rodrigo Bacelar. Apesar da decisão da Corte Eleitoral, caberá ao Supremo Tribunal Federal a decisão final sobre a realização de eleições diretas ou indiretas para o mandato tampão de governador interino. A ministra da Casa Civil, Miriam Belchior, afirmou que o Desenrola 2.0 renegociou 20 bilhões de reais até o momento e a dívida recuou para 2 bilhões e 700 milhões. O programa lançado no começo de maio é voltado para pessoas endividadas com o sistema bancário que tem renda mensal de até 5 salários mínimos. De acordo com o balanço divulgado na reunião ministerial de hoje, houve 1 milhão e 400 mil renegociações com desconto médio de 85% do valor original da dívida. A Câmara dos Representantes dos Estados Unidos aceitou uma resolução que limita os poderes do presidente Donald Trump e busca encerrar a guerra contra o Irã. O texto foi aprovado por 215 votos a favor e 208 contrários. 4 republicanos se juntaram aos democratas e votaram em apoio à medida. A resolução ainda precisa ser aprovada pelo Senado e não depende de sanção de Trump. A medida tem como objetivo impedir que o republicano ataque Teherã sem autorização dos parlamentares. No horário de Brasília, 7h33.
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2: Diogo Bugalho está de volta do Rio de Janeiro com novidades sobre o julgamento do caso Henri Borel.
3: Débora, agora há pouco terminou a fala do promotor de justiça Fábio Vieira na réplica da acusação, agora penúltima fase desse julgamento que já se estende por 10 dias, mas deve terminar nessa noite. A fala da promotoria foi completamente voltada a apontar a responsabilidade de Monique Medeiros, mãe do menino Henri, no caso, na morte do filho, né? Ela é acusada de homicídio por omissão. Pouco se falou sobre a participação do ex-vereador Jairo Souza Santos Júnior, o Jairinho, que é apontado como agressor. A acusação entende que esse ponto aí, a participação dele como autor das agressões que teriam causado a morte do menino, já é praticamente um ponto pacífico, já não precisa mais ser tão discutido na avaliação da acusação. O MP, os promotores, falaram por cerca de 1h30. No total, a acusação tem 2 horas para essa réplica. Portanto, essa próxima meia hora vai ser da assistência de acusação. Quem são esses assistentes de acusação? Os advogados do pai do menino Henri, Leniel Borel. E até agora, eles estão passando vídeos. Mostraram imagens de Henri pequeno, Henri com o pai. E depois, imagens da noite em que ele morreu, imagens das câmeras de segurança ali do prédio onde o menino morava com a mãe e com o padrasto. Depois estão passando também várias reportagens da época, rememorando aí o caso. Quando terminar essa meia hora da assistência de acusação, que vai ser por volta das 8h, aí a gente vai começar com a tréplica das defesas de Jairinho e de Monique. Vai ser a última etapa do julgamento, cada um vai ter 1 hora para falar, também são 2 horas de tréplica no total, que tem que ser divididas entre as duas defesas. A votação dos jurados que vão decidir pela condenação ou absolvição. Isso deve acontecer ainda nessa noite, mas como o ouvinte já deve ter percebido, deve ser só mais tarde. Isso deve entrar aí pela noite, pelo menos até umas 23h30, é a previsão aqui, na melhor das hipóteses, para a gente ter um resultado desse julgamento. Hoje nós vamos continuar acompanhando aqui no Tribunal de Justiça do Rio até mais tarde. Vamos atualizando aqui nosso ouvinte também, Débora.
2: Obrigada, Diogo Bugalho, pelas informações. Então, devemos saber ainda hoje a decisão do júri, se Monique e Jairinho serão considerados culpados ou inocentes, e a sentença, a dosimetria da pena, ou quanto tempo eles vão ficar presos, se condenados, né? Se forem considerados culpados, devem ser trazidos pela juíza. A expectativa é que isso aconteça até a madrugada.
0: Débora, a gente tem uma boa notícia aí em relação à imunização das crianças aqui no Brasil. Chegada da nova vacina pneumocócica 20. O Igor Cardim conta para nós. Vai começar a ser oferecida no SUS, né, Igor?
4: É isso, Carol. A partir da segunda quinzena de junho, O ministro da Saúde, Alexandre Padilha, anunciou hoje o início da vacinação com a Pneumo 20 para crianças de até 5 anos pelo SUS. A nova vacina protege contra 20 sorotipos da bactéria pneumococo, responsável por doenças graves, incluindo meningite e otite, e deve começar a ser aplicada, então, nas unidades básicas de saúde a partir da segunda quinzena do mês. A partir de hoje, essas doses foram distribuídas aqui do Centro de Distribuição no Distrito Federal para todas as unidades da Federação. Segundo o Ministério, a distribuição das primeiras 514 mil doses já foi iniciada. A expectativa, então, é disponibilizar mais de 6 milhões e 100 mil doses ainda em 2026. O imunizante amplia a proteção em relação às vacinas atualmente utilizadas e será incorporado, então, gradualmente ao calendário nacional de vacinação infantil. A Pneumo 20 também será oferecida a grupos prioritários, como o de povos indígenas, idosos acamados ou em casas de idosos, e também durante a transição. O esquema vacinal combinará a nova vacina com a Pneumo 10 até o fim dos estoques disponíveis. A Pneumo 10 é a vacina que já está disponível nas unidades de saúde. Carol.
0: Obrigada, Igor.
2: Você fica agora com o noticiário local.

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0: Vamos falar hoje do novo rival produzido no Brasil, do BYD Dolphin.
1: Oi pessoal, muito boa noite. Hoje eu quero falar aqui com vocês sobre duas novidades importantes, na verdade, de um modelo que tem conquistado a atenção aí de muito consumidor brasileiro. Eu tô falando do Geely EX2, mais um carro elétrico, mais um carro chinês que está chegando aqui no mercado. Basicamente, ele é um rival do BYD Dolphin, que também é um compacto elétrico chinês que tem vendido muito bem aqui no nosso mercado. Quais são as novidades do Geely EX2? Basicamente, esse carro tem superado as expectativas de venda da própria montadora. A montadora Geely, que hoje em dia é sócia da Renault, portanto hoje eles trabalham como grupo Renault Geely, e tem vendido tanto mais do que eles esperavam que ele furou a fila e vai ser o próximo carro produzido no Brasil pela Geely. A Geely, que já está iniciando a produção do EX5, um SUV de porte maior, que já começa a ser produzido aqui no Brasil e deve ser vendido aí, escalada a venda dele aqui no Brasil nos próximos meses. A Geely pretendia produzir outro modelo antes de vir a produzir o EX2, mas as vendas do EX2 superaram as expectativas. Então a informação que eu trago em primeira mão é de que o EX2 vai começar a ser produzido no Brasil ainda este ano, lá na fábrica de São José dos Pinhais, no Paraná, mesma fábrica que sempre foi da Renault e que continua também produzindo os carros da Renault. Quem trouxe essa informação para a gente em primeira mão é o Ariel Montenegro, ele é presidente do grupo Renault Geely, deu uma entrevista exclusiva para a gente aqui no CBN Auto Esporte, em que ele confirmou essa novidade. E por quê? Quais são os números que explicam isso? Tem até um número que acabou de sair, que saiu hoje, mostrando que o Geely EX2 chegou pela primeira vez ao pódio de vendas no varejo. Ele teve 4.250 unidades emplacadas no mês de maio. Com isso, ele ficou no terceiro lugar dos carros mais vendidos para pessoas físicas. Esse levantamento aqui não considera, por exemplo, as vendas para locadoras, as vendas para frotas de empresas, ou seja, é direto à compra do consumidor. E é também um mercado onde o BYD Dolphin Mini está indo muito bem, um modelo menor do que o BYD Dolphin, que eu já mencionei por aqui. Então, como eu disse, o EX2 vendeu 4.250 unidades no mês passado, enquanto o Dolphin Mini ficou com 6.478 unidades, manteve aí a liderança na disputa do mercado do consumidor direto. Com isso, então, o Geely conseguiu mais um bom desempenho. Ele teve esse pico de vendas, vale dizer aqui, porque a Geely acaba de receber, nas últimas semanas, um grande lote de carros importados. E aí, quando isso acontece, eles conseguem ter um pico de vendas. Com a BYD é a mesma coisa. Depois, conforme esse lote vai diminuindo, as vendas vão se estabilizando. E é com isso que eu amarro as duas informações, porque a partir do momento que eles começarem a produzir o EX2 no Brasil, eles não ficam mais dependentes desses ciclos de vendas, das altas quando chegam carros importados.

0: curioso e quer saber um pouco mais, não só sobre a produção local do EX2, mas também sobre o EX5 local, sobre outros modelos da parceria Renault-Geely, eu convido todo mundo a ouvir o CBN Auto Esporte dessa semana, que já está no ar, viu? Quem quiser assistir em vídeo, lá no YouTube da CBN ou no Spotify, essa entrevista já está disponível. Quem preferir, pode ouvir também em podcast, no site, no aplicativo, ou então no domingo às 9 horas da manhã, aqui na programação da CBN. Eu espero todo mundo com mais detalhes dessa parceria Renault-Geely e desse bom momento dos carros chineses aqui no nosso mercado. Combinado? Bom feriado a todos. Até segunda-feira.
1: Valeu, Muniz. Bom feriado.
2: Ô, Débora, vamos falar um pouco mais aí sobre Copa do Mundo, porque tem torcedores apostando aí na antena digital para evitar o delay, né? Quando vão assistir aos jogos da Copa, quando você assiste na internet, ou dependendo, no caso, houve aqui a CBN pelo aplicativo, pela internet, tem aquele delay. Então a galera tá investindo na antena digital para evitar tomar spoiler, né? A pior coisa que tem quando você tá assistindo o jogo, aí o vizinho já tá gritando gol e você não assistiu o gol ainda. Juliana Prado, como é que tá essa movimentação aí da torcida atrás da antena digital?
3: É exatamente isso, Carol. Os torcedores já estão se preparando para tentar evitar aí esse, que é um dos maiores pesadelos de quem gosta realmente e acompanha o futebol, o spoiler do gol vindo da casa do vizinho. Como existem diferentes formas de transmissão, o tempo que a imagem leva para chegar ao telespectador varia muito, dependendo da plataforma. O atraso pode ser de vários segundos, suficiente para que a comemoração de quem está assistindo por outro sistema revele o lance antes que ele apareça na tela. Para reduzir o intervalo, muita gente está recorrendo à antena digital e permite, então, assistir a TV aberta com menor atraso entre as opções disponíveis. As transmissões por TV por assinatura costumam ter esse pequeno delay adicional. Já o streaming aparece no fim da lista, podendo registrar uma diferença de até 30 segundos. Isso é muita coisa, né, gente? Dependendo da conexão e da plataforma usada, como explica o Eduardo Pousada, que é professor do Instituto Mauá de Tecnologia.
4: Sistemas analógicos são apenas limitados por questões de natureza física. São os mais rápidos que existem. Televisão digital seria a próxima, mas desde que esteja captando sinal com uma antena de televisão aberta. Quando nós vamos para serviços de assinatura, há um delay ainda maior. Os serviços de assinatura obtêm esses sinais a partir de quem está gerando o conteúdo. E, para terminar, os serviços de internet são os que vão dar um atraso um pouco maior.
3: Para receber o sinal digital é necessário ter uma antena compatível, que custa a partir de R$ 30. Em aparelhos mais antigos também pode ser necessário um conversor. O torcedor Rodrigo Mancha resolveu investir no equipamento para não correr risco aí durante os jogos da seleção brasileira.
5: É a primeira Copa, né, que a gente lida com esse tipo de situação. E a alternativa que eu encontrei foi ter uma antena digital para cada aparelho da minha casa. Eu não sei se eu vou assistir os jogos em casa, mas se for o caso, eu vou colocar na antena digital, que eu não quero perder nenhum momento de emoção.
3: E em meio a esses preparativos para o Mundial, a TV Globo lançou a campanha Fica Antenado, que busca justamente ampliar o acesso dos brasileiros às antenas digitais, divulgar as vantagens do sinal aberto e ainda orientar o público sobre a instalação, Carol.
2: Obrigada, Juliana. E aqui no rádio, né, Débora? Chega antes no radinho, rádio, rádio mesmo, né?
6: Exato. Bom e velho radinho de pilha.
2: Bom
6: Não
2: e velho
6: quer
2: rádio.
6: Perder, não quer delay, é o bom e velho radinho de pilha. Tem uma imagem que eu não lembro, eu tô até procurando ela aqui, eu não lembro de qual Copa que era. Mas é uma imagem de uma FanFest e tá a galera lá assistindo no telão e tem um homem bem na frente com um radinho de pilha. Aí ele começa no ouvido, assim, olhando. Meu pai fazia muito isso. Via TV e ouvia o jogo, acompanhava o jogo pelo radinho de pilha. E ele começa a pular, aí com certo delay, a multidão. Um segundo, dois segundos depois, a multidão comemora o gol que ele, claro, ouviu primeiro no bom e velho radinho de pilha.
2: Eu lembro, acho que foi o Campeonato Brasileiro que o Flamengo ganhou em 2009. E eu tava ouvindo no radinho, tava ouvindo pela CBN no radinho, e o pessoal assistindo na televisão. Não sei se era acaba, mas tinha um delay danado. E aí acabou o jogo, vários segundos eu ouvi antes no radinho. Eu falei, gente, acabou. E o povo não acreditava em mim. As pessoas olhando na televisão, eu falei, acabou, acabou, acabou. Aí, uns segundos depois tinha acabado o radinho, deu bem antes.
6: Ó, foi na Copa de 2018 essa cena. Acabou viralizando nas redes sociais, mas foi em 2018. Vamos fazer aqui mais uma pausa? Você fica com o noticiário da sua região.

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2: Luiz Doboni, conta pra gente como é que vai ficar o funcionamento dos serviços nesse feriadão.
3: Débora, as agências bancárias não vão abrir amanhã, mas retomarão os trabalhos na sexta-feira. Essa informação é da Federação Brasileira de Bancos. Os carnês e as contas com vencimento no dia 4 vão poder ser pagas no dia 5, sem a cobrança de juros. O PIX vai funcionar normalmente e os caixas eletrônicos dependem da decisão de cada instituição. De acordo com a Caixa Econômica Federal, os donos das lotéricas vão poder escolher se abrem ou não as unidades. As agências do INSS vão ficar fechadas na quinta e sexta-feira. As atividades vão ser retomadas em todo o país na segunda. Já os Correios vão ficar fechados apenas amanhã. A Bolsa de Valores não vai funcionar na quinta, mas todas as negociações acontecem normalmente na sexta. Débora?
2: Obrigada pelas informações, Luiz Delboni.
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2: Tem mais mensagem de ouvinte chegando aqui, é a Ana Beatriz. Ela falou pra gente mais cedo que estava sem energia elétrica lá na região da Bela Vista. Nas ruas Jaceguai, Major Diogo, Major Quedinho, Santo Antônio, parte da Brigadeiro. Continua sem energia. A Enel tinha dado uma previsão de que a energia voltaria em 2 horas. Isso era 5h30, então voltaria às 7h30. São quase 8 da noite e a energia não voltou por lá. Obrigada, viu, Ana?
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3: O corredor norte-sul possui diversos pontos de lentidão na capital paulista. No sentido da zona norte, começa na Avenida Washington Luiz, na região do aeroporto de Congonhas, até a Avenida Miruna. No sentido da zona sul, não tem anda e para, é só para mesmo. Trânsito travado desde o Parque do Ibirapuera até pouco depois da Avenida dos Bandeirantes. A região do Ibirapuera também está com trânsito carregado no sentido da zona norte. O fluxo de veículos volta a melhorar no viaduto Jaceguai. E desde a Praça da Bandeira até a Praça da Armênia, o trânsito é intenso nos dois sentidos. E só uma informação que acabou de chegar, Débora. A Avenida Almirante Delamare agora está com pista liberada. Mais cedo a gente falou sobre uma interdição que havia na região devido à manifestação, mas a CET acabou de informar que a via está liberada para os motoristas.
2: Boa, então você vai voltar mais facilmente para casa, né, Delboni? Então o acesso à região do ABC facilitado agora com a reabertura da Almirante Delamare. O motorista estava encontrando muita dificuldade pela Presidente Wilson e pelas ruas adjacentes, né, para tentar chegar em casa. Deve demorar um pouquinho, né, para o trânsito melhorar 100%, porque também tem a volta para casa, feriado, mas a boa notícia é que já foi liberada.

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1: Última informação aqui para a gente fechar o ponto final. O ministro da Advocacia-Geral da União, Jorge Messias, vai ser o representante do governo Lula na Marcha para Jesus, evento evangélico que ocorre nessa quinta-feira, né, em São Paulo. Lembrando que o Messias foi rejeitado a uma vaga no Supremo Tribunal Federal pelo Senado, mesmo com apoio de líderes evangélicos. Agora o presidente Lula disse que vai reenviar o nome do Messias, né, de novo para o Senado, para tentar ocupar uma vaga no Supremo. Vai ter como missão contrapor politicamente as participações do senador e presidenciável Flávio Bolsonaro e do governador Tarcísio de Freitas. Os dois também estão confirmados na Marcha para Jesus. Então, tá aí, representante do governo Lula vai ser o AGU Jorge Messias.
2: E o presidente Lula falou sobre Messias hoje naquela reunião ministerial. Ele disse que não tem problemas com o presidente do Senado, Davi Alcolumbre, e que Jorge Messias ainda será ministro do Supremo Tribunal, segundo quatro auxiliares do petistas disseram ao jornal O Globo. De acordo com relatos desses participantes, Lula citou Alcolumbre num comentário rápido. Ele teria afirmado que da parte dele não existem problemas com o presidente do Senado. A fala foi feita aos integrantes do governo durante parte do encontro, que não foi transmitido à imprensa. O presidente não teria se prolongado neste tema. O Palácio Planalto acredita que Alcolumbre foi responsável por orquestrar a derrota histórica do governo federal com a rejeição dos senadores pela indicação de Messias a uma vaga no Supremo. Considerado ponto de governabilidade de Lula 3, Alcolumbre se afastou do Planalto após a indicação de Messias. O presidente do Senado ficou contrariado com a escolha porque defendia o nome de Rodrigo Pacheco, um dos seus principais aliados, que não vai nem participar das eleições em Minas Gerais. Era uma aposta do presidente Lula, era uma aposta do governo, mas Rodrigo Pacheco já informou que não vai se candidatar ao governo de Minas Gerais. E agora a gente encerra mesmo o Ponto Final CBN. Beijo, Carol. Bom feriado, bom trabalho por aqui, porque eu vou ficar no chinelinho. Volto na segunda-feira. Até.
1: Aproveita, minha amiga. Descansa, divirta-se. Um beijo para você e para os ouvintes. Amanhã eu tô de volta, 5 da tarde.
2: A produção do Ponto Final CBN foi de Wendel Starles, trabalhos técnicos Juliano Fonseca e Henrique Dias. Muito obrigada pela companhia, tenha um ótimo final de noite, um ótimo feriado, um ótimo fim de semana e se você vai trabalhar também, um bom trabalho. Até segunda.

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0: 3 de junho de 2026. O presidente Lula afirmou a ministros do governo federal na reunião ministerial de hoje que não tem problemas com o presidente do Senado, Davi Alcolumbre. Lula também reforçou que o nome do advogado-geral da União, Jorge Messias, será enviado novamente ao Supremo Tribunal Federal. O governo ainda avalia o melhor momento para repetir a ação. As informações são do jornal O Globo. O empréstimo que o governo do Distrito Federal pretende tomar nas próximas semanas para recompor o patrimônio do Banco de Brasília pode custar por ano mais de R$1 bilhão aos cofres públicos em pagamento de juros. O cálculo foi feito por deputados distritais de oposição ao governo de Celina Leão, do Progressistas. A taxa de juros e o prazo de quitação ainda não foram divulgados oficialmente. O projeto enviado à Câmara Legislativa para autorizar o acordo com o Fundo Garantidor de Crédito ainda não foi votado por falta de número mínimo de deputados. O presidente da Bolívia, Rodrigo Paes, enviou ao Congresso um projeto de lei para regulamentar o estado de exceção no país. No momento, o país enfrenta uma onda de protestos com bloqueios e desabastecimentos. Segundo Paes, o texto segue uma lógica de ação humanitária, mas fortalece o papel das forças de segurança. No horário de Brasília, 8:03.
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3: Muito boa noite a você, amigo e amiga, ouvintes aqui do Quatro em Campo. Sejam todos muito bem-vindos. Vamos juntos até as 9 horas da noite. Muito obrigado a você que se liga no nosso podcast. Você que acompanha o programa nas mais diversas plataformas digitais. Está chegando a hora, dia 3 de junho.
1: Escalação.
3: Rafael Prates, tudo bem, Prates? Boa noite.
4: Alô, Éboli, boa noite, ouvintes da CBN.
3: Michele Silva, tudo bem, Mi? Boa noite.
5: Tudo bem, Éboli, boa noite para você, para todo mundo que está na nossa audiência.
3: E Gabriel Dudziak, fala, Duds, boa noite.
6: Olá, Éboli, boa noite.
3: Isaac Roberto, por favor.
1: Primeiro tempo.
3: Olha aqui, alerta de possível mudança tática na seleção brasileira, hein? Falamos muito sobre isso após o jogo contra o Panamá. E no treino de hoje, o esboço de equipe foi o seguinte: Alisson no gol, Wesley, Marquinhos, Gabriel Magalhães e Douglas Santos na lateral esquerda. Casimiro, Bruno Guimarães e Paquetá. E Rafinha, Igor Thiago e Vinícius Júnior. Então, três nomes novos numa formação titular: Douglas Santos, Paquetá e Igor Thiago. E mudança no esquema, partindo para uma ocupação maior no meio, num 4-3-3 com a bola, né? Vamos ouvir aqui o Igor Thiago. Uma pena que o Igor Thiago tenha falado antes do treinamento. Aquela coisa do roteiro, né? É tudo muito roteirizado e a imprensa que acompanha o dia a dia da seleção fica de mãos atadas porque não tem o que fazer, né? É colocado esse esquema, esse roteiro, então os jogadores falam antes do treino. Coisas acontecem no treino, essas coisas não podem ser exploradas pela imprensa. Então seria muito mais bacana ouvir o Igor Thiago depois dessa experiência, né? Na formação do time titular. Mas é o que a gente tem que fazer, né? Igor Thiago falando sobre o que representa estar na Copa do Mundo. Fala aí, Igor Thiago, vai.
7: É a maior realização da minha vida, pessoal e profissional. Quando eu estava na minha cidade, eu sonhava em poder representar meu país, mas quando você vive esse momento aqui, quando você chega aqui, É um sentimento que vai muito além daquilo que você sonhava e pensava. Sou muito grato a Deus por tudo que Ele tem me proporcionado durante a minha vida. E poder estar aqui na minha primeira Copa do Mundo, representando 200 milhões de habitantes que nós temos, é algo surreal para mim.
3: Tá aí, só para deixar claro, ele deu a entrevista coletiva antes do treino, no treino que ficou revelada essa mudança aí de esquema com a participação dele no time titular. Então já pergunto para vocês sobre isso, sobre essa formação, essas novidades e se são os jogadores mais adequados aí nessas posições novas no esquema que hoje foi testado pelo Carlo Ancelotti. Michele, começo contigo.
5: Eu até estava lendo uma matéria do GE.Globo, até vou ver quem é que assinou a matéria aqui para dar os créditos corretamente, mas até se fala na possibilidade de, ok, mudou as peças, mas não necessariamente mudar o esquema, né? Foi cair moto agora há pouco. E manter um esquema com o 4-2-4, só que com esses jogadores citados, né? E aí o Paquetá seria o jogador mais avançado. Então ele continuaria com essa dupla de volantes, né? Casemiro e Bruno Guimarães. Aí Paquetá, talvez mais avançado ali pela direita, aberto na direita. E aí Rafinha e Igor Thiago como uma dupla mais à frente, possivelmente. E o Vinícius Júnior como esse jogador atacante pela esquerda, né? E até a matéria diz também que o Wesley ficou muito aberto para percorrer o corredor direito, né? E aí o time se posicionou num 3-5-2 ali na hora de atacar. Claro, né, que os zagueiros participam ali dessa saída junto com o Douglas Santos, que é muito do que a gente já falou ontem, né? Douglas Santos e Alexandre têm características parecidas, né? Não são tão apoiadores assim, mas o lado mais do lateral mais apoiador da seleção brasileira é o lado do Wesley. E isso a gente pôde constatar também a partir dessa observação que os colegas fizeram do treinamento. E que ele testou também o Rayan, né, no lugar do Vinícius Júnior e do Rafinha. Assim, eu acho que se não mudar a forma do time criar, não vai importar muito trocar os nomes, né? Eu até mencionei isso depois do jogo contra o Panamá. Se mudar os nomes, mas não mudar a forma do time construir, creio que vai continuar sendo um problema. De um time muito direto, de um time que entrega demais a bola, que pode sofrer muito contra-ataque, que vai ter dificuldade de criação, principalmente contra uma defesa mais fechada, que exige um trabalho de posse e de passes um pouco maior. Então, eu ainda vejo como
3: será
5: esses problemas. Agora depende, depende como ele vai posicionar.
3: Mais o meio mesmo?
5: Oi?
3: Eu tô achando estranho isso. Não, eu tô achando estranho.
5: Eu tô indo pela informação, né? Eu também acho.
3: O Paquetá ficar e espelhar uma movimentação como vinha fazendo o Luiz Henrique, por exemplo.
5: Então, nessa
3: estranho
5: informação
3: isso, não
5: seria
3: não é
5: isso,
3: nem,
5: né? É. Mas eu confesso que eu gostaria também de ver com três meias, né? Três jogadores ali de meio campo, né? O Casemiro mais como esse volante camisa 5 à frente da área, que ele é. Bruno Guimarães e Paquetá um pouco mais soltos. E aí o trio de ataque. Claro, né? Vai exigir. O Rafinha é um cara que recompõe bem. E aí, provavelmente, o Paquetá recompondo por um lado, o Rafinha pelo outro, Igor Thiago e Vinícius Júnior mais soltos. Tem que ver como é que ele vai posicionar. Repito, se ele não mudar a forma do time construir, se continuar esse jogo direto demais, a seleção brasileira pode ter dificuldades contra as seleções mais fechadas. Eu tentaria aproveitar esse teste para trabalhar um pouco mais essa bola. E aí, de repente, até mudar o esquema para essa possibilidade com três jogadores no meio e não o Paquetá aberto, como foi noticiado.
3: Porque você não vai estar explorando o que o Paquetá tem de melhor, né?
5: Que de armação.
3: Essa circulação, né? Exatamente.
5: Inclusive,
3: né?
5: Foi como ele foi experimentado no começo, no recomeço dele, né? Nesse retorno ao Flamengo com o Felipe Luiz, né? E aí ele não deu uma boa resposta, como esse meia
3: isso.
5: Bem aberto pela direita. Mas considerando
3: exatamente.
5: Que o Wesley vai ocupar o corredor, a tendência é que ele não jogue aberto. Inclusive, tem até as informações, elas estão um pouquinho desencontradas aí na matéria, né? Porque se o Wesley ocupou o corredor, o Paquetá dificilmente jogou aberto, na direita. Ou eles ocuparam o mesmo espaço.
3: É uma coisa fácil de acontecer, porque a verdade é que ninguém viu o treino, né? Então, é uma ocupação.
4: Esse de hoje foi aberto, eu acho, viu, Éboli? Acho que foi o único, viu? E será o único. O treino de hoje foi aberto. Foi. Até a seleção brasileira abriu o treino para também receber alguns brasileiros que moram ali na região, enfim. Será o único treino aberto, inclusive esse de hoje. Daqui em diante, não. Uhum. Até começar a Copa do Mundo, pelo menos a informação dos companheiros que estão, né, nos Estados Unidos, é que os treinos serão fechados.
3: E como é que você vê essa formação nova aí, o Prats?
4: Me parece absolutamente compreensível. Porque, assim, Éboli, os amistosos pré-Copa do Mundo não definem o que cada um vai fazer na Copa do Mundo em relação a nível de seleção, em qual fase cada um vai chegar. Mas quando alguns problemas chamam muito a atenção, o treinador ele é exigido, ele é chamado para corrigir esses problemas o mais rápido possível. A Copa já mostrou, em duas Copas anteriores, com um trabalho que foi muito organizado pré-Copa do Mundo, que quando precisou mudar durante a Copa, nas duas anteriores o Brasil não teve essas mudanças tão pensadas assim. Era tudo tão organizado, tão pronto, tão calculado, que quando a Copa mostrou uma outra situação, os jogos mostraram uma outra situação, ou a seleção precisou de um banco que ela não tinha, ou ela tentou fazer uma mudança que ela não estava acostumada a fazer. Então, assim, o Ancelotti está se antecipando algumas situações depois do que ele viu domingo no Maracanã. Porque ele vai ter de amistoso mesmo, Panamá, que já foi, e o Egito sábado. Fora isso, obviamente, é muito do conhecimento que ele tem com esses jogadores, que ele imagina que cada um possa fazer. Então, me parece que o Paquetá entrando no time é natural. Num primeiro momento, a gente tem de lembrar que o Ancelotti rapidamente formou Casemiro e Bruno Guimarães quase como jogadores certos para jogar em Copa do Mundo. Eu não sei o quanto entra o Danilo brigando com posição com o Bruno Guimarães, que pode ser o Danilo talvez do que é o Paquetá agora. Então, assim, me parece que o Ancelotti, no primeiro momento, vai tentar a manutenção de Casemiro e Bruno Guimarães, já esboça um time com o Paquetá, e talvez essa mudança de centroavante chame mais atenção do que o próprio Paquetá no meio, né, com o centroavante à frente, e o Douglas Santos pesa muito o momento de cada um. A lateral esquerda do Brasil não tem nenhum, assim, craque fora de série, mas o Douglas Santos está melhor que o Alexandro. E se você tem um jogador que está abaixo ou muito abaixo dos outros, quem está muito abaixo vai perder o lugar nesse primeiro momento, que é o caso do Alexandro. Entra o Douglas Santos, me parece que as mudanças são, assim, compreensivas e até necessárias para a gente observar uma outra formação, talvez para começar sábado contra o Egito, o amistoso, o último antes da Copa.
3: A seleção em busca de uma identidade, né? Pelo menos algo mais seguro aí para a estreia na Copa do Mundo. Você, Dudes?
8: A gente já falou sobre essas mexidas, inclusive ontem, acho que são boas mexidas, é um bom teste, mostra de um lado que a convicção do Ancelotti, ela esfarelou, e isso é um fato negativo, porque a gente perdeu tempo, baseado aí numa convicção dele, de que o time funcionaria com quatro atacantes, né, daquela forma como estava colocado, dois pontas e dois atacantes pelo meio, sendo até, às vezes, um ponta convertido em 10, né, o segundo atacante. Mas, por outro lado, significa que o treinador também tem a sensibilidade de não insistir mais, né, ou de repente, dar uma chance para algo diferente no momento em que ainda é possível fazer algo diferente. Ter um embate contra uma seleção de Copa do Mundo com uma seleção um pouco diferente. E aí a gente vai ter que ficar muito de olho nisso que relata o Caê Mota, que a Michelle trouxe para o nosso debate, que é esse debate sobre a peça que entra, o posicionamento que ela tem e a função que ela faz.
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8: De ônibus apenas, que não serve para nada. Mas não é bem assim, né? A distribuição dos jogadores em campo, ela faz muita diferença, sim. É claro que dá para entender o ponto colocado que, olha, um time com três zagueiros não é defensivo e um com linha de cinco pode ser ofensivo e quatro atacantes pode ser defensivo. Ok, entendo isso, mas onde um jogador se posiciona no campo, com bola, sem bola, as distâncias que cada jogador tem um com o outro, de que forma, né, eles trabalham com os outros em determinado momento em que a bola está aqui ou ali, tudo isso é muito importante, sim. Então, posicionamento é muito importante também, pelo menos na minha opinião, não sou treinador, evidentemente. Mas é isso que a gente vai ter que ver. A função do Paquetá não vai ser a de ponta pela direita, não. Muito provavelmente vai ser a de meia pela direita. E aí a gente tem que ver se é o bastante para que a seleção não fique do jeito que ficou em vários desses jogos com o Carlo Ancelotti. Um time que acelera o tempo todo, um time que não tem bola no pé, um time que tenta, às vezes, até encaixar contragolpe, independentemente da qualidade do adversário, e que muitas e muitas vezes vê a bola bater e voltar.
5: Ué, Boli.
3: Quando ele observa o Rayan no lugar do Vinícius Júnior e também do Rafinha, é mais um teste a respeito do Rayan, melhor faixa para o Rayan jogar, ou tem alguma coisa também de fragilidade hoje nas posições de Vinícius Júnior e Rafinha? Eu fiquei na dúvida, isso é um relato também do Caio Mota nessa reportagem do GE.globo. Como é que vocês fazem, que leitura, Mick, você faz dessa questão do Rayan, hein?
5: Rapidinho, só porque eu estava olhando aqui que a CBF disponibilizou um vídeo do treinamento, e aí tem a imagem um pouquinho mais aberta, claro que está no plano de jogo, né? Então é mais difícil de analisar taticamente, mas deu para ver o Paquetá jogando pela meia direita, né? Corredor pela direita, mas por dentro. E aí realmente, quem jogou aberto e apoiando muito foi o Wesley. Então é exatamente isso que trouxe o Dudes nessa análise dele. Sobre o Rayan, eu acredito que é uma experimentação assim para ele, né? Mas ao mesmo tempo também ele começa no Bournemouth assim, né? Ele começa jogando pela direita, depois joga um pouco pela esquerda. Enfim, ele é experimentado e inclusive no Vasco ele jogou pela direita, mas por alguns meses também como centroavante e foi muito bem.
3: Ele jogou bem como centroavante, né?
5: Nossa, demais. E eu acredito que o Ancelotti ele queira justamente jogadores versáteis para que ele possa colocar no meio do jogo, e tem muito técnico que faz isso durante o jogo sem necessariamente mudar, usar uma substituição, né? Sem usar o banco de reservas. De repente você está num jogo, você tem os dois pontas, Rayan e Rafinha, você pode inverter os lados deles e você não queima a substituição, não muda nada necessariamente, mas o adversário na hora de marcar vai encontrar dificuldade, né? Porque vai encontrar um jogador que vai optar por uma direção diferente. Isso no meio do jogo. Então, são estratégias que acredito que ele vai utilizar nesse sentido. Mudar durante o jogo, enquanto a bola está rolando ali, sem precisar usar o banco, ou até mesmo para pensar em caso de, enfim, variações, possíveis lesões, desfalques, ele tem jogador para atuar pelo outro lado também, considerando também que do lado esquerdo ele usa muito ou Martinelli ou Vinícius, né? Eu acho que ele poderia usar um pouco mais o Rafinha ali também, mas é uma opção o Rayan também.
3: O Rayan, a gente até discutiu isso na época da convocação do Rayan, né, Prates? Que ele passa a ser, ele foi convocado muito por essa característica de ser um grande coringa no ataque, né?
4: Sem dúvida. É um jogador, como falou bem a Michelle, a passagem... Assim, esse pouco tempo no Bournemouth chama muito a atenção, porque é um jogador muito jovem, que rapidamente se adaptou a um outro estilo, a uma outra exigência... Estava muito bem no Vasco, era um dos melhores jogadores do país, jovem, sai para o Bournemouth e vai muito bem na Inglaterra, né? Os números impressionam e as atuações impressionam também, né? Porque a gente falava aqui algumas semanas, eu comentei que ele substituiu o Semenyo, que foi um dos melhores jogadores do City no campeonato inglês, um jogador que chegou em pouco tempo no City, era o melhor do Bournemouth e no City foi muito bem. E o Rayan chegou ao Bournemouth, ora como um ponto, ora como um segundo atacante, ora em alguns momentos mais centralizado, e foi muito bem também. Então, assim, o Ancelotti, me parece que nesse momento, ele está pesando muito o que ele tem visto no campo. E tem razão o Gabriel Dudziak quando ele fala que a convicção dele já dá a impressão que foi por terra em pouco tempo. Agora, quem está indo bem no campo, ele não está entre aspas, olha, vou esperar um pouquinho para colocar, não. Está indo bem no campo, você está pedindo passagem. Se daqui a pouquinho alguém der outra brecha e você entrar bem, você vai ficar. Tem um lado negativo disso, que o treinador talvez imaginava uma coisa, que ele vai ter que mudar antes de começar a Copa do Mundo. Mas tem um outro lado positivo, que ele não vai meio que se apegar a algumas convicções. Se o campo mostrar para ele outra coisa, quem tá entrando bem, pode ter 19, 20, 50 anos, vai jogar. Pelo menos ele passa essa impressão. E o Rayan entra muito nisso. Né? Então o Rayan vai bem contra o Panamá. Se o Rayan tem treinado bem, e tem sido o Rayan que a gente tem visto no Bournemouth, na seleção brasileira, ele vira aí um 12º, 13º jogador para entrar o quanto antes. Se alguém der alguma brecha, isso pode acontecer, ele vai entrar talvez para ficar no time.
3: Você também enxerga dessa forma, Dudes? O Rayan, mesmo sendo o último a chegar aí nessa, praticamente nessa lista, um dos últimos, ele já chega com esse potencial para ser um 12º jogador, principalmente na linha ofensiva?
8: Eu acho que o Ancelotti deu hoje, né, nesse treino, a dica de que ele não está com receio de fazer esses testes. É o que o Prates falou. Né? Então, assim, se você pensar no ciclo, né, em vários trabalhos, não só o dele, né, Ancelotti, nesses 4 anos, por merecimento, pelo que fizeram, né, nesses anos todos, Matheus Cunha e Rafinha, eles têm a predileção para serem titulares. Tá? Nesse momento, está saindo o Luiz Henrique. Está, né, saindo o Luiz Henrique, que foi titular em pouquíssimos momentos. Mas eu acho que poderia sair o Rafinha também, porque o Rafinha não está rendendo nesses últimos jogos com a seleção brasileira. Então eu acho que é um sinal também para isso. De que, olha, o Luiz Henrique está perdendo aqui a vaga dele para o Lucas Paquetá. E se você, Rafinha, de repente não estiver tão bem, talvez o Rayan entre aí no seu lugar, tal qual o Igor Thiago está entrando no lugar do Matheus Cunha nesse momento. Se isso vai ser levado a ferro e a fogo para uma estreia numa Copa do Mundo diante da equipe mais complicada do grupo, aí eu já não sei. Mas eu acho que é um indicativo, né, até por essa questão de grupo, de que o Ancelotti está muito à vontade de dar esses indícios sem muito medo de ferir egos nesse momento, né? Olha, não jogou, não tem problema, nenhum problema, depois você me ajuda de novo. Então acho que pode ser por aí.
3: Uma pergunta simples assim para a gente sair para o intervalo, mas só para a gente meio que amarrar esse raciocínio aqui. A gente está falando muito dessas alterações. E é um ensaio para o que vai acontecer contra o Egito. Na opinião de vocês, o time que vai começar contra o Egito tem uma lógica de ser o time que vai começar a Copa do Mundo, Michele?
5: Penso que depende muito da atuação. Acho que pelo segundo tempo contra o Panamá, as declarações e também os testes que o Ancelotti fez, ele já deu indicativos de que ele vai mudar. Eu só não tenho certeza se ele já sabe exatamente quais mudanças ele vai fazer. E o Dudes, para mim, assim, ele trouxe muito bem isso, né? É um técnico que parece disposto a atender o que o campo está falando. Então, acho que ele vai experimentar ainda, ver o que o campo vai dizer para ele contra o Egito, para aí definir o time da estreia. E não estou duvidando da possibilidade, inclusive, do Rafinha sair do time, se ele não fizer uma boa atuação. Mas lembrando também, o Vinícius tem uma boa atuação contra o Panamá. Então é outro que também precisa ter uma sequência um pouco melhor para continuar titular, né? Mas é claro que o Vinícius tem um lugar de um pouco mais de carinho, talvez com o Ancelotti. Mas acho que ele não vai definir a partir da escalação inicial contra o Egito, não. Acho que ele só vai definir depois do jogo contra o Egito.
3: E aí, Dudes?
8: Eu acho que depende, Se a gente acabar vendo aí um primeiro tempo tão ruim quanto foi o primeiro tempo contra o Panamá, não tem como sustentar, né? Não dá para sustentar uma escalação dessa. Mas...
3: Pô, eu vou ficar aterrorizado.
5: Mas uma escalação
3: não
5: dessas...
3: não vai ter por
5: onde
3: correr.
5: Minha dúvida
3: pensando
5: no
3: plano C agora.
5: A minha dúvida é, uma escalação dessas é o 4-2-4 ou uma escalação dessas é o 4-3-3? Porque a gente não sabe, né, o que ele vai usar contra o Egito.
8: Tem razão. Eu acho que teria o plano C aí, se de repente for o Paquetá aberto pela direita, com essa subida alta aí do Wesley, o que faltaria é um 4-3-3 mais tradicional, né, com apoios apenas em momentos mais adequados, né, sem pensar tanto em abrir corredor exatamente, né, e sim tem coberturas. Então acho que faltaria essa alternativa, mas é mais um indício, né? E tá já chato ficar repetindo isso, mas eu gostaria de falar novamente para que o nosso ouvinte tenha isso em mente, que a gente tem tanta dúvida porque a gente não fez direito as coisas. E a gente tem muito pouco tempo para resolver muita coisa. Talvez dê para ganhar a Copa, sim, claro que dá. O futebol permite. Mas esses debates que a gente está tendo, eles são difíceis, porque nós não tivemos tempo para ter conclusões, né, ou soluções imaginadas aí, porque o CBF fez tudo errado.
3: O debate retrata o cenário de incertezas, né? Prates, finaliza aí para ir para o intervalo, o que, que você acha que pode... Vai ser o sinal da estreia da Copa, o jogo contra o Egito ou não?
4: Acredito que sim. Se não houver assim uma atuação ruim, se a seleção não jogar mal, principalmente assim, primeiro tempo, essa seleção talvez com alterações, imagino que o time de sábado é o time para começar a Copa. Mas também imaginava contra o Panamá que aquele time era o que iria começar a Copa, viu, Éboli? Então, assim, há uma semana, imagino que sim. Por mais que o Ancelotti não esteja assim apegado a nomes, talvez a algum sistema tático, se a coisa mostrar para ele, se o campo mostrar para ele alguma coisa diferente, ele possa mudar. Se o time tiver um bom primeiro tempo, uma boa resposta, não precisa ser uma atuação exuberante, mas jogar bem no que acredita que é jogar bem o técnico da seleção brasileira, acho que o time de sábado é o time para o dia 13 também.
3: Muito bem, vamos fazer nosso primeiro intervalo. Ainda dá tempo de treinar um 4-5-1, fecha a casinha, seja o que Deus quiser. Não, eu tô brincando, hein? Vamos lá, o intervalo e daqui a pouquinho a gente volta.
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5: Quarta-feira, 3 de junho de 2026. O governo federal divulgou uma nota em que manifesta profunda discordância das conclusões do escritório do representante comercial dos Estados Unidos sobre mercadorias brasileiras supostamente produzidas com trabalho forçado. No comunicado, o Palácio do Planalto afirma que vai recorrer aos mecanismos previstos na lei da reciprocidade para responder às situações de injustiça impostas ao Brasil pelo governo de Donald Trump. A manifestação é uma resposta à investigação conduzida pelo órgão norte-americano que concluiu que 59 países, entre eles o Brasil e membros da União Europeia, falharam em proibir e fiscalizar adequadamente a importação de produtos fabricados com trabalho forçado. Com base nesse relatório, o governo dos Estados Unidos propôs a aplicação de tarifas adicionais de 12,5% sobre produtos importados desses países. E a Guarda Revolucionária do Irã reivindicou a autoria do ataque com drones contra o aeroporto internacional do Kuwait. Segundo as Forças Armadas de Teherã, a ação foi uma resposta a ataques dos Estados Unidos contra um petroleiro iraniano e uma ilha. Segundo o exército do Kuwait, o ataque atingiu o terminal de passageiros e matou pelo menos uma pessoa, além de ter ferido mais de 60. Mísseis iranianos também foram lançados contra o Bahrein, onde ficam bases militares dos Estados Unidos, mas teriam sido interceptados pelas defesas aéreas norte-americanas. No horário de Brasília, 8h33.
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4: O Manchester City é o clube que mais cedeu atletas para a Copa do Mundo de 2026. O vice-campeão inglês teve 19 convocações, distribuídos por 12 países. É a maior marca da história das Copas. Nenhum outro clube chegou a tanto em uma única edição. O recorde anterior pertencia ao Barcelona de 2022, com 17 atletas convocados. Abaixo do City, neste ano, o Bayern de Munique teve 18 atletas chamados. Entre os brasileiros, o Flamengo é quem mais cedeu jogadores, foram 9. O Palmeiras aparece com 7. Entre os 1.248 convocados para o Mundial, 454 clubes diferentes cederam ao menos um atleta para o torneio. A abertura da Copa do Mundo está marcada para o dia 11 de junho, às 4 horas da tarde, horário de Brasília, entre México e África do Sul, no Estádio Azteca. De São Paulo, Guilherme Pradella.
5: E quem segue a caminho da Copa do Mundo, né, para disputar o torneio é o Arrascaeta, tá? Porque o Uruguai descartou cortar o meia Arrascaeta. Em nota, a seleção confirmou a lesão muscular na panturrilha do meia e disse que o problema não impede de disputar o Mundial, tá? Ele sofreu uma lesão de grau médio, mas isso significa que ele vai ter um tempo maior de recuperação. Mas é a aposta do Uruguai não cortar o meia Arrascaeta. Isso me deixa particularmente muito feliz, porque acho que é um jogador que merece disputar mais uma Copa do Mundo. Pena que, acho que para a estreia vai ficar difícil, mas vamos ver. Se ainda na fase de grupos o Arrascaeta consegue ser aproveitado, entrar em campo aí e ser escalado pelo técnico Bielsa. Ainda nessa questão dos adversários, né? O Uruguai é um possível adversário, quem sabe, no meio do caminho. Mas vamos aos adversários, os primeiros garantidos, né, nessa fase de grupos do Brasil. E que disputaram amistosos nessa semana. Marrocos goleou Madagascar. Madagascar nunca disputou uma Copa do Mundo. 4-0. Né? Marrocos é o atual quarto colocado. Em 2022 ficou na quarta posição. Vai para a sua sexta Copa do Mundo. O Haiti, isso não me gera preocupação, mas me chama a atenção. O Haiti goleou a Nova Zelândia 4-0, né? E o Haiti vai para a segunda Copa e a Nova Zelândia vai para a terceira Copa. É um resultado que chama a atenção, né? E a Escócia goleou o Curaçao. Também isso não me chama muito a atenção, mas é um resultado importante aí que dá pelo menos confiança à Escócia, que vai para a nona Copa do Mundo de todos os times, né? Todas as seleções adversárias do Brasil nessa fase de grupos. A Escócia é com mais tradição em Copa, são 9 Copas do Mundo, e venceu o Curaçao 4-1. Curaçao é uma debutante, né? Vai para a sua primeira Copa do Mundo. Pergunto para vocês, qual o tamanho da dificuldade nesta chave para o Brasil? comparando com os outros grupos que o Brasil enfrentou em Copas, eu peguei aqui um recorte desde 2006, né, que é o início do jejum. 2006 o Brasil não conquistou o título e aí assim foi até agora, né? Então, 2006 o Brasil teve Croácia, Austrália, Japão. 2010, Coreia do Norte, Costa do Marfim e Portugal. 2014, Croácia, México e Camarões. 2018, Suíça, Costa Rica e Sérvia. 2022, Sérvia, Suíça e Camarões. Com detalhe, em todas essas Copas e nas fases de grupo, tá? Tô só pegando fase de grupo. A única derrota foi para Camarões, na fase de grupos da última Copa, né? Que 1-0 o Brasil perdeu para Camarões. O Brasil já estava classificado quando enfrentou Camarões, porque vinha de duas vitórias contra a Sérvia e Suíça. Qual o tamanho da dificuldade dessa vez? Começo contigo, Dudes.
6: Foi tema do Raio X das Seleções, né? Que é o nosso podcast videocast especial. Você concordou ou discordou de mim?
7: Eu concordei. Inclusive, muitas opiniões daqui eu estou me baseando lá.
6: Não, como
7: você me entende?
6: Suas opiniões?
5: Sim. Fonte de conhecimento.
7: O plágio, né? Quando é um plágio do bem, quando é um plágio do bem, eu defendo, viu, Éboli? O problema é quando é um plágio do mal.
5: Isso.
7: Esse é um plágio do bem.
5: A gente está absorvendo conhecimento dos nossos companheiros.
6: Exato. Né? Exato. Eu entendo uma informação ser retirada de lá, mas uma opinião de outra pessoa ser retirada de lá, não. Aí não. Como é que você pode ter a mesma opinião que eu?
7: Não é a mesma, é parecida. Eu uso outras palavras, mas é quase a mesma coisa.
6: Tá bom.
8: Não, mas usando outras palavras é praticamente outra opinião.
6: É, também acho. Mas, enfim, voltando. E eu coloquei a seguinte afirmação, para risos de um ouvinte que comentou no podcast e concordância dos meus colegas. Aí não sei se eles estavam sendo educados comigo. Porque tem aquela, né, que quem cala consente, tem também quem cala constrange, né? Então, não sei qual dos dois que era. Mas, enfim, eu disse o seguinte, que era o grupo mais difícil do Brasil desde 2010. Por que estou dizendo isso? Porque eu acho bem complicadinho esse jogo com o Marrocos na estreia. E eu acho complicado jogar com a seleção da Escócia, porque a Escócia deve vir com aquela retranca para cima do Brasil. E o Brasil não está pronto, né? Está muito longe disso. É bem diferente, inclusive, em relação aos últimos cenários de Copa do Mundo. 2010, a gente poderia criticar a forma como o Brasil jogava, mas o Brasil veio de 4 anos de trabalho do Dunga. 2014 foi meio ali de última hora, né, com o Felipão, de fato, mas o Brasil vinha de um título na Copa das Confederações que deu esperança e mostrou que o Brasil era capaz de, por exemplo, jogar com a Espanha. Depois a Espanha ser eliminada na Copa, na primeira fase, talvez tenha mostrado que a Espanha que não era tudo isso. Mas, enfim, tinha isso. E 2018 e 2022, né, assim, um ciclo bem redondinho, por mais que o Tite tenha chegado no meio, né, das eliminatórias, eu acho que ele colocou a cara dele muito rápido naquele time do Brasil. E 2022 foi um trabalho completo, inclusive um trabalho de 6 anos, se você contar o que ele já tinha feito anteriormente. Então, por isso, pela dificuldade de Marrocos e Escócia, e eu não estou colocando Haiti, porque apesar desse excelente resultado de ontem, eu acho que o Brasil vai sobrar. E por esse fator aí de um Brasil pouco pronto, eu entendo que é o grupo mais difícil desde 2000 e pode colocar 6, né? Eu tinha colocado 10 pelo debate ali. Mas porque
5: 2006 foi a Croácia, Austrália e Japão, e o Brasil venceu os 3 jogos.
6: Aliás, uma curiosidade,
5: né? Assim, expectativas, mesmo positivas ou negativas, o Brasil não costuma ter dor de cabeça em fase de grupos, né?
6: Mas depois dessa.
5: 3 vitórias em 2006.
6: Isso. Fala. Não, desculpa. Só para corroborar com o que você falou. Dor de cabeça não teve, mas 3 vitórias em 3 jogos não tem desde 2006.
5: Isso. 2006, as 3 vitórias. 2010, 2 vitórias e um empate. Foi um empate 0-0 com Portugal. O Brasil já classificado, era uma definição mais de colocação. 2014, uma estreia com vitória contra a Croácia. Viu um jogo muito ruim contra o México, 0-0, mas depois a goleada contra Camarões, confirmando a classificação. 2018, uma estreia com empate, que gerou pressão nos jogos seguintes, mas aí o Brasil venceu Costa Rica e Sérvia. Os 2 jogos por 2-0. E em 2022, classificação garantida nos 2 primeiros jogos. 2-0 na Sérvia, 1-0 na Suíça. e com o time até bem mexido, acabou perdendo para Camarões por 1-0. Repito, essa foi a única derrota na fase de grupos desde 2006. Prats, qual a sua opinião, igual com palavras diferentes?
7: Eu vou tentar. Eu tenho usado sinônimos, né, Éboli? Então, para não deixar meus companheiros assim chateados, porque é realmente desagradável, eu vou ouvir o raio-x da seleção
5: até
7: e falar igual.
5: Até para dar algo autoral, né? Exatamente, caracterizar algo autoral. Né?
7: É quase uma homenagem aos companheiros.
8: Eu gostei que você falou, tenho usado sinônimos, né? Aí fica uma coisa assim que... Toda opinião.
7: Eu tenho usado muito, né? Então, assim, toda hora você tá fazendo isso. É aquela história. Tinha um personagem desses programas de humor que falava o seguinte: olha, fala a mesma coisa, mas fala um pouco diferente. É a mesma coisa, mas música aí está dando palavra. Então, aí usava uma palavra diferente, não tá tão igual, né? Tão na cara.
5: Eu lembro disso. É da nossa época essa.
7: É isso aí, Éboli. Então, assim, por mais contraditório que seja, eu concordo com o Gabriel Dudziak da dificuldade do grupo. É um grupo que vai dar uma boa noção do nível em que vai estar a seleção brasileira. Mas mesmo considerando o grupo complicado, traiçoeiro, o Brasil tem boas possibilidades de passar com 9 pontos. O que mudaria aí? É que os jogos não devem ser tão fáceis assim. Tirando o Haiti realmente como uma seleção abaixo de Escócia e Marrocos, Escócia e Marrocos devem nos dar uma boa ideia do nível em que está a seleção brasileira para esse tipo de jogo de uma fase de grupos de Copa do Mundo. Não para ser campeão do mundo, não que vai avançar no mata-mata, não. Mas eu acho que assim, é um grupo que não vai ter muita história de que, não, vai testar aqui, não. Já vai exigir um bom nível para avançar, pelo menos para ganhar esses dois jogos. Então, me parece que assim, é um grupo complicado, é um grupo traiçoeiro, é um grupo que tem algumas dificuldades nesse meio do caminho, mas ao mesmo tempo, não vou ficar surpreso se o Brasil fizer 9 pontos, com vitórias apertadas, jogos difíceis, mas conseguir fazer 100% de aproveitamento em 3 partidas.
5: Então, vocês dois muito batendo na tecla da estreia difícil e é bom não chegar precisando de alguma coisa contra a Escócia que pode complicar. Não considerando dificuldade contra o Haiti, tá certo? Vocês não consideram dificuldade contra o Haiti.
6: Não consigo. É melhor o Prats falar primeiro, para não ficar feio.
7: Não, vai você, Gabriel.
6: Não, fala você primeiro, dessa vez eu copio.
7: Não, você não quer você falar?
6: Não, eu prefiro que você fale.
7: O Haiti
5: não pode gerar tanta dúvida assim.
7: Não, não é tanto. Pelo amor de Deus. Só eu queria falar parecido.
6: Eu ia falar o seguinte, Prats, vê o que você acha.
7: Vê o que você acha.
6: Preocupação não tem que ter, mas assim... A gente viu esse primeiro tempo com o Panamá aí, gente. É tudo América Central aí. O Panamá é melhor que o Haiti? Mas quanto? Né? Não sei. Eu não ponho minha mão no fogo pela seleção do Brasil,
7: mão
6: não.
7: Mão no fogo
6: eu
7: também não coloco, não. Mão no fogo também não coloco,
6: de jeito nenhum.
7: E a gente tem de lembrar também uma outra coisa, né, Gabriel? Que é uma Copa do Mundo que classifica terceiros. O Brasil, para mim, vai avançar como líder, tá? Mas é uma Copa do Mundo, talvez em algumas outras, com 4 pontos não avançava. Nessa aqui, muita gente vai avançar com 4 pontos. Muitas seleções vão passar com 4 pontos, talvez com saldo 0, saldo -1, né? Não é o caso do Brasil. Mas sim, Haiti é assim, num grau de dificuldade muito inferior à Escócia e Marrocos.
5: Ô, Michele, você também vai concordar com outras palavras?
8: Sim. Acrescento o seguinte, acho que o Dudes trouxe bons pontos, assim, do ponto de vista dos adversários da seleção, do quanto essa seleção brasileira chega com... e incógnitas, ao mesmo tempo estava refletindo que é uma seleção que ainda está se montando.

0: realmente incomodar esse primeiro lugar no grupo aí do Brasil, a Escócia, o que quebra para a seleção brasileira é que a Escócia tem um estilo hoje talvez um pouco parecido, né, de um jogo um pouco mais direto, de ficar mais sem a bola, e aí ela vai oferecer para o Brasil exatamente aquele cenário que a gente debatia no primeiro bloco, que o Brasil ele precisa trabalhar um pouco mais essa posse de bola. O Brasil chega preparado para fazer isso? Acredito que não, mas vamos ver. Só que, ao mesmo tempo, o contexto da Copa do Mundo torna a fase de grupos talvez a mais fácil para o Brasil nos últimos anos, nas últimas Copas. Porque é esse contexto que o Prats falou. É o contexto em que também se classificam os 8 melhores terceiros. Mas aí o impacto da seleção brasileira ser uma dessas seleções a se classificar nessa condição ficaria bem feio, né? Convenhamos.
1: É. Vamos fazer mais um intervalo? Daqui a pouquinho a gente volta.
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E no Corinthians tem novidades sobre uma das dívidas que o clube tem com outros clubes. No caso, aquela ainda do meia Rodrigo Garro, a dívida junto ao Tajeres da Argentina. De acordo com o presidente do clube argentino, o Corinthians tem até o próximo dia 12 para depositar aí 7 milhões de dólares, o que equivale a 35 milhões e 600 mil reais para a equipe argentina. Um dos pagamentos aí necessários para a concretização da transferência do Garro, que está jogando faz tempo no Corinthians. E disse aí o presidente do Tajeres que se o pagamento não for realizado, o clube argentino vai levar o caso novamente à Corte Arbitral do Esporte. Essa declaração aí do Andrés Fassi, que é o presidente do Tajeres, foi dada em entrevista à ESPN. E é uma pendência aí de meses, né, que o Tajeres tenta resolver a qualquer custo, mas não consegue. A qualquer custo, coisa nenhuma, né? Ao custo de 7 milhões de dólares. Então, um novo prazo para que o Corinthians quite aí o que deve junto ao Tajeres. No caso do São Paulo, interesse na contratação do atacante Vitor Sá, atleta de 32 anos que está em fim de contrato com o Krasnodar da Rússia. Ele que jogou aqui no futebol brasileiro no Botafogo recentemente. O Vitor Sá é um pedido do técnico Dorival Júnior, que busca um atleta de lado de campo para ampliar as opções ofensivas do grupo de jogadores que ele tem. O Vitor Sá, no entanto, por mais que fique aí sem contrato com o Krasnodar, ainda pode renovar o vínculo com a própria equipe russa. Existe essa possibilidade. E existem outros interessados também.

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1: Muito bem, de volta aqui com o Quatro em Campo. Queria fazer uma brincadeira com vocês, pra gente dar uma relaxada, né? Porque são muitas preocupações com a seleção brasileira.
2: Poxa, até o Haiti, né, cara?
1: Agora.
2: É. Até o Haiti jogou bola.
1: Até o Haiti, você me fez pensar, entendeu?
2: É.
1: É, eu nunca mais pergunto nada sobre adversário, porque até com o Haiti você me deixou preocupado.
2: Foi mal.
1: Olha aqui, vamos passar pelas idades dos integrantes do Quatro em Campo, porque a pergunta que eu faço para vocês é a seguinte, a brincadeira que eu quero propor é a seguinte. O Neymar, gente, ele vai ser camisa 10 da seleção brasileira, né, pela quarta Copa seguida. Se vai jogar ou não...

0: gente não sabe. Mas fato é que é uma marca importante. Ele se iguala ao Pelé, que foi camisa 10, usou a camisa número 10, em 58, 62, 66 e 70. Qual foi o melhor camisa 10 que você viu na seleção? Mas você, como memória ali de torcedor, que acompanhou com lucidez... por exemplo, eu tenho 49 anos, o Prates... Vou fazer a escadinha aqui, ó. Eu 49, o Prates tem 44, o Dudes 38 e a Michelle está com 28, né? Então, vou dar um pontapé inicial aqui para estimular vocês. Vamos lá. Eu poderia falar que a minha primeira Copa foi 82, mas assim, eu tinha 6 anos e eu vou confessar que eu não estava conectado ali com a Copa do Mundo. Né? Eu lembro de eu correndo pelas bancas com a minha mãe para comprar figurinha. E o Naranjito lá pintado nas ruas, fogos de artifício, mas eu não tinha aquele envolvimento com o jogo. Seria muito simples eu escolher 82 e escolher o Zico, né? Mas o Zico de 86 não foi o melhor camisa 10 que eu vi jogar. Infelizmente, ele não estava em condição e mesmo assim teve lá seus momentos na Copa. Aí, em 90, foi o Silas. Em 94, foi o Raí. Não e também não. Em 98 e 2002, o Rivaldo. Em 2006, o camisa 10 foi o Ronaldinho Gaúcho. Em 2010, o Kaká. E de 2014 a 2022, o Neymar. Para mim, o Rivaldo de 2002, que inclusive foi o melhor jogador da Copa, na minha opinião. Jogou uma barbaridade comparado com esses outros. Foi o melhor camisa 10 que eu vi jogar. E você, Prates?
1: Os dois Rivaldos. Pode escolher aí. A 2002 é uma versão campeã.
0: 98 ele jogou muito também,
1: 98,
0: né?
1: 98 foi o melhor jogador da seleção brasileira. Então, nessa mesma lógica que você usou, Éboli, Rivaldo também. Os Rivaldos, 98 e 2002.
0: Rivaldo... É que o Rivaldo não era um cara midiático, né? Ele não chamava atenção. Mas jogou demais em 2002. E a tua primeira Copa, realmente consciente, qual foi, Prates?
1: Foi em 1990, que eu lembro assim mais. 90. Foi em 90, mais que 86. 86 lembro um pouco, mas 90 de acompanhar mais jogos, de estar mais assim, mais atento, de me interessar mais, 90. A partir de 90.
0: Era um bom time, com muitos talentos, mas foi muito bagunçado. Foi muito bagunçado. E Romário e Bebeto foram destaques na Copa América de 89, não estavam bem fisicamente, não chegaram na sua plenitude para a disputa de 90. Mas tinha lá um tal de Careca que jogava uma barbaridade, estava arrebentando no Napoli, por exemplo. Né? E o Silas, lembrando, foi o camisa 10. Dudes, você?
2: Eu também vou ficar com o Rivaldo 2002, para mim, 98 também muito bom, claro, mas 2002 como... Esse cara da finalização, da armação de jogadas, esse segundo atacante, né? Acho que foi o melhor. E a minha primeira Copa, eu lembro de ver os jogos de 94, eu vi todos os jogos do Brasil, por mais que tivesse pouca idade, mas eu lembro de todos os jogos, de assistir naquela época mesmo. Lembro de gostar do Hadi, por exemplo, da Romênia, de gostar do Stoichkov, da Bulgária, aquelas camisas emblemáticas. Aquela Copa de 94 é fantástica, né? Dessas memórias visuais, né? Acho que não só por ser a primeira para mim. Acho que mesmo hoje tem muita gente que concorda, mesmo tendo visto outras. Né? Os uniformes eram padronizados, mas de uma outra forma também, né? Não era aquela coisa que todo ano você vê igual. E 98, acho que...
0: E o Raí de 94 foi talvez a grande... Desses todos que eu falei, talvez o camisa 10 mais decepcionante.
1: Exato. E era um grande jogador, né? Grande
2: mas
1: jogador,
2: na seleção... Raí,
0: demais, era um monstro.
1: Paulo, espetacular.
2: Na seleção não...
0: Vinha do bicampeonato mundial com São Paulo, gente, pelo amor de Deus.
2: Exato. E aí depois, né, a gente teve o Kaká, mas foi muito importante, mas é outro tipo de jogo, né? Não é tão espetacular, não é tão técnico assim, embora muito técnico. E depois o Neymar, né? Eu acho que o Neymar é a melhor Copa dele. Pode fazer esse debate outro dia aí também, se você quiser. É 2014, porque 2018
0: sim,
2: o peão da casa própria, na beira do campo. 2022 fica fora em vários jogos, faz só um gol, um bonito gol. Enfim, então é isso.
0: Falamos aqui da fase de grupos. O Neymar, na fase de grupos em 2014, ele encerrou a fase de grupos com 4 gols marcados. Mas aí foi interrompida, né? A passagem dele pela Copa com aquela entrada absurda, né? Na região lombar, e quase que tirou ele do futebol, inclusive. Mas, Michelle, e você? Qual foi a tua primeira Copa?
3: Olha, de lembrar, assim, Sabe que quando você perguntou no grupo, eu até perguntei pra minha mãe como é que eu era quando eu era muito criança assistindo a Copa, assim, porque eu não lembro, né? E aí ela falou, ah, nada demais, né? Daí eu pensei, ah, legal, me ajudou bastante. Obrigado. Não me deu nenhuma informação relevante. Mas, assim, a Copa que eu lembro mais, assim, é a Copa de 2010, a mais 10. Antiga. Né? Entre muitas aspas.
0: Então só te sobra Kaká e Neymar, né?
3: Exato, nessa pergunta sim. E aí não consigo escolher o Kaká. Pra mim, o Neymar, inclusive nessa Copa de 2014, que eu fiquei extremamente tensa com a lesão dele, lamentei muito, muito, muito. Até botava muita fé também nas Copas seguintes, né? 2018 e 2022. Comemorei muito o gol dele em 2022 contra a Croácia, mas acho que fico com o Neymar 2014.
0: E ele vai atingindo, de fato, essa marca relevante na carreira, quarta Copa seguida, vestindo a camisa 10. Já que está lá, tomara que entre, tomara que tenha condição. Vamos ver. Vamos fazer aquela última paradinha bem rapidinho.
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0: Ponto final no programa de hoje. Valeu, Mi. Um abraço, Prats. Valeu, Dudes. Até amanhã, gente.
1: Tchau, tchau.
2: Valeu.
1: Boa noite.
0: Boa noite.
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Quarta-feira, 3 de junho de 2026. O presidente do Supremo Tribunal Federal, Edson Fachin, defendeu o aprimoramento do Código de Ética da Magistratura, enfatizando que a imparcialidade é um dos pilares essenciais para a preservação da confiança da sociedade no poder jurídico. Na manifestação, destacou que direito e ética são indissociáveis, alertando que as crises institucionais tendem a surgir quando ambos se afastam. As declarações do magistrado ocorrem em meio à tentativa de Fachin de emplacar um código de ética na corte. O iFood afirmou que dados de 1 milhão de usuários foram vazados. A empresa reforçou que informações como nome e CPF de usuários foram expostas, mas que não houve comprometimento de credenciais de acesso às contas. A companhia também informou que senhas, meios de pagamento e registros financeiros não foram afetados pelo incidente. Além disso, não há evidências de acesso a dados bancários ou informações relacionadas a transações realizadas na plataforma. E a China afirmou que se opõe a tarifas unilaterais e negou acusações de uso de trabalho forçado após os Estados Unidos proporem novas tarifas sobre importações de cerca de 60 países. Uma investigação do governo de Donald Trump concluiu.